0: Aleluia! Oh glória! E como não testemunhar da bondade deles? Queridos, eu quero agora apresentar aqui diante do altar aqueles que receberão a unção, culto de segunda-feira, aquelas pessoas que vão se reconciliar, aqueles que vão voltar para Cristo, nós o fazemos aqui, ó, com a oração, porque segunda-feira nós temos uma missão, é discipulado, é palavra de Deus, não é só um falando e todos ouvindo. Depois do culto, nós temos aquele momento para tratar. Os pastores estão aqui para me ajudar também, para a gente ouvi-los, orar uns pelos outros, porque isto traz fortaleza. Quem entendeu, diga glória a Deus. E agora, os adolescentes vão louvar? Pode vir para cá, então. Já vê com a banda qual louvor que vocês vão louvar. E nós vamos fazer a unção. E eu vou fazer a oração da fé agora. A oração da fé para apresentar aqueles que vão tomar uma decisão. Pastor, a partir de hoje, eu estou me reconciliando com o Espírito Santo. Eu vou usar o tempo que Ele me dá para me fortificar nele. Fica de pé, vamos orar. Você que está em casa, querido ouvinte, senhor, senhora, e agora Deus está te chamando para este propósito. Até quando você vai continuar neste conflito, nesta batalha? Vem para a casa de Deus. Aqui o povo está junto conosco, orando, já jejuando para você ser abençoado. Amém? Oremos a Deus. Eu quero apresentar aqueles que estão tomando decisões agora. Quem nos dá a honra da sua visita, levante as mãos. Levante as mãos. Sois bem-vindos, amados. Venha para cá, deixa eu fazer essa oração por vocês. Vem. Ah, mas vai me expor. Vai não. Vai pôr você diante de Deus para receber a bênção deles. Tem mais alguém? Vem também, porque nós vamos ungí-los e orar por cada um de vocês. E é Deus que vai trabalhar lá no profundo do ser. Como eu gostava quando alguém me chamava para orar. Quem gosta de saber que tem alguém orando por você? Vem, porque você vai receber. Pastor Everaldo, pega lá o azeite para nós. Presbítero também. Vamos fazer esta oração por todos eles. E depois desta oração, já vamos ficar com o louvor do grupo de adolescentes que está nos apoiando aqui nesta segunda-feira. Vem para cá, meus queridos. É um prazer ter vocês aqui, tá? Levante as mãos em direção a eles. Você sentiu de vir, minha irmã? Vem também. Você sentiu de vir, meu irmão? Vem também. Oremos por eles. Soberano Deus, maravilhoso Pai, em nome de Jesus Cristo, nós entregamos nas tuas mãos estas preciosas vidas, Pai. Eles precisam da tua orientação. Eles precisam, Pai, da vitória que só pode o Senhor, ó Deus de amor, operar na vida deles. E agora nós pedimos, Pai, que nesta ministração, nesta oração, nesta unção, o teu Espírito Santo venha fortificá-los. Fortifica-os, ó Pai, para as batalhas espirituais, para as guerras familiares, para os confrontos e desafios. Pai Santo, nós colocamos a cada um dos presentes, a cada um dos ouvintes, nas tuas mãos, alabassurimicandalamaia, e que o Senhor venha operar as tuas maravilhas, em nome de Jesus. E todos digam amém. Traga alguém com você. Segunda-feira que vem, vem receber unção aqui na frente. Nós vamos continuar com o louvor aqui. Que grupo bonito, meu Deus do céu, que coisas lindas. Oh, glória. Vamos louvar a Deus com o grupo de adolescentes, enquanto você vem para receber a unção. Deus abençoe, ouvintes. Deus abençoe aqueles que estão na transmissão. Deus abençoe aqueles que estão pelas emissoras. Que o amor de Deus, o Pai, a graça de Cristo Jesus, a divina e perfeita consolação do Espírito, esteja e seja sobre a tua vida até a vinda do amado. A paz do Senhor Jesus. Vamos louvar.
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0: Olá, muito boa noite, 21 horas e 14 minutos. Deus abençoe a sua vida, a sua casa, a sua família e também o seu lar. Eu espero que Deus esteja a abençoar a sua noite, derramar graça, favor, milagre, que o nome do Senhor seja adorado. Eu sou o seu irmão em Cristo e amigo, Erwin de La Land Técnica, o meu amigo Diego Calmon. Um abraço, Diego. Deus abençoe, uma ótima semana e um começo de mês maravilhoso na presença de Jesus Cristo. E que o Senhor seja adorado, e que o Senhor seja glorificado, e que o Senhor seja exaltado, e que a bênção do Senhor nos acompanhe. Vamos lá para esta noite de comunhão e de fé. Eu quero fazer o seguinte, irmãos, olha, eu fiz um compromisso com os irmãos em Garça ontem, e eles ouvem a rádio. Eu quero já mandar um abraço aos irmãos em Garça. Deus abençoe a esse povo de fé, pastor José Antônio, a irmã Eliana, o Monzé da irmã Joana. Deus abençoe, um abraço, não é? A todo o povo de Deus que esteve conosco em Garça e adorou o Senhor e celebrou a Deus, o nosso Pai. Eu tenho certeza que Jesus Cristo tem a resposta, tem o cuidado e tem o favor também. Quero mandar um abraço ao nosso irmão Claudemir. É verdade, vai o nosso abraço aqui, meu e do Diego, para os irmãos. Ele que é locutor, não é? Ele que ministra. Mandar um abraço ao Felipe, está na caminhada, está na jornada. Mandar um abraço ao pastor de Álvaro. Sim, Álvaro de Carvalho, que nos recebeu. Enfim, a todo o povo em Garça e região. E que Deus abençoe a vossa vida. Nós vamos fazer o seguinte, olha. Temos conteúdo para começar. E na sequência, tá? Na sequência, eu quero orar por vocês, tá bom? Eu quero clamar com todos vocês. Família em Foco agora. É isso, Diego? Minuto com Deus. Vamos um minuto com Deus. Lucas Rione, valores inegociáveis de uma geração eleita. E na sequência, eu quero orar com todos vocês sobre este propósito da família. Entregamos a nossa família nas mãos do Senhor, a entrega total da nossa família, e vamos clamar ao Senhor daqui a pouquinho. Não sai daí, até já. É o mês de junho. Começamos com fé, com alegria e na presença do Espírito Santo.
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2: Graça e paz, queridos ouvintes. Eu sou seu irmão em Cristo, Lucas Rione, e eu quero compartilhar uma palavra de Deus para a sua vida, para o seu coração. Sobre o tema, valores inegociáveis de uma geração eleita. 1 Pedro, no capítulo 2, versículo 9, Pedro faz menção desse termo, geração eleita. A partir disso, e dentro desta proposta temática, valores inegociáveis de uma geração eleita, surge sobre nós um questionamento: como ser parte de uma geração eleita e viver de forma inegociável em uma nação que considera o ser esperto? E esse ser esperto quer dizer o famoso jeitinho brasileiro, em que somente um indivíduo é beneficiado. Como ser parte de uma geração eleita dentro de uma nação onde as pessoas furam fila e acham que isso é sinônimo de inteligência e esperteza? Como ser parte de uma geração eleita e não negociar valores dentro de um sistema evangélico brasileiro que substituiu a mensagem da cruz pela teologia da prosperidade, que substituiu a mensagem da cruz pela teologia da prosperidade. Como viver de forma inegociável em uma geração que levanta a bandeira da pós-modernidade? Esta pós-modernidade estabelecida em três pilares: a pluralidade, um mundo cheio de ideias, conceitos e filosofias; a privatização, cada um tem a sua própria verdade; e a secularização, em que Deus já não é mais importante dentro da conversa humana. Que resposta nós daremos para este cenário? Qual será a nossa atitude? Qual é o nosso comportamento nos manteremos fiéis aos valores da geração eleita, pautados pela palavra de Deus, e não negociaremos os nossos princípios, ou cederemos e daremos concessões ao mundo. Daniel, um jovem levado para a Babilônia, e a Babilônia investe pesado nele e seus amigos para tentar roubar e tirar deles o seu caráter, a sua identidade, tentar tirar deles os valores celestiais. E a resposta de Daniel para o império é: não nos contaminaremos. O império das trevas atual nos diz todos os dias: santidade está fora de moda, intimidade com Deus não faz sentido, negocie os seus valores, venda os seus princípios. O inferno todos os dias faz propostas para nós, dizendo: para que ser parte de uma geração eleita? Para que ser parte de um povo adquirido? Para que servir a um Deus que pede exclusividade, um Deus que pede santidade? Negocie os seus valores. Debaixo da palavra de Deus, eu quero aconselhar a sua vida: não negocie os seus valores, não venda os seus princípios. Você faz parte de uma geração eleita, você faz parte de um povo adquirido, um povo comprado na cruz, no Calvário, pelo sangue de Cristo, e por isso não se venda, não negocie os seus valores. Para a proposta do império mundano atual, a nossa resposta é: não, não nos venderemos, não negociaremos os nossos valores, porque nós valorizamos o nosso relacionamento com Deus, porque nós valorizamos a aliança com o Calvário. Não se venda, não negocie os seus valores. Que Deus te abençoe.
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Mateus 5, 11-12. Bem-aventurados serão vocês quando por minha causa os insultarem, os perseguirem e levantarem todo tipo de calúnia contra vocês. Alegrem-se, regozijem-se, porque grande é a sua recompensa nos céus, pois da mesma forma perseguiram os profetas que viveram antes de vocês. João 14, 1-3. Não se turbe o vosso coração. Credes em Deus, crede também em mim. Na casa de meu Pai há muitas moradas. Se assim não fora, eu vo-lo teria dito, pois vou preparar-vos lugar. E quando eu for e vos preparar lugar, voltarei e vos receberei para mim mesmo, para que onde eu estou, estejais vós também.

0: Deus abençoe a sua vida, uma ótima noite. Nós vamos nos preparar agora para orar. Vamos falar com Deus agora. Eu quero que você venha comigo, porque esse é o nosso propósito. Eu estou aqui com os nomes dos irmãos que estavam comigo em Garça, e nós oramos a Deus, clamamos ao Senhor, tivemos uma noite poderosíssima na presença de Cristo, e vamos ser fiéis ao Senhor, à palavra do Senhor. Então, que Deus abençoe os meus irmãos, Deus abençoe ao povo em Garça, Deus abençoe os pastores, e o nosso combinado foi, vamos orar com todos os ouvintes também, porque é o primeiro dia do mês de junho, é o primeiro dia deste segundo semestre do ano, e nós vamos consagrar ao Senhor nossa família, consagrar ao Senhor a nossa casa, consagrar ao Senhor ao nosso lar, e pedir a Deus que nos ajude, que nos abençoe, que nos renove para a glória do seu santo nome. Oremos ao Senhor, maravilhoso Deus, poderoso e eterno Pai, Deus de vida, Deus de graça, Deus de favor e também de milagres. Senhor, louvamos-te e bendizemos-te, ó Pai, porque tu és bom e a tua misericórdia dura para sempre. Eu quero tirar este momento de oração pelas famílias, pelos lares, pelas casas. Eu quero tirar, meu Pai, este tempo de oração para interceder com os irmãos em Garça, mas os irmãos também que estão em São Paulo, os irmãos também que estão pela rádio e a nível mundial agora, porque estamos em uma só fé, porque queremos entregar este semestre nas mãos do Senhor, queremos entregar nossa família nas mãos do Senhor. Aquilo, meu Pai, que não anda bem, aquilo que não tem, Senhor, encontrado bons resultados, aquilo que não tem tido, Senhor, Pai da glória, alegria, nem leveza, nem graça e nem favor, queremos entregar em Tuas mãos, ó Pai, aquilo que está em oculto, aquilo que está em escondido, aquilo que está na sombra, aquilo, Pai da glória, que nós não temos o conhecimento. Meu Pai maravilhoso, Pai poderoso, Pai eterno, queremos entregar em Tuas mãos, certos, Pai da glória, de que cuidarás da nossa vida. Senhor, oramos pela família, oramos pelo casamento, oramos pelo lar, oramos, Pai da glória, e pedimos ao Senhor, entra com provisão, entra com providência, entra com socorro, entra com graça, entra com favor. A nossa família é um presente, Senhor. A nossa família, Pai da glória, é uma bênção. Ainda que com todas as adversidades, ainda que com todos os problemas, lutas, provações, ainda que com vícios, ainda que, Pai da glória, muitos deles mergulhados nas drogas, mergulhados na prostituição, mergulhados na mentira, mergulhados, ó Pai da glória, no engano, nós continuamos a confiar no Deus vivo e o Deus poderoso, porque sabemos que a nossa família pertence ao Senhor. Então cuida, meu Pai, guarda a nossa família, guarda a nossa casa, guarda o nosso lar, guarda, meu Pai, da saúde, guarda, meu Pai, da vida, guarda, meu Pai, da graça, guarda, meu Pai, da favor, protege pelo poder que é no Teu nome, protege pelo poder que é no Teu sangue, Senhor, que a nossa família volte a viver a alegria do Senhor, que a nossa família volte a viver a graça bendita do Senhor, que a nossa família volte a viver a cura e a libertação, meu Pai. Visita, Senhor, o Aldair, a Vilma, a Silvia, o Mateus, a Kátia, a Carolina, a Tamara, o Bruno, Senhor meu Deus, em nome de Cristo, o Cláudio, o Felipe, a Sara, a Miriam, o Gael, o Júnior, a Júlia, o Emanuel, a Emanuele, Senhor, visita esta família da livramento, visita estas casas da graça, da favor, Senhor Pai, a Dayana, o meu Pai Barbosa, Danilo Barbosa, o Pedro Barbosa, também a Ivone Barbosa, o Douglas, o Pai da Glória, e o Mariano, visita estas famílias, cobre com teu sangue e dá o grande livramento, ó Pai, em nome de Cristo, Senhor meu Deus. Eu quero orar, Senhor, por cada irmão e cada irmã que entrou conosco neste propósito, que vai entregar a sua família neste semestre, Senhor, para vivermos, ó Pai da Glória, maravilhas e milagres. E aquilo que o diabo tem lutado contra nós, aquilo que é invisível, Senhor, aquilo, Pai, que o nosso olho não consegue contemplar, que o Senhor nos ajude, que o Senhor nos alimente, que o Senhor nos favoreça, aquilo, Pai da Glória, que não está diante dos nossos olhos e que os nossos ouvidos não conseguem ouvir, mas o Senhor pode trabalhar, Senhor, tudo aquilo que for oculto, que for maléfico, que for diabólico, aquilo que é satânico e tem lutado contra nós, ó Pai, em nome de Cristo, que caia por terra. Senhor meu Deus, visita, Senhor, oh Pai da Glória, o Felipe Valério, oh meu Deus, visita a Neide, o Mário e a sua família, visita, Pai, a Vanderleia e a família, Teresa e família, Gilberto e a sua família, visita, meu Pai, a Cleide e a sua família, Lourdes e a sua família, visita, Pai da Glória, a Rosângela e a sua família, Senhor, visita o Adriano, ó Pai da Glória, também a Renata e as suas famílias, o Márcio e a sua família, a Maria de Lourdes, ó Pai da Glória, Senhor, que está hospitalizada, coloca a tua mão de milagre agora e dá o grande livramento. Fabrício Zagatti, ó meu Pai, que enfrenta um câncer, o Senhor tem poder de curar esse câncer, de arrancar esse mal, em nome, ó Glória, em nome de Cristo, ó Pai, tu és poderoso. Aonde houver um lastro de enfermidade na família, aonde houver um lastro de perdição na casa, que o Senhor coloque por terra agora, em nome de Cristo. A Sheila e família, Natálio e família, Zaide, Pimentel, ó Pai da Glória, de Novaes, visita Sônia, ó Deus, dos Santos e família, o José Antônio, Pai da Glória, e a sua família, a Norma e família, José Manuel e a sua família, Sara, Isaac, Gaélio, Júnior, ó Pai, Senhor, que muitas vezes está em viagem, protege ele nas suas viagens, nas entregas, Senhor, na ida e volta, no seu caminhão, ó Pai, e na empresa, que o Senhor guarde e proteja também, Cláudio, Senhor, ó meu Pai, e a sua família, meu Deus, meu Pai da Glória, a Núria, Valério, Senhor, Felipe, Jaqueline, Hermelindo, Daniela e família, Senhor, meu Pai, Eunice Antunes, a Neide Antunes também, Sebastião Silva, Geraldo Souza, Aparecida, Pai da Glória, Carmênio, Senhor, e família Silva, visita, meu Pai, os meus irmãos agora, visita, Senhor, as famílias que estão em oração, o Mário Pereira, ó Pai da Glória, Vila Boa e a sua família, José Manuel, o Mateus Francisco Luiz, a Nilza Alves, ó Pai da Glória da Cruz, Senhor meu Deus, Senhor meu Pai, visita, Senhor, Janaína Alves, Mateus Júnior, a Mônica, o José Antônio, Felipe Valério, o Júnior Valério, meu Pai, o Cláudio Valério, visita Cláudia Valério, a Miriam, Emanuele, o Jonathan, Senhor, a Ivone, Daiane, Danielo, Pedro, meu Pai, eu oro por estas vidas e entrego em tuas mãos cada propósito. É a consagração das nossas famílias, é a consagração das nossas casas, é a consagração dos nossos lares, ó Pai, eu creio, Senhor, no teu milagre, eu creio, meu Pai da Glória, ó Senhor, visita, meu Deus, a Alzira Martínez, visita a Caone, Ronaldo dos Santos Martínez, Rosimeire dos Santos Martínez Neri, visita a Márcia dos Santos Martínez, Celestino e família. Visita meu pai agora, em nome de Cristo. Oh, meu Deus, Senhor, Honorina e família, Alzira e também a família. Visita o teu povo, oh, meu pai, em nome de Cristo. O Wellington Barreto, ah, meu pai, Aline Felício, Kaique, meu pai dos Santos, Isabela dos Santos Garcia, Henrique dos Santos Garcia, ó meu pai, ó meu Deus, Claudemir, Senhor, e também a sua família. Eu oro, meu pai, eu oro pelos irmãos, Senhor, em Garça, mas também oro, meu pai, por toda esta amada audiência que está conosco. Visita, Senhor, em nome de Cristo, pai, o Luiz Fabiano, da Saúde e Livramento, a sua família, a casa. Visita o Mateus Barbosa, Senhor, lá em Bauru, que está conosco em oração também. Há poder no teu nome, no teu sangue e na tua palavra, Senhor. Consagramos as famílias, consagramos os lares, os casamentos. Pai da glória, não deixa perecer, não deixa o maligno destruir. Há poder no sangue de Jesus Cristo. Consagramos tudo que temos e tudo que somos, ó Pai, e cremos no milagre, cremos na resposta, cremos na palavra, cremos no favor. Jesus mudará a nossa história. Haverá cura, libertação, transformação e salvação, em nome de Jesus. Amém. E graças a Deus.
1: Escrito está na palavra de Deus:
2: o Senhor cuida da vida dos íntegros, e a herança deles permanecerá para sempre. Em tempos de adversidade, não ficarão decepcionados. Em dias de fome, desfrutarão fartura. Salmos 37, 18 e 19.
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0: Deus abençoe, povo de Deus, obrigado. Vocês que oraram comigo, obrigado por estarmos juntos no propósito. Não se esqueça, ore pela sua família, reúna a sua família em fé e juntos viveremos milagre. Um forte abraço a todos os irmãos que estão conosco neste propósito, em nome de Jesus Cristo, o nosso Salvador. Que Deus abençoe a sua vida. E agora vamos ao jornal. Informação, atualidade. Sim, é conteúdo, porque você vai ficar por dentro. Agora, até já.
1: 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Salário livre. A portabilidade bancária permite receber o dinheiro onde você preferir. Muitas empresas cobram que o funcionário seja obrigado a abrir conta em um banco específico. Isso é feito para poder facilitar o pagamento rápido da folha salarial todos os meses. No entanto, o trabalhador não é obrigado a manter o seu suado dinheiro na instituição bancária. A portabilidade livre de salário é um direito garantido e um serviço totalmente de graça. O cidadão pode pedir que o valor seja transferido automaticamente para o seu outro banco. Aliás, isso é ideal e prático para quem já tem uma conta bancária de sua confiança. O pedido oficial pode ser feito pelo próprio aplicativo do banco que vai receber o dinheiro. A instituição financeira antiga tem prazos muito curtos para aprovar essa transferência mensal. O trabalhador brasileiro não paga nenhuma taxa de TED ou PIX por essa movimentação salarial. Ter a liberdade total para escolher o banco ajuda muito a fugir das velhas tarifas abusivas. Também facilita fortemente na hora de negociar empréstimos ou buscar melhores taxas de rendimento. Conhecer de perto os serviços financeiros disponíveis fortalece a sua grande independência. Validade da pele. Usar protetor solar vencido pode causar alergias e até queimaduras. Olha que informação importante. O calor forte e intenso exige, evidentemente, atenção à pele. Mas os cremes também possuem data de validade, viu? O protetor solar, por exemplo, ele perde toda a eficácia se passar do prazo indicado no frasco. Então, muita gente costuma guardar aí o protetor solar do último verão para usar no próximo verão. E olha, isso realmente é perigoso. Usar um produto fora da validade deixa a pele totalmente exposta, desprotegida contra o forte sol. O risco, né, de ter queimaduras graves aumenta mesmo após ter passado o velho creme. Além disso, a química alterada do produto envelhecido causa sérias alergias e fortes irritações. Cremes velhos que mudam de cor, de cheiro ou de textura devem ser logo descartados. Deixar a embalagem esquentando muito dentro do carro também estraga o filtro rapidamente. Mantenha os seus bons cosméticos sempre guardados em lugares muito secos e frescos. A saúde da pele é uma forte barreira defensiva contra doenças graves no futuro. Comprar embalagens novas e menores evita o desperdício caso o uso não seja constante. Proteger o grande corpo exige sempre produtos de qualidade e, claro, dentro do prazo seguro. Nunca esqueça de ver aí o prazo de validade antes de você passar qualquer tipo de produto na sua pele, especialmente em crianças e idosos.

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0: 21 horas e 46 minutos.
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3: Vamos abrir nossas Bíblias em Mateus, capítulo 8, do verso 5 ao 9.
4: Entrando Jesus em Cafarnaum, dirigiu-se a ele um centurião, pedindo-lhe ajuda. E disse: Senhor, meu servo está em casa, paralítico, em terrível sofrimento. Jesus lhe disse: Eu irei curá-lo. Respondeu o centurião: Senhor, não mereço receber-te debaixo do meu teto, mas dize apenas uma palavra e o meu servo será curado, pois eu também sou homem sujeito à autoridade, com soldados sob o meu comando. Digo a um: vá, e ele vai, e a outro: venha, e ele vem. Digo a meu servo: faça isto, e ele faz.
3: Jesus está entrando em Cafarnaum, e quem se aproxima é um centurião romano. O centurião é aquele que liderava um batalhão, que na época se chamava de centúria, mas ele chega diferente diante de Jesus. Não faz um pedido para ele, mas faz um pedido para o seu servo. Mesmo sendo uma autoridade, tinha compaixão do seu servo que estava sofrendo. Quantas vezes a gente sofre por alguém que ama? Um pai ou um filho distante, um parente doente, alguém preso pelo vício ou mesmo depressão. Mas Jesus tem algo especial para essa pessoa. Vamos continuar lendo dos versos 10 ao 13.
4: Ao ouvir isso, Jesus admirou-se e disse aos que o seguiam: Digo-lhes a verdade, não encontrei em Israel ninguém com tamanha fé. Eu lhes digo que muitos virão do Oriente e do Ocidente e se sentarão à mesa com Abraão, Isaque e Jacó no reino dos céus. Mas os súditos do reino serão lançados para fora, nas trevas, onde haverá choro e ranger de dentes. Então Jesus disse ao centurião: Vá, como você creu, assim lhe acontecerá. Na mesma hora, o seu servo foi curado.
3: Presta atenção na resposta do centurião. Ele fala que não é digno de receber Jesus na casa dele. E também entende a autoridade de Jesus, pois sabendo que se Jesus falasse, o seu servo seria curado. Isso é muito profundo. E Jesus, ele se admira com isso. E naquele mesmo instante, o servo foi curado. Esse milagre ensina que podemos interceder por alguém que está longe e que a autoridade espiritual não é sobre falar mais alto, mas é sobre entender quem Jesus é e o quanto o seu nome é poderoso. O nome sobre todo nome. Em Gênesis, podemos ver tudo o que Deus ordenou ganhou vida. Então saiba que basta uma palavra, apenas uma palavra, para o Senhor fazer algo na sua vida, pois tudo que Ele fala acontece. E que o Senhor possa fazer um milagre hoje na sua vida. Muito obrigado por ter acompanhado mais esse episódio. Que Deus te abençoe e até a próxima.

0: Muito bem, 21 horas e 54 minutos. Rádio Deus e Amor é a programação A Voz da Libertação. Vamos lá, meu povo. Adoramos a Deus, glorificamos o Senhor e exaltamos a Jesus Cristo, porque Ele é bom demais. Uma noite maravilhosa, uma noite esplêndida em Cristo. E você que orou conosco já sabe, desfrutamos da alegria da eternidade. E temos mais oração daqui a pouquinho, hein? Daqui a pouquinho é a oração do encontro com Deus. Então prepare o seu coração para ser tocado pelo Senhor, renovado por Deus, amparado pelo Senhor e para começar a viver um novo tempo e um novo momento também. Vamos ter o clamor do encontro com Deus, tá? Eu quero aproveitar o ensejo e nós estamos juntos agora. Vamos falar um pouquinho da Santa Ceia, porque é este final de semana, não é? Como o segundo final de semana será o aniversário da igreja, então adiantamos a ceia para todo mundo poder participar. Atenção, irmãos, hein? Santa Ceia, dia 6, sábado agora, e dia 7, neste domingo. Ninguém vai ficar de fora, ninguém deve ficar de fora, não podem ficar de fora, combinado? Então, olha, vamos juntos adorar a Deus, o nosso Pai. Ceia do Senhor, aqui na Sede Mundial.
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2: 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Qual é o significado da Santa Ceia do Senhor? É preciso refletir sobre o exato momento em que na cruz o preço da dívida foi pago com um alto valor. Todo aquele que crê nesse sacrifício será salvo e não será condenado. A ceia não é um banquete para todos, mas para os que creem na morte do Senhor por nossos pecados e o aceitam como Salvador. Jesus deu aos discípulos o pão para representar seu corpo e o fruto da videira para representar o sangue que estava para ser derramado na cruz. Porque isso é o meu sangue, o sangue da nova aliança, derramado em favor de muitos, para remissão dos pecados. Mateus 26, 28. Quando tomamos a ceia, declaramos ao mundo que Jesus morreu por nós e por todos que nele creem. E ele mesmo nos disse em sua palavra: eu sou o pão vivo que desceu do céu. Se alguém comer deste pão, viverá para sempre. João 6,51. A cruz e o túmulo estão vazios, mas o trono foi ocupado. Celebre a morte e ressurreição daquele que vive e ressuscitou. Lembre-se do verdadeiro significado que ela deve ter em nosso coração. A memória constante da promessa que Jesus vai voltar para nos buscar. Lembrarmos do sacrifício de Jesus na cruz por nós. Examinarmos nossa mente e coração e nos arrependermos dos pecados ao recordar do valor da cruz de Cristo. Termos comunhão com a igreja, tornando-nos um só corpo e anunciando juntos a vinda de Jesus.

0: 21h59, uma ótima noite na presença do Todo-Poderoso. Vem conosco, vem com fé, vem com alegria. Você que está conosco nessa noite, vem desfrutar da graça e do favor do nosso Deus e do nosso Pai. Não se esqueça, oramos daqui a pouquinho, irmã Duara Prado, vamos orar pela sua causa, vamos orar pelo seu filhote, vamos pedir a bênção do Senhor, né? Pelo Paulo Vitor. Deus vai cuidar, viu? Vai dar a bênção e a vitória. Não sai daí, fique conosco, porque é o clamor do encontro com Deus. Prefixo, até já.
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4: 22h01.
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0: 22 horas e 8 minutos, boa noite meu povo, a paz do Senhor Jesus Cristo. Sejam todos muito bem-vindos mais uma vez para este momento de clamor, de comunhão e de adoração também. Vamos viver a promessa, a graça, o favor e o milagre do nosso Deus e do nosso Pai, certos de que o Senhor cuidará de cada detalhe da nossa vida. Vamos orar ao Senhor, vamos falar com Deus, porque já sabe, não é? É o clamor, sim. É a oração do encontro com Deus. E eu sei que você está aí do outro lado cheio de fé. Você está aí do outro lado cheio de comunhão, cheio de graça, cheio de favor também. Então prepara o seu coração, porque agora é a hora da resposta, do milagre e do favor. Oremos ao Senhor, clamemos a Deus, busquemos a sua face. Maravilhoso, santo, eterno Deus, poderoso Pai, Deus de vida, Deus de graça, Deus de favor e também de milagre. Obrigado, Senhor, meu Deus e Pai, pelas ricas bênçãos e vitórias que tens derramado sobre as nossas vidas. Louvamos-te, bendizemos-te, ó Pai, pelo teu grande amor, pelo teu cuidado, pelo teu amparo. Louvamos-te, ó Pai, pelas tuas bênçãos, porque estamos certos de que cuidarás de cada detalhe da nossa vida. Obrigado, Senhor Jesus, porque inicia-se hoje uma nova jornada, uma nova temporada em nossa vida. Iniciamos hoje, Senhor meu Deus e Pai, novos projetos, novas diretrizes. Iniciamos hoje, meu Deus e meu Pai, sim, uma nova forma de viver, para aproveitarmos da melhor maneira possível tudo aquilo que o Senhor tem a realizar sobre cada um de nós. Iniciamos hoje uma nova jornada, um novo tempo, ó Pai. Iniciamos hoje um novo momento na tua presença. Sim, meu Deus, sim, meu Pai, certos, Senhor, de que cuidarás da nossa vida, de que nos vais amparar, de que nos vais orientar, que nos vais ajudar, Senhor, e nos vais direcionar. Ó Deus maravilhoso, ó Deus gracioso, ó Deus Todo-Poderoso, clamamos a Ti, Senhor, e suplicamos pela Tua infinita misericórdia e compaixão. Entramos, ó Pai da Glória, em um novo tempo, início de um mês, um novo semestre, e queremos a Tua mão poderosa em nossa vida. Queremos o Teu cuidado em nossa vida. Senhor, meu Deus e Pai, precisamos da Tua bênção, precisamos da Tua vitória, precisamos, ó Pai, do Teu favor, precisamos, ó Pai, do Teu querer. Desejamos, Senhor, meu Pai da Glória, a Tua bênção, ó Deus. Sim, meu Pai, estamos certos de que tens cuidado de cada detalhe da nossa vida. Tens cuidado, ó Pai da Glória, sim, meu Deus, de tudo em nosso ser. Tens operado sinais e maravilhas. Tens feito uma obra graciosa e poderosa. E por isso clamamos, ó Pai, porque dependemos de Ti. Clamamos, Senhor, porque existem ciclos, existem tempos, existem momentos, existem questões que são geracionais, existem questões que são temporais, ó Pai, e nós queremos nos enquadrar, sim, meu Deus, dentro daquilo que é o Teu propósito e que é a Tua bênção. Eu quero orar com os meus irmãos, ó Pai, porque temos um novo tempo daqui para frente, temos um novo ciclo daqui para frente, e nós não queremos perder a oportunidade, nem a graça e nem o favor de Te adorar. Temos, ó Pai da Glória, um novo momento daqui para frente, e nós queremos louvar e bendizer ao Teu santo nome. Queremos, Pai, glorificar o Teu santo nome, Senhor meu Deus. Por isso oramos pela família, por isso oramos pela casa, por isso oramos pelo nosso lar, para que o nosso lar tenha um encontro contigo, para que a nossa casa tenha um encontro contigo, para que a nossa família tenham um encontro contigo, meu Pai, para que os casamentos tenham um encontro contigo, meu Deus. Ó Pai bendito, ó Pai maravilhoso, oramos, Senhor, para que se tenha um encontro fiel e verdadeiro e se mude o ambiente desta casa, o ambiente deste lar, o ambiente, ó Pai, desta família. Senhor, queremos um novo tempo e um novo ciclo, ó Pai. Queremos um novo tempo, Senhor meu Deus, e um novo momento em nossa vida. Deus de maravilha, Deus de poder, Deus de graça, queremos um momento de favor e um momento, Pai, de milagre, em que alcançaremos as Tuas promessas. Senhor, eu sei que Tu não nos abandonas, eu sei que Tu não nos esqueces, eu sei que Tu não nos deixas, eu sei que Tu não nos desamparas, eu sei, meu Pai, que Tu, Senhor, não recuas, ó Pai da glória, eu sei, Pai, que não nos vais deixar perdidos no meio da jornada. Eu sei, Senhor, que não nos vais deixar desapercebidos no meio da jornada, e por isso oramos, ó Pai, para que resgates a nossa vida e a nossa família, e dá um tempo novo, e dá um momento novo, Senhor, um tempo de vida, um momento de vida, um momento de graça, um momento, Pai, de favor, um momento de resposta. Senhor, Pai, tira toda a ansiedade, tira toda a preocupação, tira, Pai, todo o medo, tira, Senhor, esta alma que está aflita, oh meu Deus, e muitos dizem, às vezes, afobada, papai. Senhor, aquela alma que está preocupada com tudo e com todos, e não consegue ter descanso, e não consegue ter alívio para a sua alma, e não consegue encontrar a alegria em seu viver. Ó Deus maravilhoso, ó Deus poderoso, eu quero orar, Senhor, por cada vida agora, e por cada família que tem perdido noites de sono, tem andado estressada, tem andado, Pai, perturbada, incomodada, aflita, Senhor, diariamente, Pai, são preocupações extremas, e não consegue ter paz, e não consegue ter alegria. Oh, meu Deus bendito e Pai maravilhoso, que esta família encontre graça agora, que esta família encontre renovo agora, que esta família encontre vida agora pelo Teu poder, Senhor, e tudo aquilo que é dor, que é tristeza, que é angústia e que é aflição, Pai, que tem lutado contra esta casa, que tem lutado contra este lar, que caia por terra, em nome de Jesus Cristo, toda fúria maligna, toda fúria satânica, toda obra diabólica que tem se levantado, Senhor, para trazer perturbação, para trazer inquietação, pensamentos nocivos, pensamentos maus, pensamentos, ó Pai da glória, de frustração, de tristeza, de dor, de perca, pensamentos de desistência, pensamentos, ó Pai da glória, de quem quer recuar, pensamentos de abandono, pensamentos, meu Deus e meu Pai, de insuficiência, eu repreendo em nome de Cristo agora. Senhor, Pai, restaura estas vidas, restaura estas casas, restaura estas famílias, restaura estes casamentos, restaura, Senhor, os laços, Senhor, Pai da glória, e repreenda todo pensamento, Senhor, de destruição, todo pensamento maligno, toda fragilidade, Senhor, meu Pai, que não é uma luta, Senhor, mas é uma obra do diabo. Toda fragilidade, meu Pai, que não é uma luta, Senhor, mas é uma obra satânica contra estas vidas. Vidas, ó Pai, que não conseguem largar vícios. Vidas, ó Pai, que não conseguem abandonar vícios. Que não conseguem abandonar drogas. Que não conseguem abandonar as bebidas. Que não conseguem abandonar o caminho mau. Vidas, ó Pai da glória, que não conseguem deixar, Senhor, o erro para trás. E às vezes são boas pessoas. são pessoas até com bons corações, ó Pai da Glória, mas carregam essas marcas malignas e diabólicas. Senhor, entramos em um novo ciclo, meu Pai, e não pode ser do mesmo jeito. Não podemos viver do mesmo jeito. Não podemos, Pai da Glória, manifestar a mesma essência que tivemos, Pai da Glória, no começo deste ano, até o meio deste ano. Senhor, dá-nos uma nova trajetória, dá-nos, Pai, um novo caminho, dá-nos, Pai da Glória, força, dá-nos direcionamento, e que caiam por terra todas as obras ocultas, meu Pai da Glória, aquelas obras de inveja ocultas, Senhor, que não se manifestam com boca, mas estão no coração, aquele sentimento, Pai, de repulsa contra nós, que não se manifestam em palavras, mas com o pensamento e com o olhar, aquela luta, Senhor, que esta família enfrenta, meu Pai, sim, até contra a saúde, meu Deus e meu Pai, aquela luta constante, Senhor, para que ninguém tenha saúde, para que a família viva enferma, Senhor, para que a família viva doente, quebra agora todo esse laço satânico e maligno, aonde houver, Pai, uma obra oculta das trevas, saia agora, em nome de Cristo, saia pelo poder que é no nome de Cristo. Nós repreendemos toda obra oculta que nos foge dos olhos, que nos foge do conhecimento, que nos foge, Pai da Glória. Livra, meu Deus, livra, meu Pai, livra, Senhor, esta vida, esta casa e esta família. Toda obra das trevas que tem pelejado contra este lar, ó Deus maravilhoso, não deixa prevalecer, não deixa, Senhor, toda a família que tem vivido com mágoas, com ódio, com tristezas, com dores, ó Pai, com aflições, que o Senhor repreenda agora, em nome de Jesus Cristo. Eu quero orar, Senhor, quero orar, meu Pai, por aqueles que têm buscado um matrimônio, têm buscado um casamento, por aqueles que têm buscado melhoria no seu casamento, tem buscado mudanças dentro do seu lar, se até hoje não conseguiram enxergar a bênção e a vitória, que o Senhor abra caminhos e portas de sabedoria e de entendimento, e que repreenda, meu Pai, a fúria do inimigo que tem bloqueado vidas para não conseguir uma esposa, para não ter, Pai da Glória, uma companheira ou um companheiro, Senhor, meu Pai, para que essa família venha a se dissolver, para que haja separação, para que haja quebra e ruptura neste matrimônio, mas não vai acontecer, meu Pai, apesar das brigas constantes, apesar das guerras constantes, apesar, meu Pai, Senhor, das afrontas constantes, o Senhor vai colocar a mão agora e vai repreender essa obra satânica que quer fazer essa família se dissolver, quer fazer essa casa se abandonar, quer fazer este lar, Pai da Glória, virar as costas uns para os outros e não ter mais amor, não ter compaixão, não ter perdão e nem misericórdia. Eu repreendo agora, em nome de Cristo, toda a fúria das trevas que tem pelejado contra estes casamentos. Famílias, ó Pai, que estão a viver um tempo de rebeldia com os seus filhos. Senhor, meu Deus, já não sabem mais o que fazer e nem como corrigir. Já não há cinto, não há chinelo, já não há chicote, já não existe ferramenta possível, meu Pai, porque a rebeldia ultrapassou o limite humano, Senhor, e é uma obra espiritual. Ó, meu Pai, em nome de Cristo, tudo aquilo que não é do Senhor, arranca, meu Pai, arranca dessas crianças, arranca essa obra maligna desses adolescentes, arranca essa obra satânica desses jovens, arranca, meu Pai, em nome de Cristo. Senhor, meu Deus, não deixa um inimigo, ó Pai da Glória, usufruir da sabedoria, não deixa, meu Pai, um inimigo crescer, Senhor, nessa casa, nas mentes das crianças, em nome de Cristo eu peço. Peço-te, Senhor, que ajudes estas famílias. Peço-te, ó Pai, que ajudes estas casas. Peço-te, ó Pai da Glória, que dês o grande livramento. Sim, meu Deus, Tu és socorro, Tu és vida. Essa rebeldia vai cair por terra. Esse espírito mau vai cair por terra. Esse espírito, Pai, de afronta e confronto com o pai, com a mãe, vai cair por terra. Esse espírito, ó Pai, de desrespeito, feito com o avô e com a avó vai cair por terra em nome de Cristo. Será repreendido, meu Deus. E aquilo, Pai da Glória, Senhor Jesus, que é preciso ser trabalhado no caráter e na índole, Senhor, o Senhor dará sabedoria, meu Deus, para que se consiga resolver. O Senhor dará sabedoria para que se encontre respostas agora. Oh, meu Deus e meu Pai, eu quero orar, Senhor, por estas vidas e famílias que andam doentes, enfermas, acamadas, oh Pai da Glória, e problemáticas também. Em nome de Cristo, oh Pai, visita agora estas famílias doentes, estas famílias, ó Pai, acamadas, estas famílias acorrentadas, ó Pai da Glória, estão à mercê de Satanás, planejam, projetam, lutam, Pai da Glória, batalham, Senhor, mas não conseguem chegar ao resultado final, porque alguém cai doente, o dinheiro vai embora, alguém fica enfermo, o dinheiro vai embora, e é depois acompanhamento médico, e depois, Senhor, é farmácia, e depois é remédio controlado, meu Deus e meu Pai, e de repente a vida não avança, e de repente a vida, meu Pai, não cresce, e de repente, Senhor, a história não progride, oh meu Deus e Pai, e parecem causas naturais, e parece, Pai da Glória, causas, Senhor, da temperatura, mas não são, meu Pai, obras malignas, obras diabólicas, palavras satânicas, Senhor, invejas, meu Deus e Pai, pelejas do inferno, para barrar esta família, barrar esta casa, barrar este lar. Mas o Senhor é poderoso, Pai, para quebrar agora. Em nome de Cristo, quebra. Quebra agora, meu Deus e Pai, esse ciclo de enfermidade, esse ciclo maligno, Senhor, meu Deus, que tem atacado esta família e tem aprisionado este lar. Em nome de Cristo, Senhor, cura. Cura agora. Cura, meu Deus. Senhor, meu Pai, aleluia. Eu sei que o Senhor tem poder, eu sei que o Senhor tem poder, eu sei que o Senhor pode fazer, eu sei que o Senhor consegue fazer, eu sei que o Senhor, Pai da Glória, consegue limpar, consegue purificar, consegue santificar, só o Senhor pode, ó Pai, em nome de Cristo, eu quero orar, Senhor, por vidas que estão doentes no corpo, mas também na mente e na alma, vidas que andam, Senhor, com depressão, vidas que andam com transtornos de ansiedade, vidas que andam, Pai da Glória, e não sabem por que acontece a obesidade ou a síndrome metabólica, Senhor. Sim, meu Deus e Pai, não conseguem controlar o seu corpo, e aí as doenças vêm, oh meu Deus e meu Pai, existem fatores naturais, mas existem fatores espirituais, e é por esses que nós oramos para combater agora. Meu Pai, é um novo ciclo, é um novo tempo. Nós não queremos andar acamados, nós não queremos andar, meu Pai da Glória, acorrentados, nós não queremos andar, meu Pai, sim, Senhor, aprisionados, Senhor, com enfermidades, com dores. Não queremos, ó Pai, em nome de Cristo, meu Senhor. Eu sei que tens poder, eu sei que tu podes fazer, eu sei, meu Pai da Glória, que o Senhor tem a bênção, tem o milagre, Senhor Jesus, toda síndrome de burnout, meu Deus, ah, Senhor Pai, aquele estresse por trabalho, oh, meu Jesus, mas também, Senhor, a ansiedade por quem não tem trabalho, e aí é cabeça que dói, são pulmões que não reagem bem, é a respiração que está afetada, oh, meu Pai, vidas que ficaram com resquícios, Senhor, é da Covid, meu Deus, Senhor, o Senhor tem poder, meu Pai, para curar agora, para libertar agora, para transformar agora, Senhor, meu Pai, Senhor, meu Deus, aonde houver uma vida com câncer, aonde houver uma vida com leucemia, aonde houver uma vida, Pai, que carregue úlceras, aonde houver uma vida, Senhor, que carregue, meu Deus e meu Pai, problemas nos ossos, a osteoporose, Mestre, onde houver vidas, ó Pai da Glória, com problemas no fígado, no pâncreas, onde houver pedra nos rins, onde houver, Pai da Glória, Senhor, mulheres com as trompas fechadas, onde houver ventres que não produzem, onde houver, Pai da Glória, homens, Senhor, que não produzem, Senhor, em nome de Cristo, arranca agora essas enfermidades, cura agora, meu Pai, onde houver problema na retina, no globo ocular, onde houver, Pai da Glória, problema, Senhor, no sistema digestivo, onde houver problema no coração, o Senhor tem poder agora para repreender o mal, em nome de Cristo, cura este coração, liberta estes pulmões, arranca essa pneumonia, arranca essa sinusite, arranca essa gripe crônica, arranca, meu Pai, em nome de Cristo, e Senhor, essa bexiga que anda solta, meu Deus e Pai da Glória, controla o sistema urinário, Senhor, o Senhor tem poder para fazer maravilhas agora, Senhor, coloca a tua mão, eu oro, meu Senhor, eu oro por aqueles que sofrem com amigdalites, com anginas, eu oro por aqueles que sofrem, Pai da Glória, sim, Senhor, com a tireoide, eu oro, meu Pai, por aqueles que sofrem, Senhor, meu Pai da Glória, com refluxo, Senhor, com esôfago, Pai complicado, ó meu Deus, eu entrego nas tuas mãos, porque eu creio que tens poder, eu creio que podes fazer, eu creio que podes atender, eu creio, Pai, em nome de Cristo, porque eu estou em comunhão com os meus irmãos e o milagre vai acontecer, Pai, eu quero orar por vidas também que estão afastadas, que estão longe do Evangelho, longe, Pai, da tua presença, longe, Pai, do teu poder, longe, Pai, da tua graça. Em nome de Cristo, visita-os agora, vidas, ó Pai, que mergulharam no caminho mau, no lamaçal do pecado, no poço, meu Deus, em nome de Cristo, visita agora, Senhor, liberta essas famílias, liberta essas casas, vidas que não têm força para voltar à tua presença e o Evangelho, já viram e viveram tanta coisa que a sua alma se abateu, mas em nome de Cristo, o Senhor tem poder para restaurar agora. Eu oro, Pai, em nome de Cristo, pelo Nuan Reis, Senhor, que vai passar por uma cirurgia delicadíssima. Coloca a tua mão agora. Eu oro pelo Renato, Pai da Glória, que quer ter uma família e pede por um milagre. Eu oro, Senhor, pela Nazaré, meu Deus, pela Marlene Barbosa. Sim, Pai, visita o seu esposo para que volte à tua presença. Oh, Deus maravilhoso, ó Deus poderoso, visita em nome de Cristo agora cada irmão e cada irmã que está conosco, ah Senhor, em oração, os de perto e os de longe, eu sei que tens poder, a Daniela Oliveira, visita meu Pai, em nome de Cristo, visita os teus filhos, entra com socorro, o diabo não tem poder contra nós, porque maior é o Senhor que está conosco, ó meu Pai, eu oro por cada mãe e por cada pai que entrega os seus filhos agora, em nome de Jesus Cristo, Senhor Jesus, nós não queremos viver mais um semestre fracassado, nós não vamos viver mais um semestre derrotado, nós não vamos viver, Pai da Glória, mais um semestre, Senhor, sem a tua bênção, nós não vamos viver, meu Pai, mais um semestre sem a tua vitória, em nome de Cristo, meu Deus, ó meu Pai, em nome do Senhor Jesus, visita o teu povo agora, nós não viveremos um semestre dependente, Pai, das forças do inimigo, porque o Senhor liberta-nos agora de cadeias, de correntes, de opressões e de vontades alheias, ó Pai, e vai clarear, Senhor, conforme a tua palavra, lâmpada para os nossos pés e luz para o caminho, é a tua palavra, nós caminharemos, Senhor, com a tua glória, aleluia! Nós caminharemos com a tua presença, nós caminharemos com o teu braço forte, nós caminharemos, Senhor Pai, guiados pela tua espada, guiados pela tua unção, guiados pelo teu fogo, guiados pela tua glória, guiados pela tua virtude e viveremos respostas. Meu Pai, visita, Senhor, aos teus filhos agora, aos de perto, e aos de longe, e não permita, Senhor, que Satanás se aposse dos teus servos, das ideias, da sabedoria e do conhecimento. Meu Pai, em nome de Jesus, a partir de hoje, Senhor, entregamos nas tuas mãos este semestre. E aquilo que não foi realizado, aquilo que não chegou às nossas mãos, aquilo que não nos aconteceu, Pai, nós pedimos, Senhor, faz acontecer. Estamos prontos, estamos preparados, confiamos no teu poder. Faz acontecer, meu Pai, em nome de Jesus, e liberta-nos do opressor. Pelo nome de Jesus Cristo, meu Pai, visita a cada filho teu, visita a cada servo teu, em nome de Jesus. Eu sei que estás conosco, eu sei que a tua mão está conosco, e a bênção sobre nós é certa. Abre, Senhor, os nossos olhos, abre os nossos ouvidos, e não nos deixa, Senhor meu Pai, perecer, em nome de Jesus. Amém. E graças a Deus. Que Deus abençoe a sua vida, a sua casa, a sua família e o seu lar. Que você continue a orar. Senhor, eu entrego toda a minha vida em tuas mãos. Todo este semestre em tuas mãos. Use a sua fé. Use a sua fé no nome de Cristo. Que Deus abençoe a sua vida. Ao nosso irmão Levi Muniz, está conosco, ouvindo a programação. Deus abençoe a irmã Esperança, o irmão Joel, os irmãos que estão comigo pelo YouTube em oração também. Que Deus abençoe, irmão. Creia. Não desista. Não desanime. Não retroceda. Deus tem a vitória para as nossas vidas. Vamos continuar a orar. Entreguemos ao Senhor e Ele fará maravilhas. Fique na paz de Cristo. Continuamos a clamar ao Senhor. Este mês, este semestre é nosso pelo poder do Espírito Santo. A paz do Senhor Jesus Cristo.
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2: Como é feliz o povo que aprendeu a aclamar-te, Senhor, e que anda na luz da tua presença. Sem cessar exultam o teu nome e alegram-se na tua retidão. Pois tu és a nossa glória e a nossa força, e pelo teu favor exaltas a nossa força. Salmos capítulo 89, versículos de 15 a 17.
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0: Deus abençoe a sua vida, a sua casa, a sua família e o seu lar também. 22 horas e 35 minutos, já sabe, vamos para o conteúdo. Vamos para a informação, vamos para os nossos quadros. Tem muita coisa boa para a sua vida, para a sua casa e também para a sua família. Perdão, parte 4, projeto Eu e Mais Um, a nossa irmã Débora Miranda. Mas primeiro, nós vamos com família, é o bloco de notícias. Trazemos a família e não sai daí, até já.
3: E vamos ao momento de informação aqui na Rádio Deus é Amor. Paternidade presente, o envolvimento do pai transforma a criação dos filhos. A responsabilidade pela criação dos filhos não deve ser um peso apenas para a mãe. A presença ativa e carinhosa de um pai traz segurança emocional e muito equilíbrio para a casa, para o lar. O cuidado diário nas pequenas tarefas constrói um vínculo profundo de confiança e de amor. Dar banho, ajudar nas ações escolares e colocar aí para dormir não são favores para a esposa. São obrigações naturais que fortalecem o papel de proteção que a figura paterna deve exercer. Crianças que crescem com pais presentes desenvolvem maior facilidade de aprendizado. O menino aprende sobre respeito e cuidado, observando as atitudes do pai dentro de casa. A menina constrói a base de valor e segurança por meio da afirmação carinhosa do pai. A harmonia no casamento também melhora quando a carga de trabalho é compartilhada. A paternidade ativa exige sacrifício de tempo, mas oferece a maior recompensa da vida, Nenhum sucesso no trabalho compensa o fracasso ou a ausência dentro da própria casa. O maior legado de um pai é a presença constante na memória afetiva dos filhos. Sol e ar livre. Os passeios em família combatem o estresse da rotina. Final de semana, muitas vezes, é consumido apenas por tarefas de limpeza. Sair de casa para aproveitar a luz do dia e o ar puro é fundamental para a saúde mental. O contato com a natureza alivia a tensão acumulada durante a semana de muito trabalho. Caminhar juntos em uma praça pública custa pouco e traz benefícios incalculáveis. As brincadeiras ao ar livre gastam a energia acumulada da criançada e melhoram o sono. A mudança de ambiente ajuda também o casal a conversar com mais leveza, longe dos problemas. Esses momentos fora de casa afastam todos da dependência, principalmente do celular e dos computadores. A simplicidade de um piquenique fortalece muito mais os laços do que presentes caros. O corpo e a mente precisam do descanso verdadeiro que apenas a natureza sabe oferecer. As lembranças felizes são construídas nesses momentos simples de muita comunhão e paz. A família que sabe reservar tempo para descansar caminha unida e com mais alegria. O convívio saudável é o melhor investimento para blindar a saúde emocional de toda a família.
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7: Estamos aqui mais um dia, esse dia maravilhoso. Nos alegremos nele porque foi Deus quem o fez. Está chegando no seu lar o Espaço Eu e Mais Um, na apresentação de sua irmã em Cristo, Débora Miranda, que vos saúda na paz do Senhor. Estamos falando esses dias sobre o perdão. E nós paramos nesse tema, né? Como perdoar? E o primeiro passo é admitir o erro cometido do ofensor e também aquele que recebeu a ofensa. Também temos outro ponto muito importante, que é lembrar-se de que nós fomos perdoados. Perdoados daquilo que praticamos por Deus. Terceiro, vamos abrir mão dos nossos direitos. O mundo, a sociedade sempre estão dizendo que nós temos de agir contra a pessoa que nos feriu, fazendo-o pagar pelo erro cometido. Não é assim? É o toma lá da cá, bateu, levou. Esta é a mensagem, esta é a doutrina que a sociedade ensina, porque ela não tem Deus. Ela não conhece a Deus, mas agora você está conhecendo a Deus. Você sabe que você sempre foi um pecador, nasceu no pecado e hoje você está sendo perdoado por Deus. Não importa o quanto possa ser incompreensível a nós, homens, mas o perdão coloca o peso da reconciliação sobre a vítima do erro. Você está negando-se a si mesmo. Isso é a morte do eu. No passado, quando nós estávamos no mundo, nós não deixávamos barato, não. Não é assim? Ah, aquela pessoa, ela fez isso, ela vai pagar. Eu não vou deixar barato, não. Então, o eu agora está sendo mortificado. Está morrendo um pouco a cada dia, a fim de perdoar e sermos parecidos com Jesus. Vejam, ouvintes, que o orgulho, a justiça, os direitos e tudo mais desaparecem. E assim todo o seu ser, seu tom de voz, sua expressão, seus gestos e sua intenção buscam a restauração daquele o qual ofendemos. Tenha um diálogo sério, honesto e responsável com aquela pessoa que lhe ofendeu. É reparador ouvir reciprocamente os vários aspectos do erro. Vejam que a palavra de Deus, ele diz que nós temos que vigiar em todo tempo, vigiar a nossa língua, vigiar os nossos gestos, as nossas atitudes. Se você foi ofendido, mostre através da atitude que você vai ter que realmente você perdoou aquela pessoa. E nós temos consequências quando nós não perdoamos. Mas hoje eu quero falar das consequências boas quando nós perdoamos. Quando a gente perdoa, nós permitimos que Deus também vá anular as nossas ofensas. É lindo, está em Mateus 6,14 isso aqui, olha. Porque se nós perdoarmos aos homens as suas ofensas, também Deus nos perdoará. Estão vendo? Então, além do perdão de Deus, nós nos livramos das tensões, inabilidade para dormir e até de doenças. Quando você não perdoa, quem sofre mais é você, que foi o ofendido. Vejam, ouvintes novos convertidos, que o seu crescimento espiritual não será prejudicado se você perdoar. E vai aumentar a sua capacidade de amar o Senhor. Evite dúvidas sobre a sua salvação. Você precisa dar um belo testemunho aos outros, à sua família que você precisa ganhar para Cristo. E esses benefícios espirituais do perdão alcançam tanto o perdoador como o perdoado. E o mais importante, o nome do Senhor Jesus será exaltado entre os homens. Que maravilha! Receber o perdão de Deus implica em nós perdoarmos primeiro aquele quem nos ofendeu. Lembre-se sempre disso. Se não perdoarmos, o Senhor Deus também não nos perdoará. Muito obrigada pela sua audiência. Aqui nós vamos encerrando os nossos 5 minutos do espaço Eu e Mais Um. Até a próxima oportunidade, mas deixo aqui o nosso contato. Nosso WhatsApp é 119-8292-3392. Fiquem na paz do Senhor Jesus.
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E vamos ao momento de informação aqui na Rádio Deus é Amor. Garantia de fábrica. Conheça a diferença entre o prazo legal e a cobertura estendida. Ao comprar um eletrodoméstico, o consumidor possui fortes direitos automáticos. A lei garante um prazo mínimo rigoroso para reclamar de defeitos de fabricação. Esse período é de 90 dias cravados para todos os produtos duráveis. Além dessa proteção obrigatória, as lojas costumam oferecer a garantia estendida. Trata-se de um seguro pago à parte que prolonga a cobertura técnica do bem. A contratação desse serviço extra nunca pode ser imposta ao cliente. É fundamental ler o contrato assinado para saber exatamente o que está coberto. Muitas vezes, algumas peças específicas ou o mau uso ficam de fora da apólice. Guardar a nota fiscal com muito cuidado é essencial para acionar esse seguro. Se o aparelho apresentar problema no prazo legal, a loja deve resolver a questão. O conserto, a troca rápida ou a devolução do dinheiro são opções garantidas. Exigir os seus justos direitos fortalece as boas práticas no comércio local. Rótulos mais claros. Novas regras ajudam a identificar o excesso de açúcar e de sal. As embalagens dos alimentos passaram por mudanças visuais muito importantes recentemente. O símbolo de uma pequena lupa na frente do pacote alerta sobre ingredientes nocivos. Essa forte marcação preta avisa se há muito açúcar, sódio ou gordura saturada. A medida visa facilitar a rápida escolha do consumidor na prateleira do mercado. Antes, era preciso ler letras minúsculas na tabela nutricional escondida no verso. Agora, a grande informação visual ajuda a tomar decisões de forma muito mais rápida. O consumo frequente e excessivo dessas substâncias está ligado a doenças graves. A silenciosa pressão alta e o diabetes são problemas crescentes na população. Saber claramente o que se come é o principal passo para cuidar bem da saúde. Fique atento aos produtos que parecem muito saudáveis, mas recebem o alerta escuro. Comparar marcas diferentes ajuda a levar a opção menos prejudicial para sua casa. A educação alimentar séria começa com a leitura consciente das embalagens diárias.

0: Nós estamos aí já há alguns dias, pertinho de duas festas maravilhosas, dois dias, melhor dizendo, de uma festa maravilhosa dos 64 anos da Igreja Deus e Amor. Nós teremos aí no dia 13 e 14. E eu vou passar para vocês a agenda das atividades nesses dois dias. Vocês que virão nas caravanas, vocês que estão aqui em São Paulo. No sábado começa a festividade às 10 horas da manhã com o culto de consagração, onde eu estarei juntamente com as mulheres de fé aqui na sede mundial, no sábado, dia 13, às 10 da manhã até às 11h30. Depois das 14 às 18, teremos o Garagem Cristã. Os cantores da Garagem Cristã estarão se apresentando aqui. Será uma tarde de louvor e adoração ao Senhor. E às 19 horas, o culto jovem no Auditório Renascense. No domingo de manhã, nós teremos logo às 9 horas da manhã o culto de oração com o lançamento do Ministério da Intercessão Global. Nós estamos com o Ministério de Oração agora, na liderança da irmã Maria Lorena, e nós estaremos apresentando como será este novo projeto sobre a oração, uma cerimônia de oração e lançamento do Ministério de Intercessão Global. Das 10 às 11h30, teremos a cerimônia de ordenação de diáconos, presbíteros e pastores aqui na sede mundial no domingo, das 10 às 11h30. E às 15 horas até às 17, culto celebrativo dos 64 anos da Igreja Deus de Amor. Ou seja, nós teremos atividades nos dois dias. E vocês estão vindo nas caravanas, preste atenção nos seus pertences, não fiquem andando com celular aqui nas ruas de São Paulo. Vamos fazer a prevenção, né? A precaução aí com muito cuidado, muita atenção, né? Nós temos agora a necessidade também do registro das caravanas. Vocês que estão liderando as caravanas aqui para São Paulo nos dias 13 e 14, vocês precisam registrar as caravanas para ter um lugar para estacionar os ônibus. O ônibus que vai vir com as caravanas da sua cidade. Então avise o líder da caravana que entre em contato aqui no telefone central da sede mundial, que é 11-3347-4700. 3347-4700 é o telefone aqui da sede mundial e você pede para entrar em contato com o setor de caravanas e registre a sua caravana para garantir a reserva aí do estacionamento do ônibus que você estará vindo, tá certo? Teremos cantina 24 horas aqui para que todos possam se alimentar. Vocês não vão precisar sair aqui do Templo da Glória de Deus. Todas as livrarias abertas, com todos os materiais, vocês estarão aqui cobertos com a segurança. Dias 13 e 14, 64 anos da Igreja Deus de Amor. Você que já passou por aqui, fez parte e faz parte dessa história. Você não pode deixar de vir. E você não vai vir sozinho. Todos estão aí incumbidos de trazer alguém consigo. Traga um parente, traga uma pessoa que nunca participou de um culto. Traga e mostre quantas atividades nós teremos. Eu creio que isso chama atenção e também tira aquele negócio de ah, eu não gosto de igreja, eu não gosto de culto, eu não gosto de crente, né? Nós temos muitas situações desta maneira. Então nós estamos aguardando que você faça o trabalho de um bom evangelista e não venha sozinho. Faça o ID de Jesus. 13 e 14, grande festa aqui em São Paulo, na sede mundial dos 64 anos da Igreja Deus e Amor e do programa Voz da Libertação.
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0: Eu saúdo a igreja com a paz do Senhor Jesus. Amém. Capítulo 27, versículo 22, e nós vamos até o 24. A questão aqui, meus irmãos, é a pergunta: quem que vocês querem que eu solte, Jesus ou Barrabás? Aí, como a multidão respondeu que gostaria que fosse solto Barrabás,
1: como a multidão sugeriu que fosse Barrabás,
0: aí Pilatos disse então àquele povo,
1: Pilatos lhe disse àquele povo,
0: versículo 22, que farei então de Jesus chamado Cristo?
1: 22, que farei depois do chamado el Cristo?
0: Disseram-lhe todos: seja crucificado.
1: Todos dijeron, sea crucificado.
0: O presidente, porém, disse:
1: el gobernador les dijo,
0: mas que mal fez ele?
1: Pues, qual mal ha hecho?
0: E eles mais clamavam, dizendo: seja crucificado.
1: E eles mais gritavam, dizendo: seja crucificado.
0: Então Pilatos, vendo que nada aproveitava,
1: vendo Pilatos que nada adelantava,
0: antes o tumulto crescia.
1: Sino antes, el alboroto crescia.
0: Tomando água, lavou as mãos diante da multidão, dizendo:
1: tomou água e lavou as mãos diante da multidão, dijo:
0: estou inocente do sangue desse justo.
1: Inocente sou eu pela sangue deste justo.
0: Considerai isto.
1: Allá vosotros.
0: Eu disse a vocês que eu iria ler.
1: Os dije que leria.
0: Em Mateus 27, mas eu iria ficar mais para frente um pouquinho. Quero que vocês deixem as vossas Bíblias abertas no capítulo 23 de São Lucas.
1: Deixem abertas vossas Bíblias em 23 de São
0: Lucas. É basicamente o mesmo texto.
1: El mismo texto es.
0: Só que aqui a gente tem a condição de dar uma destrinchada melhor no que a gente quer passar para vocês hoje.
1: Podemos desenvolver melhor aqui do que queremos dizer hoje.
0: A nossa vida é a soma das nossas decisões, meus irmãos.
1: A soma das nossas decisões, irmãos.
0: O que nós decidimos,
1: lo que decidimos
0: é o que nós vivemos.
1: Lo que vivimos, irmãos.
0: E a nossa vida é feita de muitas decisões, não só todos os dias.
1: Nossa vida é feita de decisões, não todos os dias.
0: Mas existem decisões que são cruciais.
1: Decisões cruciais.
0: Decisões que podem causar mudanças.
1: Que podem fazer cambios.
0: Decisões que podem nos levar ou para aprofundamento de um poço escuro ou para a luz.
1: Decisões que nos levam ao poço ou hacia a luz.
0: Então, muito cuidado com as suas decisões.
1: Muito cuidado com vossa decisão.
0: Como eu disse a vocês, tem decisões a tomar todos os dias.
1: Como eu disse, temos decisões todos os dias para tomar.
0: E a gente tem que saber tomar a decisão certa sempre.
1: Devemos saber tomar a decisão correta sempre.
0: Espiritualmente também nós tomamos decisões todos os dias.
1: Espiritualmente tomamos decisão todos os dias.
0: E até nas coisas mínimas da vida.
1: Até no mínimo da vida.
0: Por isso que eu sempre digo a vocês já há anos.
1: Por isso sempre os digo há anos.
0: Que a nossa vida é a soma das nossas decisões.
1: Nossa vida são a soma das nossas decisões.
0: E hoje eu quero falar sobre um assunto importante.
1: Hoje eu quero falar sobre um assunto importante.
0: Como é que nós temos lidado com as nossas decisões?
1: Como lidamos com nossa decisão?
0: E usando o texto falando a respeito.
1: Usando este passagem falando ao respeito.
0: Daquilo que decidiu a morte.
1: Pelo que decidiu a morte.
0: De Cristo.
1: De Cristo.
0: Nós sabemos que Jesus foi julgado pelos judeus e foi julgado teologicamente.
1: Jesus foi julgado por os judeus teologicamente.
0: E teologicamente Jesus não seria necessariamente morto pelo seu julgamento.
1: E teologicamente Jesus não seria assassinado por seu.
0: Foi julgado então pelos romanos politicamente.
1: Foi assassinado por os romanos politicamente.
0: Mas a bem da verdade, meus irmãos.
1: Pero a verdade, hermanos míos.
0: As acusações que trouxeram acusações de cunho político a respeito de Cristo.
1: Trajeram apoio político através de Cristo.
0: Eram acusações mentirosas.
1: Eram acusações mentirosas.
0: Capítulo 23 de São Lucas a gente lê.
1: Capítulo 23 de São Lucas leemos.
0: A acusação no versículo 2.
1: Acusação em versículo 2.
0: Esse estava pervertendo a nação e proibindo dar tributo a César.
1: Este pervertia a nação e proibir dar tributo a César.
0: E dizendo ele mesmo.
1: Dizendo ele mesmo.
0: É Cristo o rei.
1: Que é Cristo o rei.
0: Coisa que Jesus nunca fez.
1: Lo que Jesus nunca hizo.
0: Jesus nunca perverteu a nação.
1: Jesus nunca pervertiu a nação.
0: Jesus nunca proibiu de dar tributos.
1: Nunca proibiu dar tributos.
0: Pelo contrário, ele mesmo pagou o tributo.
1: Ao contrário, ele mesmo pagava.
0: Chegou a dizer: a Deus o que é de Deus e a César o que é de César.
1: Dijo a Dios lo que es de Dios y César lo que es de César.
0: Então Jesus foi, eu diria, julgado de uma forma muito injusta.
1: Jesus foi julgado de forma injusta.
0: E a pessoa que tinha nas suas mãos o poder de soltar ou não Jesus?
1: Quem tinha o poder em suas mãos de soltar ou não a Jesus?
0: Essa pessoa toma decisões.
1: Toma a decisão
0: que nós devemos analisá-las hoje com bastante profundidade.
1: E devemos analisar com muita profundidade.
0: Essa pessoa se chama Pôncio Pilatos.
1: Se chama Pôncio Pilatos.
0: Quem já ouviu falar em Pôncio Pilatos aí levanta a mão.
1: Quem já ouviu falar em Pôncio Pilatos?
0: Pilatos é o famoso homem que lavou as mãos.
1: É o famoso homem que lavou as mãos.
0: Que acabou criando essa situação que o mundo inteiro conhece. Ah, eu lavo as minhas mãos.
1: Deu a situação de dizer me lavo as mãos.
0: A gente não quer se envolver num assunto. Ah, eu lavo as minhas mãos.
1: Se não queremos incluir-nos, não me lavo as mãos.
0: E as pessoas têm essa coisa. Tem muita gente que continua lavando as mãos.
1: A gente segue fazendo isso, lavando-se as mãos.
0: Quando não quer de repente essa pessoa mesma tomar uma decisão,
1: quando de repente não quer tomar uma decisão,
0: tendo o poder para tomar a decisão,
1: tendo poder para tomar a decisão,
0: as pessoas saem com essa: ah, eu lavo as minhas mãos.
1: E dizendo: me lavo as mãos.
0: Pode lavar a mão, pode lavar o rosto, pode lavar o pé, pode lavar o cotovelo, pode lavar o nariz, pode lavar as orelhas, pode lavar tudo.
1: Pode lavar a mão, as orelhas, os pés.
0: Se você tem o poder para decidir e decide errado,
1: se tens poder para decidir e decides equivocadamente,
0: tudo que sair errado, a culpa será sua.
1: Todo o que salga mal, a culpa será tua.
0: Muitas pessoas se assustam quando a gente diz: olha, a culpa é sua.
1: Muitos se assustam quando se diz: a culpa é tua.
0: Mas eu acho que é hora de nós assumirmos as nossas culpas.
1: Creio que é hora de assumir nossa culpa.
0: Quando eu digo em algumas questões: a culpa é sua, por isso ou por aquilo,
1: quando digo: a culpa é tua por isto, por aquilo,
0: eu também me incluo, porque quando uma decisão eu tomo errada e a coisa dá errada, a culpa é minha também.
1: Me incluo também, porque quando eu tomo decisão equivocada e vai mal, a culpa é minha também.
0: O que nós temos é que fazer é que nos livrar dessa síndrome de Adão e Eva.
1: Devemos livrar-nos dessa síndrome de Adão e Eva.
0: Ah, Senhor, foi a mulher.
1: Ah, Senhor, foi a mulher.
0: Ah, Senhor, foi a serpente.
1: Senhor, foi a serpente.
0: E a gente vê irmãos que até hoje parece que não tem um entendimento.
1: Vemos homens que até hoje parece que não têm entendimento.
0: Uma pessoa faz um monte de coisa errada.
1: Uma pessoa faz muitas coisas equivocadas.
0: E as pessoas às vezes atribuem tudo a Satanás.
1: E atribuem tudo a Satanás.
0: Mas é o diabo.
1: Pero es el diablo.
0: Mas é Satanás.
1: Pero es Satanás.
0: Mas é o chifrudo.
1: Pero es el cuernudo.
0: É o Exu peludo.
1: Es el diablo peludo.
0: As pessoas vão colocando a culpa, enfim, tentando isentar-se da própria culpa.
1: Y ponen culpas queriendo ausentarse de esa culpa.
0: Pelos desastres.
1: Por los desastres.
0: Acontecidos.
1: Sucedidos.
0: Pelas decisões erradas que tomaram na vida.
1: Decisiones equivocadas que han tomado en la vida.
0: Nós temos de assumir a nossa parcela de responsabilidade.
1: Tenemos que asumir nuestra parte de responsabilidad.
0: Se tudo é culpa do diabo, meus irmãos.
1: Tudo é culpa do diabo, irmãos meus.
0: Então vai todo mundo pro céu.
1: Então todos se vão ao céu.
0: Eu vou parar de pregar o evangelho agora.
1: Vou parar de predicar o evangelho agora.
0: Porque tudo é culpa do diabo, então tá todo mundo livre. Porque do pecado, da desgraça, da cobiça, da mentira, tá todo mundo livre. Já, o diabo é culpado de tudo, então tudo. O diabo vai pro inferno, nós vamos tudo pro céu.
1: Tudo é culpa do diabo, todos estamos livres, o diabo vai ao inferno e nós outros ao céu.
0: Tá parecendo a história daquela criança que foi a uma igreja.
1: Parece a história de esse niño que foi a uma igreja.
0: E chegou lá o pastor também sem entendimento.
1: Chegou e o pastor sem entendimento.
0: Tudo que acontecia, o pastor, não, é o diabo, e a culpa é do diabo, a culpa é do diabo. Até que a criancinha não aguentou mais, olhou para a mãe e falou: mamãe, coitadinho do diabo, né?
1: Lo que passava, ele culpava.
0: Tudo é ele, tudo é ele.
1: E el niño dijo: pobrecito del diablo, todo es el diablo.
0: Nem tudo é o diabo, meus irmãos.
1: No todo es el diablo, hermanos míos.
0: Tem coisas que nós fazemos conscientemente.
1: Hay cosas que hacemos conscientemente.
0: Tem coisa que nós sabemos que poderíamos tomar uma decisão diferente.
1: Sabiendo que podemos tomar una decisión distinta.
0: Mas nós às vezes.
1: Pero nosotros a veces.
0: Nos sentimos pressionados por circunstâncias.
1: Nos sentimos pressionados por circunstâncias.
0: Às vezes nos sentimos pressionados pela família.
1: Pressionados por la familia.
0: Pressionados pelos nossos próprios interesses.
1: Por nuestro propio interés.
0: E tomamos então atitudes erradas, decisões erradas.
1: Tomamos decisiones equivocadas.
0: E depois queremos colocar tudo na conta de Satanás.
1: Queremos ponerlo en la cuenta de Satanás.
0: Por isso eu quero analisar com vocês hoje a decisão de Pilatos.
1: Con vosotros la decisión de Pilatos.
0: E ver se de alguma maneira nós vamos nos identificar com essa decisão.
1: E ver se de alguma forma nos identificaremos com essa decisão.
0: Trouxeram Jesus à presença de Pôncio Pilatos.
1: Trajeron Jesús a la presencia de Poncio Pilatos.
0: Pilatos era um governadorzinho ali.
1: Pilatos era um governadorcito allí.
0: Que, como a gente dizia, não tinha ficha limpa.
1: Como se decía, no había la ficha limpia.
0: Ele havia sido acusado de usar dinheiro do templo para fazer um aqueduto.
1: Havia sido acusado de agarrar um dinheiro de...
0: Porque havia algumas atitudes que o pessoal, enfim, não vou falar tanto de Pilatos, não aprovava nele.
1: Não falarei muito sobre Pilatos, pero no...
0: Mas a verdade é que ele entrou na cidade de Jerusalém com um estandarte de César na mão, uma bandeira com uma figura de César ou com algo que mostrasse César. E era considerado idolatria.
1: Entrou na cidade com uma bandeira de César. Como...
0: Então Pilatos não era aquele camarada assim de ficha limpa, tá entendendo?
1: Não era alguém com ficha limpa.
0: E trouxeram justamente a ele, Jesus.
1: Lo trajeron a él, a Jesús.
0: Para que fosse decretada a liberdade de Cristo ou a morte de Cristo.
1: E seja decretada a liberdade ou morte de Cristo.
0: E Pilatos já chegou querendo agradar.
1: E Pilatos já quis agradar.
0: Tu és o rei dos judeus?
1: Tu eres el rei de los judíos?
0: Jesus não deu nem muita bola, só falou: tu dizes.
1: Jesus nem hizo caso, dijo: tu lo dices.
0: Era uma resposta meio dura.
1: A resposta dura.
0: Pilatos já deu uma tremida na base.
1: Pilatos já temblou.
0: E a Bíblia Sagrada nos fala.
1: E a Bíblia nos diz
0: que, sabendo Pilatos que Herodes estava na região.
1: E Pilatos sabendo que Herodes estava na região.
0: Ele teve uma ideia.
1: Tuvo una idea.
0: Eu tenho uma ideia.
1: Yo tengo una idea.
0: Eu sou muito esperto.
1: Eu sou muito inteligente.
0: Eu vou enviar Jesus para Herodes.
1: A Jesus hacia Herodes lo enviaré.
0: E Herodes então vai tomar a decisão lá, se solta ou se manda matar.
1: Herodes vai tomar a decisão se lo suelta ou lo manda matar.
0: Versículo 6 e 7 do capítulo 23 de São Lucas.
1: Versículo 6 e 7 do capítulo 23 de São Lucas.
0: E sabendo que era jurisdição de Herodes.
1: Sabendo que era jurisdição de Herodes.
0: Mandou a Herodes.
1: Lo mandou a Herodes.
0: Versículo 8. E Herodes, quando viu a Jesus, alegrou-se.
1: Herodes, quando viu a Jesus, se alegrou.
0: Porque havia muito que desejava vê-lo.
1: Porque há muito tempo desejava ver-lhe.
0: Por ter ouvido dele muitas coisas.
1: Porque havia ouvido dele muitas coisas.
0: E esperava que lhe veria fazer algum sinal. E
1: esperava ver-lhe fazer alguma señal.
0: Mas fazia perguntas, perguntas e Jesus não respondia.
1: E fazia muitas perguntas e ele não respondeu.
0: E Herodes, então.
1: E entonces Herodes
0: o desprezou, escarneceu dele, o vestiu de roupa resplandecente e enviou de volta a Pilatos.
1: Roupa esplêndida e o volvió a Pilato.
0: Às vezes nós achamos, meus irmãos, que alguém pode tomar uma decisão em nosso lugar. É disso que eu estou falando.
1: Pensamos que alguém pode tomar uma decisão em nosso lugar, isso digo.
0: Se você tem uma decisão a tomar.
1: Si tienes una decisión para tomar.
0: Não transfira a decisão para outra pessoa.
1: No transfieras la decisión a otra persona.
0: Quando se trata de salvação, você tem uma decisão a tomar. Ninguém pode decidir por você.
1: Cuando se trata de salvación, no, nadie puede decidir por usted.
0: Se Jesus está diante de você hoje, você está diante de Jesus, você tem uma decisão a tomar.
1: Si Jesús está ante ti y tú ante él, tienes una decisión.
0: O que é que você vai fazer de Jesus chamado Cristo?
1: ¿Qué harás con Jesús llamado el Cristo?
0: O que você vai fazer dele? Você vai aceitá-lo ou você vai desprezá-lo?
1: Que harás com ele? Lo aceptarás ou lo despreciarás?
0: E não adianta ligar para sua tia e falar, tia, a senhora decide aí. Não, não, não, não.
1: E não tem caso que chames a tua tia dizendo, tu decidirás por mim.
0: Porque quando você tem uma decisão.
1: Porque quando tienes una decisión.
0: E você manda para que outra pessoa decida em seu lugar.
1: E mandas que outra pessoa tome a decisão em teu lugar.
0: Achando que você vai estar se livrando de um problema.
1: Creyendo que te librarás del problema.
0: Pode ter certeza que esse, entre aspas, problema voltará para você. De novo.
1: Estoy seguro que ese, entre comillas, problema volverá a ti de nuevo.
0: Pilatos achou, não, agora que Herodes resolva.
1: Pilatos dijo, no, pero que Herodes lo resuelva.
0: Mas de repente Jesus volta.
1: De repente Jesús vuelve.
0: Desprezado.
1: Despreciado.
0: Sem uma decisão tomada.
1: Sin una decisión ya tomada.
0: Quando você tem de decidir, decida.
1: Cuando tienes que decidir, decide.
0: Se não as coisas que estavam em suas mãos.
1: Sino lo que estaba en tus manos.
0: E você passou para outras pessoas.
1: Y lo pasaste a otras personas.
0: Vão voltar a te assombrar de novo.
1: Volverán a sorprenderte de nuevo.
0: Foi enviado a Herodes e Jesus nada disse para ele.
1: Foi enviado a Herodes e nada disse Jesus.
0: E Herodes mandou o problema Jesus de volta para Pilatos.
1: Herodes lo mandó de nuevo a Pilato.
0: Volta para lá.
1: Vuelve allá.
0: Não adianta, se a decisão é você quem tem de tomar, tome a decisão certa.
1: Não tem caso, se eres tu que tem que tomar a decisão, tome-la
0: corretamente. Em todos os sentidos da vida.
1: Em todo sentido da vida.
0: Como eu disse a vocês espiritualmente.
1: Como já os dije espiritualmente.
0: Nos vossos negócios.
1: Em vuestros negocios.
0: Nas eleições.
1: En las elecciones.
0: É você quem decide.
1: Tu decidirás.
0: Quando a decisão está nas suas mãos.
1: Quando la decisión está en tus manos.
0: Então a primeira coisa que Pilatos não contava.
1: Lo primero que Pilato no contaba.
0: É que.
1: Es que.
0: Jesus voltaria de novo para ele.
1: Jesus volveria de novo a ele.
0: Para que ele resolvesse a questão.
1: Para que ele resuelva a questão.
0: Que não havia sido respondida.
1: Que não havia sido respondida.
0: Que não havia sido decidida.
1: Que não se havia decidido.
0: É horroroso quando você pensa que está tudo acertado uma coisa.
1: Horroroso é quando pensa que está tudo solucionado.
0: De repente você vê aquela coisa voltar.
1: De repente vê isso volver.
0: É preciso tomar a decisão certa.
1: É necessário tomar a decisão correta.
0: Mas essa decisão não era uma decisão fácil também, meus irmãos.
1: Essa decisão não era nada fácil também.
0: Era uma decisão difícil.
1: Era algo difícil.
0: E nós vemos o versículo 14 até o versículo 22.
1: Versículo 14 até 22.
0: Que Herodes nutria uma certa simpatia por Jesus, sim.
1: Herodes não tinha uma certa simpatia por Jesus.
0: Ele sabia a decisão que deveria tomar.
1: Sabia a decisão que podia tomar.
0: A decisão que ele deveria tomar era soltar Jesus.
1: Era soltar a Jesus.
0: E ele dizia, olha, vocês me trouxeram um homem, mas eu examinando ele, eu acho que esse homem está limpo.
1: Dizia, me trajeram este homem, pero examinando-lo está limpo.
0: Esse homem, eu vou castigar ele, depois eu vou soltar.
1: Lo castigaré luego lo soltaré.
0: Mas a multidão.
1: Pero la multitud.
0: Ela não queria que Jesus fosse solto.
1: Não queria que Jesus fosse liberado.
0: E gritava, versículo 18, é para soltar Barrabás.
1: Gritavam, suelten a Barrabás.
0: E Barrabás era um prisioneiro, um criminoso.
1: Barrabás era um criminoso, criminal.
0: Um traidor, um homicida.
1: Traidor e homicida.
0: No versículo 20, Pilatos faz uma nova tentativa.
1: Versículo 20, Pilatos faz um novo intento.
0: Querendo soltar Jesus.
1: Querendo soltar a Jesus.
0: Mas eles diziam, não, é para crucificar, é para crucificar, é para crucificar.
1: Não, crucifica-le, crucifica-le.
0: É quando Pilatos, lá em Mateus 27,
1: Mateus 27,
0: tem a referência também em Marcos, eu não me lembro exatamente onde está em Marcos, mas tem três referências que falam sobre isso. Quando a pergunta é feita, mas o que é que eu faço com Jesus então?
1: Que hago con Jesús entonces, decía él.
0: Deixa eu perguntar a você, o que é que você tem feito com Jesus?
1: Déjame preguntarle, ¿qué has hecho tú con Jesús?
0: Que tipo de decisão você tem tomado em relação a ele?
1: ¿Qué decisión has tomado en relación a él?
0: Que tipo de decisão você tem tomado em relação às coisas necessárias da sua própria vida?
1: ¿Qué decisión has tomado en lo necesario a tu vida?
0: Pilatos sabia que Jesus era inocente.
1: Pilatos sabia que Jesus era inocente.
0: A mulher dele havia dito a ele.
1: Sua esposa lhe havia dito a ele.
0: Eu tive um sonho com esse homem essa noite. Não te metas com ele porque ele é justo.
1: Tive um sonho com este homem. Não te metas com ele porque ele é justo.
0: Pilatos sabia exatamente o que fazer.
1: Pilatos sabia exatamente o que tinha que fazer.
0: Assim como muitos de nós sabemos exatamente o que fazer.
1: Como muitos sabemos o que fazer.
0: Diante de certas circunstâncias.
1: Diante de certas circunstâncias.
0: Mas o que acontece, meus irmãos?
1: Pero lo que pasa, hermanos míos,
0: é que Pilatos estava sofrendo o que nós chamamos de pressão.
1: Pilatos sofria o que nós conhecemos como pressão.
0: Ele estava sendo pressionado pela maioria.
1: Estava sendo pressionado por la mayoría.
0: Ele estava sendo pressionado pela multidão.
1: Estava sendo pressionado por la multitud.
0: No versículo 22 nós vemos a terceira tentativa de Pilatos de soltar Jesus.
1: No versículo 22 vemos a terceira tentativa.
0: Ele dizia, mas que mal ele fez.
1: Soltar a Jesus dizendo que mal hizo él.
0: Eu não vejo culpa alguma de morte nele.
1: Não vejo culpa alguma de muerte en él.
0: Vamos castigá-lo e soltá-lo.
1: Castiguemos-le y soltemos-le.
0: Mas aos gritos aquele povo dizia, não, seja crucificado.
1: A los gritos decía, crucifíquenlo.
0: Não só o povo, mas também os principais dos sacerdotes.
1: No solo el pueblo, sino los principales de los sacerdotes.
0: Existem coisas na vida que nós temos de decidir.
1: Hay cosas en la vida que debemos decidir.
0: E essas coisas não são decididas às vezes sem a pressão.
1: Y a veces no son decididas sin la presión.
0: Nós somos pressionados em alguns momentos da vida.
1: Somos presionados en algunos momentos de la vida.
0: Mas mesmo pressionados.
1: Pero aún presionados.
0: Mesmo diante de decisões difíceis,
1: aunque ante decisiones difíciles,
0: nós não podemos ceder às pressões que vêm de fora.
1: No podemos ceder a la presión que viene de fuera.
0: Espiritualmente falando, nós somos pressionados às vezes.
1: Diciendo espiritualmente, somos presionados a veces.
0: Por familiares.
1: Por familiares.
0: Por amizades.
1: Por amistades.
0: Às vezes nós somos pressionados quando somos ridicularizados por amigos.
1: O pressionados por ser ridicularizados por amigos.
0: Quando nós manifestamos o desejo de optar.
1: Quando manifestamos o desejo de optar
0: por servir a Deus, por sermos servos de Deus.
1: Por servir a Deus, ser servos de Deus.
0: Às vezes nós sofremos pressões horrorosas.
1: Às vezes sofremos pressão horrorosa.
0: Quantas pessoas ricas sabem que servir a Deus é o certo?
1: Quanta gente rica sabe que servir a Deus é o correto?
0: Quantas pessoas influentes sabem que servir a Deus é a coisa certa a fazer?
1: Quanta gente que influye sabe que é o correto servir a Deus?
0: E deveriam optar por Jesus.
1: Podiam optar por Jesus.
0: Deveriam servir Jesus Cristo.
1: Deveriam servir a Jesus Cristo.
0: Mas as pressões da alta sociedade.
1: La presión de la alta sociedad.
0: As pressões das amizades.
1: La presión de la amistad.
0: As pressões às vezes dos colegas de escola.
1: La presión de los compañeros de escuela.
0: As pressões dos intelectuais.
1: Pressão de intelectuales.
0: E em muitos casos as pressões da própria família, como já disse a vocês.
1: Hasta de la propia familia, como os dije ya.
0: Fazem pessoas tomar a decisão errada.
1: Hacen que la persona tome decisión equivocada.
0: Sabendo que estão tomando as decisões erradas.
1: Sabiendo que están tomando decisión equivocada.
0: E quando tomam as decisões erradas.
1: Cuando toman la decisión equivocada.
0: É evidente que as decisões erradas vão trazer consequências.
1: Evidentemente es que traerá consecuencias.
0: Vão trazer dores terríveis.
1: Dolor terrible.
0: E em muitos casos podem até trazer morte.
1: Esta pode trazer morte em muitos casos.
0: Você tem que tomar as decisões corretas na sua vida.
1: Deve tomar a decisão correta em tua vida.
0: Quem toma decisões corretas na vida vive mais.
1: Quem toma a decisão correta na vida vive mais.
0: Quem toma as decisões corretas na vida é muito mais bem sucedido.
1: Quem toma a decisão correta é mais exitoso.
0: Quem toma as decisões corretas na vida vive com mais tranquilidade.
1: Quem toma a decisão correta vive com mais tranquilidade.
0: Quem toma as decisões corretas na vida é um passageiro da esperança.
1: Quem toma a decisão correta é um passageiro da esperança.
0: Agora quem toma as decisões erradas?
1: Agora quem toma a decisão equivocada?
0: Vive uma vida de sobressaltos.
1: Vida de sobressaltos.
0: Vive uma vida de medos.
1: Vida de medo.
0: Vive uma vida sem perspectiva de um grande futuro.
1: Vida sem perspectiva de grande futuro.
0: Porque sabe que tomaram a decisão errada?
1: Sabe que tomaram a decisão equivocada?
0: Conhecendo a decisão certa.
1: Conhecendo a decisão correta.
0: Às vezes conhecemos a decisão certa, mas tomamos a decisão decisão errada, porque nós não estamos dispostos a pagar o preço por fazer o certo.
1: Às vezes decidimos equivocadamente porque não estamos dispostos a pagar.
0: Pilatos estava num dilema.
1: Pilatos estava num dilema.
0: Eu vou dizer aos irmãos que o dilema dele não era fácil, não. Ele via claramente a inocência de Cristo.
1: Eu digo que seu dilema não era fácil, ele via a inocência de Cristo.
0: Questionou. Tremeu diante das respostas.
1: Temblou ante a resposta.
0: Mas a verdade não o influenciou a decidir corretamente.
1: A verdade não o influenciou a decidir
0: corretamente. Estava com medo da turba.
1: Estava com medo da turba.
0: Da gente, das pessoas.
1: Da comoção, das pessoas.
0: Ele estava com medo da reação dos sacerdotes.
1: Medo da reação dos sacerdotes.
0: E acabou então, meus irmãos.
1: E acabou, irmãos meus.
0: Tentando se livrar das suas responsabilidades individuais.
1: Tentando livrar-se da sua responsabilidade individual.
0: Todos nós temos as nossas responsabilidades individuais.
1: Todos temos responsabilidade individual.
0: Hoje você tem uma responsabilidade individual perante Deus.
1: Hoje tens uma responsabilidade individual ante
0: Deus. Se você ainda não tem Deus como teu Deus.
1: Se não tens a Deus como teu Deus.
0: Hoje você tem a oportunidade de tomar uma decisão de tê-lo.
1: A oportunidade de decidir e tê-lo.
0: Ou não tê-lo.
1: Ou não tê-lo.
0: A responsabilidade e a decisão é sua.
1: A responsabilidade e a decisão é tua.
0: Você que se afastou da presença de Deus.
1: Se apartou da presença de Deus.
0: Hoje você tem a oportunidade de voltar para a presença de Deus.
1: Tem a oportunidade de voltar à presença de Deus.
0: A decisão é sua. Você pode voltar ou você pode não voltar.
1: A decisão é tua. Podes voltar ou não voltar.
0: É você quem sabe.
1: Tu não sabes.
0: Mas a única coisa que você não pode fazer.
1: Mas o único que não podes fazer
0: é achar que você pode lavar as mãos.
1: Eu creio que podes lavar tus manos.
0: Olha, você não pode passar sua decisão para outras pessoas.
1: Mira, não podes passar a decisão tu e a outras
0: pessoas. E muito menos lavar as suas mãos.
1: E muito menos lavar tus manos.
0: Tem muita gente lavando as mãos.
1: É muita gente lavando as manos.
0: Ah, mas foi o fulano que decidiu.
1: Ah, pero fue el tal que decidió.
0: Deus não quer saber. Você tinha poder para decidir, não decidiu.
1: Deus não queria saber. Tenías poder y no decidiste.
0: Você tinha condições de tomar a atitude certa e não tomou.
1: Tenías condiciones y no tomaste la decisión correcta.
0: Lavou as mãos.
1: Te lavaste las manos.
0: A culpa é sua.
1: La culpa es tuya.
0: Deus não aceita gente que lava a mão.
1: Deus não aceita desculpa de
0: quem lava a mão dá um grave sinal de covardia.
1: Quem se lava a mão dá sinal de covardia.
0: Você está se acovardando.
1: Você está se acovardando.
0: Você sabe o que é certo fazer.
1: Sabe o que é o correto para fazer?
0: Eu lavo as minhas mãos, tipo, olha, eu não tenho nada a ver com isso aqui não.
1: Me lavo as mãos, disse, não tenho nada a ver com isso.
0: Mas tinha sim, porque tinha o poder para mandar soltar Jesus Cristo.
1: Pero sí tenía Daniel poder de mandar soltar a Jesus Cristo.
0: Como eu disse a vocês, ele não era ficha limpa.
1: Como os dije, não tinha ficha
0: limpa. Era considerado idólatra e era considerado, por que não, ladrão também.
1: Era considerado ladrão também.
0: No tempo que ele era governador da Judéia, fez essas coisas que eram inaceitáveis.
1: No tempo que ele era governador da Judéia, fez coisas inaceitáveis.
0: E quando a questão vem, tipo, se você não fizer isso, você não é amigo de César, aí que a coisa complica ainda.
1: Quando vem a questão de você não é amigo de César.
0: Quantas vezes nós somos pressionados, meus irmãos?
1: Quantas vezes somos pressionados, irmãos meus?
0: Quantas vezes nós somos enganados?
1: Quantas vezes somos enganados?
0: Quantas vezes nós permitimos outras pessoas tomarem atitudes em nosso lugar?
1: Quantas vezes deixamos que outra pessoa tome atitudes em nosso
0: lugar? Às vezes nós lavamos as nossas mãos.
1: Muitas vezes lavamos nossas mãos.
0: Mas deixa eu dizer a vocês uma coisa.
1: Pero déjenme deciros algo.
0: Não adianta usar as suas falhas.
1: Não tem caso que uses tus falhas.
0: Para tentar justificar a sua má decisão.
1: Para justificar tu mala decisão.
0: Porque isso sempre vai existir.
1: Sempre existirá.
0: Sempre vai existir pessoas que vão tentar dizer que foram influenciadas aqui ou ali.
1: Sempre haverá gente que virá que foi influenciada.
0: Não adianta.
1: Não tem caso.
0: Erro é erro.
1: Erro é erro.
0: Fingir que você não pode, não vai adiantar nada. Não vai zerar sua conta perante Deus.
1: Fingir que não podes não arrancar tua conta.
0: Você tem que tomar a decisão certa.
1: Tem que tomar a decisão correta.
0: Você que está nessa vida que parece uma vida cristã, mas não é.
1: Quem está na vida cristã que para não é.
0: Você que está nessa vida cheia de ódio no coração.
1: Tu que estás em vida com ódio no coração.
0: Você que está nessa vida que parece tão perto de Deus, mas você sabe a distância que você está de Deus. Você que está nessa vida que você sabe que precisa tomar a decisão de voltar, mas você não toma.
1: Tu que sabes que é necessário tomar uma decisão para voltar.
0: Pressionado pelas circunstâncias.
1: Pressionado por circunstâncias.
0: Pode ter certeza absoluta.
1: Esteja seguro no absoluto.
0: Que se Deus dá a você o poder de decidir.
1: Que se Deus te dá poder para decidir.
0: E você tem consciência de tomar a decisão certa.
1: Tens consciência de tomar a decisão correta.
0: Não existirá nada que poderá apagar a sua decisão.
1: Não haverá nada que possa borrar tua decisão.
0: Absolutamente
1: equivocada.
0: Nada.
1: Nada.
0: A não ser que você se arrependa a tempo e, é claro, seja lavado, perdoado no poder do sangue de Jesus Cristo e do nome de Jesus Cristo.
1: A menos que te arrependas a tempo e seja lavado por a sangue de Cristo Jesus.
0: No caso do nosso conhecido aqui, Pôncio Pilatos, meus irmãos.
1: No caso do nosso conhecido Pôncio Pilatos, aqui, irmãos meus.
0: Infelizmente ele foi influenciado na sua decisão.
1: Infelizmente foi influenciado em sua decisão.
0: Infelizmente ele não era ficha limpa.
1: Infelizmente não tinha o nome limpo.
0: Infelizmente ele havia sido considerado idólatra.
1: Havia sido considerado idólatra ele.
0: Infelizmente ele usou dinheiro do templo para construir coisas que não eram coisas utilizáveis com o dinheiro do templo.
1: Infelizmente usou o dinheiro do templo para fazer coisas.
0: Infelizmente foi covarde.
1: Infelizmente foi covarde ele.
0: Infelizmente quis passar a decisão para outras pessoas.
1: Quis passar a decisão sua a outras pessoas.
0: Infelizmente quis lavar as mãos.
1: Infelizmente quiso lavarse las manos.
0: Infelizmente foi pro inferno.
1: Infelizmente foi al infierno.
0: Infelizmente foi para a casa do capeta.
1: Infelizmente se foi a casa del diablo.
0: Tá entendendo?
1: Estão entendendo?
0: Porque sabia o que era certo fazer e não fez.
1: Porque sabia que era correto para ser feito e não lo hizo.
0: Assim como nós, se nós sabemos o que é certo fazer, por que nós fazemos o errado?
1: Como
0: nós
1: sabemos que é correto para fazer e não...
0: Nós sofremos pressões noite e dia.
1: Sofremos pressão noite e dia.
0: Sofremos pressões do mundo.
1: Sofremos pressões no mundo.
0: Sofremos pressões de Satanás.
1: Pressões de Satanás.
0: Sofremos pressões da família.
1: Pressões da família.
0: Sofremos pressões dos nossos amigos.
1: Pressão dos amigos.
0: Mas se nós sabemos o que é certo fazer.
1: Mas se sabemos que é correto para
0: fazer. E nós fazemos errado.
1: E lo hacemos mal.
0: Vai chegar a hora que Deus vai mandar a conta.
1: Chegará
0: a
1: hora que Jesus mandará a conta.
0: Vai chegar a hora que você vai ter que pagar a conta.
1: Chegará
0: a
1: hora que tendrás que pagar a conta.
0: Não lave as mãos, a decisão está nas suas mãos.
1: Não se lave as mãos, a decisão está em tuas mãos.
0: Ninguém vai decidir por você, a decisão está nas suas mãos. Deus colocou nas suas mãos a decisão. Deus deu a você capacidade para decidir.
1: A decisão está em tuas mãos, Deus te deu capacidade para decidir.
0: Em todas as coisas da vida.
1: Em toda coisa da vida.
0: Hoje eu estou falando da sua vida espiritual.
1: Hoje hablo sobre a tua vida espiritual.
0: Você que sabe que a sua vida é um fracasso.
1: Tu sabes que
0: a
1: tua vida é um fracasso.
0: Decida mudar hoje.
1: Decida cambiar hoje.
0: Você que sabe que você está longe de Deus.
1: Sabes que estás lejos de Deus.
0: Decida aproximar-se de Deus hoje.
1: Acercar-se a Deus hoje.
0: Você que está desviado, decida voltar para o Senhor hoje.
1: Tu descarriado, decide volver a Deus hoje.
0: Você que não entregou a sua vida para Deus ainda.
1: Tu que não entregaste a tua vida a Deus todavia.
0: Decida-te hoje a entregar a sua vida ao Senhor.
1: Decide-te hoje a entregar tua vida ao Senhor.
0: Jesus está aqui, o que você vai fazer dele?
1: Jesus está aqui, que harás dele?
0: Você vai desprezá-lo?
1: Lo despreciarás?
0: Você vai voltar as suas costas para ele?
1: Levarás tua espalda a ele?
0: Ou você vai aceitá-lo como seu único suficiente Salvador.
1: Como único e suficiente Salvador?
0: A decisão é sua.
1: A decisão é sua.
0: A nossa vida é a soma das nossas decisões. Então decida bem.
1: Então decida bem.
0: Eu não sei a sua reação diante do Senhor.
1: Não sei tua reação ante o Senhor.
0: Mas se a sua reação não for de aceitação,
1: pero si tu reacción no fuera de aceptación,
0: automaticamente há uma reação de rejeição.
1: Automaticamente hay una acción de rechazo.
0: Talvez seja uma rejeição educada.
1: Talvez seja um rechazo educado.
0: Tipo, não, ele está certo, não é bom, é o filho de Deus mesmo, mas talvez seja uma decisão de rejeitá-lo educadamente.
1: Aunque concordando, pero rechazándolo educadamente.
0: Talvez seja uma tentativa de passar batido, deixa-me ignorar esse momento e essa pregação, amanhã volta tudo. Não, não, não, depois de você ouvir essa palavra, nada vai voltar ao normal.
1: Ou querendo passar desapercebido, pero mañana nada volverá ao normal.
0: Porque você sabe que você tem uma decisão a tomar.
1: Porque sabes que tienes decisão para tomar.
0: Não se pode evitar essa decisão.
1: Não se pode evitar esta decisão.
0: Nós não podemos evitar as decisões da nossa vida.
1: Não podemos evitar a decisão da nossa vida.
0: Não dá para transferir as decisões da nossa vida.
1: Não se pode transferir as decisões da
0: nossa
1: vida.
0: Não dá para ignorar o Senhor.
1: Não se pode ignorar o Senhor.
0: Não dá para lavar as mãos.
1: Não se pode lavar as mãos.
0: Porque tudo isso que eu falei para vocês também são decisões.
1: Porque tudo o que eu dije são decisões também.
0: Também são decisões.
1: Também são decisões.
0: Então hoje.
1: Então hoje.
0: Toma a maior decisão da sua vida.
1: Toma a maior decisão de tua vida.
0: Deixa Jesus entrar na sua vida.
1: Deixa que Jesus entre na tua vida.
0: As decisões que você tem postergado, ou seja, deixado para depois.
1: Decisões que has postergado para depois.
0: Decida bem.
1: Decide bem.
0: Nas coisas da sua vida, para que todas as coisas possam ir bem na sua vida. Decida bem.
1: Decide bem para que vaya bien en tu vida.
0: Em todas as questões da vida, escolha sempre o lado de Deus, o lado do Senhor, o lado bom.
1: Em toda questão, decide o lado do Senhor, o lado bueno.
0: Escolha sempre o lado em que Deus se agrada.
1: Elige el lado que Dios le agrada.
0: Toma a decisão certa e seja abençoado.
1: Toma la decisión correcta y sea bendecido.
0: Pôncio Pilatos.
1: Pôncio Pilato.
0: Esse, como eu disse a vocês.
1: Esse, como os havia dicho,
0: foi horrorosa a sua morte.
1: Fue horrorosa su muerte.
0: Foi pro inferno.
1: Fue al infierno.
0: Porque sabia o que era certo fazer e não fez.
1: Sabia que era correcto para ser hecho y no
0: lo hizo. Isso é o mesmo que dizer.
1: Es como decir.
2: Que quem sabe fazer o bem e não faz?
1: Quem sabe fazer o bem e não o faz?
0: Peca.
1: Peca.
0: Deixa Jesus entrar na sua vida, deixa.
1: Deixa que Jesus entre na tua vida.
0: Deixa. Toma a decisão certa na sua vida.
1: Toma a decisão correta em tua vida.
0: Você que é um crente que está frio espiritualmente, seja aquecido no poder de Deus. Decida-te a ser fervoroso.
3: Aleluia, louvado seja Deus. Aleluia.
0: Digam comigo assim, meus irmãos. A paz do Senhor Jesus. Digam comigo assim mais uma vez. A paz do Senhor Jesus. Muito obrigado, irmãos, todos vocês da Igreja Deus e Amor, vocês de outros ministérios, vocês que juntaram-se a nós na oração, bem-vindos e venham sempre, e muito obrigado por vocês estarem aqui, que Deus vos abençoe. Digam comigo mais uma vez, a paz do Senhor Jesus, vão com Deus, meus irmãos, vocês estão guardados, vocês estão protegidos e abençoados, em nome de Jesus Cristo.
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1: Aceite, amados e queridos ouvintes, a paz do Senhor Jesus Cristo. Aqui quem fala com todos vocês é o pastor Gumercindo do Prado. É com muita alegria, com muito prazer neste momento que nós vamos falar aqui no dia 17 de junho de 1979. É isso mesmo, eu cheguei nesta igreja Deus e Amor, né? Sofrendo tanto, tantos vícios, tantos problemas na minha vida, ouvintes. Eu tinha 14 anos de idade quando eu saí do lar de meus pais. Era um viciado, vivi uma vida triste, desesperadora, a minha situação. E quando alguém me fez um convite um certo dia para poder fazer uma visita, participar de um culto na Igreja Pentecostal Deus e Amor, eu, muito sofrimento, já tinha já andado por muitos lugares procurando uma porta de saída e não tinha encontrado ainda para os meus problemas, para a libertação daqueles vícios que estava na minha vida. Foi então quando eu entrei nessa igreja, Igreja Deus e Amor. E naquela noite, ao ouvir a palavra de Deus, Deus transformou a minha vida naquela noite, através da palavra. No final do culto, eu já estava chorando, derramando lágrimas. E quando foi feito o apelo, eu aceitei a Jesus como Salvador da minha alma, ouvintes. E naquele dia, Jesus mudou a minha vida. Quando eu saí dali de dentro da igreja, já não era mais um viciado. E daquele dia em diante, a minha vida passou a ser diferente, ouvinte. E de lá para cá, assim, um chamado de Deus aconteceu na minha vida. Aí, ao longo dos anos, pregando a palavra de Deus, já em várias capitais, vários lugares, ouvintes, aí, levando a mensagem de Deus, a palavra de Deus. Então, essa data, para mim, é uma data muito importante, ouvinte, significa muito para mim. E, particularmente, eu sinto um orgulho muito grande no meu coração de fazer parte desta família Deus e Amor, esta família maravilhosa. Que Deus abençoe a nossa diretoria. Nesta data eu quero parabenizar a nossa diretoria, todos os membros desta igreja, o ministério geral, todo o povo que admira a Igreja Deus e Amor. Parabéns, Igreja Pentecostal Deus e Amor. Que Deus abençoe a todos vocês, amados e queridos ouvintes desta programação.
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1: Boa noite, na paz de nosso Senhor e Salvador Jesus Cristo. Presbítero Levi Muniz comunicando com você nesta noite, hoje, dia 1º de junho de 2026. A partir de agora, compartilhe essa live para que outras pessoas sejam edificadas. E é claro, você me faz companhia aí, e eu não estou sozinho aqui no estúdio. Tenho aqui ao meu lado o servo de Deus, o meu amigo, pastor Fabrício Beata. Pastor Fabrício, a paz do Senhor, boa noite, seja bem-vindo.
2: Que Deus te abençoe.
1: A mais uma live da Igreja Pentecostal Deus e Amor.
2: Muito obrigado, Levi, muito obrigado. É um prazer, uma alegria estar aqui com todos vocês. A paz do Senhor a todos vocês que estão nos assistindo neste momento, que estão nos ouvindo também. É muita alegria estar aqui com todos vocês para que juntos possamos buscar a presença de Deus. Essa noite fria, né, Levi?
1: Noite fria, pastor. Estamos com 13 graus em São Paulo.
2: 13 graus.
1: Fria, mas nós estaremos aquecidos pela presença
2: pelo
1: de
2: Espírito
1: Deus,
2: Santo.
1: Pela presença do Espírito
2: é,
1: Santo.
2: Verdade.
1: E, pastor, vamos pedir, antes da gente falar do assunto que temos que falar, pedir pro pessoal compartilhar a live, não é
2: isso? Com certeza, vamos compartilhar esta live, abençoar a vida das pessoas através da oração que nós estaremos fazendo, clamando ao Senhor juntos. Então compartilhe esta live.

0: que vem a mim e ouve as minhas palavras e as pratica, eu vos mostrarei a quem é semelhante. É semelhante ao homem que edificou uma casa, e cavou, e abriu bem fundo, e pôs os alicerces sobre a rocha. E vindo a enchente, bateu com ímpeto a corrente naquela casa, mas não a pôde abalar, porque estava fundada sobre a rocha.
1: Que maravilha! Não foi abalada.
0: A casa daquele homem, ela estava edificada. A Bíblia diz que ele cavou bem fundo, cavou fundo. Nós estamos aqui, pastor, no Templo da Glória de Deus, estamos aqui no primeiro andar, e lá embaixo tem um alicerce, né? Por que o prédio não cai?
1: O alicerce sustenta toda essa estrutura, né? Todo esse peso que vem em cima,
0: exatamente,
1: né, da construção.
0: Exatamente. E a Igreja Pentecostal Deus e Amor está como esta casa, firmada na rocha.
1: É por isso que a Igreja Pentecostal Deus e Amor está há 64 anos.
0: 64
1: há mais de meio século.
0: Sim.
1: Não é? Pregando a palavra de Deus, não somente no Brasil, mas também em muitos outros países. Eu estava conversando com uma pessoa ontem e disse que nós já não conseguimos mais contar quantas pessoas aceitaram ao Senhor Jesus através da Igreja Pentecostal.
0: É impossível
1: Deus
0: saber.
1: Já não dá mais.
0: Porque em todos os lugares que a gente passa, nós encontramos pessoas que são da Igreja Deus e Amor, ou que um dia foram da Igreja Deus e Amor,
1: verdade,
0: ou que conhecem a Igreja Pentecostal Deus e Amor. E nós, neste mês de junho, pastor, nós vamos fazer uma festa, mas uma mega festa, uma super festa, para comemorar este aniversário. E eu quero aqui, eu sei que eu estou falando, nós estamos falando com pessoas que muitos já foram da igreja, não são mais, estão em outros ministérios.
1: Sim.
0: Outros até estão afastados por algum motivo. Mas, ó, gente, nestes dias, 13 e 14 de junho, aqui no Templo da Glória de Deus, nós esperamos você aqui. Sabe por quê? Porque não vai ser um culto, apenas um culto. Porque culto, pastor, a gente tem todo dia.
1: Com certeza.
0: De manhã, de tarde, de noite. Agora, aniversário da igreja é só uma vez por ano.
1: É só uma vez por ano. Eu costumo dizer que celebrar o aniversário da igreja é celebrar a fidelidade de Deus.
0: Aleluia.
1: Porque como Deus tem sido fiel, aquilo que o Senhor falou com o saudoso missionário Davi Miranda,
0: sim,
1: lá no início, se cumpriu e continua se cumprindo.
0: Glória a Deus.
1: Não é? Então, quando nós celebramos um aniversário, nós celebramos a fidelidade de Deus, porque o Senhor está dizendo, eu ainda não terminei aquilo que eu tenho para fazer.
0: Glória a Deus.
1: Não é? Eu tenho feito grandes coisas, eu fiz grandes coisas, estou fazendo grandes coisas e continuarei a fazer.
0: Grandes
1: e esta
0: coisas.
1: Festa é nossa.
0: É nossa.
1: Não é? Nós somos a igreja.
0: Aleluia.
1: Então, quando nós falamos de celebrar 64 anos da Igreja Deus e Amor, nós não estamos falando somente da instituição. Nós estamos falando da nossa festa, da nossa celebração, do dia de gratidão ao Senhor, de dizer, Senhor, como o Senhor é bom, como o Senhor é maravilhoso. Mesmo que passamos pelas tempestades da vida, pelas lutas, pelos problemas, por tantas coisas que a igreja já enfrentou e em todas elas foi vitoriosa. Se Deus é por nós,
0: quem será contra
1: quem
0: nós?
1: Será
0: louvado
1: contra
0: seja
1: nós.
0: Deus. Gente, eu anotei aqui, pastor, por causa da sequência.
1: Sim.
0: Eu quero passar para os nossos internautas, para os nossos ouvintes, o que vai acontecer no sábado.
1: A nossa programação.
0: A nossa programação
1: de semana.
0: É, ó. Isso. No sábado, às 10 horas da manhã, nós vamos ter a nossa consagração com as mulheres de fé.
1: Uhum.
0: Com a ministração da irmã Débora.
1: Sim.
0: É maravilhoso, um momento especial, sim.
1: Estão super
0: animadas.
1: Aliás,
0: as mulheres fazem um trabalho maravilhoso na igreja.
1: Né? É admirável, né?
0: Elas estão aí trabalhando, guerreando, se preparando para o evento. Né? Então, 10 horas da manhã, consagração das mulheres de fé. Às 14 horas, garagem cristã. Fiquei rouco, fala um pouquinho com eles aqui.
1: Inclusive, você tocou no assunto garagem cristã, nós tivemos agora a final lá em Brasília.
0: Lá em Brasília, sábado,
1: foi lindo, maravilhoso.
0: Demais.
1: Você acompanhou, Levi?
0: Acompanhei.
1: Que coisa,
0: gente,
1: maravilhosa.
0: Que coisa linda, né? O pessoal ali louvando a Deus, glorificando o nome do Senhor. Tivemos uma vencedora, né?
1: Sim,
0: a Ana Karen, né?
1: Isso,
0: Ana
1: lá, Karen. Lá de Minas.
0: Ela é de Minas, lá, congrega no Cabana, lá em Belo Horizonte. Quando ela quando ela ganhou, o pessoal mandou mensagem: pastor, a gente conhece ela do Cabana, lá da Igreja Deus e Amor, lá.
1: Que bênção. E eles vão estar conosco no sábado à tarde. Qual é o horário?
0: A partir das 14 horas.
1: 14 horas.
0: Até

0: às 18 horas e 30 minutos. Teremos também às 18 horas a estreia do programa Regeneradas, com a Karina Mendes, sim, com a Luciene, com a Priscila. Com aquelas meninas que fazem aquela programação muito bacana,
1: uma
0: né?
1: Uma programação muito edificante.
0: E às 19 horas o nosso culto jovem, uhum, né? E eu não vou contar para vocês quem vai estar pregando no culto jovem, não.
1: Lá no
0: entendeu?
1: Auditório,
0: no né? Auditório Renascença.
1: É bom, a gente quer convidar todos os jovens para estarem conosco. Não somente os jovens,
0: todo
1: Levi.
0: Mundo.
1: Todo mundo.
0: Às vezes a gente fala culto jovem, uhum, aí a pessoa fala assim, ah, mas eu já tô com 50, já tô com 60.
1: É jovem ainda.
0: Entendeu? Eu chego lá, eu me sinto à vontade, sabe? Eu falo, eu coloco uma camiseta, vou para lá no sábado à noite, e é bom demais.
1: Mas, sim, nós somos demais. Jovens, graças
0: sim,
1: a Deus
0: graças
1: por isso.
0: A Deus. Então, gente, neste dia 13, nós vamos receber pessoas que virão de todas as partes do Brasil, né?
1: As caravanas, na verdade, começam a chegar na sexta-feira.
0: Sim.
1: Né? Já da madrugada, as caravanas começam a chegar. Inclusive, não cortando aqui o seu assunto, vamos continuar passando a programação, mas para os irmãos que chegam de madrugada, irmãos, vocês vão chegar aqui na igreja, podem vir tranquilos, porque a nossa lanchonete aqui da Help já vai estar aberta.
0: Sim, é muito importante falar nisso,
1: não
0: porque
1: é?
0: Tem gente que chega, fica pensando assim, ah, será que eu vou chegar na sede mundial? Eu vou ter que sair por lá, pela
1: pra
0: Avenida
1: tomar
0: do Estado,
1: café.
0: Procurando um bar, uma
1: não,
0: padaria, um
1: não,
0: restaurante? Não, não, não, não.
1: Já está tudo preparado.
0: Tudo
1: aqui.
0: Preparado, nós temos uma estrutura gigante.
1: Gigante.
0: Uma equipe maravilhosa, o pessoal trabalhando com você. Ah, eu quero tomar o meu café, você vai ter. Ah, eu quero comer aquele salgado, você vai ter.
1: E também é importante dizer isso, porque assim, a gente sabe a procedência.
0: Sim,
1: é
0: de
1: aqui
0: qualidade,
1: na igreja, de qualidade, muito
0: bem
1: preparado, bem feito,
0: sim,
1: bem limpinho. Então os irmãos podem vir tranquilos, porque...
0: Vai ter almoço, vai ter
1: isso.
0: Janta. Quando tem festa, eu falo para a esposa, nem precisa fazer comida. Né? Porque a gente come aqui.
1: É verdade.
0: Sabe? Almoço, janta. Ah, eu quero tomar um refrigerante. Ah, eu quero tomar um suco. Ah, eu quero tomar um chimarrão. Um café.
1: Tudo aqui.
0: Tudo aqui na nossa sede mundial. E você é o nosso convidado. E no domingo pela manhã, pastor? 9 horas da manhã, teremos aquele culto, o lançamento do Ministério de Intercessão Global. Com a nossa irmã evangelista Maria Lorena. Vai ser tremendo. Fala um pouquinho para os nossos
1: irmãos. Vai ser maravilhoso. Nós entendemos a importância da oração. E Deus colocou no coração do presbítero Davi Miranda,
0: sim,
1: Neto esse propósito, sabe, da oração, da busca ao Senhor. E ele até cita que a nossa igreja sempre foi uma igreja
0: sempre.
1: De muita oração, é uma igreja de oração. Então, esse Ministério de Intercessão Global, ele é o que nós chamávamos antes do círculo de oração,
0: sim,
1: não é? O Ministério de Ana,
0: na verdade,
1: Daniels.
0: Na verdade, pastor, esse ministério sempre existiu na nossa
1: sempre
0: igreja.
1: Sempre existiu, sim.
0: Só que agora...
1: De uma forma mais estruturada, mais organizada.
0: Tem nome,
1: isso.
0: Ministério de Intercessão Global. Então, eu quero convidar as irmãzinhas do COC, os irmãozinhos da oração,
1: isso,
0: os cabecinha branca, aqueles que gostam de buscar a Deus, buscai ao Senhor enquanto se pode achar, invocai-o enquanto está perto. Gente, chegou o tempo de orar. Aliás, o pastor Fabrício, nós estamos vivendo um tempo
1: que se não orarmos...
0: Se não orar, não, a casa não fica na rocha.
1: Se não orar, não vence.
0: Não tem jeito.
1: Os ataques do maligno são muitos, nós
0: grandes.
1: Precisamos estar em oração.
0: Em oração. Então,
1: orai sem cessar, diz a palavra.
0: Vamos ter aí esse momento, o Ministério de Intercessão Global. Você é o nosso convidado. Ah, irmão Levi, mas eu não sou da Igreja Deus e Amor, eu sou de outro ministério. Será que esse pessoal pode vir também?
1: Claro, são os nossos convidados
0: mas
1: especiais.
0: Mas eu não sou evangélico.
1: É para todo mundo, vem todo mundo participar desta oração, porque nós estaremos unidos.
0: Glória a Deus.
1: Buscando ao Senhor. E eu creio que Deus vai usar a nossa irmã evangelista
0: com
1: Maria Lorena.
0: Com certeza vai
1: poderosamente.
0: Ser maravilhoso. E à tarde, aquele... Ah, terminando aquela celebração do Ministério de Intercessão, nós vamos ter a separação de novos
1: presbíteros,
0: novos diáconos,
1: com o pastor Milton,
0: alguns pastores.
1: Meio.
0: Gente, é um momento especial,
1: sim,
0: né? Você se lembra do dia da sua separação ao diaconato?
1: Ah, eu me lembro. Nunca mais esqueci desse dia.
0: Que coisa gostosa, né?
1: Foi maravilhoso, foi maravilhoso.
0: Então, vai ser bom demais.
1: As famílias,
0: você que... Ah, o meu pai vai ao diaconato, o meu avô vai ao presbitério, o meu tio vai ao diaconato. Ei, Vem, traz a família toda para cá.
1: Com certeza.
0: Né, pastor Fabrício? Vai ser um momento gostoso, maravilhoso. E depois nós vamos ter o culto. Aquele culto à tarde, que é o culto
1: principal.
0: Esperado. Onde vamos estar com os nossos cantores, com a nossa orquestra, com os nossos corais, com todo mundo aqui, a nossa diretoria, a nossa presidente, irmã Irene Miranda,
1: que estará pastor dando Lorival uma palavra
0: de Almeida,
1: especial.
0: Sim, pastor Lorival, irmã Débora Miranda, o presbítero Davi Miranda Neto, trazendo aquela palavra poderosa, e vai ser bom demais.
1: Eu tenho certeza que vai ser maravilhoso, e ninguém pode perder.
0: Sim.
1: Esta festa ninguém pode perder, porque o que Deus tem reservado para nós, nós já estamos em preparação, em oração.
0: Sim.
1: Já há algum tempo.
0: Sim.
1: Né? Temos o povo de Deus já clamando para que o Senhor, nesse dia, possa manifestar a sua glória.
0: Aleluia.
1: E eu tenho certeza que nós veremos a glória do Senhor se manifestar.
0: Glória a Deus, gente.
1: Deus vai dar uma palavra muito poderosa para o Davi. Estará usando a nossa presidente, a nossa irmã Irene Miranda, que estará dando uma palavra muito especial. Como você citou, todos os cantores presentes,
0: sim,
1: a diretoria, a nossa orquestra.
0: Orquestra, que está
1: bonita,
0: tá, né?
1: Tá linda, estará adorando ao Senhor.
0: As mulheres de fé, os homens de fé, todo mundo se preparando. E alguém pode dizer, ah, mas é festa, não vai ter milagre.
1: Oh, haverá milagres, com certeza.
0: Gente,
1: a mão do Senhor estará operando.
0: Como Deus vai operar através da fé? Então vem para cá, você de todo o Brasil. Nós estamos aqui, ó, nesse templo, essa casa firmada na rocha, Avenida do Estado, 4568, no bairro Liberdade. Nós aguardamos você. Pastor Fabrício vai estar aqui. Toda a sua família vem, pastor?
1: Toda a minha família vem.
0: É.
1: Toda a minha
0: glória
1: família
0: a Deus.
1: Estará presente. Não pode perder, né? Ninguém pode
0: não,
1: ficar de fora.
0: Ninguém pode marcar outro compromisso.
1: Não tem como.
0: Irmãos aqui... Hoje eu estava conversando com o irmão, rapidinho, que já está na hora da oração. Estava conversando com o irmão, e ele lá de Belém do Pará. Ele falou, pastor, eu vou para a sede mundial. Eu falei, irmão, vem de avião? Ele falou, não, a gente vai de ônibus.
1: Olha que fé.
0: Eu falei, mas qual o tempo de viagem? Ele falou, é 3 dias para ir, 3 dias para voltar.
1: Meu Deus.
0: Se esse pessoal vem de Belém do Pará, viajando 3 dias para ir, 3 dias para voltar, por que alguém que está aqui perto não vem?
1: Não tem nem explicação. Nós que estamos aqui perto, aqueles que estão também nos estados aqui
0: sim,
1: pertinho.
0: Adjacentes, próximos.
1: É muito fácil para vir.
0: É fácil.
1: E é um evento único.
0: Único. Uma vez no ano.
1: Uma vez no ano.
0: É
1: o aniversário da igreja.
0: Glória
1: então esperamos todo mundo aqui.
0: Muito bem. Meia-noite em ponto, chegou o momento de falarmos com Deus. Pastor Fabrício Beata vai iniciar a oração, mas eu quero que você que está me acompanhando, não fique apenas, eu vou assistir a oração, vou ouvir a oração, não, ore junto com o homem de Deus, enquanto ele vai estar orando aqui, eu vou estar aqui do lado intercedendo, pastor.
1: Amém.
0: E nós vamos orar juntos e Deus vai fazer milagres. Chegou o momento da oração da zero hora. Onde você estiver, pare as suas atividades, vamos falar com Deus em oração. Pastor Fabrício, tenha a honra de começar a oração em nome de Jesus.
1: Que bênção. Você que está nos assistindo, está nos ouvindo, ore conosco neste momento.
0: Glória a Deus.
1: Aleluia. Amado Deus e querido Pai, aqui estamos mais uma vez em sua santa presença. Primeiramente, lhe agradecendo pelo seu amor, pela sua bondade e pela sua misericórdia. A sua misericórdia, Senhor, é a causa de nós não sermos consumidos. Senhor, muito obrigado pelo pão de cada dia, pelo ar que respiramos. Muito obrigado pela família, muito obrigado pelos livramentos que o Senhor tem nos dado, porque o Senhor tem nos dado muitos livramentos. Livramentos que às vezes nós não sabemos, não chegamos ao nosso conhecimento, mas o Senhor, com a sua mão, com o seu braço forte, nos guardou e nos livrou da morte por muitas e muitas vezes. Senhor, eu te agradeço por esta oportunidade especial, maravilhosa, que o Senhor me concede de estar aqui para clamar com centenas e centenas de pessoas que estão nos ouvindo através do rádio, que estão nos acompanhando através das redes sociais. Senhor, que a tua mão possa alcançar cada uma destas pessoas. Neste momento, Senhor, eu quero orar em favor da sua igreja. Eu quero primeiramente lhe agradecer por esses 64 anos de fundação da nossa igreja pentecostal Deus e Amor. pela revelação que o Senhor deu ao saudoso missionário Davi Miranda e pelas promessas que o Senhor fez a ele. O Senhor cumpriu as suas promessas. O Senhor está cumprindo as tuas promessas. Tudo que o Senhor falou é verdade. Tudo que o Senhor falou, o Senhor está fazendo. E por isso nós estamos aqui, Senhor, felizes, contentes, alegres, anunciando esse final de semana de celebração, este final de semana de festa. Nós estaremos celebrando, Senhor, a sua bondade, a sua fidelidade, o cumprimento das suas promessas. E estaremos te louvando, Senhor, porque nós entendemos o quanto é importante estarmos firmes na rocha. Eu quero orar, Senhor, pela liderança da igreja. Eu quero orar por toda a diretoria, pela nossa presidente, a nossa irmã Irene Miranda, a nossa irmã Débora, o pastor Lorival de Almeida, por todos os diretores. Que o Senhor possa continuar abençoando a vida de cada um, que o Senhor possa continuar fortalecendo, dando entendimento, sabedoria, discernimento, que o Senhor possa continuar revelando ao coração de cada um deles o seu querer e a sua vontade, porque a obra é sua, Senhor. Aleluia! É o Senhor quem os chamou, é o Senhor quem os separou para esta obra, é o Senhor quem os escolheu. Que o Senhor possa continuar usando a diretoria de forma poderosa, que o Senhor possa continuar usando a diretoria para a glória do seu santo nome. Eu oro também pelos pastores, os pastores que estão no campo, aqueles que estão, ó Deus, fora do país, levando a sua palavra, pregando o evangelho distante, estão longe dos seus familiares. E com suas famílias, estão em países, ó Pai, com culturas diferentes, estão em países, Senhor, difíceis, mas estão lá, fazendo a sua vontade, cumprindo o seu ide e pregando a sua santíssima palavra. Ah, meu Deus, continua sustentando esses pastores, continua usando a vida deles, continua guardando, protegendo a família de cada um dos seus servos. Ah, Senhor, eu lhe peço também que o Senhor dê a eles um entendimento, sabedoria, discernimento, para que eles possam ganhar muitas almas nos países aonde eles estão. Eu oro pelos evangelistas, Senhor, pelos missionários, aqueles que vão de país em país, de lugar a lugar, pregando o evangelho, levando a semente da sua palavra. Eu sei, Senhor, que a fúria do inimigo é muito grande, porque ele não quer que o seu povo anuncie a salvação através de Cristo Jesus. Mas eu sei também, ó Pai, que a sua mão nos sustenta, que a sua mão é que está guardando e dando livramento a esses missionários. Ah, Senhor, eu oro, ó Pai, pelos jovens da igreja, pedindo que o Senhor possa abençoá-los poderosamente. Eu oro, Senhor, para que o Senhor levante mais pregadores, levante mais mensageiros, levante mais pessoas para estar fazendo a sua obra, meu Deus, porque a seara é grande e poucos são os obreiros. Mas eu sei que, assim como o Senhor chamou no passado a muitos para esta seara, eu sei que o Senhor continua chamando agora também. Senhor, tome em suas mãos esta pessoa que o coração dela queima de desejo de pregar a sua palavra, de falar do seu amor, de fazer missões, de atender a sua obra. Quem sabe esta pessoa está orando comigo aqui agora e pedindo: Senhor, toma minha vida nas suas mãos. Quem sabe esta pessoa está fazendo a mesma coisa que Isaías fez, dizendo: eis-me aqui, envia-me a mim, Senhor. E eu sei que muitos têm esse desejo no coração. Eu sei que esta chama está acesa no coração de muitas pessoas para pregar a sua palavra, para pregar o seu evangelho. Toma, Senhor, cada uma destas pessoas nas suas mãos.
2: Senhor, eu te peço em nome de Jesus Cristo que o Senhor possa dar para cada um de nós, que o Senhor possa derramar sobre a vida do teu povo, dos obreiros, das obreiras, dos pastores, sobre a nossa vida os dons do Espírito Santo. Sim, Senhor, nós buscamos os dons do Espírito Santo para a edificação do teu corpo, para a edificação da igreja, para que a igreja seja edificada através dos sinais, através das maravilhas que o Senhor opera, Senhor, pelos dons do Espírito Santo. Nos dai, Senhor, estes dons maravilhosos, nos dai, Senhor, estes dons poderosos, para que o seu nome seja mais e mais glorificado a cada dia, para que as pessoas vejam, ó Deus, este evangelho que é tão poderoso, que é maravilhoso, mudando a vida de outras pessoas, transformando famílias, transformando lares. Senhor, eu te peço os dons do Espírito Santo, porque o Senhor é quem tem poder de nos dar. Eu lhe peço, Senhor, que o Senhor nos dê revelações profundas, que o Senhor nos dê visões, ó Pai, através do teu Espírito Santo, que o Senhor, ó Pai, possa ungir as nossas mãos, para que possamos curar os enfermos, expulsar os demônios pelo poder que há no nome de Jesus. Sim, meu Deus, somos a igreja poderosa, a igreja que o Senhor escolheu, que o Senhor chamou para pregar a tua palavra, para levar a sua mensagem. Eu oro, Senhor, em favor de todas as frentes, em favor dos ministérios que nós temos dentro da igreja. Eu oro em favor da obra social, que é o braço assistencial da nossa igreja pentecostal, Deus e amor. Quantas pessoas têm sido alcançadas, ó Deus? Quantas pessoas têm sido abençoadas através da Casa Aberta, através da Fundação Reviver, através da Help, através de tantos projetos que têm se consolidado, Senhor, dentro da obra social da nossa igreja Deus e Amor. Quantas almas, Senhor, têm se batizado, quantas pessoas que através da Casa Aberta têm recebido a sua palavra, têm recebido o ensinamento bíblico, têm recebido o discipulado, têm sido atendidas também nas suas necessidades físicas e através disso estão descendo as águas. Continue levantando pessoas amorosas, continue levantando pessoas, ó Pai, para abraçar esta causa. Continue, Senhor, levantando aquelas pessoas, ó Deus, que tenha para apoiar a tua obra através das suas doações. Continue levantando, sim, meu Deus, porque a obra é sua e o Senhor sabe que através de tudo isso, o que nós queremos fazer é mostrar o seu amor através das obras sociais, é levar, ó Deus, alegria para aquelas pessoas que estão sofrendo, é levar, Senhor, é levar o alimento para aquelas pessoas que não têm condições, para que elas também possam glorificar o seu nome. Senhor, eu quero apresentar em suas mãos, ó Pai, todos os projetos que estão em andamento. Eu quero apresentar, colocar em suas mãos todas essas ações sociais que têm sido desenvolvidas, Senhor, em muitos lugares carentes. Eu apresento o Senhor mais uma vez nas suas mãos e peço a tua bênção. Que o Senhor continue levantando, Senhor, pessoas para abençoar esta obra financeiramente, pessoas para dar o suporte, porque ainda há muito a fazer, porque temos muitos trabalhos para desenvolver. E eu sei, ó Deus, que o Senhor é o Deus que nos dará o respaldo. Eu quero orar também pelo Ministério Infantil, ó Pai, pelo pequeno Galileu, por todas as professoras, por todas as pessoas que estão trabalhando, ó Deus, dentro desse ministério, desse departamento, ajudando, Senhor, na tua obra, para que as crianças tenham conhecimento da sua palavra, os pequenos discípulos. Porque o Senhor Jesus amava as crianças, o Senhor Jesus ama as crianças. Foi o Senhor Jesus quem disse: não impeçam que os pequeninos venham a mim. E quando nós não nos preocupamos com eles, quando nós não nos preocupamos em levar a sua palavra a eles, na linguagem deles, de uma certa forma nós estamos impedindo que os pequeninos cheguem a ti. Ah, Senhor, continue usando, Senhor, a vida das professoras que ali estão, dos professores que ali estão, ó Pai. Levanta mais pessoas, porque muitas crianças ainda precisam ouvir falar do seu amor, precisam aprender a sua palavra em sua própria linguagem. Não somente as crianças, mas também os adolescentes, ó Deus. E eu coloco em suas mãos, ó Pai, porque eu sei, Senhor, que através desta obra, que através deste trabalho, muitos adolescentes serão resgatados. Quantos adolescentes que têm sido atacados pelo inimigo, Senhor? Quantos adolescentes, ó Pai, que têm perdido a própria vida por obras satânicas, por obras malignas? Usa a nossa vida, Senhor, para que possamos alcançá-los, para que possamos, ó Deus, levar a sua palavra a eles com excelência. Ah, Senhor, eu quero orar neste momento por aqueles que estão afastados da tua presença, aqueles que estão afastados da igreja, que pouco a pouco, sem perceber, foram se esfriando. Talvez, ó Deus, o inimigo veio com seus argumentos malignos, esfriando a fé desta pessoa. E acabou, Senhor, que estas pessoas se afastaram da igreja, se afastaram da Santa Ceia. Quem sabe, ó Deus, pessoas que pregavam a sua palavra, pessoas que estavam envolvidas na sua obra. Ah, meu Deus, traga de volta estas pessoas. Restaura a fé, Senhor, destas pessoas que outrora estavam na sua casa, na sua presença, com muita alegria, com muito fervor, e foram se apagando devido às lutas, devido aos desafios, devido aos problemas da vida. Traga de volta, Senhor. Quantas pessoas que têm o desejo de regressar, quantas pessoas que têm o desejo de voltar para a igreja, mas não conseguem. Talvez alguns até tentaram, mas não conseguiram, ó Pai. Então eu lhe peço agora que através do seu Espírito Santo, o Senhor possa visitar essas pessoas. O Senhor possa restaurar a força delas. O Senhor possa restaurar o vigor. Quantas pessoas, ó Deus, que outrora pastoreavam igrejas, outrora, Senhor, estavam na sua casa, na sua presença, louvando o seu nome, envolvidos, Senhor, na igreja, nos departamentos, e se desviaram. Mas o Senhor tem poder, ó Deus, de trazer estas pessoas de volta, de resgatar estas pessoas, ó Pai. Eu lhe peço, Senhor, com muita fé e confiança, crendo que o Senhor está ouvindo a nossa oração.
3: Glória a Deus.
2: Aleluia.
3: Louvado Jesus. Seja o teu nome, Senhor. Pai, nós concordamos com a oração do teu filho, do teu servo, e nós continuamos na tua presença, porque sabemos que o Senhor está assentado em um alto e sublime trono, e do seu trono o Senhor governa todas as coisas. Meu Deus e meu Pai, nesta madrugada, Senhor, eu sei que pessoas param as suas atividades para clamar juntamente conosco. Eu sei, ó Pai, que existem pessoas enfermas, existem pessoas oprimidas, existem pessoas perturbadas, meu Pai. E o Senhor é o Deus de restauração, o Senhor é o Deus que cura, o Senhor é o Deus que liberta, o Senhor é o Deus que faz limpeza, o Senhor é o Deus que tira os vícios, o Senhor é o Deus que transforma os corações com o seu poder. Meu Deus, olha para este coração aflito. A tua palavra diz, ó Pai, que o Senhor não resiste um coração quebrantado. E eu sei, Pai, que nesta madrugada existem pessoas com o coração quebrantado, existem pessoas se voltando ao Senhor em oração, e eu sei que agora o Senhor está visitando esta casa, visitando este lar, visitando esta família. Eu sei que agora o Senhor está tocando neste coração aflito, neste coração atribulado, e esta pessoa vai receber alívio e refrigério. Meu Deus e meu Pai, olha para este homem, Senhor, que ora pela sua família. Meu Deus, quem sabe sabe, a família está destruída. Ah, Senhor, o marido foi para um lado, a esposa foi para o outro, os filhos foram para o outro lado, e a família está destruída, Pai. Mas o Senhor é o Deus de restauração, o Senhor é o Deus que constituiu a família, e eu sei que o Senhor agora está visitando a família deste irmão, a família desta irmã, a família deste homem e desta mulher. Senhor, eu quero orar por esta pessoa que está viciada, meu Pai, e ela tenta largar o vício, mas não consegue. Quantas pessoas, Senhor, no vício das drogas, no vício da bebida alcoólica, Senhor, no vício dos jogos ilícitos. Ah, meu Deus, este homem que está perdendo tudo no vício do jogo, esta mulher que está perdendo tudo, Senhor, na bebida alcoólica, no cigarro. Senhor, este jovem que está viciado na pornografia. Ah, Senhor, viciado em tantas coisas que não agradam ao Senhor. Senhor, liberta agora. O Senhor é o Deus que liberta. O Senhor é o Deus que liberta. E agindo, operando, Senhor, ninguém pode impedir. Senhor, meu Deus, eu te apresento esta família que está vivendo um tempo difícil, ó Pai, por causa do desemprego. Ah, Senhor, este homem que não sabe mais o que fazer. O mês de junho começou e ele não tem como pagar as suas contas, não tem como sustentar a sua família, mas eu sei que o Senhor é o dono da prata, eu sei que o Senhor é o dono do ouro, eu sei que o Senhor sabe aonde está o recurso para ajudar este homem, esta mulher. Meu Deus e meu Pai, eu te apresento agora esta mulher que sozinha cuida dos seus filhos. Senhor, esta irmã, quem sabe não recebe nem sequer uma pensão e tem que cuidar das crianças. Senhor, traga o sustento. Senhor, traga o recurso para esta mulher se manter e manter a sua família. Senhor, meu Deus, eu quero te apresentar também, ó Pai, aqueles que são dizimistas da tua casa. Ah, meu Deus, aqueles que são ofertantes da tua casa. Aqueles, meu Pai, que ajudam com os votos na tua casa. A tua palavra diz que por causa de nós, os dizimistas, o Senhor repreenderia o devorador. Meu Deus e meu Pai, dá vitória para o teu filho, dá vitória para a tua filha. Senhor, esta pessoa que está orando, que está clamando, que está colocando diante do Senhor este problema, está colocando diante do Senhor esta causa, esta dificuldade. Ah, meu Pai, nesta madrugada, eu sei que o Senhor é poderoso para fazer infinitamente mais além daquilo que pedimos ou pensamos. Senhor, dá vitória para o teu servo, dá vitória para a tua serva, dá vitória para este obreiro da tua seara. Senhor, eu te apresento este obreiro que está pensando em parar por causa da luta, por causa da prova, por causa da dificuldade que ele está enfrentando. A tua palavra diz, ó Pai, que aquele que pôs a mão no arado não pode voltar atrás, e este meu irmão não vai recuar, esta minha irmã não vai parar, porque o Senhor vai dar vitória para ela. Senhor, visita a vida deste pastor, deste presbítero, deste diácono, deste cooperador, desta cooperadora da tua seara. Senhor, este jovem, esta jovem que faz a tua vontade, mas tem passado tanta luta, tanta prova. Ajuda o teu filho, Pai, ajuda a tua filha. A tua palavra diz que o Senhor não desampara aqueles que te buscam, e nesta madrugada a tua igreja está buscando. Nós estamos clamando ao Senhor, nós estamos colocando diante daquele que é poderoso para fazer a obra de Deus. Ó, meu Pai querido, meu Pai maravilhoso, eu quero te apresentar, Senhor, aquelas milhares de caravanas que virão ao templo da tua glória nos dias 13 e 14 de junho. Senhor, aqueles irmãos que já estão formando, ah, Senhor, as suas caravanas, traz o teu povo, Pai, debaixo da tua proteção. Senhor, que nenhum mal aconteça, que os teus filhos venham e voltem em paz e possam glorificar e exaltar o teu santo nome. Senhor, meu Deus, eu quero te apresentar aqueles irmãos e irmãs que estão se preparando, sim, para descer as águas do santo batismo. Ah, Senhor, quantos irmãos estão se preparando para descer as águas, mas Satanás tem lutado, Satanás tem lutado para que ele não desça as águas. Satanás tem tentado colocar desânimo neste homem, desânimo nesta mulher, mas o Senhor é o nosso refúgio, e o Senhor está dando vitória para esta mulher, o Senhor está dando vitória para este homem, e agindo o Senhor, ninguém pode impedir. Ó Espírito Santo da verdade, esta minha irmã, Senhor, que está buscando o batismo com o Espírito Santo, ah, meu Deus, derrama sobre ele, derrama sobre ela o batismo com o Espírito Santo, a renovação, Senhor, esta pessoa que está buscando os dons espirituais, Senhor, derrama agora os dons espirituais sobre esta vida, dons de maravilha, dons de sabedoria, dons de discernir os espíritos, o dom da profecia, o dom da variedade de línguas, o dom da ciência, o dom de interpretar línguas, Senhor, derrama o dom da fé, os dons de curar, ó Pai, nós sabemos que os dons são para que as pessoas vejam e creiam que o Senhor é com esta obra. Obra. Meu Deus, nós te louvamos, ó Pai, pela igreja pentecostal, Deus é amor. Nós te louvamos, ó Pai, pela vida da tua serva, a nossa irmã Ereni. Senhor, guarda a tua filha, livra ela de todo mal. Senhor, meu Deus e meu Pai, o pastor Lorival de Almeida, a irmã Débora, nós colocamos eles nas tuas mãos, ó Pai. O teu servo, o presbítero Davi Miranda Neto, a sua família. Meu Deus e meu Pai, são eles que estão à frente desta grande obra, e Satanás tem lutado, Pai, Satanás tem lutado de todas as maneiras, usando seus adeptos para derrubar esta casa, mas esta casa está alicerçada, firmada na rocha, e esta casa não vai fracassar, esta igreja não vai fracassar, porque o Senhor está com ela, meu Deus e meu Pai. Desperta-nos para a oração, Senhor, desperta este jovem para a oração, desperta a tua igreja, Senhor, para a oração e para a leitura da tua palavra, ah, meu Deus, para o ensino da tua palavra, porque muitos já deixaram a Bíblia de lado, muitos já não oram mais, Senhor, ah, muitos já não buscam mais a tua presença, mas nós estamos aqui, ó Pai, intercedendo, e eu sei que o Senhor agora está, ó, revivificando a tua igreja. Igreja, revigorando a tua igreja, enche a tua igreja com o teu Espírito Santo, fortalece o teu povo, meu Pai, ó Espírito Santo, Deus de poder, Deus de bondade, Deus de misericórdia, de acordo com o discernimento que o Senhor me dá agora, eu quero orar, Senhor, por esta pessoa que está sentindo dores, ah, meu Deus, a tua palavra diz que o Senhor levou sobre si todas as nossas dores, e agora, Pai, de acordo com o que o Senhor me orienta, eu repreendo agora toda a dor que está no corpo deste homem, toda a dor que está no corpo desta mulher, ah, Senhor, esta pessoa que está com dores nas costas, esta pessoa que está com dores na cabeça, dores no ouvido, esta pessoa que está com dores nas juntas, na pele, nos ossos, eu repreendo agora toda a dor, em nome de Jesus Cristo, aleluia, que esta pessoa agora seja curada, ah, meu Deus, a tua palavra diz que o Senhor nos daria autoridade sobre as enfermidades, sobre os demônios, Senhor, esta pessoa que está com dores agora, toda dor sai deste corpo agora, em nome de Jesus Cristo, Senhor, esta pessoa que está oprimida, que ela seja agora liberta, Pai, eu sei que Satanás está oprimindo esta vida, esta mente, mas agora, meu Pai, o Senhor está libertando esta mulher, o Senhor está libertando este homem, Senhor, esta pessoa que está passando pelo processo da depressão, oh meu Deus, quantas pessoas deprimidas, quantas pessoas com ansiedade, com síndrome do pânico, quantas pessoas, meu Pai, com aquela dor na alma, ah, meu Pai querido, liberta esta mulher agora, liberta este homem agora da depressão, esta pessoa, meu Pai, que não tem mais alegria, não tem mais prazer em viver, esta pessoa que passa o dia inteiro presa pelos grilhões de Satanás, mas agora, Senhor, o Senhor está libertando este homem, libertando esta mulher, libertando este jovem, libertando esta pessoa, Senhor, meu Deus, esta pessoa que ainda não tomou a atitude de vir à tua casa te adorar, que ela possa tomar a atitude de vir para a tua casa, Senhor, este moço, esta moça, que um dia, meu Pai, cantou no coral, tocou na banda, participou da escola bíblica dominical, tomou até a Santa Ceia, meu Pai, e agora está fraco, não tem forças para voltar. Senhor, fortalece ela, fortalece ele, meu Pai, que ele possa voltar para a Tua casa, voltar para a Tua presença, para glorificar e exaltar o Teu santo nome. Senhor, olha para esta mulher, olha para esta mãe, meu Pai, que ora pelos filhos. Ah, Senhor, o filho está nas drogas, o filho está na criminalidade, mas esta mãe está orando e o Senhor vai libertar este moço. Sim, o Senhor vai libertar esta moça. O Senhor vai trazer de volta para o seu aprisco e esta pessoa vai glorificar e exaltar o teu santo e bendito nome. Ó, Pai de amor, eu oro agora, Senhor, pelos dizimistas, pelos ofertantes. Eu oro agora, Senhor, por todos aqueles que cooperam com a tua igreja, com a tua obra, Senhor meu Deus e meu Pai. Eu não posso me esquecer também, Senhor, daqueles países que estão em guerra. Oh, meu Deus e meu Pai, quantas pessoas que perderam seus entes queridos, quantas pessoas que perderam todos os seus bens materiais por causa da guerra. Ah, Senhor, quantas crianças que estão sofrendo naqueles países e quantos estão morrendo sem conhecer ao Senhor, Pai. Que o Senhor possa enviar homens e mulheres com a tua palavra no coração, para levar a tua palavra, ah, Senhor, para que eles sejam libertos pelo teu poder e pela tua graça. Pai, fica conosco nesta oportunidade, continua com os nossos ouvintes, continua com os nossos internautas, e a ti, Senhor, nós damos a honra, nós damos a glória e nós damos o louvor. Sim, para todos sempre, em nome de Jesus, amém. E amém, Senhor Jesus.
1: Aleluia.
3: 12:28, pastor Fabrício Beata, eu sinto a presença de Deus. Glória aqui neste estúdio. Aleluia, e eu sei que o Senhor está visitando no Aleluia. Brasil inteiro, em outros países, pessoas que estavam com dores. O Senhor já curou. Você pode procurar a sua dor aí, porque a dor já desapareceu. Aleluia, pessoas que estavam com o coração triste. Ah, mas nesta madrugada o Senhor já alegrou o teu coração. Então, glorifique o nome do Senhor, porque você está abençoado. E eu quero falar também, pastor, com aquela pessoa que está nos assistindo e ainda não entregou o seu coração para Jesus.
1: É muito importante fazer isso. É muito importante entregar a vida, o coração para o Senhor Jesus, porque sem Ele nós não conseguimos, não somos nada.
3: É verdade. Você que está aí, longe de Deus, talvez seu pai é crente, sua mãe é crente, seus irmãos são evangélicos e você ainda não entregou o seu coração para Jesus. Talvez você até um dia entregou, mas se afastou. Ei, hoje chegou o dia de voltar. Jesus disse na sua palavra: estou à porta e bato. Se você ouvir a minha voz e abrir a porta, eu entro na sua casa. Cearei com ele e ele ceará comigo. Jesus só entra no seu coração se você abrir a porta do seu coração. Abra a porta do seu coração. Pastor, eu falo palavrão, eu minto, eu me prostituo, eu roubo, não importa. Venha do jeito que você está, porque quem vai fazer a obra na tua vida é o Espírito Santo de Deus. Você só precisa dar o primeiro passo, porque o resto o Senhor vai fazer. O pastor Fabrício Beata vai fazer conosco esta oração de confissão. E aí, aonde você está, do jeito que você está, você vai orar juntamente com o homem de Deus. E o Senhor vai entrar na sua vida. E a sua vida vai mudar. E você nunca mais será a mesma pessoa. Pastor Fabrício, por favor, faça esta oração com esta pessoa.
1: É a melhor coisa que você Aleluia. Faz, é entregar a sua vida para Jesus. Diga comigo: Senhor Jesus, neste momento eu lhe entrego a minha vida.
3: Aleluia.
1: Diga: Senhor Jesus, escreva o meu nome aí no céu, no livro da vida, e sela com o teu sangue. Diga: Senhor Jesus, me dê força para que eu possa te servir e fazer a sua vontade, até que o Senhor venha buscar a sua igreja. Amém. E amém, Senhor.
3: Glória
1: Jesus.
3: A Deus.
1: Que a bênção do nosso Deus esteja sobre você. Eu tenho certeza que o Espírito Santo vai guiar o seu coração. Tenho certeza que o próprio Deus vai falar contigo. E você tem a Igreja Pentecostal Deus e Amor para congregar, para ouvir a palavra de Deus, para aprender a fazer a vontade do Senhor.
0: É verdade. Nós temos um contato. Eu quero que você fale conosco agora. Você precisa ser apacentado, pastoreado. Nós temos pastores que estão prontos para ajudar você. Nós temos o WhatsApp, que é o 11 9 50 94 4645. DDD 11, que é São Paulo, 9 50 94 4645. Fale agora com os nossos pastores, porque eles vão te direcionar ao pastor da Igreja Deus e Amor mais próxima da tua casa. Ah, eu prefiro mandar um e-mail. Quero aceitar Jesus@ipda.com.br. Quero aceitar Jesus@ipda.com.br. Fale conosco. E olha, bem-vindo à família de Deus. Igreja Pentecostal Deus e Amor. Mais que uma igreja, uma família. Glória a Deus.
1: Que Deus abençoe, pastor Levi.
0: Deus abençoe.
1: É uma pena que chegamos ao final.
0: Acabou,
1: hein?
0: É?
1: Acabou.
0: Rapaz,
1: muito
0: estava
1: rápido.
0: Tão gostoso aqui. Que Deus abençoe. Mas ó, você não saia da sintonia, porque a oração continua, né?
1: Continua.
0: Nós vamos
1: certeza.
0: Ao santuário, é isso, produção? Os irmãos lá, enquanto, quando a gente termina aqui, já tem pastores lá no santuário prontos para a oração. No canal Direto com Deus, a oração é 24 horas, a oração não para. No canal Deus é Amor Oficial, a gente tem um intervalo agora, né? Mas mais tarde tem mais orações, tem 6 horas da manhã tem oração, 6:30 o Sertão Evangélico, 10 horas da manhã eu estou com os irmãos lá no áudio e vídeo do Voz. E na rádio Deus e Amor, é rádio, é a madrugada com Deus, 24 horas.
1: Que bênção, que bênção.
0: Amém. Que Deus abençoe a todos, que a paz do Senhor, a comunhão do Espírito Santo, seja e permaneça com todos. As despedidas do seu irmão, presbítero Levi Muniz.
1: E também do pastor Fabrício Beata. Deus vos abençoe.
0: Amém. Deus abençoe.

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1: A paz do Senhor Jesus, meus irmãos, amados ouvintes do programa Voz da Libertação. Quem saúda você nessa noite é seu irmão em Cristo, Diácono George Lucas, diretamente aqui dos estúdios da Igreja Pentecostal Deus é Amor. Esta é a rádio Voz da Libertação. Você que esteve nos escutando até agora, logo após esta oração, belíssima oração, esta interação do presbítero Levi Muniz com o presbítero Fabrício Beata nesta preparação. São 21 dias de clamor, de preparação para esta grande festa espiritual que irá acontecer daqui a alguns dias, dia 13 e 14 de junho, aniversário de 64 anos da Igreja Pentecostal Deus é Amor. São 64 anos marcados por bênçãos, vitórias e a presença de Deus nesta casa. E estarei contigo nestes próximos minutos em interação. Eu quero ouvir qual a sua expectativa. Nos envie mensagem no nosso WhatsApp. Quero ouvir você mandando. Quero ver a tua mensagem. Diga de onde você está vindo, qual a tua expectativa. Compartilhe um testemunho que você já teve de algo que Deus fez na tua vida. Compartilhe. Estamos neste momento, esses 20 minutos que nos restam agora até 1 hora da manhã é um momento dedicado à expectativa, à preparação para estes 64 anos da Igreja Pentecostal Deus é Amor. Envia tua mensagem, o WhatsApp é muito fácil, DDD 11 98292-3392, DDD 11 98292-3392, linha aberta. Compartilhe a tua mensagem, eu quero te conhecer, eu quero saber qual é o teu testemunho, o teu milagre, aquilo que Deus fez na tua vida através da Igreja Pentecostal. Deus é Amor!
2: Pai, Senhor, irmão, quem está falando é a irmã Neuza de Itacoaquecetuba. Eu conheci essa igreja no ano de 78, na Conta Sazeda, superlotado domingo à tarde. Por aqui eu aceitei Jesus, tá? Parabéns, Deus é amor. Deus abençoe todos vocês.
3: Que é a irmã Márcia Luiz Maranhão, que Deus abençoe grandemente essa rádio e a igreja Deus é Amor, parabéns, que Deus abençoe grandemente.
4: Quero parabenizar a igreja Deus é Amor, Deus abençoe esta obra. Meu nome é Saulo Alves Carvalho, Campinas, São Paulo.
5: Eu venho através desse áudio parabenizar nosso PDA, querido PDA. Eu cheguei nessa igreja em 98, cancerosa, e o Senhor me curou, desenganada pela medicina há 8 anos, e o Senhor me deu vida e vida com abundância. Maria Vita, de Três Pontos, Minas Gerais.
6: Pai do Senhor, que é Mona Lisa de Itapira, interior de São Paulo, queria parabenizar esse PDA. Que foi uma bênção na vida de muitas pessoas e está sendo uma

0: É isso aí, muito milagre, muita libertação, coisas poderosas que o Senhor tem manifestado aqui no Templo da Glória de Deus. Eu tenho certeza que existe uma história, existe algo que Deus fez na tua vida que você recorda com boa memória, com um coração alegre. Eu, particularmente, tenho muito a agradecer a Deus. Eu faço parte dessa história. Eu faço parte da história dessa igreja e eu tenho certeza que você também. Porque foram 64 anos, não chegamos aqui só. Até aqui nos ajudou o Senhor. E essa igreja, como costumamos dizer, é mais do que uma igreja, é uma família. E você faz parte. Eu quero te convidar, você não pode ficar de fora. Atenção, grande São Paulo, interior de São Paulo, você não pode ficar de fora e não tem desculpa para isso, porque nós estamos angariando, mobilizando todas as nossas sedes estaduais e setoriais para trazer caravanas. Então procure a Igreja Pentecostal Deus e Amor mais próximo da sua casa, da sua residência. Procure informações sobre as caravanas que estarão se deslocando aqui no dia 14 de junho. Uma festa espiritual. Povos de toda a terra, de toda a nação, de toda a língua estarão aqui para agradecer ao Senhor pelas bênçãos e vitórias que Ele tem realizado. E nós teremos uma programação toda especial para te receber. Serão 2 dias, mas lembrando que desde o dia, como acontece todos os anos, as caravanas começam a chegar dias antes. Nós teremos uma semana toda especial para te receber. Mas a festa culmina nos 2 dias, dia 13 e 14. Lembrando que sábado, dia 13, já no sábado, dia 13, nós, às 10 horas da manhã, no auditório, nós teremos consagração Mulheres de Fé. Mulheres de Fé, cada ano que passa, tem sido um evento grandioso. E essas mulheres, que são os pilares, as verdadeiras intercessoras desse ministério, estarão nesta consagração, 10 horas da manhã, consagração das Mulheres de Fé. Às 14 horas, das 14 às 18 horas, no lounge teremos Garagem Cristã e o Speakers também. 18 horas, auditório, momento da atmosfera pré-culto, porque às 19 horas, no auditório, nós temos Culto Jovem com Regenere e o Expansão. Lembrando que no sábado, esta é a programação do sábado, dia 13. Do sábado, dia 13, porque no dia 14, esta é a grande festa. São 64 anos com o tema Uma Igreja Firmada na Rocha, na sede mundial, com a participação de pastores, toda a diretoria da IPDA, cantores da MC Music e as caravanas das sedes estaduais e setoriais de todo o Brasil. Nós temos toda uma estrutura pronta para te receber. Ambiente climatizado, praça de alimentação, estacionamento gratuito, pontos de apoio, pontos de higiene pessoal, acessibilidade, lembrancinhas, você pode estar adquirindo nas nossas lojas, lembrancinha do Pequeno Galileu, da Fundação Reviver, da Associação Reviver Help Deus e Amor, do Regenere e Expansão, teremos vários quiosques de alimento, os estandes de venda, tudo para celebrar, com todo o objetivo de celebrar esses 64 anos na presença do nosso Jesus.
1: Eu cheguei na Deus Amor, ela tinha só 3 anos de idade. E eu encontrei uma igreja diferente, uma igreja com amor, uma igreja com muito temor a Deus e obediência. E isso mudou a

0: assustado quando eu era pequena, eu via as muletas penduradas na parede da igreja. Isso foi chamando a atenção. Então minha mãe e meu pai resolveram entrevistar as pessoas que estavam sendo curadas para passar no rádio. Aí que começou o Conte a Bênção. E outras igrejas acharam interessante e começaram a fazer o mesmo. E a Igreja Deus de Amor começou a imitar aquilo que Jesus fazia. Ele usava os milagres e maravilhas, atraía as pessoas como se fosse uma isca ao peixe e ali levava o Evangelho. Foi algo maravilhoso. A Igreja Deus de Amor imitou exatamente o modelo que Jesus fez, trazendo as pessoas pelos milagres e maravilhas que ele fazia.
1: A Igreja Deus de Amor começou em muitos países, em pequenos salões. Hoje, graças a Deus, são megas igrejas. Por quê? Porque o ídolo do Senhor Jesus foi obedecido e chegamos lá. Vencemos todos os grandes desafios, desafios terríveis. Eu me recordo muito bem que eu era pastor em Maracaibo, no país de Venezuela, onde a Igreja Pentecostal Deus de Amor sofreu uma das maiores divisões da história, que o nosso procurador quis ficar com toda a igreja do país de Venezuela para ele, o qual eu respondi: eu somente entregarei a igreja para você com a ordem do nosso presidente mundial, que naquela época era o missionário Davi Miranda. E aquela pessoa ficou muito brava e foi me denunciar às autoridades para que eu fosse expulso do país da Venezuela. E a graça de Deus foi tão maravilhosa que a maioria dos membros ficou com a Igreja Deus de Amor e todas as pessoas me apoiaram de tal maneira que as autoridades venezuelanas não conseguiam ter acesso a mim para supostamente me tirar do país. Sempre quando nós encontrava desafio no nosso coração, a gente tinha uma convicção que no Brasil havia milhares de pessoas que estavam de joelhos dobrados, clamando a Deus por nós. E ali vencemos, inauguramos muitas igrejas Deus e Amor, de tal maneira que hoje já estamos nos 5 continentes com a Igreja Pentecostal Deus e Amor.
2: No falecimento do missionário Miranda, meu sogro, é claro que eu tive temor, como a maioria das pessoas teve o temor de que a Igreja Pentecostal Deus e Amor não pudesse sobreviver a semelhante desastre. Foi um desastre, meus irmãos. Foi um desastre mesmo. Mas ele foi, deixou um legado que foi agarrado por muitos, incluindo eu, meu filho. E a igreja prossegue.
0: Foi muito difícil a partida do meu pai. Mas estou muito feliz porque a igreja permaneceu de pé. É uma prova de que esta igreja não era dele. Esta igreja é do Senhor.
3: Olha, falando em proporção, o batismo nos anos 80 era realizado praticamente em todo o estado de São Paulo. Vinham para a sede, para a represa do Guarapiranga, fazer o batismo. E nesse dia, principalmente no meu batismo, foram batizados mais de 4 mil pessoas. Então isso marcou, impactou muito.
4: Nos anos 2000, o missionário Davi Miranda teve essa revelação que Deus estaria levantando uma nova safra de obreiros. E a partir desse momento, dessa revelação, eu pude observar no ministério um movimento jovem começando. Eu pude ver os jovens indo evangelizar, assumindo igrejas, capitais. Eu pude ver, inclusive eu fui um desses jovens também que começou a fazer a obra, comecei a evangelizar, dirigir igreja. Então foi muito grande o mover. Depois que o missionário Davi Miranda teve essa revelação, começou o projeto Expansão Jovem. O projeto Expansão Jovem começou aqui na sede mundial e se espalhou. E você vê esse grande projeto hoje aí no Brasil e no exterior também. Hoje nós vemos aqui o Ministério Regenere também. Estão cumprindo a revelação que Deus deu para o saudoso missionário Davi Miranda, que levantaria uma nova safra de obreiros. Nós vemos isso hoje aqui na nossa Igreja Pentecostal Deus e Amor.
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6: Perceba que é uma igreja edificada na oração. E nesses 64 anos não podia ser diferente. No dia 13, 9 horas da manhã, nós teremos o lançamento do Ministério de Intercessão Global. É isso mesmo. 9 horas.

é um culto especial, um culto de oração, o culto de lançamento desse ministério de intercessão global que agora estaremos ministrando, estaremos dando essa continuidade, marcado pela oração. A Igreja Deus é Amor é a igreja que ora. Lembrando que às 10 horas da manhã estaremos dando continuidade com a consagração das mulheres de fé, com o tema Raízes na Rocha, uma mulher firmada em Cristo não se abala com os ventos da vida. Palavra com a cantora Débora Miranda. Será um momento de cura, fortalecimento e comunhão. Todas as mulheres de fé em um só propósito, em uma manhã de consagração, jejum, palavra e busca pela presença do Senhor. Uma multidão se reunirá, pois Deus convoca as mulheres decididas a terem suas raízes firmadas na rocha. Não será apenas mais um culto, mas um momento, nenhum momento. Será um tempo de posicionamento. Não há espaço para dúvidas, indecisões ou um coração duvidoso para quem deseja servir a Deus em verdade. Raízes na rocha. Venha viver conosco essa manhã de propósito e transformação. Lembrando que esta é a programação do dia 13 e dia 14, a grande festa. Pastor George, como eu vou conseguir chegar aí? Atenção, caravanas, caravanas de todo o Brasil. Sim, caravanas do Norte, Nordeste, do Sul, Centro-Oeste e até as caravanas internacionais da grande América do Sul, América Central. Teremos todos os anos, nós temos caravanas vindo de todos os lugares do Brasil e no mundo. Dia 14 de junho, estaremos celebrando nosso aniversário de 64 anos. Um legado de histórias, conquistas, vidas alcançadas, testemunhos, milagres e bênçãos sem fim. E este ano nossa comemoração será inesquecível. Um dia de comunhão, confraternização, renovo, louvor, adoração a Deus e a salvação de almas. Uma verdadeira festa espiritual. Você não pode ficar de fora dessa história. Nossa equipe dedicada estará trabalhando incansavelmente nos preparativos, na recepção e na organização para que você e sua família venham celebrar a Deus conosco. Tudo foi pensado nos mínimos detalhes para te receber. Ambiente climatizado, praça de alimentação, estacionamento gratuito e seguro, pontos de apoio, acessibilidade e muito mais. Caravanas de todas as nossas igrejas estaduais e setoriais do Brasil estarão presentes neste grande evento. Procure ainda hoje o pastor da sua igreja ou da sua congregação e se informe sobre a data, horário e saída das caravanas da sua região. É uma igreja firmada na rocha. Ficou com alguma dúvida? Procure, nos procure, fale conosco através do nosso e-mail. Anote aí, caravanas@ipda.com.br. Ou acesse o nosso telefone. Nos envie mensagem aqui no nosso WhatsApp. DDD 11 98292 3392. Como está seu coração? Como está a sua expectativa? Como está a sua fé? O salmista declara: alegrei-me quando me disseram, vamos à casa do Senhor. Perceba que a alegria, ela não está quando você está na casa do Senhor. É o simples convite de estar na casa do Senhor que já faz o salvo, já faz o crente, já faz a pessoa que está firme na rocha se alegrar em estar na presença do Senhor. E esse culto será extraordinário. É um momento de adoração, celebração e, por que não dizer, de reflexão de tudo aquilo que Deus tem feito na nossa vida e coisas que ainda mais Ele fará através da nossa vida. Então já prepara teu coração, prepara a tua fé. Você que vem de longe, prepara a sua mala também para viver algo impactante da parte do nosso Senhor Jesus. Música.

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1: É isso aí, meus irmãos. Esta foi a programação especial para em preparação dos 64 anos da Igreja Pentecostal Deus é Amor. Continue conosco, teremos uma madrugada especial, a madrugada do encontro com Deus, a madrugada do socorro de Deus. Teremos palavra, louvores, testemunhos, lembrando que teremos também atendimento, sim, você pode estar ligando e eu estarei te atendendo, linha aberta teremos aqui. E eu já quero te convidar, são 21 dias de propósito até o dia 14 de junho. Amanhã, às 23h30, esteja novamente conosco. Nós teremos uma dupla de pastores falando das expectativas, da programação em preparação e também em oração. Nós sabemos que o Senhor falou em João capítulo 15 que sem mim nada podeis fazer. E não queremos fazer nada sem a vontade, sem a presença do nosso Senhor Jesus. É por isso que todos os dias estamos nesse propósito de oração em busca de fé, em preparação para este culto especial. Quero te convidar a ficar conosco também. Uma hora em ponto, vamos de prefixo das emissoras.
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0: Uma hora e um minuto.
4: Senhor Jesus, aqui quem fala é Marcilene, eu moro na cidade de Limeira. Eu vou contar um testemunho que Deus, um milagre que Deus fez na minha vida. Eu estava com muita dor nas minhas pernas, eu sentia mais de anos na minha perna, uma dor na minha perna direita, como se doesse lá dentro, na veia das minhas pernas, eu sentisse como se fosse dentro da minha veia. Eu sentia muita dor mesmo, há muitos anos. Aquilo me incomodava, eu ficava inquieta. Na hora da oração, eu coloquei a mão sobre minha enfermidade, sobre a mão sobre a dor nas minhas pernas, atrás do meu joelho, e eu orei, eu chorei ao Senhor e clamei. Amém. E o Papai do Céu respondeu o meu clamor e graças a Deus eu não senti mais a dor nas minhas pernas. Então eu só tenho a agradecer esse Deus e este programa, que através desse programa, graças a Deus, tem edificado muito a minha vida, minha casa, minha família. Eu tenho recebido muitas bênçãos, muitas vitórias e até aqui o Senhor tem me ajudado. Então eu agradeço a Deus e agradeço essa oportunidade. Que Deus continue abençoando cada vez mais e mais a vida dos irmãos.
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5: Uma hora e três minutos.

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3: É isso aí, amados irmãos. Estamos agora, 1h08. Estamos dando início nesta madrugada especial, a Madrugada do Socorro de Deus. Para você que chegou agora à nossa programação, este programa estará sendo guiado pelo seu irmão em Cristo, Diácono George Lucas, falando diretamente dos estúdios da Voz da Libertação, aqui mesmo na sede mundial da Igreja Pentecostal Deus é Amor. Fique conosco, será uma madrugada especial, cheio da presença de Deus, seremos edificados com palavra, pregação, muita informação também, com os nossos quadros informativos. E lembrando que logo mais teremos também a oração da madrugada. É isso mesmo, a oração da madrugada. Estarei apresentando a tua vida, a tua casa, a tua família. Você que me acompanha nesta madrugada, que você fique comigo na presença de Deus. Não importa onde você esteja. Obrigado por me receber na tua casa. Obrigado por me receber no teu ambiente de trabalho. Quem sabe você me escuta de dentro do seu veículo, na sua casa. A você, meu amado irmão, minha amada irmã, que quem sabe a minha voz está chegando dentro deste hospital, dentro desta enfermaria, creia que o Senhor, Ele tem um milagre para a tua vida. E tudo isso, o livramento, a libertação, o milagre, o socorro de Deus, ele só vem através da oração. E nós estaremos buscando ao Senhor logo mais 2h da madrugada. 2h da manhã estaremos orando. Mas até lá você é livre para enviar o teu pedido de oração. Sim, você pode fazer como a irmã Jaqueline, como a irmã Genilda, o Vanderli, o Matheus Ribeiro, Rodrigo, Patrícia, Joelma e Zelinda. Cada um desses irmãos já enviaram seus pedidos de oração, pedindo oração pela sua família, pedindo oração pelos seus familiares, por si, informando que está passando por lutas, por provações, que também está precisando de uma cura, como o irmão Vanderli, que está pedindo oração pela vida da irmã Nestina, que está no hospital. Quantos estão hospitalizados? E cada um deles nós estaremos apresentando em oração. Como a irmã Jaqueline, a irmã pedindo oração pela irmã Maria Aparecida, que se encontra na UTI. Estaremos em oração, estaremos apresentando a vida da irmã Maria. Nos envie também o seu pedido de oração. Anote aí, muito fácil, DDD 11 98292-3392. Ou, se preferir, teremos agora linha aberta com os nossos ouvintes. É isso aí, linha aberta, anote o número. DDD 11-3208-2790. DDD 11-3208-2790. Você pode ligar. Para quê, pastor? Faça seu pedido de oração. Estarei fazendo uma oração pela tua vida. Ou você pode compartilhar algo que Deus fez. Quem sabe você está com teu coração aflito, apertado, está desesperado, ligue agora que teremos linha aberta e eu vou ter uma palavra. Jesus tem uma palavra para o teu coração. Já temos aqui? Já temos um ouvinte na linha. Estarei atendendo o primeiro ouvinte. Alô, a paz do Senhor Jesus, boa noite. Com quem eu falo?
4: Com o Eric.
3: Perdão, meu irmão, com quem?
4: Com o Eric.
3: Eric, a paz do Senhor, irmão Eric. De onde você fala? É isso aí. Infelizmente perdemos o sinal com o irmão Eric, mas eu tenho certeza que aquilo que não podemos fazer, o Senhor estará fazendo por ele. Linha aberta, temos mais um ouvinte. Alô, boa noite, paz do Senhor Jesus.
5: Alô,
3: paz do Senhor, com quem eu falo?
5: Paz do Senhor, eu falo com a irmã Aparecida, da cidade de Dourado, Mato Grosso do Sul.
3: Aparecida, é isso?
5: É, Aparecida, Mato Grosso do Sul,
3: Dourado. Mato Grosso do Sul, a paz do Senhor Jesus para a irmã Aparecida do Mato Grosso do Sul e todos os nossos irmãos que estão nos ouvindo.
5: Dourados.
3: Irmã de Dourados, olha que bênção, cidade maravilhosa. Minha irmã, tudo bem com a irmã?
5: Ah, bom, tá tudo bem não, porque eu tenho diabetes, muito problema de saúde. Agora eu não estou tomando medicamento, a diabetes está continuando alta. Mas primeiro eu quero contar uma benção.
3: Pode contar.
5: Sábado, não sei se foi sexta, sábado agora, daí, ou sexta, não me lembro disso, que era outro pastor que estava aí. Daí eu estava passando mal, estava com palpitação no coração, para palpitação das 10 minutos. Eu liguei para ele, consegui ligação, daí ele orou para mim, depois que ele orou para mim, a palpitação do meu coração parou até hoje. Não deu mais palpitação no meu coração. Para onde entrar no Jesus Cristo? É o Douglas Almeida, é o pastor Douglas Almeida que estava, né?
3: É isso aí.
5: E daí, irmão, eu quero falar com o irmão. Primeiro, eu quero comer meu ouço um pouquinho. Eu quero comer o meu nome da minha família, na oração, da minha filha, eu e a Pereira da Silva. Os três filhos dela. Afonso Pereira, Ana Gabriela Pereira e Pedro Henrique Pereira.
3: Estaremos orando, logo mais às 2 horas estaremos apresentando. Que bênção maravilhosa, meu irmão, que milagre extraordinário.
5: E a filha, a vida da minha filha Rosicleide, que ela tá com dengue, Rosicleide Pereira, pra Deus liberar, que ela tá com dengue, pra Deus curar ela, libertar ela.
3: Vamos orar sim, o Senhor estará dando o grande livramento em nome de Jesus. Assim como Deus curou a palpitação do coração da irmã através da oração, hoje o Senhor também estará realizando um milagre para cada um dessas pessoas que a irmã está passando o nome. A senhora crê?
5: Eu creio nos poderes de Deus.
3: Também creio.
5: Irmão, deixa eu falar para o irmão. Eu não sei por quê. Eu sou direto do irmão, com pessoas que já morreram. Sou em caminho. Com a minha mãe, meu pai, meu marido que já morreu, sonho com a filha minha que morreu, acidentada. Direto eu sonho com as pessoas que já morreram. Pessoa conhecida meu que já morreu, às vezes eu fico sonhando. Daí por que, irmão, que eu sonho com as pessoas que já morreram?
3: Deixa eu lhe falar, irmã Aparecida. Nós sabemos que o mundo espiritual... O maligno, ele não permite, ele não deseja que nós estejamos bem. E ele sabe que com setas malignas, ele consegue tirar a nossa paz. Esses sonhos, essas perturbações, elas geram ansiedade, geram tristeza, geram agonia na irmã. E são setas malignas para justamente tirar a paz da irmã, para a senhora para ficar fazendo a senhora pensar, para ficar fazendo a senhora lembrar, para tirar a sua paz. Mas a palavra de Deus diz que aquele que habita no esconderijo do Altíssimo, à sombra do Onipotente, ele descansará. Amém? Eu estarei apresentando a irmã em oração agora. Vamos fazer uma oração. E eu creio que o Senhor vai libertar agora, em nome de Jesus.
5: Mais uma palavra.
3: Pode falar.
5: Um dia eu fui aqui na igreja, daí tinha um pastor aqui orando, aí eu peguei e falei para ele. Sonharado, ele
3: falou,
5: mas irmã, você era uma crente com
3: a sonharada,
5: não dei jeito pra mim.
3: É, mas é isso aí, minha irmã, nós vamos orar agora em nome de Jesus, tá, e o Senhor vai repreender essas perturbações malignas e vai gerar cura também para a irmã que está que está aí com um diabetes, que está hospitalizada, em nome de Jesus, a irmã que está com dengue, e o Senhor vai operar um grande milagre. Para você, caro ouvinte, que está me ouvindo também, faça uso da tua fé neste momento. Quem sabe você está passando pela mesma perturbação. Saiba que o maligno, ele vem para tirar a tua paz, é isso aí, ele vem para te perturbar mesmo, principalmente à noite, para tirar teu sono. Mas o sangue de Jesus tem poder. Oremos. Senhor poderoso e eterno Deus, invocamos o teu nome, Pai, porque tu és grande, poderoso, eterno, grandioso, grande em poder e grande em misericórdia. Não somos dignos das tuas bênçãos, mas clamamos, Senhor, no nome de Jesus Cristo. Porque a tua palavra diz, pedi, dá-se-vos-á, buscais e encontrareis, batei e abri-se-vos-á. Senhor, eu te peço, eu oro, Senhor, agora em especial pela irmã Aparecida e todos aqueles que neste momento sofrem, ó Pai, estão passando por esta mesma situação, enfermidades, dores, angústia, tristeza e opressões malignas também. Meu Pai, o teu sangue tem poder na nossa vida. O sangue de Jesus tem poder na vida deste ouvinte, na vida, Senhor, desta família, desta casa. Joga por terra, Senhor, toda a intenção maligna de trazer tristeza, perturbações. Cessa, Senhor, essas atividades. Cessa também a dor, Pai. Traz, Senhor, cura, saúde para os teus filhos, saúde para as tuas filhas, que a nossa fé, Pai, possa permanecer em ti. Confirma, Senhor, a nossa bênção e a nossa vitória, em nome de Jesus.
5: Amém.
3: Amém, irmã Aparecida.
5: Amém.
3: Fica na paz do Senhor Jesus. Agradeço o teu contato. É isso aí, amado ouvinte. Você percebe as estratégias do maligno. Ele atua desta maneira mesmo. Mas maior é aquele que está conosco do que aquele que está no mundo. Amém? Creia no poder do nome de Jesus. 1:20, nós vamos agora de Pão Diário com o pastor Lorival de Almeida com o tema O Avivamento Verdadeiro.

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1: Descansa no Senhor, Deus Todo-Poderoso, que fez os céus e a terra, e Ele se importa com você. E nós também nos importamos com você e com a sua vida. Nós não queremos vender Deus para você, nós queremos que você entenda o quanto Deus se importa contigo, o quanto nós também nos importamos com você e o quanto nós queremos ver você bem, você vitorioso, você curado, você salvo, você feliz, com a família restaurada e aí vai. Olha, tem uma expressão, né? Foi usada pelo escritor, pensador, intelectual que se converteu, o Lewis, C.S. Lewis. É uma sentença chamada o snobismo cronológico, né? E a gente gosta de coisas inteligentes, a gente gosta de aprender com quem tenha muito que nos ensinar. Então, eu quero tocar nesse assunto com vocês, né? O C.S. Lewis, ou C.S. Lewis, ele chama assim de snobismo cronológico. Infelizmente, essa tendência de muitos cristãos de descartarem tudo que é antigo e abraçarem tudo que é novo. Eles pensam que os seus problemas são novos, são originais e buscam então soluções também novas e originais. E acabam esnobando então a cultura sedimentada já, ou cristalizada há séculos. Na realidade, são ignorantes da história e do ensino bíblico. Na história da igreja, os períodos de baixa espiritual foram resolvidos quando veio um avivamento. Sempre que havia um período de sequidão, desertos, esses problemas tinham que necessariamente passar por um período, sim, de avivamento. Eu não estou falando de gritaria, eu estou falando de avivamento. Esse avivamento que vem sobre a igreja. Um avivamento que faz as pessoas tomarem atitudes que perfazem aquilo que nós entendemos como um avivamento genuíno. O que é isso? Confissão de pecados, quebrantamento, arrependimento de uma forma geral, busca do poder do Espírito Santo, e aí acontece a transformação que nós chamamos então de um grande avivamento. Não existe avivamento só com aquele corinho que cantou-se ali na igreja e de repente foi bom realmente, caiu um certo temor ali e muitas pessoas glorificaram e tal, mas a partir do momento que não existe, não é? Arrependimento. A partir do momento que não existe confissão, a partir do momento que não há quebrantamento nos corações, o Espírito Santo de Deus não se move, nós entendemos as coisas assim, sabe aquele hino que a gente canta, né? A igreja não está morta, ela apenas dorme. E na verdade, não é a questão de abrir um olhinho só, não. A igreja precisa ser realmente renovada, precisa ser transformada, avivada. E não simplesmente, não é, ela experimentar uma sensação boa. Experimentar uma sensação boa, ela vai terminar quando a sensação terminar. É preciso um avivamento verdadeiro. Mas hoje acham que um novo modelo eclesiástico, um novo tipo de louvor, ou até um sentimento guruzista, aquela coisa de guru, né? Mudará tudo. E dizem, não, porque novos tempos, novas soluções. Aí vem aquelas pessoas, aquele monte de novas revelações, novo sentimento, e acabam encontrando um novo Deus. Como o chamado teísmo aberto, essa corrente teológica que nega a onisciência de Deus e nos oferece um Deus supostamente melhor, dizendo, do nosso tamanho, né? Supostamente melhor, mas na verdade um Deus com letra minúscula. Deusinho tamanho do homem mesmo. Como se inventam, não, soluções para dinamizar a igreja ou atrair pessoas para os cultos? Como se inventam soluções? Como se inventam coisas? Infelizmente, ouvintes, existem especialistas em vender A imagem da igreja ao mundo são os marqueteiros eclesiásticos, especialistas. Mas o que produzem não é nada mais, nada menos do que uma igreja artificial, genérica, ao gosto do cliente. E não tem nada ao gosto da Bíblia, do Novo Testamento, que para eles ficou velho. Que para eles é antiguidade total. E essas pessoas, eu repito, ignorantes da história e da Bíblia, até podem fazer os seus movimentos, até podem trazer ou despertar pessoas, mas não despertarão as pessoas para o avivamento verdadeiro. Os problemas do mundo e da igreja são problemas antigos. As situações são antigas, porque nós vivemos tempos, eu diria, de uma ciclicidade. A verdade é que o mundo ele é cíclico, né? São ciclos que não é que se renovam, se repetem aqui e ali, os ciclos disso e daquilo, e aí vai. Mas os problemas são os mesmos. Às vezes o que acontece é que os problemas vêm, bem como as famigeradas soluções, quando são equivocadas, vestidos com a roupa nova. Como dizia um pregador, né? Queriam-se termos novos para pecados velhos. E buscam soluções novas para os termos novos. Mas o problema é o velho pecado. Velho pecado. Muitas pessoas, infelizmente, se deixam levar. E esse snobismo cronológico leva supostos conhecedores que se intitulam, e até para mandar um e-mail tem que colocar o nome, mas antes de colocar o nome tem que colocar o que são, teólogos ou teólogo fulano de tal. Mas infelizmente esse snobismo cronológico leva essas pessoas a andarem como baratas tontas, infelizmente buscando frases feitas de pensadores que se esmeram em dizer o nada de forma incompreensível, falando nada com nada. É isso que eu estou dizendo. É, esse negócio de teólogo tá feio, né? Tá feio. Agora, quando eu recebi um e-mail do mecânico, eu sei que ele colocasse mecânico tal. Do eletricista, eletricista tal. É o mesmo que eu falo de doutor. Doutor tal, então, faxineiro tal. O que eu quero dizer é que isso é orgulho, é uma bobagem. A pessoa tem informação ou, né, informação, lembrando que informação não é formação, guarde pra si. Se quer que alguém a veja como uma manifestação de sabedoria, de conhecimento ou experiência, deixe isso acontecer com naturalidade. Não fique forçando a situação, forçando uma barra. Quantas vezes nós vemos aí pensadores, teólogos cristãos, que dizem tantas coisas confusas, como se fossem luminares celestiais. E eu quero dizer a você que a nossa coleguinha aqui, ela continua tendo as respostas. De forma simples, objetivas e profundas. Que é a nossa coleguinha aqui? A nossa coleguinha aqui, ó. De capinha pretinha. Tem de vermelha, azul também, não importa. Estou falando da Bíblia Sagrada. Continua tendo respostas. E vai continuar. Não importa se você seja um cristão snob, que está cheio de cristão, cheio de snobismos, né? Não importa se você possa se auto-intitular assim ou assado. Ou se você queira coisas novas. A igreja não precisa de novidades. Novidades desinteressantes ou interessantes somente para grupos interessados em sua própria vida ou em seu próprio bolso. Nós precisamos mais das velhidades. Das velhas respostas do Antigo, Novo Testamento, do livro da capa preta. Da atuação do, entre aspas, velho Espírito Santo. A velha mensagem da cruz. Eu sei que existem coisas novas e às vezes recusar o novo, por ser novo, é tolice. Mas recusar o cristalizado há séculos, sedimentado, em nome do moderno também é. Por isso é bom aceitar as palavras de Paulo, porque virá tempo em que não suportarão a sã doutrina. Existe uma tradução que fala que amontoarão para si e tal, mas tem uma que fala tendo grande desejo de ouvir coisas agradáveis. Ajuntarão para si mestres segundo seus próprios desejos, Tem Bíblia que fala conforme a sua própria concupiscência. E se desviarão então os ouvidos da verdade. E se voltarão às fábulas. Tu, porém, sê sóbrio em tudo. Sofre as aflições. Faz a obra de um evangelista. Cumpre o teu ministério. 2 Timóteo capítulo 4, versículo 3 para frente. Então, essa coisa de snobismo, essa coisa de... Até vou entrar mais profundamente ainda. Tem muita gente achando que vai ganhar outras pessoas pela sua erudição, pela sua boa oratória. Tudo pode ajudar, desde que haja humildade, desde que não haja orgulho, desde que as pessoas não pensem que são elas que estão fazendo alguma coisa, desde que não queira se colocar o novo e jogar fora aquilo que já está sedimentado, cristalizado. Olha, é preciso abrir os olhos. Algumas inovações na obra do Senhor, na casa do Senhor, são a trajetória da desgraça total. É caminho do abismo. Abra os olhos. Abra os olhos. Se não tiver nas capas da esquerda e da direita, se não tiver no miolo ali da palavra de Deus, não dá. Chega de essa cronologia do snob, esse snobismo cronológico. Chega desse culto a essa coisa de que... Não é? Bom, enfim, não quero falar sobre pessoas que, porque fizeram um cursinho de nada, já acham que são alguma coisa. Mas abra os olhos. Não se esqueça que a soberba precede a ruína. E não se esqueça que maior é o que serve. E quanto mais a pessoa tem conhecimento, quanto mais a pessoa é sábia, mais essa pessoa se torna humilde. E não exaltada, basofiana, inculcada, cheia do eu, etc. Vamos ser humildes, né, meus irmãos? Vamos ser humildes. Vamos deixar de lado essa tendência de colocar para trás o que se acha velho. A palavra de Deus, ela não é assim não, né? Não é velha não. A palavra de Deus, ela é recente sempre. Basta dizer que ela contém coisas que ainda até virão. Então não é só que ela é nova. Ela é realmente a expressão até do futuro ainda. Então fica calmo, vai com devagar. Vamos seguir o que tem que seguir, biblicamente falando. Vamos viver uma realidade que realmente transforma. Uma realidade de transformação, confissão, quebrantamento, igreja cheia do Espírito Santo e não cheia de, eu diria, coisas simplesmente de homens. É voz de Deus, não voz de homem, né?
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1: Uma hora e 39 minutos. Esta é a madrugada do socorro de Deus. Estamos aqui em busca da presença do Espírito Santo. Logo mais às 2 horas estaremos na oração da madrugada. Faça como o Celso, a Janaína, que está pedindo oração. Tem muitos ouvintes enviando o seu pedido de oração, contando o seu testemunho. O Senhor tem operado grandes milagres aqui na Igreja Pentecostal Deus é Amor. E eu tenho certeza que essa madrugada não será diferente. Quantos estão padecendo e precisam de uma oração? Aqui é a madrugada do socorro, de Deus. Faça como o Celso, Roberto, a Wanda, a Maura, a Terezinha, a Cristiane, a Jandira. Nos envie o seu pedido de oração, porque logo mais, às 2 horas, estarei orando em favor da tua vida, da tua casa, da tua família. A palavra do Senhor diz: clamas a mim, respondeste-ei, coisas firmes e grandes que tu não sabe. Na inconsistência da vida, na nossa dúvida, na nossa inquietude da vida, quem sabe você nessa madrugada perdeu o sono, a tua ansiedade, a tua impotência de resolver os problemas que te cercam, você perdeu o sono. Mas esta programação chegou até você como um socorro de Deus, para logo mais nós estarmos em oração. E para o elevo da nossa fé, nós vamos ouvir agora um breve testemunho daquilo que o Senhor opera. Não existe luta em que o Senhor não possa vencer. Não existe enfermidade que Ele não possa nos curar. E não existe pecado em que Ele não possa nos perdoar. Então, se você está oprimido, se você está enfermo, se você está necessitando do socorro de Deus, você está no lugar certo. Fique conosco. Vamos ouvir este breve testemunho.
2: Paz do Senhor, irmãos, no programa Voz da Libertação, eu fui libertado, porque antes de eu adentrar a Igreja Pentecostal Deus e Amor, eu era usuário de droga, vendia droga, assaltava, roubava, planejava o mal contra o meu próximo. E no decorrer de toda essa vida, eu me sentia vazio, fui preso 5 vezes, assalto, roubo, tentativa de homicídio, porte ilegal de arma. Eu vivi uma vida assim, errada, mas quando eu conheci a Jesus, Jesus me libertou, foi me libertando fase a fase. Primeiro Ele me libertou das drogas, depois foi me libertando espiritualmente, porque quando eu cheguei aqui, eu adentrei a Igreja Deus e Amor, eu adentrei ainda drogado, tinha acabado de usar um cigarro de droga, e eu vim buscar minha esposa e uma irmã me chamou, me convidou para que eu viesse receber uma oração do pastor. Quando eu adentrei, foi diferente, já tinha entrado em outras igrejas, mas foi diferente, Deus falou comigo. Depois dessa oração, eu comecei a caminhar, a perseverar e Deus foi quebrando as portas. Hoje eu faço parte do corpo de Cristo, batizei, sou casado, sou feliz, estou vivendo uma vida com Cristo, a família está estruturada, estamos vivendo uma vida melhor, uma vida melhor do que nós levávamos antes, porque antes nós éramos rejeitados pela sociedade, a sociedade olhava, não tinha futuro, não tinha salvação. Hoje, pelo contrário, pessoas vêm até nós receber oração, pedir uma ajuda, uma ajuda de palavra, uma ajuda espiritualmente. Antes não, nós corríamos atrás de pessoas para ajudar-nos, porque a gente era escravizado pelo inimigo, escravizado pelo pecado, mas hoje não. Hoje pessoas vêm até nós. Meu endereço é Alameda dos Girassóis, no Parque das Laranjeiras.
1: Veja só, meus irmãos, veja só a vida destruída. A vida do homem sem Deus é isso, meus irmãos. É uma vida no pecado, é uma vida desprezada pela sociedade, a qual olha para a vida de um homem completamente destruída, mas aquilo que o mundo vê e despreza, o Senhor olha com amor e com seu poder. Ele desfaz as mazelas, ele desfaz a opressão maligna, ele desfaz as maldições pela qual que repousa na vida das pessoas. Só ele pode fazer isso. Caro ouvinte, amado irmão, eu não sei o que te assola nessa madrugada, mas eu tenho certeza que Jesus, ele pode te salvar. Ele pode te socorrer, ele te socorre desta insônia, destes pesadelos, ele te socorre desta briga familiar, esta paz que tu não consegue ter dentro da tua casa. Você deita sua cabeça no travesseiro e não sente, não consegue descansar. O Senhor Jesus, ele te socorre. Vinde a mim, todos vós que estáis cansados, oprimidos e sobrecarregados, e eu vos aliviarei. O mesmo Deus que salvou este ouvinte e libertou de tudo aquilo que o oprimia, ele pode estar fazendo isso na tua vida também. Para ele não é impossível. Quem é esse, pastor? Quem é esse que pode fazer isso? Ele pode mesmo resolver esse problema? Sim. Porque aquilo que é impossível ao homem, para ele não é impossível. O nosso Deus é onisciente, onipresente, onipotente. E não há nada que ele não possa fazer na nossa vida. Não existe enfermidade incurável. Não existe opressão que não possa ser repreendida. Quem é aquele homem?

0: Quem foi aquele homem? Esse é mais um dos nossos lindos louvores que você pode estar ouvindo da MC Music, Elias Santos. 1h51, vamos agora do quadro Clínica da Alma, com o psicólogo Jesse Ávila. O tema muito especial, cuidar de quem cuida.
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2: Olá, seja muito bem-vindo a mais um episódio do Família em Foco, um espaço dedicado a reflexões sobre relacionamentos, convivência e bem-estar familiar. Aqui falamos de temas que podem transformar o dia a dia da sua casa, sempre com base em estudos, mas de um jeito simples e prático. Você sabia que muitos cuidadores adoecem emocionalmente porque aprenderam a cuidar de todos, menos de si mesmos? Por essas razões, hoje nós vamos falar sobre cuidar de quem sempre cuidou. A importância de olhar para pais, avós, cônjuges e familiares que passaram a vida sustentando emocionalmente os outros. Estudos da psicologia da saúde mostram que cuidadores crônicos apresentam maior risco de estresse, depressão e esgotamento emocional. A sobrecarga constante, sem apoio e reconhecimento, ativa mecanismos de exaustão física e psíquica. Por exemplo, é muito comum o pai ou a mãe, que sempre foi forte, ouvir frases como: vamos lá, você aguenta, ou você vai conseguir porque você sempre deu conta. Perceba bem, com o tempo, essa expectativa silenciosa impede pedidos de ajuda e aumenta o sofrimento emocional. Afinal de contas, o indivíduo aprendeu que aguenta, suporta, dá conta. Ao mesmo tempo, precisamos entender que quem cuida também precisa de cuidados. Amor.

0: não é só oferecer, só ofertar sentimentos, afetividade, é também permitir receber acolhimento e atenção por parte do outro. Por isso que eu tenho aqui 5 dicas práticas que pode ajudar você com relação a esse tema. Número 1, observe sinais de esgotamento, além de irritabilidade, isolamento, cansaço excessivo e silêncio emocional, que são os pedidos de ajuda disfarçados. Número 2, normalize o direito ao descanso. Quem sempre cuidou não precisa merecer uma pausa. Descanso é necessidade, não é uma questão de privilégio. Número 3, divida responsabilidades. Cuidado não deve pesar sobre uma única pessoa. Então, dividir as tarefas preserva os vínculos na nossa casa. Penúltimo, pratique escuta ativa. Pergunte de verdade como que você se sente e esteja disposto a ouvir essa pessoa sem julgamentos, sem correções, sem minimizar o conteúdo que ela possa trazer. E por último, incentive um apoio externo. Por exemplo, aquilo que sempre falamos, terapia, grupos de apoio e acompanhamento profissional que vão fortalecer quem cuida há anos sozinho. Afinal de contas, Carl Rogers disse, quando alguém se sente profundamente ouvido, algo dentro dele começa a se reorganizar. Pois bem, se você gostou desse conteúdo, compartilhe aí a nossa programação com os seus amigos e familiares. E claro, continue nos acompanhando e fique atento, porque a qualquer momento estaremos de volta com mais reflexões que podem transformar a sua vida. Um forte abraço e até breve.
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2: E se o meu povo, que se chama pelo meu nome, se humilhar e orar e buscar a minha face e se converter dos seus maus caminhos, então eu ouvirei dos céus e perdoarei os seus pecados e sararei a sua terra. 2 Crônicas 7:14.
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3: Uma hora e 56 minutos, estamos já a minutos da oração da madrugada. Você que está me ouvindo, te prepara, já prepare o seu canto da oração. Você que está na sua casa, que me escuta até do hospital, deste leito, prepara o teu coração, prepara a tua fé, que nós iremos entrar em oração. Últimos minutos para enviar o teu pedido de oração para o nosso WhatsApp. Aproveite também para compartilhar o link, compartilha o link desta rádio. Onde eu consigo este link, Pastor George? 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Seja um canal de bênção, seja um canal de Deus, compartilhando esta rádio com aquela pessoa que você sabe que está necessitada de uma palavra, de ser edificada pela palavra do Senhor, de receber uma oração, logo mais, oração da madrugada. Esta é a madrugada do socorro de Deus. O Senhor disse, o meu povo que se chama pelo meu nome, se humilhar, me buscar, se converter dos seus maus caminhos, então ouvirei do céu, perdoarei os seus pecados e sararei a sua terra. Quem sabe estamos precisando de cura, cura para o nosso coração, cura para o relacionamento, cura para a convivência, a unidade familiar, cura para o matrimônio, cura para as condições financeiras, a tua vida financeira. O Senhor tem a cura, o Senhor é a solução. Então, sem perda de tempo, anote aí o nosso WhatsApp, DDD 11 98292 3392. Estamos aqui com Cláudio, Sônia, Ângela, Aldo Borges, a Paula. Cada um desses ouvintes estão aqui colocando seu pedido de oração e logo mais estaremos orando, apresentando. Como Pedro declarou, eu não tenho prata nem ouro, mas o que eu tenho eu te dou. No nome de Jesus eu creio no teu milagre. Eu creio que no nome de Jesus as barreiras irão cair por terra. No nome de Jesus esta enfermidade ela será curada. Estaremos apresentando cada um dos nossos irmãos, seu familiar, esta pessoa que está oprimida no vício, esta pessoa que não tem paz, não dorme. Quem sabe você está ansioso pelo dia de amanhã, nada está dando certo na tua vida, tudo está travado, tudo aquilo que você inverte, nada tem sucesso. Nós vamos orar e eu creio que o Senhor te abençoará. 2 horas em ponto, nós vamos agora de prefixo das emissoras e já prepara o teu coração, porque quando nós retornarmos, nós vamos para a oração da madrugada.
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8: 2 horas e 1 minuto.

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1: Eu amo os que me amam, e os que de madrugada me buscam, me acharão. Provérbios 8:17. 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Chegou o momento da oração da madrugada. Vamos, nesse momento, falar com Deus.
2: 2:07. Chegou o momento mais esperado, momento em que nós iremos orar e clamar ao Senhor, e Ele irá atender a nossa oração. Não porque nós somos merecedores ou dignos, ou porque Ele nos deve algo, mas porque a sua misericórdia, ela dura para sempre. Feche os teus olhos, você que pode, dobra os teus joelhos, mas é importante, se conecte agora com o Senhor, porque nós vamos entrar em oração. Poderoso Deus, eterno Pai, aqui estamos, Senhor, na Tua presença. Reconhecemos, ó Pai, nossa limitação. Reconhecemos, ó Deus, a nossa necessidade de estar em Ti. Tu és grande, poderoso, magnífico e eterno. Poderoso em palavras e obras, Tu criastes os céus e a terra, e todo poder está em Tuas mãos. Rendemo-nos, Senhor, à Tua vontade. Rendemo-nos, Senhor, à Tua soberania. Rendemo-nos, Senhor, ao Teu poder. Eu creio, meu Pai, que todas as coisas cooperam para o bem daqueles que Te amam. Meu Deus, estamos diante de Ti, como servos, como filhos, como dependentes da Tua graça, do Teu perdão e da Tua misericórdia. Perdoa, Senhor, nossos pecados, perdoa as nossas iniquidades, perdoa as nossas transgressões. Sejam elas, ó Pai, por palavras, atos, gestos, pensamentos, sentimentos, até mesmo, Senhor, as intenções do nosso coração. Perdoa, Senhor, os nossos pecados, tudo aquilo que nós fizemos de mal e aquilo que nós fizemos na tentativa de acertar, de fazer o que era certo. Porque quantas vezes, Senhor, tentamos acertar e erramos, porque somos falhos, limitados e pequenos. Lembra-te, Senhor, que somos pó. Meu Deus, nos ajuda a sermos melhor. Nos ajuda, Senhor, a andar na Tua vontade, a andar em obediência à Tua palavra. Nos afasta, Senhor, de tudo aquilo que não Te agrada. Nos desvia, Senhor, dos caminhos tortuosos que nos levam para longe de Ti. Que Teu Espírito Santo possa nos fazer mais parecido com o nosso Mestre. Que o Teu Espírito Santo possa mover em nós o que não Te agrada, para que possamos estar mais perto de Ti. Meu Deus, que as aflições, que a angústia, que o desespero, as opressões e tribulações que nos trazem até aqui nesta oração, ó Pai, elas possam servir para nos fazer lembrar de que temos um Deus poderoso, que como o salmista declarou, elevo meus olhos para o monte, de onde vem o meu socorro? O meu socorro, ele vem do Senhor que fez os céus e a terra. O Teu socorro, ele está muito além das nossas expectativas. O Teu socorro, ele está muito além daquilo que nós imaginamos, daquilo que o nosso coração projeta. Qual será a maneira em que o Senhor irá nos socorrer? Oh, meu Deus, o Senhor tem muito para nós, muito além daquilo que nós pedimos ou imaginamos. Nós somos tão pequenos, tão limitados, ó Pai. Tu sim, Tu o conheces, Tu conheces o nosso deitar e o nosso levantar. Meu Deus, a Tua palavra diz que o Senhor nos via no ventre da nossa mãe quando nós éramos ainda informe. E todos os nossos dias estavam escritos no Teu livro, antes mesmo que nenhum deles ainda existisse. Meu Deus, olha com compaixão, olha com misericórdia, com ternura. Olha, Senhor, meu Deus, com longanimidade para esta pessoa, para este ouvinte que está clamando agora, que está de joelhos dobrado neste quarto, nesta sala, no leito deste hospital, dentro desta penitenciária, dentro deste veículo, Senhor. Quantos corações estão clamando, quantas mãos estão unidas, quantos olhos estão em lágrimas, clamando por socorro, clamando por ajuda. Meu Deus, o homem não pode fazer nada, as autoridades não podem fazer nada, os médicos, a medicina não pode fazer nada, mas o Senhor pode, ó Pai. Meu Deus, nós clamamos ao Deus de Abraão, de Isaac e de Jacó, o verdadeiro Deus, o grande eu sou. Eu creio, Pai, que nesta madrugada o Senhor socorre a corações aflitos. Aflitos, ó Pai, pela mentira, aflitos pelo desespero, aflitos pela traição, aflitos pelo engano. Meu Deus, socorre, Pai, nesta noite. Seja o Senhor o Deus poderoso que irá libertar a vida deste homem que se encontra, meu Pai, com o desejo de abandonar os vícios, abandonar as atitudes que oprimem a vida deste homem, que o faz trazer dores para a sua casa, para a sua família. Tem misericórdia, Deus. Tem misericórdia. Quebra as forças do maligno. Quebra, Senhor, as forças do maligno neste momento. Joga por terra, Senhor. Quantos pais e avós, mães que clamam pela vida dos seus filhos, filhos que estão nas drogas, estão no álcool, estão na prostituição, andando com más companhias, trazendo tristeza, envergonhando a família, em nome de Jesus Cristo. Da mesma forma, Senhor, que o Senhor libertou aquele endemoniado de Gadara, meu Pai, em nome de Jesus Cristo, lança fora toda a opressão maligna, todo espírito que leva a esta pessoa a fazer mal a si mesmo e àqueles que amam. Oh, meu Pai, o sangue de Jesus tem poder, traz a paz para dentro deste lar. Traz, Senhor, o socorro para dentro desta casa. Esta casa, Senhor, que não consegue mais ter paz. Esta casa, Senhor, que o inimigo tem plantado discórdias, que tem plantado, Senhor, suscetivas, brigas e contendas, levando até mesmo a agressões físicas. Palavras, ó Pai, que depois traz o arrependimento. Ó, Senhor, que o Senhor conceda a paz, a salvação. Como o Senhor declarou a casa de Zaqueu, hoje veio salvação a esta casa, no nome de Jesus Cristo, Senhor. Que através desta oração, que flui através deste monitor, deste aparelho, desta rádio, Senhor, que o Senhor possa repreender e trazer a paz, o lar, o amor para dentro desta casa. Pai, eu te apresento os enfermos. Eu te apresento, ó Pai, os acamados, os desenganados pela medicina. Aquela pessoa, Senhor, que está internada, visita esta enfermaria agora. Visita esta enfermaria, passa, Senhor, o Teu poderoso e vive do sangue carmesim. Cura, Senhor, de tumores, inflamações, infecções. Cura, Senhor, das doenças autoimunes. Esta pessoa soropositiva, Senhor, Reveste, ó Pai, este laudo médico, este tumor maligno, faz desaparecer, ó Deus. Essa pessoa que recebeu este laudo médico com notícias desesperadoras, a este pai, a esta mãe, que Senhor está vendo o seu filho, a sua filhinha, meu Deus, internado, este bebê que não consegue explicar onde dói e só chora, em nome de Jesus Cristo, cura, Pai. Tu és Jeová Rafá. Tu és o Senhor que sara. Tu és o Senhor que sara. Sara, Senhor, sara este pulmão. Sara, Senhor, este osso, esta cabeça, este sangue. Faz, Senhor, essa transfusão de sangue agora, meu Pai. Cura, Senhor. Cura aquilo que o homem não pode fazer. Que o Senhor, meu Deus, traga a cura, como o Senhor curou aquela mulher do fluxo de sangue, em nome de Jesus Cristo. Oh, meu Deus, quantos corações enfermos, quantas pessoas com dores, ó Pai, traz o alívio. Quantos, Senhor, estão na mesa de cirurgia, internado. Usa, Pai, usa, Senhor, este médico, essa junta médica. Usa, Senhor, meu Deus, a mão desses médicos, pois o Senhor tem um grande livramento. O Senhor tem uma obra na vida desta pessoa e que ela sirva de testemunho, de exemplo, que o Teu nome seja glorificado. Tal como, Senhor, quando o Senhor recebeu a notícia de que Lázaro estava enfermo, os homens pensavam que não tinha mais jeito, mas o Senhor declarou que essa doença, que aquela doença não era para a morte, mas era para glorificar o Teu nome. Oh, meu Deus, eu creio, Senhor, na Tua cura, na vida deste ouvinte, na vida desta pessoa, que saia a virtude desta oração e esta pessoa seja alcançada. Quantos, Senhor, estão pendentes de insônia, desespero, angústia, depressão, ansiedade, crises de pânico, taquicardíacas. O sangue de Jesus tem poder. Traz o bálsamo, traz o alívio. Que esta pessoa, Senhor, possa sentir agora a paz que excede. Traz o bálsamo, traz o alívio. Que esta pessoa, Senhor, possa sentir agora a paz que excede.

tudo, mas não perdemos a nossa fé, não perdemos a nossa esperança em Ti, Senhor. Concede, concede a bênção, concede a paz, concede o livramento, salva, Senhor, a este homem, essa mulher que está longe de Ti, que essas tribulações, que essas necessidades, que estas aflições, elas sirvam para nos levar para mais perto de Ti. A nossa alma anseia por Ti. A nossa alma anseia, Senhor, pelo Teu socorro. E nós cremos, ó Pai, nós cremos em nome de Jesus Cristo, pelo poder do Teu nome, do Teu sangue na nossa vida. Eu creio, Senhor, que a nossa oração foi ouvida e ouviremos testemunhos daquilo que o Senhor operou. O socorro de Deus, eu Te apresento a cada pedido de oração, a cada pedido de oração, ó Pai, que foi fixada, essas mensagens enviadas, clamando por libertação, salvação, cura nas suas casas, nas suas famílias. Concede a paz, concede o livramento, socorro a Rosana, a Eliane, ao Fernando, ao Sebastião, ao Denício, ao Wesley, a Luzinete, Angelina, Ana Paula, Maria, Dalva, Cláudio, a Sônia, a Marlúcia, a Solange, ao Roberto, ao Celso, a cada um dos Teus filhos, Senhor. Continua conosco, recebe a nossa oração e que o nosso coração esteja crente da bênção e da vitória, no nome de Jesus. Amém.

É isso aí, amado ouvinte, você que orou comigo nesta oração da madrugada. E no momento da oração, o Espírito Santo te convenceu

0: da necessidade de entregar a vida ao Senhor Jesus Cristo, eu quero te fazer este convite a orar comigo. De todo o teu coração, ore assim: Senhor Jesus, eu reconheço que sou pecador, que as minhas ações e atitudes me levam e me afastam de ti. Mas eu me arrependo e te peço perdão por todos os meus pecados. Reconheço o Senhor Jesus como sem único, suficiente Senhor e Salvador da minha vida. Escreve meu nome no livro da vida e me sustém com as tuas mãos. A partir de agora, eu sou teu. Me guia em caminhos que te agradam. Me faz obedecer a tua palavra, em nome de Jesus. Seja muito bem-vindo. Saiba que você que orou, que repetiu essas palavras, você acaba de tomar a melhor decisão da tua vida. Seja muito bem-vindo. A partir de agora, você é um salvo em Cristo Jesus. Não será fácil, mas Cristo está contigo para aquele grande dia em que Ele virá buscar a sua igreja. Compartilhe conosco, envie uma mensagem para o nosso e-mail queroaceitarjesus@ipda.com.br. Seja muito bem-vindo. 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
0: Horas e 29 minutos, diretamente aqui da capital de São Paulo. Nós vamos agora com o quadro Bíblia em Foco, com o pastor Fábio Lúcio, com o tema: O choro pode durar uma noite, mas a alegria, ela vem pela manhã.
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4: Olá, ouvintes. Aceitem a paz do Senhor Jesus Cristo. Eu sou o pastor Fábio Lúcio e trago para vocês, neste momento, uma palavra de Deus para o seu coração. O tema é: o choro pode durar uma noite, mas a alegria vem pela manhã. O versículo que diz que o choro pode durar uma noite, mas a alegria vem pela manhã, significa que, pelas misericórdias do Senhor, a tristeza não é algo duradouro e definitivo na vida daquele que confia em Deus. O povo de Deus não está imune às angústias, porém o cuidado do Senhor sempre o conduz a um estado de alegria incomparável. Foi o salmista Davi quem escreveu que o choro pode durar uma noite, mas a alegria vem pela manhã. O Salmo 30, o verso 5, a parte B, é bem claro ao dizer-nos. Este texto mostra que Davi escreveu essas palavras após ter enfrentado um momento muito difícil em sua vida. Parece que o rei de Israel havia passado por um grande sofrimento que lhe levou a uma experiência de quase morte, talvez por causa de uma enfermidade. Além disso, Davi reconhece que aquele sofrimento havia lhe atingido num momento de orgulho e prosperidade. Por isso, relacionou a sua dor com o derramamento da ira de Deus sobre ele. Contudo, Davi foi restaurado por sua graça infinita, Deus o livrou. O salmista aplica a palavra choro como sinônimo de dor, tristeza, aflição e angústia. Apesar de não sabermos a exata ocasião e natureza da dor que o atingiu, suas palavras soam de forma familiar a todas as pessoas. Independentemente da idade, da nacionalidade, do nível intelectual, da posição social e econômica, todos os seres humanos experimentam o sofrimento em suas vidas. A principal causa do choro é o pecado, e todos nós somos pecadores. Quem escreveu que o choro pode durar uma noite não foi um camponês humilde de Israel que estava passando por dificuldades, mas foi o rei da nação. Foi um dos homens mais poderosos da época e que pouco antes havia pensado ser invencível. Sim, no verso 6 aqui do Salmo 30, Davi diz: eu dizia na minha prosperidade, não vacilarei jamais. Contudo, o rei orgulhoso não podia estar mais errado. O choro lhe sobreveio para lhe ensinar uma lição. Conforme o ensino bíblico, Deus usa o sofrimento como um instrumento para moldar o caráter dos seus filhos. O apóstolo Paulo diz que a tribulação produz a paciência, e a paciência a experiência, e a experiência a esperança. Romanos capítulo 5, versículos 3 e 4. Mas perceba que a frase "o choro pode durar uma noite" faz parte de uma declaração de adoração de Davi. Nesse sentido, ele escreve: porque não passa de um momento a sua ira, o seu favor dura a vida inteira. Isso quer dizer que a disciplina divina é dolorosa, mas possui o momento exato para chegar ao fim. Isso porque a misericórdia de Deus é firme e duradoura. Apesar das aflições, o crente deve render graças ao Senhor, pois desfruta dos seus favores durante toda a vida. No contraste entre a ira passageira e o favor que dura a vida inteira, entre o choro que dura uma noite e a alegria que vem pela manhã. Esse princípio, inclusive, ecoa por toda a Escritura, através do profeta Isaías. Deus disse ao seu povo: por breve momento te deixei, mas com grandes misericórdias torno a acolher-te. Num ímpeto de indignação, escondi de ti a minha face por um momento, mas com misericórdia eterna me compadeço de ti, diz o Senhor, o teu Redentor. Isaías capítulo 54 e o versículo 7. Mas a alegria vem pela manhã. Quando o salmista diz que o choro pode durar uma noite, ele usa uma expressão hebraica que sugere a visita de alguém para pernoitar. Em outras palavras, é como se ele dissesse: ao fim da tarde, no início do anoitecer, o choro pode chegar para passar uma noite. Mas é interessante perceber que o salmista faz questão de enfatizar que a visita do choro é realmente passageira. O choro dura uma noite apenas, mas não mais do que isto. Ao amanhecer, porém, vem a alegria. A expressão "alegria vem pela manhã" no original transmite o sentido de que o choro que se escuta à noite, pela manhã, dá lugar um brado de alegria. É notável como o amanhecer é usado na Bíblia como figura de uma renovação, de um novo começo. A palavra de Deus diz que a cada manhã as misericórdias de Deus se renovam. Lamentações capítulo 3, versículos 22 e 23. E é realmente frequente o testemunho bíblico de que o auxílio de Deus vem desde o romper da manhã. O conceito que o choro pode durar uma noite, mas a alegria vem pela manhã, também é amplamente desenvolvido no Novo Testamento. E o próprio Jesus Cristo explicou aos seus discípulos que eles sentiriam tristeza e chorariam, mas Deus haveria de converter esta tristeza em alegria. Evangelho de São João, capítulo 16, versículos 20 e 21 e 22. O choro dura a noite, jamais vencerá a alegria da manhã. O choro da noite jamais vencerá a alegria da manhã. Sem dúvida, a maior razão e fundamento da alegria do cristão ressurgiu também numa manhã maravilhosa. Sim, quando Jesus Cristo ressuscitou dentre os mortos. Cristo é o verdadeiro motivo pela qual a ira de Deus não repousa sobre nós eternamente. Por causa do sacrifício perfeito na cruz, hoje temos paz com Deus e desfrutamos do seu favor por toda a vida. O choro noturno não deve ser uma ocasião para o desespero, mas deve ser uma oportunidade para o aperfeiçoamento da esperança. Conforme ensina o apóstolo Paulo, as tribulações momentâneas que nos sobrevêm produz para nós eterno peso de glória acima de toda a comparação. 2 Coríntios, capítulo 4, e o versículo 16. Sim, devemos exultar ao Senhor tanto pelo choro que dura uma noite, como pela alegria que vem pela manhã. Tanto pelo sofrimento, que é um visitante passageiro, como pelo gracioso favor divino que nos acompanha desde agora e para toda a eternidade. Que o Senhor te abençoe. Que o Senhor possa fazer de você uma pessoa vitoriosa. Tenha certeza de que todas as tuas lágrimas o Senhor está colhendo. As tuas orações estão diante da sua memória. E Ele sim responderá em breve, segundo o seu querer e segundo a sua vontade. Que Deus abençoe a todos vocês. Eu sou o pastor Fábio Lúcio. Fique na paz do Senhor Jesus.
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1: 2:43. O choro pode durar uma noite, mas a alegria, ela vem pela manhã. Tenha fé. Não importa qual seja o teu problema, a situação pelo que você esteja passando, creia. Creia no Senhor Jesus Cristo. Certo dia, um carcereiro perguntou: o que posso eu fazer para ser salvo? E lhe foi respondido: crê no Senhor Jesus Cristo e serás salvo tu e a tua casa. O Senhor Jesus, ele estende a salvação, não importa qual seja o teu problema, não é só para ti, para a tua casa. A nossa fé está estabelecida em crer em Jesus. Crê que ele pode resolver o teu problema, nosso problema. Quero te convidar para estar buscando ao Senhor. Faça-nos uma visita à Igreja Pentecostal Deus é Amor, aqui na sede mundial, Avenida Prefeito Passos, número 10, bairro Liberdade. Venha nos visitar em um dos nossos cultos. O Senhor tem operado muitos milagres através da pregação da palavra. A palavra, meus irmãos, é a verdade absoluta. É ela que liberta, liberta da mentira, liberta do engano, liberta do maligno. As forças malignas não têm poder quando a verdade aparece, e a verdade é Cristo Jesus. Através da palavra, o Senhor tem realizado cura, milagres, libertações, salvação de vidas. Faça-nos uma visita. Temos culto em vários horários. Você pode estar acessando o nosso site oficial. Acompanhe a nossa programação. Nós estamos numa semana especial. É uma semana que antecede ao aniversário da igreja de 64 anos, que vai acontecer no dia 13 e 14 de junho. Mas nós também, nessa semana, nós teremos culto de Santa Ceia. É um culto especial. Na quarta-feira, temos a quarta do mover, do grande mover de Deus, qual estará pregando o pastor Milton Almeida às 9 horas da manhã e às 15 horas, presbítero Wilson Siqueira. O Senhor tem operado milagres e maravilhas. E para que não fique somente nas minhas palavras, nós vamos ouvir agora um testemunho daquilo que o Senhor tem feito na vida daqueles que têm fé de seguir ao Senhor Jesus.
2: A paz do Senhor, o meu nome é Vitória de Souza Silva, eu moro em Juiz de Fora. Eu queria contar para os irmãos o que, que já aconteceu na minha vida, porque hoje em dia eu só tenho que agradecer a Deus. Já fui uma menina muito sofrida, eu já usei droga, eu já fui muito em baile funk, eu já aprontei muito, eu sofria muito. E eu também já morei em orfanato, sabe? Minha mãe, ela não dormia dentro de casa, ela ficava noite e dia na rua usando droga, a minha mãe não cuidava da gente. Eu já passei certas coisas que tem hora que eu até fico lembrando assim, eu até falo com Deus: Senhor, olha só o que você fez na minha vida. Eu já sou uma mãe, eu não tinha nenhum colchão pra gente dormir. O meu esposo forrava assim, era um papelão com um lençol. E a minha menina, na época, ela tinha mais ou menos uns 6 meses. E muitas vezes a gente pedia ajuda às pessoas, porque a gente não tinha nada para comer dentro de casa. Eu me sentia sozinha, eu me sentia oprimida pelo inimigo. Muitas pessoas falavam: aquele ali não vai dar nada na vida, aquela ali também não vai dar nada. Muitos irmãos da Deus e Amor sempre me paravam na rua e falavam: Vitória, Jesus te ama, Jesus tem plano na tua vida. E eu, de coração duro, eu não dava ouvido. Aí teve um dia, eu fui na igreja, lá no bairro do Ipiranga, aí uma irmã falando assim comigo, Deus manda te dizer assim, que a sua vida vai mudar. Cheguei dentro de casa, peguei a Bíblia, comecei a ler. E eu, sem entendimento nenhum, não sabia nem orar. Eu só falava assim, Senhor, muda minha vida, Senhor. Senti um toque do Espírito Santo que eu só sabia chorar. Eu sentia que a minha vida dali pra frente ia mudar. E depois daquele dia eu comecei a sentir uma felicidade, uma paz. Só queria saber de Jesus, eu não queria saber mais de nada. E depois daquele dia eu comecei a caminhar. O pastor, ele começou a me ajudar. Eu passei pelas águas. Tudo que eu tenho, só tenho que agradecer a Deus. Por isso que eu falo com você. Se você pensa que Deus esqueceu de você, não pensa isso não, que Deus está no controle de tudo. Ah, hoje a minha vida, nossa, não tem nem explicação, porque hoje em dia eu

0: Às vezes você está nesse mundo usando droga, as pessoas da sua família te esqueceu. Não pensa isso não, porque Deus, ele vai te ajudar. Se você está com o coração magoado, entristecido, peça a Deus para entrar no seu coração. Basta você deixar ele entrar e fazer um trabalho muito grande na sua vida, como mudou a minha. Amém? O meu nome é Vitória de Souza Silva. Eu moro em Juiz de Fora, na rua Manuel Moreira de Moraes, no 821.
1: Olha o que Deus fez na vida da Vitória. E não é diferente aquilo que Ele pode fazer na tua vida. A palavra de Deus diz que onde abundou o pecado, superabundou a graça do Senhor. Não existe problema impossível para o nosso Deus. Então não importa quanto de erro você tenha cometido, não importa qual seja a situação, não importa o que as pessoas ou a sociedade ou as vozes malignas na tua cabeça dizem, entrega a tua vida ao Senhor Jesus Cristo, que eu tenho certeza que Ele fará coisas maravilhosas. A palavra de Deus diz que o ladrão ele vem senão a matar, a roubar e a destruir, mas Jesus ele veio para dar vida. E ele não veio só para dar vida, ele veio para dar vida com abundância. Você merece ser feliz. Você merece ter uma família abençoada. Pela misericórdia do Senhor. Então busque ao Senhor, clama a Ele. Venha em uma das nossas igrejas. Entrega a tua vida ao Senhor. E eu tenho certeza que Ele fará muitas coisas por ti. Assim como Ele fez na minha vida, assim como Ele fez na vida da Vitória, assim como Ele fez na vida de tantos. Tantos estavam desraigados. O Senhor veio para salvar o perdido. O Senhor veio, a palavra de Deus diz que Jesus ele veio justamente foi para os doentes, para os enfermos, para os imperfeitos, para salvar o que se havia perdido. Aqui na Igreja Pentecostal Deus é Amor, na nossa sede mundial, nós estamos de braços abertos para te receber, para cumprir o id de Jesus Cristo. Pois Ele falou, vinde a mim todos vós que estáis cansados, oprimidos e sobrecarregados, e eu vos aliviarei. Tomai sobre vós o meu jugo, porque meu jugo é suave e o meu fardo é leve. Estamos aqui para te receber, pregar a palavra, e deixar que Ele faça tudo mais na tua vida. Nesta terça-feira, você pode estar se programando para estar conosco em um de nossos cultos. Nosso primeiro culto acontece às 7 horas da manhã. 7 horas da manhã, 9 horas, 11 horas, 15 e às 19 horas. Então você tem amanhã 3 cultos pela manhã e 2 cultos pela tarde. Se programe, o endereço é muito fácil. Avenida do Estado, 4568, Liberdade. Ou se você vende automóvel, Avenida Prefeito Passos, número 10. Estacionamento gratuito, amplo, seguro. Aqui você tem toda uma estrutura para te receber. Em nossos cultos, temos lanchonete, estacionamento, um local limpo e aconchegante para te receber, para que você possa cultuar homens e mulheres de Deus que estarão orando, intercedendo pela tua vida e uma palavra para o teu coração. Nós vamos ouvir agora um pouquinho daquilo que o Senhor tem feito neste lugar.
2: Tu tinha separado?

Eu me chamo Benedita Leite Dalpino. Eu moro na cidade de Bocaina, na rua Pedro Gregório, casa 365. Eu fui fazer um exame do útero. Aí deu uma alteração muito alta. Aí eu levei para o médico falou para mim que eu precisava fazer outro exame. Daí eu fui fazer, aí ele falou assim que eu estava com câncer no útero.

0: Aí eu falei assim, meu Deus, e agora, o que, que eu faço? Aí eu peguei um cartãozinho do envelopinho, Deus resolve tudo. Já estava tudo pronto, operação, lá na Amaral Carvalho, em Jaú. Fiz novo exame, deu tudo negativo. E eu agradeço esse Deus tão maravilhoso, que estou curada em nome de Jesus. Porque ele disse que eu não tenho mais nada no meu útero. Meu útero era cheio de birruguinha vermelha e eu tinha muito sangramento. Agora eu não tenho mais nada. Então eu estou contando essa bênção tão maravilhosa que eu prometi para o Senhor que eu ia contar essa bênção em nome de Jesus. E eu agradeço esse Deus tão maravilhoso em nome de Jesus. Vou repetir, eu moro em Bocaina, na rua Pedro Gregório, casa 365. Amém. Eu agradeço a oportunidade em nome de Jesus.
1: É isso aí. O Senhor Jesus, ele faz milagres extraordinários. Não perca a tua fé, não perca a tua esperança. Aquele que começou a boa obra, ele há de terminar. Abra teu coração e deixa Jesus falar contigo. 2:55, vamos ouvir um lindo louvor. Esperança, Débora e Ereni. Logo mais teremos oração e o prefixo das emissoras.

0: 2:59.
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5: Na minha aflição, clamei ao Senhor. Gritei por socorro ao meu Deus. Do seu templo, Ele ouviu a minha voz. Meu grito chegou à sua presença, aos seus ouvidos. Salmos capítulo 18, versículo 6.
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Muito bem, prezados ouvintes, mais uma vez na sequência do nosso programa Aceita a Paz do Senhor Jesus, que estamos nós para fazer a nossa oração, buscar a presença de Deus, nos colocarmos perante o Todo-Poderoso. E nós vamos orar por vocês, orar com vocês, é bom saber que alguém ora por nós. Prepara o seu coração aí, vamos falar com o Pai.

poderoso Deus, maravilhoso Pai, engrandeço o nome do Senhor, porque o Senhor é Deus único, poderoso e verdadeiro. Meu Deus, também o Deus de Abraão, Deus de Isaac, meu Deus, também o Deus de Jacó, o Deus de Davi, Deus Pai da eternidade, Criador de todas as coisas, glorificado e exaltado seja o nome do Senhor. Toda glória e toda honra eu rendo ao Senhor, porque o Senhor é merecedor, meu Deus. Aqui estamos em oração, Senhor, e sei que não estou sozinho, sei que nós temos muita gente nesse momento empenhada na oração, empenhada no clamor, sabendo a Deus das necessidades, sabendo das responsabilidades, sabendo das agruras do presente século, da violência, de tanta coisa, ó Pai, que nós precisamos do socorro do Senhor para sobrevivermos a elas. Aqui estamos, Senhor meu Pai, o nome do Senhor é para sempre exaltado. Obrigado a Deus pela nossa vida, obrigado a Deus pelo nosso alimento, obrigado a Deus pela nossa saúde, obrigado por tudo que o Senhor tem representado para nós, tudo que o Senhor tem feito por nós. Senhor meu Deus, de todo o meu coração eu agradeço realmente, não só pela minha vida, mas pela vida da minha família, dos meus familiares, também pela vida dos nossos ouvintes, todos esses que oram comigo agora. Nós estamos nesse momento, ó Pai, eu posso dizer, com milhares de pessoas elevando as nossas vozes, num clamor verdadeiro e sincero, num clamor a Deus que nós esperamos somente a resposta do Senhor. Porque, ó Pai, os nossos corações estão inteiramente voltados ao Senhor. E aqui estamos, ó Deus, para falar contigo. Aqui estamos, ó Pai, para expor ao Senhor os sentimentos mais profundos do nosso coração. Purifica-nos no sangue que Jesus Cristo derramou na cruz do Calvário. Lava-nos na sua palavra, santifica-nos na sua palavra. A sua palavra, a verdade. Aqui estamos, Senhor meu Deus, reconhecendo que somos pecadores e pedimos ao Senhor, perdoa todos os nossos pecados, as nossas iniquidades, tudo que nós temos falado, tudo que nós temos pensado, tudo que nós temos feito, que não tem sido do agrado do Senhor, perdoa-nos, ó Deus, porque nós sabemos que assim somos. A sua palavra já nos deixa claro, Senhor, que somos pecadores. A sua palavra vai muito mais firme e forte ainda. A nossa justiça, Senhor, ela é uma justiça falha. A nossa justiça é como aquele trapo. Por isso, ó Deus, nós sentimos a necessidade de nos colocarmos diante do Senhor como servos, como filhos, como pessoas que precisam do perdão e também como perdoados. Pai de amor, Pai de poder, nós estamos empenhados no seu trabalho, estamos empenhados na sua obra e nós estamos, ó Deus, num trabalho em que a nossa visão é voltada principalmente para as pessoas, ó Deus, que estão, eu vou dizer, lá fora, Senhor. Também para os que estão aqui dentro, Pai amado, que precisam da edificação, que precisam do socorro do Senhor. Meu Deus, meu Pai, nós fazemos, ó Deus, o nosso trabalho pensando nas almas que foram compradas com o sangue do nosso Senhor Jesus Cristo, ali na cruz do Calvário, naquele fatídico dia, mas que fazia parte da profecia, Senhor. Meu Deus, meu Pai, o preço foi pago e nós estamos trabalhando para dizer às pessoas que elas precisam se entregar por isso, Senhor. Dá-nos sabedoria, inteligência. Sabemos, ó Deus, que não é pelo muito falar. Então nós queremos, ó Deus, inteligência para que, mesmo sendo sucintos em nossas palavras, que nós possamos alcançar corações, alcançar vidas. Senhor meu Deus, o Senhor conhece a minha vida e sabe. Cada dia, Senhor, que tenho eu de falar ao seu povo, de falar àqueles que farão parte do seu povo, o Senhor sabe, ó Deus, que o meu coração fica ansioso, porque eu sinto, ó Pai, o peso da responsabilidade que o Senhor tem colocado sobre mim e sobre nós. Falar do Senhor, convencer pessoas a respeito do Senhor, falar da salvação que o Senhor nos proporciona, falar em nome do Senhor,
Senhor, é pesado para nós, Senhor. É de grande responsabilidade. Por isso, Senhor, nós precisamos do socorro, da ajuda do Senhor. Nós não queremos voz de homem, mas queremos voz de Deus. Nós queremos, ó Pai, que o Senhor faça de nós instrumentos da sua paz, instrumentos da sua mensagem, instrumentos para alcançar e para levar a essa vida, Senhor, essa palavra que haverá de transformar para sempre o viver dessa pessoa. Senhor, meu Deus, a sua igreja, Senhor, nós queremos vê-la edificada, fortalecida. Queremos ver o nascimento, o renascimento também de pessoas fortes, interessadas, pessoas comprometidas com o Senhor e com a sua obra. Por isso eu peço nesse momento, visita, Pai, esse coração. Visita, Senhor, meu Deus, esse que já trabalhou na sua obra e está parado agora. Essa pessoa, Deus, que sabe que tem uma responsabilidade para contigo, mas nesse momento ela está parada. Talvez foi humilhada também, talvez sofreu uma perseguição injusta e por isso parou, não está fazendo mais a sua obra. Senhor, meu Deus, eu peço ao Senhor em nome de Jesus, levanta, Senhor. A obra do Senhor precisa dessas pessoas. O Senhor Jesus mesmo fala na sua palavra que a seara é grande, mas são poucos os ceifeiros. Quantos estão acomodados, ó Pai? Quantos estão amedrontados, meu Deus? E alguns, infelizmente, acovardados. Senhor, levanta uma vez mais a sobra precisa de homens, de mulheres, de jovens, portadores da sua palavra em verdade e em justiça. Senhor, meu Deus, Senhor, meu Pai, visita agora, Senhor, todos esses, ó Pai, que estão clamando comigo e entendem, Senhor, que tem uma missão a ser realizada por intermédio deles. Eu peço ao Senhor nesse instante, vá abençoando, vá proporcionando a Deus o que essa vida precisa para ser melhor do que está, o que essa vida precisa para melhorar também, ó Deus, toda a sistemática da sua obra. Eu creio agora no mover do Espírito Santo de Deus. Senhor Jesus, envia o poder e a presença do Espírito Santo de Deus para despertar aquele que está dormindo, para despertar aquele que está no sono da indolência. Senhor, meu Deus, Senhor, meu Pai, para despertar aquele, Senhor, que até parece estar fazendo a sua obra, mas não há legitimidade. Às vezes, ó Deus, o pensamento maior é o financeiro. Às vezes, o pensamento maior é a fama. Às vezes, o pensamento maior, Senhor, meu Deus, são tantas outras coisas que eu não poderia enumerar nessa oração. Senhor, meu Deus, nós sabemos pela sua palavra que todo aquele que milita tem que militar legitimamente. Levanta homens e mulheres, jovens, que tenham honestidade no coração, que tenham sinceridade no coração, que sejam, Senhor, meu Deus, pessoas cheias do Espírito Santo e que certamente o Senhor as utilizará para alcançar almas não só nesse país, mas em todos os países desse planeta. Nesse momento, ó Pai, em que nós vemos no mundo inteiro algumas religiões que se arvoram, Senhor, crescem, ó Pai, trazendo filosofias ou diferentes ideias, nós sabemos que mais precisamos do processo evangelístico alcançando e singrando, Senhor, todas as nações da terra. Meu Deus, meu Pai, e que a palavra que será levada, Senhor, seja palavra poderosa, palavra acompanhada com sinais, com maravilhas, com libertações, palavras, ó Deus, que certamente farão de corações abertos, corações que estarão suscetíveis, Senhor, inteiramente à sua vontade, meu Deus, meu Pai, e também fazendo parte do mandamento do Senhor nas comissões que o Senhor nos deixou, que as maravilhas aconteçam, bem como podem começar a acontecer agora mesmo, Senhor, meu Pai, que o milagre do Senhor aconteça nessa vida, porque eu sei, ó Deus, que os milagres, eles falam também, os milagres fazem parte da sua palavra também, e quando em alguns momentos, ó Deus, as palavras às vezes não resolvam ou não resolvem, Senhor meu Deus, que os sinais, que as maravilhas e que as libertações venham, Senhor, a ser a sua palavra.
Venha o Senhor, meu Pai, a falar essas vidas oprimidas. Quanta gente drogada, quanta gente alcoólatra, quanta gente dependente, Senhor, de remédios. Quantas pessoas, ó Pai, atravessando vales e mais vales, sentindo, Senhor, o cheiro da morte. Quantas pessoas abandonaram as suas casas, quantas pessoas abandonaram a comunidade que as acolhia. E agora, Senhor, meu Deus, essas pessoas estão nas ruas, essas pessoas estão no mundo da violência. Ah, meu Pai, a violência que tão terrivelmente tem açoitado essa nação e esse planeta. Senhor, coloca as suas mãos, ó Pai, para mudar a história dessa família, para mudar a história dessa criancinha. Meu Deus, quanta gente, Senhor, já não tem mais esperança de vida, Pai. Quantas pessoas já não conseguem mais viver da forma que estão vivendo, porque realmente sabem que estão a um passo simplesmente da morte pela enfermidade que está consumindo esses corpos, essas vidas. Deus de poder, de misericórdia, lares que estão sendo bombardeados por forças do inferno. Meu Deus, famílias que estão sendo destruídas. Quantos jovens se casam e ainda na tenra idade, Senhor, vêm a se separar do seu cônjuge e começam, Senhor, meu Pai, essa vida de experimentações. É um aqui, outro ali. Se casa uma vez, duas, três, e vão se separando. Filhos vão nascendo, lares vão ficando desconfigurados. A confusão vem a permear aquilo, Senhor, que é a instituição número um que o Senhor nos deixou. E assim, ó Deus, perde a sociedade, perde a igreja. Famílias passam pela desestrutura e, Senhor, quantas coisas ruins estão acontecendo, quantas desgraças estão acontecendo. Eu peço ao Senhor, ó Pai, dê a sua fortaleza, dê, Senhor, meu Deus, do seu amor, do seu entendimento a tantas pessoas que, é claro, às vezes mesmo buscando, Senhor, uma vida melhor, estão escolhendo mal, não estão tendo paciência, Senhor. Eu peço ao Senhor, em nome de Jesus, que o Senhor visite também as pessoas que estão nos presídios, as pessoas, ó Pai, que entendem e até mesmo admitem que fizeram coisas que não foram boas, mas ali no presídio se encontraram com o Senhor. Hoje são servos, são servas, são pessoas que estão ali glorificando o nome do Senhor, testificando da transformação que o Senhor realizou na vida delas. Que essas pessoas sejam instrumentos de valor nas suas mãos, que essas pessoas sejam, meu Deus, pessoas que estarão ali propagando a sua verdade, que se preservem nos caminhos do Senhor e não se deixem levar pelas más conversações, porque as conversações ruins, ó Deus, deturpam as mentalidades. Pai de poder, Pai de misericórdia, que haja paz nos corações, que haja paz nas vidas. Abençoa, Pai, todos aqueles que são dirigentes de igrejas, todos aqueles que são dirigentes de congregações, pastores responsáveis por grandes ministérios, homens, também mulheres de Deus, pessoas que propagam a sua palavra com virtude do Espírito Santo, pessoas, ó Deus, que fazem a sua obra com sinceridade, verdade e justiça. Que sejam abençoadas essas pessoas, que sejam guardadas nas tuas mãos essas pessoas e que sejam usadas pelo Senhor. Guarda a diretoria da nossa igreja, Senhor. Guarda a minha, minha esposa, os meus filhos, ó Pai. Guarda esse ouvinte que também está intercedendo pela família nesse momento. Pai de amor, Pai de poder, nós queremos ver o Senhor operando maravilhas através dessa pessoa que está diante desse processo evangelístico, pessoas que fazem evangelismo em cadeias, presídios, pessoas que fazem evangelismo noturno visitando, pessoas que estão nas ruas, Pai. Eu peço ao Senhor, em nome de Jesus, faça, Pai de amor, com que a palavra do Senhor seja realmente conforto, consolo e encontre nesse coração guarida e que conduza vidas à salvação que há em Ti. Senhor meu Deus, Senhor meu Pai, eu quero repreender esse espírito maligno que tem colocado câncer nessa vida, que tem colocado depressão nessa vida. Quanta gente depressiva, quanta gente pensando em tirar a própria vida e quanta gente também pensando em tirar a vida de outras pessoas. Senhor meu Deus,
O Senhor é poderoso para colocar por terra toda essa armadilha satânica que visa nada mais, nada menos a destruição da harmonia, que visa nada mais, nada menos a destruição de vidas, levando vidas ao esconderijo até o final das próprias existências, levando vidas a prisões, onde estarão ali passando, eu diria, por processos tão ruins, porque o inimigo, ele colocou nas mentes dessas pessoas atitudes de violência, atitudes de morte, atitudes depressivas e psicopáticas. Senhor meu Deus, em nome de Jesus, eu peço ao Senhor, não permita que essa pessoa dê cabo à sua própria vida. Quanta gente oprimida, quanta gente depressiva, quanta gente ansiosa ao extremo, e essas pessoas, ó Deus, estão sofrendo, na verdade. Essas pessoas, meu Deus, estão sofrendo um sofrimento inimaginável, meu Pai. Mas pedem agora a sua presença, porque a presença do Senhor é alívio. Nós vemos pela sua palavra, ó Pai, quantas pessoas foram aliviadas através de cânticos, toques de instrumentos e palavras de conforto. E sei que o Senhor é essa palavra, o Senhor é esse cântico, o Senhor é esse poder para aliviar esse sofrimento, para tirar essa pessoa do vale da morte, para tirar essa pessoa, Senhor, das opressões, da depressão. Eu peço ao Senhor agora, visita esse irmão, essa pessoa que está hospitalizada, está sendo intercedida pelos entes queridos, que estão chorando, estão clamando em lágrimas, ó Pai, estão clamando com o coração realmente voltado ao Senhor. Sabem que se o Senhor não agir, a medicina não poderá fazer mais nada, mesmo porque tudo que poderia ter sido feito, já foi feito. Pessoas, ó Deus, que acreditam somente no Senhor agora, em nome de Jesus, meu Pai, em nome de Jesus, meu Deus, eu peço agora, livra essa pessoa, Senhor, dessa enfermidade que a está levando à morte, enfermidades respiratórias, enfermidades do coração, enfermidades renais, hepáticas, enfermidades pulmonares, bactérias, vírus, enfermidades no sangue, no cérebro, enfermidades nos ossos, todo tipo de inflamação, infecção, Senhor, todo tipo, ó Pai, de bactéria, parasitas, parasitoses, eu peço ao Senhor, o Senhor é poderoso para fazer uma obra agora. Essa pessoa, Deus, que esse verme foi parar lá na cabeça, e essa pessoa está, ó Deus, indo à loucura, o Senhor é Deus poderoso para curar agora. O Senhor é Deus poderoso para repreender essa dor agora. Em nome de Jesus, eu repreendo essa dor, eu repreendo essa enfermidade, repreendo essa paralisia, essa pessoa que já não se alimenta mais, essa pessoa que sabe que está morrendo. Senhor, o Senhor é Deus poderoso. Eu peço ao Senhor em nome de Jesus, meu Deus, o Senhor é poderoso para agir nessa vida. O Senhor é poderoso para que, em se fazendo essa obra, o nome do Senhor seja glorificado por essa obra que o Senhor está realizando. Tira essa pessoa desse poço de horrores, ó Pai. Tira essa pessoa, meu Pai, dessa situação crítica que ela está vivendo. Levanta essa pessoa que não tem força nem mesmo para pronunciar uma palavra. O Senhor é Deus e acima do Senhor não há outro. Tudo é para a glória do nome do Senhor. Meu Deus, se eu pudesse, Senhor, ah, meu Pai, se eu pudesse, se eu fosse, ó Deus, com a minha mão poder fazer alguma coisa, o Senhor sabe o que eu faria. E é claro, meu Deus, o que eu estou dizendo ao Senhor é o sentimento do meu coração, mas eu conheço a bondade do Senhor, e eu sei que o Senhor pode, e eu sei que o Senhor está verificando a fé desse coração agora, e sei que muita gente está sendo tocada pelo Senhor agora, sei que muitas situações estão sendo revertidas pelo Senhor agora, sei que o cativeiro de muita gente está sendo retirado agora, sei, Senhor, meu Deus, que o Senhor está abençoando, o Senhor está abrindo portas, sei que esse
demônio de miséria, sei que esse demônio de mentira, eu sei que esse demônio mercantilista, sei que esse demônio divisor está caído por terra agora. Quanta gente, meu Deus, infelizmente enganada por Satanás, quanta gente, ó Deus, não está entendendo o quanto o diabo as está derrubando, mas o Senhor é poderoso agora para abrir esses olhos, abrir os olhos dessas pessoas enganadas, pessoas, ó Deus, que já não pensam mais na sua obra como a obra do Senhor, já não entendem mais a sua igreja como uma igreja missionária, como uma igreja com responsabilidades administrativas, Senhor, grandes, de fazer e de poder levar a sua palavra não só a uma cidade, a um bairrozinho, mas ao mundo inteiro. Alguns administradores dos seus próprios recursos, alguns, ó Deus, que já não querem mais ser dizimistas, não querem mais ser ofertantes, enganados por Satanás, são administradores dos seus próprios recursos, não fazem parte, ó Deus, de uma administração coletiva que nos faz, ó Pai, ser a igreja do Senhor. O Senhor é poderoso para repreender esse poder do engano, Senhor, e levantar homens e mulheres mantenedores da sua obra e ao mesmo tempo abençoar essas pessoas com bênçãos sensacionais, maravilhosas, colocando por terra esse demônio miserável, esse demônio que faz essa pessoa viver essa vida que nem parece uma vida, Senhor, uma vida indigna, uma vida de prostração, uma vida de miséria. Senhor, eu repreendo esse demônio da miséria, eu repreendo esse espírito imundo da miséria. Levanta, Senhor meu Deus, levanta a sua juventude, levanta os nossos adolescentes, levanta, ó Deus, para que a obra do Senhor seja feita, quer seja através do cântico, quer seja através, ó Deus, da pregação, da entrega de um simples panfleto, através até da simples presença dessas pessoas, jovens e adolescentes, que certamente convidam e convidarão a tantos outros mais. Pai de poder, Pai de misericórdia, seja a bênção que nós precisamos para falar do seu amor, para glorificar o nome do Senhor e ver o Senhor ser glorificado através da nossa vida. Meu Deus, em nome de Jesus Cristo, abençoa todos aqueles que estão orando comigo agora, abençoa todos aqueles, meu Pai, que estão certos da resposta do Senhor. Levanta dessa cadeira, Senhor, essa pessoa paralisada, levanta dessa cama, ó Deus, essa pessoa que já não tem mais força para nenhum tipo de reação, levanta. Eu sei, ó Deus, que vai causar espanto, eu sei que muita gente vai se espantar, mas eu sei, ó Deus, que muita gente vai entender o agir do Senhor, vai se entregar ao Senhor e vai glorificar o nome do Senhor, dizendo que só o Senhor é Deus. Meu Deus, ouça a nossa oração nesse momento, em nome de Jesus. Amém, Senhor.

0: Muito bem, prezados ouvintes, que Deus abençoe vocês. Eu sou o pastor Lourival de Almeida, nós somos a Igreja Deus e Amor. 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
2: Produzi, pois, frutos dignos de arrependimento. Mateus 3:8.

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1: 3:33.
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3: Meu nome é Maria de Socorro, eu resido em Suzano, Palmeiras. Eu senti pelo Espírito de Deus me dar o testemunho do meu esposo, a qual era uma pessoa viciada, uma pessoa que vivia no mundo da bebida, dos jogos, e aquilo ia destruindo o meu casamento, né? Quando casei, quando fui viver com ele, eu achava que seria uma mil maravilha, mas ao correr do tempo fui percebendo que o vício, a bebida, as noitadas estavam destruindo a minha vida. Meu esposo, a prioridade dele era o bingo e eram os jogos. Ali ele gastava tudo que ele tinha. Ele voltava sem nenhum dinheiro. Meu esposo bebia, passava noites fora. Quinta-feira ele saía e voltava no domingo de manhã. Eu não tinha esposo, eu não tinha pai da minha filha. Enfim, noites comemorativas como festas, Ano Novo, Natal, eu não podia contar com meu esposo porque ele não ficava em casa. Quantas vezes fiz mesas, fiz uma janta especial esperando ele e ele não voltava. Então, uma certa noite, o Senhor, por misericórdia, passou no meu lar. Eu digo que o Senhor passou porque eu, quando estava ali decidida a tirar minha própria vida, a destruir com o meu lar, peguei minha filha com apenas 2 anos e meio no braço e saí em busca de uma igreja e fui parar na porta da Igreja Pentecostal Deus é Amor, onde ali tinha um homem de Deus pregando a palavra, e foi naquela noite que eu tomei essa decisão. Comecei a entender que Deus tinha um plano maravilhoso na vida do meu esposo, como também na minha. E desde aquele momento, o Senhor começou uma grande obra, uma obra de libertação. Irmãos, para a honra e glória do Senhor Jesus, ele aceitou Jesus e ele desceu as águas. Hoje, meu esposo está liberto. Eu posso dizer que tenho um amigo, um companheiro, um irmão. Eu tenho um esposo. Eu tenho uma pessoa que eu posso conversar, uma pessoa que eu posso atribuir todas as minhas necessidades material, onde está ali ao meu lado, caminhando junto comigo. Ele hoje faz 20 anos que está na presença do Senhor e eu só tenho que agradecer. O meu nome é Maria de Socorro Felinto Silva de Jesus. Eu resido numa rua Moacir Ricardo de Faria, número 275, Vila Real, Palmeiras, cidade de Suzano.
4: Meu nome é Débora, eu sou do Itaí Paulista. Eu quero contar meu testemunho. Até meus 4 anos de idade, eu não tinha nada. Eu era uma criança normal. Aí, aos meus 4 anos de idade, me deu uma doença chamada cefalite. A cefalite, ela é uma doença que causa uma inflamação no cérebro. E quem tem essa doença, perde todos os movimentos do corpo, não anda, não fala, não come. Fica em cima de uma cama vegetando. Quando os médicos descobriram que eu estava com essa doença, eu fiquei 30 dias com essa doença e 15 dias no hospital, 4 dias na UTI. Não andava, não falava, só se alimentava por sonda. Minha mãe, ela não estava comendo, mas por causa que ela, do sofrimento de ver minha situação, os médicos diziam que eu não ia ter mais cura. Se eu sobrevivesse, eu ia ficar em cima de uma cama, sem andar, sem falar, assim, só se alimentando por sonda. Então, minha mãe começou a fazer campanhas na igreja, orando, não desistia que eu ia receber a cura. Ela sempre insistia em orar, fazer campanhas, mesmo eu estando com essa doença. Aí, meus pais orando, com o programa Voz da Libertação, veio aqui na igreja, e do nada eu comecei a chorar e comecei a falar aos poucos no hospital. Aí os médicos já se assustaram, porque diziam que eu não ia andar, não ia falar. Eu comecei a andar e quando eu saí do hospital, que eu tava de alta, eu já saí andando, falando, já se alimentava normalmente. Eu fui curada. E hoje eu estou uma pessoa curada, estou saudável, como me alimento normal, ando, falo e Deus curou. E eu hoje estou saudável, curada, estou normal, estudo, faço tudo normal, não tenho nenhuma sequela. E graças a Deus estou bem. Eu quero dizer para as pessoas que estão doentes, que têm seus filhos no hospital, internado, que não se desespera. Vem à igreja Pentecostal Deus Amor, faça campanha que Jesus cura. Meu nome é Débora, tenho 15 anos, moro no Itaim Paulista.

0: Quanto sofrimento, desilusão, tristeza e angústia na sua vida, caro amigo ouvinte. Você vive chorando, pensando: Deus se esqueceu de mim. Deus me abandonou. Deus não quer mais nada comigo. Você está enganado. Deus te ama. Deus te quer bem. Deus quer abençoar a sua vida. Você está pensando em tirar a sua própria vida? Você pensa em fugir de tudo e de todos, esconder-se e dizer: ninguém gosta de mim? Você está debaixo de uma depressão. Preste muita atenção. Deus te ama, porque de tal maneira Ele enviou seu único Filho para que todo aquele que nele crê não pereça, mas tenha vida eterna. Jesus, Ele morreu. Morreu pelos teus pecados em uma cruz de dor, sofrimento e angústia, para te dar a paz e a tranquilidade. Ele mesmo disse bem claro: Eu sou o bom pastor, e o bom pastor dá a vida pelas suas ovelhas. Ele chegou a dizer mais ainda: Vinde a mim todos que estão cansados e oprimidos, e eu vos aliviarei. Caro amigo ouvinte, lembre-se de uma coisa: Deus nunca vai te desamparar. Esforça-te, tem bom ânimo e venha participar de uma concentração na Igreja Pentecostal. Deus é amor e a sua vida não será mais a mesma. 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
3: 3 horas e 43 minutos.
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5: A paz do Senhor, queridos e amados irmãos, quem vos fala é o pastor Everaldo Reis. Tem uma palavra de Deus para o teu coração neste momento. A minha Bíblia está aberta no Evangelho de Jesus Cristo, conforme escreveu Lucas, capítulo 15 e versículo 11, um texto bem conhecido, a parábola do filho pródigo, que diz: Continuou, certo homem tinha dois filhos. O mais moço deles disse ao pai: Pai, dar-me a parte dos bens que me cabe. E ele repartiu os haveres. E passado muitos dias, o filho mais moço, ajuntando tudo o que era seu, partiu para uma terra distante e lá dissipou todos os seus bens, vivendo dissolutamente. Nós vemos esta parábola, quando Jesus profere esta parábola, está falando a respeito de um filho pródigo. Mas eu quero falar de um pai também, o pai deste filho pródigo. Muito se fala a respeito do filho, mas eu quero comentar a respeito do pai também. Porque ali havia naquela casa um pai presente, um pai que assistia e que dava todo toda assistência à sua casa. Aquele pai que sabia ouvir os seus filhos. A história fala a respeito, a Bíblia fala a respeito de dois filhos daquela casa. O pródigo e o irmão do pródigo. Mas o pai era presente. E aquele pai, ele ouvia. Na casa do pródigo tinha um pai presente. Na casa do pródigo havia um pai partilhador. Porque quando o filho chegou até ele, ele pediu parte da herança, ele partiu a herança e deu ao seu filho. Aconselhando, claro, mas um pai partilhador. Um pai que compreende o seu filho. O filho que senta para conversar com o pai pedindo a sua herança era uma afronta para aquele pai. Mas mesmo assim, ele atende ao pedido do seu filho e ele concede esse pedido. Um pai que quer o melhor para o seu filho. Ele entende a necessidade do filho e diz: é isso que você quer? E o filho disse: é isso. Ele disse: então eu farei, porque eu quero sempre o teu bem, o teu melhor. Um pai que ele quer ver o filho alegre. Havia na casa do pródigo um pai que se preocupava com a alegria do seu filho, com a satisfação do seu filho. É claro, ele não partilhava das coisas erradas que o seu filho fazia e nem queria nenhum mal para o seu filho, mas ele queria que o filho ele tivesse um livre-arbítrio e que fosse cumprido o desejo do seu coração. Ele não é um pai opressor, ele não é um pai que está ali para refutar os desejos do seu filho, mas sim para aconselhar e fazer entendê-lo. Um pai que na sua casa tinha fartura. Na casa do pródigo, era uma casa que tinha fartura, comiam, bebiam, tinha tudo na sua casa. Era um pai que não deixava faltar nada na sua casa. Os filhos viviam de uma forma muito boa. Na casa do pai, do filho pródigo, era uma casa, um lugar de carinho, de esperança, de confissão honesta, né? O pai chega e conversa com o filho abertamente, o filho abria-se honestamente o seu coração para o seu pai. Era uma casa onde havia comunhão, uma casa ali que não faltava o melhor para aquele filho. Mas mesmo assim, o pai respeita a decisão do seu filho, que ele queria partir, e ele queria partir com a sua herança. E o pai entende qual é o desejo do seu filho e deixa que ele vá fazer aquilo que o seu coração desejava. Um pai que respeitava atitudes, né? Respeitava os direitos. Um pai que fazia tudo e não deixava que nada viesse ali entristecer o ambiente do lar. Sabemos que na casa havia de tudo. Na casa do pai do pródigo tinha um pai presente, um pai partilhador, um pai que compreende o filho, um pai conciliador, né? Um pai que amava e queria o melhor para o seu filho, um pai que não queria ver a tristeza do filho, um pai que tinha a preocupação em não deixar faltar nada, um pai que tinha farturas em casa, um pai que na casa havia um lugar para carinho, esperança e confissão. Mas mesmo assim, aquele filho abre mão de tudo e sai para viver uma vida dissoluta, uma terra distante, aventuras, queria viver aventuras. Mas na casa do pródigo ainda havia um pai que esperava pelo retorno do seu filho. E vemos no texto sagrado que depois que aquele filho perde tudo que tinha, a sua herança, gastando, vivendo uma vida dissoluta, ele cai em si e diz assim: levantar-me-ei, irei ter com o meu pai, e dir-lhe-ei: pai, pequei contra os céus e perante ti, não sou digno de ser chamado teu filho, mas faz de mim como um dos teus jornaleiros. Ele dizia: quantos jornaleiros do meu pai têm o que comer e beber?

0: beijou e disse: este meu filho estava morto e reviveu, estava perdido e foi achado. Então na casa do Pai havia perdão, e na casa do Pai há sempre festa. Eu quero dizer a você, querido ouvinte, que na casa do Pai não falta nada. Na casa do Pai, quando há confissão honesta, há perdão. Quando há confissão honesta, há festa. Quando há confissão honesta, há restituição de tudo aquilo que você perdeu. Ele vai te dar sandálias novas, vestes novas, ele vai fazer uma festa, vai matar o novilho gordo, porque o Pai te quer de volta na sua casa. Na casa do Pai é uma casa que de nada nós temos falta. Se você está distante, você é um pródigo, ouvinte, que neste momento está nessa situação, atente para a casa do Pai, porque na casa do Pai tem tudo o que você precisa. Seja bem-vindo outra vez à casa do Pai, a casa de festa, uma casa paterna, onde você terá toda a atenção, porque o Pai quer te abraçar outra vez. Que Deus abençoe, que o Espírito de Deus continue falando conosco. Fique na paz do Senhor, forte abraço, Deus em Cristo vos abençoe.
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3: 3 horas e 59 minutos.
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3: 4 horas.
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9: Eu sou a irmã Flávia Daiane dos Santos. Gostaria de contar meu testemunho, que eu estou grávida e tinha dado diabetes gestacional. E minha gravidez era de alto risco. E também estava com líquido meniótico. é muito alto. Pedi oração e graças a Deus, Deus ouviu o clamor e deu tudo certo. Agradeço muito a Deus e os pessoal da Igreja Deus e Amor. Eu fiz a ultrassom, graças a Deus, deu que o líquido amniótico já estava normal e que a diabetes gestacional também estava controlada.
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3: 4 horas e 1 minuto.
11: Nós estamos aí já há alguns dias, pertinho de duas festas maravilhosas, 2 dias, melhor dizendo, de uma festa maravilhosa dos 64 anos da Igreja Deus e Amor. Nós teremos aí no dia 13 e 14. E eu vou passar para vocês a agenda das atividades nesses 2 dias. Vocês que virão nas caravanas, vocês que estão aqui em São Paulo. No sábado começa a festividade às 10 horas da manhã com o culto de consagração, onde eu estarei juntamente com as mulheres de fé aqui na sede mundial, no sábado, dia 13, às 10 da manhã até às 11h30. Depois das 14 às 18 teremos o Garagem Cristã. Os cantores da Garagem Cristã estarão se apresentando aqui. Será uma tarde de louvor e adoração ao Senhor. E às 19 horas o culto jovem no Auditório Renascense. No domingo de manhã nós teremos logo às 9 horas da manhã o culto de oração com o lançamento do Ministério da Intercessão Global. Nós estamos com o Ministério de Oração agora na liderança da irmã Maria Lorena. E nós estaremos apresentando como será este novo projeto sobre a oração. Uma cerimônia de oração e lançamento do Ministério de Intercessão Global. Das 10 às 11h30, teremos a cerimônia de ordenação de diáconos, presbíteros e pastores aqui na sede mundial no domingo, das 10 às 11h30. E às 15 horas até às 17h, culto celebrativo dos 64 anos da Igreja Deus de Amor. Ou seja, nós teremos atividades nos 2 dias. E vocês estão vindo nas caravanas, preste atenção nos seus pertences, não fiquem andando com celular aqui nas ruas de São Paulo. Vamos fazer a prevenção, né? A precaução aí com muito cuidado, muita atenção, né? Nós temos agora a necessidade também do registro das caravanas. Vocês que estão liderando as caravanas aqui para São Paulo nos dias 13 e 14, vocês precisam registrar as caravanas para ter um lugar para estacionar os ônibus. O ônibus que vai vir com as caravanas da sua cidade. Então avise o líder da caravana que entre em contato aqui no telefone central da sede mundial, que é 11-3347-4700. 3347-4700 é o telefone aqui da sede mundial e você pede para entrar em contato com o setor de caravanas e registre a sua caravana para garantir a reserva aí do estacionamento do ônibus que você estará vindo, tá certo? Teremos cantina 24 horas aqui para que todos possam se alimentar. Vocês não vão precisar sair aqui do Templo da Glória de Deus. Todas as livrarias abertas, com todos os materiais, vocês estarão aqui cobertos com a segurança. Dias 13 e 14, 64 anos da Igreja Deus e Amor. Você que já passou por aqui, fez parte e faz parte dessa história. Você não pode deixar de vir. E você não vai vir sozinho. Todos estão aí incumbidos de trazer alguém consigo. Traga um parente, traga uma pessoa que nunca participou de um culto. Traga e mostre quantas atividades nós teremos. Eu creio que isso chama atenção e também tira aquele negócio de ah, eu não gosto de igreja, eu não gosto de culto, eu não gosto de crente, né? Nós temos muitas situações desta maneira. Então nós estamos aguardando que você faça o trabalho de um bom evangelista e não venha sozinho. Faça o ID de Jesus. 13 e 14, grande festa aqui em São Paulo, na sede mundial dos 64 anos da Igreja Deus e Amor e do programa Voz da Libertação.
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12: Ouvintes do programa Voz da Libertação, recebam a paz do Senhor Jesus. quem vos saúda é seu irmão em Cristo, o presbítero Marcelo Jardim. Eu quero aqui, em poucas palavras, contar o testemunho da minha conversão. Sabendo que eu aceitei a Jesus com 9 anos de idade, frequentando a igreja com a minha mãe, participei de todos os grupos, todas as atividades ligadas a todos os setores da igreja. Desde a minha mocidade, então após ter servido o Exército Brasileiro, nós nos batizamos e já estamos há 23 anos trabalhando para Jesus. E com toda certeza, passamos muitas lutas, provas, tribulações e dificuldades, mas certamente vale a pena todo o nosso sacrifício, todo o nosso empenho, todo o nosso esforço pela obra do Senhor. Certamente um dia Ele há de nos recompensar por tudo aquilo que temos feito na obra do Senhor. E eu quero dizer para você que me sinto orgulhoso em fazer parte desse ministério que tem uma obra vocacionada, onde desde os princípios, como eu, sendo uma criança, aceitei a Jesus. Então a Igreja Deus e Amor está preocupada com todas as faixas etárias da igreja, sejam jovens, velhos, crianças, mas todos têm o seu valor e todos podem trabalhar para Jesus. Então, querido ouvinte, fica esta palavra de motivação para você, que também tem o desejo, o sonho de trabalhar na obra do Senhor. Continue na sua luta, orando, buscando a presença de Deus, jejuando, porque certamente um dia também o Senhor vai realizar a obra e o chamado na sua vida. Que Deus te abençoe, fique na paz do Senhor Jesus.
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3: 4:07.
14: Mente ociosa. A total falta de uma boa ocupação produtiva pode ser destrutiva para a felicidade. A expressão sábia sobre a cabeça parada funcionar como uma oficina do mal carrega aí uma enorme lição. O cérebro humano foi feito para sempre caçar boas soluções e buscar pelos novos e lindos caminhos. O cérebro, na verdade, quando é um motor de ideias e quando fica sem uso proveitoso, ele começa logo a fabricar sérios problemas. A desocupação prolongada retira a dignidade do peito e gera no homem um ciclo de intensas murmurações. O homem que perde o foco produtivo útil encontra um espaço vazio para cultivar ressentimentos. Crises de desespero são curadas quando a mão encontra uma ótima ferramenta nobre de trabalho. Não é obrigatório possuir um caro cargo financeiro para sentir os benefícios da boa utilidade. Ajudar na lavagem impecável do quintal de casa ou do carro já direciona a mente que estava atordoada. Apostar num útil curso prático novo espanta a sombra da depressão e preenche o vazio da tristeza. A sabedoria dos grandes povos sempre recomendou o amor ao suor limpo para dominar aí ou domar as aflições da mente. Valorizar as missões de vida e as pequenas tarefas de rotina protege o peito contra o desânimo. Uma mente ocupada em produzir utilidade para a família espalha paz e, claro, blinda o coração. Perdão libertador. Guardar mágoa adoece o corpo e a alma. O ato de perdoar não é apenas sobre isentar o outro do erro, mas principalmente sobre libertar a si mesmo de um peso tóxico. Carregar ressentimentos por longos períodos mantém o corpo em estresse, eleva a pressão arterial e até prejudica o sistema imunológico. A mágoa funciona como uma ferida aberta que não cicatriza, consome a alegria de viver e prende a pessoa ao passado. Exercitar o perdão é uma escolha racional de buscar a paz, deixando de lado o desejo de vingança ou a amargura constante. Entender que todos somos falhos ajuda a desenvolver a compaixão, facilitando o processo de soltar as dores antigas que nos ferem. Quem perdoa, dorme melhor e vive com mais leveza e saúde, porque retira do coração um veneno que só faz mal para quem guarda. É um processo que de fato exige tempo, paciência e muita vontade, mas que traz como recompensa a liberdade emocional plena. A saúde mental agradece quando decidimos deixar o passado para trás e focar na construção de um presente livre de amarras.
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16: A paz do Senhor, queridos e amados ouvintes do programa Voz da Libertação, Aqui quem fala com todos vocês é o seu irmão em Cristo, pastor Martins Damásio. Estou acompanhando esta programação pela internet, aqui na nossa sede setorial da cidade de Barreiras, Bahia. Deus vos abençoe a todos os ouvintes. Esta programação tem sido uma bênção de Deus.
15: A paz do Senhor Jesus Cristo. Aqui sou a Neuza, da cidade de Piratini. Quero dizer para os irmãos que ouvem a rádio, e é uma benção este programa na minha casa. Eu ouço esse programa diariamente e tenho recebido da parte de Deus grandes livramentos. Amém.
17: Aqui quem fala é a irmã Nadir, de Belo Horizonte. Gosto muito do programa, de todos os programas. Ouço a Voz da Libertação 24 horas. O quadro que eu mais gosto é Conhecendo Melhor a Sua Bíblia e a Meditação do Dia. Amo todos os programas, esses aí eu gosto muito. Que Deus abençoe todos vocês.
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2: É isso aí, amado ouvinte, 4 horas e 17 minutos. Você que está de saída para o seu trabalho, nos acompanhando nesta madrugada do Socorro de Deus, estamos já chegando ao finalzinho. 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
2: Terça-feira aqui na nossa sede mundial, nós temos culto especial. Nós temos culto durante todo este dia, às 7 horas da manhã, 9 horas, 11 horas, 15 e 19 horas. Te prepara aqui mesmo, fica na Avenida do Estado 4568, ou você que vem de veículo, você pode acessar pela Avenida Prefeito Passos número 10. Você que vem no metrô, Dom Pedro, e de ônibus à estação Dom Pedro II. Também você pode utilizar a estação da Praça da Sé, fica aqui próximo. É só perguntar, onde fica a Igreja Pentecostal Deus e Amor? A Igreja Deus e Amor, a Igreja do Arco-Íris, a igreja onde o Senhor realiza milagres extraordinários. Você pode se programar em cada um desses horários. Pela manhã, logo mais, 7 horas da manhã, às 9 horas, meio-dia, presbítero Levi Muniz está ministrando a palavra do Senhor às 15 horas também e às 19 horas, presbítero Della Lande está ministrando a palavra do Senhor. Venha com fé, venha com convicção e venha com o teu coração aberto para ouvir a palavra de Deus. Já quero te convidar também, de uma forma especial, não posso deixar de te convidar aquilo que o Senhor tem operado na quarta-feira do Mover de Deus, este culto especial. Às 9 horas da manhã, presbítero Milton Almeida e às 15 horas, presbítero Wilson Siqueira. O Senhor tem feito milagres extraordinários e você não pode ficar de fora.
3: Olha a ordem do mestre: não ireis pelos caminhos de gentes, nem entreis em cidade de samaritano, mas ide ante as ovelhas perdidas de Israel, e indo pregai, dizendo: é chegado o reino dos céus. Curai os enfermos, limpai os leprosos, ressuscitai os mortos, expulsai os demônios. De graça recebeste, de graça dais. Não possuais ouro, nem prata, nem cobre em vossos cintos, nem alforje para o caminho, nem duas túnicas, nem sandálias, nem bordão, porque digno é operar do seu alimento. Em qualquer cidade ou aldeia que entrar, procurar e saber se naquela casa há paz. E se houver isto, e se essas pessoas hospedaram vocês, permaneçam lá. E quando entrares em alguma casa, o que que você deve fazer? Paz seja nesta casa, como nós falamos como pentecostal. A paz do Senhor seja sobre a sua vida. A paz de Cristo seja sobre a sua casa. A paz de Cristo seja sobre todo o seu ambiente de trabalho.
2: É a paz que excede todo entendimento. Esse foi um pequeno corte do culto que está acontecendo às quartas-feiras pela manhã. Presbítero Milton Almeida. A palavra de Deus, ela liberta, a palavra de Deus, ela cura, a palavra de Deus, ela transforma a vida do homem pecador. Então você está convidado nesta quarta-feira. Lembrando que nós estamos na expectativa, é isso mesmo, mês de junho, hoje dia 2 de junho, a expectativa é grande, o coração transborda de fé e expectativa nessa que é uma das datas mais importantes, o mês mais importante é o mês de aniversário da Igreja Pentecostal Deus e Amor. Não posso nesta manhã deixar de te convidar. Dia 13 e 14 de junho, aniversário de 64 anos dessa igreja, a Igreja Pentecostal Deus e Amor, e o tema é todo especial, uma igreja firmada na rocha. Dia 13, logo pela manhã, nós temos um evento, a consagração das mulheres de fé, o culto com a pregação da cantora Débora Miranda. Temos o culto às 19 horas também, um culto Regenere, o culto jovem, juntamente com o Regenere e o Expansão, tem uma programação toda especial. A recepção das caravanas, porque no dia 14, esta é a grande confraternização. Com a participação de pastores, diretoria, os cantores da MC Music, caravanas das sedes setoriais estaduais de todo o Brasil estarão aqui juntamente para exaltar e glorificar o nome do Senhor. É um momento de comunhão, é um momento de exaltação, gratidão ao Senhor e reflexão de tudo aquilo que Ele tem feito por nós. E eu tenho certeza que você faz parte dessa igreja. Você faz parte das vitórias que o Senhor tem abençoado, porque a igreja é composta por mim, por você. E venha, eu quero te convidar. Venha você e sua família. 4 horas e 25 minutos. Estamos nesta programação especial, chegando já ao finzinho da madrugada do Socorro de Deus. Daqui a pouco, logo mais, teremos o quadro Projeto Eu Mais Um com a irmã Débora Miranda. Lembrando que este fim de semana foi um fim de semana especial. Tivemos em nossas igrejas estaduais e setoriais o culto especial Eu Mais Um Me Aquecendo no Rebanho, onde o Senhor esteve operando milagres extraordinários. Sim, seu irmão que vos fala, pastor George Lucas, dirigente ali da Setorial Jardim Primavera na Zona Sul, Foi um culto abençoado. Zona Sul esteve impactada com aquilo que o Senhor fez. Um evangelismo, esse culto que foi especial, pois houve um evangelismo antes e à noite, à tarde, tivemos aqui também na nossa sede mundial o culto Eu Mais Um Me Aquecendo no Rebanho. A Igreja Deus é Amor, ela é mais do que uma igreja, é uma família, então ela busca trazer de volta aqueles que já pertenceram, aqueles que já estiveram, mas pelas circunstâncias acabaram se afastando, pelas adversidades, por uma palavra, uma palavra dita de forma ruim, essa pessoa acabou se afastando. A igreja se importa com você, Jesus se importa com você e nós nos importamos com você. Então, seja muito bem-vindo. Visite uma das nossas igrejas Pentecostal Deus é Amor. Você, eu acabei de te passar a rede social, acesse aí no aplicativo, no site oficial. Procure aquela igreja, sim, aquela igreja que você aceitou Jesus, aquela igreja que você recebeu um milagre. Busque ao Senhor, que eu tenho certeza que Ele está te esperando de portas abertas. O tema do quadro desta manhã é o perdão. Fique agora com o quadro Projeto Eu Mais Um, com a irmã Débora Miranda.
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5: Com alegria, estamos chegando para apresentar o Espaço Eu Mais Um. Vos fala e vos saúda Débora Miranda, na paz do Senhor. Falando ainda de perdão, nós queremos prosseguir neste assunto, esse tema que está baseado em Colossenses, capítulo 3, versículo 13. Suportando-vos e perdoando-vos uns aos outros, se alguém tiver queixa contra outro, assim como o Senhor vos perdoou, assim fazei vós também. Como que começou o perdão, a origem dele? Você não consegue perdoar sem que esta capacidade venha de uma outra fonte. O homem peca infinitamente, mas só é capaz de perdoar finitamente, entenderam? Deus é esta fonte do perdão. Agora, nós temos várias referências bíblicas que você pode responder na sua casa aí mesmo, anote alguns versículos e responda aí para você mesmo. O que Deus fez com Sodoma? Está em Gênesis 18, 26. Para que Deus está pronto? Neemias 9, 13. Ou seja, Ele está pronto a perdoar. Quem perdoa todas as suas iniquidades? Salmos 103, versículo 3. Com quem está o perdão? A resposta está em Salmos 30, versículo 4. Você que é novo convertido, você que precisa aprender, né? Vá anotando no seu caderninho esses versículos e vá meditando no momento em que você puder meditar. O crente foi e é perdoado por Deus. Isto nos é assegurado, garantido por Jesus. Ele quitou a nossa dívida que o homem jamais pagaria. O perdão é, antes de tudo, o relacionamento entre você e Deus. Você precisa se lembrar que você recebeu esta dádiva de Deus e que Ele é capaz de lhe tornar perdoador também como Ele te perdoou. Quando se perdoa alguém, se está admitindo que Deus está no controle daquela situação. É Deus quem deve julgar e punir se necessário. Quando a gente vive aquele projeto de Deus, o ideal de Deus, nós refletimos a sua misericórdia. Quando nós dizemos que somos crentes e não perdoamos, nós estamos refletindo a Deus. Agora não há mais aquela arrogante presunção que nós tínhamos no passado, quando nós não éramos servos de Deus, porque agora nós decidimos o que é bom. E sabemos o que é bom e o que é ruim, aquilo que agrada e não agrada a Deus. Nós não agimos mais como um semideus. Não, ninguém vai dar cria sobre mim, né, como diz. Eu não vou perdoar. Eu posso perdoar, mas ela longe de mim, eu aqui e ele lá. Vejam que nós não podemos agir assim. Que isto é um sinal que nós apenas perdoamos por lábios e não com o verdadeiro coração. Por isso o perdão é tão básico para a nossa vida cristã. Se não existe salvação sem a morte de Cristo no Calvário, também não há cristianismo e vida cristã sem o perdão. Como a gente deve praticar o perdão? Porque nós estamos falando apenas teoricamente. Agora, na prática, o primeiro passo para a gente perdoar o outro é perdoarmos a nós mesmos. Vejam que dificilmente nós desculparemos os outros se não perdoarmos a nós próprios. Nós aprendemos a aceitar a nós mesmos para podermos admitir os outros, podemos dizer, em toda a complexidade que Deus os criou. Se você é aceito pelo Senhor, você possui a base da aceitação de si próprio. O segundo passo é perdoar o outro. Eu quero deixar aqui alguns versículos que vocês possam anotar e ler nas suas casas. Vamos deixar aí esta lição de casa, essa tarefa para vocês meditarem. Leia os textos que nós vamos deixar aqui, medite neles. Vejam que há alguns exemplos de pessoas na Bíblia que praticaram o perdão. Eu vou deixar aqui, olha. Marcos 11:25, quando Jesus declarou que o crente deve perdoar. Temos também esses versículos de exemplos de pessoas que perdoaram. Em Gênesis 33:4, Gênesis 45:15, 1 Reis 1:53 e Atos 7:60. O apóstolo Paulo também ensinou sobre o perdão. Um grande pregador, um grande apóstolo, que ele apoiou muitas igrejas onde ele morava. Ele viajava apoiando várias igrejas e ele foi um grande homem de Deus. E ele também fala sobre o perdão. Nosso WhatsApp para sugestões, comentários e dúvidas é 119-8292-3392. Até a próxima. Fiquem na paz. O Senhor se despede. Débora Miranda.
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1: 4:40, vamos agora do clamor pelas portas abertas. Você que esteve comigo durante toda essa madrugada, na madrugada do socorro de Deus, é hora de nós clamarmos por vitória, confirmação de vitória daquilo que o Senhor já tem feito em nossas vidas. Para você que está chegando agora na programação, quem sabe saindo para o seu trabalho em busca do seu sustento, em busca de algo melhor, nada melhor do que começarmos o dia clamando ao Senhor. Então vamos de oração. Poderoso Deus, eterno Pai, aqui estamos mais uma vez na Tua presença, Senhor. Graças te damos pela Tua misericórdia. Graças te damos pelo Teu amor. Graças te damos, Senhor, pelas nossas vidas. Por tudo que o Senhor tem nos dado, tudo, Senhor, tudo aquilo que o Senhor nos tem permitido vivermos e estarmos na Tua presença. Tua palavra diz: eu me deitei e dormi, mas me levantei porque o Senhor me sustentou. Graças te damos pela nossa vida, graças te damos pelos incontáveis livramentos que o Senhor nos deu, Pai. Sim, Deus, quantos livramentos o Senhor nos deu e nós que não passou diante dos nossos olhos. Graças te damos. Obrigado pelo teu amor, obrigado pelo teu perdão, pela tua graça, infinita misericórdia, sim. A tua misericórdia, que é a causa de nós não sermos consumidos e se renovam a cada manhã. Obrigado, Deus, por mais uma manhã, pela madrugada de bênçãos e vitórias. Clamamos agora, Senhor, te pedimos agora pela tua providência. Sim, Pai. Pedimos, Senhor, que o Senhor esteja conosco neste dia. Entregamos a ti a nossa vida, entregamos a ti a nossa família. Depositamos, Senhor, em Tuas mãos as nossas expectativas. A Tua palavra nos diz, Senhor, que do homem são as preparações do coração, mas da boca de Deus vem a última palavra. O Senhor sabe o que é melhor para nós. O Senhor sabe, Senhor, aquilo que nós estamos pedindo. Ainda antes que a palavra se forme em nossa boca, o Senhor já sabe o que havemos de pedir. Olha, Senhor, Tu conheces o nosso futuro, o dia de amanhã, ó Pai. Nós somos limitados, nós não podemos acrescentar nada, mas o Senhor pode. Por isso, Senhor, eu te peço a Tua bênção. Por isso, Senhor, queremos começar este dia com a Tua bênção, com a Tua permissão, com a Tua aprovação, com as Tuas dádivas, ó Pai. Meu Deus, que o Senhor possa abençoar os teus servos. Abençoa eles, Senhor, como o Senhor abençoou a Isaac, que plantou num tempo de seca, num tempo de escassez e colheu um para cem. Vivemos tempos difíceis, Senhor. Vivemos em tempos em que a economia mundial, global, passa por instabilidades, ó Deus. Mas aqui está um povo que confia em ti. Um povo, Senhor, que espera a Tua providência. Senhor, concede a bênção que o Deus de Isaac, o Deus de Jacó, possa abençoar a vida dos Teus filhos. Abre as portas e janela dos céus. Abençoa, Senhor, uma porta de emprego de excelência a este pai de família, a esta mãe de família que busca uma melhor qualidade de vida, empregos melhores. Um emprego que vai lhe proporcionar um rendimento melhor, que vai poder trazer um sustento melhor. Senhor, abençoa, abre as portas e janelas dos céus, abençoa os negócios, a este comerciante, a este empreendedor, ó Pai. Que o Senhor possa dar sabedoria, estratégias. Abençoa, Pai, ao dizimista fiel. Senhor, que as bênçãos reservadas àqueles que mantêm a obediência, Senhor. Meu Pai, que o Senhor venha abençoar, que isto seja testemunha, que isso seja de testemunho para aqueles que veem o que é dado ao fiel, aquele que confia em Ti, aquele que glorifica o Teu nome, ó Pai. Um dia de bênçãos e vitória. Abençoa cada um que estará voltando para sua casa após a noite de serviço, aos funcionários públicos, trabalhadores, ó Pai, que o Senhor possa abençoar. Guarda a nossa casa, guarda a nossa família, aquele que não tem nada, Senhor, para qual sustento. Tu és o Deus que sustentou Agar no meio do deserto, quando ela achou que não tinha mais nada, não tinha mais esperança. O Senhor contemplava a oração do menino. Contempla, Senhor, ao coração, a oração dos Teus filhos. Contempla, Senhor, as nossas orações nessa manhã. Nossa vida está em Tuas mãos. Ser conosco, como Josué era, ó Pai. Iremos buscar ter bom ânimo, porque o Senhor está conosco. Assim nós oramos. Te agradecemos e engrandecemos o Teu santo nome, em nome de Jesus. Amém.
2: Honra ao Senhor com os Teus bens e com a primeira parte de todos os Teus ganhos, e se encherão os Teus celeiros e transbordarão de vinho os Teus lagares. Provérbios 3, 9 e 10.

4:48. Estamos chegando já ao final desta programação. Programação especial, esta foi a madrugada do socorro de Deus. Tivemos muita palavra, edificação, informação, oração. Eu tenho certeza que você foi ricamente abençoado. A palavra de Deus diz que o choro pode durar uma noite, mas a alegria, ela vem pela manhã. Não importa qual foi a dificuldade, não importa qual foi o sofrimento, o teu pranto nesta noite, que você possa ter um dia alegre na presença do Senhor, que você possa testificar quão grandes coisas o Senhor tem feito por ti. Como relata o personagem na palavra de Deus, grandes coisas fez o Senhor por nós, por isso nós estamos alegres. Que nesse dia você possa ter um coração que reconhece, que é grato por aquilo que Deus tem feito na tua vida. O choro pode ter durado uma noite, mas a alegria, ela vai te acompanhar durante todo este dia. Fique firme no Senhor. Continue buscando ao Senhor. Visite, compareça a um dos nossos cultos. Continue, não desista. Tende bom ânimo, porque Deus é contigo. O Senhor tem feito grandes coisas pela nossa vida e por isso nós permaneceremos alegres. 4:50. Vamos agora de bloco de notícias com o tema com Saúde em Foco.

0: A qualidade dos fios e o equilíbrio da pele na região capilar. Um dos principais vilões desse período é a exposição excessiva à radiação solar. Assim como a pele sofre queimaduras, os raios UV degradam a queratina, proteína fundamental que mantém a resistência e a elasticidade dos cabelos. Quando a haste capilar é fragilizada pelo sol, ela se torna mais suscetível à quebra. Somado a isso, o contato constante com o sal do mar ou o cloro das piscinas remove a camada protetora dos fios, deixando porosos e ressecados, o que acelera o processo de queda. O calor intenso também estimula as glândulas sebáceas responsáveis pela produção de oleosidade. E com isso acontece um aumento do sebo no couro cabeludo, que pode se acumular e obstruir os folículos pilosos, dificultando o crescimento saudável do cabelo e favorecendo a queda. Segundo especialistas, na maioria dos casos, a queda observada em climas mais quentes é temporária. Ainda assim, é recomendado ter alguns cuidados extras com fios, como o uso de produtos específicos para o couro cabeludo e protetor solar para os fios. Caso o problema se prolongue ou ocasione falhas visíveis, a orientação é procurar um profissional para avaliação e diagnóstico corretos. Saúde respiratória. Existe cura para rinite alérgica? Saiba o que dizem os especialistas. Essa é uma dúvida real e instigante sobre uma doença que afeta até 40% da população mundial, ou cerca de 84 milhões de brasileiros. A rinite alérgica, quadro marcado por nariz entupido, espirros repetidos, coceira no rosto e dificuldade para respirar, costuma piorar no outono ou no inverno e está relacionada a alguns gatilhos do ambiente, como poeira, pelos de animais, ácaros e pólen. Embora o tratamento tenha evoluído bastante nas últimas duas ou três décadas, a verdade é que realmente não existe uma cura para a rinite. E muitos cientistas acreditam que nunca veremos uma solução definitiva para esse problema. O nariz funciona como um verdadeiro filtro do nosso sistema respiratório. Ele conta com diversas estruturas e mecanismos para barrar a entrada de partículas perigosas que podem prejudicar o funcionamento dos pulmões. O indivíduo com essa condição inala partículas de um composto que causa uma alergia nele. Na rinite, os alérgenos mais comuns são ácaros, artrópodes microscópicos que vivem no colchão e no travesseiro, pelos de animais, pólen das plantas ou poeira. Esses compostos são suficientes para disparar uma resposta exagerada do sistema de defesa, que engatilha uma série de reações típicas. Médicos especialistas explicam que aquela reação imunológica por trás da rinite é muito complexa e recruta diferentes tipos de células. Ou seja, não há um alvo único que, ao ser desligado ou inibido, vai evitar definitivamente a crise de espirros e a dificuldade de respirar. Com o avanço científico e tecnológico do momento, porém, não é possível consertar tantos genes por trás da rinite de uma só vez.
1: Quatro horas e 54 minutos.
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1: 4:56, é isso aí, meus irmãos. Nosso coração tem que estar aberto, ansioso por este dia. Na verdade, o dia que nós buscaremos ao Senhor é o dia... Senhor, a palavra do Senhor diz que aquele que semeia em lágrimas voltará com seus molhos sorrindo. Neste dia, 14 de junho, é o dia de nós estarmos com os nossos molhos sorrindo de alegria, gratidão ao Senhor por tudo aquilo que temos. O Senhor tem nos abençoado, tem nos dado nesses 64 anos. Esta foi a programação, a Madrugada do Socorro de Deus com seu irmão em Cristo, Diácono George Lucas. Permaneça conosco, temos uma programação toda especial, um dia especial na presença do Senhor. Quero te convidar, atenção, Zona Sul de São Paulo, quero estar te convidando ali na sede setorial Jardim Primavera. Nesta sexta-feira temos um culto de libertação especial. Para quem não conhece, o endereço é muito fácil, Avenida Matias Beck 341, bem pertinho da estação Autódromo, a estação de trem Autódromo. Lá nós temos cultos todos os dias, de manhã, de tarde e à noite. E nessa sexta-feira, nessa quarta-feira, você não pode ficar de fora. Lembrando que terça-feira, hoje, nós temos culto de doutrina, sim, culto de ensinamento. E na nossa sede estadual de Santo Amaro, às 15 horas, nós temos um culto, estarei ministrando a palavra do Senhor e orando em favor da tua vida. Não fique de fora, Zona Sul de São Paulo. Lembrando que também no dia 14 teremos uma caravana, sim, uma caravana vindo diretamente para a sede mundial, que vai sair às 13 horas, lá da sede setorial Jardim Primavera. Vai sair às 13 horas e você que mora ali na Zona Sul já está convidado para estar vindo conosco cultuarmos ao Senhor. O Senhor vai operar coisas extraordinárias, meus irmãos. Você não pode ficar de fora, eu não ficarei de fora e estaremos aqui celebrando ao Senhor com multidões que virão buscar ao nome do Senhor. Se despede, seu irmão em Cristo, Diácono George Lucas. Até a próxima programação. Fiquem todos na paz do Senhor Jesus.

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2: 5 horas. 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
4: Aqui é o irmão Auro Martins, da Cruz de Jandira. Eu sou membro da Igreja Pentecostal Deus de Amor há 26 anos e conheci esse ministério através de um culto com o nosso saudoso irmão missionário Davi Miranda. Também, né, dessa programação da Voz da Libertação, onde eu recebi muitas bênçãos e vitórias. Amém? Deus abençoe todos vocês.
5: Meu nome é Benedita, sou da cidade de Jacutinga, Minas Gerais. Conheci a Deus e Amor pelo meu irmão que foi em casa. E depois de saber, a minha vida mudou.
6: Meu nome é Luciane, moro na cidade de Brusque. Conheci a Igreja Pentecostal Deus e Amor através de uma irmã, que ela me fez o convite, eu fui. Quando cheguei na igreja, eu me encontrava muito enferma, Deus me curou de várias enfermidades. Hoje sou obreira da casa do Senhor e hoje, graças a Deus, meu lar é uma bênção. Em nome do Senhor Jesus, agradeço a oportunidade, a paz do Senhor.
7: Aqui quem fala é a irmã Elza de Francisco Morato. Eu conheci esse ministério através da Voz da Libertação, procurando uma rádio para me ouvir música do mundo. Aí caiu na Voz da Libertação o irmão chamando para orar pelos vícios, né? Tinha acabado o culto à tarde, nos domingos. O saudoso Davi Miranda chamava as pessoas, os ouvintes, para tomar oração, para ser liberto de algo. E eu era fumante, ex-fumante. 6 anos atrás, Deus me libertou do cigarro, do vício. E ali ele chamava os ouvintes para tomar oração. E a partir desse dia, eu conheci a Igreja Pentecostal Deus e Amor. E sou muito feliz, sou grata por isso. Que Deus abençoe a todos.
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0: 5:11.
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3: Quem trouxe a palavra de Deus, a Santa Bíblia, quem trouxe, diz amém. Eu vou pedir a vocês que abram a Bíblia Sagrada em 2 Coríntios capítulo 9. 2 Coríntios capítulo 9, nós vamos ler um texto sagrado da palavra de Deus para a nossa meditação. E Deus tem uma palavra para o seu coração. Quem crê que Deus tem uma palavra para o seu coração, diga eu creio. Você ama a palavra de Deus, não é? Nós amamos a palavra de Deus. Abra sua Bíblia, a palavra de Deus em 2 Coríntios. Louvado seja Deus. Bendito é o nome de Jesus. O Senhor está presente neste lugar. 2 Coríntios, capítulo de número 10. Aleluia. Quem já encontrou o texto sagrado da palavra, diga eu encontrei. 2 Coríntios, capítulo 10, versículo 4. 2 Coríntios, capítulo 10, versículo de número 4. Aleluia. Diz assim o texto da palavra: porque as armas da nossa milícia não são o quê? Carnais, mas sim poderosas em Deus, para destruição de quê? Das fortalezas. Olha que versículo bonito, né? Porque as armas da nossa milícia não são carnais, mas sim poderosas em Deus para destruição das fortalezas. Aleluia! Você pode glorificar o nome de Jesus? Curve a sua cabeça, feche os olhos e ore dizendo assim: Deus, eis aqui a palavra do Senhor, que é santa, é fiel, é verdadeira, é poderosa, é inerrante e é infalível e é digna da nossa aceitação. Senhor, o meu coração está aberto para receber a sua palavra. Fala neste momento através da sua palavra. Amém. Pode tomar o seu assento, queridos e amados irmãos, e quero ouvir palmas misturado com glória a Deus. Nós estamos diante de um texto sagrado da palavra de Deus e eu quero neste momento meditar com vocês na Santíssima Palavra de Deus. A Bíblia Sagrada, através do apóstolo Paulo, está dizendo que as armas da nossa milícia não são carnais, mas sim poderosas em Deus para a destruição das fortalezas. Que fortalezas são essas? As fortalezas do inimigo. Que inimigo é este? Satanás e seus demônios. Queridos e amados irmãos, o apóstolo Paulo, neste texto sagrado, deixa bem claro que existe uma guerra travada entre os cristãos e Satanás e seus demônios. Existem uma guerra travada contra o reino das trevas e o reino da luz. Ele também esclarece que é preciso haver uma preparação espiritual para que possamos entrar nesta guerra e sermos vitoriosos nesta guerra. O que não pode é você, é eu, é nós subestimarmos o inimigo. Você não pode subestimar o inimigo. Tem muita gente por aí, muitos crentes que estão perdendo a batalha, estão perdendo a guerra, porque se lançou nela sem um preparo espiritual, sem o devido preparo, sem nenhum preparo, sem nenhuma estratégia para vencer esta guerra. Satanás, antes de ser expulso do céu, vale a pena lembrar que ele era um querubim, ele era regente do coral celestial, ele era comandante, e ele sabe muito bem o que é liderar. Ele conhece muito bem de estratégia. Então você não pode enfrentá-lo e vencê-lo sem uma preparação espiritual. O apóstolo Paulo está dizendo que a nossa guerra, ele disse em outro texto, que a nossa guerra não é contra a carne, não é contra o sangue, mas é contra as astutas ciladas do diabo, muitas vezes nos lugares celestiais. E a palavra aqui está dizendo que as armas que nós usamos para vencer esta guerra não podem ser carnais, mas são armas espirituais e poderosas em Deus para a destruição das fortalezas de Satanás. Aleluia, glória a Deus. Quando eu digo que nós devemos entrar nesta guerra preparados, sem subestimar o inimigo, estou me lembrando de uma outra palavra do apóstolo Paulo, quando ele diz: não ignoreis os ardis de Satanás, não ignoreis as artimanhas de Satanás, as astúcias de Satanás. E nós temos um exemplo disso quando nós lemos Lucas, capítulo 22, versículo 31. Jesus chamou a atenção de Pedro, e Jesus disse para Pedro: Pedro, toma cuidado, porque Satanás está de olho em você. Satanás vai querer cirandar com você, Pedro. Tome cuidado. E Pedro olhou para Jesus, e parece que ele pensou que Jesus estivesse brincando, e ele começou então a subestimar os ardis de Satanás, começou a ignorar os ardis de Satanás, mesmo com o aviso de Jesus. E ele disse: Senhor, ainda que todos te neguem, eu jamais te negarei. Outra coisa, estou pronto para ir contigo até a morte. Pedro, ele achou que estava pronto, mas ele não estava pronto. Ele entrou numa batalha sem estar preparado. A sorte de Pedro é que Jesus rogou ao Pai por ele. Jesus disse: Pedro, antes que o galo cante, três vezes tu me negarás. O diabo vai fazer você me negar, mas eu já roguei ao Pai por ti, para que a tua fé não desfaleça. Aleluia. E na verdade, Pedro achou que ele estava pronto, ignorou os ardis de Satanás e não levou muito em consideração o aviso que Jesus lhe deu. Você já sabe o que aconteceu. Ele negou Jesus, mas depois ele se recuperou, ele se arrependeu, ele chorou amargamente e recebeu o perdão de Jesus. A sua fé não desfaleceu, porque Jesus havia intercedido por ele. Queridos irmãos, ninguém é capaz de vencer Satanás se não estiver preparado espiritualmente falando. A Bíblia Sagrada fala, através do ministério de Pedro, dizendo: cuidado, o inimigo, vosso adversário, anda ao vosso derredor, bramando como leão, buscando a quem possa tragar, ao qual resiste firme na fé. Só existe um meio de resistir o diabo e vencer: é estar firmado na fé, é estar firmado nesta rocha firme e inabalável que é a palavra de Deus. Se você estiver firmado aqui, você vai vencer Satanás, porque você tem preparo espiritual para vencê-lo. A Bíblia Sagrada fala em Tiago: sujeitai, pois, a Deus, e resisti ao diabo, e ele fugirá de vós. Ser sujeito a Deus é uma maneira de você vencer Satanás, porque quando você está sujeito a Deus, você é obediente a Deus, e quando você é obediente a Deus, você está no centro da vontade de Deus, e quando você está no centro da vontade de Deus, você está preparado para esta guerra espiritual. O diabo, ele vai lutar, mas não vai prevalecer. Ele vai pelejar, mas não vai prevalecer. Ele vai lançar suas setas, mas não vai prevalecer, porque você está com Jesus, está firmado nele, está firmado na fé em Jesus Cristo. O Senhor nos prepara quando nós nos lançamos diante dele. Nesse enfrentamento, a Bíblia Sagrada está dizendo que as armas da nossa milícia não são carnais, mas são espirituais. E porque são espirituais, são poderosas em Deus para destruição das fortalezas. Portanto, veja bem que nós precisamos buscar de Deus este preparo espiritual para esta guerra espiritual. E o preparo vem quando nós temos uma vida de oração constante. O preparo vem quando nós nos dedicamos na leitura da palavra de Deus. O preparo vem quando nós estamos de fato no centro da vontade de Deus. Precisamos entender uma coisa: uma das grandes estratégias do diabo para nos derrubar é através das alianças. Com quem você está fazendo aliança? Você lembra de Daniel, lá no reino babilônico? Ele estava num campo minado, ele estava fora da sua cidade, ele estava num campo onde a cultura era outra, onde haviam vários deuses a serem adorados, onde a cultura era diferente. Mas mesmo lá no reino babilônico, naquele lugar difícil de adorar a Deus, Daniel, ele não fez aliança com as tradições babilônicas. Ele não fez aliança com os deuses estranhos daquela terra. Ele continuou focado no Deus que fez os céus e a terra. A Bíblia Sagrada diz que Daniel determinou no seu coração a não se contaminar. Ele determinou no seu coração a não contaminar a sua fé. Ele tinha armas espirituais para enfrentar aquela situação, porque ele não fez aliança com a Babilônia. Ele estava lá, era obrigado a estar lá, mas ele determinou no seu coração não se contaminar. Ele não fez aliança com a Babilônia. Veja bem uma coisa: o diabo, ele luta conosco no sentido de fazer você fazer aliança com aquilo que vai te derrotar. A Bíblia Sagrada fala em 2 Coríntios capítulo 11, versículo 14, que ele se transfigura em anjo de luz. Veja bem, ele se transfigura em anjo de luz, mas ele não é luz. É uma estratégia para chegar perto de nós. Ele se transfigura em anjo de luz como estratégia para chegar perto de nós, para fazer aliança conosco, mas o objetivo é nos derrotar. O objetivo é nos vencer. O objetivo é nos tirar da presença de Deus. O objetivo é fazer nós perdermos a fé. Agora eu pergunto: com quem você está fazendo aliança? Cuidado com isso. Pode parecer uma boa coisa, mas pode ser a sua derrota fatal. A Bíblia diz que comunhão tem a luz com as trevas? Nenhuma. Que sociedade pode haver a justiça com a injustiça? Nenhuma sociedade pode haver entre a justiça e a injustiça. Que harmonia há entre Cristo e Belial? Que harmonia há entre Cristo e o maligno? Nenhuma harmonia. Ou que união há? Que união há entre o santo e o profano? Não pode haver nenhuma união entre o santo e o profano. A Bíblia Sagrada nos orienta em 2 Coríntios capítulo 6, versículo 15, versículo 14 ao versículo 15, que nós não devemos nos prender a um jugo desigual. Portanto, meus irmãos, com quem você está fazendo aliança? Eu disse, pode ser uma estratégia do diabo para te derrotar. Você não pode fazer aliança com algo que só te puxa para baixo, que quer tirar você da presença de Deus. Quem está preparado para a guerra, para enfrentar Satanás, tem que estar atento a estas coisas. Não é preciso você se fechar nos relacionamentos e nas amizades. Eu não estou dizendo para você ser uma pessoa fechada nos relacionamentos e nas amizades. Você pode ser uma pessoa social, pode socializar-se, pode ter suas amizades e deve ter suas amizades, seus relacionamentos, porém, você não pode se entregar às amizades carnais, às influências mundanas, aquilo que te puxa para baixo. Você não pode fazer aliança com isto. Aquilo que não te edifica, aquilo que só te contamina, foge disso. Foge daquilo que te contamina. Foge daquilo que te puxa para baixo, que te puxa para o pecado, para longe da presença de Deus. Foge disso. Se prepare. Esteja preparado. Tenha as armas desta guerra para você vencer esta batalha. As nossas armas não são carnais, mas são poderosas em Deus para a destruição das fortalezas. Muitos irmãos bem intencionados, muitos cristãos estão amargando suas derrotas, seus fracassos na fé. Estão regredindo na fé. Sua vida espiritual está cada vez mais debilitada. Não estão conseguindo avançar em Deus, em comunhão, em santidade, em relacionamento com Deus. Muitos estão retrocedendo, outros já retrocederam e já sofreram derrotas fatal, porque estão brincando com coisa séria. Quando nós lemos Lucas capítulo 9, versículo 23, esta mensagem é uma mensagem de alerta. É simples, mas é de alerta. Quando lemos Lucas 9, 23, um texto bastante conhecido de todos nós, quando Jesus, voltando para os seus seguidores, ele diz para a multidão que está em volta dele: se alguém quer me servir, negue-se a si mesmo, tome cada dia a sua cruz e siga-me. Precisamos observar esta palavra. Ele está dizendo: se alguém quer me servir, precisa querer. Então, se alguém quer me servir, negue-se a si mesmo, é um ponto. Tome cada dia a sua cruz, é outro ponto, e siga-me. Agora é preciso saber o que significa isso. O que é negar a si mesmo? Negar a si mesmo é esquecer ou abrir mão dos seus próprios interesses, ou seja, de seus interesses carnais, de suas vontades carnais, de seus apetites carnais, de seus sentimentos carnais e paixões. Abra mão disso. Negar-se a si mesmo é deixar estas coisas, é renunciar, é rejeitar estas coisas. Ou seja, agora você não pode mais fazer a vontade da carne. Você precisa crucificar a sua carne. A sua carne precisa estar crucificada, morta em certo sentido. Você agora precisa fazer a vontade do Espírito. E em Romanos capítulo 8, versículo 1, a palavra diz que, portanto, agora nenhuma condenação há mais para aqueles que estão em Cristo, que não andam mais segundo a carne, mas andam segundo o Espírito, segundo a vontade de Deus. Esses já mortificaram a sua carne, já crucificaram a sua carne, já renunciaram e estão a cada dia renunciando a carne, os desejos, sentimentos e paixões carnais. Não há condenação para esses, porque eles são vitoriosos. Então Jesus disse: negue-se a si mesmo se quiser ser um vencedor, se quiser vencer esta batalha espiritual. Meus irmãos, é mais ou menos assim. Todas as vezes que o seu espírito pede para você vir à igreja para alimentar a sua alma da palavra de Deus, a carne vai dizer: não vai. Ela vai puxar para você fazer qualquer outro tipo de coisa, mas menos aquilo que alimenta a sua alma e o seu espírito. Todas as vezes que o seu espírito falar com você, para você ler a Bíblia Sagrada, examinar a palavra de Deus, a carne vai te puxar para outro lado, para que você não faça isso, porque é algo que só vai servir para a sua vida espiritual, e a carne não quer. Todas as vezes que o seu espírito trazer aquele desejo de você orar, de você buscar a presença de Deus, quem sabe até de madrugada, aquele desejo quando você acorda de levantar, dobrar o joelho e orar a Deus, a sua carne vai dizer: não, não faça isso, continua deitada, porque está muito bom assim. A carne só quer aquilo que alimenta ela, que satisfaz ela. Nada que satisfaz o espírito, a vontade de Deus. Todas as vezes que o espírito trazer o desejo de você jejuar, mortificando a carne, ela vai dizer: não, eu não quero ser mortificada. Você não vai jejuar. É uma batalha, é uma guerra, é mais ou menos assim. E você precisa o quê? Você não pode ceder, é o que Jesus está dizendo em Lucas 9, 23. Se alguém quer me servir, negue-se a si mesmo. É aí que nós temos de negar a nós mesmos. Não, eu vou para a igreja, eu vou ouvir a palavra, eu vou orar, eu vou buscar a Deus, eu vou jejuar, eu vou pautar a minha vida nos princípios estabelecidos na palavra. É uma guerra. O texto que nós lemos está dizendo que para vencer esta guerra, não são com armas carnais. As armas da nossa milícia não são carnais, mas poderosas em Deus para destruição de quê? De fortalezas. Então negue-se a si mesmo. Mas o outro ponto é: além de negar-se a si mesmo, é preciso tomar a sua cruz cada dia e seguir a Jesus. Aleluia, glórias. Tem gente que glorificou mesmo, hein? Aleluia, glória. Esses que glorificaram exatamente são os que já tomaram a sua cruz e estão seguindo. Agora, o que é tomar a cruz? O que significa esta cruz? Isso significa dizer que você precisa estar preparado para sofrer por amor a Jesus Cristo todos os dias. Cruz é símbolo de vergonha, de humilhação, mas também é símbolo de triunfo, de vitória. Lá na cruz, Jesus sofreu a vergonha de ser humilhado, maltratado e ferido. Mas foi lá na cruz também que Jesus triunfou sobre a morte, sobre o inferno e sobre os demônios. Aleluia! Aleluia. Foi lá na cruz que Jesus Cristo, ele deu o maior grito da história. Foi lá na cruz que ele gritou dizendo: está consumado. Este grito que Jesus deu na cruz, está consumado, não foi um grito de derrota, não foi um grito de fracasso, de vergonha e de dor, mas foi o grito do triunfo, foi o grito da vitória, foi o grito que derrubou as correntes do diabo que aprisionava a humanidade. Aleluia, glória a Deus. Quando Jesus gritou lá na cruz: está consumado, ele estava dando o grito da vitória. Ele estava dizendo: Pai, cumpri a minha missão, paguei a dívida do pecado da humanidade e os reconciliei contigo. A obra da redenção humana está consumada. Agora a humanidade pode ser salva. O inferno foi derrotado. Satanás derrotado. Aleluia. Glórias ao nome de Jesus. Bendito é o nome de Jesus. Jesus levou a cruz. Ele foi até o fim, carregar a cruz a cada dia. Pode significar sofrer a vergonha de ser criticado pela sociedade, amigos e parentes, e alguns, em algumas ocasiões, até ser humilhado e vítima de preconceito. Pode tomar a cruz de cada dia, pode significar sofrer perseguição, afrontas, mas não negar a fé, não negar Jesus, não negar a sua palavra. E se assim você fizer, assim como ele triunfou lá na cruz, dando o grito da vitória, você também triunfará e dará o seu grito da vitória. Aleluia, glória, pode glorificar o nome do Senhor. Aleluia. Ele disse em Apocalipse capítulo 3, versículo 21. Ele disse: ao que vencer, olha aí, ao que vencer. Quem é que vence sem primeiro ter lutado? Quem é que vence sem primeiro ter enfrentado uma luta, uma guerra, uma batalha, uma peleja? Então, nesta vida, nós estamos numa batalha, numa peleja, numa guerra. E a guerra é do mal contra o bem. A guerra é da luz contra as trevas. A guerra é de Deus contra Satanás. A guerra é espiritual. E tem gente que não está entendendo isso. Tem gente que não está entendendo isso. Tem crente ignorando os ardis de Satanás, acha que tudo parece uma brincadeira e não é. Você precisa estar preparado para vencer esta batalha. Jesus está voltando para levar os vencedores. Ele vai voltar para levar os vencedores. Ele disse em Apocalipse 3, 21: ao que vencer, eu lhe concederei que se assente comigo no meu trono, assim como eu venci e me assentei com meu Pai no seu trono. Aleluia, glória. Quem quer vencer, glorifica o nome dele. É preciso lutar, minha gente. É preciso lutar.
0: Quer vencer esta batalha? Quer vencer esta guerra? Quer triunfar carregando a sua cruz e seguindo Jesus? Rejeite a carne. Renuncie à carne. Carregue a sua cruz. Não negue a Jesus Cristo. Você pode, você tem capacidade para isso. Se você assim o fizer, com certeza você triunfará naquele dia e se regozijará com ele, irá vencer, irá reinar com Cristo para sempre e eternamente. Porque as armas da nossa milícia não são carnais, mas poderosas em Deus para destruir as fortalezas. Que Deus lhe abençoe. Que Jesus lhe abençoe. Pode dar aplausos, porque ele merece, ele merece, ele merece. Aleluia! Glória a Deus! Curve a cabeça e ore assim: Deus, obrigado por esta palavra de alerta para minha vida. Eu quero vencer e vou vencer em Cristo Jesus. Amém. Amém. Amém. Aleluia. Glória. Eu quero fazer o apelo. Eu quero perguntar se tem alguém aqui que deseja aceitar Jesus como seu Salvador. Se quiser, levanta a mão para Jesus. Vem cá, mocinha. Vem aqui. Cadê a segunda pessoa que quer Jesus? Quer tomar a sua cruz? E quer seguir a Jesus? Cadê a segunda pessoa que vai dizer: Jesus, eu vou tomar a minha cruz e vou seguir o Senhor? Cadê a segunda pessoa? Tem? Se tiver, levante a mão. Alguém aqui está desviado do Evangelho e você quer reconciliar com Jesus, e Jesus está te chamando: vem. Vem, cadê? Tem alguém que está fora de comunhão e quer reconciliar com Jesus? Se quiser, levanta a mão para Jesus. Ele te ama e ele está te chamando. Ele está te chamando. Tem alguém aqui que a sua fé está fracassando. Sua fé está fracassando. E você está sem forças para vencer esta peleja. E Jesus quer te ajudar. Se você quer fazer um concerto com Deus, vem aqui à frente. Restabelecer a sua comunhão. Já tem mais uma e mais uma. Já tem três pessoas aqui tomando a decisão, aceitando, reconciliando com Jesus. Tem mais alguém? Tem mais alguém? Levanta e venha. Eu quero falar com você, ouvinte. Toma decisão, aceita Jesus como seu Salvador. Você, internauta, que precisa aceitar Jesus, faça isso agora. Você que está desviado, volta para Jesus agora. Chegou mais uma, quatro almas para Jesus aqui. Quatro almas para Jesus. Aceita Jesus onde você está, ouvindo pela rádio ou pela internet. Toma decisão, não deixa para depois.

0: cada dia servindo ao Senhor. Quero vencer esta batalha. Perdoa os meus pecados. Escreve o meu nome no livro da vida e sela com o seu sangue para o dia da redenção. A partir de agora, vou servir ao Senhor como membro do corpo de Cristo. Vamos orar por essas almas, nosso Deus e Pai. Em nome de Jesus, eu lhe peço que o Senhor abençoe essas vidas aqui diante do altar e aquelas que estão nos ouvindo através do rádio, através da rede social, que tomaram a decisão, que aceitaram o Senhor, que reconciliaram com o Senhor. Senhor, perdoa, liberta, regenera e salva. Em nome de Jesus. Amém e amém. Olha aqui, que Deus abençoe vocês. Fique firme com Jesus. Quem está feliz por essas almas? Quem fica feliz quando as almas se convertem a Jesus?
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4: Nós estamos aí já há alguns dias, pertinho de duas festas maravilhosas, dois dias, melhor dizendo, de uma festa maravilhosa dos 64 anos da Igreja Deus e Amor. Nós teremos aí no dia 13 e 14. E eu vou passar para vocês a agenda das atividades nesses dois dias. Vocês que virão nas caravanas, vocês que estão aqui em São Paulo. No sábado começa a festividade às 10 horas da manhã com o culto de consagração, onde eu estarei juntamente com as mulheres de fé aqui na sede mundial, no sábado, dia 13, às 10 da manhã até às 11h30. Depois, das 14 às 18, teremos o Garagem Cristã. Os cantores da Garagem Cristã estarão se apresentando aqui. Será uma tarde de louvor e adoração ao Senhor. E às 19 horas, o culto jovem no Auditório Renascense. No domingo de manhã, nós teremos, logo às 9 horas da manhã, o culto de oração com o lançamento do Ministério da Intercessão Global. Nós estamos com o Ministério de Oração agora, na liderança da irmã Maria Lorena, e nós estaremos apresentando como será este novo projeto sobre a oração, uma cerimônia de oração e lançamento do Ministério de Intercessão Global. Das 10 às 11h30, teremos a cerimônia de ordenação de diáconos, presbíteros e pastores aqui na sede mundial, no domingo, das 10 às 11h30. E às 15 horas até às 17, culto celebrativo dos 64 anos da Igreja Deus de Amor. Ou seja, nós teremos atividades nos dois dias. E vocês estão vindo nas caravanas, preste atenção nos seus pertences, não fiquem andando com celular aqui nas ruas de São Paulo. Vamos fazer a prevenção, né? A precaução aí, com muito cuidado, muita atenção, né? Nós temos agora a necessidade também do registro das caravanas. Vocês que estão liderando as caravanas aqui para São Paulo nos dias 13 e 14, vocês precisam registrar as caravanas para ter um lugar para estacionar os ônibus, o ônibus que vai vir com as caravanas da sua cidade. Então avise o líder da caravana que entre em contato aqui no telefone central da sede mundial, que é 11 3347 4700, 3347 4700, é o telefone aqui da sede mundial, e você pede para entrar em contato com o setor de caravanas e registre a sua caravana para garantir a reserva aí do estacionamento do ônibus que você estará vindo, tá certo? Teremos cantina 24 horas aqui para que todos possam se alimentar. Vocês não vão precisar sair aqui do Templo da Glória de Deus. todas as livrarias abertas, com todos os materiais. Vocês estarão aqui cobertos.

com a segurança, dias 13 e 14, 64 anos da Igreja Deus e Amor. Você que já passou por aqui, fez parte e faz parte dessa história, você não pode deixar de vir. E você não vai vir sozinho. Todos estão aí incumbidos de trazer alguém consigo. Traga um parente, traga uma pessoa que nunca participou de um culto, traga e mostre quantas atividades nós teremos. Eu creio que isso chama atenção e também tira aquele negócio de eu não gosto de igreja, eu não gosto de culto, eu não gosto de crente, né? Nós temos muitas situações desta maneira. Então nós estamos aguardando que você faça o trabalho de um bom evangelista e não venha sozinho. Faça o ID de Jesus. 13 e 14, grande festa aqui em São Paulo, na sede mundial dos 64 anos da Igreja Deus e Amor e do programa Voz da Libertação.

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0: 6 horas da manhã da capital paulista, horário oficial de Brasília. Bom dia pra você, meu irmão, bom dia pra você, minha irmã. Hoje, terça-feira, dia 2 de junho de 2026, a terça-feira dos vencedores. E o clima abençoado na capital paulista. Ô, gente, menino, esse clima tá bom demais da conta, é verdade. Não tá gelando o pé, não tá gelando a mão. E nós vamos prosseguindo. E neste momento, a paz do Senhor Jesus, presbítero daqui, eu...
1: Como é que tá você, menino? Senhor, pastor César Medina, rapaz. Tô bem, tô forte. Rapaz, depois de uma segunda-feira, rapaz...
0: É verdade, ó.
1: Tamo aqui esquentando, né?
0: Isso,
1: né? O pelo aqui, porque tá meio frio, rapaz.
0: É verdade. Mas tá bom demais da conta pra esquentar o pelo no cabo do Guatambu, não é verdade?
1: É verdade.
0: Mas sem mais delongas, como dizem os meninos da cidade, né? Sem mais enrolação, nós vamos prosear com Deus em nome do Senhor Jesus Cristo.
1: Maravilhoso Deus, eterno e soberano Pai, Pai bendito, Pai poderoso, ó Senhor, Tu és aquele que desceu dos céus, ó Senhor, habitou entre nós, viveu entre nós, ó Senhor, compartilhou a sua vida conosco, ó Deus. Neste mundo, ó Deus, o Senhor conheceu, teve amigos. O Senhor é aquele que conhece, sim, os nossos problemas. Pai amado, o Senhor se desfez da sua glória. O Senhor deixou as companhias dos anjos. O Senhor se desfez, ó Pai, dessa autoridade. Eu posso até dizer, se desfez do o que nós, ó Pai. Mas habitou entre nós. Mesmo o Senhor sendo 100% Deus e 100% homem, ó Deus, o Senhor não pecou. Mesmo o Senhor sendo 100% Deus e 100% homem, o Senhor permaneceu, ó Deus, imaculado. E por isso estamos aqui, ó Deus, e sabendo, ó Pai, que sim, o Senhor conhece as nossas aflições. O Senhor conhece, ó Pai, as nossas angústias. O Senhor conhece, ó Deus, quando o nosso coração se encontra apertado, angustiado. Senhor, já iniciamos esta manhã em oração a Ti, clamando, ó Pai, pedindo ao Senhor. Que o Senhor esteja, ó Pai, presente em nossas vidas. Pai, que cada ouvinte dessa programação, aqueles que estão pelo rádio, Deus e Amor, aqueles que estão retransmitindo a programação, ó Pai, em outras emissoras da rádio Deus e Amor, aqueles que estão pelo YouTube, Facebook, Instagram, pelo site, pelo IPDA Play, Pai, obrigado pela vida de cada um dos meus irmãos, obrigado, ó Pai, por aqueles que estão lá no campo, no agro, aqueles que estão, ó Deus, na roça, aqueles que estão cuidando do gado, cuidando da galinha, cuidando dos animais, das aves, ó Deus, como aqueles que estão arando a terra, aqueles que estão com o radinho ligado, ó Senhor, nesse trator, aqueles que estão lá na estrada, os caminhoneiros, os boiadeiros, os carreteiros, os motoristas de aplicativos, aqueles que estão dentro de uma condução levando o transporte de crianças, ó Deus, transportando crianças, Pai, só temos que Te agradecer e louvar pela vida de cada um deles. Eu louvo a Ti, ó Deus, pela vida dos meus irmãos que estão sintonizados nesta programação. Eu louvo ao Senhor, Pai, porque o Senhor tem sido tão bondoso. Oh, aleluia! O Senhor é aquele, ó Pai, que todos os dias tem cuidado de nós. Oh, Pai, aqueles que estão ouvindo a oração agora e não têm forças para orar. Aqueles que estão ouvindo a programação agora, mas está sem ânimo para abrir os lábios e verbalizar. Oh, Senhor, mas em seus pensamentos eles estão lá, ó Deus, pedindo a Ti. Oh, Senhor, renova as forças, restaura essas forças, ó Deus, deste homem que ele necessita tanto chegar-te a Ti, ó Pai. Oh, aleluia. Renova as forças, ó Pai, desse pastor, deste obreiro, deste diácono, deste cooperador, deste missionário, desta pessoa, Deus, que começou a mil por hora, mas agora aos poucos ele está diminuindo a velocidade. Ele começou, Pai amado, com vigor, com um fervor tão grande na tua obra, mas devido às lutas, às dificuldades, devido, ó Pai amado, devido a essas provações, esse irmão tem diminuído os passos, que até pensou em parar, em recuar. Oh Senhor, anima este obreiro, anima este homem, anima esta mulher, que eles venham, ó Pai, sim, ó Deus eterno, ter forças, ter ânimo, ó Pai, para caminhar mais um pouquinho. Sim, ó Deus, que eles venham ter aquela força e vigor para estender as mãos e repreender tudo aquilo que levanta contra ele, ó Pai, sobre a autoridade que há no nome do Senhor Jesus Cristo. Sobre a autoridade que há no nome do Senhor Jesus Cristo, ó Deus, é que nós, neste exato momento, nós já repreendemos esta enfermidade, essas dores que tem acometido esta pessoa. Pai amado, essa pessoa que foi diagnosticada com essa enfermidade maligna, destruidora, covarde. Essa pessoa, Deus, que foi para o hospital simplesmente fazer um exame de rotina e até hoje está lá neste hospital. Já semanas, meses, até anos, ó Pai, porque lá descobriram uma enfermidade tão séria, tão grave, ó Pai, tão maldita. Ó Senhor, em teu nome há poder sim para nós repreendermos, ó Pai, e que venha a ser dissolvida, ó Pai, todas as enfermidades. Essa enfermidade que tem, acabado, que tem destruído, ó Deus, a felicidade desta pessoa que está enferma, essa pessoa que aos poucos tem perdido a fé neste hospital, essa pessoa, Deus, que ela está aos poucos dizendo: olha, já estou perdendo a esperança. Ó Pai amado, tenha misericórdia dessa pessoa que está perdendo a esperança, ó Deus. Seja socorro bem presente agora, ó Pai, neste momento de tão difíceis, ó Deus. Pai, se porventura essa pessoa que ora comigo agora está com as mãos estendidas sobre a enfermidade, essa pessoa que ora agora comigo, ó Deus, está com as mãos estendidas sobre o seu amigo, sobre o seu parente, o seu familiar que está enfermo, ou até mesmo com as mãos estendidas, ó Pai, sobre um pertence dessa pessoa, ó Deus, sim, que o Senhor nesta manhã, que o Senhor venha fazer um milagre acontecer, que possa haver a luz na vida deste homem, que possa haver a luz na vida desta mulher. Senhor, se porventura nesta família há escuridão, há trevas, que o Senhor venha trazer a tua paz, a tua luz. Se porventura na vida financeira desta pessoa está só escuridão em cinzas, ó Pai, que o Senhor venha assim trazer a luz do teu Espírito Santo. Se porventura essa pessoa se encontra depressiva, com o síndrome do pânico totalmente ali, ó Pai, arrasada com seus sentimentos, com seu psicológico totalmente destruído, devido, ó Pai, uma decepção, uma traição, devido, ao Deus eterno, algo que afetou o seu emocional, que o Senhor sim venha restaurar o coração desta pessoa, que o Senhor venha restaurar o sentimento dessa pessoa agora, e que ela venha ser abraçada agora pelo Espírito Santo de Deus. Ó Espírito Santo de Deus, abraça agora esta pessoa que necessita de um abraço. Ó Espírito Santo de Deus, conforta essa pessoa que necessita agora de um consolo. Seja o consolo desse homem, dessa mulher aflita agora. Pai, quantas pessoas que oram conosco agora, e esta pessoa, ó Deus, está com essa tristeza, está com essa angústia, está preocupado, angustiado. Ó Espírito Santo de Deus, abraça essa pessoa e conforta agora, ó Pai. Senhor, é oração de intercessão, é oração do amanhecer, É a oração onde nós estamos, ó Pai, pedindo, clamando, intercedendo pelos ouvintes do Rádio da Deus de Amor, desta programação. Senhor, eu oro neste exato momento em favor desta pessoa que tem essa empresa e aos poucos as vendas estão caindo. Esta pessoa, Deus, que está vendo os seus clientes migrarem para a concorrência. Esta pessoa que está vendo, Pai, os seus negócios ali, ó Pai amado, tanto investiu, tanto trabalhou, agora sendo dissolvido, ó Senhor. Restaura e não deixa que vá à falência, Pai amado. Sim, que o Senhor venha dar estratégia para este empresário, dar estratégia para essa empresária, para esse empreendedor, empreendedor, ó Pai. Sim, ó Deus, que eles venham saber e testificar que o Senhor sim fez um milagre, o Senhor interveio, ó Pai. Pai amado, quantos ambulantes neste exato momento estão acompanhando essa oração? Quantas pessoas, ó Deus, que trabalham no comércio, aqueles que têm o seu pequeno comércio, aqueles que têm as suas pequenas vendas, que têm a sua venda em sua casa, aqueles que vendem no, em porta a porta, aqueles que vendem, ó Pai, pelo digital, Pai, que sim, que o Senhor venha prosperar cada um deles. Ó Pai amado, livra-os de prejuízo. Livra-os, ó Pai, de pessoas que sempre têm a maldade no seu coração e fica trabalhando para o maligno, Deus, dando golpes em pessoas que tanto se esforçam em trabalhar. Pai amado, que a tua igreja venha estar protegida. Que esses homens e mulheres de Deus que acordam cedo para o trabalho, que acordam cedo, Pai, ainda o sol nem amanheceu, essa pessoa já está indo para o trabalho. Pai, honra a fé deles, honra, Pai amado, esse suor desse homem, esta mulher, essa pessoa que trabalhou a noite toda, Pai amado, em sono. Oh, Pai amado, sim, que o Senhor venha nesse exato momento, Deus, restaurar, proteger, guardar, que o Senhor venha, Pai amado, multiplicar tudo o que essa pessoa tem colocado em suas mãos. Senhor, assim nós te pedimos, te clamamos, ó Deus, em nome do Senhor Jesus Cristo.
0: Senhor meu Deus, nós sabemos que quando o Senhor protege, meu Pai, não há inimigo que se levante e que possa ter a capacidade de fazer alguma coisa contra. Porque quando a tua proteção divina, meu Pai, chega, todos os males são dissipados. Todas as setas malignas e diabólicas são destruídas. Portanto, quando estamos protegidos pelo Senhor, Pai amado, a nossa vida é garantida, a nossa alma é abençoada. Senhor meu Deus, nós somos verdadeiramente salvos em Cristo Jesus nosso Senhor. Pai, aqui eu te peço, Senhor, que o Senhor venha operar maravilhosamente no nosso país. Sim, aqueles que trabalham na segurança pública, Senhor, os policiais civis, os policiais militares, os policiais federais, a Força Nacional. Senhor meu Deus, abençoa. Abençoa a vida de cada um deles, guardando, livrando e operando e dando a proteção, Senhor. Abençoa também, Senhor Jesus, eu te peço, todos os componentes do Exército Brasileiro, todos os componentes da Força Aérea Brasileira, todos os componentes da Marinha Brasileira, Senhor. Abençoa, Senhor, desde o soldado raso, ó Pai, até o superior, Pai querido, o superior de mais alto grau, meu Pai. Abençoa, Senhor amado, todos de uma forma em geral. Abençoa também, Pai Celestial, o nosso país, o Legislativo, o Executivo e o Judiciário, Senhor. Eu te apresento todos os vereadores, eu te apresento todos os prefeitos e vice-prefeitos, eu te apresento, Senhor Jesus, todos os deputados estaduais, eu te apresento, Senhor, o governador e os vice-governadores, ó Pai, abençoa, Senhor, Abençoa também, meu Deus Todo-Poderoso, todos os deputados federais e também os senadores, meu Deus, sejam abençoados. Senhor, o presidente e o vice-presidente da República, Senhor, eu te apresento nas tuas mãos. Eu te apresento os 11 ministros do STF. Senhor Jesus, que o Senhor venha orientá-los. Orientá-los de acordo com a tua palavra, Senhor. Para que, Senhor Jesus, a nossa nação brasileira seja abençoada, seja próspera cada dia mais, meu Pai. E assim, Pai Celestial, a nossa nação prospere, Senhor, e a pobreza e a fome desapareçam da nossa nação brasileira. Senhor, uma nação que produz, Senhor meu Deus, mais de 180 milhões de toneladas de alimento. É inadmissível que dentro do país ainda haja quem passa fome, quem passa por dificuldade, quem passa miséria, Pai querido. Eu te peço agora, Senhor Jesus, abençoa. Pai Celestial, abençoa, Senhor, Pai querido, o judiciário brasileiro, os Pai Celestial, os juízes, eu te apresento, os desembargadores, eu te apresento nas tuas mãos, Pai Celestial. Eu te apresento também, Senhor, o Superior Tribunal de Justiça, o Superior Tribunal Eleitoral. Eu te apresento nas tuas mãos cada componente, cada ministro, cada ministra, Senhor. Ajuda para que eles possam entender que primeiramente é a tua palavra que reina e depois nós temos a nossa Constituição Nacional, Senhor. Pai Celestial, venha ter misericórdia, venha abençoar, venha guardar, venha livrar. Meu Deus, Pai querido, Senhor amado, venha abençoar a nação brasileira, livrando de todo mal, pelo poder do sangue do Senhor Jesus. Senhor, e assim eu te peço também, pelas nações que estão em guerra, como a Ucrânia, como a Rússia, como o Irã, Senhor meu Deus, como a Faixa de Gaza, como Israel, Senhor Jesus, como o Líbano, como a Síria, Pai amado, tenha misericórdia agora, vai repreendendo toda a legião maligna do inferno que tem se levantado para trazer guerra, caos, miséria, destruição. Pai, choro, lamentações, tristeza e angústia, Senhor. Pai amado, socorre, socorre esse povo que está no caos da guerra, Senhor. Meu Deus, e trata com estes governantes, Pai amado, que pensam, sim, pensam só em si mesmo, pensam em anexar terras, países, Senhor, não olhando para a vida, não olhando, ó Pai, para o próximo, como o Senhor tem nos falado e tem nos ensinado. Ame o seu próximo como a ti mesmo. Aleluia. Meu Deus Todo-Poderoso, Pai querido, nós também devemos amar os nossos inimigos, Senhor. Porque que recompensa teremos se nós amamos só aqueles que nos amam? Só aqueles que, Senhor meu Deus, que interagem conosco? Só aqueles que estão em comunhão conosco, ó Pai? Nós temos que amar o nosso inimigo. Foi a instrução que o Senhor nos deu, Pai amado, Deus da glória. E assim cada homem, assim cada mulher, entenda que o seu próximo é aquele que está perto e aquele que está longe também, Senhor. Meu Deus Todo-Poderoso, porque somos feitos, somos formados pelo Senhor no ventre da Mãe, Pai Celestial. E assim, Senhor, nascemos, crescemos, Senhor Jesus, para cumprir com a Tua Palavra, para fazer a Tua vontade. Meu Deus Poderoso, eu te peço, abençoa, Senhor, as nações. Senhor, e aquelas nações que ainda ditadores estão tomando conta. Senhor Jesus, neste momento eu te peço, trata com estes homens. Trata com eles, assim como o Senhor tratou com o rei Artaxerxes. Assim como o Senhor tratou com o rei Nabucodonosor. Assim como o Senhor tem tratado com pessoas, já neste século, Senhor, ditadores que oprimiam, Senhor, nações, Senhor Jesus Cristo amado, O povo, ao invés de ser beneficiado, Senhor meu Deus, sofrem, Pai amado, fome, caos, tristeza e angústia. Mas o Senhor tem tratado com estes ditadores que já caíram por terra, Senhor. Já caíram por terra porque não quiseram obedecer a Tua palavra, não quiseram levar adiante, Senhor Deus, meu Deus, o Teu Santo Evangelho nesse país, Pai querido. Mas o Senhor trata com eles. Pai, abençoa também, Senhor. Eu te peço agora a nossa diretoria mundial. Senhor, meu Deus, nossa diretoria executiva, a nossa diretoria deliberativa. Vem abençoar a irmã Irene Miranda, também a irmã Débora Miranda, pastor Lorival de Almeida, presbítero Davi Miranda Neto, Senhor, componentes e membros da diretoria deliberativa. Abençoa o lar, a família, os familiares, a toda a parentela, Senhor, abençoa, trazendo-lhes bênção, paz, alegria, felicidade e principalmente a salvação, ó Pai. Abençoa também nossa diretoria executiva, presbítero Fabrício Beata, presbítero Marco Magno, presbítero Wilson Siqueira, presbítero Gerry Adriane, pastor Osmar de Oliveira, pastor Milton de Almeida, a irmã Maria Josefina. Abençoa, Senhor, dando bênção, paz, alegria, felicidade, sabedoria, entendimento, Senhor meu Deus, Pai querido, e entra com a providência divina no lar, na família, nos familiares e em toda a parentela, Senhor. Salvação, vitória, salvação, vitória na vida de cada um deles. Pai amado, abençoa também nosso irmão André Miranda, Senhor Jesus. Abençoa o Bruno Pedrosa, abençoa o Bayern, Senhor Jesus. Abençoa, Senhor Frois, abençoa, Senhor Jesus. Eu te peço agora, confirmando a vitória na vida de cada um deles. Pai, abençoa também, Senhor Apoliana, abençoa, Senhor Jesus, toda a nossa equipe, Senhor. Sim, cada componente desta equipe seja abençoadíssimo, abençoadíssima, Senhor, pelo poder do sangue do Senhor Jesus Cristo. Pai amado, eu te peço, abençoa a nossa igreja pentecostal, Deus e amor, os membros, os diáconos, os presbíteros, os cooperadores, Senhor, os evangelistas, os pastores e os missionários, Senhor. Abençoa os dizimistas, abençoa os ofertantes, abençoa aqueles que fazem voto e são fiéis dos seus votos, ó Pai. Abençoa, Senhor Jesus, abençoa a Fundação Reviver, abençoa a Associação Reviver Help, Deus e amor, toda a diretoria, Senhor, sim, abençoa, Senhor, abençoa o projeto Casa Aberta, abençoa, Senhor, eu te peço, confirmando a vitória e a bênção, abençoa o TDA, Senhor Jesus, os seminaristas, abençoa, Senhor, o CFO, o CBDA, abençoa, Pai amado, Pequeno Galileu, abençoa, Senhor da Glória, todos aqueles que estão trabalhando, Senhor, na assessoria da nossa diretoria, todos os assessores, abençoa também, Senhor, o estúdio da Igreja Pentecostal, Deus e Amor, no primeiro andar do prédio administrativo, todos os componentes e trabalhadores do estúdio, ó Pai, sejam abençoados. Abençoa também, Senhor Jesus, o setor do TI, Senhor, abençoa os irmãos do setor de TI, abençoa o RH, Recursos Humanos, abençoa o pessoal do setor de passagens, abençoa, Senhor Jesus Cristo amado, o Expansão Jovem, abençoa o Regenere, Pai, abençoa, Senhor Jesus, eu te peço agora, confirmando a vitória, Pai, em nome de Jesus. E abençoa também, Pai Celestial, o aniversário da Igreja Pentecostal, Deus e Amor, no dia 13 e 14 de junho. Abençoa as caravanas, abençoa os pastores, abençoa as irmãs, os irmãos que estão se preparando para estar presente nesta festa extraordinária e maravilhosa de 64 anos, sim, da Igreja Pentecostal, Deus e Amor, firmada na rocha, que é Cristo Jesus, nosso Senhor, aleluia. Abençoa, Senhor amado, cada obreiro, cada obreira, abençoa cada pastor, meu Deus, abençoa, Senhor, o evangelista que está distante, está em outros países, Senhor, levando a Tua palavra, abençoa quem está, no Senhor, meu Deus, pregando a Tua palavra no Nordeste, sim, Senhor, no Centro-Oeste, no Sul, no Sudeste, no Norte, Pai querido, abençoa, abençoa, Senhor, aqueles que estão levando a Tua palavra, Senhor Jesus, Senhor meu Pai, na zona leste, na zona norte, Senhor, na zona oeste, abençoa, Pai, abençoa todos aqueles que estão empenhados para pregar a Tua Palavra, assim também como a missão do programa Sertão Evangélico, evangelizar vidas, ganhar almas para o Senhor Jesus. Assim eu te peço, abençoa-nos cada dia mais, em nome de Jesus Cristo, nosso Senhor. Amém e amém, Senhor Jesus. Amém. Aleluia.
1: Glórias, rapaz.
0: Que
1: oração, pastor César. Terça-feira, ó, já terça dos vencedores.
0: É.
1: Já começa já com esse incentivo vindo dos céus para você, ó, se encher mais da graça, para você um impulso para você ir adiante, rapaz.
0: Sim, senhor.
1: Então, após a oração, nós temos um convite todo especial. Esse convite é para você, meu irmão, para você, minha irmã, que está andando meio capenga, um para um lado, meio para o outro, pensa, tá meio troncho. Rapaz, para de sofrer, rapaz, para de ser teimoso, rapaz. Larga de ser tinhoso, rapaz. Ó, tá na hora de você mudar de direção. Mudar de rumo, dá um passo para Jesus, que o resto é com Ele. Então, você que quer aceitar Jesus ou voltar para os caminhos do Senhor, ora assim comigo. Diga, Senhor Jesus.
0: Senhor Jesus.
1: Perdoa.
0: Perdona-me.
1: Os meus pecados.
0: Meus pecados.
1: Diga, Senhor.
0: Senhor.
1: Restaura.
0: Restaura.
1: A minha vida.
0: Minha vida.
1: A minha casa.
0: Me caça.
1: O meu lar.
0: Me hogar.
1: Diga, me dá felicidade.
0: E dá-me felicidade.
1: E a minha salvação.
0: E minha salvação.
1: Diga, escreva.
0: E escreva.
1: O meu nome.
0: Me nombre.
1: No livro da vida.
0: No livro da vida.
1: E sela com teu sangue.
0: E seja com tu sangue.
1: Amém.
0: Amém.
1: Que desce. Decisão maravilhosa, pastor César.
0: Coisa linda demais, verdade. Olha só, essa decisão é a melhor decisão e eu tenho certeza que você não vai se arrepender, jamais. Porque quando nós aceitamos o Senhor Jesus, nós aceitamos a vida, nós aceitamos só bênção. Mas luta não? Teremos luta sim, óbvio. Mas aquele que é criador dos céus e da terra estará ao nosso lado. Ou seja, já está ao nosso lado. E eu quero convidar você para você enviar sua mensagem, não é verdade? Através do nosso e-mail, queroaceitarjesus@ipda.com.br, queroaceitarjesus@ipda.com.br. E o nosso WhatsApp é 11 95094 4645, 11 95094 4645. Eu quero te dizer uma coisa. Você manda o seu e-mail ou a sua mensagem através do WhatsApp dizendo: eu aceitei o Senhor Jesus no momento da oração do amanhecer no programa Sertão Evangélico. E então nós te orientaremos para que você possa já preparar-se. E eu quero te dizer, você que aceitou o Senhor Jesus, o teu batismo já está marcado. Você que reconciliou com o Senhor, o dia de você voltar a participar da Santa Ceia do Senhor já está marcado também. Então não perca tempo. Manda sua mensagem, te orientaremos para que você possa receber mais instruções e mais bênção das mãos do Senhor Jesus. Isso é desse jeito. Venha receber a bênção na Igreja Pentecostal. Deus é amor.
1: Eita glórias, rapaz. Que decisão, já se dizia o louvor.
0: Eita maravilha.
1: A melhor coisa que eu já fiz em toda a minha vida foi aceitar a Jesus.
0: É verdade.
1: Cabra macho, cabra homem, não é aquele rapaz que anda com um oitão na cintura, anda com um facão de 50 polegadas ali no meio das canelas. Cabra macho mesmo é aquele que aceita Jesus e com seu rosto em pó clama a Deus em lágrimas, diz: Senhor, eu me rendo aos teus pés.
0: E eu quero te dizer uma coisa, Zaqueu. Meu pai, antes de aceitar o Senhor Jesus, quando escutava um pastor falando, ele arrancava o 38 assim, sabe? Mas dá vontade de dar um tiro na cara desse homem falando à toa aí, ele falava. Depois, quando ele aceitou Jesus, que se batizou e tudo mais, daqui a pouco era ele que estava falando lá no rádio. Eu falei, agora é alguém querendo dar tiro na cara do senhor, hein, pai? E assim é, enquanto a gente não conhece a palavra de Deus, as coisas de Deus, a gente tem ameaça, pastor. É verdade? Mas depois que a gente conhece, meu filho, A gente entrega a vida pelo Senhor.
1: É verdade.
0: É verdade, homem de Deus.
1: 119-8292.
0: É mesmo?
1: 3392. Eu disse 119-8292-3392. Gente, eu quero te fazer um desafio hoje.
0: Opa!
1: É a terça dos vencedores.
0: Isso mesmo.
1: Pastor César, eu quero fazer um desafio.
0: Pode falar.
1: Você pegar o seu celular, pra quem tá acompanhando pelo telefone.
0: Aham.
1: Compartilhar em todos os grupos do WhatsApp.
0: É mesmo?
1: Ó, compartilha no seu status. Manda pra aquela pessoa, rapaz, que compartilha de tudo. Ó, você sabe que ela tem uma rede de contatos muito grande. Compartilha, sabe por quê? Porque sim, você vai ser um missionário digital.
0: É verdade.
1: Você vai compartilhar o amor de Cristo. Então, passa a missão, porque daqui a pouquinho iremos fazer menção das pessoas que estarão enviando
0: sim,
1: e mandando as mensagens para o nosso WhatsApp, viu?
0: Verdade. E tá chegando o brado de vitória, dupla Pedras Vivas, para, junto conosco, darmos aquele glória a Deus!
1: Eita, glória, rapaz!
0: Que terça-feira abençoada, hein?

0: 6h35 em São Paulo, rapaz.
1: 6h35?
0: 6h35.
1: Rapaz.
0: Já amanheceu.
1: Já amanheceu,
0: já tá,
1: né?
0: Já tá de dia.
1: Rapaz, eu tô pegando aqui minha ferramenta. Tô meio atrapalhado.
0: Tá meio
1: aqui,
0: atrapalhado?
1: Viu? É, tô meio atrapalhado aqui.
0: Tá meio atrapalhado.
1: É verdade. Cadê
0: tá
1: a sua
0: lima?
1: Cadê a sua lima?
0: Não,
1: eu acho que eu sei que tá atrapalhado. Você tá sem lima.
0: Ô, não tem lima, não, rapaz.
1: Bom dia, bom dia, bom dia, bom dia. Você já levantou? Já saiu de baixo do berço, rapaz? Oxe, eu vou amolar, ó. Vou ter que amolar direito esse enxadão aqui, esse enxadeco, porque o Zaqueu acabou.
0: Rapaz!
1: Acabou, meu.
0: Tu sabia que a Bruna pegou o meu chocalho e escondeu no seu chocalho?
1: Não acredito. Oxê.
0: Eu não sei como que a Bruna entrou aqui.
1: Bom dia, bom dia, bom dia. Levanta. Sabe o quê?
0: Hã?
1: É, o Monércio não gosta desse barulho aqui,
0: rapaz.
1: O Monércio não gosta. Ih, rapaz, você tá mais perdido que segue em tiroteio, hein?
0: Ó, tu sabe, sem chocalho e sem lima não trabalho hoje. Então...
1: É, né?
0: Não, não tem não.
1: Tom.
0: Não. É sua.
1: Tom. Ah, oxê,
0: é sua.
1: Não. Aqui não tem
0: e
1: essa.
0: Tu?
1: Oxe, eu já amolei.
0: Mas...
1: A mola?
2: Senta aí,
0: rapaz.
2: Vamos prosear.
1: Ó,
0: sei não,
1: tem
0: viu?
1: Que sentar o quê, rapaz? Vamos trabalhar, meu filho. Oxe, tá parecendo o quê?
0: Ó.
1: O outro quer sentar. Tá parecendo
0: pra
1: que
0: quer... conversar.
1: Tá parecendo que é seu parente, esse camarada aí. Quer sentar. Oxe.
0: Quem vem aqui... Vem aqui é você.
1: Rapaz.
0: Não tá... pode uma cadeira de balanço. Fica balançando
1: esse ali. Cadeira de balanço é bom.
0: Ó, mas hoje eu tô retado, ó. Rapaz,
1: cuidado.
0: Rapaz.
1: Cuidado, cuidado, rapaz.
0: Aqui é cabra macho, rapaz.
1: É, verdade.
0: Aqui é cabra do Piauí, rapaz.
1: Se cortar a mão, fica mais macho ainda.
0: Rapaz, ó.
1: Gilmar Lima de Jequié, lá na Bahia. Paz, já me coloquei de pé pra mais um dia pegar o caminho da roça. Vou cozinhar uma batata doce para o café da manhã enquanto acompanho o programa. Deus abençoe!
0: Vem, né?
1: É.
0: Jequié lá da Bahia, rapaz.
1: Vai comer batata doce, rapaz. É, batata doce é bom com peixe.
0: Um peixe?
1: Peixe frito.
0: Sei, não.
1: Peixe frito, bem fritinho, assim, torradinho, sabe? É, vai. Aí
0: prefiro,
1: você tira.
0: Prefiro a mandioca.
1: Tira as espinhas? Não, rapaz, que
0: não,
1: é isso.
0: Prefiro comer mandioca.
1: Não, mas aí com mandioca já é diferente, é com churrasco.
0: Não.
1: É, mandioca é com a costela assada, meu filho.
0: Eita, mandioca com costela, na ali, sequinha.
1: Ai, ai, ai, não fala.
0: É
1: não fala,
0: bom
1: não,
0: demais, não, rapaz. Ó, e tem gente aqui põe o sistema evangélico. Ó, no Brasil inteiro.
1: Sim, senhor.
0: Pessoas já mandaram seus áudios, fotos.
1: É?
0: Seus vídeos.
1: Aham.
0: E aqueles que ainda não mandaram.
1: Olha.
0: Estamos te aguardando, Vaso.
1: É verdade.
0: Tatiana de Valparaíso, Goiás. Paz, bom dia. Deus abençoe nosso dia em nome de Jesus.
1: E é.
0: O Elias quer ouvir o canto da bicharada. Valparaíso, lá do Goiás.
1: Bota o canto da bicharada. Se esconde aí, Elias. Cuidado, porque a bicharada pode te atropelar, rapaz.
0: Debaixo.
1: É, se esconde debaixo da mesa. É, na varanda.
0: Aí chama e na hora que vem sai correndo.
1: Ah, sai correndo, verdade. Adriano Silva de Belmonte, na Bahia. Eita, baiana retada. Bom dia, pastores abençoados. Paz do Senhor Jesus. Esse programa é bênção de Deus. Deus abençoe a todos, olha.
0: Abraço, Adriano Silva.
1: É, vamos
0: lá.
1: Um abraço.
0: Da Bahia. Andréia de Oliveira está acompanhando também. Bom dia, Zaqueu Medina. Abraço a vocês aí, abençoados. Que Deus abençoe sempre e continue nos abençoando.
1: É verdade. Eu quero mandar um abraço para nossa irmã Juscelia. Ou, perdão, Lucélia.
0: Lucélia
1: e irmão Ramão, que estão lá em Bela Vista do Mato Grosso do Sul. E também quero mandar um abraço para o nosso irmão Adriano Duré, lá em Naviraí, no Mato Grosso do Sul. É a irmã Isabel Borges, lá em Amambai, no Mato Grosso do Sul.
0: Oh.
1: É verdade.
0: Oh.
1: É.
0: Sabia que lá no Rio Grande do Sul...
1: E é o quê?
0: Lá em Porto Alegre, o pastor Jorjão.
1: Ei!
0: Cardoso, rapaz.
1: Jorge Cardoso,
0: Homem agora é bate.
1: É, mas
0: agora o homem é barbaridade. Agora é chimarrão.
1: Agora eu sou dos Pampas.
2: Mas que
1: agora
2: barbaridade. É
0: Pampas, né? Abraço aos irmãos de Porto Alegre.
1: E é verdade.
0: E aos irmãos da fronteira oeste do Rio Grande do Sul.
1: Eita.
0: Ali do...
1: Alegrete, é verdade.
0: Não é diferente, mas abraço aos irmãos do Fronteiro Oeste.
1: Tem gente que quer falar com a gente. Vamos abrir a porteira?
0: Agora?
1: Abra a porteira! Fala com a gente.
3: Senhor, a todos do programa Sertão Evangélico.
1: Amém.
3: Eu sou a irmã Midian Santana, aqui de Pau d'Alho, Pernambuco.
1: Basta.
3: E estou sempre ligada, ouvindo, assistindo pelo YouTube, e acompanhando esta oração maravilhosa deste programa Sertão Evangélico. Um grande abraço a todos os ouvintes.
1: Amém.
3: Que Deus abençoe. Sou da Assembleia de Deus aqui, mas amo a programação. E amo este programa Sertão Evangélico, que tem sido de bênção para a minha vida.
1: Olha.
3: E creio para a vida de todos que têm ouvido esta programação.
1: Amém.
3: Que Deus abençoe. Fique na paz do Senhor.
1: Aquele abraço do tamanho do coração.
2: Vamos,
1: de Deus.
2: Vamos, pastor, está na hora. Corre, Zaqueu, vamos trabalhar.
1: Cantou, é?
2: Cantou. Alô, pastor César.
1: Alô.
2: Alô, presbítero Zaqueu.
1: Agora você tem que gravar outro agora, viu? Pra pedir desculpa, porque tá.
0: É dois CD. Um abraço aos irmãos.
1: Um primeiro cantando e outro depois é pedindo desculpa.
0: Os irmãos de Pernambuco, cidade de Moreno, cidade de Pau d'Alho, cidade de Pombos, Vitória.
1: Ei!
0: Os irmãos de Gravatá, os irmãos de Gravatá, rapaz, não perde um programa.
1: Ai, que maravilha, isso é bom.
0: Caruaru.
1: Sim, senhor.
0: Aí você segue pro Toritama, Santa Cruz, Capibari, Barco Verde, Manari.
1: Meu Deus!
0: Os irmãos de Sertânia. Abraço a todos vocês, viu?
1: É verdade. E tá chegando a dupla Deus e Amor para louvar o Senhor Jesus. Vou testemunhar.
0: Vou.
1: Eita, você vai também testemunhar.
0: Maravilha de Deus.
1: É isso mesmo, menino de Deus, eu acho. Ó, gente.

0: mas eu tinha.
1: Norte,
2: é aí vai pra Porto Velho. Não, Porto Velho é norte.
1: Ah, é?
2: Aí,
1: norte,
2: tem,
1: antes,
2: aí
1: é.
2: Tem Rio Grande do Norte, Paraíba, Sergipe,
1: eita.
2: Alagoas, né?
1: Foi, Tocantins? Também?
2: Tocantins é norte.
1: Ah, é norte também.
2: Mas transfronteira com Piauí.
1: Ah, tá certo. Mas vamos que vamos, porque hoje é bênção demais da conta, senhor. Tá chegando, Sulino Gonçalves, pra contar uma bênção. Meu Deus do céu, que vai, ó, é verdade. Aumentar a nossa fé muito mais do que nós já temos, não é verdade?
2: Com certeza.
1: É isso mesmo, vamos
2: quero
1: que vamos.
2: Ouvir. Tô ansioso.
3: Eu fiz uma prova de Deus. Eu falei, Senhor, quando eu cheguei nessa igreja, aí eu fiz uma prova de Deus porque... É, nesse tempo eu não tinha carro e eu vinha para Mariporã aqui, para né, para a sede central, né? E aí eu queria ficar no culto, só que eu não tinha carro e os ônibus eram de hora em hora. E às vezes eu perdi o ônibus e eu ia a pé para casa. Demorava 2 horas e meia daqui em Mariporã, na minha casa. Né? Eu falei, Senhor, se essa obra for de Deus, se essa obra for o Senhor mesmo que está, né? Que essa obra for o Senhor que... Né, que a preparou o missionário Davi Miranda para poder, né, para ser uma obra abençoada, de milagre, né, de providência de Deus, eu vou pedir um carro para mim poder vir para a igreja. Irmão, e aí eu pedi para Deus, eu falei assim, se for mesmo aprovada por Deus, eu fiz uma prova, né, se for aprovada por Deus, né, eu vou ganhar esse carro. Eu fiquei ali esperando, mas eu não deixei a minha fé. E eu confiando em Deus, eu sabendo que essa igreja, né, ela é de Deus, né? E ali eu fiquei esperando. Aí quando foi, eu trabalhava com um patrão, e aí eu cheguei de manhã, às 7:30 da manhã, ele estava lá me esperando, com a chave na mão e o documento. Aí ele chegou e falou para mim, Sulino, olha ali, olha ali para aquele carro. Irmão, aí eu orei, assim, eu não acreditei, mas eu lembrei do voto que eu fiz com Deus, né? Aí ele falou assim, tá aqui o documento e tá aqui a chave. Você pode entrar e viajar, porque tá tudo pago. Irmão, para os irmãos verem, né? Que essa igreja é aprovada por Deus, né? E é uma igreja de milagre, que eu fiz a prova de Deus e Deus me honrou.
1: Rapaz. Muito bom, né? Isso é fé, filho. Faz uma prova com Deus.
2: Rapaz, aí vê só. Ele tinha fé. Ó, olha só. Então, ó, eu tinha que sair antes de terminar o culto, pelo que eu entendi. Que eu sim, dizer, sim. Porque lá em Mariporã, é de hora em hora. A igreja até sua casa, então não tinha transporte todo. A hora que acabar, eu vou pra casa. Não tem transporte. Não, tem horário certo. Então ele... Senhor, olha pra cá, olha pra mim. Ele fez um voto ao Senhor, orou, entregou a mão de Deus, só que ele foi com sinceridade. Deus sim. Viu qual que era o propósito do seu coração. É. Ele foi, descansou, não esqueceu, ele descansou no Senhor, entregou na mão de Deus e o coração, ó. E chega um momento onde, ó, olha a fé do homem, rapaz. Ele poderia entrar numa casa, de comprar um carro.
1: É.
2: Ele falou assim, olha minhas condições. E aí chegou um momento onde Deus... usou alguém, falou assim, ó, irmão, tá vendo esse carro aqui? Ele disse, ah, é bonito, é bonito. Olha pra esse carro, entra num carro. Eu posso imaginar dessa forma. Entra num carro, testa o carro. Também pode dizer, mas não tenho condições de comprar esse carro. Não, o carro é confortável? É confortável. O carro é bonito? É bonito. Dá pra viajar? Dá. Então é seu. Rapaz, aonde é que uma pessoa, se não for usada por Deus...
1: É mesmo.
2: Que faz isso?
1: E olha que ele falou somente para o Senhor, para fez o Senhor. Um voto com o Senhor e, como você disse, descansou no Senhor.
2: Descansou.
1: E de repente uma pessoa que nem sabia daquele voto, nem daquele propósito que ele fez com Deus, né? E aí o que acontece? Chega e fala, olha para esse carro.
2: Rapaz,
1: que é
2: emoção,
1: isso?
2: Hein?
1: Que tremendo que é essa aqui. Eu sempre digo, Deus ele nos abençoa. Na área que nós precisamos das nossas vidas. Se você precisa na área da prosperidade, está precisando, está passando luta, tribulações financeiramente, Deus vai te abençoar. Se você precisa no lar, na família, no matrimônio, Deus vai te abençoar. Se você precisa de uma cura, de um milagre, de um milagraço, Deus vai te dar.

0: falado, então tá assinado, só permanece firme na presença do Senhor, viu?
1: Avenida do Estado, 4568, aqui na Liberdade, se encontra a nossa sede mundial das igrejas Pentecostal Deus e Amor. E hoje, terça-feira, nós temos culto às 7 horas da manhã, também às 9 horas da manhã, também às 11 horas da manhã, também às 15 horas ou 3 horas da tarde e às 19 horas. Hoje é denominado a Terça-feira dos Vencedores e você é o nosso convidado especial para receber a bênção de Deus.
0: Eita glória, viu? O nosso paraibano abençoado.
1: Eita.
0: Chega, tá, pode chegar.
1: Tá chegando.
0: Pode se aproximar.
1: É.
0: Porque ele vai
1: cantar. A porteira tá aberta.
0: Somos agradecidos.
1: Ivan Luiz.
0: Canta pra gente, rapaz.
1: E nós somos agradecidos pela salvação que o Senhor nos deu.
0: Eita glória.
1: Aleluia. Rapaz.

0: 5h53. 6h53, rapaz.
1: 5h53 do Mato Grosso, do Mato Grosso do Sul, gente. Chama. Chama para a palavra de Deus.
0: Ei, eu tô meio rouco hoje, rapaz.
1: Tá meio rouco, é?
0: Eu acho que é o berrante.
1: É, não sei não, hein?
0: A pilha do computador,
1: berrante? A pilha do berrante, né? Tem que trocar, né?
0: Tem que trocar.
1: É, fala pra produção aí, né? É, rapaz.
0: Tá bem, não? Tá sem pilha. Tá fraca a bateria.
1: Eu acho que é aquela pecinha que fica atrás do berrante, meu. Tá precisando trocar a pilha.
0: É igual aqueles motor, né? A peça de trás do volante.
1: É. Pastor Medina. Mas chegou o momento da palavra de Deus. E eu, como sempre digo, eu tiro o meu chapéu para a palavra de Deus.
0: Eu tiro o meu também.
1: É isso aí. No livro de 2 aos Coríntios, no capítulo 5, versículo 17, diz assim a palavra do Senhor. Assim que, se alguém está em Cristo, nova criatura é. As coisas velhas já passaram, e eis que tudo se fez novo. Esta é a palavra de Deus para nós. Assim você, assim eu, assim Zaqueu, assim todos, todas as pessoas podem chegar-se ao Senhor. E ao se achegar ao Senhor, a palavra muda, a atitude muda, o vocabulário muda. Por quê? Porque é uma nova criatura nascida.

0: sendo, uma nova criatura surgindo daquele monturo de coisas velhas. Por isso que aquele que aceita o Senhor Jesus, ele deixa os palavrões de lado, ele deixa os vícios de lado, cocaína, seja qual for o tipo de droga, ilícita, lícita, bebida alcoólica, desaparece da vida da pessoa. Aí muita gente diz assim, ah, eu conheço aquele César Medina ali. Eu já vi ele fazendo coisas erradas aí há muito tempo. E agora que virou crente, agora virou santinho. Porque nova criatura surgiu. As coisas velhas foram deixadas para trás. Os vícios foram deixados para trás. A soberba foi deixada para trás. O orgulho foi deixado para trás. O ódio foi deixado para trás. Nada disso faz parte mais. Nada disso faz mais parte da vida daquele que entregou e aceitou o Senhor Jesus. Assim que, se alguém está em Cristo Jesus, nova criatura é. Aquele esposo atribulado, ranzinza, marrento, que maltratava a esposa, já não maltrata mais, porque ama a sua esposa como Cristo ama a igreja. Aquela esposa atribulada, vaidosa, deixou tudo isso, agora é uma santa serva do Senhor. Por quê? Nova criatura surge, eis que tudo se fez novo, eis que houve transformação, eis que houve nova criatura, eis que morreu para o mundo e nasceu para Cristo, para viver algo especial, espetacular, maravilhoso, extraordinário, porque Jesus entrou na vida dela, Jesus entrou na vida dele, e é por isso que nós te convidamos, para que você venha receber essa bênção, venha viver em Cristo, se alguém está em Cristo, venha você também estar em Cristo, e você terá uma vida totalmente diferente, não deixe para trás não, Deus já tocou no teu coração, Deus já falou com você, Deus já falou na sua mente, Deus já usou velhinho, velhinha, Deus já usou jovens, crianças, então falando para você, aceita o Senhor Jesus, entrega a sua vida nas mãos de Deus, porque Deus quer te salvar, o Senhor Jesus quer te abençoar. Igreja Pentecostal, Deus e Amor, é o endereço da bênção, da tua vitória, da tua transformação, da tua nova criatura. Em nome de Jesus. Amém?
1: Eita glória. Avenida do Estado, 4568, rapaz. Liberdade, São Paulo, capital.
0: Eu acho que eu vou ter que ir pro ETDA, viu? Aprender mais e mais.
1: Rapaz,
0: eu vou ter que ir pra lá,
1: tá
0: meu.
1: Bom cada demais, dia. Tá afiado.
0: Avenida do Estado?
1: 4568, Liberdade, São Paulo. E entrada principal, Avenida Prefeito Passos, número 10. Gente, aqui tem, ó, estacionamento gratuito. Todos os ambientes são climatizados.
0: Verdade.
1: Você vai vir aqui com segurança. Tem banheiro pra... Aqui é top demais.
0: Top demais.
1: Top demais.
0: Top de linha.
1: Top de linha. Coisa do primeiro mundo, rapaz. Tudo isso pra você que está acompanhando o programa e irá participar conosco hoje aqui do Terça-feira dos Vencedores.
0: É isso.
1: E lembrando, tá chegando.
0: Tá chegando o quê?
1: Um evento top demais.
0: Não sei.
1: Dia 13.
0: Conta pra mim.
1: E 14 de junho.
0: Conta pra nós.
1: Sede mundial vai estar lotada, rapaz. Eu te falo, se você chegar aqui 3 da tarde,
0: é.
1: Já não tem mais espaço.
0: Oh, é mesmo.
1: Porque é tá vindo mais de 50 caravanas só de ônibus.
0: Só de ônibus.
1: Multiplica, 50 vezes 60, 50.
0: Eita, meu Deus do céu, é
1: já mesmo, não vai ter brincadeira mais.
0: É verdade.
1: Então, dia 13 e 14 de junho, teremos o aniversário da nossa igreja pentecostal Deus e Amor. Pastor César, eu tenho certeza que pessoas que sairão da sua cidade, dos seus estados, e quando chegarão para a sede mundial, já vão sentir a presença de Deus aqui neste lugar. Verdade. Porque aqui é oração 24 horas. Então você que está aí no seu estado, ouvindo a programação, dá tempo de você se preparar. Júnior, eu queria viajar. Rapaz.
0: É mesmo, rapaz.
1: Já encontrou um lugar. Já encontrou um lugar exato aqui, ó. Sede Mundial. Quer mais informações? Ligue para cá. 11. Ó, DDD 11-3347-4700 e tenha mais informações, viu?
0: É isso mesmo! Então, aniversário da igreja. Esta igreja abençoada há 64 anos, uma igreja firmada na rocha, é o tema do aniversário da igreja neste ano. E agora já são...
1: 7 horas.
0: É? Momento do quê?
1: Do nosso break.
0: É, nosso... Café da manhã. Um cadinho só, a gente volta com vocês. Oxente.
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0: São 7 horas, mais 3 minutinhos já na capital paulista, menino. Vamos que vamos, porque Jesus é bom. E o diabo não presta.
1: Eu acho que é 7 e 2, viu?
0: É 7 e 2?
1: Ei, rapaz,
0: então eu tô meio adiantado,
1: tá
0: né?
1: Tá meio adiantado, mas
0: vamos que vamos.
1: É seu zóio.
0: É meu zóio. É, o zóio do veinho aqui já tá meio capenga, né?
1: Tá meio capenga.
0: É verdade.
1: Tá meio troncho.
0: Você tá enxergando direitinho aí,
1: Zé? Tá meio...
0: É.
1: Rapaz.
0: Rapaz, olha que café.
1: Eu tô enxergando
0: esse... Olha que café que eu vou fazer aqui.
1: Não vou nem olhar pra isso.
0: Olha que café que eu vou fazer.
1: Eu tô olhando pra esse bolo de leite...
0: Leite ninho.
1: Em pó.
0: Leite em pó. Ah, é.
1: Ninho, não sei, mas é leite.
0: Ah, é leite. É leite em pó.
1: É um leitezinho aqui. Rapaz. Ó. Tá cheiroso.
0: Tá cheiroso,
1: tá cheiroso.
0: Tá gostoso.
1: Vou saber agora.
0: Eita,
1: pô, menino. Caprichou.
0: Sunta o café que tá saindo aqui, meu.
1: Rapaz, olha o tanto de pó. Imagina que é isso, rapaz.
0: Esse café aqui vai ser bom demais da conta. É verdade, minha gente. Sunta só o cheiro do café. Ó, olha aqui, ó aqui. Olha só, Bia. Corta pra mim aqui no café, corta. Corta aqui, Vardy. Ô, Vardy, corta aqui, rapaz. Ô, gente. Menino. Rapaz. Eita, mas tá cheiroso.
1: O pão de queijo tá bom, tá gostoso.
0: Tu já tá comendo?
1: Tô comendo.
0: Nem me convidou?
1: Não.
0: Nem esperou ficar abrindo o café.
1: Você tá de regime.
0: Ah, meu Deus. É? Desse jeito eu desapareço com esse regime. Porque eu sei que quando tá de regime, você engorda 3 quilos.
1: É.
0: Eu, quando tô de regime, eu sumo mais 3 quilos, meu filho. Verdade. Mas vamos que vamos.
1: Tem o pão, ó. Tem um queijo branco.
0: Um queijo branco.
1: Pão caseiro.
0: Que é o queijo, né, frescal. Queijo frescal.
1: Bolo de leite.
0: Bolo de leite em pó.
1: Com alguma coisa... creme de leite, não, é leite condensado.
0: Olha, leite condensado ainda, rapaz.
1: Manteiga tradicional.
0: Né?
1: E o café Colombo.
0: Esse café é bom, hein?
1: Esse
0: café é pra macho.
1: Eu acho que esse café já foi pra
0: se próxima. Não for macho, tomou o café Colombo, leva aquele tombo.
1: Eu fico no chão, então. Tá chegando quem? A nossa irmã.
0: Quem?
1: Cristine.
0: Cristine.
1: Ou a Cristina.
4: Pra quê? É Cristine.
1: É. Cristine, você tá por aí? Quero falar com você, mulher.
4: Eita.
5: Bom dia, Cristine. Chegou o momento de informação aqui no programa Sertão Evangélico. Vamos trazer as principais notícias do campo, curiosidades e informações quentinhas do agronegócio brasileiro. Bem-estar animal. Manejo no nascimento de bezerros é a chave para rebanhos produtivos. O manejo adequado no nascimento de bezerros desempenha um papel fundamental na produtividade dos rebanhos. Desde os primeiros momentos após o parto, cuidados como o fornecimento de colostro, que é rico em nutrientes e anticorpos, são essenciais para fortalecer o sistema imunológico dos bezerros. Além da nutrição inicial, o manejo inclui práticas como a identificação precoce de doenças e a administração de vacinas. Veterinários recomendam um programa de vacinação adequado para proteger os bezerros contra doenças comuns, prevenindo assim perdas no rebanho e garantindo a saúde contínua dos animais. Essas medidas não apenas beneficiam o bem-estar dos bezerros, mas também impactam diretamente na eficiência da produção leiteira e na qualidade da carne. Para além da saúde individual, o manejo no nascimento também influencia a adaptação social dos bezerros ao rebanho. Introduzir gradualmente os animais no grupo e garantir interações positivas desde cedo pode reduzir conflitos futuros e melhorar o comportamento do rebanho como um todo.
1: Ô, 77.
4: Ô, Zaque, você sabe cuidar dos bezerrinhos, né? Tu sabe?
1: Eu sei.
4: É, sabe nada.
1: Rapaz.
4: Você sabe vacinar um bezerro?
1: Eu sei vacinar cachorro.
4: É diferente. Tá falando do bezerro, pra crescer bem, abençoado.
1: Que é hoje mesmo?
4: É o quê?
1: Hoje é terça-feira?
4: Hoje é terça-feira dos vencedores.
1: Perdi até o rumo, rapaz, do dia.
4: É, verdade, é.
1: Seu café tá
4: meio... Café tá bom, meu filho.
1: Rapaz, se fazer assim, fica parado, ó.
4: É, não, mas aí é café pra macho.
1: Café é petróleo aqui, viu?
4: Café pra macho, rapaz. Café pra comedor de cuscuz, viu? Café pra comedor de cuscuz,
1: não é? Tá pensando... Tá ruim.
4: Ah, meu Deus do céu. Ah, tá pensando que esse café é pra café comedor de Nutella, é?
1: Rapaz,
4: tá pensando o quê, rapaz?
1: Homem de Deus. Fiquei até tonto agora. Ó.
4: Eita. É aí, meu filho. Aí
1: me arrepei todo agora.
4: Não, aí nesse café aqui vai raiz, folha, talo, entende?
1: Mesmo café.
4: É. Ó. Mas vamos que vamos.
1: Filha do Djalma.
4: Aí, ó, vai.
1: Olha lá, te chamando.
4: Filho do irmão Djalma chegando, quem é?
1: Priscila Lima, rapaz.
4: Ei!
1: Rapaz, o café aqui tá meio assim.
6: Bem-vindo ao quadro Utilidade Pública.
7: Você sabia que alimentos falsificados e vencidos podem colocar a sua saúde em risco? Hoje vamos ensinar como podemos identificar se o alimento que estamos comprando é seguro. Alimentos falsificados e vencidos representam um grande risco à nossa saúde. Muitos consumidores não percebem que, ao consumir esses produtos, estão colocando a própria vida em risco. É importante verificar a embalagem. Produtos falsificados muitas vezes apresentam embalagens mal feitas, com fontes ilegíveis ou cores desbotadas. Fique atento a qualquer sinal de embalagem danificada ou que pareça fora do padrão do produto original. Verifique também o selo da validade. A data de validade deve ser clara e legível. Se a data está apagada, rasurada ou parece ter sido alterada, desconfie. Além disso, alimentos vencidos podem ter alterações na cor, textura e até no cheiro. Prefira sempre comprar em estabelecimentos de confiança. E, se possível, evite alimentos de marcas desconhecidas ou que não possuam informações claras sobre fabricação e origem. Fique alerta, pois muitos estabelecimentos tentam vender produtos fora de validade com grandes descontos. Essa prática é ilegal e pode colocar a sua saúde em risco. Alimentos vencidos podem causar intoxicação alimentar, reações alérgicas e até doenças graves. Se você perceber que algum produto está vencido, o ideal é não comprá-lo e, caso já tenha comprado, não consuma. Sempre cheque as embalagens e a data de validade antes de levar qualquer produto para casa. A boa notícia é que você pode denunciar e ajudar a impedir que mais pessoas sejam prejudicadas. Em caso de produtos adulterados ou vencidos, você pode denunciar diretamente à Anvisa, que é a Agência Nacional de Vigilância Sanitária, ou ao PROCON. Eles são responsáveis por fiscalizar a segurança dos produtos alimentícios no Brasil. A denúncia pode ser feita online ou pelo telefone, o 0800-642-9782. E o PROCON também oferece canais de denúncias através de seus sites estaduais e seus números de telefone. Sua denúncia pode ajudar a evitar que outros consumidores sejam enganados e prejudicados. Lembre-se, o que está em jogo é a sua saúde e a saúde de todos ao seu redor. Ao ficar atento à qualidade dos alimentos que consome e denunciar estabelecimentos que não cumprem as normas de segurança alimentar, você contribui para um ambiente mais seguro para todos. Obrigada por estar conosco na Utilidade Pública. E lembre-se, enquanto estamos na Terra, devemos cuidar da nossa saúde com responsabilidade. Vamos juntos fazer a diferença e garantir um consumo mais seguro para todos.
4: É isso aí, Zaquinho. É. Alimentos vencidos e falsificados tem que evitar. É. Você sabia que se você chegar num supermercado e achar um alimento vencido, com a data vencida, você leva até o balcão, entendeu?
1: No balcão?
4: É, até o balcão, no caixa.
1: Isso é pequenininho. Leva ao balcão.
4: Balcão, caixa. No balcão de atendimento, o consumidor,
1: leva,
4: rapaz.
1: Leva até o balcão.
4: É verdade. Tá. E aí, você leva aquele alimento vencido, você tem o direito de pegar um que está na data de validade.
1: De graça.
4: E levar de graça, gratuito. É verdade. Verdade. É. Mas é, como é que você? Você nem dá tempo de fazer,
1: rapaz,
4: essa troca?
1: Ó, eu sou bem sincero.
4: Ah, tu já comeu o alimento vencido já?
1: Eu como com o alimento vencido.
4: E é mesmo?
1: Eu como.
4: Rapaz.
1: Até agora eu tô aqui bonito.
4: E é mesmo, né? Eu vou fazer uma denúncia pro PROCON. Rapaz, Zaqueu já tá vencido faz tempo, né?
1: Ô, pastor César.
4: Tem que fazer uma denúncia.
1: Mas vê só. Eu concordo com ela.
4: Sim, né? Sim.
1: Temos que exercer nossa cidadania.
4: Verdade.
1: Denunciar os comércios que praticam esta ilegalidade.
4: É, isso.
1: Agora,
4: mesmo.
1: Convenhamos. É. Nem todas as denúncias são verídicas.
4: Também, né?
1: Às vezes tem isso, né?
4: Fake news também.
1: E devido a isso, então, é muita demanda para pouca mão de obra do PROCON.
4: Ah, entendeu.
1: Então, o que eles têm para aconselho é: tire fotos. Nota fiscal é essencial.
4: Essencial também.
1: O cupom fiscal
4: do
1: produto.
4: É.
1: Porque se você for denunciar num PROCON e não tiver o cupom fiscal que comprovem...
4: Ih, rapaz.
1: Aí, meu
4: aí
1: amigo,
4: dá um bororó, bororó, bororó.
1: Não dá nada.
4: É verdade.
1: Não dá nada.
4: Não. Mas nada. Vamos que vamos. Cantando Elias Fraga.
1: Salmos.
4: Salmo primeiro!
1: Primeiro!
4: Salmo, rapaz. Primeiro! É isso aí, ó. Presta atenção nessa letra.

0: 17 e 16.
1: Aonde?
0: Na Capital Paulista.
1: É verdade.
0: Horário oficial?
1: 7 e 16, rapaz.
0: Ah, horário oficial de Brasília. É verdade, lá no Mato Grosso. Mato Grosso do Sul, são 6 horas e 16 minutos.
1: 5 e 16 lá no Acre.
0: É verdade. Maria Carvalhais de Minas Gerais. Bom dia, paz do Senhor. Jesus, já mandei minha filha para a escola. Estou cuidando da minha tia, que está acamada. Amo esse programa. Sou Maria Carvalhais, de Minas Gerais.
1: Parabéns, sua irmã Maria. Está cuidando da sua tia, que está ali, em um momento difícil da sua vida, né?
0: É, verdade.
1: E poucas pessoas têm esse amor.
0: Esse amor, né? É verdade. Essa parabéns. É empatia.
1: Empatia.
0: É, essa é empatia.
1: Que Deus te recompense. E tenha certeza, o seu galardão é Deus.
2: Uai, sou.
0: Do céu, viu? É, uai, sou.
1: Adelaide Barão do Triunfo, rapaz. Gaúcho, lá do Rio Grande do Sul.
0: Barbaridade, lá dos Pampas.
1: Dos Pampas, né? Lá do Bioma dos Pampas.
0: Verdade.
1: Rapaz, senhor, irmão, estou aqui na escuta do programa, rapaz. Olha pra aí,
2: mas
1: abraço,
2: que
1: irmão.
2: Barbaridade.
0: Barbaridade de homem.
1: Adela, um grande abraço, amado irmão.
0: Abraço, abraço. E, ó, Edivarol. Edivarol. São Paulo. Ih, rapaz, coloca um caipira falar esses nomes difíceis aí.
1: É, eu nem falo.
0: É, do interior de São Paulo. Olá, bom dia, sou Edevarol.
1: Oxe. Espera aí.
0: Tá difícil. São Paulo, ouço o Sertão Evangelho todos os dias, gosto muito, que Deus abençoe sempre.
1: Rapaz. É, pessoas acham meu nome difícil.
0: É, rapaz.
1: Meu nome é fácil.
0: É, meu nome também. É Cezinha.
1: Cezinha, ó.
0: É Cezinha.
1: Raimundo é fácil.
0: Aí sim.
1: Raimundo de Chapadão do Lajeado, Santa Catarina. Bom dia. A paz do Senhor Jesus Cristo. Estou ligado no programa aqui de Chapadão, em Santa Catarina.
0: Eita,
1: catarinense benção. Abençoado.
0: Barriga verde também, tio. Barriga verde.
1: Abraço os irmãos aí de, ó, de Florianópolis, da Ilha Florianópolis.
0: Aham.
1: Da Sertão do Maruim. Os irmãos aí da ilha. Deus abençoe a todos vocês, viu?
0: André Francisco Morato, estou indo levar Daniel e Felipe na escola. Um forte abraço a todos aí, tá dizendo o irmão André. Vamos ver o Felipe.
1: Francisco Morato, ele.
0: E o Danielzinho que também.
3: Paz do Senhor, pastor Medina, pastor Zaqueu.
0: Paz do Senhor.
3: Irmão André aqui de Francisco Morato.
0: Diga,
3: nós estamos ligadinho. Já estamos aqui no caminho da roça, né? Como diz o senhor aí.
0: Isso aí.
3: Caminho da escola. Vamos
1: olha
3: levar o Daniel e o Felipe
0: rapaz.
3: Pra escola. Tá bom, meu irmão?
1: Tô animado.
0: Pensa na animação que tá lá atrás. Um
3: forte abraço a todos aí, tá bom? Fica com Deus.
1: Ô, irmão André.
0: Vai ter que jogar água
1: joga
0: no
1: Felipe.
0: Joga água no Felipe, no Danielzinho.
1: Joga
0: água. Rapaz, tá uma cara...
1: Rapaz.
0: Tá uma cara marrenta assim, meu Deus
1: tão
0: do céu.
1: Tão bravo.
0: Rapaz, menino.
1: Agora já nega. E se reclamar, vai mais água. Viu?
0: É, vai mais água, é verdade. Ó, gente.
1: E tem gente ali, ó.
0: Rapaz, vamos abrir a porteira pra quem fala com a gente, né?
4: Verdade. Eu moro aqui em Arapeí.
0: Quem?
4: Interior de São Paulo.
0: É.
4: Tomando
0: São
4: aquele Paulo. Cafezinho reforçado para me preparar para ir para a lida da roça.
0: Tá certo.
4: Que Deus abençoe todos nós.
0: Amém. Deus abençoe. Isso mesmo, minha filha. Tem que pegar o caminho
5: paz
0: da roça.
5: Paz de Jesus. Mesmo. Aqui é o pastor Robson.
0: Diga.
5: Paz, irmão Medina, irmão presbítero Zaqueu.
1: Paz.
5: Essa programação é uma bênção do Senhor.
0: Amém,
5: né, tem acompanhado. Que Deus abençoe. Manda um alô aqui pro pessoal de Sergipe, estado de Sergipe.
0: Sergipano.
5: Que Deus abençoe os irmãos, a todos aí da programação.
0: Amém.
5: Sertão Evangélico, estamos aqui para a glória de Deus. Deus
1: tá
5: abençoe. Ligado na programação, né?
0: Tá
5: Sertão Evangelho. Sim. Deus abençoe a todos.
1: Caraca,
5: manda um alô pra minha esposa Tamires, Osana, Kécia.
0: Tá. Tá certo, meu menino. Um abraço pra todos vocês aí de Sergipe. Deus abençoe, tá bom?
1: Sergipe é a capital de Aracaju.
0: Capital de Aracaju. É isso? Certeza?
1: Sergipe é o estado.
0: Ah.
1: Aracaju é o estado.
0: É a capital. É. Ah, tá. Aí sim. Não. Muito bom. Vamos que vamos? Tem mais gente com a gente?
1: Tem.
0: Olha, ó. Chegando.
1: Última morada do cristão. Rapaz, me deu medo agora. Ó.
0: Rapaz, agora sim ficou bom, rapaz.
1: Meu coração agora pulou.
0: Que isso, rapaz. Última morada do cristão, você sabe onde vai ser?
2: Você tá bom.
0: Eu tá bom sim, senhor. A gente tá pensando...
1: Os irmãos em Cristo cantam.
0: Canta a última morada do cristão, que é lá no céu, na glória do Papai Celestial. Gente.
1: Vamos pra lá,
0: é isso
1: rapaz.
0: Mesmo.
1: Tem mais vaga, viu?
0: Vem com a gente.

0: 7h23 na capital paulista.
1: É. Já vou chamar a irmã Tatiane.
0: Ah, tá certo.
1: Eu vou chamar. Ela tá já apressada, agoniada, rapaz.
0: É, tá na porteira já. É, senão ela vai pular o portão, né?
1: É. É Tatiane, pode falar o que Deus fez em sua vida, né?
0: Isso mesmo.

0: Paz do Senhor Jesus, meu nome é Tatiane Seifert Paz Ferreira, moro em Uberaba, Minas Gerais. Irmãos, eu com 13 anos de idade, o meu pai batia muito na minha mãe, né? Batia muito em mim, e minha mãe se separou dele, então ele deu um tiro em minha mãe e se suicidou. A minha mãe sobreviveu, mas eu me revoltei muito, comecei a sair, comecei a fumar, comecei a beber, usar drogas e já estava me dando crise de overdose. Eu fui trabalhar e minha prima, que era minha patroa, em vez dela me criticar, ela cuidou de mim e falou do amor de Deus, né, para mim. E falou para mim ir até uma igreja perto da minha casa, que tinha uma igreja que chamava Igreja Deus é Amor, que Deus poderia mudar a minha vida. Então eu fui à igreja. O moço, pregando a palavra de Deus, fez o apelo se alguém queria entregar a sua vida a Jesus. E eu ali fui mais do que depressa e pedi para Deus mudar a minha vida. Desde então, o Senhor mudou a minha vida. Eu me casei, Deus me fez de mim uma outra mulher, né? Deus me deu mais uma filha, eu já tinha uma, Deus me deu outra. Então, Deus me deu novos sonhos que vêm se cumprindo a cada dia da minha vida, né? Muitas as pessoas olham para mim e não acreditam o que Deus fez. Nem mesmo eu, às vezes, fico maravilhada, né? Porque a situação em qual eu vivia antes e o qual eu vivo hoje, né? Então, Deus transformou a minha vida. Deus fez de mim uma mulher, né? Eu não tinha caráter, eu não tinha paz, não tinha felicidade, né? Então, Deus, Ele transformou a minha vida, me mudou, né? Eu agradeço muito a Deus por tudo que Ele tem concedido à minha vida, né? São muitas bênçãos, muitos livramentos que o Senhor, né, tem nos dado. Eu agradeço demais ao Senhor por tudo que Ele tem feito na minha vida, na vida da minha família, porque Ele faz, né? Eu só tenho a agradecer ao Senhor, porque Deus é maravilhoso. Eu agradeço a minha rica oportunidade em nome do Senhor Jesus. Meu nome é Tatiane Seifert Paz Ferreira, moro em Uberaba, Minas Gerais.
1: Eis a palavra do Senhor para hoje. Aquele que está em Cristo Jesus, nova criatura é. E é isso que aconteceu com a nossa irmã Tatiane, né? Perdeu o pai, a mãe sobreviveu, mas ela ficou revoltada. E a vida, cada dia mais que passava, ficava mais atribulada. É. E então foi para os vícios, foi para as coisas terríveis, e isso não consolou o coração dela. Não consolou a perda do ente querido. Não, foi ficando cada vez pior. Mas uma pessoa com empatia, com amor, que era a própria irmã dela, onde ela estava trabalhando, ao invés de criticá-la, de expulsá-la, abraçou ela e começou a falar-lhe da palavra de Deus, das coisas de Deus, e a vida da nossa irmã Tatiane transformada. Nova criatura, uma nova pessoa, e aqui ela está testificando de que Deus pode sim fazer grandes coisas na vida de uma pessoa que abre o seu coração para o Senhor Jesus. Nova criatura. Isso mesmo. Testificar das bênçãos de Deus. Coisas velhas se passaram e as bênçãos caindo na vida de cada um. E isso pode acontecer na sua vida. Onde, presbíteros, aqui pode acontecer essas bênçãos na vida destas pessoas?
2: Na igreja Pentecostal Deus de Amor, aqui na nossa sede mundial. Hoje, terça-feira dos vencedores. Gente, ó, Avenida do Estado, 4568 Liberdade, São Paulo. Entrada principal pela Avenida Prefeito Passos, número 10. Ó, pode vir pra cá tranquilo, nós temos estacionamento amplo, nós temos aqui pessoas que cuidam, que ficam olhando os carros. Pode ter certeza, você vai cultuar a Deus e o seu carro, o seu veículo vai estar em segurança. E você que está vindo de metrô, de trem, não tem problema nenhum. Venha para cá, Avenida do Estado, 4568, viu? Às 10 minutos da Sé, 10 minutos do Parque Dom Pedro, aqui está de porta aberta, a Igreja Deus Amor está de portas abertas para te receber.
1: É isso mesmo. E você não pode perder tempo, porque a bênção é grande para todos nós, em nome do Senhor Jesus. E chegou a hora boa, Zequinha. E agora?
2: Agora é hora de orar.
1: De orar, buscar a Deus, né?
2: Buscar a Deus.
1: Vamos então, vamos. Em nome do Senhor Jesus. Papai querido, o Senhor é tão bom. Pai amado, que transformou a vida da nossa irmã Tatiana. Meu Pai, que transformou as nossas vidas. Que o Senhor fez algo extraordinário e hoje nós somos nova criatura, nova pessoa. Senhor meu Deus, assim também esta irmã, este irmão, rádio ouvinte, internauta, que estão pelo YouTube, pelo Facebook, pelo Instagram. Faça deles uma nova criatura, uma nova pessoa, Senhor meu Deus. E que as coisas velhas se passem totalmente e que sejam novas e abençoadas. Em nome de Jesus, Pai, abençoa cada ouvinte, cada um, Senhor, cada internauta. Abençoa nossa equipe, abençoa cada um, Senhor meu Deus. Sim, cada um de nós, todos, sejamos abençoados nesta terça-feira dos vencedores. Amém e amém, Senhor Jesus. Amém.
2: Amém.
1: E agora tem mais jeito não, Zé?
2: Tem
1: mais jeito não.
2: Eu tô doente agora com febre, parece, pai.
1: Tá com febre?
2: Uma tosse.
1: É.
2: Assim, o pulmão parece estar meio cheio.
1: Não, mas aí quando você começar...
2: As minhas mãos parecem estar assim, meio duras.
1: Quando você terminar de carpir aquelas 5 hectares...
3: Você não quer um cafezinho?
1: Quer cafezinho? Quero cafezinho. Ó, assim que você terminar de carpir aquelas 5 hectares que tá precisando limpar, você vai suar, vai sair tudo pelos poros, todas as coisas atribuladas que tá na sua vida. É verdade.
2: Acredita que quiser,
1: hein? Vamos que vamos.
2: Essa história aí pra poder dormir, rapaz.
1: É só suar um pouco, meu filho, no cabo do Guatambu, e já sai tudo, meu filho.
2: Eu?
1: É.
2: Já tô, ó.
1: Até sinusite sai, meu filho. Até sinusite sai.
2: Será?
1: É.
2: Então vou capinar. Vambora?
1: Ó, vamos que vamos. Fazer um combinado bom eu, você.
2: Bora?
1: Nós tudinho.
2: Vamos.
1: Se Jesus não voltar. Cadê você? Cadê você?
2: Eu tô no ar.
1: Então fala comigo.
2: Bora?
1: Se Jesus não voltar.
2: Tu tá muito adiantado.
1: Rapaz.
2: Bora de novo. 3, 2, 1. 3, 2, 1.
1: Se Jesus não voltar. Amanhã a gente volta!
2: Tá igual Levi?
1: Levi Muniz?
2: 1, 3, 2.
1: Aí tá difícil.
2: Ele faltou na aula.
1: Aí tem que bater. Vai ter que bater cleque, cleque. 1, 2, 3. Aí fica difícil.
2: Rapaz.
1: Né, bora. Vamos embora pegar o caminho.
2: 10 da manhã.
1: É.
2: Voz da Libertação.
1: Voz da Libertação.
2: Ítalo Siqueira.
1: Eita.
2: Gabriel Araújo.
1: É.
2: E o nosso irmão Levi Muniz.
1: Sim, Thiago
2: Santos. No programa.
1: Ah.
2: Voz da Libertação, gente. É. Imperdível o programa.
1: Viu? É, velho, não perca não. Não perca não, porque se você perder, você vai ter que achar.
2: É. E aí, quer
1: mais? Vamos aqui, você tem que ver. 5 hectares pro você carpir hoje. Tem 5 hectares pro você carpir hoje. Pra trás, pra

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1: 7:35.
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7: 7:38 em São Paulo. Bom dia para você ligado na sua rádio Deus é Amor. Na paz do Senhor Jesus, quem tem o prazer em saudar-te é o teu irmão em Cristo, Diácono Natiel Reis. Desde a Central de Produção Internacional, aqui na Avenida do Estado, 4568, na Liberdade, no centro de São Paulo. Hoje com um clima bem agradável, temperatura amena, agora com 14 graus em São Paulo, um friozinho que está anunciando que o inverno está às portas. E claro, você já percebeu aqui em São Paulo que o dia está mais curto, as noites mais longas. Às 5 da tarde, 5:15, tudo escuro. E ainda às 6:40 da manhã, ainda tudo escuro. Significa que nós estamos prestes a emergirmos naquele frio gostoso do ano. Faz tempo, hein, que eu não sinto um frio tão bom quanto este ano está fazendo. E é claro que se você não está em São Paulo, está curtindo, está aproveitando também o clima aí da sua região, seja frio, seja calor, sempre em boa companhia do programa Voz da Libertação. Aqui comigo na mesa técnica está ele, que acordou cedinho, tomou aquele banho na água gelada lá de São Bernardo do Campo, Lucas Rione, que veio fazer a sonoplastia para a gente aqui no seu Manhã com Deus. E é claro que a sua interação pode ser feita agora para o WhatsApp 11 98292-3392. Olha que esse WhatsApp eu já sei de cor e salteado. Até o meu, às vezes, eu dou uma engatada para falar, mas o da Rádio Deus e Amor sai com muita facilidade. E é claro que por isso eu quero que você participe agora, porque estou olhando aqui algumas mensagens, pessoas que já estão interagindo conosco. Amanheceram aqui no Voz da Libertação, estavam em companhia do programa Sertão Evangélico, com o pastor César e também com o presbítero Zaqueu. É Erisvan, mas a gente conhece ele como Zaqueu, o nosso Zaqueuzinho. Olha, agora são 7:40, bom dia para você. Há pouco começou o rodízio de veículos aqui no Centro Expandido de São Paulo, muita atenção, finais de placa 2 e 3? Hoje 3 e 4? Ah, então ontem eu dei o final da placa errado. Eu dei 0 e 1, mas eu, era 1 e 2. Tá vendo? 0 é sexta-feira. Me perdoe vocês que ouviram eu cometendo este leve equívoco, é porque só pedalo em São Paulo, então a gente não tem placa, né? A gente vai de boas rodas. Mas olha, atenção, você de placa final de veículo, né? De placas 3 e 4, sertão, ou seja, rodízio de veículos, hoje aqui no Centro Expandido de São Paulo. Agora 7h41, bom dia mais uma vez, você que está começando o seu jejum ou está tomando seu café, abençoado com a gente aqui na sua Rádio Deus e Amor, tem muita coisa para acontecer. Belos louvores, muita adoração, depoimentos e muito mais ainda passarão por aqui. Estamos apenas começando o segundo dia do mês de junho de 2026.
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7: E agora a gente vai à agenda do dia, porque hoje aqui no Templo da Glória de Deus é a terça-feira dos vencedores. Agora está acontecendo o culto, o primeiro culto, o culto matutino, o culto que inicia a nossa escalada de adoração e louvor a Deus aqui em nossa sede mundial da nossa Igreja Pentecostal Deus é Amor. Também às 9 horas mais um culto maravilhoso e você é o nosso convidado mais do que especial para participar com a gente. 11h30, aquele culto de celebração, da transição da manhã para a tarde, conhecemos como o culto do meio-dia. E claro, às 3 horas da tarde, um culto especial, abençoado, para abençoar a sua vida. E às 7 horas da noite, presbítero Erwin Delalande, pregando a palavra de Deus e orando por todos. E você é o nosso cordial convidado também a participar. Tudo isso em um único endereço. Avenida do Estado 4568 e Avenida Prefeito Pereira Passos, número 10, no bairro Liberdade. Estamos aqui a poucos minutos da estação de metrô Pedro II, da linha 3 vermelha, ao lado do INSS Central, bem pertinho de você, pertinho da sua família. Também tem uma igreja pentecostal Deus e Amor. 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E você vai localizar, vai ser localizado. A nossa Igreja Deus e Amor está em todo o território nacional, com muitos templos, mais de 12 mil templos em todo o território nacional. E é claro que também no exterior nós estamos em mais de 70 países anunciando o Evangelho de Boas Novas de Cristo Jesus, nosso Salvador. Agora 7h43, hora certa para você no horário oficial de Brasília. E agora tem Bíblia em Foco para você aqui na sua rádio Deus é Amor. Deixa eu dar uma olhadinha aqui, qual o tema nos traz esse Bíblia em Foco de hoje? Olha, agora 7h44, Rádio Deus é Amor com você, programa Manhã com Deus, abençoando a sua vida. Gabriel Miranda, o poder da escolha, é o que você escuta agora aqui no Manhã com Deus da sua Rádio Deus é Amor.
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1: Olá, eu sou o Gabriel Miranda. Em mais um episódio, vamos falar de uma cura que aconteceu dentro da sinagoga. Vamos abrir nossas Bíblias em Marcos, capítulo 3, versículo 1 ao 3. Noutra ocasião, ele entrou na sinagoga e estava ali um homem com uma das mãos atrofiada. Alguns deles estavam procurando um motivo para acusar Jesus, por isso o observavam atentamente, para ver se ele iria curá-lo no sábado. Jesus disse ao homem da mão atrofiada: levante-se e venha para o meio. Jesus está dentro da sinagoga, em um lugar de culto, oração e ensinamento. Ali tinha um homem com a mão atrofiada. Ele tinha uma limitação, uma mão sem movimentos, parada. Talvez hoje muita gente esteja assim. Está na igreja, trabalhando, construindo família, mas tem áreas da vida que estão paradas. Um sonho que não anda, a fé enfraquecida, mas Jesus percebe tudo. E ele vê quem precisa de restauração. Agora, vamos continuar a leitura. Vamos ler os versos 4 a 6.
8: Depois Jesus lhes perguntou: o que é permitido fazer no sábado? O bem ou o mal? Salvar a vida ou matar? Mas eles permaneceram em silêncio. Irado, olhou para os que estavam à sua volta e, profundamente entristecido, por causa dos seus corações endurecidos, disse ao homem: estenda a mão. Ele a estendeu, e ela foi restaurada. Então os fariseus saíram e começaram a conspirar com os herodianos contra Jesus sobre como poderiam matá-lo.
1: Presta atenção nesse momento. Jesus chama o homem para o meio. Então vem a ordem e a cura. Agora, pensa comigo. Se a mão estava atrofiada, como ele poderia estender? Aqui está o ponto. Algo que parecia impossível, para Jesus é possível, quando o homem decide obedecer e a mão é restaurada. O milagre acontece no ato da obediência. Isso ensina algo muito importante, que Jesus sempre quer te convidar a participar do milagre que ele quer fazer na sua vida. A Bíblia diz que a mão foi restaurada por completo. Isso ensina algo muito importante, que Jesus sempre quer te convidar a participar do milagre que ele quer fazer na sua vida. A Bíblia diz que a mão foi restaurada. Talvez hoje existam áreas na sua vida que parecem paradas, mas se Jesus está falando para você ir, vale a pena obedecer. Porque quando Jesus toca, tudo que estava parado volta a viver. E a maior prova do milagre não é só a cura da mão, é a confiança de quem decide obedecer a Cristo. Muito obrigado por ter acompanhado mais um episódio do Milagre de Jesus. Que Deus te abençoe e até a próxima.

0: 7:50 em São Paulo. Agora tem momento de informação para você com a jornalista Cristine Luiz. É o bloco de notícias aqui da Rádio Deus e Amor. Agora falando sobre bem-estar e atividade física.
1: Obrigada pela sua audiência. Eu sou a Cristine Luiz e vamos ao momento de informação aqui na Rádio Deus é Amor. Síndrome do intestino irritável. A sensação de distensão abdominal ao longo do dia é uma queixa muito comum, embora muitas vezes seja atribuída apenas a gases ou uma alimentação inadequada. Quando esse sintoma se torna recorrente e vem acompanhado de dor ou alteração do hábito intestinal, é fundamental investigação médica. Um dos diagnósticos mais frequentes nesses casos é a síndrome do intestino irritável. É um distúrbio que afeta o funcionamento do intestino e provoca dor abdominal associada a alterações do hábito intestinal. Trata-se de um distúrbio funcional do trato gastrointestinal. Isso significa que não há uma inflamação visível, úlceras, tumores ou lesões estruturais que expliquem os sintomas, diferentemente do que

0: vida. O manejo costuma se apoiar em 4 pilares. Ajustes na alimentação, regulação emocional, como psicoterapia e técnicas de relaxamento, medicamentos, a escolha do tratamento deve ser personalizada, considerando o subtipo da síndrome e a avaliação especializada, além da investigação médica, também é essencial. E agora você vai saber qual é a relação das telas com a qualidade do seu sono. Entenda essa relação e quais são os principais fatores para a insônia. Você apaga a luz do quarto, deita, promete dar só mais uma olhadinha ali no celular, nas redes sociais, e quando percebe, já passou um tempão que você tá ali rolando o feed. Mas depois de finalmente colocar o celular de lado, aquele cansaço do dia parece realmente que você não descansou e que foi substituído por uma sensação de mente acelerada e que causa realmente a insônia. Quase todo mundo já viveu essa experiência, né? E ela está longe de ser uma coincidência. Na verdade, existe uma explicação biológica para isso. Por quê? O celular, ele atrapalha o funcionamento de certos mecanismos naturais que fazem parte do processo de adormecimento. Esse fenômeno pode ser explicado a partir de 3 fatores. A luz artificial, que é o primeiro impacto que vem da luz emitida pelas telas dos celulares. A iluminação artificial clara e fria, composta por ondas curtas, ativa receptores neurais ligados à produção de melatonina. Conteúdo feito para prender a atenção. O conteúdo que consumimos antes de dormir também interfere no sono. E redes sociais. Jogos, mensagens e vídeos criam um estado de alerta emocional e cognitivo. Há ainda um terceiro fator que muitas vezes é ignorado, o tempo de sono roubado. Quando planejamos dormir, por exemplo, às 10 da noite, dificilmente contamos com aqueles minutinhos que se transformam em meia hora ou mais rodando o feed quando você está ali já deitado na cama. Apesar dos possíveis prejuízos associados ao uso excessivo do celular à noite, abandoná-lo pode não ser a melhor solução. Então lembre-se, o segredo para um sono revigorante está em criar hábitos mais saudáveis ao longo do dia intenso.
1: Sete horas e 55 minutos. Para você, a Rádio Deus e Amor, sempre trazendo informações relevantes. Inclusive, eu estava aqui ouvindo a notícia que a Cristina Luiz trouxe. E olha, é muito verdade mesmo que quando a gente vai deitar, sempre dá aquela pescadinha, né, no feed, no Instagram, do Facebook, alguns até mesmo do TikTok, que é mais viciante ainda, né? Seu Lucas, como será a rotina noturna do Lucas depois de chegar da igreja? Será que ele deixa o celular na cabeceira da cama ou fica olhando ainda lá a mensagem? Fica com o celular, né? Aí tem que acordar cedo, não tem aquele bom descanso. Mas o Lucas também ouviu a notícia e hoje ele vai deixar o celular na sala para não correr o risco de ele pegar antes de dormir. E você também pode fazer isso. Não só pode, como deve fazer isto. É muito bom pegar um bom título para ler. A Bíblia Sagrada também. Olha, tem gente que agora, no mês de junho, vai começar a leitura completa da Bíblia. E é muito bom que se desprenda um pouco da tecnologia, do celular, para também poder dar atenção à Palavra de Deus e ser alimentado pelo Espírito Santo através da leitura das Sagradas Escrituras. Agora, 7h56, a sua participação aqui na Rádio Deus e Amor. A Terezinha, código DDD31, mandou uma mensagem aqui nos dando uma saudação na Santa Paz do Senhor Jesus Cristo. E ela diz que congrega em Castelo Branco e pede orações em favor da mãezinha dela, a irmã Hilda. Deus abençoe, Terezinha. Muito obrigado por sua interação aqui conosco na Rádio Deus e Amor. Tiago Silva também participou, está participando com a gente, melhor dizendo, né? Sempre em nossa companhia, o Tiago. Deixa eu dar uma olhadinha aqui, o código DDD do Tiago, do seu código DDD, Tiago, é o 19, final de contato 2940, para você se localizar como nosso ouvinte assíduo do programa Voz da Libertação. Luciano, bom dia! Luciano de Nazaré Paulista, interior de São Paulo. Olha, cafezinho tomado, partiu Carpaccio.

0: Carpinar. Olha, vai carpinar um pomar. Pomar de quê? Mande aí. Por favor, Luciano, eu quero saber que pomar você vai carpir hoje. Olha, cafezinho tomado. A gente aqui da Rádio Deus e Amor jejua até 9 horas, pelo menos alguns. Outros vão até mais um pouquinho tarde. Sempre faço meus propósitos às quartas, sextas e também aos domingos, junto com os grandes cultos aqui da sede mundial. E eu quero saber, você já tomou café hoje? Já? Já aproveitou? Deixa eu ver aqui. A Dorinha mandou mensagem aqui. É a Dora Ferreira, de Ribeirão Pires. Eu e a minha netinha Alice estamos ouvindo o programa Voz da Libertação. Manhã com Deus, nessa rádio abençoada, Deus e Amor. Orem pela minha filha, Bruna Nunes. Deixa eu ver aqui, para Deus capacitá-la no serviço. Olha, Dora, Deus a capacitará. Através, sim, é claro, de esforço, de empenho, mas também de muita fé e oração. Obrigado por sua interação. Deixa eu ver aqui, mais uma participação. Tô animado hoje, cheguei para fazer a sua boa companhia aqui na Rádio Deus e Amor. Silvana, bom dia! Aqui é a Silvana, do código DDD 14, final 6350, ouvindo a rádio Deus é Amor. Olha, eu vou dar uma pausa bem rapidinho, mas vai ser coisa curta. Vou chamar a identificação das emissoras, porque em sequência tem mais programa Manhã com Deus para você, tem muitas coisas para acontecerem, e a gente vai entrar em rede nacional para todo o nosso Brasil, e é claro, em cadeia internacional também, para América do Sul, América Central, América do Norte, Europa, Ásia, onde estiver um programa radiofônico retransmitindo um programa Voz da Libertação, ali estamos também em cadeia para falarmos do amor de Jesus. 8 horas em ponto no horário de Brasília, bom dia para você!
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3: 8 horas e 1 minuto.
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0: Bom dia para você que chega aqui em nossa companhia, Rádio Deus e Amor, da Igreja Pentecostal Deus e Amor, e o programa Manhã com Deus. Estava aí na programação local com o pastor, com o obreiro, comunicando com você os assuntos da obra de Deus aí da sua região, do seu estado. E a partir de agora, eu, o diácono Natiel Reis e também o Lucas Iones, na sonoplastia, faremos a sua companhia em rede nacional. Olha, eu vou te fazer um resumo do que vai acontecer nas próximas meia hora aqui do seu Manhã com Deus, na Rádio Deus e Amor, da Central de Produção Internacional. Tem a oração da restauração, 8:05. Eu já quero te convidar a interagir, mandar o seu pedido de oração, a sua mensagem, o seu agradecimento para o nosso WhatsApp. 11 982 92 33 92. Daqui a pouco faço esta oração com você. E também a nossa irmã Débora Miranda, vice-presidente do Deliberativo da Igreja Deus e Amor, vem com o espaço Eu e Mais Um, nesta edição em rede nacional. E depois a gente se despede de cadeia, você volta com a programação local. E você que está aqui em São Paulo, fica com a gente claramente. E se você que está aí ouvindo em outro estado, em outra cidade, também pode nos acompanhar através da internet. ipda.com.br é o nosso site. 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Fique sempre em nossa companhia, boa companhia, ressalto sempre, porque nós falamos de coisas boas sempre, falamos de Jesus, falamos de Deus, das coisas que acontecem em nossa Igreja Pentecostal Deus é Amor. E é claro, quando nós falamos de Deus, a alegria invade o nosso coração, o nosso ser. Não tem lugar para tristeza, não tem lugar para dor, para o sofrimento. E principalmente através dos belos depoimentos, experiências que as pessoas viveram com Cristo, depois de passarem aquelas lutas, dificuldades, agruras, agonias, coisas terríveis, mas venceram em Cristo Jesus, porque nele somos mais do que vencedores. 8:03 para você. Participe. Oração chegando em sequência aqui na sua rádio. Deus é Amor.
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0: Tempo e temperatura para você ligado conosco na maior rede de rádios do Brasil. Claro que eu estou falando da rádio Deus é Amor. Agora a gente vai dar um pulo no norte do Brasil, porque lá em Porto Velho, Rondônia, não há previsão de chuva para hoje. A máxima atinge os 33 graus, com sensação térmica de 34, e a mínima já aconteceu, já foi de madrugada, 23 graus, com sensação térmica de 23 também. Vamos a Belém do Grão-Pará, minha cidade linda. Alô, alô, Belém do Pará, cidade das mangueiras e também do açaí, do tacacá. A máxima prevista para hoje é 32 graus. Com muita chuva. Ultimamente tem chovido bastante, hein? Sempre que eu ligo para minha mãe, ela diz: Natiel, choveu muito! Alagou aqui o rio do Mata-Fome, mas alagou o rio. É até uma redundância, né? Mas realmente isso acontece lá. É uma peculiaridade de Belém do Pará. 95% de possibilidade de chover em Belém. Vamos então agora ao Nordeste brasileiro, João Pessoa, Paraíba. Máxima de 23. Ou seja, mínima de 23, máxima de 28, 77% de possibilidade de chover na cidade paraibana, João Pessoa, capital maravilhosa, hein? Mas uma cidade do Nordeste brasileiro, Teresina, no Piauí, a possibilidade de chuva, meus irmãos, aí para vocês está em 60%, a máxima até que está hoje mais agradável, né? Não sei a sensação térmica, vai atingir apenas 32 graus. E para um piauiense, sabe que o calor é sempre contínuo, é uma rotina. Vamos ao sul do Brasil, porque aqui para essa região mais ao sul, tá frio, hein? Por exemplo, hoje em Porto Alegre a mínima é de 11 graus. Não há possibilidade de chover em Porto Alegre, no Rio Grande do Sul, mas a mínima fica aí em 11 graus e a máxima atinge apenas os 20 graus. Então é frio, é muito frio. Cidade Sorriso, Curitiba, Paraná, a mínima para hoje também é de 11 e a máxima é de 18, não há possibilidade de chuva. Já na capital Florianópolis, de Santa Catarina, nós estamos falando em uma possibilidade de chover de 40%. A mínima atinge os 14 graus e a máxima 19 graus. Deixa eu dar uma olhadinha aqui para São Paulo. São Paulo capital, hoje vai fazer frio, já está fazendo na verdade. 68% de possibilidade de chover hoje, mudou o clima. Ontem não tinha possibilidade de chover, ainda bem que fechei a janela do apartamento. E a mínima hoje atingindo 11 graus. Lucas Ione, é muito frio para um nortista, mas tá bom, tá valendo, é muito bom, é maravilhoso. É Deus quem manda esse frio gostoso aqui. Agora, claro que eu não poderia deixar de falar de Rio de Janeiro, do Rio de Janeiro, 92% de possibilidade de chuva aí para vocês, e a máxima, olha só, a máxima atingindo 24 graus, e isso é frio para um carioca, hein? A mínima é 17 graus, então preparem o moletom, o casaco, a coberta, porque vai chover e também vai fazer muito frio na capital fluminense. 8:07, site Climatempo, para você aqui na Rádio Deus e Amor, informações sobre o dia, sobre o tempo e a temperatura em todo o nosso Brasil.

Chame por Deus, Priscila Santana, gravação de um cover aqui da gravadora Mensagens Cantadas e também do IPDA Play. Você pode ouvir bastante no canal oficial da Igreja Deus e Amor no YouTube e também da gravadora Mensagens Cantadas. 8h10, agora é o momento de falarmos com Deus em oração.

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1: Senhor Deus e Pai, obrigado por esta oportunidade de estarmos em Tua presença. Te louvamos na beleza da Tua santidade, porque Tu és um maravilhoso conselheiro, Deus forte, Pai da eternidade, Príncipe da Paz. Obrigado, Deus, porque até aqui o Senhor tem sido o nosso sustento, o Senhor tem sido o nosso baluarte. A quem temeremos, de quem nos recearemos, se o Senhor é conosco? Porque se o Senhor é por nós, quem será contra nós? Obrigado, meu Pai, por cada pessoa que agora faz esta oração, implorando, suplicando as Tuas bênçãos. Senhor, é a oração da restauração. Oração, meu Pai, de um encontro genuíno contigo. Este irmão, esta irmã, esta pessoa agora está orando, dizendo: Senhor, eu preciso de uma restauração. Eu preciso de um encontro genuíno, verdadeiro contigo. E isto só será possível, meu Deus, quando nós colocarmos de fato o nosso coração em Ti. Porque se o povo que se chama pelo meu nome se humilhar e se arrepender dos seus maus caminhos, eu, Senhor, olharei dos céus, perdoarei o seu pecado e sararei a sua terra. Senhor, restaure a nossa terra, sare a nossa terra. Restaura, Senhor, o nosso coração. Se porventura temos cultivado algo que não convém aos santos do Senhor, se temos cultivado coisas que não agradam a Ti, tira de nós, repreende de nós, Pai. Ó Pai, nós queremos estarmos ligados contigo, no teu amor, na tua graça. Nós somos enxertados na videira verdadeira, Cristo Jesus. Espírito Santo, obrigado, Pai. Obrigado pela oportunidade de te amarmos. Obrigado pela oportunidade de te servirmos. Senhor, obrigado pelo privilégio que temos em estarmos em tua presença todos os dias. Senhor, eu quero também nesta oração te pedir a restauração da saúde. Senhor, a saúde emocional, a saúde psicológica deste meu irmão, desta minha irmã, a saúde física, Pai. Senhor Jesus, faça a tua obra. Meu Deus, esta pessoa agora está em lágrimas, suplicando, clamando. E o Senhor é o Deus de bondade, o Senhor é o Deus de misericórdia. Opere agora poderosamente nesta vida. Opere, Senhor, nesta casa, nesta família. Senhor, que este cônjuge compreenda a sua esposa. Que esta cônjuge compreenda o seu esposo. Que se amem. Que estes pais compreendam os seus filhos. E que também o amor seja recíproco dos filhos para com os pais. Senhor, abatendo a fúria do inferno, do inimigo, contra esta família, contra este lar. Meu Deus, conclua esta oração, te pedindo a restauração para todos que agora oram. Senhor, independentemente da situação em que estejam vivendo ou que estejam passando, que o teu amor, que a tua paz, que a tua soberania estejam com eles. Senhor, obrigado. Juntamente com esta pessoa, eu te agradeço pelo teu amor, pela tua paz, que agora alcança esta casa. Senhor, enche esta vida de esperança, porque a paz que excede todo o entendimento. O diabo pode até tentar, mas ele não conseguirá nos afastar da tua presença. Porque o Senhor nos chamou para si, o Senhor nos convenceu do pecado a qual praticávamos, a qual estávamos vivendo, e agora somos lavados no sangue de Cristo Jesus. Obrigado, Deus. E junto com este ouvinte da Rádio Deus e Amor, eu creio e pela fé digo amém.

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1: 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Alguns endereços das nossas igrejas Deus e Amor, a partir de agora aqui na sua rádio Deus e Amor. Em Socorro, interior de São Paulo, estamos na rua Antônio Pereira Pinto, número 215, no centro de Socorro. Também estamos em Sapucaia, Bela Vista, no estado do Pará. Olha só, no Pará. Rua Petunias, número 144, no centro de Sapucaia, Bela Vista, no estado do Pará. Estamos em Anagé, no estado da Bahia. Rua Antônio Saraiva, número 215, no centro, para você. Também estamos em Mococa, aqui no estado de São Paulo. Avenida João Batista Lima Figueiredo, número 11, no centro de Mococa. Também estamos em Floriano, no estado do Piauí. Avenida Bucar Neto, número 816. E também em Jaci, interior de São Paulo, na rua Rui Barbosa, número 570, no centro de Jaci. Outros sites, ou seja, outros endereços, estão no nosso site, ipda.com.br, site da nossa Igreja Deus e Amor, para localizar o endereço da IPDA mais próxima de você. Agora, 8:20 em São Paulo, no horário oficial de Brasília. E agora você fica em boa companhia da nossa irmã Débora Miranda, vice-presidente do Deliberativo da Igreja Pentecostal Deus é Amor, no espaço Eu e Mais Um. Daqui a pouco eu volto com os irmãos aqui de São Paulo, já vou me despedindo da rede de rádios Deus é Amor, e retornaremos 11 horas com esta programação maravilhosa. Na despedida aqui, claro, com esse coração quente do Espírito Santo, seu irmão em Cristo, o diácono Natiel Reis, na mesa técnica Lucas Ione, e agora você fica em boa companhia no espaço Eu e Mais Um, conduzido pela nossa irmã Débora Miranda.
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3: Com alegria, estamos chegando para apresentar o Espaço Eu Mais Um. Vos fala e vos saúda Débora Miranda, na paz do Senhor. Falando ainda de perdão, nós queremos prosseguir neste assunto, esse tema que está baseado em Colossenses, capítulo 3, versículo 13. Suportando-vos e perdoando-vos uns aos outros, se alguém tiver queixa contra outro, assim como o Senhor vos perdoou, assim fazei vós também. Como que começou o perdão, a origem dele? Você não consegue perdoar sem que esta capacidade venha de uma outra fonte. O homem peca infinitamente, mas só é capaz de perdoar finitamente. Entenderam? Deus é esta fonte do perdão. Agora, nós temos várias referências bíblicas que você pode responder na sua casa aí mesmo, anote alguns versículos e responda aí para você mesmo. O que Deus fez com Sodoma está em Gênesis 18:26. Para que Deus está pronto, Neemias 9:13, ou seja, Ele está pronto a perdoar. Quem perdoa todas as suas iniquidades? Salmos 103, versículo 3. Com quem está o perdão? A resposta está em Salmos 30, versículo 4. Você que é novo convertido, você que precisa aprender, né? Vá anotando no seu caderninho esses versículos e vá meditando no momento em que você puder meditar. O crente foi e é perdoado por Deus. Isto nos é assegurado, garantido por Jesus. Ele quitou a nossa dívida que o homem jamais pagaria. O perdão é, antes de tudo, o relacionamento entre você e Deus. Você precisa se lembrar que você recebeu esta dádiva de Deus e que Ele é capaz de lhe tornar perdoador também como Ele te perdoou. Quando se perdoa alguém, se está admitindo que Deus está no controle daquela situação. É Deus quem deve julgar e punir se necessário. Quando a gente vive aquele projeto de Deus, o ideal de Deus, nós refletimos a sua misericórdia. Quando nós dizemos que somos crentes e não perdoamos, nós estamos refletindo a Deus. Agora não há mais aquela arrogante presunção que nós tínhamos no passado, quando nós não éramos servos de Deus, porque agora nós decidimos o que é bom e sabemos o que é bom e o que é ruim, aquilo que agrada e não agrada a Deus. Nós não agimos mais como um semideus. Não, ninguém vai dar cria sobre mim, né? Como diz, eu não vou perdoar. Eu posso perdoar, mas ela longe de mim, eu aqui e ele lá. Vejam que nós não podemos agir assim. Que isto é um sinal que nós apenas perdoamos por lábios e não com o verdadeiro coração. Por isso o perdão é tão básico para a nossa vida cristã. Se não existe salvação sem a morte de Cristo no Calvário, também não há cristianismo e vida cristã sem o perdão. Como a gente deve praticar o perdão? Porque nós estamos falando apenas teoricamente. Agora, na prática, o primeiro passo para a gente perdoar o outro é perdoarmos a nós mesmos. Vejam que dificilmente nós desculparemos os outros se não perdoarmos a nós próprios. Nós aprendemos a aceitar a nós mesmos para podermos admitir os outros, podemos dizer, em toda a complexidade que Deus os criou. Se você é aceito pelo Senhor, você possui a base da aceitação de si próprio. O segundo passo é perdoar o outro. Eu quero deixar aqui alguns versículos que vocês possam anotar e ler nas suas casas. Vamos deixar aí esta lição de casa, essa tarefa para vocês meditarem. Leia os textos que nós vamos deixar aqui, medite neles. Vejam que há alguns exemplos de pessoas na Bíblia que praticaram o perdão. Eu vou deixar aqui, olha, Marcos 11:25, quando Jesus declarou que o crente deve perdoar. Temos também esses versículos de exemplos de pessoas que perdoaram, em Gênesis 33:4, Gênesis 45:15, 1 Reis 1:53 e Atos 7:60. O apóstolo Paulo também ensinou sobre o perdão. Um grande pregador, um grande apóstolo, que ele apoiou muitas igrejas onde ele morava. Ele viajava apoiando várias igrejas e ele foi um grande homem de Deus. E ele também fala sobre o perdão. Nosso WhatsApp para sugestões, comentários e dúvidas é 119-8292-3392. Até a próxima. Fiquem na paz. O Senhor se despede. Débora Miranda.
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3: Nós estamos aí já há alguns dias, pertinho de duas festas maravilhosas, dois dias, melhor dizendo, de uma festa maravilhosa dos 64 anos da Igreja Deus e Amor. Nós teremos aí no dia 13 e 14. E eu vou passar para vocês a agenda das atividades nesses dois dias. Vocês que virão nas caravanas, vocês que estão aqui em São Paulo. No sábado começa a festividade às 10 horas da manhã com o culto de consagração, onde eu estarei juntamente com as mulheres de fé aqui na sede mundial no sábado, dia 13, às 10 da manhã até às 11h30. Depois das 14 às 18 teremos o Garagem Cristã, os cantores da Garagem Cristã estarão se apresentando aqui, será uma tarde de louvor e adoração ao Senhor. 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No domingo de manhã nós teremos logo às 9 horas da manhã o culto de oração com o lançamento do Ministério da Intercessão Global. Nós estamos com o Ministério de Oração agora, na liderança da irmã Maria Lorena, e nós estaremos apresentando como será este novo projeto sobre a oração. Uma cerimônia de
5: oração e lançamento do Ministério de Intercessão Global. Das 10 às 11h30, teremos a cerimônia de ordenação de diáconos, presbíteros e pastores aqui na sede mundial no domingo, das 10 às 11h30. E às 15 horas até às 17h, culto celebrativo dos 64 anos da Igreja Deus de Amor. Ou seja, nós teremos atividades nos dois dias. E vocês estão vindo nas caravanas, preste atenção nos seus pertences, não fiquem andando com celular aqui nas ruas de São Paulo. Vamos fazer a prevenção, né? A precaução aí com muito cuidado, muita atenção, né? Nós temos agora a necessidade também do registro das caravanas. Vocês que estão liderando as caravanas aqui para São Paulo nos dias 13 e 14, vocês precisam registrar as caravanas para ter um lugar para estacionar os ônibus. O ônibus que vai vir com as caravanas da sua cidade. Então avise o líder da caravana que entre em contato aqui no telefone central da sede mundial, que é 11-3347-4700. 3347-4700 é o telefone aqui da sede mundial e você pede para entrar em contato com o setor de caravanas e registre a sua caravana para garantir a reserva aí do estacionamento do ônibus que você estará vindo, tá certo? Teremos cantina 24 horas aqui para que todos possam se alimentar. Vocês não vão precisar sair aqui do Templo da Glória de Deus. Todas as livrarias abertas, com todos os materiais, vocês estarão aqui cobertos com a segurança. Dias 13 e 14, 64 anos da Igreja Deus de Amor, você que já passou por aqui, fez parte e faz parte dessa história. Você não pode deixar de vir. E você não vai vir sozinho. Todos estão aí incumbidos de trazer alguém consigo. Traga um parente, traga uma pessoa que nunca participou de um culto. Traga e mostre quantas atividades nós teremos. Eu creio que isso chama atenção e também tira aquele negócio de ah, eu não gosto de igreja, eu não gosto de culto, eu não gosto de crente, né? Nós temos muitas situações desta maneira. Então nós estamos aguardando que você faça o trabalho de um bom evangelista e não venha sozinho. Faça o ID de Jesus. 13 e 14, grande festa aqui em São Paulo, na sede mundial dos 64 anos da Igreja Deus e Amor e do programa Voz da Libertação.
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1: Oito e trinta e oito em São Paulo. Bom dia, São Paulo. Bom dia. Você continua com a gente através do aplicativo da Igreja Deus e Amor e também do site e da plataforma IPDA Play. Olha, daqui a pouquinho aqui teremos aquele culto abençoado que você já conhece, é de praxe. 9 horas da manhã, culto no lar. Hoje com o nosso querido pastor Lorival de Almeida, falando sobre a carta aos Filipenses, capítulo 3, versículo 13. E você também pode participar conosco, a sua interação é muito bem-vinda aqui na Rádio Deus e Amor. 11 98292 3392. Este é o contato para você mandar a sua interação e, é claro, participar com a gente, pedir oração, também fazer o pedido do louvor de sua preferência aqui da nossa gravadora Mensagens Cantadas. Vamos ouvir um depoimento, uma linda história daquela pessoa, daquele irmão, daquela irmã que venceu com Cristo Jesus nosso Senhor, passou experiências, vales, momentos terríveis, mas em Cristo Jesus é mais do que vencedor. Ouça e tenha sua fé edificada.
2: Meu nome é Ana Karina, eu tenho 37 anos, moro na Zona Leste de São Paulo, em Guaianazes. E no mês de março de 2015, após o falecimento da minha mãe aos 54 anos, eu comecei a entrar em um estado de depressão, né, após o velório dela. Não consegui mais ir ao trabalho, passei noites e noites sem dormir, sem comer, sem tomar banho. E nesse pequeno intervalo, após o falecimento dela, menos de 15 dias, eu comecei a ver vultos dentro de casa, a presenciar demônios de todas as estaturas, tamanhos, monstro mesmo, algo diabólico, satânico, né? E eu tive muito medo, comecei a não sair de casa, quase perco o meu emprego, e eu não entendi aquilo, porque o meu esposo, ele era evangélico, eu presenciava, mas é diferente de você vivenciar tudo isso daí, né? E a minha experiência espiritual era nada, porque eu via as pessoas, já conhecia a Deus é Amor, já vinha visitá-la, né? Não tinha ainda aceitado Jesus, né, irmãos? Não tinha aceitado Jesus, né? Quantas vezes eu tinha a oportunidade e não aceitava, vinha apenas como visitante, né? E eu achava que por mim, amados irmãos, o fato de eu não beber, de eu não me prostituir, de eu não ir para as festas, era o suficiente para Jesus olhar para mim e dizer que eu estava salva, que a minha alma ia para o céu, né? E os irmãos sempre conversando comigo que não era dessa maneira, e eu passei a ouvir a igreja, aos irmãos, os testemunhos, mas eu não tinha aceitado Jesus ainda. Houve a necessidade de eu passar por esse processo espiritual muito grande. Foi necessário fazer tratamento psicológico e psiquiátrico, né? Porque eu cheguei no médico muito desorientada, falando que eu estava vendo demônios. À noite, irmãos, era a pior parte do dia, porque eu não queria dormir de jeito nenhum. É onde o inimigo trabalha, é onde ele vem lançar seta para nós. Eu não tomava banho, fiquei mal cheirosa, quase perco 12 anos de empregos, irmãos. Eu fui no mais profundo do poço, do abismo, fiquei meses trancada dentro de casa. Glória a Deus, aleluia, Jesus, através dos testemunhos, as irmãs orando, eu vindo. Tem 15, 16 meses que eu venho toda quarta-feira para o santuário. E ali o Senhor foi me dando a vitória, foi me levantando. Hoje a tristeza foi embora, a depressão, ela não existe mais. Então os irmãos, corram para os pés de Jesus. E eu agradeço ao Senhor e estou me preparando para o batismo. Então é esse o meu testemunho, né? O meu nome é Ana Karina Costa Leite, eu tenho 37 anos, moro na zona leste de São Paulo, em Guaianazes, no bairro Inácio Monteiro, onde eu congrego na igreja com o mesmo nome.
1: Está aí o depoimento da Ana Clara, uma jovem perceptivelmente oprimida pelo diabo antes de sua conversão. O diabo aterrorizava Ana Clara. O diabo amedrontava ela. Olha, é terrível quando a pessoa não conhece a Jesus, não se entregou a Cristo. E o diabo vem mesmo. Vem porque a missão dele é esta: matar, roubar e destruir. Ana Clara ouvia pessoas andando pelo quintal da casa dela. Ouvia pessoas chamando pelo nome dela. Ela via demônios, vultos, monstros. Em certa ocasião, ela foi até o hospital, porque ela não sabia o que estava acontecendo, não fazia ideia de que aquilo era algo espiritual, que os médicos não conseguiriam resolver aquela situação, ajudá-la naquela questão. Mas quando ela foi à nossa igreja Deus e Amor, ela conheceu o Cristo vivo, que pode libertar de qualquer tipo de opressão maligna. E ao vir a Igreja Pentecostal Deus e Amor, ela experimentou da verdadeira libertação. Cristo Jesus mesmo disse: se eu vos libertar, se o Filho do Homem vos libertar, verdadeiramente sereis livres. E eu quero enfatizar: olha, se Jesus libertar você, eu quero dizer que a libertação é garantida. Se Jesus libertar você, como está em João, Evangelho segundo escreveu João, capítulo 8, versículo 36. E eu quero fazer menção deste versículo porque foi exatamente o que a nossa irmã Ana Clara experienciou. A palavra de Deus diz: se, pois, o Filho vos libertar, verdadeiramente sereis livres. Esta é a versão Arque, Almeida, Revista Corrigida, versículo 36 do capítulo 8 do Evangelho de Cristo, segundo escreveu João. Olha, Jesus é o caminho, a verdade e a vida. Ninguém pode conhecer Deus, o Pai, senão por Ele. Não existe atalhos, não existem meios artificiais de se chegar a uma plenitude de vida sem ser por Cristo. Ana Clara vivia uma vida totalmente desordeira, entregue aos desejos do coração dela, e isso atraiu demônios para amedrontá-la, por vezes fazer com que ela sentisse desejos suicidas. Mas quando Jesus interveio, meu irmão e minha irmã, é o que está escrito no Evangelho segundo escreveu João, capítulo 10, versículo 10, parte B. Eu vim para que tenham vida e a tenham com abundância. Jesus estava esclarecendo que a missão dele é para que tivéssemos vida, não uma sobrevida. Não é para nós comermos o básico. Não é para nós vivermos do básico. E eu digo isto de forma espiritual, porque o homem, ele é formado de corpo, alma e espírito. O corpo, a carne, a psique, a alma e também o espírito, que comunica com Deus. Por vezes, o ser humano se acostuma a viver somente com o básico do espiritual. Está morrendo, está definhando espiritualmente. Isso também atinge a psique, o emocional, o sentimental e, por seguinte, também o corpo físico, trazendo enfermidades. E nós sabemos, nós, sabemos quem está por trás disto, de todo o sofrimento, de toda a dor, de toda a destruição. Está no capítulo 10, versículo 10, do Evangelho segundo escreveu João, parte A do versículo. O ladrão vem, quem é este ladrão? Satanás. Senão a matar, roubar e destruir. Aí vem a parte B do que eu acabo de ler para vocês. Jesus afirmou, eu vim. Olha, o ladrão veio matar, roubar, destruir. Ele veio para trazer a destruição. Ele veio para trazer todo tipo de catástrofe sentimental, emocional. Sabe o que você sente? A dor, o vazio, a angústia, o sofrimento, o desejo de tirar sua própria vida. Quem te faz sentir isto é o ladrão. É Satanás. O desejo de desistir de tudo, o desejo de abandonar sua casa, deixar o seu casamento, deixar o seu relacionamento, o desejo de você abandonar seu pai, sua mãe, o desejo que você tem de simplesmente sumir, desaparecer. Quem traz este sentimento é Satanás, o ladrão. Mas hoje Jesus tem um convite a você. Jesus tem uma esperança para você. Jesus é o caminho, é a verdade, é a vida. Meu irmão e minha irmã, eu quero que você hoje pare, analise um pouco como está sendo a tua vida. Não permita de forma alguma que você viva sem Deus, mas isso depende somente de você, porque o convite está feito. Está feito. Mateus escreveu no capítulo 11, no versículo 28, vinde a mim, todos os que estáis cansados, oprimidos, e eu vos aliviarei. Jesus disse isto. Jesus declarou isto. Ei, você que está aí ouvindo a Rádio Deus é Amor, cansado, oprimido, tenta apagar as angústias, esquecer as amarguras, bebendo, se drogando, mas depois que o efeito do álcool, depois que o efeito do entorpecente passa, você volta ao sofrimento, angústia, a tudo, de forma mais acentuada, mais aguda. Mas Jesus está te chamando, vinde a mim cansado. Você não precisa melhorar para conhecer Jesus. Você não precisa deixar de beber, de fumar, de se prostituir para se entregar a Cristo. Ele vai cuidar de restabelecer uma vida, de restaurar sua vida para com Ele. A única coisa que você pode fazer é tomar a decisão de ser feliz com Jesus. Só isso. Venha ser feliz com Jesus. Quero aproveitar e fazer uma palavra de confissão. Quero que você agora reflita sobre isso. Em lágrimas, da forma como você está, diga comigo as palavras, aceitando a Jesus como teu Salvador. Senhor Jesus, eu te aceito como o meu Salvador. Escreva o meu nome no livro da vida, sela com teu sangue, porque a partir de hoje, de agora, eu sou o teu e o Senhor é meu. Prepara a minha vida para pregar a tua palavra e para morar contigo. Amém? Deus te abençoe, meu irmão. Deus te abençoe, minha irmã. Você não está sozinho nesta caminhada. Mande uma mensagem agora para nós. 11 950 94 4645. 11, anote esse número, é importante para você. 11, código DDD de São Paulo, 950-944645. Este é o WhatsApp do Quero Aceitar Jesus. Tem uma equipe de obreiros, nosso call center de obreiros, para conversar com você. Mande uma mensagem também para o Quero Aceitar Jesus, @ipda.com.br, ou você também pode mandar um WhatsApp para a nossa central de produção internacional, 11 982 92 3392. Queremos conversar com você. Jesus já te salvou e você hoje aceitou esta salvação. Em São Paulo agora são 8h52, somos mais que uma igreja, a partir de agora somos uma família.

8 horas e 54, 6 minutos para as 9 horas. Daqui a pouco tem culto no lar com o pastor Lorival de Almeida. Ele vai falar sobre a carta aos Filipenses, capítulo 3, versículo 13. Vai ser uma mensagem poderosa e nós queremos que você seja edificado por Jesus. A Rádio Deus e Amor tem este intuito primário: pregar a palavra de Deus, anunciar as boas novas e, é claro, fazer com que você tenha uma experiência fantástica com Jesus através deste programa radiofônico. Se você foi alcançado por Jesus através do programa Voz da Libertação, que completará amanhã, junto com a Igreja Pentecostal Deus e Amor, 64 anos de existência, mande uma mensagem para nós, 11 98292-3392, e que Deus abençoe e guarde você em todo o seu proceder, em todos os seus caminhos. 11 horas tem um programa em rede para todo o nosso Brasil. E é claro que você que nos acompanha através da internet já está em nossa boa companhia e também é convidado a participar, porque nós falaremos ainda mais sobre o aniversário de 64 anos da nossa Igreja Pentecostal Deus e Amor. Caravanas de todo o Brasil, América do Sul, de toda a Europa, Ásia, também América do Norte. Olha, tem caravanas de todos os lugares do mundo programadas para chegarem no fim de semana dos dias 13 e 14 aqui na sede mundial da nossa Igreja Pentecostal Deus é Amor. E é claro que a sua participação não pode ser de forma alguma ignorada. E por isso que eu quero que você interaja agora aqui e mande a sua confirmação para o nosso WhatsApp e confirme a sua participação no aniversário de 64 anos da nossa Igreja Pentecostal Deus é Amor. Já no sábado, dia 13, com uma programação maravilhosa para as mulheres de fé, com a nossa irmã Débora Miranda. Raízes na Rocha é o tema deste evento especial, às 10 horas da manhã, com todas as mulheres que virão ao evento de aniversário de 64 anos da nossa Igreja Pentecostal Deus é Amor. Agora são 8h56 em São Paulo, no horário de Brasília. É uma bênção você estar em nossa companhia e é claro, claro que aqui sempre nós oramos com você e por você. E é por isso que a sua interação, além de confirmar a sua participação no aniversário de 64 anos da IPDA, pode ser também pedindo oração para que nós possamos com você orarmos em favor da causa que tem afligido o seu coração, crendo que para Deus nada é impossível. Deixa eu ler aqui algumas mensagens que estão chegando para a nossa central de produção internacional. Antônia, do código DDD85, final de contato 6190, mandou uma mensagem aqui. Deixa eu ler a mensagem que ela nos encaminhou, fazendo pedido de oração, e também encaminhou uma fotografia de um jovem. E nós vamos orar, sim, ainda nesta programação Manhã com Deus, aqui na sua rádio Deus e Amor. Obrigado, Antônia. Também tem mais uma pessoa interagindo conosco pelo 11 98292-3392. É a Gleice Gomes de Oliveira, dizendo: meu nome é Gleice, moro em Cocalzinho, Goiás. E eu peço oração pela minha saúde e por minha família, meus filhos e netos, que Deus abençoe. Vamos orar sim. E também pela irmã dela, Alice, que mora em Brasilândia, Distrito Federal. Oremos ao Senhor também por sua família, por sua casa, e o nosso Deus será glorificado através do belo depoimento. Mais uma mensagem, Rosa Maria Lopes: a paz do Senhor, peço oração em favor da minha saúde. Rosa, de Itapeva. Deus abençoe, Rosa.

0: Rosa, obrigado por sua interação aqui através do nosso número WhatsApp. Faça como a Rosa, faça como a Gleice, como tantos outros que já estão participando conosco e mande a sua mensagem para o 11 982 92 3392. Em São Paulo, 8h58, 2 minutos para as 9 horas da manhã. E já vamos à identificação das emissoras. Quem teve o imenso prazer em comunicar com você, seu irmão em Cristo, o diácono Natiel Reis. Volto às 2 horas da tarde com o seu programa Vespertino, falando de coisas boas, falando de Cristo e também sobre os eventos da nossa Igreja Pentecostal Deus e Amor. Daqui a pouco, 10 horas, você fica na boa companhia do nosso irmão Gustavo Ferreira, até 12 horas, e também fazendo a oração do meio-dia com você e por você. Rádio Deus e Amor, agora são 9 horas da manhã, você segue na companhia também do Lucas Ione aqui na Sonoplastia. Deus abençoe São Paulo, Deus abençoe Brasil.
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6: E chegou o momento de informação aqui na Rádio Deus é Amor. Desenvolvimento socioemocional na infância. Após 40 anos de estudos, psicólogo revela segredos de crianças mais sociáveis. O segredo para o sucesso e a felicidade das crianças não está apenas nas notas altas, mas na capacidade de se conectar com os outros. Então, saber criar laços, ter amigos e sentir que pertence a um grupo são habilidades essenciais que elas levam para a vida toda. Diferente das matérias escolares, não existe um curso ou um manual pronto para ensinar empatia e respeito. Essas competências sociais são complexas e exigem que os pais dediquem tempo, intenção e muita presença física para ajudar os filhos a entenderem como conviver em sociedade. O psicólogo Stefan Novick alerta que a geração atual, apesar de dominada pela tecnologia, enfrenta grande dificuldade emocional. O excesso de telas tem impedido que as crianças aprendam a se comunicar e a fazer amizades reais, algo que as gerações anteriores desenvolviam naturalmente. A verdadeira comunicação, ela vai muito além das palavras. Ela está no olhar, no tom da voz e nos gestos. Então, para criar filhos socialmente saudáveis, é preciso ensiná-los a ler as emoções dos outros, garantindo que eles saibam como acolher e ser acolhidos pelas pessoas ao seu redor. Habilidades que influenciam. Entenda por que a inteligência emocional é essencial em cargos de liderança. A inteligência emocional vem se consolidando como uma das competências mais valorizadas no mercado de trabalho, especialmente para cargos de liderança. Alguns estudos indicam que até 2030, a demanda por profissionais com alta inteligência emocional deve crescer 26%, enquanto 71% dos empregadores já priorizam essas habilidades em relação às competências técnicas. em cargos de liderança, a inteligência emocional é crucial porque permite ao profissional controlar as próprias emoções, manter a calma em situações de pressão e tomar decisões mais assertivas, ao mesmo tempo que influencia positivamente a equipe. Líderes emocionalmente inteligentes conseguem estimular a colaboração, resolver conflitos de forma eficiente e fortalecer relacionamentos, criando um ambiente de trabalho mais produtivo e engajador. Apesar da importância, apenas 1/5 das empresas se consideram emocionalmente inteligentes, mostrando que ainda há grande oportunidade para investir no desenvolvimento dessa habilidade, que é tão estratégica.
7: 9 horas e 4 minutos.

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2: Eu gostaria também de ler com vocês 1 Pedro capítulo 4, versículo 17 e 18. Porque já é tempo que comece o julgamento pela casa de Deus. E se primeiro começa por nós, qual será o fim daqueles que são desobedientes ao evangelho de Deus? E se o justo apenas se salva, onde aparecerá o ímpio e o pecador? Eu quero trazer para todos nós hoje uma palavra, meus irmãos, que é bastante interessante. E eu busquei coisa que pudesse ser bem abrangente para nós e acabei encontrando essa palavra para a gente meditar nela, a gente refletir sobre ela. Porque é bom a gente refletir sobre coisas que a gente tem vivido, coisas que a gente tem visto, coisas que a gente tem acompanhado, que às vezes acontece até mesmo com a gente. E achei interessante falar sobre essa situação, porque em algumas bíblias, a bíblia popular não, mas algumas bíblias, a século 21, por exemplo, que é uma bíblia que estou achando bastante interessante, porque ela tem uma linguagem portuguesa mais nossa, mais fácil de entender, elas colocam um título daqui do versículo 21 para baixo, os que serão salvos. Eu achei interessante isso aqui, porque na realidade a gente vê aqui que dentro do versículo 21 até o 23, nós vemos que aconteceram coisas grandes, coisas interessantes e coisas que nós temos contemplado com essas pessoas, que não tem nome, não tem nada, mas a Bíblia Sagrada nos diz que foram pessoas que trabalharam, expulsaram demônios, pessoas que fizeram maravilhas, mas de repente, meus irmãos, algumas surpresas acabam por acontecer. Eu não gostaria que vocês tivessem uma surpresa desagradável no ponto, né, de ter que ouvir essa surpresa quando não se dá mais para reverter uma situação. Há muitos anos atrás, aconteceu uma situação mundialmente divulgada quando houve um grande televangelista que acabou sendo pilhado, eu diria, cometendo atitudes incoerentes com a vida cristã. E muitas pessoas tinham queixa dessa pessoa, e queixa daqui, queixa dali, e no final das contas disseram que ele era um câncer que precisava ser extirpado. A gente sabe que o câncer é assim. Tem câncer que se você descobrir cedo, você tem condição de sará-lo 100%, não é? Inclusive a parte masculina, a parte de homens, né? Sabe que tem a questão da próstata, que se descobrir cedo, pode ser curado através da medicina, Deus cura em qualquer ponto, mas quanto mais cedo se descobre, melhor. Existem pessoas que, infelizmente, recebe uma notícia desagradável que tem uma enfermidade que já não tem mais como revertê-la, ou seja, a pessoa já não tem mais o que fazer naquela situação a não ser confiar e acreditar no milagre. Essa palavra que nós acabamos de ouvir é uma palavra que ela é interessante para nós vamos chegar no ponto que eu quero chegar, mas eu quero começar dizendo a vocês que a vida é assim. Às vezes a gente tem desapontamentos aqui, desapontamentos ali. Quem é que nunca passou por uma situação de tristeza, uma situação de surpresa, não é verdade? A gente tem tudo isso. Porque às vezes nós temos alvos que não alcançamos, às vezes alguma coisa na nossa carreira a gente não consegue chegar lá. Às vezes nós temos sonhos que nós sonhamos tão efusivamente, mas não conseguimos realizá-los, e isso traz para a gente alguma surpresa, não é? E a gente se entristece no decorrer da vida. Agora imagine você, eu creio que esse é o maior desapontamento que uma pessoa pode ter na vida, a maior decepção, a pessoa saber que perde a oportunidade de salvação, perde a oportunidade de receber, de vivenciar a promessa das promessas, que é a vida eterna, na glória, no céu, não é verdade? Sem ter nenhum recurso, sem ter nenhuma forma de recorrer à informação que acaba de receber. É interessante a gente ver, meus irmãos, quando a Bíblia fala, muitos dirão naquele dia, Senhor, Senhor, primeiramente é interessante perguntar que dia é esse, não é? Que dia é esse? Que dia será esse dia que as pessoas terão a oportunidade de repente até de, quem sabe, falar, mas não poder reverter essa situação? Eu acredito que esse dia é um dia que não tem volta, acredito que possivelmente seja o dia em que Deus estiver fazendo esse julgamento que eu li para vocês Falei sobre ele em Tiago, não é? Acredito que seria o julgamento, não esse necessariamente, porque esse é um julgamento que eu diria que ainda dá oportunidade, mas o julgamento todo, não haverá mais condições de ser revertido. A situação, o juízo final. Imagine você a surpresa, não é? Imagine uma pessoa que pensa, não, eu vou dormir hoje. A pessoa pega um avião, fala, ah, eu vou viajar a noite inteira e vou... Amanhã, quando acordar, o avião vai aterrissar, vamos supor, né? O avião vai aterrissar em Paris, né? Imagine você a surpresa, o piloto erra a rota, quando você acorda, você olha pela janelinha do avião, está escrito Afeganistão. Deve ser triste, é uma surpresa, mas ainda é reversível. Ainda se pode mudar. Não, peraí, vamos mudar o plano de voo, alguma coisa deu errado. Agora imagine você, ouvinte, a pessoa de repente perceber que perdeu a maior oportunidade da sua vida. Perdeu a oportunidade por alguma razão e não tem mais chance, a oportunidade de estar na glória, de ter alcançado a vida eterna e para sempre não poder mudar esse quadro, não mudar essa situação. A Bíblia Sagrada fala que algumas pessoas muito religiosas, algumas pessoas muito envolvidas em situações até interessantes, porque eu entendo que essas pessoas que estarão ouvindo essa palavra nesse exato momento, eram pessoas que de alguma maneira tinham uma atividade muito grande no sentido espiritual. Eram pessoas que faziam milagres, faziam maravilhas, até em nome do Senhor. Isso é curioso, isso é interessante, a gente, como pode, não é verdade? Eu sei que às vezes tem coisas que a gente não consegue até mesmo, não é nem entender, a gente não consegue explicar. Não consegue explicar. Mas, biblicamente falando, nós vemos, meus irmãos, que algumas pessoas profetizam, algumas pessoas expulsam demônios, algumas pessoas fazem muitas maravilhas. Ora, se a essas pessoas é dirigida essa palavra irreversível, sem volta... Se há pessoas que estão expulsando demônios, há pessoas que estão profetizando, e eu entendo que essas profecias de repente eram profecias, quem sabe até uma interpretação da própria palavra, mas eu entendo que eram legítimas. Pessoas que estão até mesmo fazendo maravilhas, de repente houve uma sentença dessa, mas que situação é essa? Como é que pode uma coisa dessa? A gente se assusta, meus irmãos. A nossa igreja é uma igreja que é conhecida, caracterizada, eu diria estigmatizada como uma igreja, que é uma igreja que acredita, e nós acreditamos mesmo, que Deus faz milagres, Deus faz maravilhas, demônios têm que sair, nós acreditamos nos dons espirituais, no mover do Espírito Santo, na salvação, na transformação, acreditamos. Claro que sim. Agora, como é que pode, de repente, lendo esse versículo, saber que muita gente... que tem sido participante desse movimento, participante desse mover, um dia tenha que ouvir essa sentença que eu considero a maior surpresa desagradável da vida. Por que será? Porque essas pessoas, meus irmãos, elas proferiam o nome do Senhor. Vejam, essas pessoas, elas se dirigirão ao Senhor dizendo, Senhor, Senhor. Ou seja, eram pessoas que entendiam que Jesus era o Senhor, mas não o tinham como o Senhor da sua vida. Isso é muito importante falar. Porque só falar Senhor, Senhor não resolve a questão de ninguém. Nós queremos saber se Ele é Senhor na nossa vida. Ou se nós estamos apenas falando de boca. Ou se nós estamos apenas pronunciando palavras que nós achamos que são corretas. Mas na realidade essas palavras não fazem o verdadeiro efeito. Ou seja, o modo de vida que essas palavras deveriam traduzir não faz o verdadeiro efeito na nossa vida. Senhor, Senhor, muitos me dirão naquele dia. Senhor, Senhor, ou seja, falavam as palavras certas, mas não viviam as palavras que falavam. Chamavam Jesus de Senhor, mas não faziam a sua vontade, não é? Falavam as palavras do Senhor, mas não caminhavam no caminho do Senhor. Então essas pessoas, meus irmãos, de alguma forma, essas pessoas até mesmo conseguiam fazer realizações espantosas. Eu não falo em tom de crítica e não falo, eu digo a vocês sempre que eu não falo da igreja de ninguém, eu falo da nossa. Nós somos dessa igreja, devemos falar e abrir os olhos a respeito de coisas concernentes à nossa igreja. Mas é evidente que qualquer pessoa que queira conhecer pedras preciosas, ela não vai estudar pedras preciosas falsas, ela estuda a verdadeira, porque conhecendo a verdadeira, ela identifica a falsa, não é verdade?
3: É muito importante nós entendermos isso. Só chamar Jesus de Senhor não resolve. Às vezes a gente fala Senhor até mesmo, ou falamos o nome de Deus, falamos o nome de Jesus Cristo, até mesmo meio que involuntariamente. Eu reconheço, meus irmãos, que nós temos, não é uma tendência, nós temos, até parece algo que está dentro da gente, mas nós temos essa coisa em momentos difíceis na vida, em momentos cruciais da vida e rápidos que nos acontecem, parece que a nossa boca, ela se abre e imediatamente a gente fala de alguma forma o nome do Senhor. Às vezes nós não falamos Senhor, Senhor. Mas no momento eu diria que está uma coisa ruim para acontecer na sua vida ou na vida de qualquer pessoa. A pessoa fala, ai meu Deus. Meu Deus, mas será que Deus é Deus mesmo? Difícil ouvir alguém falar, ai meu Buda. Ninguém fala, ai meu Buda, não é? Fala, ai meu Deus. Eu nunca vi ninguém falar, por exemplo, que Alá me livre. Eu sempre é que Deus me livre, não é? Ai meu Deus. Jesus Cristo, não é? Jesus amado. A gente fala, meu Senhor. Mas será que Ele é o nosso Senhor? Porque eu vejo aqui, meus irmãos, que havia um movimento religioso de repente. Havia aqui até mesmo um certo entendimento. Imagine você que pessoas que de repente tinham suficientemente a capacidade de fazer uma interpretação bíblica e criar até uma profecia, vai. Ou quem sabe até interpretar uma profecia, ou quem sabe essas pessoas tivessem até resposta para muitas questões. Uma coisa eu tenho certeza, a Bíblia fala, expulsavam demônios, profetizavam, faziam maravilhas, eram pessoas de obras, mas como obras não salvam. O dia mais, eu diria, não sei se digo importante, mas eu diria o mais decisivo nesse sentido, eternidade, de repente tem que ouvir sentenças, ou tem que ouvir essa sentença tão triste. Eu não conheço você, agora você me chame de Senhor, eu digo a você que o Senhor é seu Senhor quando você faz a vontade dEle. Às vezes se chama de mestre. Quantas pessoas, entre fariseus, escribas, inteligentes, chamavam Jesus de mestre, mas não chamavam Jesus de mestre porque Ele era realmente o mestre deles. Chamavam Jesus de mestre porque sabiam que Ele era mestre. Alguns deles não só sabiam que era mestre, mas chamavam Jesus de mestre até mesmo em tom zombateiro, não é? Mas na realidade, como se pode chamar uma pessoa de mestre, sendo que os ensinos dele não eram necessariamente aceitos por pessoas que só o chamavam de mestre apenas com a boca? Se tem alguém que é meu mestre, é alguma pessoa que me ensina alguma coisa, é alguma pessoa que eu entendo que alguns devo seguir os seus ensinamentos, porque é por isso, é para isso que vem o mestre, para ensinar e a gente entender que está correto e então observar o que está sendo falado. É de extrema importância a gente observar, meus irmãos, esses pontos importantes desses três versículos que a Bíblia Sagrada nos relata. Nós estamos vivendo uma explosão mundial do que se diz, não sei se necessariamente se diga mover do Espírito, mas nós estamos vendo pelo menos no mundo inteiro, através de todos os meios de comunicação que nós conhecemos, um movimento de sinais, um movimento de maravilhas, um movimento de libertações, um movimento tremendo. E nós vemos pessoas que às vezes se levantam e quando oram a gente vê que coisas realmente acontecem. Tudo isso é muito bom, tudo isso é muito tremendo, tudo isso é muito impactante. Eu sei que até muita gente poderá ser salva, mas até quando há legitimidade nesses movimentos? Ou até quando as pessoas que são, eu diria, os cabeças ou as cabeças desse movimento poderão alcançar para si o que é mais importante de toda a situação? Expulsar demônios, como vamos fazer aqui hoje, é muito importante, é preciso e é bíblico acima de tudo. Repreender enfermidade é importante, é maravilhoso e também é bíblico. Mas acima de tudo, meus irmãos, aqui está através dessa palavra o nosso entendimento de que Podemos profetizar, podemos expulsar demônios, podemos chamar Jesus de mestre, nós podemos repreender enfermidades, nós podemos falar Senhor, Senhor, mas os olhos do Senhor enxergam mais fundo do que isso. O que Deus tem a oferecer para nós é muito melhor e muito mais profundo do que isso. Podemos ter as nossas decepções exterminadas, podemos sentir alegria, podemos sentir poder, podemos uma vez mais voltar a ter a esperança, mas o nosso Deus tem algo muito além da esperança nas coisas concernentes a essa vida. Observe vocês que essas pessoas não é só que chamavam o Senhor de mestre, de Senhor ou de meu Senhor, Senhor, não. Essas pessoas eram extremamente dedicadas ao trabalho. Eram pessoas que faziam coisas que até hoje nós vemos que não são fáceis de serem realizadas. Eram pessoas que eu acredito que muitos que ouviam entendiam que de alguma forma elas diziam: somos vencedores, nós somos vencedores, mas no fundo, no fundo, sobrava uma situação lá dentro daquelas pessoas que vocês não conseguiriam ver, que eu também não conseguiria ver. E é exatamente uma situação que eu quero expor aqui agora. Deus vai fazer milagres aqui, vamos expulsar demônios aqui, mas vamos legitimar essa palavra. O poder dessa palavra e a ação dessa palavra principal é para a salvação da sua vida. É para a salvação da sua alma. A Bíblia Sagrada diz, e embora essas pessoas fizessem todas essas obras, embora se dissessem vencedoras, no versículo 23... o Senhor Jesus diz, eu vou dizer a elas abertamente, nunca vos conheci, apartai-vos de mim. Aqui, meus irmãos, já falei sobre isso em outra ocasião, nós temos a sentença mais triste da história, nós temos as palavras mais tristes da história, porque será dita no momento que eu já disse, nessa mensagem de hoje, não haverá volta para esse momento. Será dito num momento em que pessoas muito boas, eu acredito na bondade do coração de muita gente, quanta pessoa boa, quanta gente humilde até, mas que infelizmente vai ouvir essas palavras pelo simples fato de que não tiveram fé realmente para receber Jesus como Salvador pessoal das suas vidas. Não haverá tempo, não haverá forma de ter algum tipo de apelação para ser revogada essa sentença. Não haverá nenhuma chance para essa situação que levará as pessoas para algo pior do que a prisão perpétua. Na prisão perpétua a pessoa sai depois que morre. Nessa situação não existe saída, porque a pessoa não mais terá, entre aspas, o privilégio de escapar dessa sentença, nem mesmo depois que o seu corpo cai na sepultura. Abertamente eu vou dizer, diz o Senhor, nunca vos conheci, apartai-vos de mim. Agora, por quê? Por que pessoas que pregam? Por que pessoas que profetizam? Por que pessoas que fazem milagres? Por que pessoas que repreendem demônios em nome de Jesus? Por que pessoas que tudo isso fazem, de repente tem que ouvir essa palavra tão dura, ou ouvirão essa palavra tão dura? A Bíblia Sagrada fala no livro de Ezequiel, meus irmãos, isso é muito importante, chega a ser até escalofriante em algum momento. A Bíblia Sagrada fala que Lúcifer estava bem, era o querubim ungido que andava em meio às pedras afogueadas, estava tranquilo, até que um dia foi detectado nele iniquidade. A palavra iniquidade é a palavra que nós vamos falar mais profundamente sobre ela hoje. Iniquidade. Eu busquei, meus irmãos, por todos os meios, buscar um significado que nós pudéssemos entender da palavra iniquidade. Busquei através de todos, tudo que vocês possam imaginar. Em casa eu tenho uma biblioteca muito grande. Busquei em tudo enquanto é tipo de enciclopédia bíblica, dicionário bíblico, fui na internet, busquei em tudo enquanto é lugar que vocês possam imaginar. A definição da palavra iniquidade é uma definição bastante interessante, mesmo porque para nós a iniquidade é só o pecado, maldade, injustiça, isso é o que fala o dicionário. Mas quando parte para o lado teológico, a iniquidade passa a ser muito mais do que isso. Iniquidade, tem dicionário que define iniquidade. Iniquidade, iniquidade é o ato do iníquo. Já pensou que definição maravilhosa é essa, hein? Não explica nada, né? Mas, a bem da verdade, a palavra iniquidade, meus irmãos, ela quer dizer pecado, ela quer dizer crime, ela quer dizer injustiça. Tudo isso é iniquidade. A Bíblia Sagrada fala através do profeta Isaías que o que nos separa de Deus é exatamente as nossas iniquidades, a atitude dos iníquos, pecados de uma forma geral. Mas eu acabei, meus irmãos, por trazer não uma definição, mas uma explicação o porquê se fala iniquidade em algum momento. E eu quero trazer para vocês essa explicação, que eu creio que vai ser muito importante para nós. Primeiro, algumas pessoas definiram iniquidade não só como pecado, como crime, como injustiça, como roubo, como as palavras mentirosas, caluniosas, tudo isso é iniquidade. Mas algumas pessoas chegaram a classificar a iniquidade não só como essa classe de pecado, mas a fonte de tudo isso, como a raiz de uma árvore que produz essa classe de frutos. De qualquer forma, de uma coisa, eu tenho certeza, iniquidade diante dos olhos do Senhor é algo hediondo, é algo terrível, é algo que separa o homem de Deus. A Bíblia Sagrada fala claramente, a iniquidade separa o homem de Deus. E embora a palavra iniquidade não tenha sido citada pela primeira vez no livro de Ezequiel, eu entendo, também no livro de Isaías, eu entendo que a primeira vez, pelo menos, que foi concebida a palavra pelo próprio Senhor, foi quando Deus olhou para Satanás e encontrou nele iniquidade. Até então ele estava bem, fazia sua parte, era um querubim ungido, era tranquilamente aquele que passeava em todos os cantos e recantos de onde Deus habitava, onde estava preparado para que Satanás tivesse acesso, tranquilamente. Mas um dia Deus olhou para ele e viu nele iniquidade. Eu quero dizer a vocês que Deus não olha como nós olhamos. Quando a gente diz que os olhos do Senhor são penetrantes, Deus penetra além do que fala a nossa boca. O que fala a nossa boca pode ser importante para pessoas que não podem enxergar dentro de outras pessoas. Mas Deus olha dentro do seu coração, Deus sabe exatamente o que você pensa, Deus sabe exatamente as suas intenções, Deus conhece exatamente os seus motivos. E quando Deus olhou esses pregadores, quando Deus olhou essas pessoas, quando Deus olhou esses que diziam: Senhor, Senhor, em seu nome nós profetizamos, Senhor, Senhor, em seu nome nós repreendemos enfermidades, Senhor, Senhor, em seu nome nós expulsamos demônios, o Senhor Jesus olhou, e tenho certeza que ele viu além da máscara que estava posta naquelas pessoas. Quando o Senhor Jesus olhou para aqueles corações, caiu a máscara imediatamente. E da mesma forma que Deus viu iniquidade em Satanás, Deus viu iniquidade nessas pessoas. E embora essas pessoas parecessem muito boas, embora essas pessoas parecessem muito espirituais, e embora nós tenhamos visto que eram pessoas que sacudiam e que impactavam o seu tempo, falando de Jesus, olhando para elas até poderíamos dizer: não, certamente já são cidadãos celestiais, como é ungido, como é abençoado. Mas os olhos de Deus olharam, e a Bíblia Sagrada nos diz que viram iniquidade nessas pessoas. E ao ver a iniquidade, tempo passou. Bem, a verdade, por alguma razão houve a continuidade do trabalho dessas pessoas, e a meu ver, não foi nada bom. Se fosse eu no lugar dessas pessoas, preferiria ter sido repreendido pelo Senhor em tempo oportuno, porque a Bíblia Sagrada fala que existe um tempo oportuno, não é verdade? Preferiria eu ter sido repreendido no tempo oportuno, porque pelo menos assim eu teria uma chance de, me humilhando, arrependido, buscar o perdão e buscar o socorro do Senhor, ser lavado, redimido, teria uma nova oportunidade. Mas por alguma razão, olhando a esses corações, olhando a essas vidas, o Senhor permitiu que prosseguissem, que continuassem, e continuaram fazendo o que nós chamaríamos de a obra. Continuaram fazendo o que nós chamaríamos o trabalho que Deus determinou ao homem que fizesse. mas de repente ouvir essa sentença foi de amargar, foi de acabar com tudo, porque o Senhor disse abertamente, o Senhor não fez nenhum tipo de com licença, porque olha, é tipo assim, porque não, direto, reto ao assunto. Senhor, não vos conheço, mas nós expulsamos, mas nós fizemos maravilhas, apartai-vos de mim. Por quê? Porque vocês são praticantes da iniquidade. Iniquidade, esse corpo de pecado enraizado no ser, no homem, no coração, seja de raiz ou seja de fonte, o que gera, o que produz. Recentemente me enviaram um vídeo de YouTube, né? Um pastor do Paraná falando, até achei interessante a proposta dele, falando sobre questões de eleição aqui e ali, tomar cuidado com pessoas que fatalmente estariam sendo eleitas e que estariam, na verdade, trabalhando contra o povo de Deus. E ele falava sobre a iniquidade. E ele dizia, embora eu não tenha encontrado nenhuma base teológica, achei interessante. Ele dizia que a iniquidade, acima de tudo, é quando as pessoas começam a praticar alguma atitude contrária ao Senhor, contrária a Deus, pecados contra o Senhor, e já se perdeu a vergonha e já se acostumou com aquela situação e não se liga mais. Ou seja, seriam atitudes contínuas de pecados, indiferentes, indiferença. Ou seja, acostumou-se, faz, todo mundo pratica, vamos fazer, e perdeu-se a vergonha. Isso realmente está acontecendo. Embora, como eu já disse, não encontrei, teologicamente falando, nada que determinasse que fosse exatamente esse o sentido da palavra iniquidade. Mas de qualquer forma, meus irmãos, iniquidade aparta o homem da salvação. Não importa o que você faça, se você é iníquo no seu coração, nas suas atitudes, talvez você passe toda a sua vida, talvez pregando aqui em cima, ou talvez ouvindo aí embaixo, ou talvez praticando um monte de boas ações, mas não vai resolver a sua questão de vida eterna, porque Deus está olhando você, e está olhando você com os olhos que nós não podemos olhar. Deus está vendo a hipocrisia do seu coração. Agora, por outro lado, que realmente as pessoas perderam a vergonha, isso é verdade. Por outro lado, que as pessoas realmente que perderam o temor do Senhor, perderam. Eu sei, meus irmãos, quando a gente prega e fala de assuntos como esse, porque o assunto de hoje não é necessariamente um assunto evangelístico, é mais doutrinário que evangelístico. Mas eu vejo, meus irmãos, porque aqui de cima eu vejo tudo. Eu vejo a indiferença de pessoas dentro da igreja. Pessoas que vêm à igreja só para ouvir falar de profecia, ouvir profetada, ver demônio sair, ver de repente um milagre acontecer, mas não gostam da palavra de Deus, não ouvem a palavra de Deus, não recebem a palavra de Deus. A palavra de Deus faz mal para essas pessoas. O pregador é chato, metódico. O pregador é bravo. Por que vem falar isso justamente no culto de hoje? Hoje eu queria mais, sabe o que? Fazer aquelas lambanças que se faz através de louvores, de dancinhas dentro da igreja, não é verdade? Quando se fala o que se está falando, muitas pessoas não reservam a isso a digna atenção que deveriam ter. Mas preste atenção, foi por isso que eu trouxe aqui para vocês, primeiro Pedro, porque é tempo que começa o julgamento pela casa do Senhor. É tempo que começa o julgamento pela casa de Deus. E se começa por nós, qual será o fim daqueles que são desobedientes ao Evangelho de Deus? E se o justo apenas se salva, onde aparecerá o ímpio e o pecador? Você pode não dar crédito a essa palavra. Você pode rir o culto todo, caminhar o culto todinho, mas essa palavra não perde a sua característica de verdade só porque você não quer ouvi-la. Não faz muito tempo conversando com algumas pessoas, não acredito. Bom, para encerrar o assunto, você acreditando ou não, não deixa de ser. Por muitas ocasiões, quando pequeno, até mesmo já mais jovem, quantas vezes já fui ensinado, não, quando você tiver medo ou de alguma coisa assim, fecha os olhos e finge que não existe. E quantas surpresas desagradáveis nós tivemos com isso. Ah, fecha os olhos, finge que não está ouvindo, que não existe. E existe sim. Você fechar os olhos e fingir que não existe, não faz que determinada coisa não exista, porque existe sim.
4: E essa palavra é poderosa, porque quem prega, quem profetiza, quem expulsa demônio, quem faz maravilhas em nome do Senhor Jesus, de repente, por não terem, eu diria, não é porque a impressão que se tem que a pessoa está trabalhando e vai receber de repente já a sua salvação pelo próprio mérito, porque estamos falando de pessoas que trabalharam. Agora imagine você, se uma pessoa que faz milagres, expulsa demônio, uma pessoa que faz profecias, de repente ouve essa sentença: olha, eu não te conheço, apartai-vos de mim. Imagine você as pessoas que recebem o milagre, as pessoas que recebem a profecia, as pessoas que recebem a libertação, se não derem atenção ao que é dito, qual será o fim dessas pessoas então? Hoje nós vamos estar aqui expulsando demônio, meus irmãos, mas o que nós queremos acima de tudo é que a vontade de Deus seja feita pelas pessoas, seja feita a vontade do Senhor, porque aqueles que chamam o Senhor de Senhor têm que fazer a sua vontade. Se não se faz a vontade do Senhor, não chame o Senhor de Senhor, porque Ele não é o seu Senhor. Se não se faz a vontade do Pai, não adianta gritar meu Pai, porque Ele não é o seu Pai. Se você não segue os mandamentos e as ordenanças dEle, não chame de mestre, porque Ele não é o seu mestre, embora seja mestre, não deixe de ser mestre. Foi exatamente o que aconteceu com essas pessoas. Falavam, mas não viviam. Pregavam, mas não viviam o que pregavam. Sabiam interpretar profecias e até profetizavam, mas nada era para eles, era só para os demais. E pareciam achar que pelas grandes obras que realizavam, porque eram grandes missionários, evangelistas, eram grandes pregadores e pastores, eram homens que estavam, eu diria, impactando a sua geração. Achavam que não, nós já estamos acima da média, afinal de contas eu estou já expulsando demônio, afinal de contas eu estou já profetizando, afinal de contas eu já estou orando e Deus já está fazendo milagres. Mas faltava obediência, mas faltava realmente fazer do Senhor o seu Senhor, faltava realmente estar vivendo o que se estava pregando. E foi a maior surpresa em tempo inoportuno. Hoje é dia de esperança, eu disse para vocês, é dia de esperança, porque cada palavra, meus irmãos, que nós ouvimos, que vem impactar a nossa vida e que serve para nós, se quem ora por milagres tem problemas, imagina quem só recebe, eu disse, não é? Mas quando vem uma palavra como essa, nós entendemos que para nós é esperança pelo simples fato de estarmos vivos na presença de Deus, em condições de ouvir o que Deus está falando conosco. Você hoje poderá receber de Deus muita coisa que sei que Deus já está fazendo. Você hoje poderá ser tocado pelo Senhor de muitas formas aqui, sei que Deus já está tocando. Você hoje poderá e já está recebendo uma palavra profética, porque essa palavra é profética, Deus está falando ao seu coração. Mas Deus quer que você obedeça, Deus quer que você o tenha como realmente Senhor da sua vida. Deus tem coisas para você muito maiores do que essa. Essa vida nossa, diz a Bíblia, que ela resume-se em 60, 70 anos. Algumas pessoas, eu diria, pela sua robustez, em tempos de 73 anos de expectativa de vida para o brasileiro, algumas pessoas passam, meus pais passaram disso. Algumas pessoas vivem 80, 100, 105, 103 anos, tá bom, mas

0: assim, feliz para sempre. Sem querer envolver assuntos de fadas, não. Feliz para sempre, sim, com algo que nós não podemos explicar como, porque não temos a capacidade intelectual para isso ainda. Mas vamos ter. Essa mensagem, meus irmãos, ela é para nós da igreja, para nós obreiros, e é para as pessoas abrir os olhos também. Deus julga motivos, Deus julga intenções, Deus julga corações. Quando Deus enviou o seu filho para morrer por nós na cruz do Calvário, a mensagem foi bem clara, claríssima, aliás. Amou Deus o mundo de tal maneira que enviou o seu filho unigênito para que todo aquele que nele crê, todo, não é metade, todo aquele que nele crê, não pereça. Ora, o versículo é simples, tem o perecer no meio, não pereça, pelo contrário, que alcance a vida eterna. A mensagem é de vida eterna para você. A mensagem é de libertação, é de poder, é de esperança, é de cura, é de milagre, tudo, mas acima de tudo é de vida eterna para você. Senhor, Senhor, faz muito bem, mas que seja realmente o seu Senhor. Falar do caminho e não andar nele é contradição completa, hipocrisia total. Falar de Deus e não obedecê-lo, ou dizer que honra o Senhor, sendo que na verdade não está fazendo, é muito perigoso para a vida das pessoas. As iniquidades têm crescido, meus irmãos. Eu não diria têm crescido em variedade, mas têm crescido pelo menos em quantidade. Nós vivemos um mundo que realmente praticar iniquidade parece que é a coisa mais fácil que uma pessoa possa fazer. Nesse mundo, quase tudo que nós olhamos, a gente vê rastros de iniquidade, de pecado, de coisas que ferem o coração de Deus. Não é difícil ser iníquo. Já disse isso aqui, digo mais uma vez, pecado é bom, porque se não fosse bom, ninguém pecaria, não é verdade? Mas o pecado é transgressão da vontade de Deus, e Deus não se agrada do pecado, também não da iniquidade. Não se deixem levar por coisas que nós temos visto que parece que estão tornando-se realmente normais. Não se deixe levar por situações de facilidades que nós temos visto no sentido espiritual que parecem já normais. Não se deixe levar por questões que parecem hoje já politicamente corretas. Coisas que nós vemos hoje estar exatamente indo contrário àquilo que nós entendemos que a Bíblia Sagrada nos fala, porque as pessoas acham e entendem que por ser o século 21 nós estamos adiantados intelectualmente, somos a maior geração que já existiu, então nós hoje podemos abolir isso, abolir aquilo. Se não é a vontade de Deus, fuja, porque será iniquidade. Nós nunca vimos na nossa vida tanta facilidade para as pessoas pecarem como estamos vendo em nossos dias. Nós vemos, meus irmãos, aquele famoso desfile que tem na Paulista. Nós não podemos fazer culto lá. Nós fomos fazer um culto no Arcos da Lapa, no Rio de Janeiro, fomos impedidos. Mas movimentos que transgridem a ordem do Senhor, a vontade de Deus, parece ter uma liberdade muito grande para fazer a vontade do diabo, e está aí sendo disseminado, e já tem até pessoas dentro de igrejas, já tem até pastores defendendo determinadas bandeiras que não tem como se defender. Biblicamente falando, não tem. Esse é o fedor da iniquidade. Essa é, ou seja, a explosão da iniquidade. Está muito fácil ser iníquo, porque parece que a lei defende a iniquidade, porque parece que a sociedade defende a iniquidade, porque parece que alguns religiosos estão defendendo a iniquidade. Mas a razão está aqui: ou você defende a obra de Deus e tem o Senhor como seu Senhor mesmo, ou está aqui, vai ter que ouvir isso aqui: olha, eu não te conheço, eu não te conheço. Fazia milagres, eu expulsava demônios em seu nome. Obedecer é melhor, fazer a vontade de Deus é melhor, fazer a vontade do Senhor é melhor. Infelizmente, muitas pessoas vão ter essa ingrata surpresa.
1: A hipocrisia, com Deus não há hipocrisia não, porque Deus, ele vê corações, julga intenções. Tenha certeza da sua salvação hoje. É muito bom expulsar demônios. Eu fico feliz quando vejo uma pessoa liberta, e sei que vocês também ficam. Como o pai da iniquidade, que dissemina a iniquidade, que cega as pessoas para a iniquidade, quando ele é expulso de uma vida, eu fico feliz. Como foi encontrado nele, e ele é chamado do pai de tudo isso, eu fico contente ao ver Deus curar uma pessoa que tem um espírito de enfermidade. Maravilha! Mas sei que somente essas obras não podem salvar nem quem está orando e nem quem está recebendo a oração. Tem de obedecer ao Senhor. Tem que ter o Senhor como Senhor realmente da sua vida. Tem que fazer a vontade do Senhor realmente. Aí tudo vai bem, garanta hoje a sua salvação, tenha certeza. Não fique esperando para ver, não, eu vou fazer o seguinte, eu vou morrer para ver o que, que vai acontecer. Não, não faça isso não. Eu vou morrer, depois que eu morrer eu vejo o que aconteceu. Não faça isso. Numa certa ocasião a gente criou uma situação. Você chega no aeroporto, se você ouvir lá a pessoa anunciando, o piloto falando, senhoras e senhores, esse é o voo 110 que vai indo para tal lugar. Esse voo está com um probleminha, tem 10% de possibilidade de cair no mar. Mas os senhores podem se dirigir para a porta de embarque. Ninguém iria. Ninguém iria. Quem iria? Se tivesse 1% de possibilidade, você não iria. Quanto mais 10%. Não arrisque-se. Não, não, não. Hoje mesmo. Tenha certeza da sua salvação, obedeça o Senhor. Só falar Senhor, Senhor não, que Ele seja realmente o seu Senhor, que Ele seja realmente o Deus poderoso que rege sobre a sua vida. Receber milagres, maravilhas faz parte. Deus tem tantos milagres, tantas maravilhas, que eu garanto a vocês que nenhum de nós vamos ter tempo de vida hábil o suficiente para receber todas as promessas que Deus faz na sua palavra. Bênção de Deus tem demais, não precisa nem pedir, porque só as que Ele prometeu já nos fazem campeões, vencedores, prósperos, abençoados, os melhores. Não precisa nem pedir. Mas o mais importante é você saber, ter certeza da sua salvação hoje. Senhor, então o Senhor é o Senhor da minha vida. Senhor, se o Senhor é o Senhor da minha vida, eu vou obedecer, porque obedecer é muito melhor. Que Deus abençoe vocês, irmãos. Que Deus os guarde. Que essa palavra tenha falado aos vossos corações. Pediria a todos que se colocassem de pé. Antes que nós oremos, eu quero dizer aos irmãos uma vez mais a questão de motivos e intenções. Deus conhece motivos e intenções de todas as pessoas. Existem pessoas que nós às vezes achamos que estão extremamente mal intencionadas, e não estão. Existem pessoas que nós achamos que estão bem intencionadas, e não estão. Mas cada pessoa conhece também a sua intenção. E infelizmente, meus irmãos, muita gente se deixa levar por blá blá blá, conversinha, eu sou bom, a igreja é ruim. Não deem ouvido a isso, bom é Deus. Senhor é que é bom, nós somos todos ruins. E se falar que a igreja é ruim, é o maior pecado que eu já vi na minha vida. Porque a igreja são pessoas, vocês são a igreja. Nós somos a igreja. E eu tenho certeza que nós, se não somos bons o suficiente, pelo menos à altura da nossa possibilidade, somos. E o que nos falta, estamos aqui pedindo a misericórdia do Senhor para alcançarmos. O único filho perfeito de Deus foi o nosso Senhor Jesus Cristo. Não existem homens perfeitos, nem mulheres perfeitas, nem mulheres perfeitas, nem jovens. Não, não, não. Perfeito só o nosso Deus, só o nosso Senhor Jesus Cristo. Erros e acertos fazem parte da vida das pessoas. O que não faz parte da vida das pessoas, e que não deveria fazer parte, pelo menos, é as pessoas depois de terem adquirido entendimento. Se permitirem ser hipócritas, achando que Deus não vê motivos e razões, porque Deus vê. Deus vê motivos e razões. Eu sinceramente, meus irmãos, não preciso falar duas ou três palavras para vocês sobre as minhas intenções de estar nesse púlpito pregando aqui hoje. Eu sei que as minhas intenções são boas, mas eu não vou dizer para vocês, não, irmãos, eu tenho boa intenção. Não, eu não preciso falar isso.
0: principalmente porque eu sei que Deus me conhece, não é?
1: E quando a gente sabe que Deus está olhando para a gente, Deus, para Ele, roupa não impede dele olhar lá dentro, não adianta querer lutar contra aquilo que é preciso adorar, não é verdade? Não adianta querer lutar contra aquilo que você nunca, jamais vai vencer. Então eu sei que a intenção de vocês aqui é boa, sei que a intenção dos nossos obreiros é boa, sei que as nossas intenções são boas, e ai de nós se não forem, porque Deus vê. Que você seja tocado por Deus aqui hoje.
0: Muitas pessoas estão aqui e querem receber de Deus muitas coisas. Por quê? Por que razão? Qual é a razão que você quer de repente receber a cura ou a libertação? Qual é a sua razão para isso? Ou seja, só para ser livre? Qual é o seu motivo lá no finalzinho, lá dentro do seu coração? Qual é o motivo real? Muitas pessoas pensam, não, eu recebo uma bênção, mas servir o Senhor eu não quero. Chamo o Senhor de Senhor aqui, mas não quero chamar Ele amanhã depois de curadas. Isso não é interessante. Se você for curado aqui hoje, existe uma possibilidade enorme de ser. Tenha o Senhor como seu Senhor. Uma vez curado, abençoado e liberto, seja você um instrumento de louvor e adoração a Deus. Um testemunho vivo do que Deus pode fazer na vida de uma pessoa. Coloca a mão na sua cabeça em nome de Jesus. Fecha os olhos em nome de Jesus. Não ré maior. Louvado seja Deus. Aleluias. Pode ser dó maior. Senhor meu Deus, Senhor meu Pai, nós estamos na presença do Senhor mais uma vez. Senhor meu Deus, nós temos visto, ó Deus, que o homem tem essa tendência perniciosa à hipocrisia, Senhor. Nós temos visto, Senhor meu Deus, que infelizmente muitos têm profetizado, têm pregado, têm repreendido demônios e enfermidades, e muitos têm recebido a profecia, recebido a bênção, recebido a libertação, recebido a maravilha. Até tem falado, Senhor, Senhor, mas infelizmente, ó Deus, vivem escondidos atrás de uma máscara. Senhor meu Deus, Senhor meu Pai, que esta noite seja a noite em que corações se abram para que permitam o Senhor arrancar a máscara. Mesmo porque, ó Deus, não nos faz algum sentido ou sentido nenhum, Senhor.

0: Como, Senhor meu Deus, ter a segurança de que nós não vamos ter surpresas desagradáveis? Senhor, purifica-nos no poder do sangue de Jesus Cristo. Lava-nos na sua palavra, Senhor meu Deus. Abençoai as nossas vidas, Senhor meu Pai. Abençoai grandemente as nossas vidas. Abençoai grandemente os nossos corações. Colocando pelo menos uma centelha de sinceridade nesse coração que permite, Senhor. Porque eu sei que muitos corações nem isso permitem. Senhor meu Deus, eu sei que o pai da iniquidade está feliz ao ver a sua obra-prima ser disseminada com tanta facilidade nesse planeta. Eu sei, Senhor meu Deus, que da mesma forma que o Senhor olhou um dia e viu em Satanás iniquidade, sei que o Senhor está olhando tantas vidas e vendo também iniquidade nestas vidas. Que os nossos corações entendam que é preciso ser puro, Senhor. Que é preciso ter pureza, meu Deus. Que os nossos corações entendam, Senhor meu Pai, que não podemos enganar o Senhor que nos olha com olhos, ó Pai, olhos de fogo, visão, ó Deus, penetrante, Senhor, penetrante até a divisão da alma, das juntas, das medulas, Senhor. Senhor meu Deus, com este poder grande de discernir pensamentos e intenções do coração, Senhor meu Deus, nós queremos seguir obedecendo o Senhor. Nós queremos seguir, ó Deus, sentindo no Senhor, impactados pelo Senhor a cada dia. Nós queremos seguir, ó Deus, sentindo, ó Deus, o quanto o amor do Senhor nos alcançou, o quanto a palavra do Senhor nos limpou, o quanto fomos purificados pelo Senhor, pelo seu poder, pela sua presença. Senhor meu Deus, Senhor meu Pai, em nome de Jesus, nós queremos nos colocar diante do Senhor com humildade, pedindo perdão pelos nossos pecados, pedindo perdão pelas nossas iniquidades, pedindo perdão pelas nossas fraquezas. Senhor meu Deus, purifica-nos, Senhor. Nós queremos, ó Deus, em tempo oportuno, nos ver tocados pelo Senhor. Nós não queremos, Senhor, ouvir o não conheço da sua parte. Nós não queremos ouvir o apartai-vos, não, Senhor. Nós queremos ouvir o vinde benditos do meu Pai. É isso que nós queremos ouvir, Senhor. Por isso, ó Deus, mesmo sabendo que somos maus, mesmo sabendo que não somos perfeitos, nós confiamos inteiramente, Senhor, na misericórdia do Senhor para nossas vidas. Em nome de Jesus Cristo, nosso Salvador. Em nome de Jesus Cristo, nosso Salvador. Amém, Senhor. Amém, Senhor. Amém, amém.
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0: 10:02.
1: Momento de informação aqui na Rádio Deus é Amor. Documento clínico. Prontuário médico, entenda a importância legal do histórico e as regras de sigilo obrigatório. O prontuário médico é um documento técnico sigiloso e obrigatório que registra todo o histórico do paciente sob cuidados de saúde. Ele possui dupla função: a assistencial, que guia as condutas médicas, e a jurídica, que serve como prova em processos judiciais, perícias e sindicâncias. Nele devem constar informações detalhadas, como queixas iniciais, medicamentos e dosagens utilizadas, resultados de exames e a evolução completa do quadro clínico. A responsabilidade por sua elaboração correta, ética e completa é do profissional de saúde, enquanto a guarda é da instituição. O paciente ou seu representante legal possui o direito de acesso ao prontuário e de solicitar cópias, conforme determinado pelo Código de Ética e Legislação Complementar. A instituição ou o médico que negar o acesso sem justificativa ética ou legal clara pode ser acionado nos conselhos de medicina ou na justiça. Somente o próprio paciente pode acessar o documento, salvo exceções como ordem judicial, comprovação de óbito ou autorização formal por escrito. A violação do sigilo, como a divulgação de trechos sem consentimento, pode resultar em penalidades nas esferas civil, ética e criminal. Viagem de avião. Bagagem perdida. Saiba o que fazer e quais são os direitos garantidos pelo passageiro aéreo. Em caso de mala extraviada, o passageiro deve procurar o balcão da empresa aérea ainda na sala de desembarque. Isso para preencher o registro oficial de irregularidade. O comprovante do despacho é essencial para comprovar a reclamação e assegurar os direitos previstos na legislação de transporte. Se o item não for devolvido imediatamente, a empresa deve pagar uma compensação para que o passageiro possa comprar itens de primeira necessidade no destino. Em voos dentro do país, caso a bagagem não seja localizada e entregue em até 7 dias, o cliente deve ser indenizado em um prazo curto. As despesas que o passageiro tiver com a ausência de seus pertences também precisam ser custeadas pela companhia, sendo fundamental guardar todos os comprovantes de gastos. Para bagagens danificadas, o passageiro tem um prazo de até 7 dias para registrar a queixa e exigir o reparo ou a substituição do item. Para voos internacionais, as regras de indenização seguem acordos de convenções globais e que podem limitar os valores pagos ao passageiro, diferentemente da lei nacional. Em qualquer situação, a reclamação formal deve ser feita em até 15 dias após o desembarque.
0: Dez horas e 5 minutos.

0: 10:10 em São Paulo, no horário de Brasília. Bom dia para você ligado na sua rádio Deus é Amor. Você ouviu um novo lançamento cover da gravadora Mensagens Cantadas Music com Júnior e Isabel. Você precisa ver o clipe que está disponível na plataforma audiovisual da Igreja Deus e Amor e PDA Play. Está sensacional, hein? Agora são 10:11 em São Paulo. Participe com a gente. 11 98292 3392, e mande aí a sua solicitação de belas canções da gravadora Mensagens Cantadas. E se você pedir, a gente repete aqui essa linda canção nas vozes de Júnior e Isabel, da gravadora Mensagens Cantadas.
1: Versículo do dia. Produzi, pois, frutos dignos de arrependimento. Mateus 3:8.
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0: Conecte-se com a gente, conecte-se com a gente aqui da Igreja Pentecostal Deus é Amor. Nós estamos em todas as plataformas digitais. Estamos no trabalho radiofônico há quase seis décadas e meia, trabalhando com rádio. Mas também nós estamos na era digital e você pode acessar as nossas redes sociais e saber um pouco mais sobre o nosso trabalho evangelístico. Inclusive, olha, você pode visitar o nosso canal no YouTube, Igreja Deus é Amor Oficial. Anote aí, ou já coloque no buscador do YouTube, Igreja Deus é Amor Oficial. Esse é o canal da Igreja Deus é Amor Oficial, onde nós colocamos todos os conteúdos, clipes, cultos, programas e muito mais. E também nós temos outro canal que é exclusivo de oração, é o Direto com Deus Oficial. Direto com Deus Oficial, também da Igreja Pentecostal Deus e Amor, com orações 24 horas ao vivo para você. Também nós temos o Facebook, temos sim uma fanpage, está Igreja Deus e Amor. Igreja Deus é Amor Oficial. Também no Instagram, Igreja Deus é Amor Oficial. 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E também, é claro, com certeza, a Rádio Deus e Amor tem um perfil no Instagram para você acompanhar os bastidores. É só seguir a gente, hein? Rádio Deus é Amor, Estúdio C. Rádio Deus é Amor, Estúdio C. E claro que você pode mandar suas mensagens, pode interagir com a gente. Eu vou até inclusive ver aqui quantos seguidores a gente tem na Rádio Deus e Amor, Estúdio C. 39.800. Olha, a gente pode mudar essa história, hein? Você vai ajudar a gente, vai pesquisar agora aí no seu Instagram, Rádio Deus é Amor, Estúdio C. A gente coloca tudo lá, tudo que é de programação da igreja, coloca os bastidores também da Rádio Deus e Amor. Tem todos os comunicadores. Se você quer conhecer a fisionomia dos comunicadores, dos locutores da Rádio Deus e Amor, é só ir lá no Instagram, Estúdio C. Rádio Deus e Amor, Estúdio C. A gente quer chegar pelo menos a 50 mil até o aniversário da igreja. Será que é possível? Com certeza. A gente tem uma audiência maravilhosa em todo o Brasil. São milhares e milhares de pessoas que podem fazer parte também da nossa família Rádio Deus e Amor, Estúdio C, no Instagram. Olha, pode curtir, pode aproveitar, pode divulgar, pode compartilhar à vontade todos os conteúdos que nós colocamos no nosso Instagram pessoal e oficial da Rádio Deus e Amor. Tá bom? Combinado assim? Vou esperar você, hein? Pode nos seguir lá. Segue a gente e pode mandar uma mensagem aqui no nosso estúdio 11 98292 3392, porque eu quero conversar com você que está acompanhando a Rádio Deus e Amor aqui em São Paulo. Hoje é a terça-feira dos vencedores. E por falarmos em vencedores, a Bíblia nos diz que em Cristo nós somos mais que vencedores. Com certeza, meu irmão e minha irmã, você é mais do que um vencedor, mais do que uma vencedora, em Cristo Jesus, nosso Senhor. Isso está registrado na carta aos Romanos, capítulo 8, versículo 37. Eu quero fazer menção desse versículo da palavra de Deus, que fala muito ao nosso coração, o apóstolo Paulo escreveu da seguinte maneira: somos mais do que vencedores, mas em todas estas coisas, somos mais do que vencedores por aquele que nos amou, Jesus, o Cristo, o Deus verdadeiro, encarnado, que veio a este mundo, sim, claro, passou todas as arguras, todos os percalços, problemas, mazelas, mas venceu, e nele somos vencedores. Alguns dizem assim: eu venci o mundo e vós vencereis, mas a Bíblia não complementa assim esse versículo. Jesus venceu o mundo e com ele nós venceremos. Nele. Nós, sozinhos, não somos capazes de vencermos o mundo, o pecado. Não somos. Eu e você somos falíveis, falhos, pecadores, errantes. Mas se Cristo prometeu que nele nós seríamos mais do que vencedores, com ele nós vamos vencendo todos os dias. 10:15, no horário oficial de Brasília, hoje é 2 de junho. Amanhã é o aniversário oficial da IPDA e nos dias 13 e 14 comemoraremos juntos aqui no Templo da Glória de Deus da nossa Igreja Pentecostal. Deus é amor. Bom dia para você em qualquer lugar do Brasil e do mundo.

0: 10 horas 19 minutos, hora certa para você que está aqui em São Paulo com a gente, ouvindo o programa Voz da Libertação da nossa Igreja Pentecostal Deus e Amor, que foi fundada no dia 3 de junho de 1962. Amanhã completaremos 64 anos de registro oficial em cartório aqui de São Paulo. E nos dias 13 e 14, a grande celebração. Será um fim de semana recheado de muitas programações, uma programação recheada de muitas coisas boas para nós, Deus e Amorianos. E claro, para você que também participa dos cultos com a gente, que é de outra igreja, que acompanha o programa Amanhã com Deus, programa Voz da Libertação, Mensagens Cantadas e outros programas que rodam aqui na sua rádio Deus e Amor, todos os dias fazendo a sua companhia. Olha, um alô todo especial para você, caminhoneiro, que sempre está nos dando esse privilégio maravilhoso de nos levar para todos os lugares do Brasil, de norte a sul, de leste a oeste, cortando as estradas, as grandes rodovias, BRs do nosso imenso Brasil, e sempre ligadinho conosco aqui na Rádio Deus e Amor, aos policiais, que também acompanham o nosso programa, bombeiros, médicos, os socorristas, tem também pedreiros, costureiras, tem muita gente que acompanha o programa Voz da Libertação. Se eu fosse mencionar aqui, não ficaríamos com tempo suficiente para mencionarmos todos que acompanham esse programa especial e concluirmos com todos os assuntos que viemos trazer aqui para você nessa manhã com Deus, tão legal e também tão importante. Porque, claro, nós falamos de milagres, sinais, maravilhas, mas não adianta somente nós falarmos e falarmos se não trouxermos os resultados daquilo que realmente tem acontecido aqui em nossa Igreja Pentecostal Deus e Amor. E é por isso que eu quero acompanhar com você um momento especial. Uma pessoa vai contar um depoimento lindo, uma história. Não digo que é história de superação, não. É uma história de fé, de experiência com Deus. E você vai se sentir impactado, sim, porque eu sei que Deus vai falar ao seu coração. Então ouviremos agora um lindo depoimento, é o que marca o programa Voz da Libertação há 64 anos, aqui na rádio Deus é Amor.
1: Olá, meu nome é Priscila. Uma amiga nossa nos encontrou e falou assim: tem um círculo de oração abençoado ali naquela igrejinha, vai lá que é uma bênção. E a gente foi naquela quinta-feira, vimos o círculo de oração. Pela primeira vez na minha vida, eu conheci uma mulher dos cabelos compridos, e ali era orava, e ali era orava, e as lágrimas escorriam nos olhos. Eu não entendi aquilo, com tanta fé na palavra de Deus, joelho dobrado, irmãos. Quando eu entrei ali e comentei com a irmã, falei: irmã, fui mandada embora. E ela olhou para mim e falou: olha, irmã, cara no pó, para ver se ainda há esperança para ti em Jesus. Porque à toa não foi. O Senhor não faz nada em vão. Ah, eu olhei para o céu e falei: Senhor, se o Senhor realmente tem obra na minha vida, a partir de hoje eu vou ser essa crente que esse povo está falando. Eu vou ser essa crente que essas mulheres doidas estão falando. Porque era assim que eu via elas. E naquela mesma tarde, irmãos, uma paz, uma tranquilidade no coração. É como se tirasse uma mochila das nossas costas. E a partir daquele momento, e fui na Igreja de Deus e Amor, minha vida começou a mudar. Em uma semana, o meu esposo falou: para onde é que você está indo? Eu falei: para a igreja. E ele falou: eu vou com você. Eu falei: por que você vai comigo? Porque você está boazinha, você está boa, eu vou atrás de você, ver que igreja você está indo. E daquele dia em diante, meus irmãos, o meu marido aceitou Jesus. E até hoje nós caminhamos para a honra e glória do nome de Jesus juntos. Enfim, irmãos, no meio dessa caminhada, Deus proveu meu esposo e dobrou o salário do meu esposo. E o tempo foi passando e nós adquirimos uma casa própria. Nós conseguimos quitar o carro, nós conseguimos quitar a minha faculdade, que eu ainda pagava. E passado um tempo, eu e meu esposo resolvemos engravidar. E, irmãos, quando eu fui fazer os exames, a médica falou assim: olha, não engravida não. O seu ovário está cheio de policísticos e você está com muita anemia e baixo de vitamina B12. Você não tem sangue nem para você, quanto mais para um bebê. Não engravida. E Deus moveu tanto ao meu favor, irmãos, que em um ano eu engravidei de uma menina e fui fazer pré-natal com essa médica. E no pré-natal, ela falava comigo e com meu esposo: por que vocês dois são tão alegres, tão felizes? E eu falei com ela porque nós servimos a um Deus vivo, a Jesus Cristo, que mudou a minha vida. E falei tudo para ela e contei o meu testemunho para ela. E passado ali algum tempo, Deus moveu de novo o nosso coração e nós sentimos uma vontade imensa de ter o segundo filho. E em um mês eu engravidei e veio um menino. E hoje eu tenho um casal de filhos saudáveis, lindos e fortes, para a honra e glória do nome de Jesus. Tudo que eu sou hoje, toda a tranquilidade que eu e meu esposo temos na vida financeira, na vida profissional e na vida de relacionamento, na vida familiar, é provida do Senhor Jesus. E a obediência que quebrou essa maldição na minha vida, a obediência ao Senhor Jesus. Eu sou muito grata ao Deus da Deus e Amor, a Jesus Cristo de Nazaré, que opera grandemente dentro desse ministério. E é uma bênção, é uma alegria, é uma satisfação servir ao Senhor Jesus dia após dia. Meu nome é Priscila, moro em Minas Gerais, na cidade de Contagem, na Rua Limeira, número 98, casa 2, no Bernardo Monteiro.
0: Tá aí a Priscila contando o testemunho de vida dela, testemunho de conversão. Ela disse, inclusive, algo que eu achei bem interessante. A partir de hoje eu vou ficar igual essas irmãs. Você é uma louca. É claro que ela disse no bom sentido, né? Porque quando ela estava do lado de fora do contexto do amor, da graça e da paz de Deus, ela achava isso. Essas irmãs loucas vivem todos os dias na igreja. Para que isso? E quando ela foi chamada por Jesus, ela não resistiu. Quando ela ouviu a doce voz de Cristo, o Espírito Santo trabalhou na vida dela, ela disse, é, Senhor, a partir de hoje eu também vou ser uma louca dessa. E condiz com que a palavra de Deus nos afirma que as coisas de Deus para o homem natural é loucura. Quero até inclusive ler para você o versículo que menciona exatamente isso. As coisas de Deus são loucuras para aqueles que não são espirituais. E eu quero que você reflita um pouco sobre esse depoimento da irmã Priscila. Versículos 27 e 28 do capítulo 1 da primeira carta aos Coríntios diz assim: mas Deus escolheu as coisas loucas desse mundo para confundir as sábias, e Deus escolheu as coisas fracas deste mundo para confundir as fortes. Às vezes as pessoas que estão do lado de fora, olhando, apenas observando aquilo que acontece com a gente, servos de Deus, com a nossa família, a família de Cristo, imaginam que nós somos realmente fora da caixinha, sabe? Mas quando experimentam de Deus, e é o convite que Jesus faz, provai e vede que o Senhor é bom, provai e vede que Ele é o maravilhoso, conselheiro, Deus forte, Pai da eternidade, Príncipe da paz, provai e vede que Ele é bom. Salmo 34, verso 8. Provai e vede que o Senhor é bom. Bem-aventurado o homem que nele confia. Que esse depoimento da irmã Priscila possa penetrar no seu coração, possa falar mais na sua alma. Talvez você seja uma pessoa que visita a igreja, mas não quer ainda um compromisso de verdade com Deus. Você quer a sua proteção, você quer as suas bênçãos, você quer a porta aberta, mas um compromisso verdadeiro com Ele, você pode até imaginar, ainda não chegou a hora. Mas eu quero te afirmar, à luz das Sagradas Escrituras, que este é o momento ideal. Não deixe para amanhã esta oportunidade. O amanhã pode não existir, mas saiba que a eternidade existirá. E onde você passará a tua eternidade? Eu não quero apenas frisar no contexto presente, naquilo que nós estamos vivendo agora, mas vamos focar um pouco naquilo que passaremos como eternidade. É claro que as bênçãos de Deus estão preparadas para aqueles que nele creem, naqueles que nele confiam, serão derramadas como a chuva seródia. Se nós nos arrependermos do nosso pecado, do nosso mau caminho, o Senhor olhará dos céus perdoará os nossos pecados e vai sarar a nossa terra. Permita que Ele sare a tua terra. Se arrependa dos pecados, se volte para Ele. E é claro que você pode fazer isto aqui em nossa Igreja Pentecostal Deus e Amor, porque nós somos uma igreja que prega a verdadeira palavra de Deus. Cristocêntrica, bibliocêntrica, sem acrescentos. Aqui em São Paulo nós estamos na Avenida do Estado 4568 e Avenida Prefeito Pereira Passos, número 10, na Liberdade. Se você vier com transporte público, estamos bem próximo ao metrô Pedro II, da linha 3 Vermelha, ao lado do INSS Central, ou INSS do Glicério, bem pertinho também da Praça Nina Rodrigues, onde várias linhas de ônibus passam também. E aqui na Avenida do Estado, 4568, temos um ponto de ônibus bem em frente ao Templo da Glória de Deus. Agora são 10h30, intervalo rapidinho, já volto com você com mais programa Voz da Libertação.
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0: Hora certa para você, 10h35, lindo lançamento, mensagens cantadas, e claro que você pode adquirir os nossos CDs através da livraria online da Igreja Pentecostal Deus é Amor. 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Nós falamos com esse público, que Jesus salva, cura, liberta, batiza com o Espírito Santo e que brevemente voltará. 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Para você ligado conosco na Rádio Deus e Amor, sempre essas sequências, milagres, testemunhos, maravilhas e também belos louvores da gravadora Mensagens Cantadas. É um mix, é um combo que nos faz entrarmos numa dimensão espiritual muito boa para adorarmos ao nome do nosso Deus, tá bom? Combinado assim, então, hoje é a terça-feira dos vencedores, você vem, participa com a gente, recebe oração, recalcule aí a sua rota, talvez você nem estava programado para passar aqui no centro de São Paulo, mas você vai fazer isto porque precisa buscar a presença de Deus e nós queremos buscá-la junto com você.
1: A paz do Senhor, aqui é nossa irmã Luciana, cidade de Boituva. Todo dia eu escuto o programa A Voz da Libertação. Deus tem falado fortemente no meu coração através desse programa. Que Deus venha abençoar cada dia mais vocês. Na paz do Senhor Jesus. Amém.
2: A paz do Senhor Jesus. Me chamo Patrícia, moro na cidade de Ibaté. Gosto muito de ouvir a Rádio Voz da Libertação. Que Deus abençoe grandemente.
3: A paz do Senhor Jesus, aqui quem fala é irmão Alas, da cidade de Itabuna, Bahia. Quero parabenizar a vocês por essa programação abençoada. Que Deus continue abençoando a vida de vocês, em nome do Senhor Jesus.
4: A paz do Senhor, irmãos. Sou ouvinte da Deus é Amor. Me faz muito bem essa programação. Tem me ajudado. Eu ouço todos os dias. Sou a Iraides, da cidade de Magda, irmãos. Amo vocês.
5: A paz do Senhor Jesus. Amém? Aqui é a irmã Mona Liane Ferreira Amaral. Eu estou aqui para dizer a todos que o programa da Voz da Libertação tem me ajudado no meu lar e acrescentado a minha fé através dos testemunhos que tenho ouvido, tem me ajudado espiritualmente. E agradeço muito, muito, muito a Deus por tudo e por todos que trabalham no programa da Voz da Libertação. Fiquem com Deus. Um abraço.
0: Rádio Deus e Amor é o que você ouve aqui na sua frequência favorita de São Paulo, ou melhor, nas frequências favoritas. Se você estiver nos ouvindo através da Rádio Adoro FM 97.3, bem-vindo. Se você nos ouve pela 100.5, também seja muito bem-vindo. E pela Rádio AM 1300, a nossa conexão universo também. Se você nos ouve pelo aplicativo, pelo site, que Deus te abençoe. Tá vendo? Nós somos multiplataformas. Estamos na internet com áudio, nós estamos na internet com audiovisual também, pela plataforma da IPDA, o IPDA Play, e também pelo trabalho radiofônico, que é um sucesso garantido na sua vida e para o seu dia, tá bom? Agora nós vamos a um quadro especial, que foi feito com muito carinho para você. É o Bíblia em Foco, chegando com o nosso querido irmão Gabriel Miranda. E nesse quadro ele vai falar sobre coisas maravilhosas, ou melhor, Bíblia em Foco agora é com o nosso pastor Fábio Lúcio, tá vendo? É outro quadro aqui. Bíblia em Foco com o pastor Fábio Lúcio, só para retificar aqui a informação que eu acabei de passar, é o que você acompanha agora aqui na sua rádio Deus é Amor. Bom dia para você, com muita alegria no coração.
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8: Queridos ouvintes, aceitem a paz do Senhor Jesus Cristo. Quem tem o imenso prazer de cumprimentá-los é o pastor Fábio Lúcio. Quero deixar aqui uma meditação da Palavra de Deus para todos vocês. Quando os problemas atormentam. Êxodo capítulo 10, versículo 16 ao 17, diz assim: Então Faraó se apressou a chamar a Moisés e Arão e disse: Pequei contra o Senhor vosso Deus e contra vós. Agora, pois, peço-vos que perdoeis o meu pecado, somente desta vez, e que oreis ao Senhor vosso Deus que tire de mim somente esta morte. Alguma coisa muito ruim aconteceu a você antes que permitisse Deus entrar em sua vida? Algumas vezes, uma enxurrada de problemas torna as pessoas mais sensíveis. E elas verdadeiramente se arrependem e se voltam para o Senhor. Outros se arrependem por um momento, mas quando o perdão chega, como Faraó, tiram de suas mentes todo o ocorrido. Quando Deus enviou a praga de rãs sobre a terra do Egito, Faraó começou a amolecer. Então Deus removeu a praga. Mas vendo, pois, Faraó que havia descanso, endureceu o seu coração. Quando uma nova praga atingiu Faraó, ele suplicou a Moisés: Orai também por mim. Mas depois que Deus removeu a praga, Faraó novamente endureceu o seu coração. Apenas após Faraó ter perdido seu filho primogênito, ele pediu a Moisés que deixasse a terra do Egito, acrescentando: Abençoai-me também a mim. Êxodo capítulo 12, versículo 32. Não sabemos se Moisés abençoou o Faraó ou não, mas quando Faraó percebeu que o povo de Israel não voltaria e que a nação havia perdido completamente toda a força escrava, ele e seus oficiais mudaram de ideia. Perseguiram os israelitas. Faraó foi pessoalmente liderando com o seu carro e selando o seu destino. Faraó recebeu muitas oportunidades de lidar com o seu pecado, de se arrepender e reconhecer o Senhor. Porém, ele nunca fez isso. Simplesmente penalizava-se por si mesmo. Repetidas vezes, endureceu o seu próprio coração. E no final, Deus mesmo endureceu o coração de Faraó. Deus tem nos avisado que seu espírito não irá sempre contender com o homem. Se nós resistirmos, os lembretes que o Espírito de Deus nos envia apontando o nosso pecado ou nossa desesperada necessidade de um Salvador, pode chegar o tempo quando será muito tarde. Se Deus permitiu que problemas te perturbem ou se Deus permitiu que problemas o perturbassem, esse pode ser um estímulo para que você deixe que seu espírito opere e seu trabalho de convencimento do pecado a conversão em sua vida. Creia, confie, pois Ele é Senhor.
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0: Pro... Pronto, tá aí. Bíblia em Foco com o nosso querido irmão, o pastor Fábio Lúcio. Ele é um pastor abençoado, dirigente da nossa sede estadual aqui em Guarulhos, região metropolitana de São Paulo. E é claro que trouxe uma mensagem maravilhosa para o meu e também para o seu coração. Agora 10h46, daqui a pouco tem formação de rede da maior cadeia de rádios do Brasil. Estamos falando da Rádio Deus e Amor, a serviço do Reino de Deus, comunicação 24 horas, falando do nosso maravilhoso Pai, o nosso Abba, sim, Ele que te chama todos os dias, vem, vem, vem a mim cansado, oprimido, sobrecarregado. Você não precisa estar perfeito para caminhar com Jesus, você não precisa estar 100%, Ele te chama como você está, como você estiver. Então você precisa apenas dar o passo inicial. Claro, né? O passo inicial no que cabe a nós, porque Ele já deu o primeiro passo. Ele nos amou primeiro. Antes que nós nascêssemos, Ele já havia nos amado. Ele já sabia quem seríamos. E claro que Ele nos convida a vivermos com Ele. Mas o que cabe a nós é decidirmos caminharmos com Ele. E este convite está sendo feito aqui todos os dias na Rádio Deus e Amor e também em todas as nossas igrejas pentecostal. Deus é Amor no Brasil e no mundo. E você é o nosso convidado a participar conosco de um culto aqui na sede mundial, todos os dias, em 5 horários, às 7, às 9, 11 e meia da manhã, às 3 horas da tarde, também às 7 horas da noite, e em todas as nossas igrejas Deus e Amor, de manhã, à tarde e à noite. E aqui, inclusive, na sede mundial, nós temos, durante a semana, 2 vigílias. Vigílias com louvor, adoração, uma mensagem poderosa para o seu coração, da sexta para o sábado, que é a Vigília do Renovo, e também de sábado para o domingo. E todos os dias, 24 horas, o Santuário de Oração aberto, e você é o nosso convidado a participar também conosco de um momento de clamor na presença do nosso maravilhoso Deus. Combinado assim, então? Você vem, participa com a gente e é abençoado por Jesus através de orar, de buscar a presença dEle, e depois deixa o seu depoimento com o milagre maravilhoso que você recebeu de Cristo em nossa igreja pentecostal Deus e Amor. Uma igreja firmada na rocha, rumo aos 64 anos de história, de fé e dedicação ao Reino de Deus.

Bom dia, Maristela, mandando mensagens pra gente aqui no nosso WhatsApp. Deus abençoe a tua vida. Ela aproveita para agradecer a Deus pelo programa Voz da Libertação. Temos outras pessoas aqui também. Olha aqui, a Melissa Esther está nos dando aquele bom dia maravilhoso, dizendo que está ouvindo o programa Voz da Libertação, claro, e também pede orações em favor de livramento. Ela pede orações para que Deus abençoe também e dê direcionamento na prova que está programada para ela fazer. E claro que nós, em nome de Jesus, aqui oramos sempre e o nome dele é glorificado. Outras pessoas interagindo aqui no 11 98292-3392. Manhã com Deus, Rádio Deus e Amor. A Maria Lourdes encaminhou aqui a sua mensagem, dizendo que fala do Codó, no Maranhão. Bom dia, Maria de Lourdes. Está no Codó, Maranhão, Nordeste brasileiro. Uma linda cidade, inclusive, com um clima maravilhoso. Ela diz que está com um pouco de ansiedade, um mal-estar, dor na cabeça, mas acredita que através do programa Voz da Libertação ela vai receber um milagre muito grande para a vida dela. E eu também creio, tá? Através do programa Voz da Libertação, coisas maravilhosas acontecem e nós testificamos das bênçãos de Deus aqui nesse programa especial. Reinaldo Luiz, bom dia, Reinaldo, para você também. Obrigado por sua companhia. Quem será que está tomando café com a gente, hein? Manda para cá, 11 98292-3392. Mande a fotografia aí do seu café. Você prefere com leite, sem leite? Com o quê? O que acompanha o seu cafezinho? É pão com manteiga? Só o pãozinho mesmo? Uma torrada? Ou uma tapioquinha? Eu sei que os paraenses que estão ouvindo aqui gostam muito de café com pupunha. Café com pupunha e aquela manteiguinha derretendo. Que delícia, hein? Que delícia. Mas manda para cá, eu quero saber de onde você está nos acompanhando, de onde você está fazendo audiência do programa Voz da Libertação, nesta Manhã com Deus, especial na comunicação, na Tiel Reis, diácono na Igreja Deus e Amor, e aqui no trabalho técnico, Lucas Ione também, deixando o seu melhor para Deus, entregando o cordeiro vivo, é o cordeirinho que está aqui.

0: No Android é fácil, é só colocar aqui na loja, né, de aplicativos. Também no iOS, facílimo, colocar Igreja Deus é Amor Oficial, ou apenas Igreja Deus é Amor. Deixa eu só dar uma olhadinha aqui como é que tá no aplicativo, eu vou te ajudar aqui ao vivo. Que Deus e amor é isso, família. A família ajuda um ao outro. E você que está aí nos acompanhando também pode aproveitar para baixar o seu aplicativo da Igreja Deus e Amor, para você ficar por dentro de tudo que acontece em nossa Igreja Pentecostal Deus e Amor. Acabei de achar aqui, olha. Tá, Rádio Deus e Amor IPDA. Só colocar Rádio Deus e Amor IPDA ou colocar Deus e Amor, que já vai jogar aí para essa informação. Tá bom? Nós temos vários aplicativos aqui da Igreja Deus e Amor, mas são de outras regiões do Brasil. E o oficial está como Rádio Deus e Amor ou Deus e Amor. Tá bom? Vai ser muito fácil, você vai interagir com a gente. E claro, pode mandar o seu depoimento para cá, para o nosso WhatsApp, 11 98292-3392. Quero ouvir o que Jesus fez na tua vida, que história linda você viveu com Ele através da tua fé. Temos outras pessoas também acompanhando o programa Manhã com Deus, aqui da Rádio Deus é Amor. A Lu mandou uma mensagem aqui, deixa eu dar uma olhada. A paz do Senhor, peço oração para o meu filho, João Pedro, que está com o olho inchado devido a uma espinha inflamada. Orem por ele em nome de Jesus. Vamos orar sim, com certeza. Aqui na Rádio Deus é Amor, nós sempre colocamos e apresentamos pessoas em oração. 11 982 92 33 92. A Thalita está participando com a gente em tempo real aqui. A paz do Senhor Jesus. Paz do Senhor, bom dia para você. Agradeço a Deus porque eu estava com uma tosse e uma gripe muito forte. O que aconteceu, Thalita? Conclui aí a sua mensagem, que eu estou aqui aberto na sua mensagem. Tomei os remédios que tinha em casa, mas não passou. Continua escrevendo aqui. Eu estou na tua conversa, hein? Pode concluir aí que eu estou... Daqui a pouquinho tem um prefixo aqui na emissora. Aqui, ó, coloquei a minha fé em ação na oração das 18 horas. E Jesus me libertou. Que maravilha! Tá vendo? Milagre se conta. Milagre não se guarda. Aquilo que você recebeu de Jesus, de Deus, você tem que contar mesmo. Isso enaltece o nome dele e a nossa vida também é abençoada através dos testemunhos que vocês mandam aqui para a Central de Produção Internacional. Agora são 10 horas e 58 minutos. Será que a gente adianta um pouquinho os prefixos? Pode ser, né? Daqui a pouco a gente volta com a formação de rede para todo o Brasil. Programa Voz da Libertação, Manhã com Deus, Rádio Deus e Amor. Bom dia para você! Daqui a pouco estamos de volta, logo em sequência dos prefixos, a identificação das emissoras.
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4: 10 horas e 59 minutos.
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1: Deus é amor. 11 horas em São Paulo. Bom dia, Brasil! Bom dia para você que estava na companhia aí da comunicação local da sua região. E agora está conosco, ao vivo aqui da Central de Produção Internacional, quem tem o imenso prazer em te saudar na santa paz do Senhor Jesus, é o teu irmão em Cristo, o diácono Nathiel Reis, o Papa Xavier Paraense. E aqui comigo está ele, o... Você é de lá mesmo? São Bernardo do Campo? Então pronto, o gentílico de lá é como? São Bernardense. É ele. Lucas Ione está na mesa técnica de áudio aqui da sua Central de Produção Internacional e você pode participar. Olha, eu insisto no nosso WhatsApp, nós estamos agora aqui com 16.892 mensagens. Que maravilha, que bênção de Deus. E a sua mensagem também pode ser encaminhada para cá. 11 982 92 33 92. Eu quero receber o seu envio, quero receber a sua mensagem de áudio, de texto, a sua foto. Conta para mim, como é que está sendo o seu dia? Como que você amanheceu? Você já foi à igreja? Você está acordando agora, depois de uma madrugada trabalhada, descansou um pouco? Como é que está sendo aí, hein, a sua lida? Já está no trabalho, está na feira? O que é que você está fazendo? Quero saber, eu estou interessado, hein? Manda para cá, manda para mim. 11 982 92 33 92. Um bom dia para você. Bom dia, olha, no fuso horário, lá no Acre, agora ainda são, deixa eu ver aqui, 10, deixa eu ver aqui, o horário do Acre ainda, fuso horário, hein? Aqui, ó, fuso horário do Acre. Parece que no Acre são 2 horas a menos, né? Então lá, isso, ainda são 9 horas e 1 minuto no Acre. Bom dia para você, acreano, que está em companhia do programa Voz da Libertação. Tá amanhecendo, né? É 9 horas, não é tão amanhecendo, mas tem gente que tá acordando agora. Bom dia para você que tá aqui em São Paulo e região, você que tá no norte do Brasil, nordeste, sudeste, centro-oeste, para todo mundo no sul do Brasil acompanhando esta rádio que faz a alegria do povo, a alegria do coração. Falar de Jesus é tão bom, aformoseia a alma, o rosto, a alegria do Espírito Santo nos enche, nos preenche. Olha, se você não tá bem, manda sua mensagem para cá que a gente quer te ajudar em oração, tá bom? Você vai fazer o seu pedido. Ainda nesta edição faremos uma oração especial por você e por sua família. E eu quero apresentar sua vida diante de Deus. Oração da Providência de Deus será daqui a pouco aqui na sua rádio Deus e Amor, no seu Manhã com Deus. Olha, alegria no coração, entusiasmo, belos louvores da gravadora Mensagens Cantadas e muito mais bênçãos de Deus para você.

0: 11:06 em São Paulo. Bom dia para você que liga-se conosco em todo o território nacional. E agora aqui o comunicador Gustavo Ferreira também. Gustavo, vem aqui, vem aqui. O Gustavo passou hoje um perrenguezinho aí no trem. É trem ou metrô? Deu um probleminha, um BOzinho, né? Que o programa Voz da Libertação também é informação. Mas não tem problema não, ele chegou, tá aqui feliz, sorridente. Fazer a obra de Deus é muito bom. A gente está em contagem regressiva para o aniversário de 64 anos da nossa Igreja Pentecostal Deus e Amor. Não tem perrengue. Se você vier de caravana, não vai ter perrengue. Você vai chegar aqui tranquilamente na sede mundial da nossa IPDA, Avenida do Estado 4568, no bairro da Liberdade, no centro de São Paulo. Uma igreja firmada na rocha, é o que nós estamos vivendo. Amanhã, inclusive, Gustavo, é o aniversário oficial da IPDA, data em que foi registrada em cartório em 1962. Mas nos dias 13 e 14 estaremos aqui, todos emanados em uma só fé. Nosso Deus vai operar de forma poderosa. Bem-vindo, bom dia.
1: A paz do Senhor, querido amigo, Diácono Natiel Reis. A paz do Senhor, queridos ouvintes do programa Voz da Libertação. Hoje iniciamos terça-feira dos vencedores, com grandes desafios, mas vencidos, não é verdade? Irmão Márcio Luiz, irmão Natiel. E já estamos na expectativa para esse grande momento, amanhã, essa grande data. E só de falar, irmão Natiel, nós ficamos felizes, emocionados. Nos dias 13 e 14, nós viveremos algo tremendo. Atividades, cultos especiais, momentos que ficarão marcados em nosso coração. E você, ouvinte, venha, venha. Você que frequenta a Igreja Deus e Amor, você que é membro, obreiro, todos em geral, porque a família Deus e Amor estará reunida celebrando ao Senhor Jesus 64 anos de nossa igreja.
0: Olha aí, o Márcio já colocou aquela trilha maravilhosa do aniversário da IPDA. Que é só para contextualizar o ouvinte, a gente mudou de técnico agora aqui, né?
1: Sim.
0: Tava o Lucas Ione, aí entrou em rede e entrou o Márcio.
1: Márcio Luiz.
0: Luiz com S, colocando essa trilha maravilhosa para você que está acompanhando o seu Voz da Libertação. Manhã com Deus aqui na Rádio Deus e Amor, o clima é de festa.
1: O clima é de festa, é isso mesmo. E nós queremos passar isso a você que está nos acompanhando agora, no rádio, no site ou através do aplicativo da Igreja Deus e Amor. Junte-se a nós e nós te convidamos. A programação não para por aqui. À tarde temos mais um momento especial. Teremos à noite todas as informações. Mais tarde teremos novidades sobre as caravanas, como que está a expectativa do povo para essa grande festa. 64 anos, uma igreja firmada na rocha, Natiel.
0: Com certeza, uma igreja firmada na rocha. É a Igreja Pentecostal Deus e Amor. Alguns internautas aqui também participando com a gente. José mandou uma mensagem aqui especial dizendo: bom dia, irmão Natiel, a paz do Senhor Jesus Cristo. Eu peço oração para mim e também os meus familiares. É o irmão José Luiz, sou do Tapanã, Belém do Pará. Irmão José, bom dia. Ô José, Tapanã ainda, pertinho da casa da minha mãe. Que saudade, hein? Quando eu falo com o meu povo paraense, eu fico com meu coração aformoseado, cheio de Deus. Que Deus abençoe, José. Deixa eu ver aqui, quem mais? Eu já ganhei meu dia, Gustavo. Tô falando aqui com um conterrâneo, então pra mim tá tudo bem. Olha aqui, Ediana, lembra você que daqui a pouco a gente vai orar. Eu e o Gustavo vamos orar a oração da providência de Deus. Olha, tem aqui... Nossa irmã Diana está dizendo que tem um depoimento. Mãe Diana, pode gravar o seu depoimento? Manda pra gente, tá bom? Pode mandar de 3 a 5 minutos, você vai gravar em um local silencioso. De preferência, você vai anotar os pontos principais do seu testemunho e depois você vai contar pra gente, tá bom? A gente vai rodar aqui na programação e o seu depoimento vai edificar muitas vidas. Obrigado pelo seu envio de mensagem aqui na Central de Produção Internacional. Gustavo, vamos falar com Deus?
1: Vamos.
0: Oração, claro, da providência.
1: Chegou o momento. Você, ouvinte, que está ligadinho conosco, nós te convidamos, você que está no seu trabalho, no trânsito, está aí em casa tomando aquele café, junte-se a nós nesta oração, neste momento de clamor, porque a presença de Deus vai visitar você, vai ao seu encontro nesta manhã especial.
0: Oração aqui na Rádio Deus e Amor, com você e por você, 11:11 da manhã.
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1: Deus, soberano e eterno Deus e maravilhoso Pai, Deus tremendo, glorioso e maravilhoso. Te agradecemos por este momento especial que o Senhor preparou para nós falarmos e ouvirmos a sua voz. Senhor, sou grato a Ti pela vida desse ouvinte, pela vida desse irmão, dessa irmã que está ligado agora aqui na rádio Deus e Amor. Eu tenho, Senhor, a plena certeza que o Senhor marcou um encontro com esse ouvinte, com esta pessoa que ora, que suplica neste momento glorioso de oração. Diante de sua presença, nós reconhecemos os nossos pecados, as nossas falhas. Sim, Senhor. E clamamos, exaltamos, e o nosso coração clama a Ti. Nós precisamos de Ti. Reconhecemos totalmente a nossa dependência, o quão nós precisamos e necessitamos da Sua misericórdia. Ah, meu Deus, o que seria de nós se não fosse a Sua presença nos sustentar, nos guardar, nos proteger, sim, Senhor, nos livrar em cada cenário em que passamos. Senhor, meu Deus, eu oro agora, mas não sozinho, mas sim, Senhor, com tantos ouvintes do programa A Voz da Libertação. E eu quero apresentar esse irmão, eu quero orar por esta irmã que está neste momento clamando junto comigo. Senhor, contempla o coração, contempla o propósito que passa dentro do coração deste homem, desta mulher. Quem sabe, ó Pai, para muitos foi um dia difícil. Quem sabe, Senhor, para esta pessoa amanheceu-se um dia triste, um dia, Senhor, onde o desespero está aflorando e crescendo neste coração. Um dia, Senhor, em que as portas ainda não se abriram, em que o plano não deu certo, em que os projetos não foram para frente. Deus, o Senhor, mais do que eu, conhece a vida deste ouvinte, Pai. E eu peço neste momento que o Senhor possa ir ao encontro dele agora e operar o milagre e curar as feridas e levantar aqueles que estão cativos. Sim, Senhor, libertar aqueles que estão viciados, aprisionados. Senhor, nós cremos na resposta. Nós cremos, meu Pai, na provisão do Senhor para as nossas vidas. Por isso que nós reconhecemos, somos totalmente dependentes da Sua graça. Somos totalmente dependentes da Sua presença, meu Senhor. Pai, ainda, Senhor, que passemos pelo deserto, ainda, Senhor, que esse ouvinte esteja enfrentando um cenário difícil, nós cremos que o Senhor é o Deus que enviará a provisão. O Senhor é o Deus que enviará, meu Pai, o milagre, o livramento e que abrirá as portas para a vida deste ouvinte. Sim, Senhor, esta pessoa que está agora está a caminho deste compromisso. Senhor, esta apresentação que este ouvinte irá fazer para essa liderança. Deus, eu apresento, meu Pai, esta pessoa que está agora e vai bater em portas, crendo que ela se abra. Senhor, nós te pedimos que as tuas mãos fortes possam operar poderosamente sobre a vida deste ouvinte e que ele possa testemunhar o milagre, que as portas possam se abrir, que o milagre possa acontecer e que ele viva o sobrenatural do Senhor. Esta pessoa que está agora em casa, esse ouvinte que está no trabalho, esta pessoa que está no trânsito, preocupada, abatida, Espírito Santo, visita-os, ó Pai, neste momento. Que a sua presença, que a unção do teu Espírito possa visitá-los e operar poderosamente neste momento especial. Que nós vejamos e vivamos o teu operar, o teu agir e a provisão do Senhor em nossas vidas. É o que nós te pedimos, é o que nós te agradecemos, em nome de Jesus.

0: Deus.
1: Agora em São Paulo, 11 horas e 20 minutos. Muito obrigado pela sua audiência. Você que está ligado conosco, seja bem-vindo. Você que orou conosco, Deus abençoe. Saiba que o Senhor ouviu a sua oração. Daqui a pouco, nós faremos também uma cobertura especial, porque iremos passar a você o que nós estamos vivendo nas quartas-feiras em nossa sede mundial. Irmão Natiel Reis, o que o Senhor tem feito aqui, através, seja na manhã, no período da manhã, no culto da manhã, às 9 horas, com o pastor Milton de Almeida, ou às 15 horas, com o presbítero Wilson Siqueira.
2: Sim.
1: Deus tem operado maravilhas, irmão Natiel.
2: Com certeza, o nome já faz jus, quarta do grande mover de Deus. Você que está em nossa companhia, precisa participar de um culto às 9 ou às 3 horas da tarde, ou 9 horas da manhã ou às 3 horas da tarde, para Deus falar ao seu coração e, claro, agir de forma poderosa. Agora são 11 horas e 20 minutos, no horário oficial de Brasília. Você segue aqui conosco. Rádio Deus e Amor, sempre ligado com você. Filhos crescem sem limites. Jessé Ávila, um tema pertinente, né, Gustavo?
1: Com certeza.
2: Aqui no Família em Foco.
1: Família em Foco. E é uma frente muito importante, o irmão Natiel. Dentro da Família em Foco, nós vemos que aqui, através da diretoria dessa frente, da Liga da Família,
2: sim,
1: nós acompanhamos aqui muitas famílias sendo acompanhadas, sendo cuidadas, pastores, casais também. Todo terceiro domingo temos workshop de casais.
2: Sim, pertinente isso. Uma informação muito relevante. E você que está aqui em São Paulo precisa participar com a gente. Todo terceiro domingo do mês acontece
1: isso.
2: O workshop para casais aqui na sede mundial, no salão de número 2, com o nosso querido presbítero Jessé Ávila, que é o mesmo que vai comunicar com você. Tá bom? Igreja Deus e Amor, mais que uma igreja, nós somos uma família.
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6: Olá, seja muito bem-vindo a mais um episódio do Família em Foco, um espaço dedicado a reflexões sobre relacionamentos, convivência e bem-estar familiar. Aqui falamos de temas que podem transformar o dia a dia da sua casa, sempre com base em estudos, mas de um jeito simples e prático. Você sabia que crianças que crescem sem limites, limites claros, elas têm a tendência em apresentar mais dificuldades de autocontrole lá na vida adulta? Pois é, por essas razões hoje nós vamos falar sobre filhos que crescem sem limites e como a ausência de direcionamento pode impactar o comportamento e o futuro. A psicologia do desenvolvimento mostra que limites bem definidos ajudam a criança a desenvolver segurança, autocontrole e responsabilidade. A ausência de limites pode gerar impulsividade, dificuldade em lidar com regras e baixa tolerância à frustração. Por exemplo, aquela criança que decide tudo, e aí ela não aceita ser contrariada. Ao mesmo tempo, não respeita horários ou regras e ainda tem dificuldade de convivência em certos ambientes sociais, a exemplo da escola. Então, limite não é falta de amor. É uma das formas mais importantes de demonstrar amor e cuidado. Então, quem cresce sem direção, muitas vezes acaba se perdendo nas próprias escolhas, e eu tenho aqui 5 dicas que pode lhe ajudar com relação a esse tema. Número 1, estabeleça regras claras e explicadas. Por exemplo, definir horários para dormir, estudar ou ainda, dependendo da faixa etária, usar telas e o tempo de telas. explicando o porquê dessas regras vai ajudar com toda certeza no processo de aceitação. Número 2, seja consistente nas decisões. Se hoje algo é permitido e amanhã não é, a criança se confunde. Então, manter coerência transmite segurança e previsibilidade. Número 3, aplique consequências proporcionais. Se a criança não cumpre uma regra, deve haver uma consequência educativa e consciente, como perda de algum tipo de privilégio. Não punições extremas e exageradas. Penúltimo, não confunda amor com permissividade, porque dizer não também é uma maneira de cuidar. Evitar frustração a todo custo prejudica o desenvolvimento emocional. E por último, ensine responsabilidade desde cedo, porque pequenas tarefas como guardar brinquedos ou auxiliar na organização e nas atividades do lar desenvolvem um senso de dever, de pertença e de organização. Como disse John Bowlby, o desenvolvimento saudável depende de uma base segura e de limites consistentes. E aí, você gostou desse conteúdo? Então compartilhe a nossa programação com amigos e familiares e continue nos acompanhando. Fique atento porque a qualquer momento estaremos de volta com mais reflexões que podem transformar a sua vida. Um forte abraço e até breve.
0: 11 horas e 27 minutos.

0: 11 horas 28 minutos em São Paulo. Você ligado conosco aqui na programação da sua Rádio Deus e Amor, Manhã com Deus. Tá friozinho hoje aqui em São Paulo. Você é de Osasco, né, Gustavo? Isso. É Osasco, região ali?
1: Osasco, Anhanguera.
0: Tá frio lá?
1: Bastante, hein?
0: Tá um pouco bastante.
1: Bastante.
0: Então tá bastante frio. Porque lá em São Bernardo do Campo tá muito frio. Disse o Lucas Ione, que saiu cedinho de casa. Aí eu perguntei pra ele: Lucas, você acorda muito cedo, tem que tomar aquele banho gelado, acordar, chega aqui esperto, né? Porque aqui, o obreiro da IPDA tem que acordar esperto. Chegar aqui jejum, oração, belos louvores da gravadora Mensagens Cantadas. Inclusive, ele chega aqui e ainda tá escuro, porque eu acordo seis e pouquinho, ele já tá aqui, 6 horas, né? Mas eu acordo, ainda tá tudo escuro, ainda tá daquele jeito, nublado, clima. E hoje realmente amanheceu frio e eu não vigiei, porque eu só vim com esse suéter aqui. Não vim com uma camisa de frio melhor.
1: Ih, rapaz.
0: Mas dá pra passar. Mas lá em Osasco também tá a mesma coisa.
1: Tá, está. Tá daquele jeito, irmão Natiel.
0: Mas hoje é a terça-feira dos vencedores.
1: Exato.
0: Olha, não teve frio, não teve... Quebrou lá o trem, o que aconteceu?
1: Misericórdia, o trem parou todo lá.
0: Parou, né?
1: Enroscou tudo. Uma hora pra sair da estação.
0: Poxa... Bora acordar, hein? Cadê os nossos governadores aí? Mas a gente vai falar de coisa boa. Brasil, nós estamos vivendo aí uma expectativa muito grande para o aniversário de 64 anos da nossa igreja Deus e Amor. Cadê a trilha, Lucas? Lucas voltou aqui para o comando da mesa técnica de áudio. Agora ele vai tocar aquela trilha sonora, um BG. Isso! Buscamos do céu poder. Dias 13 e 14 de junho, aqui na sede mundial da nossa IPDA, estamos todos juntos, emanados nessa fé. Nós estamos com uma expectativa muito grande. Hoje eu tô feliz, Gustavo. Tô feliz, você tá aqui do meu lado, comunicando.
1: Exatamente.
0: Jesus.
1: Estamos
0: Faz tempo
1: felizes.
0: Que a gente não apresenta o programa juntos, né?
1: Faz um tempinho, Natio. Faz um tempinho, mas graças a Deus estamos aí.
0: Glória a Deus. 64 anos de muita bênção de Deus. E a gente convida também que está acompanhando o Voz da Libertação para participar com a gente pelo WhatsApp, 11 98292-3392.
1: Horas e 31 minutos, que Deus abençoe você que está acompanhando a Rádio Deus e Amor conosco. Olha, daqui a pouco nós teremos uma grande novidade em primeira mão. Entregar a todos os ouvintes.
0: Olha,
1: Brasil inteiro.
0: É, eu fiquei curioso agora.
1: Caravando, é sobre o aniversário.
0: É sobre o aniversário.
1: Isso, em primeira mão.
0: Então pronto.
1: Mas antes nós vamos ao momento de informação na Rádio Deus e Amor. E já convidamos todos vocês para acompanharem conosco.
2: Seja sempre bem-vindo à Rádio Deus e Amor. A gente vai para mais informações aqui. A era virtual está moldando as vivências dos jovens com Deus? Vamos entender o que dizem os especialistas? As vivências com Deus e a expressão da fé cristã entre os jovens evangélicos, de acordo com especialistas, passaram por uma profunda transformação com o advento da era digital, caracterizada pela transição de um modelo exclusivamente presencial para um outro modelo, o ambiente híbrido, chamado de figital, ou seja, do físico somado à esfera digitalizada. Para esses estudiosos, as redes sociais como TikTok, Instagram, YouTube, por exemplo, a inteligência artificial e as plataformas de streaming reconfiguraram a maneira como as novas gerações consomem conteúdo religioso, como as congregações estão sendo formadas e quais ferramentas a juventude está usando para anunciar a palavra, impactando assim amizades, hábitos sociais e a vida espiritual. Na opinião do neuropsicopedagogo David, a era digital tem impactado diretamente a maneira como jovens evangélicos expressam o cristianismo. De acordo com ele, essa mudança já era esperada, uma vez que a cultura é dinâmica e a forma de comunicação vai evoluindo com o tempo. Acrescentando que muito do que antes acontecia apenas nas igrejas, agora também está presente nas redes sociais. Para outros especialistas, a vida cristã se tornou mais compartilhada e dinâmica nas redes sociais, mas também mais exposta a distrações. O Rafael Cruz, que é líder cristão, ele recomenda uma filtragem dos posts, a priorização da mensagem do Evangelho, a vida de oração e o uso da internet com propósito. E nesse contexto, avaliam que as postagens cristãs com diversificadas abordagens atingem pessoas que talvez nunca visitassem uma igreja evangélica. Vamos entender como a tecnologia tem ajudado na expansão da igreja? A constante evolução tecnológica foi o que permitiu acelerar a tradução da Bíblia para vários idiomas, além de facilitar o processo de distribuição de exemplares impressos e digitais. Logo, há muito tempo, a tecnologia tem, de fato, ajudado na expansão do trabalho da igreja. Com o uso dela, a igreja passou a poder se comunicar com o mundo quase que instantaneamente. Então, existem diversas formas da tecnologia servir de instrumento de evangelização e discipulado. Essa é uma das suas funções, tornar mais eficaz e eficientes processos e projetos que a igreja já realiza manualmente. As igrejas devem se capacitar para compartilhar a fé, melhorar a comunicação e a vida em conjunto, utilizando novas tendências digitais. A comunicação é a base da missão da igreja. Logo, implementar a tecnologia no dia a dia das pessoas significa melhorar a comunicação. Além do presencial, de forma remota, e por meio dela, a igreja continua se comunicando, disponibilizando materiais, transmitindo cultos ao vivo e por mensagens gravadas. E ainda realiza o acompanhamento pastoral de forma mais intensa e constante. Então, durante anos, tecnologias como o rádio e a TV foram canais para propagar os ensinamentos e a palavra de Deus. Atualmente, com a internet, surgiram inúmeras outras formas da igreja evangelizar e se comunicar. Com a capacidade de conectar e construir relacionamentos, a tecnologia também é uma ferramenta valiosíssima para o crescimento e alcance das congregações. As igrejas que recorrem à tecnologia têm mais visibilidade e acabam tendo mais apelo com o público, principalmente os mais jovens.
3: 11 horas e 36 minutos.
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0: 11h40 para você. Agora é o momento de nós falarmos do que está se aproximando. 64 anos da nossa Igreja Pentecostal Deus e Amor. Este é o mês de junho e nós já estamos em clima, em ritmo de festa e de muita expectativa. Inclusive, você está acompanhando aí algumas trilhas do nosso programa Voz da Libertação, mais antigas. A gente está puxando aqui do fundo do baú algumas gravações mais retrô para você. Momento de nostalgia aqui na Rádio Deus e Amor. Será que a gente pode puxar alguma coisa aí, Lucas? Alguma coisa mais nostálgica? O que você tem aí para o nosso ouvinte? Toca aí alguma coisa.
1: Irmão, minha irmã, escute bem. Vocês vieram aqui hoje, mas muitos vieram só com o propósito só da cura, o só de um emprego. Não vieram com o propósito de servir a Deus, de agradar a Deus, de entregar a sua vida a Deus. Irmãos, é perigoso você voltar sem a bênção, meu irmão católico. É perigoso, minha irmã católica, voltar sem o milagre de Deus. Olha, toma a decisão agora. Decida voltar não só curado. Decida voltar agora não só com os problemas resolvidos, mas decida voltar perdoado e salvo. Com o sangue divino do teu Jesus. E siga aqui agora! Glória a Deus, glória a Jesus! Porque eu creio, que se você decidir, Deus não vai só te perdoar, não só te salvar, não, Ele vai te curar também. Irmãos, eu digo a vocês, eu já tinha ido, antes de converter, eu fui em algumas concentrações dos crentes nas praças públicas. Tempo que tinha o Largo São Paulo, tinha a concentração dos crentes ali em segunda-feira à noite, na Praça da Sé, outras vezes, eu fui, uma meia dúzia, mas eu ia só para receber a cura. Eu queria a cura, eu tinha pedra nos rins, eu tinha úlcera no estômago. É verdade, eu estava cheio de enfermidade, atribulado, angustiado. Eu ia com tanta fé que eu queria ver Jesus lá junto com os crentes, porque falavam que Jesus está no culto com os crentes. Se tiver dois ou três reunidos em meu nome, estou eu no meio deles. Então eu queria ver Jesus, ficava olhando lá do lado do pregador, no palanque. Eu queria ver Jesus, mas não via Jesus, porque eu ia com interesse material, da bênção física. Note bem, meus irmãos. Às vezes, eu confesso, eu acho que quando ele é católico do mundo, o diabo não deixa de ir para a igreja. Note bem, às vezes eu tomo a condução para vir na cidade, na consideração dos crentes. O diabo punha uma moça do meu lado, que tempo era solteiro, e ela começava a me conquistar, e eu conquistar ela, nós saía, descia do ônibus, em vez de ir para o culto, o diabo me levava para o cinema, tá vendo? É assim. Quantos não discernem que o diabo, aquele tempo eu não sabia que era o diabo. Hoje eu sei que era o diabo que me arrastava para outro lugar, porque eu sabia que nós tinha obra. Eu sou tão pecador, Davi Miranda. Mas todos os pecados, irmãos católicos, irmãs católicas, que vocês já praticaram, eu pratiquei também. E Jesus teve misericórdia de mim e está tendo hoje misericórdia de você também. Glória a Deus, glória a Jesus. Deus voltou.
0: 11h44, olha aí, nosso Deus fazendo coisas tremendas aqui na Rádio Deus e Amor. Que maravilha, né? Nostalgia, momento emocionante, inclusive, nós estamos vivendo aqui nesses dias que nos separam do aniversário de 64 anos da nossa Igreja Pentecostal Deus é Amor. Missionário Davi Miranda cantando ao fundo aí, saudoso missionário Davi Miranda, que Deus usou tanto para fundar esta Igreja Pentecostal Deus e Amor. Aumenta um pouquinho mais aí o São Lucas.

0: O alegre anuncia. Que lindo, hein? Olha, o Fernando Augusto de Campos está dizendo aqui. Aqui é o pastor Fernando Campos, da sede de Cornélio Procópio, no Paraná. Ó, Cornélio Procópio, conheço, hein? Deus abençoe. Está dizendo que estará presente no aniversário de 64 anos da Igreja Pentecostal Deus é Amor. Bom dia. Bom dia para você, que lindo, né? Muita gente confirmando aqui a participação, presença para esse aniversário de 64 anos da nossa Igreja Pentecostal Deus é Amor. A Laodiceia da Silva Campos também está com a gente aqui e diz que tem um depoimento. Deus abençoe, tá bom? Muito obrigado por seu depoimento aqui na Rádio Deus é Amor. Daqui a pouco a gente vai fazer apenas uma edição para colocarmos ao vivo aqui para os nossos ouvintes também acompanharem aquilo que Deus tem feito. E você que está aí participando do programa, participe mais, interaja mais. 11 982 92 33 92. Nos dias 13 e 14 de junho estaremos juntos aqui no Templo da Glória de Deus, na Avenida do Estado, 4568, no bairro da Liberdade, no centro de São Paulo. Centro de São Paulo. Luciano, deixa eu ver aqui, Luciano. Luciano Rogério também mandou uma mensagem aqui para nós. Bom dia, Luciano. Luciano Rogério de Souza, participando do programa Voz da Libertação, Manhã com Deus. Agora 11h47, daqui a pouco tem aquela oração especial do meio-dia. O clamor do meio-dia, com você e por você. Também pode ser acompanhado através dos nossos canais oficiais no YouTube, Igreja Deus é Amor Oficial e também Direto com Deus Oficial. Se você quiser acompanhar pela plataforma digital IPDA Play, também pode ser feito. E aqui pela Rádio Deus é Amor, claro, você segue sempre em nossa companhia. A oração 24 horas no santuário da nossa sede mundial, na Avenida Prefeito Pereira Passos, número 10, aqui na Liberdade. Apenas 12 minutos nos separam desse momento de clamor aqui nas nossas modalidades de comunicação: rádio, YouTube, plataforma IPDA Play e também pelo Facebook e pelo Instagram da Igreja Pentecostal Deus é Amor. Fazendo uma temperatura agradabilíssima aqui no centro de São Paulo, agora 18 graus. Quando chegamos aqui cedinho, tá fazendo 13, 14, sensação térmica de 13, mas agora tá 18, moderou um pouco aí esse frio, mas ele apenas está chegando. Vai esfriar mais aqui em São Paulo, que deixa o clima mais agradável ainda, hein? Eu gosto de frio, eu sei que você que está acompanhando aqui em São Paulo também gosta. Se você não gosta, não se preocupe, porque o Templo da Glória de Deus é totalmente climatizado. Nem frio, nem calor, é sempre aquele clima ambiente muito gostoso para nós glorificarmos ao nome do nosso Deus, sem qualquer tipo de interferências. Tá bom? Combinado então? Você vem aqui na sede mundial, adora o nome do nosso Deus e a sua bênção é garantida. Hoje é a terça-feira dos vencedores. À noite, presbítero Erwin de la Lande vai pregar a palavra de Deus e orar por todos. E amanhã é a quarta do grande mover de Deus. Pastor Milton de Almeida pregando a mensagem do Evangelho às 9 horas da manhã e orando por todos. Quero acompanhar com o pastor Milton de Almeida o trecho de uma mensagem que ele trouxe em uma das quartas do grande mover de Deus, para você ter uma degustação de como será o nosso culto amanhã, quarta do grande mover de Deus, aqui na Avenida Prefeito Pereira Passos, número 10, na Liberdade, no centro da capital dos Bandeirantes.
1: Esta igreja, irmãos, é uma igreja de milagres, é uma igreja de poder, é uma igreja que quem opera não é o pregador, é Jesus de Nazaré, é Ele que opera, é Ele que faz milagres. Onde há pregação, salvação, milagres, e quando a gente sai no nome de Jesus para fazer a obra dele, algo tremendo começa a acontecer. A palavra que transforma, a palavra que traz do homem a regeneração, aleluias. Cremos da manifestação divina do Espírito Santo em nosso meio. O Senhor Jesus te dá poder, meu irmão, minha irmã. Levanta a cabeça, olha para o que Jesus tem para você. Não fica aí com a autoestima baixa, olha para Jesus, porque Ele tem algo melhor para a sua vida, para a sua casa, para a sua família.
0: Está aí a mensagem pregada pelo nosso querido pastor Milton de Almeida. E amanhã, na quarta do grande mover de Deus, ele estará conosco aqui no Templo da Glória de Deus, no salão de número 2 da nossa sede mundial. E você é o nosso convidado. Ele também faz a oração de milagres e você acompanha os resultados, testemunhos, milagres, daquilo que Deus tem feito por intermédio da oração do nosso querido pastor Milton de Almeida, aqui nas quartas do Grande Mover de Deus.
1: Senhor Jesus, vai repreendendo essa dor de cabeça, essa enxaqueca, essa inflamação, esses tumores, esses nódulos cancerígenos. Agora nós repreendemos, saia, saia, saia, saia agora pelo sangue de Jesus, pelo sangue de Jesus. Você não pode resistir, você não pode resistir. Agora o sangue do meu Jesus vai queimando, Jesus, vai queimando agora toda esta enfermidade que está no corpo desta pessoa, que não é diagnosticada, por exemplo, exames, radiografias, tomografias. Esta pessoa que fez vários raios-x, exames, e nada consta, mas ela continua sentindo essas dores, esse incômodo. E agora eu te repreendo, Satanás, é você que está no corpo dela, é você que está oprimindo esta vida. Eu te repreendo agora, saia!
2: Como que é o seu nome, minha
3: Maria? Maria.
2: E qual foi o milagre?
3: Eu cheguei com a dor aqui, eu falei, Senhor, se tu repreender essa dor, quarta-feira veio contra o meu testemunho, e essa dor desapareceu, para a honra e a glória do Senhor. Eu estava precisando de ir no médico, não precisa não, porque meu médico Jesus me curou aqui quarta-feira.
2: Está curada, minha
3: curada, essa dor desapareceu, já
2: sumiu.
3: Em 8 dias que eu recebi essa bênção, e a dor não voltou mais, e nem vai voltar, que meu Jesus já me curou.
2: Quem curou, a senhora?
3: Jesus.
2: Oi, Jesus.
4: Glória a Deus, amém.
0: 11h52, daqui a pouco oração maravilhosa aqui na sua rádio Deus e Amor. E você ouviu a forma como Deus usa o pastor Milton de Almeida nas quartas do Grande Mover de Deus, às 9 horas da manhã, aqui na nossa sede mundial. E você é o nosso convidado, você é nossa convidada a participar também deste culto especial. 9 horas da manhã, pontualmente, o pastor assume o altar, prega a palavra de Deus e depois faz a oração de explosão de milagres. E você é abençoado por Jesus. Não fique em casa, não fique no comodismo. Venha participar conosco e o poder de Deus se manifestará em sua vida. Obrigado por sua companhia. Manhã com Deus é especial para você aqui na sua rádio Deus e Amor. Obrigado a todos que mandaram também suas interações aqui no WhatsApp. Olha, chegaram muitas mensagens aqui para a gente. Obrigado a Aparecida, Maria Aparecida, mandou a mensagem, diz aqui que acompanha o Manhã com Deus, não perde nenhum dia, todos os dias está aqui ligadinha com a gente. Muito obrigado, tá? Maria Aparecida, que também é o nome da minha mãezinha, que está em Belém do Pará, com certeza acompanhando a Rádio Deus e Amor. Olha, coisa linda essa reprise, podia colocar sempre as reprises do missionário Davi Miranda. Quem disse foi Bené Araújo, Deus abençoe. É verdade, eu também gosto de acompanhar essas reprises, momento nostálgico, né, Bené? A Lene Lima também mandou uma mensagem aqui e pede oração, deixa eu ver aqui. Peço oração pela vida deste jovem. Tá bom, Deus abençoe, vamos orar sim por ele, inclusive daqui a pouquinho aqui na Rádio Deus e Amor. Deus abençoe sua vida na comunicação, o diácono Natiel Reis, o Papa Xibé Paraense, trabalhos técnicos Lucas Ione e um pouquinho dos trabalhos técnicos também do Márcio Luiz com S. Daqui a pouco eu volto com você, às 14h, aqui na Rádio Deus e Amor. Agora você vai ficar com a identificação das emissoras, em sequência a oração, o clamor do meio-dia. Às 12h30, tem mensagens cantadas com o pastor Lorival de Almeida e a cantora Débora Miranda. Uma programação recheada de bênçãos para abençoar a sua vida.

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3: 11 horas e 59 minutos.
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1: Que Deus abençoe, queridos irmãos, aceite a paz do Senhor Jesus, comunicando com vocês, seu irmão em Cristo, Rivair Silva, sejam todos bem-vindos, vocês que estão em sintonia com o programa Voz da Libertação, vocês que estão também pela rede, queridos irmãos, do YouTube, Facebook, Instagram e o canal Direto com Deus, já estamos ao vivo, preparado para clamar a Deus e orar em seu favor. Uma coisa eu quero te pedir.

neste momento para você compartilhar com os teus amigos, porque já estamos em festa, já estamos, queridos irmãos, em contagem regressiva para os 64 anos da Igreja Pentecostal Deus e Amor. E a partir deste momento, você já está fazendo parte da história desta igreja, somente de você conectar juntamente conosco e orar, você já está fazendo parte, porque muitas bênçãos Deus te entregará através desta oração. Está preparado? Então vamos nos unir neste momento. Você daí ou daqui, manda seus pedidos de oração, compartilha aos teus amigos e vamos falar com aquele que pode resolver os nossos problemas, chamado Jesus de Nazaré. Maravilhoso, eterno e soberano Deus, aqui estamos mais uma vez, entrando na tua presença e clamando a Deus, já te agradecendo por tudo que o Senhor tem preparado para as nossas vidas. Senhor, milhares e milhares de vidas estão dobrando os teus joelhos e orando e clamando e te agradecendo, Senhor, por tudo que o Senhor tem preparado. Meu Deus, mais uma vez entramos na tua presença para interceder. Entramos na tua presença, Senhor, para ajudar em oração aqueles que estão, Senhor, em dificuldades, que estão enfrentando lutas, batalhas neste momento, ó Deus, achando que não tem mais o que fazer. É o momento em que o Senhor preparou para nós nos unirmos e clamar ao Deus que atende a oração. Senhor, por isso, neste momento, queremos entregar nas tuas mãos cada um, Senhor, que parou todos os seus afazeres para clamar juntamente comigo. Estão clamando ao Deus que fez os céus e a terra, como diz a tua palavra, clamas a mim e responder-te-ei. Senhor, nós estamos clamando ao Deus que responde, ao Deus que age na vida daqueles que estão necessitando da tua ajuda. Senhor, são milhares e milhares de vidas que estão sofrendo, padecendo, passando por momentos tão difíceis na sua vida e estão clamando pela tua misericórdia. É neste momento tão especial de oração que os nossos olhos contemplarão, Senhor, as tuas mãos estendidas e milagres acontecendo. Senhor, eu oro com pessoas que estão em lágrimas, sentindo dores, dores e mais dores, estão gritando pelo socorro do Senhor. O Senhor pode, neste momento, socorrer cada vida. O Senhor pode, neste momento, socorrer cada alma, Senhor, que está clamando pela salvação, pela libertação e até mesmo pela transformação de uma alma, de uma vida. Senhor, sabemos que sem ti nada poderemos fazer. Somos dependentes de ti, ó Deus. Nós precisamos de ti, ó Deus. Por isso nós estamos aqui clamando, porque a nossa alma anseia a tua glória, a tua unção e a tua presença. Senhor, derrama das tuas bênçãos sobre a vida daqueles que estão hospitalizados, precisando muito da tua visita, ó Deus. Vidas que estão entubados há meses, há dias, ó Deus, estão clamando, estão buscando a tua presença enquanto se pode achar. Senhor, eu acredito que neste momento tão especial de oração, o câncer já está sendo repreendido, esta doença no sangue, nos rins, no fígado, estão sendo repreendida agora pelo poder, Senhor,
que somente o Senhor tem para trazer milagres para a vida daqueles que te clamam. Senhor, são vidas que estão respirando com ajuda de aparelhos, são vidas, ó Deus, que o médico já informou, é somente um milagre, e milagres é o que nós temos vivenciado todos os dias, o Senhor realizando através da oração, e viveremos, ó Deus, mais um milagre que o Senhor irá realizar na vida desta pessoa, desta criança, deste jovem, deste adolescente, dos anciões, ó Deus, que estão precisando muito viver este milagre. Eu creio que o Senhor é o dono da vida, tudo está no controle das tuas mãos, ó Deus, ainda que o remédio não está fazendo efeito, ainda, Senhor,

visita esta UTI, esta CTI, visita, Senhor, agora, este berçário, ó Deus, estas crianças, Senhor, que nasceu prematuro. O Senhor pode, meu Deus, como médico dos médicos, visitar cada leito e trazer saúde para aquele que não tem. Eu creio que através deste clamor, Senhor, milagres extraordinários já estão acontecendo. Senhor, nós estamos unindo a nossa fé com esta família que está intercedendo por alguém que está hospitalizado. Nós estamos unidos, ó Deus, com esse médico, com o enfermeiro, ó Deus, aqueles que atuam na área da saúde, Senhor, estão se preparando neste momento para entrar no centro cirúrgico. Usa, ó Deus, essas mãos. Usa, Senhor, esse médico. Usa, meu Deus, este enfermeiro, este anestesista, esta pessoa que faz parte, ó Deus. Senhor, o Senhor sabe que neste momento é um momento de batalha, é a luta pela vida, Senhor, e sabemos que com a Tua ajuda tudo fica mais fácil. Ajuda mesmo, Senhor, porque esta pessoa fez um voto contigo de testemunhar, ó Deus, que o Senhor é poderoso para fazer milagres. Realize este milagre neste transplante de coração, transplante dos rins, do fígado. O Senhor pode.

Deus, Senhor, o Senhor despertará a fé do teu povo para confiar mais em ti e acreditar, ó Deus, que tu és o Deus que dá sabedoria ao homem. Meu Deus, eu clamo neste momento tão especial por todos os vovôs, vovó que estão orando juntamente comigo, os anciões da tua casa, ó Deus, que estão limitados, não podem mais sair sozinho. Senhor, é uma fraqueza nas pernas. Senhor, é um problema na sua mente. O Senhor pode visitá-lo agora. Ela tem realizado seus cultos dentro da sua própria casa, ela tem orado, ela tem te adorado, ela tem lido a Bíblia, ó Deus. Senhor, esteja presente com cada um deles, trazendo, ó Deus, força espiritualmente para vencer os seus dias maus. Sabemos, ó Deus, que é somente o Senhor que pode nos fortalecer. Fortaleça, meu Deus, esta pessoa que está na área do isolamento, dentro da sua própria casa. Senhor, que a tua presença esteja presente neste momento, fortalecendo a fé, porque pode todo mundo ter lhe abandonado, mas o Senhor não nos abandona, o Senhor não abandona os seus filhos, as suas filhas que estão clamando neste momento. Senhor, este querido irmão, esta querida irmã, que foi obreiro da tua casa, ministro do teu evangelho, ajudou tantas vidas, ó Deus, e agora precisa também da tua ajuda. Ajuda eles, ó Deus, que estão em lágrimas por não poder congregar mais, não poder vir mais para a tua casa por causa de uma enfermidade. Estão, Senhor, ó meu Deus, dependendo de pessoas para trazer à sua casa, pessoas que não têm a mesma fé e não conseguem entender a importância, ó Deus, que tem para as nossas vidas em poder estar na tua casa. Na tua casa encontramos alegria, na tua casa encontramos refrigério para nossa alma, Senhor. Na tua casa encontramos o fortalecimento espiritual. Ó Deus, ajuda eles, Senhor, porque eu creio que por intermédio desta oração, o Senhor está renovando os dias, as forças e encorajando para vencer esta doença, esta paralisia, Senhor, este AVC que paralisou partes do corpo desta pessoa, Senhor. Ela não tem mais força nas pernas, não tem mais força nos braços, o som da sua voz não sai mais, ó Deus, um problema neurológico que somente o Senhor pode reverter este quadro. Reverte, meu Deus, este quadro que esta pessoa está enfrentando, tão nova, Senhor, e já está passando por uma batalha muito grande na área da saúde. Nós cremos, ó Deus, que por intermédio desta oração, grandes coisas o Senhor fará. Meu Deus, eu clamo com almas neste momento que estão com a sua liberdade privada, estão, Senhor, dentro de um presídio, a unidade feminina, a unidade masculina e a unidade do menor infrator. Senhor, tão novo, meu Deus, já se envolveu no crime. Senhor, traz o perdão para este jovem, para este senhor,
para esta senhora que está dentro deste presídio, arrependido do crime que cometeu, está clamando juntamente comigo pela tua misericórdia, ó Deus. Eles já são conhecedores da tua palavra, saiu da tua presença e o inimigo entrou com grandes destruição. Mas eu creio que neste momento de oração, o Senhor já está criando uma nova oportunidade para que eles se arrependam e reconheçam, ó Deus, que somente o Senhor pode mudar a trajetória da vida do homem. Seja com eles, ó Deus, seja, Senhor, com elas que vão enfrentar uma condenação de 10, 15, 20 anos no regime fechado. O Senhor pode, ó Deus, reverter esse quadro. Olha para este coração arrependido que promete de lábios e de coração, Senhor, pedindo mais uma oportunidade, que ao sair de dentro deste presídio vão servir a ti de coração aberto. O Senhor pode, ó Deus, fazer este grandioso milagre acontecer, porque ela não aguenta mais, meu Deus, permanecer, Senhor, dentro deste presídio, longe dos filhos, dos familiares, ó Deus. O Senhor pode, neste momento, como advogado dos advogados, reverter esse quadro. Meu Deus, eu oro por aqueles, Senhor, que estão no seu ambiente de trabalho, Senhor, até mesmo de aviso breve. O Senhor pode, meu Deus, fazer esta empresa voltar a prosperar, para que as portas não venham se fechar para este trabalhador, para este pai de família. Senhor, são tantos projetos, porque ele cria e confiava, ó Deus, que essas portas permaneceriam abertas, e agora veio a notificação. O Senhor pode, meu Deus, reverter a situação, ajudando, ó Deus, este empresário, este microempresário, esse empreendedor, Senhor, que tem gerado muitos empregos para muitas pessoas. Tenha misericórdia da nossa nação. Coloca, meu Deus, as tuas mãos nas áreas, Senhor, econômica desta nação.

O teu povo já entendeu o poder da oração. É nesta oração, Senhor, que o nosso coração se alegrará, porque até o término nós cremos na resposta que virá do céu. Senhor, eu clamo com vidas que estão desempregadas, já mandou o currículo, já foram para várias entrevistas, Senhor, mas as portas não abrem. Eu creio, ó Deus, que ainda hoje o telefone vai tocar, o e-mail vai chegar para uma entrevista pela qual o Senhor já está abrindo as portas. Tenha misericórdia, ó Deus, desta pessoa que se preparou para o mercado de trabalho. São faculdades e mais faculdades, ó Deus, investimentos e em mais investimentos, porque eles creem, ó Deus, que uma grande porta o Senhor abrirá. Abre mesmo para este jovem, é o primeiro emprego, com grandes dificuldades, Senhor, eles estão enfrentando, sabendo que vai valer a pena a perseverança em oração, porque nós, ó Deus, não tem como esperar coisa pequena de um Deus tão grande que nós servimos. O Senhor é grande, o Senhor é poderoso para fazer coisas extraordinárias acontecer da noite para o dia. Surpreenda, ó Deus, a fé do teu povo que está se humilhando na tua presença neste momento, com seu coração aquebrantado, arrependido, Senhor. Eles estão neste momento, Senhor, eu creio que o Senhor já está abraçando esta alma, Senhor, que pensou em cometer até o suicídio, porque tudo estava difícil e complicado para eles, mas eu creio que agora, através desta oração, o Senhor já está movendo as tuas mãos, que é poderosa, para realizar o milagre, conforme este coração deseja. Senhor, levanta mesmo aqueles que estão caídos,

irão participar da Santa Ceia. O Senhor pode, ó Deus, como diz a Tua palavra, que a glória da segunda casa é maior do que a primeira. Cicatriza as feridas, ó Deus, desta alma que está machucada. Parou, Senhor, por causa de perseguições, mas eu creio que agora o Senhor está renovando, levantando e preparando, ó Deus, para continuar anunciando o Evangelho da salvação. Nós cremos, Senhor, que o Senhor pode, neste momento, salvar e libertar esta alma que está no mundo das drogas, perdido, escravo de Satanás, destruindo a sua própria saúde com o vício do crack, da cocaína, da maconha e de outras drogas existentes, ó Deus. O Senhor pode libertá-la agora. Liberta mesmo, Senhor, esta vida que já estava, ó Deus, em situação de rua. Senhor, sabemos, ó Deus, que o inimigo tem atuado na mente e no coração de muitas pessoas, mas agora, através desta oração, ó Deus, eu já posso contemplar o inimigo saindo e a Tua unção descendo e a libertação acontecendo. Senhor, eles não têm força para ser livre, ó Deus, por conta própria, por isso que precisa

0: Sabemos que o inimigo tem sido mais forte, mas quando o Senhor chega, o inimigo fracassa e o Senhor vence a batalha. Liberta, meu Deus, esta vida que está perdendo tudo, ó Deus, nos jogos de azar. Senhor, o Senhor pode neste momento colocar um ponto final nesta batalha espiritual e trazer, Senhor, o grandioso milagre, porque testemunhos nós iremos ouvir, testemunhos de pessoas, Senhor, que estão sendo livre para a tua glória. Meu Deus, atende este momento de clamor, atende este momento tão especial que nós estamos entrando na tua presença, ó Deus. Senhor, nós estamos intercedendo também a grande festa já marcada nos céus e revelada pelo Senhor, a grande celebração dos 64 anos desta igreja que tem anunciado o Evangelho aos corações. Senhor, que o Senhor continue usando os teus servos, as tuas servas, para ganhar alma para o teu reino. Senhor, eu te peço neste momento, visita mesmo, Senhor, a tua serva, a nossa presidente, irmã Erene Miranda, dá saúde e livramento para tua serva continuar, Senhor, neste legado. Meu Deus, o Senhor, neste momento, pode ir ao encontro, renovando as forças da tua serva. Eu oro apresentando a nossa irmã Débora, o pastor Lorival, Senhor, dê saúde para os teus servos e livramento, Senhor, a vida do teu servo, nosso querido irmão presbítero Davi Miranda Neto, e a sua esposa, seus filhos, ó Deus, guarda mesmo o teu servo, Senhor, nas grandes viagens evangelísticas pela nossa nação e outros países também. Usa o teu servo, Senhor, no abrir e fechar da sua boca. Eu oro por toda a diretoria, eu oro apresentando, Senhor, a Fundação Reviver, Associação Reviver Help, Deus e Amor, as caravanas que já estão, Senhor, se preparando para a celebração desta grande festa. Ó Deus, usa os bons samaritanos que vão sair, Senhor, pelas ruas, convidando almas para fazer parte desta grande festa. Salva as almas e liberta para a tua glória. É o que eu te peço e te agradeço, em nome de Jesus. Amém e amém, Senhor Jesus. Glória a Deus. Aí está, queridos irmãos, a oração que move as mãos de Deus. Você não quer somente a oração, mas você quer o Deus que ouve oração. E para poder abraçar o Deus que ouve oração, é necessário você dar um passo em direção a Ele neste momento. E por isso, eu quero te fazer um convite que não é meu, mas é do próprio Deus. Você que está cansado, fadigado, precisa, neste momento, entregar a sua vida ao Senhor. Entrega tudo como diz a palavra de Deus. Entrega o teu caminho ao Senhor, confia nele e tudo ele fará. Agora é momento de você tomar esta decisão de entregar a sua vida para Deus e pedir para Ele salvar você, libertar você e escrever o seu nome no livro da vida. Então levanta suas mãos e diga: Senhor Jesus, neste momento eu aceito o Senhor como meu único e suficiente Salvador. Salva minha alma, liberta minha vida e escreve o meu nome no livro da vida e sela com teu sangue, porque eu prometo ser fiel até o fim da minha vida e você diz amém. Neste momento, queridos irmãos, não saia daí que eu vou fazer mais uma oração por você. Eu quero convidar também aqueles que estavam abatidos na fé, desigrejados, não estão congregando. Você precisa voltar à casa do Pai. O Pai está chamando você. Vamos reconciliar com Deus agora? Você vai continuar tentando sem Jesus? Sem Jesus não dá. Levanta suas mãos e reconcilie com Deus, dizendo: Senhor Jesus, perdoa os meus pecados, porque eu me reconcilio com o Senhor. Salva minha alma. Senhor, eu prometo ser fiel até o fim da minha vida e cumprir a tua palavra. Senhor, abraça minha alma e me ajuda nesta caminhada. Diga amém. Parabéns para você que aceitou Jesus e reconciliou com Deus. Busque a Igreja Deus e Amor mais próximo da sua casa. Informe ao pastor que você já tomou esta decisão. 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Mande agora o seu nome, que nós temos uma equipe preparada para ensinar você a dar os próximos passos e acompanhar você nesta nova jornada da sua vida. Vamos orar? Senhor, entregamos essas vidas que reconciliou e que aceitou ao Senhor neste momento. Salva mesmo estas almas, ó Deus. Não deixe o inimigo roubar, Senhor, a tua presença que o Senhor está derramando sobre a vida deles. Senhor, garante a tua bênção, livrando e protegendo para a tua glória, é o que eu te peço e te agradeço em nome de Jesus. Que Deus abençoe, queridos irmãos, não fiquem em casa, busque a Igreja Deus Amor mais próximo da sua casa e já estamos aguardando por vocês neste dia 13 e dia 14 em nossa sede mundial, celebração dos 64 anos desta igreja. Desde já eu quero agradecer essa oportunidade que foi me concedida e você no canal Direto com Deus, a oração não para. Vamos agora, queridos irmãos, ao santuário da oração, porque é de lá que vamos prosseguindo no grande clamor a Deus nosso Pai. Você que está pelo YouTube, Facebook, Instagram da Igreja Deus e Amor, voltaremos com vocês às 15h com aquela mensagem do coração de Deus para o seu coração. Você pela rede de rádio, não sai daí não, porque vem chegando o programa MC de cada dia, na apresentação cantora Débora Miranda e o pastor Lorival de Almeida. Que Deus abençoe sua vida, que Deus abençoe sua casa de agora para todo sempre. Você diz amém.
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2: 12h31.
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0: E está chegando claro, limpo, gostoso, maravilhoso, sensacional em sua casa o programa Mensagens Cantadas. Eu sou seu irmão em Cristo, pastor Lourival de Almeida, e com muito prazer estou aqui com a Débora para nós apresentarmos o programa Mensagens Cantadas, num gentil oferecimento da gravadora MC Music. Fica aqui 90 minutos de coisas boas, coisas gostosas para você, muitos hinos, muitas informações, mensagens de Deus, tudo para a sua edificação. Pai do Senhor, irmã Débora Miranda de Almeida.
1: A paz do Senhor, pastor Lourival de Almeida. Aqui estamos em mais um dia, né? Mais um programa. Eu sei que é uma responsabilidade grande que Deus nos dá de transmitirmos aquilo que realmente é verdadeiro, aquilo que é legítimo, com certeza para edificar, para evangelizar, transformar vidas. Sala do Trono é o nome do CD. O hino, No Céu é o Meu Lugar, cantando Daniela Parabéns.

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1: E nós vamos refletindo também nesse dia, falando um pouquinho sobre, olha, nós temos que ser o que somos. Aliás, a gente vem tocando nesse assunto quando falamos sobre a questão de tirar a máscara, né? Não me lembro exatamente o dia. Porque a gente tem que tirar a máscara mesmo, a gente tem que viver o que a gente é, tem que ser o que a gente é. Não dá para ficar vivendo de fachada, né? Mas também não é só nesse aspecto que eu quero falar de viver o que nós somos. Quero também falar a respeito de nós nos comportarmos dentro de um comportamento que Deus espera de nós, dentro daquilo que nós somos. A Bíblia Sagrada nos revela, e a experiência de cada um não contradiz isso, que quando não conhecíamos a Cristo como Salvador e Senhor, nós tínhamos uma vida de pecado. A nossa vida era uma vida no pecado. Quando a gente fala vida no pecado, as pessoas pensam, mas o quê? Você era assim? Você roubava? Não necessariamente. Nós estamos dizendo assim, falta de andar conformidade com a vontade de Deus, transgredindo suas normas. Com a palavra, né? Não necessariamente você tem que ter sido um assaltante. Não necessariamente você tem que ter sido, vou testificar aqui porque eu assaltava banco, eu era o Zé da metralhadora. Não é isso. Né? Mas a verdade é que nós transgredíamos, sim. Nós vivíamos uma vida distanciada de Deus, alienada totalmente das coisas dos céus. A Bíblia fala em Efésios, em que no outro tempo andaste segundo o curso deste mundo, segundo o príncipe das potestades do ar, do espírito que agora opera nos filhos da desobediência, entre os quais todos nós também antes andávamos nos desejos da nossa carne, fazendo a vontade da carne e dos pensamentos. Você parou para pensar nisso? Pense. E éramos por natureza filhos da ira, como os outros também. Então nós fomos graciosamente alcançados pelo nosso Senhor Jesus Cristo. A nossa vida foi transformada e somos novas criaturas, fomos regenerados, nascemos de novo. E a Bíblia fala que se alguém está em Cristo, nova criatura é, as coisas velhas já passaram, tudo se fez novo. Então nós saímos de uma simples posição de criatura de Deus para um honroso título de filhos de Deus por adoção através de Jesus Cristo. Estou sendo claro, né? E a Bíblia Sagrada nos fala que a partir do momento que somos filhos de Deus, então nós somos adotados e predestinados para filhos de adoção por Cristo, para si mesmo, segundo o beneplácito da sua vontade. Efésios capítulo 1, versículo 5. Então nós assumimos uma posição. O apóstolo João chegou a se expressar da seguinte maneira: vede quão grande amor nos tem concedido o Pai, que fôssemos chamados filhos de Deus. E diz mais ainda: amados, agora somos filhos de Deus. E ainda não é manifestado o que havemos de ser. 1 João capítulo 3, versículo 1 e 2. Bom, então a questão é essa. O que nós somos agora? O que você é agora, Bitoca? Filho de Deus. O que a Débora é agora? Filha de Deus. Não é? Então, se somos filhos de Deus agora, é evidente que nós devemos viver o que nós somos em Cristo. É isso que esse assunto que eu quero tocar nesse momento, ainda em se falando em ser o que somos. E o que se espera de um filho de Deus? Não se espera de um filho de Deus que ele peça 2 minutos para dar um murro na cara de outra pessoa. Senhor, 2 minutinhos que eu vou socar o nariz do meu adversário. Não. Não se espera do filho de Deus que ele ande naquela vida que é uma vida de carne, é uma vida mundana. Não. Espera-se de um filho de Deus que ele seja uma pessoa dedicada ao seu Senhor. Que ele seja uma pessoa, eu vou dizer entregada em espanhol, né? Mas seja uma pessoa que tem realmente entregue a sua vida a Deus. Romanos, que versículo bonito esse, como eu gosto. Eu preguei várias vezes: rogo-vos, pois, irmãos, pela compaixão de Deus, que apresenteis os vossos corpos em sacrifício vivo, santo e agradável a Deus, que é o vosso culto racional, o vosso culto inteligente. Espera-se que um filho de Deus seja uma pessoa também engajada na obra de Deus, na obra do Senhor, servindo a Ele com a vida, com o seu tempo, com os seus bens, sendo fervorosos no Espírito, servindo ao Senhor, é o que diz a Bíblia, ainda em Romanos 12. Olha, Débora, me apavora muitas pessoas que não têm esse sentimento do que realmente são. Pessoas que eu chamaria de turistas aqui na Terra, não peregrinos, turistas. São pessoas que não dedicam o seu tempo, não dedicam a sua vida, não dedicam os seus bens para o Senhor, não são fervorosas no Espírito servindo ao Senhor. E espera-se isso de um servo de Deus. Espera-se também que um filho de Deus seja uma pessoa dedicada à oração, que esteja sempre falando com Deus, ou no seu particular, ou junto com a igreja, ou dirigindo o seu carro. Mas peraí, irmão Lourival, não posso fechar os olhos. E quem disse que precisa? Fechar os olhos é uma questão de não ficar olhando movimentos e perder o foco. Mas você pode olhar, orar de olho aberto, ou enfim, do jeito que você quiser. Isso vai cumprir o orar sem cessar. De um filho de Deus é esperado ainda que seja um assíduo frequentador dos cultos, onde tem a oportunidade de adorar a Deus juntamente com os seus irmãos, onde ele tem a oportunidade de glorificar a Deus, testificar, até pregar a palavra de Deus. Mas muita gente já não se interessa mais em vir ao culto. Tem pessoas que ao primeiro sinal de possibilidade, a pessoa, como eu já disse, se torna turista. Na casa de Deus não vê mais a necessidade de vir. Porque ouvem pessoas que às vezes chegam até a dizer que não há necessidade de igreja. A Bíblia Sagrada nos fala a respeito de uma viúva de quase 84 anos, e a Bíblia fala que ela não se afastava do templo, servindo a Deus em jejuns e orações de noite e de dia. Está em Lucas, não me lembro exatamente o capítulo, mas está em Lucas, está no capítulo 2, se não me falha a memória. Mas, de qualquer maneira, ouvinte amado, embora aquele templo fosse diferente das igrejas de hoje e tudo, toda pessoa que tem a possibilidade de estar na igreja deve estar na igreja. Uma pessoa sozinha não faz um corpo. O corpo tem que estar unido. De um filho de Deus espera-se também que ele tenha prazer em contribuir financeiramente na obra do Senhor. A Bíblia fala que cada um contribua segundo propôs no seu coração, não com tristeza ou por necessidade. Mas está tão difícil, né? Tão difícil. Comentava com a Débora recentemente. E digo isso porque eu sou de falar, eu não sou de guardar. Eu não sou uma pessoa de duas caras, não, mas tem dia que a gente se cansa de tanta gente que reclama disso, reclama daquilo. Tem que fazer isso, tem que fazer aquilo. Na hora de contribuir para fazer, poucas pessoas o fazem. Mas cobram de você, mas exigem de você, mas esgotam você, mas extraem de você a sua última energia. E às vezes isso cansa mesmo. E disse para Débora, tão bom o tempo que nós evangelizávamos apenas, porque você ia, evangelizava, dizia para os irmãos, olha, as almas que ganham, vocês cuidam agora. E eu para outro lugar, evangelizava, ganhava outras almas, punha de novo
0: era
1: nas
0: ótimo
1: costas.
0: Isso.
1: E tal. Ninguém cobrava de você nada, ninguém ficava te falando que... Tem pessoas que chegam a dizer, irmão Lourival, a telha da minha igreja quebrou, vai lá e troca. Acreditam vocês que uma pessoa me ligou dizendo, irmão Lourival, quer dizer, irmão, que o banheiro da minha igreja está entupido. Deu vontade de falar, enfia a mão lá e desentope com a mão. Fala, mas irmão, é assim? Todos nós somos assim. Porque não é brincadeira, as pessoas não querem, às vezes, contribuir com absolutamente nada. Antigamente você dizia, eu me lembro quando nós tínhamos a primeira reforma na sede antiga, irmãos, nós vamos fazer macarrão com ovo aqui e nós vamos fazer o piso da igreja. Mas veio gente, não sei se Débora se lembra disso.
0: E com alegria, né?
1: Com alegria. Você lembra disso, Pitoca? E nós fizemos concreto, nós fizemos massa. Curitiba, meu Deus, que maravilha. Quando nós reformamos ali em Tiberê, às vezes estava frio. Me lembro uma ocasião que nós terminamos um concreto lá e antes de terminar o concreto, ficou o pé tudo cheio de concreto, só trocamos o sapato e já estávamos no culto. As pessoas colaboravam, não só colocando a mão na massa, mas também financeiramente. Hoje em dia parece que as pessoas ouvem mais o diabo do que Deus. De um filho de Deus espera-se muita coisa. Que ele seja engajado na obra de evangelização da igreja. Já falou de Deus para alguém hoje? Já convidou alguém para uma concentração já anunciada? De um filho de Deus espera-se muita coisa. Espera-se que ele viva em santidade. Que ele tenha o Espírito Santo de Deus. Que ele não tenha que falar para o pastor, pastor, você viu o irmão lá? Pois é, o irmão lá mordeu o dedo do outro. Ah, o irmão lá, você viu? Passou um pouquinho do cabelo dele do tamanho que se poderia esperar, viu, irmão? Quem tem o Espírito de Deus, tem o Espírito de Deus. O Espírito de Deus ensina todas as coisas e quem tem o Espírito de Deus sabe quando o Espírito de Deus foi entristecido na sua vida. Espera-se uma vida de santidade. A Bíblia fala somente deveis portar-vos, portar-vos dignamente, conforme o Evangelho de Cristo, fala em Filipenses. Que ele seja engajado na evangelização, ide por todo mundo, pregar o Evangelho a toda criatura. Isso é um papel de todos nós. Você é assim. Você é um servo de Cristo que vive desse jeito. Reflita nisso e ajude a obra de Deus. E ajude. A obra de Deus precisa de ajuda, a obra de Deus precisa de você. Mais uma vez eu digo, a obra de Deus precisa de todos vocês. Todos vocês são importantes na obra de Deus. Mas concluo dizendo, ninguém é indispensável. Débora, é reflexão nossa hoje. Tinha mais coisa, mas eu estou olhando o relógio ali.
0: Mas tá bom,
1: passou, né?
0: Tá bom. É o que realmente Deus quis falar, não é verdade? Vamos ao hino. Olha, esse hino aqui é bastante antigo. Você se lembra, Lourival, do hino Findam Seus Dias, do CD Gratidão?
1: Lembro, era pequenininho ainda quando você gravou esse disco.
0: É, ruim.
1: Menos, né?
0: Menos. Vamos ouvir, então, Findam-se os Dias, um hino antigo, mas a mensagem tão atual.

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1: 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Falando um pouquinho de curiosidade bíblica, a gente fazendo aqui uma lista, né, de quem foram os madrugadores, aqueles que levantavam cedinhos, e olha que surgiram bastantes personagens bíblicos. Eu tenho aqui, olha, começando já pelo livro de Gênesis, Abraão diz aqui, ou seja, em Gênesis capítulo 19 diz, Abraão levantou cedo para se apresentar diante de Deus, o primeiro madrugador. Jacó, está em Gênesis 28, levantou cedo para prestar culto ao Senhor. Moisés também, está em Êxodo 8, levantou cedo para entregar a mensagem de Deus a Faraó. E também para construir um altar. Moisés construiu um altar consagrado a Deus. E para encontrar-se com Deus no Sinai. Também foi de manhã cedinho. Madrugadinha, está em Êxodo 34:4. Agora já indo para o livro de Josué, nós vemos o próprio, né, o Josué levantando cedo para conduzir o povo na travessia do Jordão. Foi de manhã cedinho para capturar a cidade de Jericó e também para conquistá-la. Agora ainda no livro de Juízes 6, a gente lê que Gideão levantou cedo para examinar o novelo se estava molhado ou não. Em 1 Samuel vemos mais um madrugador, ou seja, mais dois, né? Ana e Eucana levantaram cedo para cultuar a Deus. 1 Samuel ainda agora no capítulo 15. Samuel levantou cedo para encontrar-se com Saul. Davi também levantou cedo para fazer o que seu pai lhe mandara. Quando ele encontrou o gigante Golias, era cedinho. 1 Samuel 17. O povo de Israel também levantou cedinho e achou mortos os seus inimigos. Nesta ocasião está escrita esta guerra em 2 Reis 19:35. Jó levantou cedo também e ali ofereceu sacrifícios por seus filhos. O povo levantou cedo para ir ouvir Jesus, está em Lucas 21:38. E finalmente as mulheres levantaram cedo para irem ao sepulcro e não encontraram mais o corpo de Jesus.
2: Que bom!
1: São os madrugadores aqui, né? Foi uma curiosidade, né?
2: Eu não sou tipo madrugador, assim, mas já estou levantando mais cedo hoje do que tempos atrás, né?
1: Uhum. É, principalmente quando chega a época do inverno, também, né? Aí fica mais difícil levantar. E a oração de madrugada, eu acho que ela é muito que especial, principalmente no inverno, porque exige sacrifício, exige esforço, né? Exige fé, acima de tudo.
2: Exato. Débora, antes do próximo hino, uma coisa que me chamou a atenção... O uso do celular no trânsito mata em média 150 pessoas por dia no Brasil.
1: Então o negócio está ficando grave já, hein? Está matando gente.
2: Então, eu tô dizendo isso porque foi esses dias atrás agora, eu vi uma pessoa usando o celular, mas tão... Eu achei que a pessoa estivesse bêbada, né? Falei, acho que bebeu. Fui ver, a pessoa estava no celular. E eu fiquei assim, meio chateado, porque se faz tanta propaganda para não use o celular e tal. Não é nem usar falando, nem digitando, né? Então, olha, a utilização indevida do celular é a terceira maior causa de morte no trânsito do Brasil, atrás apenas do excesso de velocidade.
1: Nossa.
2: E do consumo de bebidas.
1: Já está aí nas estatísticas.
2: A média é 150 pessoas

no celular, também digitando, né? A pessoa perde totalmente a noção do seu ambiente, onde está, o que está acontecendo ao seu redor. Fica anestesiada, né? Mas vamos seguindo, nós temos aqui mais um louvor, agora com Ângela Gonçalves, Promessa de Vitória. E nós vamos ouvir este hino, Ao Que Vencer.

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1: 13 horas e 2 minutos.
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0: Vou levar um momento da família, né? Vamos a este Vamos momento? Lá. Vamos lá.
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0: No momento da família, eu quero ler uma passagem bíblica que está em 1 Coríntios 1, 10. Rogo-vos, porém, irmãos, pelo nome de nosso Senhor Jesus Cristo, que digais todos uma mesma coisa, e que não haja entre vós dissensões, antes sejais unidos em um mesmo sentido e em um mesmo parecer. Eu li este versículo porque eu queria aqui meditar um pouquinho sobre a situação, pois existem casais que estão tão distantes um do outro, e agora, mesmo vivendo debaixo do mesmo teto, mesmo vivendo na mesma casa, mesmo dormindo na mesma cama, se um deles for embora de casa, o outro é capaz de nem notar. É triste, né? Infelizmente, essa é a dura realidade de muitos casamentos que estão me ouvindo agora. Mas há uma esperança, nem tudo está perdido. Se você quer começar uma nova vida em seu casamento, eu tenho aqui algumas sugestões, algumas coisinhas que vocês podem aprender. Primeiro, considere seu parceiro como seu melhor amigo. Ah, mas não, Débora, não. Ele não quer ser, ou ela não quer ser. Peraí, vamos com calma. Primeiro, considere seu parceiro como seu melhor amigo. Dois, desenvolva os três C's, que são camaradagem, comunhão e comunicação. Ah, mas ele não gosta... Vamos por parte, porque a gente sempre ouve isso quando a gente conversa com casais. Sempre um está querendo acusar o outro antes que nós terminemos o aconselhamento, não é? E essas três coisas, comunhão, camaradagem e comunicação, exigem tempo, exige esforço. Não é fácil. Envolva-se em algumas atividades com seu cônjuge. Por exemplo, se ele gosta de cuidar do jardim, ou se ele gosta de passear no parque, vá com ele. Passeie no parque de mãos dadas, tome um sorvete, coma fora. Ou então vá fazer algum outro hobby com o seu cônjuge para vocês desenvolverem intimidade, amizade e companheirismo. Mas sempre a gente vai ouvir esta frase que eu comecei iniciando. Não, mas ele não quer. Não, se você começar a fazer, de repente ele vai começar a fazer. Se você começar a se oferecer, de repente ele começa a se oferecer a você também. Aliás, você já perguntou ao seu cônjuge que atividade ele ou ela gostariam de desenvolver com você? O que ele gostaria de que você fizesse? Infelizmente, nossa sociedade, eu digo que ela não está contribuindo ultimamente para que os casais possam ficar juntos. Não, é tanta correria, não porque eu tenho que ver isso, não porque eu tenho que ver aquilo. E nunca sobra tempo para o cônjuge, nunca sobra tempo para cuidar da saúde, nunca sobra um tempo para ir numa escola, numa reunião dos filhos. Porque sempre o primordial é a coisa do cônjuge, é a coisa dele, é a coisa dela. E se esquece um do outro, e se esquece dos filhos, e se esquece das obrigações no lar. A igreja deve sempre estimular a vida familiar, providenciar meios para que ela, a família, seja desenvolvida, estimular a vida familiar, a união do casal, dos filhos. Gente, os casais precisam passar tempo juntos, porque no dia a dia você não conversa com a sua esposa, você conversa só as coisas fúteis, as coisas cotidianas, rotineiras. Ai, tudo bem, tal, ai, preciso fazer no banco, eu preciso ir lá. A gente só ouve isso, eu preciso ir no banco, eu preciso comprar isso, eu preciso aquilo. Mas para vocês conversarem sobre vocês, vocês precisam investir no tempo de vocês. Tem que passar tempo juntos. E isso exige o quê? Esforço. Ah, mas aí que chega a coisa, né? Aí que pega, né? Exige disciplina você ter que conversar com seu marido. Exige determinação. Tem muita gente relaxada que não determina, que não disciplina, que não faz com que aquilo aconteça e vai deixando para amanhã e vai deixando para amanhã. De repente o negócio está um buraco enorme e ninguém consegue tapar aquilo. Se não houver disciplina, determinação, investimento no tempo para os casais, o casamento não vai sobreviver. Vão viver só como dois amigos dentro de casa. Então, isso não é casamento. Só tendo a comunicação, a comunhão, a camaradagem, a compreensão, porque assim os casais poderão desenvolver uma confiança mútua. Honestidade, tudo isso constitui o alicerce para o desenvolvimento emocional. Pense nisso. Amizade com o cônjuge é desenvolvida, é cultivada. Ambos devem direcionar esforços, o tempo necessário de investimento, procurando deixar o relacionamento leve e descontraído. Vamos deixar um pouquinho de mau humor, né? Levante, dê um sorriso, dê um bom dia para o seu cônjuge, abrace-o. Se está com problema, aquele problema logo, logo vai ficar um pouco mais atenuado, porque o clima, você faz o ambiente. Esta é a palavra, você faz o ambiente da sua casa. Você influencia o ambiente do seu cônjuge, o ambiente da sua família. Que Deus abençoe.
2: O ambiente que envolve a família, né?
0: Exato.
2: Então, cada um se responsabilize por criar um bom ambiente, porque assim vai acontecer coisa boa, né? É tão bom estar sempre juntos. Então, é isso mesmo. Mas, William, então, para vocês, ouvintes, eu vi. É isso mesmo?
0: Eu ouvi.
2: Eu ouvi. Evanilson...
0: Não é ouvir de escutar, tá? Eu vi de visão, né?
2: É.
0: Eu ouvi.
2: Evanilson e Cledson, do CD Novos Valores, volume 4.

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1: É, daqui a pouquinho nós teremos o nosso quadro. Mas, Débora, eu gostaria, assim, de antes da... Eu tenho uma listagem aqui dos 10 piores alimentos para o corpo, segundo uma nutricionista, Michelle Schofro.
2: Vamos lá, anotando, gente, vamos anotando os piores alimentos.
1: Não vai dar para falar todos hoje.
2: Mas você pode mencionar e depois você vai falando, né, aos pouquinhos, explicando cada um.
1: Então, em décimo lugar está o sorvete. O sorvete, eu vou falar depois, com o passar do tempo, nós vamos...
2: Eu vou anotando aqui.
1: O sorvete. Em nono lugar, salgadinho de milho. Depois a gente explica por quê, né?
2: Uhum.
1: Oitavo lugar, a pizza.
2: Esse aí já me tocou, né?
1: Sétimo lugar, batatas fritas.
2: Não gosto.
1: Sexto lugar, salgadinhos de batata. Quinto lugar, o bacon. Quarto lugar, cachorro quente.
2: Não comemos também.
1: Terceiro lugar, donuts, aquelas rosquinhas.
2: Fritas, né?
1: É. Segundo lugar, refrigerante.
2: Não tomamos também.
1: E em primeiro lugar, o refrigerante diet.
2: Esse eu tomo de vez em quando.
1: Então, esse é o que está em primeiro, é o top da lista.
2: Tudo de vez em quando.
1: A gente vai explicar, então, ouvintes, porque tem as explicações do porquê.
2: Uhum, eu vou falar, né?
1: Em décimo lugar, o sorvete, né?
2: Vou até marcar aqui no meu celular. Vamos lá.
1: Ela diz que, apesar de existirem versões saudáveis... entre aspas, né? Ela adverte que esse alimento geralmente possui altos níveis de açúcar e gorduras trans. Além de corantes e saborizantes artificiais, muitos dos quais possuem neurotoxinas, substâncias químicas que podem causar danos no cérebro e no sistema nervoso.
2: Nossa!
1: Tá? Em nono lugar, o salgadinho de milho.
2: Aqueles fandangos, né?
1: Tipo fandangos. De acordo com a nutricionista, desde o surgimento dos alimentos transgênicos, a maior parte do milho que comemos é o Frank Food, ou seja, aquela comida Frankenstein, que foi modificada na sua genética e tal. Ela aponta que esse alimento pode causar flutuação nos níveis de açúcar no sangue, levando a mudanças no humor, ganho de peso, irritabilidade, entre outros sintomas. Além disso, a maior parte desses salgadinhos é frita em óleo, que vira ranço e está ligada a processos inflamatórios.
2: Então, salgadinhos de milho, vamos banir da nossa alimentação.
1: Oitavo lugar, no caso, está a pizza.
2: Ah, isso aí é meio complicado deixar, né, gente? A pizza do domingo à noite, às vezes a gente esquece.
1: Mas ela destaca, Débora, que nem todas as pizzas são ruins para a saúde. Mas a maioria das que são vendidas congeladas em supermercados está cheia de condicionadores, de massas artificiais e conservantes.
2: É melhor, então, aquela feita na hora, na pizzaria, né? Talvez.
1: Exato.
2: Porque acho que é as químicas, né? Da pizza congelada que é perigosa, né?
1: E ela diz que tudo isso aí é feito com farinha branca. Essas pizzas são absorvidas pelo organismo e transformadas em açúcar puro, causando aumento de peso e desequilíbrio nos níveis de glicose no sangue.
2: Olha só.
1: Em sétimo lugar estão as batatas fritas. Contém não apenas gorduras trans, que já foram relacionadas a uma longa lista de doenças, mas também uma das mais potentes substâncias cancerígenas presentes em alimentos, que é a acrilamida, que é formada quando batatas brancas são aquecidas em altas temperaturas. Além disso, a maioria dos óleos utilizados para fritar as batatas se torna rançosa na presença do oxigênio ou em altas temperaturas, gerando alimentos que podem causar inflamações no corpo e agravar problemas cardíacos, câncer e artrite.
2: Nossa.
1: Em sexto lugar, salgadinhos de batata.
2: A batatinha frita de pacotinho, em outras palavras, né?
1: Além de causarem todos os danos das batatas fritas comuns e não trazerem nenhum benefício nutricional, esses salgadinhos contêm níveis altos de acrilamida também, que é esse produto que é canceroso. E em quinto lugar, o bacon. Que o consumo diário de carnes processadas como bacon pode aumentar o risco de doenças cardíacas. E em 42% do caso, doenças cardíacas em 42% dos casos e a diabetes em 19%. Um estudo da Universidade de Columbia, nos Estados Unidos, descobriu ainda que comer 14 porções de bacon por mês pode danificar a função pulmonar e aumentar o risco de doenças ligadas ao órgão.
2: Meu Deus!
1: E o cachorro quente? Ela cita um estudo da Universidade do Havaí, também nos Estados Unidos, que mostrou que o consumo de cachorros quentes e outras carnes processadas pode aumentar o risco de câncer do pâncreas em 67%. das pessoas. O ingrediente encontrado tanto no cachorro-quente quanto no bacon é o nitrito de sódio, uma substância cancerígena relacionada a doenças como leucemia em crianças e tumores cerebrais em bebês. Outros estudos apontam que a substância pode desencadear câncer coloretal. Terceiro lugar, os donuts, que são aquelas rosquinhas fritas. Entre 35...
2: Se escreve donuts, né?
1: É. Entre 35% e 40% da composição dos donuts é gordura trans. É o pior tipo de gordura que você pode ingerir, alerta a nutricionista. Essas substâncias estão relacionadas às doenças cardíacas, cerebrais, além de câncer. Para completar, esses alimentos são repletos de açúcar, condicionadores de massas artificiais e aditivos alimentares e contém em média 300 calorias cada.
2: Nossa.
1: Em segundo lugar, o refrigerante.
2: O normal, com açúcar, né?
1: É. Uma lata de refrigerante possui em média 10 colheres de chá de açúcar. É muito, né?
2: É muito.
1: É muito. 150 calorias, entre 30 e 55 miligramas de cafeína, além de estar repleta de corantes artificiais e sulfitos. Somente isso já deveria fazer você repensar o seu consumo de refrigerantes. Além disso, essa bebida é extremamente ácida, sendo necessários 30 copos de água para neutralizar essa acidez, que pode ser muito perigosa para os rins. Para completar, ela informa que os ossos funcionam como uma reserva de minerais, como o cálcio, que são despejados no sangue para ajudar a neutralizar a acidez causada pelo refrigerante, enfraquecendo os ossos e podendo levar a doenças como osteoporose, obesidade, cáries e doenças cardíacas. E em primeiro lugar, o refrigerante diet.
2: E a gente pensa que ele é melhor do que com açúcar, né?
1: Pois
2: ele
1: está
2: em primeiro lugar como péssimo alimento.
1: Ela disse que escolheu porque esse é o pior alimento de todos os tempos. Além de possuir todos os problemas dos refrigerantes tradicionais, as versões diet contêm aspartame e agora também o chamado amino sweet. De acordo com uma pesquisa, essa substância está relacionada a uma lista de doenças como ataques de ansiedade, compulsão alimentar por açúcar, defeitos de nascimento, cegueira, tumores cerebrais, dor torácica, depressão, tonturas, epilepsia, fadiga, dores de cabeça e enxaquecas, perda auditiva, palpitações cardíacas, hiperatividade, insônia, dor nas articulações, dificuldade
2: parar, né?
1: De aprendizagem, TPM, cãibras musculares, problemas reprodutivos e até mesmo a morte.
2: Não vamos tomar refrigerante diet.
1: Então, olha aí, ouvinte, aí tem mais coisa ainda, né? Os efeitos do aspartame podem ser confundidos com doenças de Alzheimer, síndrome de fadiga crônica, epilepsia, vírus de Epstein-Barr, doenças de Huntington, hipertiroidismo, doença de Lou-Gehrig, que nem sei o que é isso, síndrome de Lyme, doenças de Meunier, esclerose múltipla e pós-pólio. É por isso que ela diz que refrigerante diet leva o prêmio de o pior alimento de todos os tempos.
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1: Um, dois, três. Estamos chegando com a Sessão da Criança. Aqui estamos em mais um dia. Que bom saber que você está aí do outro lado, aguardando este momento. Quem vos fala é a tia Débora Miranda e estou muito bem. Mas por saber que vou contar história para vocês hoje. Nosso programa hoje está maravilhoso, então receba o meu abraço, a minha saudação, na paz do Senhor Jesus. Nós vamos louvar ao Senhor com o CD Débora Kids Volume 1. Cante comigo! Música.

0: gostoso louvar ao Senhor. E você? Você louva a Deus na sua igreja? Tem vergonha de cantar lá na frente? Mas no grupinho de crianças você canta, não canta? Ah, canta, então tá bom. Se você não canta no grupinho de crianças, tem vergonha, mas cante em casa. Ou diga, Senhor, eu te amo, eu te louvo. Isso é louvar a Deus, não é mesmo? Muito bem, e agora nós vamos para a nossa história de hoje. Missão na África.
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0: Mas por que será que ela está demorando? Ah, não é possível. Deve ter acontecido alguma coisa com a minha amiga Uena. Mas o que será que aconteceu? Todas as manhãs, Nina ouvia histórias da Bíblia Sagrada. E ela aprendeu muitas coisas lindas. Ela aprendeu que Jesus havia morrido na cruz do Calvário. E ele ressuscitou após 3 dias. Ele morreu para que o sangue dele pudesse nos limpar de todo o pecado. Só o sangue de Jesus que pode limpar. Outros sangues não, só o de Jesus. E Nina guardou isso no coração, que Jesus não estava mais morto, mas ele havia ressuscitado no 3º dia. E toda vez que ela ia à escola bíblica, ela ouvia falar sobre Jesus, sobre os homens de Deus que pregavam o Evangelho em todos os lugares. Ah, como era bom saber de tudo que Deus havia feito por nossa alma, para a salvação da nossa vida. Um dia, Nina falou com a sua mãe.
2: Mamãe, quando eu crescer, eu quero ser missionária como meu pai.
0: É, filha? Por quê? Perguntou a mãe admirada.
2: Ah, mamãe, o papai sempre está falando de coisas lindas, ensinando as pessoas sobre Deus, sobre o amor de Deus.
0: E realmente, era assim mesmo. O pai de Nina era um missionário. O que é um missionário? É aquele que leva a palavra de Deus em vários lugares. Não somente em outros países, mas fala de Jesus perto de casa, fala de Jesus no trabalho. São pessoas que dedicam as suas vidas exclusivamente para a pregação do Evangelho de Jesus.
2: Ah, mamãe, eu quero falar de Jesus às outras crianças.
0: Mas falar o quê, minha filha?
2: Ah, falar que Deus as ama muito e que Ele enviou Jesus para poder perdoar toda a humanidade que havia pecado.
0: Ah, minha filha, você está bem afinada. Como que você aprendeu? Onde você aprendeu estas coisas?
2: Ah, mamãe, na escola bíblica, a minha professora sempre está falando destas coisas. Toda aula, ela fala que Jesus nos ama muito. Ama o negrinho, ama o japonesinho, ama o vermelhinho, o amarelinho. Ama todas as crianças, todas as pessoas, de todas as raças, de todas as tribos e de todas as nações. Principalmente, não, o amor de Deus não tem principalmente. O amor de Deus é igual para todas as pessoas.
0: Ah, minha filha, muito bem, então você realmente aprendeu que o amor de Deus é igual para todas as pessoas.
2: Sim, mãe, mas você sabe que eu estava com uma dúvida.
0: Dúvida, filha?
2: É, eu fiquei pensando, Deus ama o ladrão e Deus ama o sequestrador igual a gente?
0: Sim, você não precisa ser bom para Deus te amar.
2: Nossa, peraí, Eu tava pensando que Deus amava mais a gente do que as pessoas que matam, que roubam.
0: Não, o amor de Deus é muito grande. Por isso Deus fala que Deus amou o mundo de tal maneira. Tal maneira significa assim, que não tem um tamanho exato, não tem tamanho o amor de Deus. É muito grande, não dá para medir.
2: Ah, então tá bom.
0: Nina estava muito emocionada ao falar do amor de Deus, porque o amor de Deus enchia o coração dela, porque um dia ela tinha ouvido sobre a história de Jesus. E foram passando os dias. Pouco tempo depois, a sua família foi transferida para Moçambique e eles foram morar na África.

0: menina estava muito emocionada, mas assustada.
1: Meu Deus! As pessoas são tão diferentes aqui na África. Meu Deus do céu! Eles comem comida bastante diferente da gente. Eles se vestem diferente da gente. E eles falam uma língua diferente da gente. Eu não tô entendendo nada. Meu Deus! A gente veio morar aqui na África e eu não tô entendendo nada o que essas crianças estão falando.
0: Calma, minha filha. Nós vamos nos adaptar. O nosso corpo se adapta a qualquer lugar, a qualquer temperatura, e a gente pode aprender esta nova língua. Afinal de contas, você é uma criança e você tem muita facilidade de aprender a falar este idioma.
1: Ah, mamãe, é verdade. Mas você sabe o que eu estou pensando aqui? Eu nem sou grande ainda, mas já sou missionária num país distante. Eu sou igual ao meu pai. Meu pai é missionário e eu também sou missionária.
0: Peraí, minha filha, não é bem assim. Filho de peixinho, peixinho é. Mas filho de missionário, não é missionarinho, não.
1: Não, mamãe, por quê? Quer dizer que eu não sou missionária?
0: Você será uma missionária se você falar de Jesus para as outras crianças na sua escola, aqui na vizinhança. Aí sim, você será uma missionária.
1: Ah, então eu já sou uma missionária, porque eu vou falar a partir de agora para todas as crianças que eu encontrar quem é Jesus.
0: E assim, Nina já estava na sua nova casa. E um dia, ela olhando pela janela para ver se havia alguma criança para ela brincar, vem chegando ali no seu quintal uma menina chamada Uena.
1: Uena? Que nome diferente!
0: Imediatamente, Nina desceu as escadarias, abriu a porta.
1: Mas que decepção!
0: Nina começou a perguntar para ela:
1: qual o seu nome?
0: E ela falava uma língua que a Nina não entendia. Nina tornou a perguntar:
1: ei, menina, me ouça, qual é o seu nome?
0: Ai, que decepção! Quando a menina ouviu Nina falando, a Nina saiu correndo. Mas por que sair correndo, Nina?
1: Eu saí correndo porque eu não entendia nada que ela falava e eu fiquei com medo.
0: Não, Nina. Uena é uma menina muito tímida. E ela usava uma roupinha bastante velha e suja, e ela é bastante pobre, só que ela está falando a língua do país dela.
1: Mas não, eu não estou preocupada por ela estar usando uma roupa velha e suja e por ela ser tímida. Não, eu estou preocupada porque eu quero ser amiga dela e ela não me entende e eu não entendo ela.
0: Logo, Nina foi para a escola. E lá ela encontrou muitas crianças, centenas de crianças na hora do lanche. E ela começou a aprender uma palavrinha aqui, outra palavrinha ali. E assim ela foi aprendendo o novo idioma daquela nação. Era difícil? Nem tanto. Porque todos os dias ela tinha de ouvir a professora falando aquele idioma africano. Existem partes da África que as pessoas falam português como a gente. Não tanto como a gente, né? Mas é o português de Portugal. Como os portugueses falam. Os portugueses falam um pouco diferente do que do Brasil. Então ela ouvia esse português lá em alguns países da África. Mas aonde ela morava, Moçambique, tinha umas certas crianças que não falavam o português de Portugal. Falavam um outro idioma, um dialeto daquela família a qual aquela criança pertencia. Um dia, a menina Nina propôs algo para sua mãe.
1: Mamãe, eu resolvi fazer alguma coisa interessante. Será que você concorda?
0: Depende, minha filha. O que você propôs? O que você colocou no seu coração?
1: Sabe, mãe, eu estava vendo a Uena, a minha amiguinha. Ela tem roupa muito velhinha. Os sapatos, todos eles furados. E às vezes ela nem usa sapato. Então, mamãe, eu quero ir agora no quarto com você. E vamos dobrar algumas roupinhas para a gente dar para a Uena. O que você acha?
0: Muito bem, minha filha. Prontamente a mãe da Nina dobrou algumas peças. E Nina disse, vamos colocar numa caixinha de presente. Ah, mas Nina, ela não vai se incomodar a gente colocar numa sacola.
1: Não, mamãe. Existem crianças que nunca receberam um presente. Quem sabe a Uena nunca tenha recebido um presente e agora seja a primeira vez que ela vai ganhar uma caixa de presentes. Ela vai aprendendo também a nossa cultura.
0: Tá bom, minha filha, então vamos lá. Vamos comprar papéis de presente para a gente levar para a sua amiguinha estas roupas. E assim aconteceu. Quando elas estavam chegando na casa da Uena, a Uena veio correndo em direção a elas, ali no portão, toda sorridente. E a Nina já foi logo falando.
1: Oi, Uena, tudo bem? Olha, eu trouxe esses presentes pra você.
0: A menina ficou radiante.
1: Parecia um sonho. Se pudesse, a menina Uena vestiria todos os vestidos de uma só vez.
0: E naquele momento, a Uena começou a perder a timidez, que ela era tão tímida, tão vergonhosa.
1: E naquele momento já deu a mão para a Nina e passou a brincar todos os dias no quintal da casa da menina missionária Nina.
0: E um dia depois das brincadeiras, a Nina arriscou com um convite. Arriscou uma pergunta para a sua nova amiga.
1: Ei, Uena, eu queria fazer um convite para você.
0: Ah, é? Qual é?
1: Eu queria convidar você para ir na igreja comigo.
0: Na igreja com você? Eu preciso falar com meu pai e com a minha mãe para ver se eles deixam eu ir com você.
1: Claro! Então vai lá perguntar e assim eu levo você para ir comigo na escola bíblica infantil, o Pequeno Galileu.
0: E assim aconteceu. Lá estava Nina e Uena felizes na escola bíblica infantil, o Pequeno Galileu. Elas eram bem diferentes. Nina era muito diferente de Uena, não somente na aparência, mas no idioma. Apesar que todo aquele país falava o português, mas ela falava a linguagem, o dialeto da sua família. A Uena falava um dialeto muito difícil, que só a sua família, seus avós, bisavós, tios, primos, irmãos e pais falavam. Porque há países em que as pessoas falam seu próprio idioma, da tradição daquela família. Mas Nina estava tão feliz. Elas eram diferentes, mas eram muito iguais. Porque Uena começou a frequentar a escola bíblica da igreja e começou a entender o Evangelho de Jesus. E um dia, Nina foi até a sua casa e disse para sua mãe:
1: Mamãe, eu posso falar para o Ena dormir aqui em casa? Assim eu tenho companhia para ficar o sábado e o domingo comigo. E assim eu vou aproveitar e falar de Jesus para o Ena um pouquinho mais, porque afinal de contas eu sou uma missionária.
0: Sim, minha filha. Pergunte para o Ena se a mãe dela e o pai permitem ela dormir aqui, que por mim e pelo seu pai, tudo bem. E assim aconteceu como Nina havia planejado. Os pais de Uena aceitaram que ela fosse dormir na casa de Nina. E naquele dia foi um dia maravilhoso, porque Uena iria conhecer a família de missionários, a família de Nina. E Nina ia conhecer um pouquinho mais dos costumes, das tradições do país de Uena. Afinal de contas, quando a gente começa a morar num lugar diferente, nós temos de conhecer os costumes, as tradições, tudo daquele lugar, para que a gente não possa modificar, mas sim nos adaptarmos. Ou seja, nós temos que nos adequar àquela situação, àquela língua, os costumes, porque nós não podemos mudar a cultura dos países. Nós podemos apenas nos adaptarmos àquela cultura nova que nós estamos conhecendo. E assim, Uena chegou na casa de Nina, bastante tímida, arrastando chinelinhos novos, porque agora os chinelinhos não eram mais aqueles furados. E com a sua mochilinha, ela foi colocando a sua roupinha no cantinho e Nina foi ensinando as coisas da sua nação, as coisas do Brasil. E a Uena disse:
1: Mas eu tô achando uma coisa tão estranha.
0: A Nina: O que que é?
1: Veja bem, o que que é aquilo que tá pingando água?
0: Ah, aquilo ali é o chuveiro.
1: Chuveiro?
0: Não é que em Moçambique não tinha chuveiro, crianças. Existem milhares de casas que têm chuveiro. Mas aonde o Ena morava era um lugar muito simples. Era um barraquinho. E ela nunca tinha tomado banho no chuveiro. Então, Nina aproveitou esta situação e começou a falar de muitas coisas bonitas para sua amiga Uena. Nina levou Uena até o banheiro e disse:
1: Eu vou te mostrar como funciona isso. Isso aqui é um negócio de tomar banho. De tomar banho? É. Eu vou mostrar para você, ó. Eu vou ligar essa torneira, eu vou virar essa torneira. Preste atenção. Tá vendo, Uena? Isso aqui é para a gente entrar embaixo e tomar banho. Veja, eu vou tomar banho e você vai ver como isso funciona.
0: E as duas entraram de roupa e tudo debaixo do chuveiro e tomaram aquele banho gostoso. Uena sorria e pensava:
1: Nossa, como Nina é amorosa, meu

0: contando para Wena naquela noite, na sua casa. E Nina começou a falar assim para Wena, contando a história.
1: Sabe, Wena, quando Adão e Eva estavam no jardim, eles desobedeceram a Deus e comeram um fruto de uma árvore chamada do conhecimento do bem e do mal. E quando eles comeram do fruto daquela árvore, eles desobedeceram, ou seja, eles pecaram. Então toda a humanidade ficou debaixo do pecado. Quer dizer, todo mundo havia pecado por causa do pecado de Adão e Eva. E Deus não queria essa situação. Então, Deus começou a fazer um plano para perdoar toda a humanidade daquele pecado. E sabe o que, que Ele fez? Ele não encontrou em nenhuma pessoa algo que pudesse mostrar e talvez perdoar o pecado da humanidade. Ele somente encontrou no seu único filho, perfeito, sem pecado, chamado Jesus. E Jesus foi tão obediente que aceitou o plano. Então Deus chamou o seu filho, Jesus Cristo, e falou assim:
0: meu filho, toda a humanidade está em pecado. Então, você precisa nascer da barriga de uma mulher, ser uma criança, ser um jovem, ser um adulto, e depois você vai morrer na cruz do Calvário, e o seu sangue vai purificar toda a humanidade do pecado dela.
1: Então, Wena, Jesus aceitou aquele plano. Ele foi um filho obediente. E somente assim nós pudemos ser salvos do nosso pecado, purificados das nossas falhas, das nossas transgressões.
0: Wena olhou bem para a Nina e falou assim:
1: nossa, Nina, e como que eu faço para que meu pecado seja perdoado? É fácil. Você tem que se arrepender de tudo de ruim que você fez, pedir perdão a Jesus e dizer a Ele que você quer que Ele more em seu coração.
0: Só isso?
1: É, mas se você fizer de verdade, Ele te perdoa e escreve o seu nome num livro bem grande que tem lá no céu, que chama Livro da Vida. Ah, então eu quero. Então você repete comigo estas palavras.
0: E assim, Nina fez a oração de confissão com Wena e ela aceitou a Jesus para ser seu amigo, para cuidar dela, para guiar a vida dela. E a partir daquele momento, Wena começou a dizer para todo mundo:
1: ah, então é verdade que Jesus me ama mesmo. Se Ele chegou a morrer numa cruz, ressuscitar, é porque Ele me ama muito.
0: E assim, Wena começou a ser uma menina serva de Deus, crente em Jesus Cristo. E a partir daquele dia, Wena nunca mais deixou de ir à igreja, à escola bíblica, o Pequeno Galileu. Estava sempre cantando, aprendendo as músicas com a sua amiga Nina. E todos os domingos lá estava Wena e Nina louvando a Deus na igreja pertinho da casa delas. Quando Nina viu que realmente Wena estava muito, mas muito fiel ao Senhor, o pai de Nina a chamou em sua casa, juntamente com seus irmãos, e disse assim: meus filhos, o papai precisa voltar para o Brasil. Outro pastor virá e ficará em nosso lugar. Naquele momento, Nina arregalou os olhos e perguntou:
1: mas papai, e as minhas amigas?
0: Não tem problema, minha filha. Você pode conversar com ela através de cartas, através do telefone.
1: Mas ela não tem o WhatsApp.
0: Não tem problema. Nós podemos ligar aqui para a igreja e o pai dela coloca ela na linha telefônica que você pode conversar com ela ou então mandar uma carta.
1: Tá bom.
0: Então você vai até a casa da Wena, se despeça dela e diga que nós

0: fomos transferidos de volta para o Brasil. Agora vai vir outro missionário no meu lugar para dar continuidade à igreja aqui na África. E foi assim que Nina realizou o seu sonho de ser uma missionária. Ela descobriu que fazer-se amiga e repartir um pouco do que tinha dava muita felicidade a outras pessoas. Então, assim como Nina compartilhou do que ela tinha para uma pessoa mais pobre, que era Wena, Deus quer que você compartilhe o que você tem de melhor com os seus amigos, para aquela pessoa que nada tem, ou então tem tão pouquinho. Que tal você, esta semana, juntar as suas roupinhas, aquelas que estão apertadas, aquelas que você não vai usar mais, mas estão novas, ou então aqueles sapatos que você nunca usou e levar a um orfanato, ou dar para alguma criança perto da sua casa? Chega ali, bate na porta e diga: eu quero doar algumas roupas, vocês aceitam? Com certeza eles vão aceitar. Então converse com a sua mãe, com seu pai e diga: assim como Nina, ela doou do que ela tinha, do pouco que ela tinha, para outras pessoas, Deus quer que eu também doe. E isso vai muito alegrar o coração de Deus. Com certeza, Deus dará muito mais para você. Deus quer que você doe, porque isso agrada o coração de Deus e isso vai ser de muita alegria para aqueles que receberem. A Bíblia fala um versículo que eu quero que vocês repitam comigo. Melhor coisa é dar do que receber. Vamos lá repetir? Melhor coisa é dar do que... Isso mesmo, do que receber. Que Deus os abençoe e que esta história seja realmente de muito exemplo para você e toda a sua família. Em nome de Jesus, amém.
1: Ah, que peninha! A

0: Que delícia ouvir histórias. Eu adoro ouvir histórias e contar histórias. O que, que você achou dessa história? Você quer mandar para mim a sua mensagem? Vamos lá, 11 98292-3392. Vamos lá, discando agora e mandando a mensagem sobre a história que eu contei agora. Missão na África. Vamos lá, 11, pega o WhatsApp lá do papai e da mamãe. 98292-3392. Olha, essas crianças já mandaram suas mensagens. Vamos ouvir?
1: A paz do Senhor Jesus, cantora Débora Miranda, pastor Lorivaldo Almeida, aqui o Samuel da Lapa, eu tenho 10 anos, gosto muito dos teus programas, o quadro que eu mais gosto é das crianças da quarta-feira, que Deus os abençoe.
2: Aqui quem tá falando é o irmão Cristian, aqui de Bambuí, Minas Gerais, toda quarta eu estou aqui ouvindo o programa das crianças e é uma benção, eu não perco esse programa por nada, tenho 14 anos e amo esse programa, é uma bênção de Deus para a minha vida e para a vida de minha família.
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0: E você não mandou ainda sua mensagem? E quem sabe nós possamos colocar a sua mensagem no próximo programa. Vou aguardar, tá certo? Olha, crianças, já estamos chegando já no final do programa, mas não se esqueça de que você pode ser um missionário, de que você pode ajudar alguém. Isso é muito importante e agrada a Deus, tá certo? E vamos indo embora. Um abraço a todos vocês na paz do Senhor. Um abraço à criançada.
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2: 14 horas, 7 minutos.
3: A paz do Senhor, meu nome é Samantha e eu moro em Diadema. 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Estava recebendo muito de livramento de Deus durante a gestação, né? E eu fiz um voto com Deus, se desse tudo bem a gestação, que eu conseguisse ter alta. 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E minha filha nasceu na terça-feira, já vim para casa com ela, então eu quero agradecer a Deus pela vida dela, agradecer aos irmãos que oraram em favor de mim. Deus abençoe e a paz do Senhor.
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7: Com alegria, estamos chegando para apresentar o Espaço Eu Mais Um. Vos fala e vos saúda Débora Miranda, na paz do Senhor. Falando ainda de perdão, nós queremos prosseguir neste assunto. Esse tema que está baseado em Colossenses, capítulo 3, versículo 13. Suportando-vos e perdoando-vos uns aos outros. Se alguém tiver queixa contra outro, assim como o Senhor vos perdoou, assim fazei vós também. Como que começou o perdão, a origem dele? Você não consegue perdoar sem que esta capacidade venha de uma outra fonte. O homem peca infinitamente, mas só é capaz de perdoar finitamente. Entenderam? Deus é esta fonte do perdão. Agora, nós temos várias referências bíblicas que você pode responder na sua casa aí mesmo. Anote alguns versículos e responda aí para você mesmo. O que Deus fez com Sodoma está em Gênesis 18, 26. Para que Deus está pronto, Neemias 9,13, ou seja, Ele está pronto a perdoar. Quem perdoa todas as suas iniquidades? Salmos 103, versículo 3. Com quem está o perdão? A resposta está em Salmos 30, versículo 4. Você que é novo convertido, você que precisa aprender, né? Vá anotando no seu caderninho esses versículos e vá meditando no momento em que você puder meditar. O crente foi e é perdoado por Deus. Isto nos é assegurado, garantido por Jesus. Ele quitou a nossa dívida que o homem jamais pagaria. O perdão é, antes de tudo, o relacionamento entre você e Deus. Você precisa se lembrar que você recebeu esta dádiva de Deus e que Ele é capaz de lhe tornar perdoador também como Ele te perdoou. Quando se perdoa alguém, se está admitindo que Deus está no controle daquela situação. É Deus quem deve julgar e punir se necessário. Quando a gente vive aquele projeto de Deus, o ideal de Deus, nós refletimos a sua misericórdia. Quando nós dizemos que somos crentes e não perdoamos, nós estamos refletindo a Deus. Agora não há mais aquela arrogante presunção que nós tínhamos no passado, quando nós não éramos servos de Deus. Porque agora nós decidimos o que é bom e sabemos o que é bom e o que é ruim, aquilo que agrada e não agrada a Deus. Nós não agimos mais como um semideus. Não, ninguém vai dar cria sobre mim, né? Como diz. Eu não vou perdoar. Eu posso perdoar, mas ela longe de mim, eu aqui e ele lá. Vejam que nós não podemos agir assim. Que isto é um sinal que nós apenas perdoamos por lábios e não com o verdadeiro coração. Por isso o perdão é tão básico para a nossa vida cristã. Se não existe salvação sem a morte de Cristo no Calvário, também não há cristianismo e vida cristã sem o perdão. Como a gente deve praticar o perdão? Porque nós estamos falando apenas teoricamente. Agora na prática, o primeiro passo para a gente perdoar o outro é perdoarmos a nós mesmos. Vejam que dificilmente nós desculparemos os outros se não perdoarmos a nós próprios. Nós aprendemos a aceitar a nós mesmos para podermos admitir os outros, podemos dizer, em toda a complexidade que Deus os criou. Se você é aceito pelo Senhor, você possui a base da aceitação de si próprio. O segundo passo é perdoar o outro. Eu quero deixar aqui alguns versículos que vocês possam anotar e ler nas suas casas. Vamos deixar aí esta lição de casa, essa tarefa para vocês meditarem. Leia os textos que nós vamos deixar aqui, medite neles. Vejam que há alguns exemplos de pessoas na Bíblia que praticaram o perdão. Eu vou deixar aqui, olha. Marcos 11:25, quando Jesus declarou que o crente deve perdoar. Temos também esses versículos de exemplos de pessoas que perdoaram. Em Gênesis 33:4, Gênesis 45:15, 1 Reis 1:53 e Atos 7:60. O apóstolo Paulo também ensinou sobre o perdão. Um grande pregador, um grande apóstolo, que ele apoiou muitas igrejas onde ele morava. Ele viajava apoiando várias igrejas e ele foi um grande homem de Deus. E ele também fala sobre o perdão. Nosso WhatsApp para sugestões, comentários e dúvidas é 11 982 92. Até a próxima. Fiquem na paz. O Senhor se despede. Débora Miranda.
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0: 2:16 em São Paulo. Boa tarde para você ligado conosco aqui no programa Voz da Libertação da Igreja Pentecostal Deus é Amor. Você estava em companhia do programa Mensagens Cantadas com o pastor Lorival de Almeida e a irmã Débora Miranda e agora também na nossa companhia. Diácono Natiel Reis, é um privilégio estar em sua companhia, a mesa técnica de áudio, Diácono Armando Medina. Vamos agora ao momento de informação com a jornalista Cristine Luiz. Em sequência, voltamos com você.
1: E chegou o momento de informação aqui na Rádio Deus é Amor. Proteção contra a violência doméstica. Direitos das vítimas e como buscar ajuda. Olha, violência doméstica é uma situação grave dos direitos humanos e afeta milhares de mulheres, crianças, idosos e até homens, sendo um problema social que exige definitivamente uma resposta eficaz do Estado e da sociedade. Aqui no Brasil, a Lei Maria da Penha é um marco na proteção das vítimas, oferecendo medidas protetivas de urgência, como o afastamento do agressor de casa, a proibição de aproximação e o encaminhamento da vítima para serviços de apoio psicológico e social. As vítimas de violência doméstica têm diversos direitos assegurados, como a garantia de atendimento policial e judicial. As vítimas, inclusive, podem buscar ajuda por meio da Central de Atendimento à Mulher, que é feita pelo número 180, que oferece orientação e encaminhamentos e também pode registrar um boletim de ocorrência nas delegacias especializadas conhecidas como Delegacias da Mulher. É muito importante que as vítimas saibam que não estão sozinhas e que existem diversas formas de buscar ajuda. Organizações da sociedade civil, centros de referência e campanhas de conscientização têm desempenhado um papel fundamental na orientação e, principalmente, no acolhimento das vítimas. Aposentadoria. Aposentados podem se tornar MEI? Vamos entender as regras, as restrições e o impacto no INSS. De acordo com uma pesquisa lá de 2022, 91% dos idosos ainda contribuem financeiramente para as famílias. E 46% das pessoas com mais de 60 anos mantêm alguma atividade remunerada. Nesse contexto, o MEI, que é o microempreendedor individual, ele surge como uma alternativa viável para aqueles que buscam regularizar as atividades e garantir mais segurança jurídica. A contribuição mensal para o INSS é de 5% do salário mínimo, além de impostos setoriais. Contudo, a adesão ao MEI pode ter restrições para aposentados, dependendo do tipo de aposentadoria recebida. Para aposentados, as regras variam conforme o tipo de aposentadoria. Aqueles que se aposentaram por idade ou tempo de contribuição podem se formalizar como MEI sem que isso aumente o valor da aposentadoria. Já os aposentados por invalidez podem ter o benefício suspenso, pois a atividade remunerada é interpretada como sinal de capacidade de trabalho. Além disso, aposentados sob o regime especial não podem continuar exercendo atividades com riscos semelhantes aos que motivaram a aposentadoria especial. Portanto, é importante buscar orientação adequada sobre as implicações, tanto jurídicas quanto previdenciárias.
0: Aí, momento de informação com a jornalista Cristine Luiz, programa Voz da Libertação, também atualidades e momento de você ficar inteirado de tudo que acontece na sociedade, principalmente sobre os seus direitos, a que nós prezamos por isto também. Agora você vai ficar por dentro de tudo que acontecerá ao longo desta semana, inclusive amanhã é a quarta do Grande Mover de Deus, aqui na Igreja Pentecostal Deus e Amor, nossa sede mundial. E para começarmos esse programa da melhor maneira possível, quero fazer com você uma palavra de oração ao nosso Deus. Agora são 2:20 para você, a voz da libertação. Música. Maravilhoso Deus, eterno Pai, obrigado por esta rica oportunidade de estarmos em Tua presença. Senhor, abençoe a cada ouvinte da Rádio Deus e Amor que está agora conosco, Senhor, acompanhando em sua casa, no seu veículo ou em outro local. Também, Senhor, nos dando o privilégio da companhia e também deixando seus pedidos de oração, ligando aqui para a nossa central, mandando mensagens pelo WhatsApp também. Senhor, aqueles que estão impossibilitados de comunicação nesse momento, apenas ouvindo a Rádio Deus e Amor, os alcance nesta tarde tão especial. Meu Deus, segundo dia do mês de junho, segundo dia do segundo semestre de 2026, um marco para as nossas vidas daquilo que o Senhor fará. Obrigado, meu Deus, pela Igreja Pentecostal Deus e Amor, que este ano está em celebração de seus 64 anos de existência. Obrigado, meu Pai, por cada um que contribui com amor, que se dedica a esta obra. Senhor, que faz com zelo, com gratidão em seu coração por aquilo que o Senhor tem feito. Obrigado em nome de Jesus Cristo, teu Filho amado, e junto com este querido ouvinte, te agradecemos e dizemos amém e amém, Senhor Jesus. Oh, tarde abençoada, hein? Para você também participar com a gente, está disponível já o nosso WhatsApp 11982923392. É claro que a sua participação deve ser feita agora. Peça o seu louvor e também deixe o seu nome para a oração. Olha, nós estamos a um dia da Igreja Pentecostal Deus e Amor formalmente completar 64 anos de existência. E você pode mandar sua interação para cá pelo 11982923392, deixando a sua participação e dizendo para nós de onde você está acompanhando a Rádio Deus é Amor e parabenizando também a Igreja Pentecostal Deus e Amor pelos 64 anos de existência. Eu sou o primeiro a parabenizar esta igreja que é a minha igreja, que é a nossa Igreja Pentecostal Deus e Amor. Glorifico a Deus pelos 64 anos de existência, quando o homem de Deus, saudoso missionário Davi Miranda, por fé e através da divina revelação, fundou este ministério aqui em São Paulo e depois alcançou o mundo. Alcançou o Brasil, América do Sul, posteriormente o mundo através do genuíno Evangelho de Cristo. Não somos um povo que foge dos padrões de uma sociedade simples, mas também não somos simplistas, somos um povo cheio de fé, um povo cheio de um coração que arde pelo amor ao Evangelho de Cristo e prega a genuína palavra, como ela precisa ser pregada. Jesus Cristo é o verdadeiro Filho de Deus, Ele salva, cura, liberta, batiza com o Espírito Santo e brevemente voltará para buscar uma igreja comprada e lavada no sangue do Cordeiro. Então, seja o próximo a mandar aí a sua interação sobre o aniversário de 64 anos da nossa Igreja Pentecostal Deus e Amor. E daqui a pouco eu volto falando sobre isto aqui em nossa programação da tarde da sua Rádio Deus é Amor.
2: Paz do Senhor, amados. Quem está falando aqui é a cooperadora Maria Helena, da cidade de Paris. Eu quero testemunhar uma bênção que eu recebi das mãos do Senhor Jesus. A minhas filhas, as duas, deu Covid e passou muito mal. E elas é de risco, problema de saúde. Mas eu confiando no Senhor e orando juntamente com os irmãos à meia-noite, graças a Deus o Senhor deu grande livramento para minha filha Glória Rosana, aqui da cidade de Votuporanga. O Senhor guardou, livrou, ela já está bem, já está trabalhando. A minha filha também da cidade de São José do Rio Preto, a Davina, também passou por Covid-19. Passou muito mal e ela tem criança pequena e eu pedi para o Senhor que abençoasse, que não deixasse as crianças pegar, e Deus deu o livramento também. Ninguém pegou, só ela, mas o Senhor deu grande livramento na vida dela. Graças a Deus ela já está bem, já está trabalhando para a honra e glória do nome do Senhor Jesus. Eu tô sempre ligadinha nesse maravilhoso programa. Meu esposo, Darcy, ele também teve 4 derrames, foi desenganado do médico e já faz 36 anos já e ele está vivo. Para a honra e glória do nome do Senhor Jesus, está bem. Que Deus abençoe os irmãos, em nome de Jesus, a paz do Senhor.
0: Tá aí, lindo depoimento. Realmente, a Covid-19 dividiu a história entre antes e depois. Mas para nós, crentes salvos em Cristo Jesus, para nós, isto foi um marco, claro, importante na história. Muitas coisas mudaram, a sociedade mudou, a tecnologia evoluiu, o que poderia ter evoluído em 10 anos, em alguns meses. Mas o que me chama a atenção é a fé que a nossa irmã trouxe nesse depoimento. Aquilo que nós devemos colocar diante de Deus no momento de qualquer adversidade. Nós devemos olhar para os problemas e analisá-los. De que maneira? Crendo que o nosso Deus é maior do que qualquer tipo de adversidade. Nós devemos olhar para as problemáticas da vida, para as dificuldades, ainda que sejam enfermidades, porta fechada, ainda que seja um desgaste em um relacionamento. Eu olho para Deus e peço dele a sua ajuda, o seu auxílio, porque ele está, meu irmão e minha irmã, ele está pronto para nos socorrer quando nós clamarmos a ele. A palavra de Deus afirma que se nós nos colocarmos diante de Deus, se o povo que se chama pelo meu nome, olha o que a palavra do Senhor afirma no livro de Crônicas, segundo o livro de Crônicas, capítulo 7, versículo 14. Se o povo que se chama pelo meu nome se humilhar e orar, buscar minha face e se afastar dos seus maus caminhos, dos céus eu ouvirei, perdoarei o seu pecado e curarei a sua terra. Mas é importante que nós nos humilhemos diante da presença de Deus. É importante que façamos como a nossa irmã. Veio à igreja, reconheceu o seu estado de pecadora, errante, e disse: Senhor, cure a minha terra. Cure a enfermidade que está afligindo a minha família. Nos liberte disso. E o milagre aconteceu. E da mesma forma eu te convido para viver um milagre sensacional na presença de Deus. Quarta-feira dos Vencedores está chegando. Será amanhã aqui no Templo da Glória de Deus, na Avenida do Estado, 4568, na Liberdade. Eu vou dar um tempo para que você anote o nosso endereço com todo o cuidado, com todos os detalhes. Enquanto isso, eu quero afirmar para você de forma primorosa que nós recebemos você de braços abertos em nossa Igreja Pentecostal Deus e Amor. Aqui não fazemos acepção de pessoa, não olhamos para o poder aquisitivo, nem para a cor da pele, nem para a etnia, nem para a nacionalidade, nem para o sotaque, para o idioma. Aqui nós abraçamos a todos de igual modo, porque somos uma família e nós queremos que você participe conosco de um culto para ser alcançado por Jesus. Pegou papel, caneta? Ou já conseguiu abrir o aplicativo de anotações do seu celular? O nosso endereço é fácil. Avenida do Estado, 4568. Avenida do Estado, 4568, no bairro da Liberdade, no centro de São Paulo. Estamos aguardando por você. Acesso principal de automóveis e pedestres, Avenida Prefeito Pereira Passos, número 10, na Liberdade, no centro de São Paulo. Aguardamos por você e por sua família. Amanhã, quarta do Grande Mover de Deus. Agora são 14h30, intervalo, daqui a pouquinho voltamos.
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4: Por meio de Jesus, portanto, ofereçamos continuamente a Deus um sacrifício de louvor, que é fruto de lábios que confessam o seu nome. Hebreus capítulo 13, versículo 15.
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5: 14 horas e 31 minutos.
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0: Pronto, voltamos do nosso intervalo. Busque uma igreja pentecostal Deus e Amor mais próxima de sua casa através do ipda.com.br/endereços. Daqui a pouco eu menciono aqui alguns endereços das nossas igrejas em todo o território nacional. São mais de 12 mil templos, um com certeza está aí pertinho de você. Agora tem a música do ouvinte aqui na Rádio Deus e Amor, uma linda canção da gravadora Mensagens Cantadas. E tem novidade aí, não é isso, Diácono Armando? Oásis, CD Oásis, da cantora Priscila Santana, do hino Não Temerei. Olha, para você agora, um sucesso, novo sucesso da gravadora Mensagens Cantadas, uma linda melodia para embalar sua tarde de terça-feira, 12 de junho.
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0: Programa Voz da Libertação, 2h38. Essas vinhetas antigas trazem um toque de nostalgia, né? É assim que fala, nostalgia, quando a gente revive um momento assim mais antigo. Eu lembro quando ouvia a Rádio Deus e Amor, que eu tinha meus 7, 8 anos de idade, e sempre essas vinhetas tocavam, e eu ficava assim bem pensativo a respeito do trabalho de comunicação e da criança, né? E hoje Deus nos trouxe aqui para trabalharmos também na seara dele nessa área de comunicação. Para mim é uma honra, um grande privilégio poder dar continuidade neste legado radiofônico. Inclusive, eu estava ouvindo outro dia na internet que a irmã Irene Miranda já foi sonoplasta da Rádio Deus e Amor, já trabalhou nas técnicas, né? Então, missionário Davi Miranda na comunicação, irmã Irene na técnica de áudio, e o programa Voz da Libertação foi ganhando forma, ganhando mais audiência, mais espaço no rádio. E hoje nós somos a maior rede de rádios de todo o Brasil, há mais de 6 décadas, quase 6 décadas e meia no rádio, levando a palavra, o amor, a graça de Deus. E esse toque de nostalgia que sempre no mês de junho nos alcança, porque nós já lembramos os marcos da nossa Igreja Pentecostal Deus e Amor, que está no mês de aniversário, 64 anos. É amanhã, hein? Você já pode mandar sua mensagem aqui agradecendo a Deus por esta data tão importante para nós, da Igreja Pentecostal Deus é Amor, uma igreja de todos e com certeza para todos.
1: Meu nome é Severino Pereira Nascimento, sou do bairro de Ipiranga, tenho ouvido no grande mover de Deus, todas as quarta-feiras, treino abençoado, e venha todos que estão ouvindo, todos venham no mover de Deus nessa quarta-feira, para que sejam todos abençoados em nome de Jesus Cristo.
2: Me chamo Jorge, sou de Osasco e eu estou participando da poderosa campanha Quarta-feira do Grande Mover de Deus. Tenho sido abençoado e quero deixar o convite a todos vocês que também venham participar conosco. Quarta-feira do Grande Mover de Deus. O milagre tem acontecido, vida sendo abençoada e eu sou testemunha disso. Deus tem me abençoado aqui nessa poderosa campanha. Venha você também fazer parte.
3: A paz do Senhor Jesus, aqui é o irmão Micael César. Eu tenho vindo participar dos cultos na quarta-feira do Mover de Deus. Tenho recebido grandes milagres, grandes vitórias. E eu convido você, ouvinte do programa A Voz da Libertação, os internautas, para vir participar juntamente conosco desta bênção, deste milagre, desta vitória, a qual Deus tem derramado aqui nas nossas vidas.
0: Tá aí as pessoas que comparecem aos cultos das quartas do Grande Mover de Deus e são abençoadas por Jesus. E você também pode participar com a gente e ser abençoado por Jesus. Depende somente de você tomar uma iniciativa, uma decisão e participar conosco de um culto. Nós te abraçaremos em espírito e adoraremos ao Senhor também por sua vida e por sua vinda aqui no Templo da Glória de Deus. Agora são 2h41, mande a sua interação para cá, seu pedido de oração e, claro, mande para nós a sua confirmação de participar dos 64 anos da Igreja Pentecostal Deus e Amor. E por falarmos em cultos e eventos, tudo que acontece aqui na IPDA, olha, eu quero falar para você que o nosso pastor Milton de Almeida está se preparando, está em consagração, em espírito, em verdade. Ele pregou na semana passada uma mensagem que realmente falou muito ao meu coração. Eu, pastor Armando, quando chego aqui nas quartas do Mover de Deus, coopero pela manhã no salão, né, ajudando, auxiliando ali os obreiros, e eu fico olhando as pessoas chegando. Alguns chegam em cadeiras de rodas, outros com muletas. No momento da oração, Jesus opera um milagre, mas no momento da palavra, aquele instante que Deus está falando muito profundamente com aqueles que estão presentes e também com aqueles que estão acompanhando na Rádio Deus e Amor, já que este culto é transmitido pela nossa rede. Então, quando o pastor estava pregando, eu fiquei pensativo a respeito de como este culto é importante para aqueles que participam, porque é uma forma de aquela pessoa realmente se entregar a Cristo e reconhecer que ela é dependente do seu amor e também da sua proteção, do seu cuidado. Vamos acompanhar um pouco como Deus tem usado o nosso pastor Milton, assim como ele usou na semana passada, na semana retrasada, ele usará o seu servo amanhã, a partir das 9 horas, aqui no Templo da Glória de Deus.
4: Jesus disse: homem, os teus pecados são perdoados. Quem é que pode perdoar pecados senão somente Deus? O maior milagre que deveria acontecer naquele momento não era o paralítico andar somente, mas o paralítico ser perdoado por Jesus. Então mesmo Jesus, que ele cura uma dor de cabeça, que você pode falar uma simples dor de cabeça, ele pode também curar as feridas da sua alma. O Senhor está esperando você abrir seu coração e falar: Senhor, entra na minha vida, faz uma limpeza, arranca tudo aquilo que não agrada ao Senhor, porque eu quero ser uma nova criatura a partir de hoje.
0: Está aí uma boa mensagem do coração de Deus ao nosso coração, na instrumentalidade do nosso pastor Milton de Almeida. Mas depois da palavra, depois da pregação, depois que o Espírito de Deus já falou conosco através desse momento tão importante do culto, acontece a oração de explosão de milagres, e os testemunhos são um marco daquilo que Jesus faz no Templo da Glória de Deus, sede mundial da nossa Igreja Deus e Amor, nas quartas do Grande Mover de Deus, às 9 horas da manhã.
4: Eu quero chamar aqui entre nós, irmãos, 4 pessoas que de uns dias para cá você está ouvindo vozes. Por onde você anda, você sente medo. Pode pôr a mão na cabeça dela. Em nome de Jesus nós repreendemos você, Satanás. Quer levar essa pessoa à loucura? Eu te repreendo agora. Sai, sai em nome de Jesus Cristo. Sai desta vida agora. Toda a opressão. Sai, sai, sai, sai, sai. Não adianta, Satanás. O sangue de Jesus te repreenda, Satanás. Sai, sai, sai. Sai a câncer, sai a enfermidade, sai a opressão, sai, sai desta vida, sai desta casa, em nome de Jesus. O que acontece, minha irmã? Qual é o teu nome?
5: Claudineia.
4: O que está acontecendo, Claudineia?
5: Faz 10 anos que eu não saio de casa, só vai igreja para casa, casa.
4: A senhora é crente?
5: Não.
4: Não. Satanás está ganhando campo.
5: Eu não saio de casa, eu tenho medo.
4: Tem medo?
5: Tem. Até dentro da minha casa eu tenho medo.
4: Então, irmã, a senhora pode levar Jesus para casa hoje. A senhora vai ficar postergando até quando isso, irmã? Vamos entregar Jesus, irmã? Fecha o teu olho então. Satanás, esta pessoa já aceitou a Jesus. Cessa as tuas forças, Satanás. Cessa. Pode soltar, irmã. Cessa as tuas forças, Satanás. Em pé. Eu vou te repreender agora. Sai! Sai! Em nome de Jesus. Amém. Diga comigo: Senhor Jesus.
5: Senhor Jesus.
4: Eu prometo consertar a minha vida.
5: Minha vida.
4: Porque a partir de agora, Satanás,
5: não vai ter
4: acesso à
5: minha vida.
4: Porque eu me entrego totalmente
5: a
4: minha vida ao Senhor. Amém. Glória a Deus. Vive com Jesus, minha irmã.
0: E está aí a forma como Deus usa o nosso pastor Milton de Almeida nas quartas do Grande Mover de Deus. É a pregação da palavra, a palavra cristocêntrica, bibliocêntrica, inerrante, digna de toda aceitação. E depois, como resultado daquilo que nós estamos pregando, os milagres acontecem. Depois da oração, de súplica, de clamor, quando nós nos humilhamos diante da presença de Deus e pedimos a Ele que mande a cura, que mande a libertação, acontece o que nós acabamos de ouvir. Pessoas que chegam aqui possessas, cheias de enfermidades, pessoas que chegam problemáticas, com tantos tipos de coisas que acabam tirando o sentido da vida, e o Senhor Jesus se manifesta de forma poderosa. Mas isto por intermédio da oração e da fé do povo de Deus, aqui no Templo da Glória de Deus, junto com o nosso querido pastor Milton de Almeida. E eu quero estender este convite a você que nunca veio à Igreja Pentecostal Deus e Amor. Você que ainda não se deu esta oportunidade, esta chance, nos acompanha pelo rádio, nos acompanha pelas redes sociais, fica apenas no observar. Então hoje eu te convido a colocar sua fé em ação. Se revista desta armadura e venha conosco nesta batalha, porque o nosso general é Cristo, Ele vai à nossa frente. E na quarta do Grande Mover de Deus, milagres como estes e maiores do que estes acontecem aqui em nossa Igreja Pentecostal Deus e Amor, na Avenida Prefeito Passos, número 10, na Liberdade, no centro de São Paulo.

0: Nós queremos ver o milagre de Deus acontecer. E você verá agora. Vamos orar? Vamos falar com Deus? Eu quero que você coloque diante do Senhor a angústia do teu coração, a dor, o sofrimento. Nesse momento, oração aqui na rádio Deus e Amor, na tarde abençoada com você.
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0: Santíssimo Deus, amado Pai, obrigado, Senhor, por nos amar tanto. Obrigado por ter enviado o Teu Filho Jesus para morrer por nós, em nosso lugar. Obrigado, meu Deus, porque até aqui o Senhor tem sido conosco, Ebenezer, podemos dizer. O Senhor tem sido Emmanuel, Deus conosco. Meu Pai, esta oração que nos colocamos diante da Tua presença é a oração, Senhor, da Tua resposta que nós precisamos. Nós necessitamos da resposta de Deus em nossas vidas todos os dias, meu Pai. Senhor, esta pessoa que agora ligou o seu rádio receptor, Senhor, conectou-nos através da internet, está orando, porque está passando uma dificuldade tão grande. Senhor, seja esta depressão, esta ansiedade, esta dor tão grande no peito. Senhor, são tantas problemáticas da vida que pensam até mesmo em desistir dela. Mas o Senhor é o Deus que agora envia a Tua resposta, o socorro bem presente na hora da angústia e faz com que sejamos mais do que vencedores em Cristo Jesus, nosso Senhor e Salvador. Meu Pai, a resposta também para este Senhor, para esta Senhora, Pai, que estão colocando diante de Ti agora as suas petições, suplicando, meu Pai. Estão colocando diante do Senhor a angústia do peito, do coração, das noites mal dormidas. Senhor, da falta de sono, de apetite, da falta do prazer, da vida, do entusiasmo. Meu Deus, porque nós precisamos de uma resposta da Tua parte. Nós precisamos, meu Pai, que o Senhor venha nos socorrer. Sozinhos não conseguiremos. Sozinhos seremos derrotados. Sozinhos seremos vencidos. Seremos levados como o vento espalha as folhas. Mas contigo, Pai, nós somos mais do que vencedores. Senhor Jesus, cure esta enfermidade, esta dor. Senhor, este irmão, esta irmã já tomou medicamentos fortíssimos. Senhor, já tomou morfina, já tomou outros medicamentos mais fortes, mas até agora, Senhor, não fez efeito. Esta pessoa está sentindo dores sobre-humanas, mas eu quero, Senhor, em nome de Jesus te pedir, tenha misericórdia, Pai. Tenha misericórdia, a Tua bondade, o Teu amor. Senhor, a Tua misericórdia é a causa de nós não sermos consumidos, é o que afirma a Tua palavra. Nos ajude, Pai, no momento da nossa dor, da nossa aflição, da nossa dificuldade. Nós precisamos da Tua resposta. Independentemente, Senhor, de como esteja esta pessoa, o Senhor é o Deus que pode mandar a resposta, o socorro bem presente na hora desta angústia e fazer com que o Teu nome seja glorificado em nome do Senhor Jesus, meu Pai. Glorificamos e Te exaltamos para todo sempre, Senhor. Amém e amém, Senhor Jesus. Deus abençoe a sua vida, você que orou com fé, você que orou com atitude diante de Deus, colocando para Ele aquilo que realmente você precisa, com a certeza de que Ele está te ouvindo. Você precisa crer, você precisa chegar-se à presença de Deus crendo que Ele existe e que é galardoador daqueles que o buscam. Você precisa crer com todo o coração, com todo o amor que o Senhor Jesus te entrega para estar em sua presença. Agora são 2 horas e 56 minutos, daqui a pouco tem Espaço Reviver aqui no programa da Igreja Pentecostal Deus e Amor, aqui na sua tarde abençoada.

0: 2 minutos para as 3 horas da tarde. Daqui a pouco tem Espaço Reviver, hein? Fique aí ligado com a gente. É uma prestação de contas das instituições de Reviver. Nosso irmão pastor Paulo Martins e também presbítero Nelson Santos apresentam esse espaço tão importante aqui na Rádio Deus e Amor para trazer a você aquilo que nós estamos fazendo de trabalho assistencial através das instituições de Reviver da Igreja Pentecostal Deus é Amor. Contribua com amor, com alegria, porque aquele que dá com alegria, o Senhor recompensa. Aquele que dá ao pobre, empresta a Deus. E você sabe que Deus não deve nada a ninguém. E através desse espaço, nós trazemos aqui assuntos pertinentes a respeito da ação social da Igreja Pentecostal Deus é Amor. Agora, 2h59, vamos à identificação das emissoras. Em sequência, Espaço Reviver para você aqui na Rádio Deus é Amor.
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2: 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O programa A Voz da Libertação continua te fazendo companhia nessa tarde.
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4: 15 horas e um minuto.
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0: Muito boa tarde, queridos ouvintes da Rádio Deus e Amor, você de todo o Brasil que está nos ouvindo nesse momento. Aí está chegando mais um Espaço Reviver aqui na sua rádio, com muita alegria, com muita felicidade. Deus abençoe você que nos

0: nos ouve pelo rádio, também pelos aplicativos, você que nos ouve pela internet, onde você está, receba a bênção de Deus. Você vai ouvir os trabalhos, nossos projetos das instituições Reviver, braço assistencial da nossa Igreja Pentecostal. Deus é amor.
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0: Prosseguimos com essa programação. Receba a paz do Senhor Jesus nesta tarde gloriosa aqui na locução, pastor Paulo Martins, na técnica de som, diácono Armando Medina. Vamos prosseguindo nessa programação maravilhosa. Você ouviu aí a palavra da nossa presidente, a nossa irmã Irene Miranda, que está à frente desses trabalhos, tem feito uma obra maravilhosa, e o nosso Senhor tem visitado vidas, visitado pessoas, e o nome do Senhor sendo glorificado. Mas antes, eu quero agora soltar para vocês a nossa chamada Água para o Nordeste. É, Água para o Nordeste. Tem novidade de inauguração e tem novidade de projetos em andamento. Vamos ouvir.
4: Para muitos de nós, água é algo simples. Basta abrir uma torneira. Mas para tantas famílias no Brasil, ter água ainda é uma luta. O que deveria ser básico se torna um desafio diário. Foi diante dessa realidade que nasceu o projeto Água para o Nordeste, uma iniciativa da Associação Reviver Help Deus é Amor. Uma missão que leva água, dignidade e esperança a comunidades que convivem com a seca. Por meio do projeto, levamos soluções práticas como poços artesianos, caixas d'água, filtros, hortas comunitárias, energia solar e caminhões-pipa. E quando a água chega, tudo muda. 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
0: É, nós ouvimos falar aí do projeto maravilhoso Água para o Nordeste, que está fazendo a diferença no sertão nordestino. Já estamos atingindo vários estados. Nós já temos poços no Piauí, no Maranhão, no Pernambuco. Agora já estamos indo para a Bahia. Teremos também lá em Alagoas, Sergipe, no Rio Grande do Norte. É, também nós iremos expandir onde há necessidade, nós iremos alcançar vidas. E neste último sábado, dia 16, olha, irmãos, foi uma bênção de Deus. Foi a inauguração do poço na comunidade Cabaceiras, Araçá, em Afrânio, no Pernambuco. É uma região, irmãos, muito carente de água. Nós temos ali uma igreja, a nossa igreja muito bem frequentada, mas a população em geral sofre com a falta de água. E para a glória de Deus, a associação Reviver Help Deus é Amor implantou ali esse projeto Água para o Nordeste, perfurando esse poço e sendo entregue no último sábado. Foi uma bênção de Deus, presença ali dos irmãos, da população da comunidade, autoridades também que foram ali agradecer esse trabalho maravilhoso da Associação Reviver Help, sempre, sempre com o apoio da Igreja Pentecostal Deus é Amor e da Fundação Reviver. Todas trabalham integradas dos nossos projetos. E foi uma bênção, uma população toda ali será beneficiada por essa água. E não para por aí. A igreja agora está em busca de terreno, de uma área, para que possa ser construído mais uma igreja e também as instituições reviver. Tanto a fundação como a associação está já em parceria com a igreja para esse terreno, para construir uma área para que tenhamos atendimento social diariamente. Podemos ali atender as pessoas nos projetos das instituições reviver. São pessoas carentes que precisam do nosso apoio, crianças que querem aprender a tocar instrumentos, senhoras que querem aprender corte e costura, no ateliê pintar guardanapos e outras toalhas. Vai ser uma bênção. Deus irá preparar. Ore por nós. Chegou no Pernambuco o nosso projeto. Deus está fazendo obra maravilhosa. No Piauí já estamos crescendo ainda mais e o nosso Deus vai operar maravilha. Mas como você pode ajudar o projeto Água para o Nordeste? Vamos passar para você agora as contas da Associação Reviver Help Deus e Amor. Anote aí as contas, anote aí o Pix, para que você ajude esse projeto. Ajude nas perfurações de poços. Mas não é só isso que a Help tem feito. A Associação Reviver Help Deus e Amor tem muitos projetos. Muitos e muitos projetos. Além desse, tem o Casa Aberta, que tem feito uma diferença muito grande. Tem Amparo à Mãe Reviver, 60 Mais, entre outros. Vamos lá. Vamos às contas da Associação Reviver Help.
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0: Vamos prosseguindo com o nosso espaço Reviver. Você tem aí maneiras de ajudar as nossas obras sociais espalhadas por todo o Brasil e queremos avançar ainda mais. O projeto da Help que está fazendo assim, uma diferença enorme e já temos pessoas que estão aí sendo transformadas poderosamente. As pessoas têm sido transformadas, voltado para a família, conquistado novamente o trabalho, saúde, libertação das drogas, bebidas, porque elas são acolhidas no projeto Casa Aberta. E as pessoas têm esse encontro com uma vida nova, uma oportunidade de mudar a sua vida. E além disso, nossos projetos Casa Aberta, em todas as capitais que nós já temos, as cidades que nós já temos, nós fazemos convênio com clínicas de reabilitação. E quando a pessoa ela quer realmente sair dessa vida e pede o nosso apoio, nós temos convênio com as clínicas, onde ali a equipe recebe e ajuda essa pessoa a sair dessa vida tão difícil. Um exemplo maravilhoso de expandir os projetos, de crescer os projetos, é lá em Teresina. Nós inauguramos lá em Teresina o projeto Casa Aberta, integrado com o projeto Oásis da Igreja da Fundação Reviver. Os projetos, né, da Casa Aberta recebe os moradores de rua 2 vezes por semana e 3 vezes por semana nós temos as aulas do Oásis, que é cursos profissionalizantes. Temos corte e costura, informática e tem muitos e muitos alunos já inscritos. Mas o espaço se tornou pequeno, porque ficou limitado ao número de pessoas, começou mais e mais pessoas querendo essa ajuda. Então, a diretoria da Help, da Fundação Reviver, com apoio da igreja, buscou um lugar maior. Eu estive visitando esse local na última segunda-feira, e olha que lindo, uma edificação assim bem maior do que a outra. Teremos salas maiores para atendimento e a oportunidade em que de dobrar o número de atendimentos, dobrar o número de assistidos do Casa Aberta e dobrar o número de alunos também do corte e costura e também da informática. Tudo isso para a glória de Deus, para o crescimento da obra de Deus, para o desenvolvimento da obra de Deus. O Senhor tem cuidado direitinho de cada um de nós, cuidado do teu povo, cuidado da nossa família, cuidado da nossa saúde. Por que não vamos ajudar as pessoas carentes? Quantas pessoas estão por aí sofrendo? Irmãos, nessas viagens que fazemos ao sertão, que fazemos às regiões muito carentes, encontramos cada situação, cada pessoa que, olha, nós ali nos solidarizamos, imediatamente ajudamos essas pessoas, porque a situação é realmente lamentável. Mas continue nos apoiando. Podemos continuar? Claro que podemos, mas precisamos da tua ajuda, precisamos da tua colaboração, que até aqui tem sustentado essa obra. E Deus vai recompensar você grandemente. Deus vai abençoar a sua vida grandemente. E lá em Paulistana, estão crescendo nossos projetos assim de uma forma tremenda. Já estamos, irmãos, com 3 localidades com caixas d'águas para levar saúde e também a água purificada em abundância para as comunidades. Irmãos, é triste. Nós chegamos a um local que agora inauguramos as caixas, as pessoas andavam quilômetros para buscar águas em animais, outros em motos, mas era assim, aquela água que ele tinha que usá-la muito bem para que pudesse aguentar um tempo para ele não precisar voltar lá tão rápido. Mas agora, na própria comunidade, já tem uma caixa d'água de 10 mil litros, e essa caixa é abastecida periodicamente pelos caminhões e também os caminhões já saindo da Vila Reviver. Nós temos 5 poços que agora já estão integrados. Esses 5 poços levam diretamente através de bombeamento para o nosso setor central de dessalinização da água. E aí nós vamos distribuir para essas localidades. E olha, irmãos, Deus é tão bom que a região onde nós abrimos esses 5 poços, a Vila Reviver, onde já estamos construindo ali a área para criarmos aves, também ovinos, caprinos, queijo de cabra vamos produzir. Temos já tudo feito, as baias, a separação para a plantação de capim, para nós realizarmos ali a própria alimentação das pessoas. A Vila Reviver, ela é sustentável. Ela tem a sua própria produção de alimento dos animais que ali estarão confinados. Veja bem como é importante. Nós temos uma pessoa gabaritada para isso, o professor Luciano, que é um professor aqui de São Paulo, renomado, especialista nessa área, e eu tenho certeza que Deus irá abençoar ainda mais. Estamos crescendo nesse projeto e será uma bênção maravilhosa. E a Vila Reviver vai crescer ainda mais. Quantas pessoas iremos alcançar e vidas transformadas em nome do Senhor Jesus. Continue nos apoiando, continue ajudando os nossos projetos. Continue, porque iremos alcançar muitas e muitas vidas. Pessoas serão transformadas, pessoas estarão glorificando a Deus, conhecendo o verdadeiro evangelho do Senhor Jesus. E além de chegar com a água nessa comunidade, nós chegamos também com cestas básicas, porque as pessoas vivem ali numa situação muito difícil. E aí nós fornecemos para cada família que reside nessa região uma cesta básica. Ah, como assim, pastor? Todo mês tem uma cesta básica? Todo mês tem uma cesta básica. Porém, Preste atenção, a Fundação Reviver, a Associação Reviver Help, tem uma responsabilidade muito grande com os seus projetos e para quem ela está ajudando. Porque o seu dinheiro, aquele que ajuda com amor as nossas instituições, precisa saber que nós utilizamos os valores doados com responsabilidade. Então, cada família, cada lar é feito um cadastro dessa família. E nesse cadastro temos a documentação da família, quantas pessoas moram, a idade de cada uma, qual é a renda dessa família. E ali nós elaboramos uma cesta básica no tamanho correto da família. Veja bem, a importância. Não adianta levarmos uma cesta enorme para um casal. Não adianta levar também uma cesta pequena para uma casa que tem ali 6, 7 pessoas. Tem um caso de uma irmã lá do Batmaré que só ela tem 13 filhos. Então, veja bem, aí nós já identificamos cada família. Então, nós levamos a cesta básica no tamanho ideal. Tem maiores de 60 anos ou menores de 6 anos, nós entregamos leite em pó para essas crianças poderem se alimentar melhor, para os idosos poderem se alimentar melhor. Esse foi um pedido da nossa irmã Irene Miranda. Quando nós implantamos esse projeto, ela, a primeira coisa que fez foi lembrar das crianças e dos idosos e colocarmos esse leite em pó. Então veja bem, irmãos, é uma cesta balanceada na proporção de cada família. E não vamos entregando de qualquer maneira e vamos comprar tanta cesta, vamos entregar. Não, é feito um cadastro. Nós ouvimos cada pessoa, ouvimos os seus problemas. E lá no Riacho do Meio, onde nós fomos sexta-feira à tarde, nós levamos cestas básicas, levamos chinelos para todas as crianças e os moradores da comunidade. Levamos, as crianças saíram felizes, alegres, os adultos também recebendo o chinelo. E olha, e além disso, nós levamos muita roupa, fizemos um varal solidário. Por quê? Vocês lembram que os irmãos que ajudaram com roupas para o Nordeste, nós levamos alguns meses atrás um caminhão de roupas para o Nordeste? Então, essa roupa está terminando de ser distribuída agora, distribuída com responsabilidade. Não levamos somente num local, mas vamos analisando cada local, vamos vendo a necessidade e as pessoas ficam felizes de ter uma roupa boa, que ainda tem qualidade e ela poder usufruir desse bem que você, que ama, que intercede, que ajuda, tem feito a diferença nas instituições Reviver. Que Deus possa abençoar você, a sua família, continue nos apoiando. E olha, eu quero agora chamar a sua atenção para a ajuda importantíssima. Estamos já com frio aqui em São Paulo, o frio chegou e precisamos ajudar os nossos irmãos e irmãs com a campanha do agasalho. Vamos ajudar? Vamos contribuir? Então vamos ouvir essa chamada e já em seguida após a chamada, vamos já ouvir as contas da Reviver que você possa nos ajudar grandemente, a nossa fundação. Vamos lá!
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0: Maravilha! Deus abençoe vocês que têm apoiado a obra de Deus. Eu queria agradecer aqui algumas pessoas, não dá tempo de nós lermos todos, mas eu queria agradecer aqui a irmã Giovana Aparecida Canato, ela é de Pederneiras, São Paulo, está na audiência da programação todos os dias, ouvindo o programa Voz da Libertação e também aqui das instituições Reviver. Deus abençoe! O irmão Francisco Jodemilson Souza, aqui de São Paulo, o irmão Pedro Carlindo de Souza, Deus abençoe também, apoiando esse projeto, o Baltazar Rosa, ele é do estado de Minas Gerais, que Deus abençoe a vocês grandemente, que tem apoiado os nossos projetos de uma forma maravilhosa, e vocês podem enviar o seu comprovante para o WhatsApp central da nossa Igreja Pentecostal Deus e Amor. O Jonas Rodrigues da Silva, Deus abençoe o irmão Jonas, que tem apoiado também os nossos projetos. Ele é do Rio de Janeiro. Irmão, Deus abençoe, viu? O Senhor te recompense grandemente, em nome do Senhor e Salvador Jesus Cristo. Eu queria agradecer também a Tatiane e também Maria Lourdes de Souza. Ela enviou aqui o seu comprovante que ajudou as instituições a viver. Muito obrigado. Deus abençoe grandemente. Em nome do Senhor e Salvador Jesus Cristo. Ah, eu quero agradecer aqui uma pessoa. Olha só, o nosso essa pessoa tem ajudado a irmã Maria Alice Feitosa Barbosa. É um exemplo que eu até anotei aqui. A irmã Maria Alice, ela enviou o seu Pix, mas ela escreveu aqui, ó, votos do carnê. Tá vendo que é importante? Talvez os irmãos tenham o carnê em casa, está distante da igreja. E não tem como ir lá entregar o seu voto através do carnê, mas você pode através do seu Pix. E a nossa irmã fez essa doação, né, com o valor que Deus tocou no seu coração, e a irmã Maria Alice Feitosa Barbosa. Muito obrigado a minha irmã, DDD 85, é do Nordeste, né? Deus abençoe grandemente a minha irmã, que ajuda com amor. Você quer ajudar? Você quer fazer um propósito com Deus? Ah, eu quero ajudar, mas eu não tenho um carnê, não posso ir buscar na igreja. Ora, dobra os seus joelhos e faz um voto com Deus. Senhor, eu quero ajudar as instituições a viver, mas eu quero ajudar mensalmente. Eu vou fazer um voto de ajudar com 10, 5, 20, o valor que Deus tocar no teu coração, você ajudar as instituições a viver. E durante o tempo que você fez aquele voto, você vai depositar nas instituições a viver e Deus vai abençoar a tua vida. A irmã Silvana Cristina Ferreira Franco, aqui de São Paulo, também ajudou com muito amor, com muita alegria, e Deus vai abençoá-la de uma forma tremenda, maravilhosa. Quantas pessoas têm ajudado os nossos projetos? E eu quero orar por vocês agora. Eu quero orar pela sua vida, pela sua família, e Deus vai abençoar você grandemente. A irmã Cirlei de Assis Fernandes Carvalho, muito obrigado, DDD 17, Deus abençoe grandemente. Ela que está enviando a sua doação, que é um voto que ela fez com Deus, de cura, libertação e saúde. Tá vendo, irmãos? Ela está cumprindo o voto. Então, a irmã Cirlei recebeu três tipos de bênçãos: cura, libertação e saúde. Glória a Deus por isso. Glorificado é o nome do Senhor. Tá vendo o povo colocando a fé em prática? O João Gonçalves Soares, também nos ajudou grandemente, DDD 81, que maravilha, é o povo de Deus ajudando. E aqui de São Paulo, também nós queremos agradecer a nossa irmã Maria Sebastiana. Deus abençoe grandemente em nome do Senhor e Salvador Jesus Cristo, para que Deus possa abençoar grandemente. Por último, eu quero agradecer a irmã Marilda Lopes, ela é de São Paulo, e ela está mandando o seu comprovante de depósito, pedindo oração por ela e pelas filhas. Deus abençoe, viu, irmã? Deus abençoe grandemente. E Deus possa abençoar tua vida, multiplicar em nome de Jesus. Então, nesse momento, nós vamos falar com Deus. Vamos orar ao nosso Deus. Vamos buscar a vitória, bênçãos. E eu quero apresentar todos os pedidos de oração que aqui estão. Irmãos, eu quero fazer uma observação. Mesmo que nós não lermos o teu nome aqui, devido ao tempo, olha, com certeza nós estamos orando em teu favor. A igreja está orando por seu favor, a fundação, a associação, seu nome está colocado em oração e Deus vai te abençoar grandemente. João Paulo Magalhães, Deus abençoe também, meu irmão. Obrigado aí, estaremos orando por você e toda sua família. Ele é lá de Minas Gerais. Vamos então falar com Deus. Grandioso Deus, maravilhoso e eterno Pai, Pai de nosso Senhor e Salvador Jesus Cristo, estamos na Tua presença nessa tarde maravilhosa, primeiramente Te agradecendo pela vida que nós temos, pela saúde, pela família, por estarmos fazendo a Tua obra, pela oportunidade que estou aqui, Senhor, me comunicando com todos os queridos irmãos aqui nessa programação, ao Espaço Reviver. Ah, Senhor, abençoai poderosamente as nossas vidas, perdoando nossos pecados, falhas, transgressões, nos colocando diante de Ti, Senhor, para que possamos clamar e buscar a Tua face. Ah, Senhor, abençoa agora todos os nomes que estão colocados aqui na Central de Produção Internacional, os nomes que estão aqui, Senhor, na Central Reviver, na Central Help, aos nomes que estão no Santuário da Oração, no altar do Templo da Glória de Deus. Senhor, abençoe de uma forma gloriosa. Meu Deus, visita cada pessoa. Senhor, nós vemos aqui através do nosso WhatsApp quantos votos, quantos propósitos de pessoas, ó Deus, que estão enviando a sua ajuda e dizendo obrigado, Senhor. O Senhor me deu a cura, o Senhor me deu libertação. Oh, meu Deus, que bênção! Nós queremos agora, Senhor, apresentar os irmãos e irmãs que estão sentindo no teu coração de ajudar a criancinha com o kit escolar, ajudar aquela família lá no sertão com a cesta básica, que quer ajudar, Senhor, aquelas pessoas isoladas naquele sertão com água, através dos nossos poços. Ah, Senhor Deus, quero ajudar aquele morador de rua com o projeto Casa Aberta, quero ajudar os jovens e adultos a ter uma profissão através do Oásis. Senhor, visita através do Azaf. Ele quer ajudar as criancinhas da creche, doutora Rosa Tenório. Senhor, ele está fazendo um voto agora, Senhor. Senhor, eu sinto de Ti, meu Deus, que tem pessoas fazendo voto contigo, Senhor. E não é da boca para fora, meu Deus, mas é de coração, Senhor. É de coração que estão fazendo, meu Deus. Senhor, responde agora, meu Deus. Responde nessas próximas horas. Responde nesses próximos dias. Como o Senhor respondeu a minha oração e dos irmãos, quando eu estava naquele hospital, Senhor, sem esperança de vida. Mas o Senhor mudou a minha vida, meu Deus. Muda também desse ouvinte agora. Visita ele, Senhor. O voto que está fazendo, o propósito. Senhor, responde. A Tua obra precisa crescer. Tem almas para alcançar. Tem vidas chorando, precisando de palavra. E nós chegamos lá através do trabalho social. Abençoa a vida desse irmão, a vida dessa irmã. Que ele vai abrir a mão ainda mais para os nossos projetos sociais, Senhor. Recebe esse voto agora e responde, Senhor. Tem irmãos que precisam nas próximas horas E o Senhor, o Senhor é poderoso, e um segundo é um tempo enorme para o Senhor operar um milagre. O Senhor é instantâneo, o Senhor é maravilhoso. Ah, meu Deus, eu apresento todos os voluntários que têm feito a Tua obra, Senhor. Meu Deus, em todos os lugares que nós vamos, quantos voluntários nós encontramos. Irmãos que com amor, Senhor, dedicam horas e horas do seu dia para cuidar da obra social. Senhor, vão conosco nas estradas com muita poeira, outras com muita lama, mas estão lá levando a Tua palavra. Senhor, abençoe os voluntários, abençoe os pastores das igrejas envolvidos no projeto. Senhor, quantos pastores estão fazendo com amor, com alegria, propósitos gigantes, Senhor. Eu apresento a irmã Irene Miranda na sua presença, Senhor. Visita a Tua serva, guarda ela poderosamente, abençoe poderosamente, Senhor. Também a irmã Regiane Dinonim, pastor Marco Magno, pastor Jorge Tenório, a diretoria da Fundação, a diretoria da Associação Reviver Help, a diretoria deliberativa e executiva da Igreja Deus e Amor. Abençoe, Senhor, a gestão de projetos das instituições. Abençoa nós que viajamos, ó Deus, para fazer a Tua obra. Nos guarda, Senhor, seja aérea, seja terrestre, seja pelos rios. Aonde estivermos, vamos anunciar a Tua palavra e o Teu evangelho e levar, Senhor, ajuda pessoas que estavam desanimadas, que estavam tristes, que achavam que não teria mais vitória, mas de repente chegou para ela a esperança através dos projetos das instituições. Senhor, abençoe poderosamente. Eu creio, Senhor, que nessa tarde nós estamos recebendo vitória, recebendo bênçãos dos céus, recebendo milagres, e o Senhor nos abençoará grandemente em nome de Jesus. Que o Senhor possa visitar a todos agora e repreender toda a enfermidade, todo o mal, todo o vício, tudo aquilo que está destruindo essa família. Sai agora em nome de Jesus, essa vida que está orando com fé, crendo na libertação, crendo na cura, crendo, Senhor, na mudança de vida. Dai a bênção, Senhor. Prepara a viagem, prepara, Senhor, o trabalho, prepara a cirurgia, prepara tudo o que estão fazendo agora. Esse voto sincero, Senhor, traga de volta o desviado. Meu Deus, liberta o Teu povo, cura o Teu povo, visita a necessidade de cada um, em nome de Jesus, eu te peço e te agradeço, certo da tua resposta, em nome de Jesus, amém. Oh, glória a Deus! Deus abençoe você que esteve conosco durante essa programação, que orou conosco. Eu vou falar uma coisa para vocês, hein? Ó, depois que eu senti a presença de Deus tão grande aqui nesse altar, acabei de fazer um voto do carnê para ajudar mensalmente através do Pix. Não sei se você aí já fez, mas se não fez, faça, porque Deus vai responder. E tem pessoas que Deus vai responder em questão de horas, porque Deus sabe a sua necessidade. E Ele vai agir, Ele vai tomar providência e vai derrubar as barreiras. A vitória é sua, em nome de Jesus. Que Deus abençoe a sua vida grandemente. Despede-se aqui na locução, pastor Paulo Martins, na técnica de som, diácono Armando Medina. Que Deus abençoe. Fiquem todos na paz do Senhor Jesus, direção geral da nossa querida irmã Ereni Miranda. Fiquem com Deus.
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8: 15 horas e 35 minutos.
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13: Meu nome é Luzineide Maria, sou de Araguari, Minas Gerais. Conheci a Deus e Amor através da minha irmã Luzinete, hoje liberta de todos os vícios e de todas as doenças, em nome de Jesus.
14: A paz do Senhor Jesus. Irmã Elza Firmino de Souza, moro em São Mateus. Conheci essa igreja através de uma irmã da Assembleia, que eu estava passando grande luta nessa época, e ela me levava até que eu aceitei ao Senhor. Estou nesse ministério quase 30 anos. Tenho recebido muitas bênçãos, vitórias, livramentos e cura. Amém.
15: Meu nome é Jane Maria de Almeida. Conheci a igreja Deus é Amor. Tinha uma bem pequena perto da minha casa. Eu ia passando na rua, vi o culto e resolvi entrar. E é uma benção.
16: Eu me chamo Estevão Soares, moro em São Paulo, capital, Vila Formosa. Conheci a igreja Pentecostal Deus é Amor desde pequenininho com meu pai e a minha mãe. Mas aí, ao passar dos longos do tempo, fui crescendo, desviei dos caminhos do Senhor. Eu ia para o templo, santuário, e ali eu ficava orando a Deus, pedindo oração para os irmãos orando por mim, pela minha vida, e Deus me resgatou, e hoje estou firme para a glória de Deus. Deus abençoe.
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0: 3:40 em São Paulo para você, agora virou relógio 3:41, tem momento de informação para você aqui na Rádio Deus é Amor e daqui a pouco eu volto trazendo mais informações da nossa Igreja Pentecostal Deus é Amor.
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0: E é momento de falarmos de tempo e temperatura aqui para você na Rádio Deus é Amor, claro, né? Sempre bem informado, trazendo essas informações de clima e tempo. Vamos falar aqui sobre o clima que está permeando esses dias. Bastante frio, acabo de comentar, inclusive, aqui com o diácono Armando Medina sobre essa mudança abrupta na temperatura aqui em São Paulo. Claro, tudo muito bem previsto aqui pelo site Climatempo, mas é sempre importante que você esteja atento a essas mudanças. Bom, previsão de chuva para hoje está em 65%. Não vai chover muito, ainda que chova no finalzinho da tarde. A temperatura hoje fica em torno de 12 a 15 graus, então é a temperatura para hoje aqui em São Paulo, sensação térmica a mesma coisa, a umidade relativa do ar está em 93%. Se você quiser saber mais informações sobre o clima e o tempo aí para a sua região, é só acessar o site da Climatempo, que nós utilizamos aqui na Rádio Deus é Amor para trazermos estas importantes atualizações para você.

0: E agora tem esperança para você do baú das mensagens cantadas, da gravadora favorita que você ama ouvir. Vem esse lindo louvor. Que década, pastor Armando, essa linda canção. Será que o senhor consegue buscar aí no seu HD? É um baú. Será que vai antes ser de esperança, antes dos anos 2000? Depois dos anos 2000, né? Então a gente vai ouvir um pouquinho, a gente vai tentar lembrar aqui junto com você. Se você que está acompanhando a Voz da Libertação aí, lembrar, aí você manda aqui para nós. 11 982 92 33 92, o WhatsApp está à sua disposição, eu vou ficar de olho aqui, hein?
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1: 3:46, tá aí um toque de nostalgia na sua tarde especial aqui na Rádio Deus e Amor. O CD Esperança, a música Esperança do álbum Esperança, com as cantoras Débora e Ereni e Débora, como queira, foi lançado no ano de 2007, 2008. Tá aqui, fiz uma básica pesquisa no Google e eu tinha aí entre 7 e 8 anos na época, né? Faz um tempinho, 18 anos desse lindo lançamento que você aproveitou nessa tarde, um presente para você que é Deus e Amoriano, que ouve a Rádio Deus e Amor há bastante tempo, tudo isso para convidar você a participar do aniversário de 64 anos da nossa Igreja Pentecostal Deus é Amor, que vai acontecer nos dias 13 e 14 de junho aqui no Templo da Glória de Deus. E para falar mais sobre isso, eu quero chamar uma pessoa que foi tocada por Jesus através da Igreja Pentecostal Deus e Amor, que vai contar o que aconteceu com ela no momento que conheceu Cristo, a sua transformação, milagres, libertações, tudo o que marca a nossa igreja. Nossa igreja é uma igreja de sinais, uma igreja de prodígios e maravilhas, e agora você acompanha um lindo depoimento aqui na sua tarde abençoada na Rádio Deus é Amor.
2: A paz do Senhor. Meu nome é Nair, moro em São Paulo. Estou contando aqui a bênção da cura que o Senhor realizou na minha vida. Eu tinha um problema de má circulação, as minhas pernas inchavam, doíam, fisgava, doía muito, inchava, que eu tinha medo até das minhas pernas, dos meus pés estourarem. Era muito preto, escuro as minhas pernas, das panturrilhas até o tornozelo. Então, irmãos, eu fiz o tratamento, tomei toda a medicação que o médico receitou, mandou fazer uma fórmula, fiz, tomei, nada adiantou. Então, um dia antes da programação do encontro de mulheres de fé, a irmã Débora estava no rádio, no programa MC, contando o testemunho da cura do seu esposo, pastor Lorival. Então, irmãos, quando ela foi orar, eu pedi ao Senhor, me ajoelhei perto do rádio e pedi que o Senhor me curasse, curasse as minhas pernas. E para a honra e a glória do Senhor, a partir daquele dia, eu não senti mais nada, minhas pernas não incham mais, estão clareando já, não está mais preta. Para a honra e a glória do Senhor, eu estou contando esta bênção que recebi, meu Deus. Amém. Glória a Deus.
3: Eu me chamo Fátima, moro em Poá. Eu queria contar uma grande bênção que eu alcancei através da oração na rádio. Apareceu um cisto no meu braço no final do ano e doía muito. Eu ia no médico, não adiantava. Eu gastei dinheiro com remédios, injeções e não adiantava. E aquilo doía demais e eu fiquei muito preocupada, perguntando como que eu ia trabalhar. Eu preciso trabalhar e aquilo me incomodava demais porque doía. Eu não conseguia nem pentear o cabelo, tamanha era a dor, porque o cisto deu no meu punho. Aí eu fiquei desesperada, aquilo doía demais. Quando eu chego no meu trabalho às 8 da manhã, eu já ligo o rádio na oração e eu escuto o tempo todo essa rádio. Aí a Débora Miranda estava orando e falou: se a gente pudesse parar um minutinho para orar junto com ela. Aí eu fiz isso, eu parei o meu serviço na casa onde eu trabalho e eu coloquei o meu punho, eu encostei no rádio e pedi para Deus me curar, tirar aquela dor, aquela enfermidade de mim, porque eu estava gastando dinheiro com remédio, com injeção. E a dor era insuportável, doía demais. E olha, foi milagre de Deus. Essa igreja tem cura mesmo. Jesus me curou através dessa igreja. Naquele momento, a partir daquele dia, o cisto sumiu. Não doeu mais, eu trabalho normalmente, faço esforço, coisa que eu não podia. Consigo fazer todos os meus deveres em casa e no meu trabalho. Graças a Deus, eu fui curada através da igreja Deus é Amor. Estou muito grata a Deus. Agradeço essa oportunidade em nome do Senhor Jesus. Me chamo Fátima Aparecida da Costa. A paz do Senhor. Deus abençoe a todos vocês pela programação abençoada e maravilhosa que vocês têm no rádio.
1: Dois depoimentos com experiências totalmente diferentes, mas que conversam entre si. O ponto clave do depoimento de ambas é o Senhor Jesus. Ele quem cura, Ele quem traz vida, Ele quem traz esperança. Da música que nós acabamos de ouvir, a esperança, pois é, esta esperança quer brilhar na sua casa, na sua família. Não pense que tudo está perdido, porque ainda que para o homem todas as formas, ferramentas, todos os métodos tenham sido frustrados, para Deus há esperança, Ele é a nossa esperança. Enquanto a sociedade, o mundo, as pessoas pregam uma esperança que morre, nós pregamos a esperança que ressuscitou. Jesus, o Cristo, o verdadeiro Filho de Deus, a esperança, a minha e a sua esperança. Amanhã é a quarta do grande mover de Deus aqui em nossa sede mundial e nós pregamos Cristo. Nós anunciamos o Evangelho que traz paz, o Evangelho que traz o amor de Deus para nós. E é claro que Ele te convida também a viver novidade de vida. Que você não fique somente na comodidade, ouvindo o programa, ainda que seja muito bom. Eu me alimento todas as vezes que estou em casa e não estou trabalhando na comunicação ou em outra atividade no Templo da Glória de Deus ou em outra Igreja Deus e Amor. Eu acompanho a Rádio Deus e Amor porque alimento para mim, é um culto no lar. Mas eu sei que não posso ficar apenas adorando a Deus em minha casa, acompanhando a Rádio Deus e Amor. Eu preciso participar de um culto, eu preciso estar na unidade da igreja, eu preciso congregar. Amanhã é a quarta do grande mover de Deus e eis a oportunidade para você cultuar a Deus conosco. À tarde, 3 horas, o nosso querido irmão em Cristo, presbítero Wilson Siqueira, vai pregar a palavra de Deus e orar por todos. Eu quero acompanhar com você um trecho de uma mensagem que trouxe o nosso pastor Wilson Siqueira em um culto abençoado aqui em nossa igreja pentecostal Deus e Amor. Ele falou através do pastor Wilson Siqueira e amanhã continuará falando e depois a oração de explosão de milagres, curas, maravilhas e grandes libertações acontecerão aqui no Templo de Sua Glória.
4: Bartimeu entendeu que Jesus podia mudar a sua história. Bartimeu se levanta para ir até Jesus, sabendo que aquele momento na vida dele seria o momento e a hora do seu milagre. E alguém vai rompendo a multidão, levando Bartimeu, e quando ele chega diante de Jesus, Jesus está ali aguardando por ele, e ele ouve uma voz suave, uma voz de amor, uma voz que transmite tranquilidade, uma voz que traz paz, uma voz que traz alegria, uma voz que muda a situação. Esta voz que você ouve aqui hoje é a voz de Jesus falando ao teu coração. Só existe um que traz esperança, só existe um que traz paz, só existe um que traz a solução dos problemas, e o nome dele é Jesus. Ele está falando com você, ele está falando com você. Comece a ouvir a voz dele, comece a receber aquilo que você veio buscar. Ai meu Deus, já tem pessoas sendo curadas aqui. Comece a receber o que você veio buscar nessa tarde.
1: Momento da pregação da palavra de Deus, o Senhor usando o pastor Wilson Siqueira na pregação, e é claro que falará muito ao nosso coração a mensagem a ser pregada aqui no Templo da Glória de Deus às 3 horas da tarde, quarta do grande mover de Deus. Será um dia maravilhoso. Vamos orar a Deus em gratidão pela sua vida, para que Ele te liberte, para que Ele te cure. Não importa o sofrimento, a dor, a angústia que você está passando, que você está vivendo, o Pai, o Filho e o Espírito Santo aguardam por você. Eu aguardo por você. Nós te amamos e nós queremos que você viva bem, que você esteja bem, que você seja libertado desta angústia, que você seja livre desta depressão, desta ansiedade. Mas nós precisamos que você dê um passo, esteja conosco. Quando você chegar na igreja, converse com um de nossos pastores, vamos orar por você e com você, e no momento do culto, você vai ouvir a palavra de Deus na instrumentalidade do nosso pastor Wilson Siqueira, e depois você vai receber a oração de milagres. É o que você acompanha agora aqui na Rádio Deus é Amor, como Deus tem usado o seu servo. Milagres, maravilhas e sinais através da oração de explosão de milagres.
5: Aí está pastor Wilson Siqueira, Deus operando milagres e maravilhas. Temos uma irmã que foi curada. Seu nome, irmã?
6: Dionila Maria de Jesus.
5: Irmã Dionila, a senhora chegou.

0: Está pastor Wilson, o Espírito de Deus operando aqui nesta tarde.
1: Glória a Deus, mais um testemunho.
0: Aí está pastor Wilson, mais um irmão que foi tocado por Jesus. Qual o seu nome, irmão?
2: Meu nome é Davi.
0: Irmão Davi, o senhor chegou aqui como?
2: Eu estava com crise de ansiedade, inquietação, inclusive eu faço até, tomo medicação para controlar a ansiedade, e na hora da oração eu senti um alívio, eu senti aquela inquietação, aquela ansiedade indo embora.
0: Já sentiu a libertação de Deus?
2: Senti a libertação, estou ótimo.
0: Está contente pelo fato de Cristo ter te libertado, ter realizado um milagre aqui nesta tarde?
2: Estou muito contente.
0: Aí está pastor Wilson, Jesus libertando, arrancando a inquietação e garantindo a vitória. Diga obrigado, Jesus.
2: Obrigado, Jesus.
0: Aí está pastor Wilson Siqueira.
1: Que lindo, glória a Deus. É o poder da palavra de Deus fazendo a obra nos corações, fazendo a obra nas pessoas através da palavra de Deus. Mais um testemunho, vamos lá.
0: Pastor Wilson, mais um irmão que foi curado no momento da oração de explosão de milagres. O seu nome, irmão?
3: Edinaldo.
0: Irmão Edinaldo, o que aconteceu com o senhor aqui nesta tarde?
3: Eu vim com uma dor aqui na nuca aqui, que parece que dá um infarto. Os nervos tudo doendo, aí eu falei, meu Deus, eu vou lá naquela igreja hoje, da sede. Aí hoje está tudo de graça, eu vim hoje aqui visitar aqui a igreja, e na hora aqui da oração, a nuca sumiu.
0: Veio com uma dor na nuca, como se fosse um começo de infarto, mas no momento da oração...
3: Deus curou.
0: Curado por Jesus.
3: Por Jesus.
0: Não está mais sentindo dor?
3: Não.
0: Procura a dor, irmão. Procura aí, vê se realmente não está a dor aí. Não está mais a dor.
3: Sumiu.
0: Diga obrigado, Jesus.
3: Obrigado, Jesus.
0: Aí está, pastor Wilson. Jesus curou este rapaz aqui nesta tarde através da oração de explosão de milagres.
1: Quem dá glória a Deus?
4: Glória a Deus. Claro que nós glorificamos ao nome do Senhor. Milagres maravilhosos acontecerão amanhã também, aqui no Templo da Glória de Deus. Sobre isso a gente conversa já já, porque agora vem a identificação das emissoras em São Paulo. São 4 horas em ponto. Já volto com você, não saia daí.
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4: Quatro horas, um minuto em São Paulo, estamos de volta e agora vem informação com a jornalista Cristine Luiz, aqui na sua rádio Deus e Amor, falando sobre vida profissional. Eu já volto conversando com você sobre tudo o que acontece aqui em nossa igreja Deus e Amor.
8: Momento de informação aqui na rádio Deus é Amor. Investimento na maturidade. A retomada dos estudos após os 30 anos se torna uma decisão estratégica para a carreira. O retorno à vida acadêmica depois dos 30 anos está em uma crescente no país. É uma escolha cada vez mais estratégica para o crescimento profissional. E nessa fase, o adulto carrega experiência e maturidade, o que torna a decisão de estudar mais clara e até focada nos objetivos para o futuro. Os principais motivadores são a transição de carreira e a busca por melhores salários, visto que o mercado se tornou altamente competitivo. O investimento em uma nova graduação, uma pós-graduação, é um diferencial, porque muitas empresas valorizam o profissional que demonstra iniciativa em se qualificar e se atualizar. O desafio está em conciliar os estudos, o trabalho fixo e as responsabilidades familiares, né? Gerando receio de não acompanhar o

0: ritmo da turma. A solução é adotar uma organização mais rígida, priorizando cursos com formatos flexíveis e definindo horários realistas para o aprendizado e o descanso. Um currículo atualizado mostra alinhamento com as demandas atuais do setor, especialmente em áreas transformadas pela tecnologia. Mais do que um título, a nova formação fortalece a confiança e aquela sensação de competência, abrindo portas para novas oportunidades e promoções. Futuro sustentável. O apoio da população à economia verde é alto pela crença na geração de novos empregos. A transição para uma economia sustentável ou verde conta com amplo apoio dos brasileiros que confiam na capacidade dessa mudança de gerar novas vagas aí no mercado. Uma pesquisa aponta que 3 em cada 4 pessoas acreditam que a transformação vai criar novas oportunidades de trabalho. Então, para a maioria dos entrevistados, 54%, haverá o surgimento de muitos empregos como resultado dessa tendência. A confiança na ampliação da oferta de trabalho aumenta nas categorias com maior escolaridade e maior faixa de renda. Existe um entendimento de que a economia sustentável demandará profissionais mais qualificados, o que naturalmente tende a gerar salários mais altos. E por essa razão, quem tem mais estudo e maior poder aquisitivo percebe melhor as novas oportunidades que essa mudança pode trazer. Os dados mostram ainda que a confiança no potencial de criação de empregos é maior entre os homens e entre as faixas etárias mais jovens. O resultado indica que a população enxerga na sustentabilidade um caminho de desenvolvimento e progresso para o futuro.
1: Dezesseis horas e 5 minutos.
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3: Agenda do dia aqui para você na Rádio Deus é Amor. Claro, você continua em boa companhia até 5 horas. Seu irmão em Cristo, Diácono Natiel Reis, trabalhos técnicos, Diácono Armando Medina, e depois você fica na companhia dele, o Cido Gameiro, no Deus é Amor com você aqui na sua Rádio Deus é Amor. Ainda nessa edição do seu Voz da Libertação, você vai ter Clínica da Alma, você vai ter Meditação do Dia, você vai ter ainda um bloco de espaço voltado a divulgações mais pontuais sobre o aniversário da Igreja Pentecostal Deus é Amor. Às 18 horas tem a oração do entardecer, aqui na Rádio Deus é Amor, oração do Calvário, como nós costumamos chamar carinhosamente esse momento de oração. Depois tem o informativo Reviver com a evangelista Eliana Miranda, aqui na Rádio Deus é Amor com você. Depois tem aquela pausa obrigatória para a Voz do Brasil, momento de jornalismo. E às 20 horas retornamos com você e para você, trazendo o melhor do rádio brasileiro, louvores, adoração, depoimentos e muito mais para adorarmos a Deus junto com você, fazendo a sua boa companhia.
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0: É, tá chegando, tá pertinho. Dias 13 e 14 de junho, aqui na sede mundial, será a comemoração do aniversário de 64 anos da Igreja Pentecostal Deus é Amor. Tem pessoas aqui que estão mandando mensagens, interagindo e confirmando presença no aniversário da nossa IPDA. Claro, você pode mandar sua interação também, confirmação, para o 11982923392. E vou falar pausadamente para que você anote com todo cuidado. 11, código DDD de São Paulo, fácil demais, número 98292-3392. Mande sua mensagem, sua interação. Daqui a pouco faço menção de alguns nomes de irmãos e irmãs que estão mandando mensagens confirmando a presença aqui no aniversário da nossa Igreja Pentecostal Deus é Amor. A Damares está dizendo aqui: grata a Deus por tudo que essa programação tem proporcionado para mim e minha família. Que Deus abençoe a vida de vocês que se dedicam tanto, com tanto empenho, com tanto amor. Que Deus continue renovando vocês, as forças. Olha, fiquei até emocionado aqui, Pastor Armando, porque é muito bom quando a gente recebe o retorno, né? O carinho dos ouvintes da Rádio Deus e Amor, pessoas que são gratas a Deus também por nossa vida, porque nós estamos aqui para fazermos parte da vida delas através da Rádio Deus e Amor. E ela até conclui aqui que não faz parte do nosso ministério, a Damares não é da Deus e Amor, mas ela ama acompanhar o Voz da Libertação e sempre contribui para as contas da Igreja Deus e Amor, também para que esse programa continue sendo difundido. Damares, muito obrigado. Obrigado a você e a todos que nos acompanham, que não são da Igreja Deus e Amor, mas que sempre acompanham a nossa programação, porque nós estamos aqui para fazermos com que a mensagem do Evangelho continue a ser difundida. Que Deus abençoe rica e poderosamente a vida de todos que estão em nossa companhia. E é claro que eu conto com a sua interação. 11982923392 é o WhatsApp que você deve deixar salvo aí nos seus contatos, para que sempre possa contatar-nos, sempre mandar mensagens, interagindo conosco dia e noite, noite e dia. Estamos sempre à sua disposição, a Rádio Deus e Amor, sempre comunicando com você a doce e gloriosa vontade, palavra inerrante do nosso bom Deus. Olha, a Milena Lima mandou mensagem. Ela é da Bahia e mandou mensagem aqui para nós, também glorificando a Deus pelo aniversário da Igreja Pentecostal Deus é Amor. Agora, 4 horas e 9 minutos em São Paulo. Rádio Deus e Amor ao vivo para você.
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0: E com um toque de nostalgia, aquelas vinhetas, sabe, pastor? Sempre falando de, sabe, das coisas passadas. Rádio Deus e Amor. Não era nem Rádio Deus e Amor, né? Programa Voz da Libertação. Eu gosto desse toque de nostalgia. Agora tem meditação do dia com ele, nosso pastor Lorival de Almeida. É um momento especial para você. Aumente o volume do seu rádio. Se você está ouvindo no fone de ouvido também, pegue papel, caneta, pegue a Bíblia e medite com o nosso pastor. Ele vai falar sobre não ser enganado com a isca. Daqui a pouco eu volto com você comentando sobre essa linda meditação do dia aqui na sua rádio Deus é Amor.
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3: O que a gente vai meditar hoje, Lorival?
4: Nós vamos meditar, Débora. Eu falei sobre esse tema muito tempo atrás, até que eu acabei experimentando eu mesmo, né? Uhum. Foi feita por, claro, creio que são cientistas que fazem isso, né? Na Flórida.
3: Uhum.
4: Parece que um plásticozinho ali.
3: Uhum.
4: Com cheiro de várias coisas, né? Cheiro de peixe, cheiro de camarão, cheiro... Eles colocam, eles chamam impregnar, né? Impregnam aquele produtozinho, que parece um plásticozinho mesmo. E aí você joga dentro da água, no mar, por exemplo, Você joga dentro d'água e os peixes vêm e acabam se engastalhando no anzol que está ali. É como se fosse uma isca.
3: Sim.
4: Né? Então os peixes... E eu acabei experimentando. Nós fomos à Flórida e aconteceu que eu acabei achando esse negocinho. E o que eu comprei ainda eram vários anzoizinhos, né? Vários anzóis. E em cima do anzol tinha uma capinha, que era esse negocinho. Parece com um plásticozinho, né? E ele tem um cheiro lá que atrai um determinado tipo de peixe na determinada época, e os pescadores sabem, os vendedores dos produtos sabem. E nós fomos lá para dar uma respirada lá no, a gente chama de pier, né? E a gente, ah, sabe uma coisa, tá? Vou comprar um desse negocinho aqui, é uma linha, com esse monte de anzol. A gente só jogava dentro da água, a hora que puxava, vinha 5, 6, 7 peixinhos. Você se lembra, né?
3: Eu lembro.
4: 5, 6, 7 peixinhos.
3: Agora que me lembrei desse negocinho aí.
4: Não é? Só que é o seguinte, a isca, na verdade, é um pedacinho de plástico que foi impregnado naquele plástico um gosto que alguns determinados peixes gostam.
3: Minhoca, por exemplo.
4: É, se fosse em água doce...
3: Então, depende... plástico com cheiro de minhoca?
4: Já é cheiro de minhoca, cheiro de camarão, cheiro de outros peixes que são mais... enfim, que os outros peixes gostam de comer, não é?
3: Sim.
4: Então, na verdade, é o engodo, é a mentira, né? Quando o peixe bate a boca, ele já não consegue soltar mais e por trás do negocinho tem lá o anzol. E é incrível, Vinte, por incrível que pareça, eu abaixava aquilo lá dentro d'água.
3: Ele era atraído pelo cheiro, né?
4: Então, imediatamente quando eu puxava, já chegou a vir 9, 10 uma vez só. Que tinha 20, 30 zoizinhos ali. Bom, armadilha, né? Ele fala, ah, coitadinho dos peixes,
3: né?
4: E tal. Nós pegamos os peixes, limpamos, colocamos na frigideira e tal. Bom, e na verdade, e nós? E nós?
3: Vamos trazer para a nossa vida, né?
4: É, porque na realidade, as armadilhas do nosso inimigo, né? Ou do tempo
3: são das
4: presente,
3: mais variadas, né?
4: Exatamente. Não necessariamente, às vezes, nós mandamos a boca em algo que parece que é aquilo lá mesmo. Às vezes, nós temos aí também essa coisa de sermos enganados com um pedacinho de plástico lá que parece comida, mas não é comida. Parece bom, mas não é bom. É. A gente é enganado. A gente é tapeado, logrado. E aqueles que têm o plástico na mão, que parece o camarão, né? Esses acabam se enriquecendo, acabam parecendo ter a vitória dentro de algo que não deveria ter. Naturalmente que a tecnologia e a necessidade de mercado, claro que vão transformando o formato, a cor, o cheiro, o sabor de tanta coisa para usar como isca, não só para peixe, não é? Mas para tantas outras coisas. Nada mais do que o engodo que se põe no anzol. Para pescar, para atrair, para prender, a tecnologia muda e o homem permanece presa fácil. O homem continua mordendo a iscazinha de plástico. E, infelizmente, vencido pelo cheiro, é como o boi que vai ao matadouro, como o servo que corre para a rede até que a flecha lhe atravesse o coração, como a ave que se apressa para o laço sem saber que isso lhe custará a vida. Tudo isso que eu falei é poético, está lá em Provérbios 7, 22, 23. Cai na armadilha, porque morde o que parece ser tão bom, mas não é. É o cheiro do plástico, é o cheiro do camarão, é a armadilha que parece que é uma coisa tão boa, tão cheirosa, mas no final das contas é a morte. Não, é? Não dá o que promete, não vale o que cobra, é aquilo que ludibria, que explora a fraqueza do homem, ou é apresentado como um remédio, mas na verdade é veneno, é apresentado como alimento, mas é armadilha, é aquilo que parece inocente, mas é macabro, que se mostra belo, mas na verdade é horroroso. E na Bíblia nós temos uma listagem enorme, né, de gente que infelizmente abocanhou minhoca de plástico, abocanhou camarão de plástico, ou seja, caíram em armadilhas horríveis, porque foram só pelo cheiro, não é? Poderia dizer que o primeiro foram Adão e Eva, né, no Jardim do Éden. Infelizmente, enganados pelo camarão de plástico, cederam à tentação satânica. Por que não falar também sobre Esaú, que vendeu o seu direito de primogenitura por um cozido de lentilhas? É, por que não falar também da capa babilônica que desnorteou Acã e o levou a fazer loucura em Israel? Por que não falarmos um pouquinho sobre o vinho, quando se mostra vermelho e resplandecente no copo e se escoa suavemente, mas ao cabo morde como a cobra, pica como basilisco? Provérbios 23, 29, até 30. Bom, vai. Por que não falarmos um pouquinho sobre a mulher adúltera, cujos lábios destilam favos de mel, e cujas palavras são mais suaves do que o azeite, mas cujo fim é amargoso como absinto e agudo como a espada de dois gumes, Provérbios 5. É, armadilhas e mais armadilhas. A comodidade da porta larga e do caminho espaçoso, e a propaganda de que são muitos os que entram por eles, apesar da declaração de que levam à perdição, as ciladas do bem-sucedido técnico Balaão, cujos discípulos sabem montar as coisas de tal maneira que levam o povo a pecar contra Deus, as visões que alteram a doutrina original, tirando o i, o tio, ou colocando elementos novos não mencionados na fé, uma vez por todas, ou seja, entregue aos santos. Olha, o cheiro de plástico está aí. E muita gente está comendo plástico, achando que está comendo filete minguinão. Achando que está comendo, não é? Contra filó, como dizia o Adaltino, amigo de infância, né? Olha, é preciso abrir os olhos. Porque as coisas estão cada vez mais difíceis. Esse mundo não é feito daquilo que é aparente. Esse mundo não é aquilo que muitas pessoas veem. Muitas pessoas estão vendo o plástico, Débora, com o formato do bacalhau, com o formato da lagosta, com o formato do camarão, do filé mignon.
3: Vivendo pelas aparências, né?
4: Pois é, estão caindo nas armadilhas.
3: Exatamente.
4: Estão pensando que é comida, mas é veneno. Estão sentindo o cheiro de comida, mas é plástico. Então é preciso prestar atenção e perceber que não é comida, mas é pecado, que não é cheirosa, é fedorenta, que não é vida, é morte. Depois que o anzol atravessar na boca, aí fica difícil para escapar dele, mesmo porque todo mundo sabe como é feito um anzol. O anzol transpassou, meu amigo, passou para sair, vai rasgando tudo, e nem todo mundo tem coragem de arrancar o anzol que lhe transpassou a beiçola. Então muito cuidado, não seja de forma alguma um peixe desavisado. Por favor, preste atenção no que você está se alimentando, preste atenção naquilo que você está ouvindo, preste atenção naquilo que você está vendo sobre a mesa, e só coma o que for bom para a sua edificação. Só coma, só se alimente daquilo que for bom para a sua vida espiritual, para que você não seja, infelizmente já aconteceu com tantos, mas para que você pelo menos não seja aí mais uma vítima desse anzol que depois que passou é difícil de sair.
3: É, está aí a palavra de Deus, e somente Ele realmente conhece profundamente nossos corações. Olha, nem tudo que reluz é ouro, dizia já minha mãe e meus avós, né?
4: É um ditado, né?
3: É, nem tudo que reluz é ouro, cuidado, Satanás traz realmente muitas coisas aparentemente
4: ilusões,
3: bonitas, né?
4: Parece que são boas, mas não são. É aquilo que o próprio pregador fala, né? Tem coisas, né, que ao homem parece tão direito, mas por fim são caminhos da morte.
3: É.
4: Abra os olhos.

0: linda canção entrega na voz de Priscila Rubio. 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Agora são 4h24, vamos a um lindo depoimento aqui no seu programa da tarde da Igreja Deus e Amor.
1: Pai, Senhor, meus amados irmãos, quero gravar esse testemunho. Eu era uma pessoa muito enferma, eu tinha um problema de saúde muito sério. Eu tinha um problema nos ossos das minhas pernas, né? E a medicina já tinha me condenado à cadeira de roda. Mas, porém, eu recebi um convite de uma pessoa para ir na igreja pentecostal Deus e Amor. E eu chegando lá na igreja, eu fiquei sentadinha no banco, né? Com vergonha ali, que a pessoa não conhece a palavra. Ele fica tímido, não? Eu era muito tímida. E fiquei sentadinha ali no banco, né? E de repente tinha um pastor lá no santuário lá, né? E ele falou que ali, revelou, né, que tinha uma irmã ali, que o inimigo já tinha condenado ela à cadeira de roda, mas Deus ia curar ela naquele momento. E ali, meus irmãos, eu fiquei ali pensando comigo, ele está falando, né, comigo. E, de repente, ele pediu para levantar a mão, né? E eu levantei minha mão. E eu fui lá na frente, meus irmãos me levaram lá, obreiras, né? E, de repente, ali ele pôs a mão na minha cabeça e ele orou, expulsou aquele mal. E naquela hora ali eu senti a cura na minha vida. Eu fui curada para a glória de Deus. Nunca mais senti essa dor, tem muitos anos. Nunca mais senti essa dor. Era um problema sério que eu tinha nos ossos das pernas, que doía noite e dia, ficava vermelha as pernas, não podia ficar em pé. E ali, meus irmãos, era muito sofrimento para mim, era muito sofrimento. Eu tinha minhas crianças pequenas, não podia ficar em pé para fazer nada para eles, comida, nada podia fazer. Mas eu fui na igreja Deus é Amor, e ali eu recebi esse grande milagre das mãos do Senhor. Eu digo para pessoas que você está enfermo, olhe para Jesus, saiba que tem um Deus maravilhoso que pode te curar, assim como Ele me curou. Ele pode fazer um milagre na tua vida. Vai na igreja, busca o Senhor, dá um passo para Jesus e o mais Ele fará para você. Que Deus abençoe, irmão, você com Deus. Que Deus é maravilhoso para com todos aqueles que nele crê.
0: Glória a Deus, é isso. É sobre isso que nós falamos. Nosso Deus fazendo coisas maravilhosas. Aquilo que chega ao nosso limite, aquilo que foge da nossa alçada, nós precisamos confiar em Deus, pois Ele é maravilhoso, conselheiro, Deus forte, Pai da eternidade e também é o Príncipe da Paz. Amanhã é a quarta do grande mover de Deus, 9 horas da manhã, presença confirmada do nosso querido irmão em Cristo, o nosso pastor Milton de Almeida, pregando a palavra e orando por todos. Venha você e sua família participarem conosco deste culto maravilhoso e eu tenho certeza que o poder de Deus será manifestado em sua vida, a glória de Deus será derramada, o milagre vai te alcançar, a cura divina e você, meu irmão, você, minha irmã, voltará para sua casa preenchido do poder de Deus, maravilhado. Sim, você será cheio da graça, da glória, do poder. Eu quero, inclusive, acompanhar com você um pouco de como Deus tem usado o nosso pastor Milton de Almeida nas quartas do Grande Mover de Deus, às 9 horas da manhã, aqui em nossa sede mundial.
2: Não resisto o sangue do meu Jesus, não resisto o sangue do meu Jesus. Em nome de Jesus Cristo, repreendemos toda a fúria de Satanás, toda a fúria do inimigo. Em nome de Jesus Cristo, nós repreendemos agora toda a fúria que você tem colocado, causado nesta vida, com fúria de destruir, de destruição. Eu repreendo Satanás, sai desta casa, sai desta vida.
3: Como que é o seu nome, minha
4: Maria?
3: E qual foi o milagre?
4: Eu cheguei com a dor aqui, eu falei, Senhor, se tu repreender essa dor, quarta-feira veio contra o meu testemunho. E essa dor desapareceu, para a honra e a glória do Senhor. Eu tava precisando de ir no médico, mas precisando, porque meu médico Jesus me curou aqui quarta-feira.
3: Tá curada, minha.
4: Curada, essa dor desapareceu. Já
3: sumiu.
4: Em 8 dias que eu recebi essa bênção. E a dor não voltou mais e nem vai voltar, que meu Jesus já me curou.
3: Quem curou a senhora?
4: Jesus.
3: Foi Jesus.
5: Glória a Deus, amém.
0: Glória a Deus, está aí, palavra de Deus pregada, oração de milagres. E agora você ouve a confirmação do nosso pastor Milton de Almeida, te convidando também para participar deste culto da quarta do grande mover de Deus.
6: Ouvintes do programa Voz da Libertação, quarta-feira, 9 horas da manhã, teremos aquele culto, transmissão através das emissoras de rádio. E convido vocês aqui da Grande São Paulo, região central, para estar conosco. Eu, pastor Milton, vou estar com todos vocês a partir das 9 horas da manhã naquele culto de consagração, culto de jejum, culto da busca da presença de Deus. Você que está enfermo, você que está desempregado, você que precisa de Deus, um milagre, vem estar conosco. O endereço, coloque no seu Waze aí, você que vem com o seu carro, Avenida Prefeito Pereira Passos, número 10, é a entrada principal aqui do nosso Templo da Glória de Deus. Espero todos vocês logo mais às 9 horas da manhã aqui na Sede Mundial.
0: Quatro e meia para você, uma boa tarde. E tá aí a confirmação do nosso querido pastor Milton de Almeida. Ele que vai pregar a palavra de Deus amanhã e deixou esse convite todo especial para você vir participar. Ah, mas eu não vou passar no centro de São Paulo amanhã. Recalcule a sua rota e venha participar. Esteja conosco. Eu digo que vale muito você deixar um pouquinho de alguns compromissos que você consegue reagendar para estar conosco aqui na Sede Mundial. Você vai usar 2 horas do seu tempo, 2 horas do seu dia para poder cultuar a Deus conosco. E com certeza as potentes mãos do Senhor serão estendidas sobre você, sobre a sua casa, sobre a sua família. Milagres maravilhosos acontecerão. Disto não tenho dúvidas e você também não deve ter dúvidas. Vamos a um rápido intervalo. Em sequência, voltamos para a última meia hora de nossa companhia com você. E claro, com todo amor, com toda a paz que excede todo entendimento.
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10: 16 horas e 32 minutos.
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11: Pai do Senhor Jesus, me chamo Amanda Araújo de Souza. Estou aqui hoje para contar meu testemunho. Eu era da vida do mundão. Eu vivi em drogas, baladas, casei, eu bebia, brigava muito, até aparecer um abençoado na nossa vida de Deus, que Deus tocou no coração dele e ele bateu na nossa porta. Diz que Deus ia mudar nossa vida. Começamos a ir para a igreja, fizemos voto com Deus e hoje, pela graça do Senhor Jesus, eu e meu marido estão vindo na igreja. Deus é amor. Hoje nós não usamos mais nada. Graças a Deus. E hoje nós estamos felizes pela honra e a graça do Senhor Jesus. Deus mudou nossa vida. Moro no Embu das Artes.
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Ideia, vem conosco celebrar, vem conosco agradecer a Deus pelos 64 anos da Igreja Pentecostal Deus é Amor. Será nos dias 13 e 14 de junho, aqui no Templo da Glória de Deus. Aumenta o som um pouquinho, Pastor Armando, ó, só para você sentir a emoção aí do outro lado. 1962, há exatamente 64 anos, essa igreja foi registrada em cartório, nascendo oficialmente amanhã, é 3 de junho, inclusive, né? Por isso que eu tô falando oficialmente também há 64 anos, né, Pastor Armando? É uma igreja que cresceu debaixo de muita oração, uma igreja que cresceu nos joelhos dos nossos pioneiros, o nosso missionário Davi Miranda, também os irmãos que com ele começaram esta obra tão grande. Posteriormente chegou a nossa irmã Ireni, que hoje é a membro mais antiga da IPDA, está aí com a gente, nossa líder, também a presidente do Conselho Deliberativo da Igreja Pentecostal Deus e Amor. Que bênção, hein? Que bênção mesmo. Somos gratos a Deus pela Igreja Pentecostal Deus e Amor. E você, que está aí do outro lado, é grato a Deus também? Com certeza é, né? Então mande a sua mensagem agora para cá. 11 98292-3392. Interaja conosco. Quero que você cante também essa música. Vem, vem conosco celebrar o aniversário da IPDA. Então vem conosco. Olha, o Márcio Silva, boa tarde a todos, queridos irmãos. Quem fala aqui é o... Ele fala de Itatiba. Gostaria de pedir oração. Está também agradecendo pelo aniversário, deixa eu ver aqui, como é, aniversário da esposa dele hoje, parabéns, olha aí, juntinho quase, né, do aniversário da Igreja Deus e Amor, tá parabenizando também a IPDA, será que tem aquela música de feliz aniversário? Tem música de aniversariante aí? Tem, vamos colocar aqui então, olha, você que tá aniversariando hoje, vamos comemorar dois aniversários da Igreja Deus e Amor, que eu já tô em clima de festa mesmo. Amanhã vai ser o aniversário oficial e dias 13 e 14 vamos comemorarmos juntos aqui na sede mundial. E a você que está comemorando hoje aniversário também, parabéns, que Deus te abençoe muitíssimo, te guarde, te proteja. Amanhã também você que vai aniversariar, já vamos passar meia-noite orando ao Senhor e agradecendo a Ele pela sua vida e pelo aniversário da nossa Igreja Pentecostal Deus e Amor. Parabéns, parabéns, parabéns pelo seu aniversário. É bom buscarmos a Deus, né? E é bom também agradecermos a Deus pela sua vida. Saúde, paz, prosperidade, realização de sonhos. Sonhos que o Senhor tem para você também, projetos, prospecções. É muito bom, né? É bom passarmos essa data. O aniversário é uma data marcante. É o nosso Natal. É o dia que Deus escolheu para nós nascermos. Parabéns a você também, tá bom? Mande aí o seu nome. Queremos orar por você. Você que está aniversariando aí, eu sei que tem muita gente que está aniversariando hoje e amanhã também. Depois de amanhã, interaja com a gente aí, tá bom? Agora são 4h40 em São Paulo, daqui a pouquinho tem Clínica da Alma aqui para você, na sua rádio Deus é Amor. A Clínica da Alma hoje vai trazer um assunto muito, muito importante, pertinente, com o psicólogo Jesse Ávila. Ele vai falar sobre estresse crônico e pressão emocional. Estresse crônico e pressão emocional. Você se sente pressionado no dia a dia, na lida? É muita coisa acontecendo, né? Você que está aqui em São Paulo sabe que São Paulo é uma cidade muito agitada. Às vezes a gente tem que andar em passos largos, ritmo acelerado, frenético, de manhã à tarde à noite. A gente trabalha, faz cursos, graduação, tem que tirar um tempinho para a família, tem que tirar um tempinho para Deus também. Tempinho no diminutivo é um modo de falar, porque tem que ser um tempo bom, né? Um tempo de qualidade para Deus, para o Senhor, para orar, para cultuar. Não permita que o tempo das questões alheias, ou seja, das coisas secundárias, tome, roube o tempo de Deus, não permita isso. Olha, está aqui o pastor Armando, ele atua aqui na Rádio Deus e Amor do meio-dia até às 18, aí depois vai para casa,
descansa um pouco, né? Na verdade, nem descansa, porque é o tempo de sair daqui e chegar na igreja, né? É uma hora de tempo, aquele trânsito, né? Pega o metrô, o trem daqui do Brás até Guaianazes. Ele mora em Guaianazes. É o segundo dirigente da nossa setorial lá. E sempre diz, olha, hoje vai ter o culto de oração. Aí depois o culto da palavra. Sempre tá lá, sempre. Aí depois ele sai do culto, aí sim, descansa ali uma hora, duas horinhas, dá tempo ainda? Às vezes, quando dá, né? E depois vai lá para a Rádio Universo e passa a noite toda. E todos os dias, assim, é o trabalho. São Paulo exige isso, como eu falei, é um ritmo frenético. E tem todas essas nuances do dia a dia, mas sempre tem que ter o espaço para buscarmos a Deus. Não há desculpas para não buscarmos a Deus. Sempre precisamos estarmos unidos a Ele. Então, o psicólogo Jessé Ávila vai falar sobre isso. Estresse crônico, pressão emocional. E ele vai dar dicas, inclusive, para você desvencilhar um pouquinho aí desse, assim, sabe, daquilo que não te faz bem. Nós precisamos disso. É um momento especial aqui na Rádio Deus e Amor que nós trazemos justamente para que você priorize o que é necessário, o que é importante. E, claro, família e Deus são coisas indispensáveis. Deus em primeiro lugar, família em primeiro lugar sempre. É o nosso ponto clave para o nosso dia ser bem, bom, para o nosso dia ser legal, tem que ser diante da presença de Deus. E ele vai falar sobre isso. Já te convido, daqui a 3 minutos, Clínica da Alma aqui na Rádio Deus e Amor com você.

0: E vamos ouvir um depoimento, um testemunho antes da Clínica da Alma, aqui o quadro maravilhoso preparado para você com todo cuidado. Vamos acompanhar uma história linda de Jesus operando na vida de um irmão ou de uma irmã nossa.
1: Meu nome é Tânia Maria Galvão. Minha conversão, meus irmãos, eu não conhecia Jesus. Eu não conhecia esse Deus maravilhoso que existe hoje. Eu era muito perturbada. Eu vivia muito nos bailes, nas festas. Eu brigava com todo mundo. Eu ficava nervosa com todos. Quando foi um dia, eu namorava com meu esposo. Ele era desviado do caminho do Senhor. E eu não sabia. E eu me casei com ele. Eu me casei com ele, só que a família dele era tudo crente. E eu fiquei naquela casa. Eu me casei com ele, eu morei ali. E todos eram crentes. Só eu ali no meio dos crentes. Só eu de católica no meio dos crentes. Aí quando foi um dia, a minha sogra, ela tinha um rádio. E esse rádio ela apanhava em cima da mesa todo dia de manhã. E ela ligava o rádio na voz do missionário Davi Miranda. Ele era vivo ainda. Aí quando foi um dia, ele falou assim, eu tava lavando louça. Ele falou assim, você que é católica aí, que tá me ouvindo, larga tudo que você tá fazendo, ô maravilha, larga tudo que você tá fazendo e ore juntamente comigo. E eu obedeci aquela voz, e fui dobrar meu joelho. Eu não sabia orar, eu não sabia falar com Deus. Aí ele falou assim, repete tudo que eu falar. E eu comecei a repetir juntamente com ele. E ele falava e eu falava também. Aí ele falou, agora você procura uma igreja, Deus é amor, mais perto da tua casa. E era lá no Carumbé. E eu fui para essa igreja. Meu esposo me levou em uma dessas igrejas. Conheci bastante igrejas, mas eu não me sentia bem. Eu não me sentia bem nenhuma. Eu fui me sentir bem na igreja pentecostal, Deus é amor. E hoje eu estou até hoje para a glória de Deus, porque o nosso Deus, ele é bom. Você que é católico, você é desviado do caminho do Senhor, não perca essa oportunidade de voltar para Jesus. E você que é católico, de aceitar Jesus como teu Salvador, porque este mundo não tem nada para oferecer. Este mundo só tem vaidade, prostituição, adultério, crime, né? Mas o Senhor tem obra na vida da pessoa para realizar. Volte para o Senhor enquanto há tempo. Você que está me ouvindo, aceite Jesus como teu Salvador. Você que é desviado do caminho do Senhor, volte para Ele enquanto pode achar. Amém? Meu nome é Tânia Maria Galvão Marciano. Eu moro aqui em Carumbé. E assim agradeço a oportunidade em nome de Jesus.
0: A nossa irmã Tânia, com as suas simples palavras, falando aquilo que Jesus é. Precisamos, como diz a minha mãe, periquitarmos, né, o bico do pavão, colocarmos palavras eloquentes. Não, do nosso jeito simples, nós falamos quem Ele é. Na transformação que acontece dentro de nós, em nós, nós anunciamos quem Cristo é. Tá bom? Olha, continue em nossa companhia, porque aqui você vai ouvir outros relatos, outras histórias maravilhosas de pessoas que foram alcançadas por Deus através da Igreja Pentecostal Deus e Amor. Nós somos uma igreja de oração, e de oração e milagres nós entendemos. Agora são 4 horas e 46 minutos. Vem chegando aí o psicólogo Gessé Ávila com o Clínica da Alma, falando sobre esse tema: estresse crônico e pressão emocional.
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3: Olá, seja muito bem-vindo a mais um episódio do Clínica da Alma. Um espaço para falarmos sobre saúde mental, qualidade de vida, inteligência emocional e desenvolvimento interior. Sempre de forma leve, prática e com base científica. Você sabia que o estresse crônico já é considerado um dos maiores fatores de adoecimento emocional da atualidade? Por essas razões que hoje nós vamos falar sobre a nova epidemia ligada à pressão emocional. A pressão emocional constante ativa mecanismos de sobrevivência do cérebro e do corpo, cobranças excessivas, necessidade de produtividade contínua, comparação social, instabilidade financeira e excesso de responsabilidades podem gerar esgotamento emocional progressivo. Quando esse estado se prolonga, surgem sintomas como ansiedade, irritabilidade, fadiga, insônia, dificuldade de concentração e até manifestações físicas como dores musculares e problemas gastrointestinais. O exemplo é a pessoa que vive tentando dar conta de tudo, seja trabalho, família, redes sociais, responsabilidades financeiras e outras expectativas externas. Mesmo descansando, ela se cobra e se sente culpada. E mesmo produzindo muito, sente que nunca é suficiente. Por isso, eu trago hoje aqui 5 dicas práticas que pode ajudar você ou alguém aí da sua família. Número 1, pare de normalizar o esgotamento. Pare. Está constantemente cansado, sobrecarregado e emocionalmente exausto? Não deveria ser tratado como algo normal da vida moderna. Número 2, aprenda a reconhecer os seus limites emocionais. Nem toda demanda precisa ser atendida imediatamente. Respeitar os seus limites ajuda a preservar saúde mental e equilíbrio emocional. Número 3, reduza comparações excessivas. As redes sociais frequentemente mostram recortes irreais da vida. Comparações constantes aumentam a sensação de fracasso e uma pressão interna. Penúltimo, organize prioridades de forma saudável. Nem tudo precisa ser resolvido ao mesmo tempo. Estabelecer prioridades reduz a ansiedade e melhora a clareza mental. E por último, inclua pausas emocionais na sua rotina. Momentos de lazer, descanso, convivência saudável e espiritualidade ajudam o cérebro a sair do modo contínuo de pressão. Carl Rogers disse que o curioso paradoxo é que quando eu me aceito como sou, então eu mudo, e que você possa refletir acerca dessas questões que mencionamos aqui. Mas e aí? Você gostou desse conteúdo? Então compartilhe a nossa programação aí com seus amigos e familiares e continue nos acompanhando. Fique atento porque a qualquer momento estaremos de volta com mais reflexões que podem transformar a sua vida. Um forte abraço e até breve!
0: Dez minutos para as 5 horas. Rádio Deus e Amor com você. Onde quer que você esteja, esse programa te alcança com paz, com amor, com a fé e também com muitas dicas para o seu dia ficar melhor. Agora vamos falar com Deus, momento da oração aqui na sua rádio Deus e Amor. Esta é a oração da reconciliação e eu quero que você pare um pouco o que está fazendo para se concentrar com Deus nesta oração e pedir a Ele a reconciliação e também as suas bênçãos.
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0: Maravilhoso, conselheiro, forte Deus, Pai da eternidade, Príncipe da Paz. Te louvamos na beleza da Tua santidade, gratos por esta oportunidade de estarmos em Tua presença, ó grande Deus. Obrigado pela vida, obrigado pelo ar que respiramos, obrigado, Senhor, pela oportunidade de estarmos em unidade, em igreja. Obrigado, Pai, pela Igreja Pentecostal Deus e Amor, a igreja que o Senhor instituiu para pregar a Tua Palavra, a igreja que o Senhor chamou para falar do Teu Evangelho, e é claro, o Senhor usa os Teus ministros, o Senhor usa os Teus servos, o Senhor usa os comunicadores da Rádio Deus e Amor para falar aquilo que é agradável aos Teus olhos. Meu Pai, neste momento nós estamos aqui com esta missão de orar juntamente com esta pessoa que está do outro lado, está em conflito, está, Senhor, em um estado totalmente perdido, meu pai. Esta pessoa está totalmente entregue às decepções, desilusões, Senhor, da vida, daquilo, Senhor, que o diabo colocou para trazer totalmente a depressão, a ansiedade. Meu Deus, esta enfermidade psicossomática que saiu da psique, da mente, e agora está sendo manifestada no corpo, no organismo, trazendo sufocamento, trazendo, meu Deus, um sentimento de impotência. Meu Pai, tenha misericórdia desta vítima agora e repreenda este mal, libertando-a, curando-a, transformando-a, em nome de Jesus, meu Pai. Senhor Deus, eu oro neste momento também em favor desta pessoa, Senhor meu Pai, que está orando comigo, te pedindo a tua misericórdia, quer se reconciliar contigo. Meu Pai está orando, está voltando para os teus caminhos, dizendo: Senhor, tem misericórdia de mim. Eu sei que errei, eu sei que pequei, mas eu preciso de ti, eu preciso do teu amor. E neste momento o Senhor está voltando para os teus braços como uma pessoa, Senhor, arrependida dos pecados que estava cometendo, da vida que estava levando. E a partir de agora, Senhor, voltará a tua presença, Senhor Pai. Eu oro em favor, meu Deus, desta pessoa que está na tua casa, que está na igreja, mas está fraca na fé, precisa de uma reconciliação, precisa voltar para os teus braços, precisa, Senhor, fazer como o filho pródigo, tomar a decisão de voltar à casa do Pai. Senhor, que agora, Senhor, esta pessoa te encontre, porque mesmo estando dentro da casa, está distante de ti. Dentro da igreja, está distante de ti. Meu Deus, que regresse aos teus braços. Que não esteja somente como uma pessoa admiradora de um trabalho institucional, mas que seja uma pessoa que te ame. Que agora se decida por ti. É a oração da reconciliação, meu Pai. Nós nos reconciliamos contigo. Nós queremos que o teu amor nos alcance, que a tua paz, que excede todo o entendimento, nos alcance. Em nome de Jesus, meu Pai, eu oro juntamente com esta pessoa e por fé eu te agradeço pelas bênçãos que o Senhor tem derramado sobre as nossas vidas. Em nome do Senhor Jesus, amém e amém.

4:57, daqui a pouco tem a oração do Calvário, a oração do entardecer aqui na rádio Deus e Amor e também através do nosso IPDA Play, plataforma stream da Igreja Pentecostal Deus e Amor e também dos canais oficiais da Igreja Pentecostal Deus e Amor, Igreja Deus e Amor Oficial e também Direto com Deus Oficial. Quem vai orar com você é o nosso pastor Kleber de Oliveira. Vou ficando por aqui, seu irmão em Cristo, o diácono Natiel Reis, que privilégio Deus me deu de passar essa tarde com você. E, claro, na companhia do diácono Armando Medina, na sonoplastia aqui da sua rádio Deus e Amor. Volto com você na madrugada do socorro de Deus. Sim, quero conversar com você que está aí passando uma dificuldade. Pode ligar. A madrugada do socorro de Deus é o momento ideal para você conversar com a gente ao vivo aqui no Estúdio C da Central de Produção Internacional da Igreja Deus e Amor. Agora você vai ficar com a identificação das emissoras. Em sequência, Cido Gameiro com o Deus é Amor com você, o programa da tarde da sua rádio Deus é Amor.

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Uma ótima tarde para você. Hoje, terça-feira, 2 de junho, mais uma super edição do Deus é Amor com você, depois da Voz da Libertação, com a voz magnífica, um trabalho espetacular de Natiel Reis, interpretando a palavra de uma forma singular. A gente entra agora com o Deus é Amor com você, com uma programação especial, a Lari Fernandes preparada também, todo o material. Você vai ficar sabendo tudo que acontece na IPDA, nossa sede mundial, e também na IPDA mais próxima de você. Vamos falar da campanha 21 dias de oração. Tem também a Santa Ceia do Senhor, que olha, mudou de data. Fique atento aí que a gente vai te passar essa informação também. Conferência Regenere Fire, muita coisa boa acontece. É sempre muito bom ter você com a gente. Obrigado você que está na sintonia no seu trabalho, na sua casa, onde você estiver. A gente leva alegria, hinos maravilhosos para você. Falando em hino, a gente abre super, mas super bem a nossa terça-feira, dia 2 de junho, com Cláudia Silva e Ellen Continha.

0: 5h05.
1: Glória a Deus. Cláudia Silva e Ellen Coutinho, uma programação maravilhosa para você. Muito obrigado pela sintonia, pela companhia. Quero chamar sua atenção na campanha 21 Dias de Oração, que continua. É, nossa campanha de oração em prol dos 64 anos da IPDA. Todos os dias, né, à meia-noite, acho que fica, é cabível assim, todas as noites, à meia-noite, temos buscado a presença de Deus junto com um propósito todo especial de fé e clamor, e convidamos você. Às vezes, assim, você está em casa e às vezes é muito cômodo a gente chegar e reclamar daqui, reclamar dali, às vezes reclamar até de Deus, porque erramos e a gente terceiriza, né, a culpa. Ah, porque Deus me esqueceu, porque fulano mereceu. E quando a gente terceiriza, a gente não olha para os nossos erros, e isso é essencial. Admitir que errou é essencial, porque você tem como direcionar o seu pedido de perdão. Ah, eu nunca errei, não tem que perdoar, não tem que pedir perdão. Ah, eu não pratico nada errado, não tem que pedir perdão. Na realidade, só da gente acordar, a gente já tem que pedir: Senhor, tem de piedade. Porque os nossos erros, às vezes a gente não erra em atos, mas erra no coração, erra no que está pensando. Um julgamento, né, um pré-julgamento de situações, às vezes a gente vê uma pessoa pedindo uma ajuda, falar: essa pessoa pode trabalhar, é muito cômodo, né? Então, a oração te aproxima de Deus, faz você enxergar com outros olhos situações que você não enxergava. E essa campanha de oração, que é em prol dos 64 anos da Igreja IPDA, ela te aproxima de Deus. Além de orar por esse trabalho maravilhoso, são 64 anos mudando vida, dando direção, fazendo história, salvando famílias, salvando vidas. E se eu fosse enumerar, não caberia nessa tarde a quantidade de pessoas e de atos que foram renovados e bênçãos que foram que aconteceram nesses 64 anos. Então, ó, acompanhe. Todas as noites, à meia-noite, nós esperamos por você. É, campanha 21 dias de oração. E agora a gente vai tocar uma música linda, um hino maravilhoso do Rafael Costa. O Rei Está Voltando. Agora 5h07.

0: rei está voltando. Músicas maravilhosas. E eu quero aproveitar o momento. Ele estava passando por aqui. Aí eu falei assim: presbítero, vamos bater um papinho, vamos falar um pouco sobre um momento espetacular que está para acontecer, que são 64 anos. 64 anos.
1: Que muito honra, hein? Tá aqui. Deus é amor com você. A gente só mudou de estúdio, né?
0: Ele já passou. Ele já passou o. Levanta um pouquinho esse microfone. Isso.
1: Pronto.
0: Aí. Voz bonita que a gente ouve durante a programação aqui também. Ele tava passando aqui, ele tava vindo do estúdio dele, passando por aqui. Falei, vamos falar um pouquinho sobre os 64 anos da IPDA. Que história maravilhosa, né?
1: É uma história lindíssima. Inclusive, tem dois livros que retratam sobre a história da Igreja do Zemor, que é a biografia do missionário Davi Miranda e também a biografia da irmã Ireni Miranda ao lado dele. É uma perspectiva da irmã Ireni contando a história de vida dela ao lado de um grande líder que foi o saudoso missionário Davi Miranda. E a nossa igreja, Deus e Amor, tem todo esse enredo, essa história de muita fé, de muita oração. E nós estamos em clima, em ritmo de festa. Amanhã, dia 3 de junho, é o oficial dia do aniversário da IPDA, data em que marca o ofício em cartório.
0: É o início de
1: tudo,
0: né? Porque tudo começou, a gente até comentando, começa num sonho, né? Por quê? Porque para um pregador, ele quer o rebanho dele.
1: Sim.
0: E às vezes, assim, hoje quem passa, vê toda a estrutura da sede mundial, ouve a história, não tem uma noção. Até pode falar assim, eu sei que eu acredito que teve dificuldade, mas teve muita dificuldade.
1: Muito.
0: Mas muita fé, muita vontade de crescer.
1: Sim.
0: Muito trabalho árduo, né? De abrir mão de... Às vezes fala assim, mas tem dias de folga. Não tem dias de folga. Quem trabalha não tem feriado, não tem dia de folga, é entrega por completo. Mas, por outro lado, Deus honra, né?
1: Deus honra, com toda certeza. E tanto prova que agora nós já estamos completando 64 anos de história, de existência. E claro, eu tenho 26 anos, então atrás de mim muitas pessoas vieram, né? Ou seja, antes de mim e, claro, com toda a certeza, muitas pessoas virão posteriormente a mim. Nós vamos comemorar aí o aniversário de 70, de 80, de 90, de 100. Se Jesus não voltar, a gente vai continuar crescendo. Avançando e deixando esse legado. Eu fico muito feliz em poder fazer parte. Eu até disse na Voz da Libertação há pouco, sou da Igreja Deus e Amor, vai completar 12 anos.
0: Conheci
1: o IPDA, sim, eu vim de um berço assembleiano. A minha mãe, meus irmãos, meu pai são assembleianos.
0: E você não é... A gente está na sede mundial em São Paulo.
1: Isso.
0: Mas você é de que região?
1: Belém do Pará.
0: Belém do Pará. Terra maravilhosa.
1: A gente chama de cidade das mangueiras, né?
0: É.
1: Cidade do açaí, a cidade do tacacá. Uma culinária fantástica. E Deus me chamou para IPDA aos meus 14 anos... E para mim foi assim, uma mudança de vida muito grande, muitas oportunidades o Senhor me proporcionou. Comecei a comunicar na Rádio Deus e Amor com meus 15 anos e desde lá eu tenho trabalhado para fazer a obra de Deus muito, muito, e eu estou muito feliz. Eu digo isso como sendo um Deus e Amoriano, e o nosso convite fica para todo mundo que ouve, inclusive a Rádio Deus e Amor, todos os dias, que nem faz parte da nossa igreja, mas que sempre tem aí essa... ligação com a gente, acompanhando nas redes sociais, na Rádio Deus e Amor, que também venham participar e está chegando.
0: Ah, sem dúvida nenhuma, porque o rádio é rotativo e de repente
1: Sim.
0: você que está ouvindo agora, em qualquer lugar do país, porque a gente está numa rede de rádio gigantesca, são milhões de pessoas. E nem todo mundo é da IPDA, mas você que não é e de repente toca no coração, né? Fala assim, eu queria dar uma passadinha para conhecer, porque tem muita gente, eu já vi casos assim, da pessoa fala assim, não vou na igreja porque vão querer me convencer, né? Então, mas não é isso que a gente fala aqui.
1: É verdade.
0: Pelo menos a gente divide isso, tem a mesma linha de raciocínio, que a IPDA está sempre aberta. Você precisa ser da IPDA? Não. Mas o Deus nosso é o seu Deus. O Deus nosso é o que muda a sua vida. O Deus nosso é o que vai te perdoar, vai te tirar dessa situação. E a gente, eu sempre falo que Deus é tão maravilhoso, tão poderoso, mas ele não entra na vida da pessoa sem permissão.
1: É verdade.
0: O mal sim, o mal já pegou uma brechinha pequenininha, através da mentira, através do orgulho, o mal entra mesmo, ele não pede permissão. Mas Deus não, Deus quer a permissão para entrar na tua vida. Para fazer o quê? Para melhorar, para mudar, para em pouco tempo você estar lá testemunhando as suas
1: glória
0: vitórias.
1: A Deus.
0: Glória a Deus. Olha, eu agradeço muito a sua doce presença nesse humilde quadro, nesse humilde programa. Brincadeiras à parte, todo mundo aqui trabalhando em prol de uma coisa só, glorificar a Deus.
1: Tamo junto.
0: Todos
1: aí.
0: Os dias.
1: Glória
0: Olha,
1: a Deus.
0: Uma ótima tarde. E vai estar agora à noite?
1: À noite, volto na madrugada. Madrugada do Socorro de Deus, da 1 da manhã até às 5. Conversando com os ouvintes. Uma madrugada muito boa. Quem está aqui acompanhando, quiser também participar, fique à vontade.
0: Fique à vontade. Muito obrigado, bom descanso. E a gente segue por aqui com Sangue Inocente. Levanta e vai! Música.

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Deus é amor com você. E aí a gente vai por aqui tocando hinos maravilhosos. E eu quero chamar a atenção que houve, eu até falei aqui no começo sobre os horários da Santa Ceia, né? Assim, mas gente, mudou o dia? Não, continua sendo no primeiro final de semana do mês, mas excepcionalmente, por causa dos 64 anos, a gente vai ter dois horários no próximo final de semana. Assim, nós da Igreja Pentecostal Deus do Amor estamos convidando você para celebrar conosco a Santa Ceia do Senhor. Dois horários, a celebração no sábado, dia 9, ok? Sábado, dia 9, às 19 horas, pregando a palavra de Deus, que será com o presbítero Davi Miranda Neto. E a celebração do domingo, dia 10 de maio, às 11, 10 de junho, às 11 horas da manhã, será com o presbítero Kleber de Oliveira, ok? Sangue do Senhor Jesus foi derramado na cruz e garante a vitória que representa uma nova aliança. Você é nosso convidado, nossa convidada. E a gente segue por aqui com a música de William Bittencourt.

hino maravilhoso na programação. E deixa eu fazer uma correção aqui, gente, que eu acabei confundindo os números, né? E aí eu quero chamar a sua atenção. A Santa Ceia do Senhor, que geralmente é na segunda semana, né, do mês, essa, por causa do aniversário da igreja, vai ser no dia 6, sábado, às 7 horas da noite, Santa Ceia do Senhor, no mês de junho. Sábado, dia 6 de junho, às 7 horas da noite, pregando a palavra o presbítero Davi Miranda Neto. E no dia 7 de junho, às 11 da manhã, pregando a palavra o presbítero Kleber de Oliveira, ok? E se prepara, já que eu falei aí do aniversário da IPDA, são 64 anos de história, 64 anos pregando a palavra de Deus, e a gente só tem que orar e agradecer e glorificar a Deus cada vez mais por um momento tão especial como esse. Você é nosso convidada, nosso convidado, nossa convidada, e a gente segue de música por aqui, muita música para você. Agora tem Débora Miranda, ela que apresenta Mensagens Cantadas, de segunda a sábado, do meio-dia e meia às 14h, aqui na programação. Olha, um programa maravilhoso. Você que tem a oportunidade, ouça.

Agora 5h40, uma ótima tarde pra você. Essa é Débora Miranda, Sonhos, linda canção. Eu quero falar com você, sabe sobre o que agora? A conferência Regenere Fire. É, atenção São Paulo, capital, o Fire vai sair das quatro paredes. Você que está ouvindo aí agora, fala, mas vai sair mesmo? Nessa quinta-feira, 4 de junho, teremos uma edição inédita do Fire. Fire, para quem não sabe, é fogo em inglês. Vamos nos encontrar no Parque do Ibirapuera. E você que está ouvindo agora, fala, mas eu queria saber um pouco mais sobre o Fire. Olha, a conferência Fire, na realidade, é um grande evento de avivamento espiritual promovido pelo Ministério Regenere, Ministério de Jovens Oficial da Igreja Pentecostal Deus é Amor, da IPDA. Um evento focado em adoração, imersão, busca pelo Espírito Santo e transformação de gerações. A origem, ela é dinâmica, sabe? O Fire, fogo, como eu disse em inglês, vem dos encontros semanais que acontecem nas noites de sexta-feira na sede mundial da IPDA em São Paulo. A conferência nasceu para expandir esses encontros, reunindo caravanas de jovens em diversas localidades e dias intensos de pregação, música cristã e oração. E é por isso que já fica o convite. Nesta quinta-feira, dia 4 de junho, ou seja, depois de amanhã, tá bem pertinho, quinta-feira, teremos essa edição especial inédita, encontro no Parque do Ibirapuera. É tempo de ir além das quatro paredes e compartilhar aquilo que Deus tem feito em nós. Então chame seus amigos, sua família, tem um tempinho, vem viver esse momento com a gente, aliás, um momento tão especial. Por quê? Porque ele vive. Coral MC Music.

Vive, programação maravilhosa na sua tarde de terça-feira. Esse é o Deus é Amor com você. E olha, você que está ouvindo o rádio pela primeira vez, muito obrigado pela sintonia, pelo carinho. A gente coloca essa programação no ar com o único objetivo: levar com sensibilidade e respeito a palavra de Deus até você. E às vezes você está pensando: olha, minha vida está difícil mesmo, sabe? Ter dado tudo errado. Claro que às vezes a gente faz escolhas que vão apontar. A gente, no nosso coração, são escolhas certas, né? Mas é natural que a gente erra. Quantas e quantas pessoas, elas falam: poxa, eu pensei que eu iria acertar nisso. Há outros: eu não vou mais na igreja porque eu fiz muita coisa errada. Eu não tenho nem coragem, não tenho coragem de chegar até a igreja mais. Ó, você pode pensar o que você quiser pensar, o que estiver tocando no seu coração. Você pode passar mil coisas na sua cabeça, mas uma coisa que a gente tem que desmistificar, não tem nexo, não tem como manter essa linha de raciocínio, é que você vai ser julgado em voltar para a igreja. Volta, abre o coração, precisa de alguém para te ouvir, vai ter alguém para te ouvir. Precisa de alguém para te libertar, vai ter Jesus para te libertar. Precisa de alguém para te perdoar, Deus conhece o teu coração, as suas necessidades. E não há erro no oculto que ele não tenha visto? Não tem. Então, você não vai ser novidade para Deus falar: Senhor, eu fiz isso, eu fiz aquilo, assim, assim, assim, assado. Porque ele já viu tudo, ele conhece tudo, ele sabe dos seus passos. Aliás, no ventre da tua mãe ele já te conhecia. Então não deixa que o inimigo te acuse: ó, não vai na igreja, você não presta, não vai na igreja não, né? Que você tá, vão te julgar, uma pessoa como você na igreja, você fez isso, isso, isso, isso, isso. Claro que ele vai apontar, mas Deus conhece o teu coração, as tuas necessidades, e ele te quer de volta. E se você nunca veio, ele te quer mesmo a primeira vez, do jeito que você é, do jeito que você está, mesmo em pedaços, sabe, se sentindo assim destruído, destruída. As mudanças podem acontecer e com você não vai ser diferente. Então acredite, dê um espaço para você. Deus, o Senhor Jesus, ele está te chamando, vem, faz a sua parte que ele vai fazer a dele. Porque ele te ama de uma forma incondicional e ele acredita que pode fazer o melhor por você. Mas se você não acredita, se você não dá espaço, fica difícil, né? Então aproveita esse momento. Você está ouvindo pela primeira vez hoje? Seja muito bem-vindo. Ó, Deus tem o melhor para você. E não há barreira gigantesca, montanha, parede, não é nada, nada que Deus não possa ultrapassar por você. Não há profundidade nesse poço que Deus não possa te resgatar. Acredite, ele faz a mudança acontecer na sua vida. 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Se você está em São Paulo, Grande São Paulo, falando: eu quero conhecer a sede mundial. Fica na Avenida do Estado, 4568. Ou, se você vem de carro, aqui na Avenida Prefeito Passos, número 10, estacionamento amplo, confortável e seguro. Venha e eu tenho certeza que você vai começar a sentir as primeiras mudanças. Sabe por quê? Porque você vai abrir o seu coração. Deus vai entrar e vai começar a fazer essa limpeza que você tanto necessita. E em pouco tempo, tem fé? Em pouco tempo, você vai estar contando vitórias àquelas pessoas que sempre quiseram te ver bem e que sofrem com teu sofrimento.

E a gente ouviu ainda bem Sala do Trono, Daniela Balaban na programação. Agora, faltando 6 minutos para as 18 horas. Seu dia foi difícil? Essa terça-feira está sendo difícil? Olha, tem 2 momentos muito especiais de oração que eu quero chamar a sua atenção. Talvez você está no seu trabalho agora, você pode ouvir, né? E não consegue falar, eu não posso parar para orar, mas você pode ouvir a oração e já ir refletindo sobre isso na oração do entardecer, que acontece daqui a pouco, às 18 horas. É um momento todo especial de oração, né? Porque a gente separa um momento para fechar a transição do dia para a noite, aqui às 18 horas. Separa um momento para você orar, explicar a sua situação, falar com o Senhor Jesus. Mas se de repente falar, não, mas agora eu estou muito ocupado, eu estou dirigindo, eu estou trabalhando, é evidente que ouvir, né, talvez você não consiga separar um momento para se entregar, para ajoelhar, para conversar com Deus, mas ouvir vai te fazer bem. Agora, hoje, à meia-noite, tem a campanha, aliás, que continua em andamento, 21 dias de oração, nossa campanha de oração em prol dos 64 anos da IPDA. E essa campanha continua com força total. Todas as noites, à meia-noite, temos buscado a presença de Deus juntos em um propósito especial de fé e clamor. Então a gente te convida a fazer parte desse momento tão poderoso. Aliás, oração dentro da nossa programação é o que não falta, né? A palavra de Deus não falta. Mas se você separar um momento, falar, eu quero participar nessa corrente tão, né? Não vou falar corrente, mas essa união tão gigantesca com um propósito de buscar, de louvar, de adorar, isso faz a diferença. Porque o Senhor, Ele visita a tua casa, visita o seu coração, e de repente você está buscando já tanto tempo, tem sofrido com isso, né? E aí você separar um momento e falar, Senhor, eu estou aqui entregando, eu vim aqui te buscar cada vez mais, porque esse é o meu propósito, não porque Deus precisa de você, mas porque a gente precisa demais de Deus. A gente precisa demais de Deus a todos os momentos, nos livramentos, nas tomadas de decisões. Então, quanto mais a gente busca, mais a gente sente, e quanto mais a gente sente, mais a gente quer. Você é nosso convidado, agora às 18h ou à meia-noite, ou nas 14h, seja sempre bem-vindo.

Que Deus abençoe, querida audiência. Já estamos aqui preparados para aquela oração especial, a oração do entardecer, a tão conhecida oração do Calvário. Olha o que diz a Bíblia no livro de Salmos, número 56. Tem misericórdia de mim, ó Deus, porque o homem procura devorar-me e me oprime, pelejando todo dia. Os que me andam espiando procuram devorar-me todo dia, pois são muitos os que pelejam contra mim, ó Altíssimo. No dia em que eu temer, hei de confiar em ti. Em Deus louvarei a sua palavra. Em Deus pus a minha confiança. Não temerei o que possa me fazer a carne. Uma tarde fresca na capital de São Paulo, e eu quero agora convidá-los para se aquecer nos braços do maravilhoso, do bendito Espírito Santo. Vamos falar com Deus em oração. Inclino, ó Deus maravilhoso, Deus bendito, os teus santos ouvidos, ó Pai, ao clamor da nossa oração. E perdoa, ó Redentor amado, os nossos muitos pecados, as nossas muitas iniquidades. Perdoa as nossas maldades, ó Pai, porque elas são mais, ó Deus, do que toda benignidade que buscamos em nós mesmos, em nós, ó Pai. Não há bem algum, Senhor. Ó Pai de amor, ó Rei eterno, e só em ti, Jeová, só em ti, Senhor, alamastecando alamaia. Ó Deus Todo-Poderoso, ó Deus maravilhoso, se o teu perdão nos visitar, a vida estará conosco, Pai, porque a tua palavra ela nos diz que contigo mora o perdão, contigo mora, Pai, ó Deus, o poder para fazer viver. O poder, ó Pai, para deitar a sepultura, o poder para levantar dela. Contigo está o poder, ó Pai, para tomar e usar as coisas vis, as coisas desprezíveis, as coisas que não são, para confundir as que são, ó Pai. Senhor, e quem somos nós? Não somos nada, meu Pai. Não temos nada para te oferecer.

crescer. Em nós é só maldade, é só pecado, é só transgressão, ó Pai. Mas nós lançamos a nossa oração, confiados na Tua bondade, confiados na Tua misericórdia. Porque bom é o Senhor, diz a Tua palavra, para aqueles que o invocam, ó Pai. E nós invocamos ao Senhor pelas vidas que precisam, Senhor, do Teu socorro neste fim de tarde, neste início de noite. Senhor, e como clamou o Teu servo, clamamos nós. Atende-nos, ó Pai, porque desde as profundezas a Ti clamamos. Senhor, desde o mais profundo abismo, oramos ao Senhor. Alamasturi mikanda alamaia. Senhor, que entre a Ti, Senhor, as nossas lágrimas, que entre a Ti o nosso clamor, que entre a Ti o nosso pedido, Pai querido, porque sabemos, ó bendito da nossa alma, que só o Senhor pode nos contentar, só o Senhor pode nos alegrar. Meu Deus, visita, Senhor, aquele lar em trevas, aquela vida que está, ó Deus, presa, sombria, Senhor, oprimida debaixo das cargas dos seus problemas. Meu Deus, aqueles que estão gemendo agora, aqueles que não estão suportando mais, aqueles que andam de um lado para o outro, Pai, dentro daquele corredor de hospital, e já fez propósitos contigo, e já prometeu, Pai querido, aleluia, que se o Senhor levantar aquele corpo morto, ele virá te agradecer, ele voltará para os teus caminhos. Senhor, aquela mãe que está em pânico porque o filho foi baleado, aquele pai que está aterrado, antes de sair do trabalho recebeu a notícia, Pai, que a filha havia sido acometida daquele acidente. Senhor de toda glória, mas nós oramos ao Senhor, ó Rei eterno, mas nós cremos e confiamos, mas nós oramos, porque o Senhor é Deus poderoso na batalha, o Senhor é Deus poderoso para livrar. Senhor, renova o nosso amor pelas almas, o prazer de orar uns pelos outros. Deus Todo-Poderoso, que a glória maravilhosa da Tua presença, Senhor, que a unção inexplicável do Teu Espírito Santo, que agora está alcançando vidas, que agora está alcançando almas, Pai, possa chegar com uma resposta e a vitória para alegrar o coração desta mamãe, que o filho está enfermo, Pai, que a criança chora de dor. Meu Salvador, aqueles que colocaram a sua confiança, a sua esperança em todos e em todos, menos no Senhor, ó Pai, mas o Senhor nos manda, ó Deus, lançar outra vez a nossa confiança sobre Ti, para que o Senhor possa nos instruir e nos abençoar. Pai de glória, eu quero colocar nas Tuas mãos amigas a causa daquelas vidas que foram destruídas, Pai. O maligno deu contra eles as tempestades espirituais da vida, as tormentas das enfermidades, Senhor, as lutas e as tempestades espirituais causadas, geradas pelas legiões, deu contra eles, Sekanamassuri Alamassuri. Maia, veio contra ela, meu Pai, e assolou tudo, ó Deus, e desfez esta casa. O matrimônio está separado, os filhos estão, ó Pai, abrigados na casa dos parentes, e eles choram, ó Pai, porque não há explicação.
Eles não entendem, Senhor, esta separação. Aquela criança que grita pela mãe e ela não chega, Senhor. Aquele filho que à noite é atormentado pelo diabo dentro do quarto, dentro de casa, e ele espera o pai voltar e ele não volta, Senhor. Ele está nas ruas, ele está, Senhor, na bebida e nas drogas, não tem mais mente, não tem mais coração, não tem, ó Pai, ó Deus, nem mais expressão para com o próprio filho. E o filho, Senhor, esperando dele o amor, esperando dele, Senhor, a ajuda, Pai, e é somente violência, gritos, e é somente guerra, semasturi calamaia. Mas o Senhor é poderoso, ó Deus maravilhoso, para reconstruir esta família, para livrar aquelas vidas que estão sendo assoladas de todo. Senhor, aqueles que estão sofrendo, aqueles, Pai, que estão, Senhor, já morrendo, porque deixaram os teus caminhos, deixaram a tua verdade, deixaram a tua presença e não tem força para voltar, Rei da Glória, Lamas Tenini Clamaia, Te Calamas Turi Alamaia. Toma pelas tuas mãos, ó Pai, não deixa a destruição, o adversário, o inimigo, ó Pai, consumar contra ele este plano de tragar a sua alma, antes que ele reconcilie, antes que ela volte os seus caminhos, meu Deus, aqueles que estão presos a amores, às paixões do passado, aos caminhos errados, equivocados, em que eles andavam, ó Pai, e mesmo não estando naquela condição, naquela situação, eles não conseguem voltar, eles não conseguem, Rei da Glória, se levantar, ó Deus de poder, mas nós pedimos a Ti, Pai Santo, venha socorrer a cada um dos Teus, venha livrar, Espírito Santo de Deus, Senhor, aqueles que têm um chamado, aqueles que foram pelo Teu Espírito um dia visitar, ó Pai, e agora, Senhor, estão sofrendo lá fora, e agora, Senhor, estão esperando uma oportunidade para voltar e se reconciliar contigo. Pai bendito, nós oramos neste momento pelos que estão clamando, Pai, fazendo os seus propósitos espirituais de vir dobrar os seus joelhos nesta casa, aqui neste lugar, neste santuário, onde o Senhor, meu Deus, pronunciou aquelas palavras dizendo, não é uma bênção, ó Deus, e nós sabemos que o Senhor escolheu este lugar, ó meu Pai. Olha quantas lutas, olha quantas guerras, olha quantas oposições das trevas, internas e externamente, Pai, para a Tua obra avançar. Mas nós oramos pela Tua igreja, mas nós oramos pela Tua eleita, mas nós oramos pela Tua noiva. Sê com eles, ó Pai, sê com os Teus filhos, Pai querido, em meio desta batalha. Sê com a Tua igreja, Pai, e os desafios que transpassa as nossas almas, ó Deus, que machuca, que fere, que abate, que desanima, não venha ter, Senhor, e nem acometer dano algum na vida dos Teus escolhidos, dos Teus ungidos, a quem o Senhor, ó Pai, separou para fazer a Tua obra. Pai de amor, Deus de glória, abençoa, Senhor, com mãos estendidas, aquelas vidas, Pai, ó Deus, que prometeram vir Te agradecer, porque o Senhor, pelo Seu amor e poder, os livrou da morte, e eles estão prometendo estar conosco neste dia 13, neste dia 14, reconhecer a Sua bondade, reconhecer Masturi Kalamadorianda. Ah, Pai da Glória,
Ah, Deus de vitória, que tremendo, ó Pai, quando o coração, quando a alma, quando o ser se abre para receber a visita divina do Teu Espírito Santo, para receber a graça celestial do Teu amor, meu Salvador, eu entrego aqueles que agora estão orando conosco, mas também estão orando por nós, meu Pai, neste clamor do Calvário, estão ali, Senhor, rendendo-se a Ti, rendendo-se ao Senhor, rendendo-se aos céus, meu Deus, porque foi a vitória que Jesus nos deu, exatamente, Pai, próximo desta hora, quando Ele se rendeu em espírito ao Pai, oricalamasturianda, oh, dizendo, Pai, toma o meu espírito, Senhor de toda glória, aqueles que agora estão se rendendo a Ti, dizendo, trazendo as suas vidas, trazendo as suas existências, trazendo o seu viver, colocando tudo nas Tuas mãos, para o Senhor os socorrer, para o Senhor os ajudar, Pai de glória, Deus eterno, eu peço a Ti, meu Senhor, venha, Pai, agora nos abençoar com as bênçãos espirituais para estarmos aqui e Te agradecer, ó Deus de poder, pela obra preciosa, magnífica que o Senhor está realizando. Obrigado, Pai, por mais um aniversário. Obrigado, meu Pai, pelo mês de junho, o mês que foi escolhido pelo Teu Espírito Santo. Naquele dia 3, meu Pai, Senhor, e hoje nós estamos nesta celebração, hoje nós estamos, Pai, comemorando aqui diante de Ti esta vitória, este milagre, Senhor, nós também agora Te exaltamos, meu Deus, pela quarta-feira que o Senhor, ó Deus, nos dará, dia 3 de junho, ó Pai, deste ano de 2026, aquele dia que o Senhor escolheu para oficializar, ó Deus, como Tua esta igreja, meu Deus, faz maravilhas, Pai, neste domingo, no dia, Senhor, ó Deus, de celebração, de adoração, de gratidão, tira a dureza da nossa alma, tira a ingratidão do nosso ser, traga-nos, ó Pai, para reconhecer quão grandes coisas o Senhor fez por nós, quão grandes coisas o Senhor, ó Deus, nos deu e por isso estamos alegres, meu Deus e meu Pai. Senhor, traz a caravana que está sendo levantada agora nesta última hora, Pai, para participar desta celebração e festa. Traz, meu Pai, debaixo do poderio das Tuas mãos, aqueles, ó Pai, que já estão em jejum e oração, para que o Senhor abençoe esta grande festa, Pai eterno, que não seja, meu Deus, para o eu, para o homem, para nós, para os Teus, mas toda honra, mas toda glória seja para Ti, ó Deus, toda honra e toda glória seja para o Senhor, ó Deus de amor, usa os voluntários, aqueles que têm se preparado para receber o Teu povo, ó Deus maravilhoso, usa aqueles que estarão envolvidos, ó Pai, nas celebrações, nas atividades, nos acontecimentos, acontecimentos, Pai Santo, nós trazemos esta causa, Senhor, até os Teus braços de amor que não falham, meu Deus, nós pedimos agora, venha dar a vitória, a possibilidade e a condição para aqueles irmãos que prometeram, Pai, que deste ano não passariam, que eles viriam, Senhor, lá dos seus países, lá dos seus lugares, para celebrar Tecalamassur, esta festa maravilhosa, ó Rei da Glória.
Oh, Pai Santo, agora nós entregamos, ó Pai de amor, nas Tuas mãos, meu Salvador, também, aqueles, ó Deus, que já estão sendo alcançados, abençoados pela campanha de 21 dias de jejum e oração, de consagração que está sendo feita, meu Deus, apresentamos, Senhor, em Teus braços de amor a vida da nossa diretoria. Abraça, Senhor, conforta e visita, meu Redentor, a vida da nossa irmã Irene Miranda. Faz uma obra gloriosa de saúde, disposição e ânimo pronto para Tua filha estar celebrando neste ano conosco aqui também, ó Pai, na sede mundial. Alcança, usa de uma maneira especial a vida da irmã Débora, que ministrará, Senhor, no sábado às 9 da manhã. Venha, Senhor, ó Deus, colocar sobre ela a Tua unção maravilhosa e poderosa, Pai, para fazer a Tua obra, Deus de amor. Eu apresento, meu Salvador, a vida do pastor Lorival de Almeida, a vida, Senhor, do presbítero Davi Neto. Usa ele, Senhor, em suas participações, nas ministrações. Faz maravilhas, Pai Santo. Faz maravilhas, Rei da Glória, na vida de toda a diretoria deliberativa. Faz maravilhas na vida da diretoria executiva, Pai. Alcança cada um deles com as Tuas mãos de amor. Oh, meu Salvador, agora nós apresentamos, Deus de Vitória, nas Tuas mãos, meu Pai, a Fundação Reviver. Oh, Pai, a obra assistencial da Associação Help Deus e amor, abençoa esta obra, prospera, meu Redentor, aqueles que estão ajudando, aqueles que estão ofertando, aqueles que estão colocando da sua própria posse, do seu próprio bolso, Pai, para manter esta obra, para ver acontecer o resgate das vidas, meu Deus. Nós oramos neste momento, Pai amado, para que haja um resgate divino e que ele seja confirmado na vida e alma daqueles que hão de se render. Ó Deus de poder, abençoa esta quarta-feira do Teu grande mover. Manifesta o Teu poder, a Tua glória, a Tua virtude, Pai Santo. Agora nós oramos, Te calamassuri alamaia, e entregamos, ó Pai, nas Tuas mãos, em oração, ó Deus de glória, ó Deus de poder.

Em nome de Jesus Cristo, pelos novos convertidos, pelos que estão deixando tudo, Pai, para te servir, deixando tudo para te seguir e te obedecer. Pai Santo, venha com as tuas mãos de poder mover em todos os âmbitos, mover em todos os sentidos, repreendendo o maligno, o pecado, o desejo, ó Pai, pelas drogas, pelo cigarro, pelo álcool. Liberta, Pai, esta vida que te aceitou e está esperando, Senhor, a libertação total. Meu Deus, ordena a vitória celestial, o poder bendito do teu amor. Espírito Santo, ordeno o teu favor, meu Pai, aqueles que estão prometendo te agradecer, aqueles que estão prometendo, meu Pai, trazer as suas próprias vidas ao Senhor, ó Deus, para livramento, aqueles que estão sendo ameaçados de morte lá dentro daquele presídio, lá dentro daquela cadeia, lá dentro, meu Pai, daquele CTI, lá dentro, Pai, daquele centro de atendimento, ó Deus, da casa de recuperação, daquela colônia penal, meu Pai, envia o socorro celestial, envia, meu Pai, meu Deus, é o Senhor, ó Pai, que faz a tua obra perfeita acontecer, é o Senhor que faz o homem entrar no vale e sair dele, meu Pai, é o Senhor que pode arrancar das sombras e das garras da morte agora esta vida, desfaz esta sentença maligna, desfaz esta sentença diabólica, para que agora, Pai, esta vida passe a existir para ti e o teu milagre possa chegar. Este tuberculoso, e já está, Senhor, para amputar as partes do seu pulmão, porque esta drenagem, Pai, desta infecção não para, ó Deus, esta inflamação avança e esta pessoa foi dada como desenganada. Levanta deste desengano aquele que está com meningite, esta criança, Pai, que foi desenganada pela medicina, Pai querido, toca na família para se render a ti e fazer propósitos com o Senhor, para que o teu espírito de amor se apodere desta criança e levante-a do leito e levante-a da morte, Pai Santo. Vai operando, Pai Santo, agora, meu Deus, aquele que não estava mais andando, aquele que já não ouvia, aquele que já não falava mais, aquele que já não enxergava mais, estava, Pai, ó Deus, já sentenciado a viver com esta especialidade visual, com esta especialidade auditiva, com esta, Pai, especialidade no seu corpo físico, na sua locomoção, mas agora nós repreendemos o espírito da destruição, o espírito da doença, o espírito das trevas. Sai, Satanás, você que encontrou liberdade e lugar através do pecado para se apoderar destas vidas, destas famílias, para amarrar na dor, para amarrar na miséria, para amarrar no sofrimento, mas agora nós expulsamos, espírito maligno, cai por terra, Satanás, cai por terra desta casa, Pai da glória. Repreende agora, Pai, a fúria do inferno que está seguindo esta pessoa no trânsito para lhe atropelar, porque aquela obra maligna feita foi para ceifar esta pessoa no acidente, foi para destruir aquela alma, Pai, naquele laço colocado, ó Deus, e através daquele desespero, do pânico, do descontrole, o inimigo já tinha projetado entrar no caminho dele para ceifar a sua vida, mas em nome de Jesus Cristo, nós pedimos, Rei da Glória, ministra a tua vitória, opera o teu poder, dê-nos o teu socorro poderoso, Deus glorioso, agora,
agora, Pai, entregamos aqueles que estão, Senhor, levantando os seus votos de gratidão, ó Deus, para a libertação da família, aquele voto, meu Deus, pedindo a prosperidade, aquele voto e calamasturi alamaia, por mais, meu Pai, que Satanás venha guerrear e bloquear tudo, agora nós pedimos, Pai querido, joga por terra a afronta do inimigo e faz ele prosperar nesta crise, faz ele prosperar neste país de corrupção, meu Pai, de confusão, neste país, meu Deus, de tantos reveses, mas o Senhor é poderoso para dar a vitória completa e operar te calamasturianda. Senhor, oramos pelos trabalhadores que estão voltando naqueles metrôs lotados, naqueles trem, Pai, colapsado de pessoas, Pai, aqueles que estão orando conosco no trânsito, e aquele carro já está há vários minutos parado, mas agora toca nele para clamar conosco, para

0: Pai, no sentido todo, Deus maravilhoso, atende o nosso clamor, atende o nosso gemido, Pai querido, e responde desde os céus, com os teus sinais celestiais, é o que nós te pedimos e te agradecemos, em nome de Jesus Cristo, amém e amém, Senhor Jesus, aleluia. Oh, bendito e soberano Deus, como é maravilhoso ser abraçado pelo teu Espírito. Ouvinte, você que está sentindo-se órfão, sentindo-se só, olha que guerra espiritual, olha que batalha infernal na sua vida emocional, financeira, e Jesus só quer a sua entrega para operar em teu ser. Levante as tuas mãos. Não resista mais, diga comigo: Senhor Jesus, recebe, aceita todo o meu ser em tuas mãos de poder e me sela com o sangue eterno do Senhor. Amém. O Quero Aceitar a Jesus vai para a tela, para você que está pelas emissoras agora, prefixo 11, número 9. 50-94-46-45, 50-94-46-45, são 18h29, pelas emissoras nós vamos agora dar prosseguimento ao informativo Reviver, e lá no Santuário da Oração prossegue a intercessão. E recorde-se, tem culto hoje na Igreja Deus e Amor. Você que se reconciliou, chegue lá, chame o pastor, diz que você acabou de se reconciliar e volte o mais rápido possível para o aprisco do Senhor. Deus abençoe São Paulo, Deus abençoe a todos os moradores da terra. Foi mais um dia da campanha de 21 dias de jejum e oração e preparação para o grande aniversário. Deus abençoe a todos.
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2: Pois estou convencido de que nem a morte nem a vida, nem anjos nem demônios, nem o presente nem o futuro, nem quaisquer poderes, nem altura nem profundidade, nem qualquer outra coisa na criação será capaz de nos separar do amor de Deus que está em Cristo Jesus, nosso Senhor. Romanos 8, 38 e 39.
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4: A paz do Senhor Jesus, família Reviver, que alegria estar mais uma vez aqui juntinho de vocês no nosso informativo Reviver. Esse nosso encontro diário, todos os dias, no horário das 18h30, eu estou aqui pertinho de vocês e muito obrigado mais uma vez por me receber aí na sua casa, no seu coração, no aconchego da tua bênção. Muito obrigada e vamos seguindo com o nosso informativo Reviver.
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4: O Senhor não escolhe pessoas aleatórias. Ele escolhe pessoas que realmente queiram viver um propósito, que tenham um diferencial na sua vida. É muito fácil a gente observar, às vezes, na igreja, né? E ver que pessoas se destacam mais do que outras pessoas. E é claro que vão surgir críticos que vão criticar aquela pessoa. Ah, mas aquela pessoa, tudo é ela. Puxa saco do pastor, puxa saco da esposa do pastor. E esse linguajar é um linguajar, assim, que vamos dizer, que tem uma pontinha, né? Eu diria uma pontinha aí maligna de inveja. Por quê? Porque às vezes a pessoa, o pastor, dá exclusivamente para aquela pessoa porque ele confia naquela pessoa. Ele sabe que aquela pessoa vai realmente abraçar a causa ali e ao abraçar a causa, então ela vai dar conta. Aquela pessoa é uma pessoa responsável, é uma pessoa que realmente vai fazer valer aquele compromisso que ela vai assumir. E tem outras pessoas que assumem compromisso e aí ela só vai criar contenda, só vai reclamar de tudo, ou então vai fazer, né, a sua panelinha. Ah, eu trabalho com fulano, mas com fulano não, né? Sempre tem essas coisas, faz parte. O ser humano, ele é seletivo. Então, ele vai selecionar na igreja e ele vai selecionar na sua família, ele vai selecionar na sua comunidade, em toda parte. Mas nós aprendemos de Jesus Cristo que nós devemos dar honra a quem tem honra. Então, se tem uma pessoa, que aquela pessoa tem um propósito de Deus de ser alguém que vai exercer ali, né, essa função de ajudador, de braço direito do pastor, braço direito da irmã do coral, do Mulheres de Fé, do que for, qualquer compromisso na igreja. E tem até aquelas pessoas que têm esse propósito de fazer a limpeza da igreja, assumem esse compromisso. E quando a pessoa, ela tem realmente um propósito em tudo que ela faz, ela assume o propósito, sim, de fazer a limpeza. Eu me lembro que já comentei isso com vocês até, que quando eu era solteira, tinha meus 15 anos, eu ajudava a lavar a igreja ali da Conde de Sarzeda. O pastor chamava ali as pessoas que tinham disponibilidade, né? E eu, sempre que eu estava de férias, sempre que tinha ali um feriado prolongado, que dava para eu estar presente ali, para eu estar ajudando, eu estava ajudando. E eu tinha esse compromisso. Às vezes apareciam outras coisas para fazer, mas eu pensava, não, eu assumi um compromisso de ir lá ajudar a lavar a igreja. Se eu não for e outras pessoas também não forem, a igreja vai ficar suja. E eu sabia desse meu propósito, desse meu compromisso, e na hora marcada eu estava ali para poder ajudar. Então, muitas vezes nós só observamos, né, e julgamos as pessoas, quando, na verdade, na hora de pôr a mão na massa mesmo, nós não estamos vivendo o mesmo propósito. Então, preste muita atenção para você não cair nesta questão de só reclamar. Reclama porque o outro faz e você não, e cai nessa como justificativa. Ah, eu não faço porque fulano faz. Ah, eu não faço porque o pastor só dá oportunidade para fulano. E quem se torna a pessoa chata nessa história é quem é o pastor, é a esposa do pastor. Por que só dá oportunidade para outra pessoa? Mas o pastor tem os motivos dele, a esposa do pastor tem os motivos dela para só dar oportunidade para aquela pessoa, né? Então, antes de reclamar do pastor, de reclamar das pessoas que estão próximo ali, estão assumindo a responsabilidade de ajudar ali nos afazeres, nós devemos, antes de sermos críticos, devemos ser observadores e prestar atenção para ver se o problema não está realmente em nós. Eu sei que tem pessoas que quando chega um pastor novo, já corre lá, ó, pastor, porque o pastor que estava aqui antes era só a família tal, era só fulano de tal, mas toda história tem dois lados. E às vezes nós não contamos a história toda, nós contamos só o nosso ponto de vista e não a história realmente como ela é. É por isso que sempre eu venho aqui para trazer conselhos para nós, como servos de Deus, como irmãos em Jesus Cristo, corpo unido, unidade em Jesus Cristo. Em vez de reclamar, de criticar, nós devemos estar atentos para sermos mais úteis na obra do Senhor. E sermos úteis com propósito. Eu não preciso esperar, por exemplo, chegar o Agosto Verde para eu poder ir lá me oferecer para o pastor. Ah, não, em Agosto Verde está contando, e como está contando ali, né, os quilos, está contando o que a gente faz, então eu vou deixar para trabalhar no mês de agosto. Preste bem atenção, isso não vai desagradar a Deus, mas isso vai parecer que você só trabalha para poder, né, levar uma vantagem, senão você trabalharia no seu dia a dia. E eu conheço muitos, graças a Deus, nosso povo está de parabéns. Várias igrejas que eu já passei, eu vejo quanto o povo é esforçado. Não espera Agosto Verde para fazer varal solidário, não espera Agosto Verde para se reunir todo mundo para lavar a igreja, não espera Agosto Verde para estender a mão para quem precisa. Não, eles estão sempre trabalhando. Há uma coisa que isso tem que estar na nossa mente, no nosso coração. Nós estamos aqui para quê? Para servir. Tanto que a palavra de Deus já nos ensina que melhor é servir do que ser servido. O próprio Jesus Cristo esteve aqui nesse mundo para fazer o quê? Para servir. Ele não precisava, filho de Deus, já nasceu com tudo garantido, a vida eterna garantida. Ele não precisava servir a ninguém. Mas um ato solene tão significativo marcou as nossas histórias de vida, deixando para nós um grande exemplo. Ele mesmo se curvou diante dos seus discípulos num gesto de humildade, de amor ao próximo, para lavar os pés dos seus discípulos. E nós, que temos espelhado em Jesus Cristo, é nele que nós devemos estar olhando para fazer uma boa obra. E vamos seguindo com o nosso programa, lembrando sempre que você pode fazer um propósito com Deus aí agora. Que propósito é esse? Um propósito de abençoar vidas, exatamente. Muita gente tem sido abençoado porque você tem aí estendido a sua mão, tirado do pouco que você tem e tem abençoado vidas. E quantos estão hoje, né? Eu fico pensando nas nossas crianças que estão lá, já em sala de aula, estudando com a sua mochilinha, o seu material. Que coisa mais linda, que trabalho lindo que a Associação Reviver Help está fazendo ali, furando os poços, levando a água encanada até a casa das pessoas, porque tem muitas pessoas idosas, muitas pessoas doentes que precisavam caminhar distante para poder buscar a água, uma água barrenta, mas ali não precisou nem furar o poço lá no Batmaré, já tinham ali um reservatório, tudo que precisava era que houvesse um encanamento que fosse feito do Batmaré, ali do reservatório de água até próximo às casas, para que eles pudessem ter uma água potável. A água lá, lembrando sempre que essa loba, e ali então essa água foi filtrada, essa água é tratada e chega na casa deles uma água potável que eles podem beber sem ficar preocupados com enfermidades, porque essa água é apropriada. E tem mais, viu? A Fundação e a Associação Reviver Help, que está mais ligada a esse propósito de levar água até as casas, depois que tudo já está instaladinho, que os filtros estão instaladinhos, a água ela é levada para poder fazer ali todos os testes químicos. Ela só é liberada para as pessoas beberem, para elas cozinharem, para elas tomarem banho, depois que a água é aprovada. Então tem toda uma burocracia que nós respeitamos e fazemos como para nós. como o Senhor Jesus tem nos ajudado. E se você ainda não é parte de tudo isso, precisa ser. Você vai ver. O seu coração grato fará acontecer o impossível na sua vida. Faça um propósito com Deus e assuma um compromisso de abençoar vidas e você será abençoado. Isso não sou eu que estou dizendo, não. Não são palavras minhas. A palavra de Deus diz o seguinte: quem dá ao pobre empresta a Deus. Anote aí como você faz para abençoar vidas.
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4: Você pode também enviar a sua cartinha, contando testemunho, pedindo oração, falando um pouquinho para nós. Talvez você tenha alguma sugestão para o nosso programa, não é? É só mandar que eu estarei recebendo aqui. Às vezes demora um pouquinho. Aqui na nossa sede mundial é muito grande, às vezes vai para um setor, vai para outro setor. Então, até chegar na mão da gente, demora um pouquinho. Mas chega, viu? Chega e eu recebi aqui a sua cartinha. Deus abençoe. Muito obrigada pelo seu carinho. Estaremos sim orando para atender a sua necessidade em nome do Senhor Jesus. E vamos seguindo. Neste momento é aquele momento tão especial de meditarmos na palavra de sabedoria. Palavras de sabedoria que podemos usar no nosso dia a dia, no nosso cotidiano. A Bíblia é um livro que nos instrui em todo o tempo, em todas as situações existem respostas para nós. Inclusive, existem pessoas que digam, né? Já vi até um vídeo na internet um dia que falava assim: ah, mas isso já aconteceu, isso que está na Bíblia já aconteceu. Olha, a palavra de Deus, ela é atemporal, ou seja, em todo tempo ela serve para nós. Não é porque está lá no Velho Testamento que ela não tem serventia para mim hoje em 2025. Ela tem, porque a profundidade das palavras, as quais foram ditas ali através dos profetas, através, né, da vida dessas pessoas, testemunho de vida dessas pessoas que vieram antes de nós, eu consigo enquadrar a minha vida, as minhas situações no dia de hoje. E quando Deus fala conosco através da palavra, tudo aquilo que antes era nebuloso, impossível de se entender, se torna claro, claro, exatamente assim. Às vezes o inimigo quer ofuscar a nossa visão espiritual, mas se nós buscarmos na palavra o entendimento, o conhecimento, nós vamos sim ter respostas de Deus, que trará clareza para nós, que o Senhor é aquele que falou, fala e vai continuar falando, porque o nosso Deus, ele não envelhece e olha, ele conhece muito bem cada situação, por isso ele tem aqui na palavra de Deus a resposta certa para nós. E hoje vamos fazer a leitura de mais um salmo e daqui a pouco já estaremos, né, trocando de salmo. Eu comecei no dia 22 do 2, já temos mais de um mês aqui, né, que leitura de salmo, e vamos passar a meditar em outros livros, porque também nós já meditamos aqui, olha, no livro dos evangelhos, já meditamos aqui no livro de salmos e vamos começar a meditar em outros livros também, tá bom? Cada época do ano vamos meditar aí em algum livro diferente para nós estarmos aprendendo e vendo que em toda a Bíblia, né? Toda a Bíblia nós temos palavras de Deus falando conosco. Mas por enquanto vamos seguindo com o Salmo e o Salmo de hoje é Salmo 132. Como ele é um pouco grande, eu vou fazer a leitura de um trecho que começa lá no versículo 3. Certamente que não entrarei na tenda de minha casa, nem subirei ao leito de minha cama. Não darei sono aos meus olhos, nem aborrecimento às minhas pálpebras, enquanto não achar lugar para o Senhor, uma morada para o poderoso de Jacó. Eis que ouvimos falar dela em Efrata, e achamos no campo do bosque. entraremos nos seus tabernáculos, prostarmos-emos ante o escabelo de seus pés. Levanta-te, Senhor, no teu repouso, tu e a arca da tua força. Vista-se os teus sacerdotes de justiça e alegrem-se os teus santos. Esta palavra vai de encontro com o que nós demos início aqui o programa hoje, falando de propósito. O rei Davi construiu para si, primeiro, né? Vamos lá um pouquinho mais atrás, porque ele conquistou Jerusalém. Jerusalém ainda não havia sido conquistada e ele conquistou. Ali ele elegeu aquele lugar como um lugar forte para a habitação do Senhor, para que o Senhor habitasse no meio do seu povo. E ao habitar no meio do seu povo ali, então a face de Deus se revelaria. Porém, Davi, ele foi um homem sanguinário. Ele viveu em um tempo em que as guerras eram reais e cotidianas. Para defender o seu povo, o povo eleito de Deus, para defender ali, né, o seu reinado, foi preciso muitas batalhas. E essas batalhas foram batalhas terríveis, travadas, mas ele conquistou. E ao conquistar, ele construiu ali para si um palácio. Porém, ele olhava da janela do seu palácio e via o quê? O tabernáculo, lá no meio do quintal, né? Ali no meio do pátio do onde estava o palácio. E ali ele se incomodava com aquilo, porque ele dizia: como que posso eu viver aqui num palácio tão abençoado, com todo conforto, e o meu Deus habitar em tendas? Davi ainda não tinha entendido que a presença de Deus, ela estava, claro, representada na arca, por isso que ele tinha esse pensamento, e era correto ele ter esse pensamento, mas ainda Cristo não havia morrido, ainda havia entre nós o véu da separação. Então, para se ter a face de Deus, tinha que ser um sacerdote, tinha que ser especificamente. E ele achava um absurdo, porque o palácio dele foi construído com pedras, foi construído com o melhor que tinha na região e até o que vinha de fora, de outros países. Mas o Senhor continuava habitando em uma arca. E a resposta de Deus para ele foi a seguinte: que ele não habita em templos feitos por mãos humanas, porque ele habita dentro de nós. Ele habita no nosso interior. É por isso que ele não habita em templos feitos por mãos humanas. Ali ele estava representado pela arca, mas a habitação dele eterna não é lá, mas em nós, juntamente conosco e na glória. A majestade dele está no céu e é para lá que ele vai nos levar um dia. Mas quando eu disse aqui, ó, que tudo tem que ser um propósito, que Deus escolhe pessoas com propósitos, então veja bem, Davi podia simplesmente se deleitar. Eu tenho meu palácio, o Senhor gosta de habitar ali na tenda, então deixa no tabernáculo, deixa ele habitando lá. Mas ele tinha um propósito. Como pode eu, sendo homem, pecador, sanguinário, eu tenho um palácio para habitar e o meu Deus, que é o Deus Todo-Poderoso, habitar em tenda? Então, ele ali colocou um propósito. E ao colocar esse propósito no seu coração, ele não só consagra a Deus uma casa que nasceu no seu coração ali, mas ele consagra a Deus os sacerdotes que cuidariam daquela casa. Ele consagra o povo de Israel para celebrar a grandeza de Deus naquela casa. Ele consagra tudo que está ao seu redor. E ele se humilha e se coloca na posição ali mesmo de servo daquele que espera o melhor para Deus. O melhor para Deus, quem somos nós para fazermos o melhor para Deus, não é? Deus é quem faz o melhor para nós, mas preste bem atenção. Quando nós abrimos a nossa mão, estendemos a nossa mão para ajudar a quem precisa, nós conseguimos chegar mais perto de Deus, porque nós cumprimos em nós a vontade dEle, de obediência, a vontade dEle, que nós amemos a Ele sobre todas as coisas e amemos aos nossos irmãos como nós mesmos. Então, como corpo de Cristo, nós temos que ter propósitos em Deus. Davi votou a Deus. Para quê? Para que ali fosse construído, então, um templo edificado a Deus. É claro que hoje não temos mais aí, né? É a cortina do templo, o véu do templo ali se rasgou, diz a palavra de Deus, né? Porque já não havia mais separação. Então, todos os dias nós devemos ter propósitos em Deus de construir para Ele o melhor em nós, de construir para Ele um local sagrado, um local edificado e um local que verdadeiramente ama a Deus sobre todas as coisas e aprendeu que amar o seu próximo faz parte disso. Essa é a nossa mensagem de hoje. Deus abençoe vocês. Muitíssimo, muitíssimo obrigado. Que a graça do Senhor invada a tua casa, o teu coração se encha de alegria e a paz do Espírito Santo conforte a tua alma num abraço espiritual. Deus abençoe vocês e até a próxima, se Deus quiser.
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2: Olá, boa noite.
1: Boa noite para você que nos acompanha em todo o país.
2: Terça-feira, 2 de junho de 2026.
1: Vamos ao destaque do dia. Brasil reage a tarifas americanas.
2: O governo recebe com indignação proposta dos Estados Unidos em fazer nova taxação a produtos brasileiros.
1: E afirma que não há justificativa para medidas unilaterais contra o nosso país ou contra patrimônios nacionais como o PIX.
2: Presidente Lula condena taxações e diz que PIX é de graça, público e do Brasil.
3: Não é possível. O país não aceita ser tratado como se fosse uma republiqueta de banana.
1: E ainda, saúde.
2: Inaugurado o novo hospital universitário em Catalão, Goiás, que vai beneficiar mais de 1,5 milhão de pessoas.
1: Unidade terá atuação de destaque nas áreas de clínica médica e cirúrgica, pediatria, atendimento a queimados e oncologia. Gabriela Noronha.
4: O hospital universitário de Catalão vai ampliar a formação de médicos. Com mais especialistas, a expectativa é reduzir o tempo de espera por consultas, exames e cirurgias na região.
2: E vamos falar também sobre o Desenrola Pequenos Negócios.
1: Quem tem dívida pode negociar e ficar no azul. Sobre o tema, vamos conversar com Paulo Pereira, ministro do Empreendedorismo, da Microempresa e da Empresa de Pequeno Porte.
2: Hoje, na apresentação da Voz do Brasil, Luciana Vasconcelos e Luciano Seixas.
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2: O governo do Brasil reagiu à possibilidade de imposição pelos Estados Unidos de uma nova taxa de 25% a produtos brasileiros.
1: Um documento rebateu ponto a ponto as alegações norte-americanas, comprovando que na relação comercial entre os dois países, os Estados Unidos levam vantagem financeira.
2: Outro ponto defendido foi o sistema de pagamentos PIX, que o Brasil considera como inegociável.
5: Após uma reunião para discutir a intenção dos Estados Unidos de aplicar uma nova tarifa a produtos brasileiros, o vice-presidente Geraldo Alckmin lamentou a recomendação do escritório do representante de comércio dos Estados Unidos. Alckmin afirmou que as autoridades brasileiras forneceram farta documentação, comprovando que a política comercial brasileira não discrimina nem prejudica o comércio dos Estados Unidos, tampouco viola normas internacionais vigentes.
6: O governo brasileiro recebe com indignação e entende ser extremamente injusta a recomendação, a proposta do USTR ao presidente Trump. E o presidente Lula vai trabalhar no sentido de que isso não se converta.
5: O governo brasileiro rebateu as alegações dos Estados Unidos para impor nova tarifa de 25% ao Brasil. Entre as justificativas, o país norte-americano alega restrição às grandes empresas de tecnologia, combate ao desmatamento e problema com propriedade intelectual. Em nota, o Brasil esclarece que não há qualquer restrição contra as grandes empresas de tecnologia dos Estados Unidos, que o governo brasileiro apresentou proposta para enfrentamento ao crime organizado e de combate à corrupção ao Departamento de Estado, e que o PIX não traz prejuízo às instituições financeiras norte-americanas. O ministro da Fazenda, Dario Durigan, afirmou, inclusive, que o sistema brasileiro de pagamentos é inegociável.
7: O PIX, como esse símbolo maior da nossa soberania financeira, será protegido, será resguardado pelo governo do presidente Lula e não está em nenhum momento em questão para debate.
5: Em evento realizado em Goiás, o presidente Lula mostrou um cartaz com a frase "O PIX é do Brasil" e reafirmou a importância do sistema de pagamento para o brasileiro.
3: O PIX é do Brasil, porque o PIX é de graça e é público e ninguém paga nada. É só clicar o PIX e está resolvido o nosso problema. O país não aceita ser tratado como se fosse uma republiqueta de banana.
5: O presidente Lula também condenou a recomendação de nova taxação a produtos brasileiros e diz que conversou com presidente Donald Trump sobre as questões comerciais na visita que fez aos Estados Unidos.
8: Eu fiz 3 horas de reunião com o Trump. Eu entreguei 4 documentos para ele. Eu entreguei um documento sobre a questão do comércio, provando para ele que eles são superavitários, não são deficitários, provando para ele que os principais produtos americanos...

0: Pagam zero de imposto aqui no Brasil. Tudo isso dito para ele.
1: O ministro do Desenvolvimento, Indústria, Comércio e Serviços, Márcio Elias, afirmou que não são todos os produtos que entrariam nessa nova taxação e explicou como pode afetar o Brasil.
2: Os setores mais atingidos seriam de máquinas, de equipamentos, o que tem valor agregado e traz muito prejuízo para emprego, para renda, para as indústrias. O setor de plásticos, produtos de madeira, os papel, cartão, calçados, ferro fundido e peixes e crustáceos. Essas são as áreas mais expostas se essa proposta se convertesse em tarifas, coisa que a gente acredita que não vai ocorrer.
1: O prazo legal para que os Estados Unidos imponham a nova tarifa ao Brasil é 15 de julho. Até lá, o governo do Brasil espera reverter a recomendação. Reportagem Graziele Bezerra.
3: E o governo brasileiro informou que está cumprindo a meta de zerar o desmatamento até 2030, após a alegação contrária dos Estados Unidos.
4: Segundo o governo, a área queimada no país recuou cerca de 40% em 2025, frente à média do período 2017-2024.
3: Além disso, dados divulgados pelo MAP Biomas indicam que, em 2025, o desmatamento no Brasil atingiu seu menor nível em 7 anos.
4: Pela primeira vez desde 2019, o desmatamento ficou abaixo de 1 milhão de hectares em um ano.
3: O estudo constatou também queda de 20% no desmatamento em todos os biomas no ano passado em relação a 2024.
4: O secretário extraordinário de Controle dos Desmatamentos e Ordenamento Ambiental do Meio Ambiente, André Lima, comentou que os resultados vêm de um trabalho que engloba o controle do desmatamento e o reforço de fiscalização.
5: A gente vem conseguindo um trabalho incrível aí de todo o governo federal, fruto da implementação desses planos de prevenção e controle dos desmatamentos em todos os biomas, principalmente de algumas medidas estruturantes que elas vão começar a alcançar mais resultado a partir de agora, de forma mais expressiva a partir agora de 2026. O Brasil dando uma contribuição relevante em magnitude global, né, com impactos globais, não só locais, e mostrando também para os demais países que é possível, sim, almejar essa meta do desmatamento zero até 2030.
3: Mudanças na escala dos trabalhadores, que vão exigir adaptação dos pequenos empresários.
4: Programa Desenrola Pequenos Negócios, que pode ajudar os empreendedores e empresários endividados a acertarem as contas.
3: Temas que estão no radar do Ministério do Empreendedorismo, da microempresa e da empresa de pequeno porte. E nós, hoje, vamos conversar com o ministro Paulo Pereira sobre eles. Boa noite, ministro.
6: Boa noite, Luciana. Boa noite, Lucianos. Lucianos aqui. É uma alegria estar na Voz do Brasil.
3: Ministro, vamos começar falando sobre a escala 6x1 e os impactos que esse novo modelo de trabalho sobre os pequenos negócios vai ter. A escala 6x1 ainda vai ser apreciada pelos senadores, né? Mas a gente vai falar agora um pouquinho desse impacto no comércio. O que está sendo esperado?
6: Olha, Luciana, em primeiro lugar, a gente acha importante dizer que a gente acha que o grande impacto da redução da escala 6x1 é positivo para a economia, né? Em primeiro lugar, porque as pessoas vão ter mais tempo. E tendo mais tempo, elas vão consumir mais, vão mais ao cinema, vão mais aos restaurantes, vão estudar mais, as pessoas vão ter mais tempo para se formar, o que movimenta os negócios de educação e, ao mesmo tempo, aumenta a produtividade do trabalhador, que vai estar melhor formado e tudo mais. Vão ter mais tempo para cuidar da saúde, para cuidar da família. Então, de um modo geral, a gente imagina e espera um impacto positivo em vários negócios que vão crescer, pelo aumento dessa demanda dos trabalhadores terão mais tempo. Além disso, Luciana e Luciana, é importante dizer que nós vamos ter melhorias no ambiente do trabalho, trabalhadores mais assíduos, que vão ter mais tempo para cuidar da sua saúde, portanto, vão estar menos licenciados por problemas de saúde. Só para você ter ideia, no ano passado, em 25, foram mais de 500 mil trabalhadores e trabalhadoras afastados por problemas de saúde, né? Rotatividade menor e gente mais descansada que se educa mais vai ter maior produtividade. Então, a gente acha que o impacto é positivo. Agora, evidente, o presidente Lula está de olho para encontrar aqueles negócios, especialmente os pequenos e os médios, que possam ter algum impacto, vamos dizer, mais pesado. E aí nós estamos preparando medidas para ajudar esses empresários a passarem por essa mudança.
4: Ministro, a gente tem aqui uma pergunta de uma empresária de Brasília. Ela quer saber se o Ministério vai ajudar os empresários nessa transição. Vamos ouvi-la.
7: Meu nome é Carolina Celidônio, sou empresária, moro em Brasília. Ministro, boa noite. A pergunta é como o Ministério vai ajudar o microempresário na transição da escala 6x1 para a escala 5x2?
6: Olha, Carolina, a gente está olhando isso de perto e aí tem uma série de medidas. Então, em primeiro lugar, reforçar as medidas que já estão em curso, não é, Carolina? Assim, desenrola dois, vocês acabaram de mencionar. É a primeira vez na história do Brasil que um governo federal entra em campo para reduzir as dívidas da sociedade, as dívidas das empresas, as dívidas das famílias, não é? Também indo para a segunda edição agora. É, esse governo fez as maiores linhas para pequenos negócios, a primeira vez que tem uma linha específica para negócios que faturam até R$360 mil, pequenas empresas, o Procredit 360, o Pronamp, então ampliação do ambiente de crédito. Fora isso, nós estamos pensando em algumas ações específicas para as microempresas. Aí duas coisas importantes. Em primeiro lugar, estamos pensando o que a gente pode fazer para melhorar o ambiente do MEI. Né? É a possibilidade de aumentar o teto, permitir que, né, microempresários que faturem um pouco mais possam continuar no MEI. Eventualmente a possibilidade de contratar mais, nós estamos estudando uma série de soluções para o empreendedor e para a empreendedora micro individual que tem essa atividade tão importante para o país. São 18 milhões de brasileiros aqui. E fora eventuais ponderações, processos de transição que também vão ser estudados no tempo certo. Então agora é focar na aprovação do Senado e o governo continuar na preparação das medidas para que esse público possa sair bem, sair de forma positiva dessa mudança.
3: Ministro, o senhor falou do Desenrola, o Desenrola 2.0, que tem um braço aí voltado para os pequenos negócios, né? Como é que os micro, pequenos e médios empresários podem renegociar as dívidas?
6: Olha, primeiro vamos olhar o que é o Desenrola, porque é uma ideia super bacana que o presidente Lula trouxe, né? Você não me perguntou disso, mas um comentário rápido. Desenrola tem uma parte importante para as pessoas físicas. Como um pedaço importante dos empreendedores brasileiros são empreendedores informais, esse Desenrola afeta também os empreendedores. Lá, Luciana, os empreendedores, as famílias, têm descontos de 30% a 90% das suas dívidas, juros pequenininho, de 1,99%, e prazos alongados para pagar. Como é que é o Desenrola pessoas jurídicas? Como é que vai funcionar o Desenrola para as empresas? Aliás, como é que funciona? A gente fechou agora o ciclo de um mês do Desenrola. Em primeiro lugar, o presidente Lula dá uma linha de crédito para que o sujeito, o empresário, saia de uma dívida cara e possa ir para uma dívida barata. Então, a pessoa pegou lá os juros do cartão de crédito, o cheque especial, o empréstimo pessoal, uma dívida de R$10 mil em um ano pode ter virado 45, 46, 50 mil reais. Multiplica até 5 vezes a dívida em um ano. No Desenrola, essa pessoa pega um crédito barato com juros de Selic mais 5, ou seja, no máximo 20% ao ano, que é bem baixo para o Brasil, quer dizer, os R$10 mil lá viram 11, 12, até 2 anos de carência, ou seja, a pessoa pega o crédito, fica 2 anos para começar a pagar, e depois que ela começa a pagar, ela tem até 8 anos para pagar. Então, é de mãe para filho aqui o modelo do Desenrola para permitir que esses negócios que se endividaram muito no passado possam recuperar o seu fôlego para investir e gerar emprego. Ó, com um mês de programa, Luciana, a gente já tem mais de 10 bilhões emprestados para essas pequenas e médias negócios no Pronamp e no Procred. São 60 mil operações de Pronamp, que são as empresas um pouquinho maiores, mais de 18 mil operações do Procred. Então, até aqui o programa, nós estamos trabalhando, estamos focados, mas até aqui o programa é um sucesso.
4: Ministro, a gente tem mais uma pergunta aqui de um ouvinte sobre esse tema. Vamos ouvir.
8: Meu nome é Carla Carnevale Gomes, sou proprietária de uma padaria em Eldorado do Sul, Rio Grande do Sul. E eu tenho uma dúvida. Quem está com o nome sujo ou com o CNPJ negativado vai conseguir acessar o Desenrola com facilidade?
6: Olha, Carla, na verdade o Desenrola é pensado especialmente para essa pessoa. Se você está com esse problema, conhece algum empresário que está com esse problema, estimule a pessoa a buscar o Desenrola. Porque a ideia é exatamente essa, que a pessoa tem um crédito barato. Ô, Luciano, por que esse crédito é barato? Olha, vejam que interessante o modelo criado pelo governo presidente Lula. Porque o governo garante a dívida. Por que o empréstimo é tão caro para um pequeno empresário? Porque ele não tem bem, ele não tem dinheiro no banco. Minha avó dizia assim, só consegue empréstimo quem não precisa, né? A pessoa que precisa não tem como garantir o débito. Por que que esse empréstimo é barato? Porque o governo garante o débito. Diz, banco, pode emprestar lá para a dona Carla, dona da padaria, que se ela não pagar, eu pago. E isso permite que o modelo tenha juros menores. Então, esse programa, o Desenrola, é focado sim para aqueles que estão com o nome sujo, que estão negativados, que estão com dívidas bancárias. Basta que o empresário ou a empresária procure o seu banco e diga que quer entrar no Desenrola, entenda os termos e avance nessa contratação que se dá diretamente no banco que é detentor da dívida.
3: E já tem um balanço, o senhor falou 10 bilhões de reais pelo Pronampe e pelo Procred, que emprestam esse dinheiro para as pessoas, né? E tem um balanço mais?
6: É isso, acho que. É, veja, nós disponibilizamos um recurso grande, né, de garantia. O recurso pode chegar a 10 bilhões de reais da parte do governo, que vai permitir empréstimos de até 60 bilhões de reais, é bastante dinheiro. E os dados que a gente tem hoje, aliás, os dados estão fresquinhos aqui, uhum. A gente acabou de levantar. São dessa ordem, quer dizer, são mais de 10 bilhões emprestados já. É, no Pronampe, o Pronampe é aquela empresa um pouquinho maior, que pode faturar até 4,8 milhões de reais por ano. Uma empresa grande já. No Pronampe são 60 mil operações já, mais de 60 mil operações. E no Procred, que essa é uma linha que a gente tem especial carinho, porque foi criada pelo presidente Lula para as empresas menores, que faturam até 360 mil reais por ano, 30 mil reais por mês. No Procred, a gente tem mais de 18 mil empresas que já buscaram essa linha de apoio para que, como eu disse, possam limpar seus nomes e voltar a investir, gerar emprego e fazer o Brasil crescer.
4: Ministro, agora a gente recebeu também perguntas de microempreendedores individuais. O Ideraldo, do Acre, quer saber sobre o teto de faturamento do MEI. Vamos ouvir.
9: Senhor ministro, meu nome é Ideraldo Gomes, moro na cidade de Chapuri, estado do Acre. Atualmente eu sou MEI e eu queria lhe perguntar se há perspectiva do teto subir, que hoje é de 81 mil, se há perspectiva do teto subir mais.
6: Bom, o Ideraldo está bem informado e está acompanhando os debates nacionais importantes aí. Primeiro assim, Ideraldo, primeiro só fazer um comentário rápido sobre o MEI. O MEI é uma criação do presidente Lula, né? O que, que faz o MEI? É uma revolução social no Brasil, porque são 18 milhões de brasileiros que estavam na renda informal, que, portanto, não tinham um comprovante lá para poder alugar uma casa, não tinham um comprovante para tomar um empréstimo. Se fosse lá a senhora que faz a tapioca de manhã, se acidentasse, ela não tinha auxílio-doença. Se fosse a manicure e engravidasse, ela não tinha auxílio-maternidade. Então, o que fez o presidente Lula? Criou um microempreendedor individual, botando todo o sistema de previdência à disposição dessas pessoas. Então, todos os direitos previdenciários que um celitista tem, eles passaram a ter também, formalizando a renda e gerando um CNPJ. Portanto, é uma revolução criada pelo presidente Lula lá no segundo mandato dele. Qual que é o pleito da categoria hoje, Luciano? É que há muitos anos esse teto tem um limite de quem pode ser MEI. Como é um modelo muito facilitado, a pessoa, um empreendedor no Brasil há 10 anos antes do MEI tinha que pagar 15 tributos para empreender. Agora ele paga R$ 80 por mês, uma vez só, uma única guia. Como é muito facilitado, tem um limite. Só pode entrar no MEI quem fatura até 81 mil. Mas faz mais de 10 anos que esse limite não é atualizado. Os governos passados esqueceram o MEI, negligenciaram o MEI. Então o presidente Lula determinou que o governo ache uma solução. Essa solução tem que ser feita com cuidado, porque tem impacto fiscal e o compromisso do presidente Lula com a saúde fiscal do Brasil é total. Mas nós estamos em fase final de análise, quero dizer lá para o nosso amigo do Acre, que nos próximos dias a gente deve ter uma proposta para melhorar, facilitar e permitir que esses MEIs cresçam ainda mais em faturamento.
3: Então, a gente vai estar esperando, ministro. A gente conversou aqui com Paulo Pereira, que é ministro do empreendedorismo, da microempresa, da empresa de pequeno porte. Muito obrigado aqui pela sua participação na Voz do Brasil.
6: Obrigado. Ó, foi rápido, valeu demais. Quero voltar outras vezes. É um prazer estar com vocês.
4: Atendimento para a população e formação de médicos especialistas.
3: Foi inaugurado hoje o Hospital Universitário de Catalão, em Goiás, que vai atender mais de 1,5 milhão de pessoas da região.
4: O presidente Lula esteve na inauguração e também visitou o Hospital Universitário de Rio Verde, que tem sido referência em inovações tecnológicas no SUS.
10: O novo Hospital Universitário da Universidade Federal de Catalão vai atender 56 municípios da região centro-sudeste de Goiás, beneficiando mais de 1 milhão e 500 mil pessoas. A estrutura tem capacidade para 166 leitos de internação, incluindo UTI adulto e neonatal, e conta ainda com salas cirúrgicas, obstétricas, de endoscopia, consultórios ambulatoriais e parque de diagnóstico por imagem completo. Para iniciar as atividades, o Hospital Universitário recebeu 67 milhões de reais do governo federal. E para o custeio da unidade, o Ministério da Educação vai garantir um repasse anual de 261 milhões de reais. O presidente Lula destacou a importância da parceria para concluir projetos como este.
11: Muitas vezes as prefeituras ou o próprio Estado, às vezes, têm condições de fazer um hospital. Mas o problema da saúde, o mais simples é o hospital. O que é difícil é comprar as máquinas que precisa e o custeio do hospital. E aí é que entra a comparecência democrática. É estabelecer que um ente sozinho não consegue fazer as coisas, então é preciso juntar prefeito, governo do Estado, presidente da República e Deus para que a gente atenda aos interesses do povo desse país.
10: Além de garantir atendimento a quem precisa, o Hospital Universitário de Catalão vai ampliar a formação de médicos. Com mais especialistas, a expectativa é reduzir o tempo de espera por consultas, exames e cirurgias na região. A medida integra o programa Agora Tem Especialistas do Ministério da Saúde. O ministro da pasta, Alexandre Padilha, comentou os resultados do programa pelo país.
12: O Agora Tem Especialistas, que criou uma tabela de financiamento que é 3 vezes maior do que a antiga tabela SUS, que permitiu que hospitais privados pudessem abrir as portas para atender os pacientes do SUS, que faz investimentos como esse que nós estamos fazendo aqui, nesse um ano, 2025, nós batemos o recorde de cirurgias eletivas pelo SUS, 14 milhões e 900 mil cirurgias pelo SUS.
10: Também nesta terça-feira, o presidente Lula visitou o Hospital Municipal Universitário de Rio Verde. A unidade se tornou referência em inovação na rede pública de saúde e realizou este ano a primeira cirurgia robótica pelo Sistema Único de Saúde da região. Reportagem Gabriela Noronha.
3: E pela manhã, o presidente Lula esteve em Catalão para inaugurar a nova sede do Instituto Federal Goiano.
4: O novo local ampliou a capacidade de atendimento e substituiu o imóvel anterior, que era alugado.
13: Foi com base na qualidade de ensino que o estudante Heitor Martinez de Andrade escolheu o Instituto Federal de Catalão para fazer o curso de técnico em informática integrado ao ensino médio. Agora, com as instalações novinhas, ele conta que está ainda mais animado.
14: A gente não tinha várias coisas básicas. Era um lugar muito remoto, aqui já é um lugar bem mais próximo do centro urbano. Está tudo no prédio novo, contribui muito para a gente se dedicar para a aprendizagem.
13: A nova sede do Instituto Federal Goiano recebeu 6 milhões e meio de reais em investimentos do novo PAC, que financiaram mais de 70% do valor total da obra. A unidade de Catalão já conta com mais de 2.800 matrículas. A previsão é que outras 800 vagas sejam oferecidas com a contratação de mais servidores e a abertura de novos cursos até o ano que vem. A nova estrutura também fortalece projetos de pesquisa desenvolvidos pelo campus. Um deles busca criar rotas tecnológicas para o processamento de minerais críticos e terras raras extraídos do complexo mineral de Catalão. O ministro da Educação, Leonardo Barchini, falou sobre o potencial dos institutos federais.
15: Que educação pública gratuita de qualidade quer dizer soberania, quer dizer que nós vamos preservar as nossas terras raras, os nossos minerais críticos, o meio ambiente.
13: Em todo o estado de Goiás, há 14 campi do Instituto Federal, que oferecem 236 cursos e contam com mais de 30 mil alunos matriculados. No Brasil, os IFES possuem 36 sedes próprias, com investimento de mais de 430 milhões de reais por meio do novo PAC. O presidente Lula ressaltou a importância da educação na transformação do país.
0: Não tem saída se a gente não investir na educação. O que a gente vai investir hoje é retorno financeiro amanhã, é retorno cultural.
13: Durante a cerimônia, o Ministério da Educação lançou um edital que vai financiar a participação de estudantes em competições científicas nacionais e internacionais. A iniciativa busca ampliar oportunidades para jovens pesquisadores e incentivar a produção científica em todo o país. De Catalão, em Goiás, Luana Karen.
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3: A China reconheceu todo o território brasileiro livre da febre aftosa sem vacinação.
4: A decisão foi anunciada durante a visita do ministro das Relações Exteriores, Mauro Vieira, a Pequim.
3: O Brasil não registra há 20 anos casos de febre aftosa, uma doença viral altamente contagiosa que afeta animais bovinos, suínos, caprinos e ovinos.
4: E essas foram as notícias do Governo do Brasil.
3: Uma realização da Secretaria de Comunicação Social da Presidência da República.
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3: Fique agora com as notícias do Poder Judiciário e do Congresso Nacional. Uma boa noite.
4: Boa noite para você e até amanhã.
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19: STF determina que a União elabore plano de retirada do garimpo ilegal do território Cinta Larga.
20: Para o STJ, a ação coletiva é inadequada para discutir reajustes em locação de veículos para motoristas de aplicativo.
19: Justiça condena a empresa a indenizar técnico de segurança do trabalho que foi agredido por um colega durante o expediente.
20: Boa noite, eu sou Marcelo Della Libera.
19: E eu, Marcela Luiza.
20: A União tem 30 dias para apresentar um plano para a retirada do garimpo ilegal no território indígena Cinta Larga, em Rondônia e Mato Grosso.
19: A decisão é do ministro Flávio Dino, relator do caso no Supremo Tribunal Federal. Ele levou em conta a persistência das atividades ilegais na região.
20: De acordo com a decisão, o documento deverá prever a atuação dos órgãos federais e estaduais competentes.
19: Após ser solicitado ao relator e aprovado, o plano deverá ser executado no prazo máximo de 60 dias corridos.
20: Ação coletiva é via inadequada para discutir suposto abuso em reajuste na locação de veículos para motoristas de aplicativo.
19: Essa conclusão é do STJ, Fátima Uchoa.
21: O Sindicato dos Motoristas de Aplicativo do Estado ajuizou ação coletiva contra uma empresa que atua na locação de veículos para a categoria, pedindo o reconhecimento do caráter abusivo dos reajustes e que a empresa fosse proibida de aplicar novos aumentos e de cancelar os contratos, além de ter de indenizar por dano moral coletivo. O processo foi extinto sem resolução do mérito, o que foi mantido pela terceira turma do STJ. Segundo a relatora ministra Nancy Andrighi, a ação coletiva não é cabível, pois é preciso analisar individualmente as condições de cada contrato, o que afasta a existência de um mesmo fato gerador capaz de atingir várias pessoas de maneira semelhante.
20: Um técnico de segurança do trabalho que foi agredido por um colega durante o expediente deverá ser indenizado em R$30 mil.
19: Para o TST, a empresa tem obrigação de manter um ambiente de trabalho saudável. Larissa Batista.
22: De acordo com o boletim de ocorrência, a agressão ocorreu porque o técnico de segurança do trabalho havia identificado que um dos trabalhadores estava com o uniforme rasgado e sem itens obrigatórios de segurança. As instâncias anteriores condenaram a construtora ao pagamento de R$30 mil e converteu o pedido de demissão em rescisão indireta. No TST, a condenação foi mantida, uma vez que a empresa responde por atos praticados pelos empregados durante o expediente e tem o dever de garantir um ambiente seguro, prevenindo situações de violência e preservando a integridade física e psicológica dos trabalhadores. A decisão foi unânime e ainda cabe recurso.
20: Justiça condena município de Santana, no Amapá, a recuperar muro de arrimo na área portuária.
19: A decisão atende a um pedido do MPF, Vanessa Pereira.
23: Segundo laudos da Defesa Civil, o muro entrou em colapso e oferece riscos humanos, patrimoniais e ambientais. Na sentença, a Justiça determinou que a Prefeitura de Santana realize a reforma da estrutura e garanta a segurança do muro de arrimo. Além disso, o município deve apresentar em até 2 meses laudo técnico e plano de recuperação que indiquem de forma precisa o estado atual da estrutura e as reformas e os reparos necessários. Após essa etapa, as obras devem começar e terminar em até 4 meses, sob pena de multa diária de R$10 mil.
20: A Justiça Federal Federal determinou que a União adote as medidas necessárias para regularizar a situação migratória de 16 indígenas da Argentina que estão residindo em Itapiranga, Santa Catarina.
19: O pedido foi feito pela Defensoria Pública da União, que alegou que o grupo não tem nenhum documento de identidade.
20: Segundo a decisão, a Polícia Federal deve admitir a autodeclaração do grupo como elemento inicial de identificação.
19: Também deverá ser realizado, no prazo de 60 dias, o atendimento individualizado dos interessados com o objetivo de viabilizar a presença dos indígenas e a coleta dos elementos necessários para a identificação do grupo.
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20: Boa noite.
19: Uma boa noite e até amanhã.
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2: Eu sou Paula Groba.
5: E eu sou Humberto Pinheiro.
2: E estes são os destaques de hoje do Jornal do Senado, que começa agora.
5: Senado derruba a resolução do CONANDA sobre atendimento a menores de 14 anos vítimas de violência sexual.
2: Fim da escala 6x1, Davi Alcolumbre afirma que proposta sobre redução de jornada de trabalho passará por comissões antes do plenário.
5: Projeto apresentado no Senado muda regras para a criação de CPIs e análise de denúncias contra ministros do Supremo.
2: Boa noite.
5: Boa noite.
2: As regras para o atendimento de crianças e adolescentes vítimas de violência sexual podem mudar. O Senado aprovou a revogação, ou seja, o cancelamento de uma resolução do CONANDA, o conselho ligado ao Ministério dos Direitos Humanos e Cidadania, que orientava órgãos públicos e profissionais da rede de proteção sobre como acolher essas vítimas.
5: A norma também tratava dos procedimentos em casos de gravidez decorrente de estupro e do acesso ao aborto previsto em lei. O texto segue agora para promulgação. Mais informações com Rodrigo Rezende.
7: A resolução do Conselho Nacional dos Direitos da Criança e do Adolescente, o CONANDA, traz diretrizes para atendimento de crianças e adolescentes vítimas de violência sexual. O texto também trata da garantia da interrupção legal da gravidez quando esta for decorrente de estupro. A resolução diz que a interrupção legal da gestação é um direito humano de crianças e adolescentes vítimas de violência sexual e que a ausência dos pais ou responsáveis legais não impede o pleno exercício do direito à informação de crianças e adolescentes, sendo obrigatório que todas as informações e esclarecimentos sobre a interrupção da gestação sejam fornecidas de forma clara e acessível. A relatora da proposta, que susta a resolução, senadora Damaris Alves, do Republicanos do Distrito Federal, argumenta que partes do texto deveriam ter sido elaboradas pelo Congresso e não pelo CONANDA, e por isso ele deve ser cancelado.
24: Fazer uma outra resolução sem extrapolar as questões constitucionais que o CONANDA extrapolou. É isso que nós estamos questionando aqui.
7: Ainda de acordo com a resolução, o acesso à interrupção legal da gestação no caso de crianças e adolescentes vítimas de estupro não dependeria da feitura de boletim de ocorrência relativo à situação de violência sexual e de decisão judicial autorizativa do procedimento.
2: E uma substância tóxica ainda presente em tintas e materiais de revestimento poderá ter o uso ainda mais restrito no Brasil. O Senado aprovou um projeto que reduz para 90 partes por milhão o limite de chumbo permitido nesses produtos, reforçando a proteção da saúde de trabalhadores e consumidores. O texto alinha o Brasil aos padrões internacionais de proteção à saúde.
5: A exceção vale para tintas de uso industrial e marítimo, como as utilizadas para prevenir corrosão e ferrugem. A proposta estabelece penalidades a quem descumprir as regras, como notificação, produto apreendido ou multa com valor equivalente ao da mercadoria apreendida. O texto segue agora para a sanção presidencial.
2: A proposta que reduz a jornada de trabalho e garante 2 dias de descanso semanal, também conhecida como fim da escala 6x1, passará por debates no Senado antes da votação. O presidente da Casa, Davi Alcolumbre, afirmou que o texto aprovado pela Câmara dos Deputados será analisado pelas comissões temáticas antes de chegar ao plenário. Segundo ele, por afetar diretamente trabalhadores, empresas e a economia do país, a medida exige um debate amplo e aprofundado com todos os setores envolvidos.
5: Ao anunciar uma reunião com líderes partidários para discutir o tema na próxima semana, Alcolumbre destacou que cabe ao Senado aperfeiçoar propostas de grande impacto social e econômico, e não apenas confirmar decisões já tomadas pela Câmara.
6: Essa proposta vai ter que tramitar nas comissões. Não é razoável que a Câmara dos Deputados passe 5 meses debatendo um assunto muito relevante para o Brasil e o Senado Federal seja obrigado a carimbar um texto aprovado na Câmara. Seria muito razoável se o Senado pudesse melhorar um texto com essa importância. Se os senadores pudessem debater um assunto dessa envergadura com calma, sem assodamento, sem pressa.
2: E antes de se posicionar sobre a tarifa extra de 25% proposta pelos Estados Unidos para produtos brasileiros, o Senado deve ouvir o setor produtivo.
5: O presidente da Comissão de Relações Exteriores, senador Nelson Tradi, defendeu a análise de dados concretos sobre os impactos da medida. Segundo ele, o momento exige cautela. Repórter Raíssa Abreu.
8: A proposta de uma nova tarifa, que ainda precisa ser aprovada pelos Estados Unidos, veio dias depois do anúncio de que o governo Trump havia classificado o primeiro comando da capital, o PCC, e o Comando Vermelho como organizações terroristas. O senador Nelsinho Tradi, do PSD de Mato Grosso do Sul, que é presidente da Comissão de Relações Exteriores, não descarta o envio de uma missão diplomática, institucional e apartidária aos Estados Unidos.
9: Não é uma pauta de governo ou de oposição, é uma pauta de Estado. Quanto menos contaminação política e eleitoral tiver nesse momento, melhor vai ser para o país.
8: A proposta dos Estados Unidos sobre novas tarifas ainda depende de consulta pública e de uma audiência prevista para julho. O tema faz parte de investigação que concluiu que algumas práticas brasileiras, como o uso do PIX, seriam prejudiciais ao comércio estadunidense.
2: Quem vende um imóvel no Brasil pode pagar menos imposto no futuro. Um projeto em análise no Senado autoriza a atualização anual do valor de imóveis declarados no imposto de renda pela inflação oficial do país.
5: Com isso, o contribuinte reduziria a diferença entre o valor de compra e o de venda do bem, diminuindo a cobrança do imposto sobre o ganho de capital. A reportagem é de Alexandre Campos.
11: De acordo com a proposta do senador Flávio Arnes, do PSB do Paraná, o ajuste no valor do imóvel poderá ser feito com os índices anuais do IPCA a partir de 1º de janeiro de 1996. Com o exemplo de um imóvel que na aquisição em 2002 custou R$100 mil e foi vendido em 2026 por R$600 mil, Flávio Arnes explicou que pela regra atual sobre o ganho de capital de R$500 mil será aplicada a alíquota de 15%, o que representa um imposto de R$75 mil.
12: Qual que é a nossa proposta de mudança? Valor de compra em 2002, R$100 mil. Valor de venda em 2026, R$600 mil. Pela correção inflacionária do valor do imóvel desde sua aquisição, R$400 mil. O ganho de capital será de R$200 mil. O imposto será 15% sobre R$200 mil, ou seja, R$30 mil. É uma redução de R$45 mil.
11: Outros dois projetos apresentados recentemente permitem a dedução de gastos com aquisição de aparelhos auditivos, lentes de contato corretivas e óculos de grau, inclusive a armação, da base de cálculo do imposto de renda.
2: Outro projeto apresentado no Senado propõe mudanças em decisões que hoje ficam concentradas nas mãos do presidente da Casa. A proposta estabelece prazos e prevê a participação de órgãos colegiados na análise de pedidos de criação de comissões parlamentares de inquérito, as CPIs, e de denúncias por crime de responsabilidade contra ministros do Supremo Tribunal Federal.
5: Atualmente, cabe ao presidente do Senado decidir sozinho sobre essas questões. A reportagem é de Marcela Diniz.
0: De acordo com o projeto, o presidente do Senado terá 5 dias para verificar se o pedido de criação de CPI atende os requisitos constitucionais e regimentais. Se estiver tudo ok, o documento deverá ser lido na sessão seguinte ao término do prazo e, a partir daí, a CPI deverá ser instalada em até 10 dias. Caso o presidente não se manifeste, caberá ao primeiro vice-presidente do Senado fazê-lo e, na falta do vice, a mesa do Senado votará o pedido dentro de 5 dias. O autor do projeto, senador Isalci Lucas, do PL do Distrito Federal, critica a concentração de poderes na figura do presidente do Senado e argumenta que a definição de prazos é necessária para que as CPIs cumpram seu papel de ser instrumento das minorias para a investigação de irregularidades.
10: Nenhum direito constitucional pode depender da boa vontade de uma única pessoa. Quando a Constituição garante um instrumento de fiscalização, esse instrumento precisa funcionar.
0: No caso de denúncia contra ministro do Supremo Tribunal Federal, o projeto dá 15 dias de prazo de análise para o presidente do Senado. A rejeição só se dará por voto da maioria absoluta da mesa diretora.
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5: Edição de Paula Groba. Trabalhos técnicos de Eliseu Caires. O Jornal do Senado fica por aqui. Acompanhe agora as notícias da Câmara dos Deputados. Boa noite.
2: Boa noite e até amanhã.
18: 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Atuação na Defensoria pode dar desconto no FIES a estudantes de direito.
14: Avança nas comissões a criação de carteira de identificação oncológica.
18: Projeto determina fornecimento de alimentação ao empregado doméstico.
14: Boa noite. Projeto em discussão na Câmara torna obrigatório o fornecimento de alimentação aos empregados domésticos. Confira os detalhes com o repórter Luiz Cláudio Canuto.
15: A Comissão de Trabalho da Câmara aprovou o projeto que obriga o fornecimento de alimentação ou vale-refeição para empregados domésticos. O texto estabelece a responsabilidade do Poder Executivo em regulamentar as condições e os valores dos benefícios. A proposta da deputada Denise Pessoa, do PT do Rio Grande do Sul, muda a lei que regulamenta o trabalho doméstico. A relatora, deputada Érica Hilton, do PSOL de São Paulo, foi favorável à proposta.
25: Para que a trabalhadora ou o trabalhador doméstico possa adquirir a sua própria alimentação, possa se alimentar. Hoje nós não temos nenhuma legislação, nem a CLT prevê esse tipo de alimentação in natura ou via ticket ou algum fornecimento de vale refeição. E isso escancara um Brasil profundo de desigualdade, um Brasil profundo que estabeleceu os parâmetros e as relações do trabalho doméstico ancorado numa relação praticamente escravocrata do que é esse trabalhador dentro da sua casa. Como é que essa trabalhadora, como eu coloquei no meu voto, muitas vezes fazendo a alimentação daquela família, quando se trata, né, de estar na casa de família, não tem a garantia de poder se alimentar com aquele alimento?
15: Érica Hilton lembrou que desde 2006, uma lei passou a proibir ao empregador doméstico descontar do salário alimentação, roupas, higiene e moradia, além de despesas de transporte, hospedagem e alimentação em caso de acompanhamento em viagem. O projeto ainda vai ser analisado pela Comissão de Constituição e Justiça. Para virar lei, a medida precisa ser aprovada pela Câmara e pelo Senado. Da Rádio Câmara de Brasília, Luiz Cláudio Canuto.
18: Economia.
20: Wellington Prado, do PSD, condena o reajuste da tarifa de energia elétrica autorizado para Minas Gerais e afirma que a população está sendo penalizada com aumentos acima da inflação. Segundo ele, consumidores, comerciantes, indústrias e produtores rurais serão afetados pela medida.
14: Wellington Prado questiona ainda a qualidade dos serviços prestados pela empresa responsável, citando interrupções frequentes no fornecimento de energia. O parlamentar defende mais fiscalização do setor e anuncia iniciativas para contestar o reajuste e cobrar melhorias no atendimento.
18: Trabalho.
3: Luiz Lima, do Novo, do Rio de Janeiro, critica o fim da escala 6x1 e questiona os possíveis efeitos da medida sobre a informalidade, os custos das empresas e a geração de empregos. Para o deputado, a mudança foi aprovada sem debate aprofundado sobre seus impactos econômicos.
14: Luiz Lima também compara indicadores econômicos do Brasil com os de outros países, destacando diferenças de salários e carga tributária. O parlamentar manifesta preocupação com a perda de competitividade da economia brasileira e com a transferência de empresas para países vizinhos.
3: Durante viagem ao Maranhão, Rubens Pereira Júnior, do PT, declara que recebeu congratulações por votar pela redução da jornada de trabalho. O deputado reforça que o projeto é mais uma medida do governo que tem como foco o segmento mais vulnerável da população.
14: Rubens Pereira Júnior também relata visitas a lideranças políticas dos municípios de Brejo, Buriti, São Mateus e Lagoaçu. Ele se coloca como um canal para as demandas dos servidores municipais e das comunidades do interior junto à Câmara.
18: Comissões.
3: Deputados querem alterar a CLT para aumentar a proteção de trabalhadores estáveis. O repórter José Carlos Oliveira nos explica as mudanças.
4: Trabalhadores com estabilidade provisória no emprego poderão ter nova proteção na consolidação das leis do trabalho, a fim de evitar injustiça nos casos de demissão por justa causa. A medida beneficia, por exemplo, gestantes e dirigentes sindicais que têm direito à estabilidade temporária na CLT. As alterações constam de projetos de lei dos deputados Ivan Valente, do PSOL de São Paulo, e Vicentinho, do PT de São Paulo, organizados em texto único do relator na Comissão de Trabalho da Câmara, deputado Bongás, do PT do Rio Grande do Sul.
16: O projeto exige, a partir do momento em que foi, por parte da patronal, dito que está, sob justa causa, esse trabalhador com estabilidade demitido, no máximo em até 10 dias, ele precisa abrir o inquérito. Aberto o inquérito, passa então a ter a defesa e, em confirmando a justa causa, aí efetivamente está consolidado, ele vai ser afastado. Mas, se o trabalhador conseguir provar que a justa causa estava incorreta, a empresa vai ser obrigada a mantê-lo no emprego e a pagar o seu salário.
4: Atualmente, a CLT já prevê a apuração de falta grave para a demissão por justa causa, mas não determina a obrigatoriedade do inquérito. Já a proposta da Câmara diz que o empregador deverá apresentar reclamação por escrito contra o trabalhador à vara ou ao juízo de direito dentro de 10 dias. A demissão só será efetivada após decisão definitiva da Justiça. Bongás explica o quadro atual que ele espera ver superado após a transformação dessa mudança em lei.
16: Trabalhador que tem estabilidade no emprego não pode ser demitido, e nem mais gestante. Mas num caso de demissão de justa causa, o que que acontece hoje? Tradicionalmente, o empregador demite e não abre um inquérito para que possa justificar e para que o trabalhador possa se defender. E aí essa pessoa passa a não receber salário, fica meio no anonimato. Se é um dirigente sindical que tem estabilidade no emprego, vai ao sindicato, mas ele não pode estar na empresa, não recebe salário, o sindicato tem que administrar essa situação. Então, algo totalmente injusto.
4: A proposta que protege gestantes e trabalhadores com estabilidade sindical em caso de demissão por justa causa está em análise agora na Comissão de Constituição e Justiça. Se for aprovado na CCJ, poderá seguir diretamente para análise do Senado, sem necessidade de votação no plenário da Câmara. Da Rádio Câmara de Brasília, José Carlos Oliveira.
18: Desenvolvimento Regional.
14: Ranieri Paulino, do Republicanos, cobra do governo da Paraíba a interiorização do atendimento às pessoas com deficiência, evitando que tenham que viajar longas distâncias até a capital para tratamentos básicos e especializados.
3: Ranieri Paulino defende também um projeto de sua autoria para federalizar a rodovia de ligação entre Café do Vento, Sapé e Guarabira, facilitando o fluxo regional. Ele convoca os deputados do estado a incluir a região do Brejo Paraibano no orçamento federal, garantindo mais recursos para a população.
14: Atila Lins, do PSD, considera que a agenda do governo federal produziu avanços para o Amazonas. O deputado cita a entrega de moradias do Minha Casa Minha Vida em Manaus e as ações voltadas à recuperação da BR-319, corredor que integra o Amazonas ao restante do país.
3: Atila Lins também destaca investimentos em infraestrutura, como a construção do porto da Manaus Moderna e a retomada do programa Luz para Todos. Para ele, as iniciativas abrem perspectivas positivas para o desenvolvimento do interior do estado.
18: Transportes.
14: Charles Fernandes, do PSD da Bahia, critica a decisão da Azul de reduzir a capacidade dos voos regionais que atendem Guanambi. O deputado afirma que a companhia trocou uma aeronave maior por outra de 9 lugares, apesar de a antiga operação registrar cerca de 70% de ocupação.
3: Charles Fernandes aponta que a Azul adotou medidas semelhantes para voos em Vitória da Conquista. Ele cobra providências do governo federal contra a concentração do mercado aéreo, alegando que a situação encarece passagens e compromete investimentos no interior da Bahia.
18: Agricultura.
14: Padre João, do PT de Minas Gerais, critica o uso de agrotóxicos e pede que o Congresso incentive os bioinsumos e a produção orgânica. Segundo ele, substâncias proibidas seguem presentes na produção agrícola brasileira, ameaçando exportações e impactando a saúde pública.
3: Padre João afirma que a União Europeia e a China já teriam rejeitado produtos brasileiros por apresentarem resíduos de agrotóxicos. O parlamentar reforça ainda que o uso dessas substâncias provoca o desequilíbrio ambiental e pode contaminar lençóis freáticos.
18: Educação.
14: Formados em direito que atuarem na Defensoria Pública podem ter desconto no FIES. A repórter Júlia Lopes explica como será o abatimento.
1: Pessoas formadas em direito poderão ter desconto de 1%, incluídos juros, no saldo devedor do FIES, o Fundo de Financiamento ao Estudante do Ensino Superior. O projeto aprovado na Comissão de Educação da Câmara dos Deputados se aplica àqueles que prestarem serviços à Defensoria Pública. A proposta inclui esse grupo na Lei do FIES, que atualmente prevê o abatimento desse valor no saldo devedor para professores efetivados da rede pública de educação básica, graduados em licenciatura e com jornada mínima de 20 horas semanais. Médicos de família das Forças Armadas que atuam em regiões com carência de profissionais e também profissionais da saúde que trabalharam no Sistema Único de Saúde durante a pandemia da Covid-19. No texto, a prestação de serviços pelos graduados em direito deverá ser feita de forma não remunerada, com jornada mínima de 8 horas semanais. Para o relator, deputado Tiago De Joaldo, de Sergipe, o projeto insere essas pessoas no mercado de trabalho e no futuro pode beneficiar outros cursos de graduação.
17: A gente fez um acréscimo ali no final do dispositivo de que isso vai depender da disponibilidade orçamentária do governo, então não é todo mundo que vai ter o acesso automático ao desconto, então vai ter essa regulamentação que o governo vai emitir para isso. Acho que abre, inclusive, portas para que outros cursos extremamente importantes, como a área de medicina, a área de engenharia agronômica, engenharia civil, né, a gente possa estar colocando essa mão de obra também em setores públicos à disposição da sociedade.
1: O FIES é um auxílio financeiro aos estudantes para a realização de cursos de graduação em instituições privadas de ensino superior. Nos últimos 10 anos, o fundo beneficiou mais de 1 milhão de estudantes. Para isso, o Ministério da Educação, por meio do Fundo Nacional de Desenvolvimento da Educação, destinou um orçamento de quase 120 bilhões de reais desde 2015. O deputado Rafael Prudente, do MDB do Distrito Federal, autor da proposta, destacou que o desconto no saldo devedor do FIES, além de diminuir a dívida dos estudantes de direito, também contribuirá com a população que precisa de atendimento jurídico gratuito. A proposta segue agora em análise na Comissão de Finanças e Tributação. Da Rádio Câmara de Brasília, Júlia Lopes.
18: Eleições.
3: Hildo Rocha, do MDB do Maranhão, critica o preconceito que, segundo ele, existe contra candidatos que possuem familiares na política. O deputado acredita que isso não deve ser utilizado como critério para desqualificar uma candidatura.
14: Hildo Rocha defende que a escolha de governantes deve considerar atributos como honestidade, capacidade de diálogo e experiência na administração pública. Ele afirma que esses critérios são mais relevantes do que a origem familiar dos candidatos.
18: Direitos Humanos.
3: Luiz Couto, do PT da Paraíba, apresenta projeto para criar o Protocolo Nacional de Atendimento à Mulher, com foco na assistência humanizada às vítimas de violência e a garantia de atendimento ininterrupto em delegacias especializadas.
14: O congressista lembra a encíclica papal que trata da dignidade humana na era digital para defender o acolhimento contra a violência, tema de seu projeto. Para Luiz Couto, seu mandato, bem como o próprio parlamento, tem como função promover o bem comum e a justiça social.
18: Esporte.
3: Marcos Braz, do PSDB do Rio de Janeiro, defende a aprovação de projeto que fortalece protocolos de proteção às mulheres em eventos esportivos e em grandes espetáculos. Ele reforça a importância da proposta com a proximidade da Copa do Mundo Feminina de Futebol no ano que vem no Brasil.
14: Marcos Braz pontua que o esporte deve ser tratado como investimento social, pela capacidade de reduzir a violência, afastar jovens das drogas e abrir oportunidades. Ele cita a experiência das Vilas Olímpicas do Rio de Janeiro como exemplo de ação integrada entre educação, saúde e segurança pública.
18: Saúde.
3: Projeto que institui a carteira de identificação do paciente oncológico avança na Câmara. A repórter Maria Neves tem mais informações.
7: A Comissão de Constituição e Justiça analisa projeto que institui a carteira de identificação do paciente oncológico. Última etapa de avaliação do texto na Câmara dos Deputados. Na Comissão de Finanças e Tributação, a relatora, a deputada Daiane Bittencourt, do União do Ceará, argumentou que não cabia ao colegiado analisar a proposta, uma vez que ela não cria novas despesas para os cofres públicos. De acordo com o autor, deputado Enderson Pinto, do Pará, o documento vai facilitar o acesso de pessoas com câncer a serviços de saúde e outros benefícios, com garantia de atendimento prioritário e humanizado.
19: O objetivo principal é que essas pessoas tenham a possibilidade de uma identificação, né? Ter acesso, né? Em relação a buscar algum tipo de recurso para apoio e acompanhamento psicológico, assistencial, em alguma situação de emergência também tem um atendimento prioritário. E com a identificação fica muito melhor. Você imagina um paciente oncológico, de repente, uma crise dentro de um metrô, dentro de um transporte público, de um ônibus, de um trem, e as pessoas e não saberem. Com essa carteira de identificação, automaticamente ele pode, as pessoas identificarem o que poderia ser feito naquele momento de uma emergência.
7: Enderson Pinto argumenta ainda que medidas de apoio a pacientes oncológicos se tornam cada vez mais necessárias devido ao aumento do número de casos da doença. Ele ressalta que a estimativa do Instituto Nacional do Câncer para o Brasil é de 600 mil novos diagnósticos em 2025. A proposta aprovada determina que caberá aos estados e municípios expedir a carteira. Para isso, o interessado deverá apresentar o requerimento e relatório médico com o código de classificação da doença. Dentre as informações que devem constar na carteira de identificação do paciente oncológico, além do nome e endereço, estão o número do documento de identidade, do CPF e do Cartão Nacional de Saúde. O texto prevê ainda que a identificação do paciente com câncer terá validade de 3 anos e deverá ser renovada no final desse prazo para atualização dos dados. Em caso de doença incurável, a validade será indeterminada. Da Rádio Câmara de Brasília, Maria Neves.
18: Relações Exteriores.
14: Faleiro, do PT do Pará, acusa lideranças da oposição de buscarem, junto aos Estados Unidos, apoio para retomar tarifas contra produtos brasileiros. O legislador afirma que a disputa eleitoral não pode servir de justificativa para medidas que prejudiquem a economia nacional.
3: Ayrton Faleiro defende a união do setor produtivo, dos trabalhadores e das instituições em torno da soberania brasileira. Ele avalia que o Executivo Federal deve enfrentar a pressão externa com diplomacia, firmeza e ampliação das relações comerciais do país.
14: Jorge Sola, do PT da Bahia, acusa integrantes da família Bolsonaro de atuar contra interesses nacionais. Na visão dele, defender medidas que prejudicam a economia brasileira e a soberania do país é característica de traidor da pátria.
3: Na visão de Jorge Sola, essas movimentações visam pavimentar o caminho para a entrega de riquezas naturais do país, como minerais críticos e terras raras. O deputado convoca os parlamentares a se unirem na defesa da independência econômica do Brasil.
18: Segurança Pública.
14: Silvio Antônio, do PL do Maranhão, é favorável à equiparação ao terrorismo feita pelos Estados Unidos em relação ao PCC e o Comando Vermelho. Segundo o deputado, a medida pode ampliar a cooperação internacional no enfrentamento ao crime organizado.
3: Silvio Antônio também afirma que a insegurança é uma das principais preocupações da população brasileira e cobra ações mais efetivas no combate às facções criminosas. O parlamentar relaciona episódios recentes de violência ao avanço do tráfico e à atuação de crime organizado.
14: Sargento Portugal do Podemos questiona os critérios da Polícia Militar do Rio de Janeiro para a promoção por ato de bravura. O parlamentar cita o caso de uma equipe que apreendeu 7 fuzis e teve o pedido negado, enquanto um ex-ajudante de ordens do ex-presidente da República recebeu parecer favorável após participar de uma ocorrência sem apreensões.
3: Na visão de Sargento Portugal, as honrarias da instituição não podem ser banalizadas ou influenciadas por proximidade política. O deputado cobra do comando da PM uma revisão técnica dos critérios de concessão e critica o uso eleitoreiro da segurança pública por gestores.
18: Justiça.
14: Heloísa Helena, da Rede do Rio de Janeiro, defende a instalação de uma CPMI para investigar irregularidades no Banco Master. A deputada afirma que a apuração pelo Congresso é necessária para impedir que o rombo na instituição seja tratado como algo natural.
3: Heloísa Helena alerta para o risco de a população pobre pagar a conta das perdas atribuídas ao Banco Master com a redução de recursos para serviços públicos. Ela aponta possível impacto nos orçamentos estaduais e municipais de áreas como saúde, educação, saneamento e emprego.
14: Rodrigo Hollenberg, do PSB do Distrito Federal, sustenta que o suposto esquema de fraude bilionária envolvendo BRB e Banco Master foi articulado pelo então governador do Distrito Federal, Ibanez Rocha. A afirmação é baseada em revelações atribuídas ao ex-presidente do Banco Regional de Brasília, Paulo Henrique Costa.
3: Rodrigo Hollenberg condena o empréstimo de 6 bilhões e meio de reais feito pela atual gestão para cobrir a perda de mais de 12 bilhões de reais provocada ao BRB. Ele pede que a Polícia Federal recupere o dinheiro desviado, evitando mais sacrifícios da população que já sofre sem serviços básicos.
14: Termina agora o Jornal Câmara dos Deputados, produzido pela Rádio Câmara. O programa teve trabalhos técnicos de Everson Urani e apresentação de José Carlos

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1: 20 horas e 1 minuto.
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0: 20:10.
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3: Quem cumprimenta a todos é o seu irmão em Cristo, pastor Wellington Alves. Eu gostaria de deixar a todos os nossos ouvintes este momento tão importante de reflexão da palavra de Deus. O anjo encontrou. Eu quero deixar para os nossos ouvintes esse tema tão maravilhoso. É baseado ali no livro de Gênesis, capítulo de número 16 e o versículo 7, a gente encontra a história da escrava Agar. E meditando na palavra do Senhor, eu vejo o anjo encontrando Agar, ou achando, né? Como diz no versículo 7, e o anjo do Senhor achou. Primeiro, Agar, como escrava, estava com a vida totalmente destruída. Ou seja, uma escrava não tem um salário. Uma escrava não é uma empregada doméstica, porque uma empregada doméstica recebe um salário, recebe algo no final do mês. A escrava não. A escrava, ela não escolheu estar ali. Ela era obrigada a estar ali. Então é bem diferente, não é mesmo, ouvintes? E aí você observa que ela estava totalmente em uma situação decretada a nada. E aí Deus é tão maravilhoso que, de repente, Sara começou a observar Agar. Porque Sara não podia gerar filhos, Sara não podia ter filhos, era estéril. E o que eu posso ver? No momento em que Sara começa a observar Agar, eu posso ver Deus nesse momento ali dizendo: Agar, estou preparando uma grande vitória para você. Por quê? Sara diz para Abraão, né? No caso seria Abrão, e o nome dele depois foi mudado para Abraão, que Deus o tinha impedido de gerar. Ou seja, olha, Abraão, Deus me impediu de gerar, eu não posso ter, né, filhos. Mas através, olha, gente, que tremendo, através, Sara começa a observar Agar e ela percebe o quê? Que ela pode ter, né, a possibilidade, ela pode ter um filho, né, através de Agar. E eu vejo Deus trabalhando na vida de Agar através de Sara. Eu vejo Deus chamando uma escrava e dizendo: você pode gerar. Aleluia. Isso através de Sara. Deus usando agora Sara, né? E olha, você pode gerar. Você pode dar frutos. No momento, o tempo de escravidão está chegando ao fim na sua vida. Você consegue imaginar isso? Alguém que muitas das vezes, por um período de tempo, viveu só desprezo, só angústia. De repente, Deus pega aquele que muitas das vezes até te humilhou, te desprezou, te machucou. E este alguém é quem vai estender a mão para você e dizer assim: olha, você vai gerar para mim. Já parou para pensar nisso? Está chegando o tempo de você começar a gerar. E eu quero voltar aqui e dizer, sabe o quê? Está chegando o tempo da escravidão acabar. Chegou o fim dessa escravidão na sua vida. Agar não tinha oportunidade, pois era uma escrava. Amém? Agar jamais poderia chegar a um patamar de reconhecimento ali naquele momento. Jamais ela poderia chegar. Por quê? Porque ela era uma escrava. Amém? E todo mundo sabe, escravo não tem oportunidades, não é mesmo? Só que Deus, ele é muito maravilhoso, gente. Deus, ele é fantástico. Deus, ele é demais, né? Ele pega aquele que não é e faz ser. Ele pega aquele que não pode. Aquele que alguém diz assim, olha, jamais você vai chegar, né, a ter esse teu sonho, né, realizado. Só que quem promete é Deus. E por ele prometer, ele cumpre. Se Deus te prometeu, se prepara, porque ele vai cumprir. E olha Deus olhando para a escrava, hein, gente? Olha Deus olhando para aquela pessoa que estava jogada de lado. De repente, Deus olhou para você. Eu estou falando com você que agora está acompanhando esse momento de reflexão da palavra de Deus. Você que talvez está nos ouvindo neste momento e já chegou ao ponto de dizer, nunca terei oportunidades, nunca serei alguém na vida, porque a sua vida de repente tomou um rumo totalmente diferente do que você sonhou, né? Do que você um dia imaginou. Louvado seja o nome do Senhor. Só que você pode até ter desistido dos teus sonhos, porém Deus não desistiu. Deus não desistiu. E você já parou para pensar que eu estou falando neste momento também com pessoas que um dia já esteve até na presença de Deus. Estou falando com pessoas que já participaram de louvores, já foram até dirigentes de igreja, pastores, né? Líderes de louvores na igreja, que já participaram do coral. E hoje, o que você está fazendo na obra do Senhor? De repente você está o quê? Parado, estagnado, né? Não consegue mais ir à igreja, não consegue mais sair, não é mesmo? Para buscar a Deus, para clamar ao Senhor. Só que eu quero que você volte um pouquinho no tempo aí e comece a lembrar de onde o Senhor te tirou. Para pra pensar um pouco. Você não cantava. De repente, Deus tirou você da escravidão. Poxa, te trouxe para a presença dele e você passou a cantar. Ou seja, você está gerando para Deus. Aleluia. Você não tinha coragem nem de pegar em um microfone. Você morria de vergonha. Já parou para pensar que chegou um momento da sua vida que você passou a ministrar. Você passou a pregar a palavra de Deus. Você passou a ministrar para a multidão. Para muitas pessoas. Já parou para pensar nisso? Você não tinha família. Você consegue parar para pensar nisso? Você não tinha família. E você só sonhava, quem sabe um dia eu vou ter uma família. Deus te deu uma família, Deus te presenteou com uma família, Deus permitiu você gerar, aleluia. E agora, quem sabe você está parado, desanimado. Sabe o que é interessante? Deus te presenteou com tantas coisas. Deus usou alguém. Sua vida mudou, sua história mudou. Só que, de alguma forma, você acabou se esquecendo de onde ele te tirou. Então ele permitiu a luta, e aí você... Porque muitas das vezes a gente estamos tão bem, uma vida maravilhosa, e se esquecemos de onde o Senhor nos tirou. De onde o Senhor acabou tirando a gente. E muitas das vezes a gente acaba se esquecendo de Deus. Não é mesmo? Muitas das vezes já está na bênção e não quer aceitar, de repente, uma luta, uma provação que muitas das vezes o Senhor permite sobre as nossas vidas. E aí você fez o quê? Tentou fugir. É o que aconteceu com Agar, né? Deus tira Agar de escrava, Deus dá um belo de um presente para Agar, que é um filho. E quem sabe Agar agora começa a passar provas ali, né? E ela tenta fugir. E sabe o que é interessante? O anjo do Senhor achou, capítulo 16, versículo de número 7 e 8, do livro de Gênesis. O Senhor a achou e disse: Agar, aleluia, serva. Olha a ordem do Senhor para Agar: volta, se humilha, se humilha. Louvado seja o nome do Senhor, porque tudo que eu te dei não é seu, é do Senhor. É do Senhor. Eu quero encerrar este momento falando para você que está me ouvindo agora. Tudo que o Senhor te deu não é seu, é do Senhor. Tudo que o Senhor me deu não é meu, é do Senhor. É para glorificar o nome dEle, na casa dEle, na presença dEle, para exaltar o nome dEle, para bendizer o nome dEle. Sabe esse talento aí que o Senhor te deu? É para você exaltar o nome dEle. Não, pastor, eu vou ganhar dinheiro, eu vou... Não, não é para isso que Deus te deu esse talento. Deus deu esse talento para você tocar, para exaltar o nome dEle, para bendizer o nome dEle. Então volta para o Senhor. Aprende a servir a Ele de verdade. E ainda que você tente resistir isso, eu quero encerrar, antes de fazer um minuto de oração por você, dizendo: o Senhor vai te achar, Ele vai te encontrar, e Ele vai dizer para você, chamando pelo teu nome, que aí, como Ele disse para Agar: Agar, volta. Amém? Que Deus abençoe sua vida, que esse momento de reflexão fique aí guardado no seu coração. Eu sei que o Senhor está falando com alguém. Alguém que está precisando voltar. Amém? Como diz aquele hino: lembra-te onde caíste e te arrependes e volta ao primeiro amor. Amém? Eu quero fazer uma oração por você, para que Deus venha abençoar a sua vida. Onde você estiver, liga o teu pensamento em Deus e, se for possível, ore comigo. Bondoso Deus, maravilhoso, eterno Pai, muito obrigado, Senhor. Muito obrigado pela oportunidade que o Senhor nos concede, que é de estarmos na Tua presença. Senhor, nos ensina a voltarmos para a Tua presença. Nos ensina a voltarmos para Ti. Nos ensina, Senhor, rendermos aos Teus pés. Nos ensina, Pai, sermos fiel a Ti em todas as áreas das nossas vidas. Deus, abençoe este amado ouvinte, esteja com este amado ouvinte, fortalecendo. Senhor, visita esta pessoa que agora, Senhor, está precisando de um milagre urgente. O milagre urgente que ela precisa, Senhor, não é uma cura, mas sim, Senhor, ela precisa de força para estar na Tua presença, para estar Te buscando. Então, Senhor, levanta esta pessoa, fortalece esta pessoa. Eu Te peço, Senhor, acreditando em Ti, acreditando no Teu poder, fica conosco. Pai, eu Te peço, em nome do nosso Senhor e Salvador, Jesus Cristo. Amém e amém. Se despede o seu irmão em Cristo, pastor Wellington Alves.
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0: Ligados em Deus, nós prosseguiremos em direção à promessa, porque há um chamado de Deus, há um convite do Senhor para cada um de nós. E você que está nos ouvindo à distância, você que está sendo alcançado através da programação da Rádio Deus e Amor, você que está acompanhando todo o conteúdo, sim, a mensagem de Deus, a palavra de Deus, que é o principal, o mais importante, aquilo que Deus tem para falar conosco, a palavra dele que nos traz o entendimento e o conhecimento da vontade do soberano. É isso que nos leva e nos motiva e nos traz este momento de reflexão, momento de recebermos de Deus e sermos abençoados por ele. Nesta programação, eu tenho a certeza que cada um de vocês que estão sintonizados conosco aqui no programa Voz da Libertação estão sendo edificados pelo Senhor através das mensagens, dos louvores, através dos testemunhos de vidas que foram impactadas, alcançadas, vidas que saíram daquela condição de escravidão, daquela condição de sempre derrotas e fracassos e encontraram aquele que pode dar a vitória, aquele que muda a história e traz um novo amanhecer, traz a esperança. E essas pessoas hoje vivem em novidade, vivem contentes porque Cristo as alcançou. E você também pode ser alcançado se receber esta palavra e deixar que ela transforme, sim, a sua realidade, que ela venha operar a obra no seu coração e frutificar em você, para que assim você viva e viva em abundância diante das bênçãos e maravilhas do Senhor. Nós estamos aqui diretamente dos estúdios da sede mundial, sim, da Rádio Deus e Amor, convidando todos vocês, você que nos acompanha, você que está na Grande São Paulo, você que está no estado de São Paulo ou nas demais capitais brasileiras, nos estados que compõem a nossa federação, você pode participar conosco desta programação. Ah, se nos acompanha também através do aplicativo, da internet, está em outro país, a oportunidade de você ser abençoado por Deus é nesta noite. É através desta programação, é participando conosco no WhatsApp, sim. É muito fácil você participar da programação aqui na Rádio Deus e Amor e testemunhar, contar as maravilhas, relatar o que Deus tem feito na sua vida, edificar, sim, a fé de muitos através daquilo que Deus fez em você, porque o seu testemunho serve de incentivo para que outras pessoas também creiam e possam tomar uma atitude de fé em direção ao Senhor, clamando a Ele, confiando nele e vivendo a providência divina na vida deles. Então, agora é o momento, eu vou informar a vocês o número do WhatsApp. Você irá participar conosco, você irá enviar agora a sua mensagem e o seu testemunho, o seu pedido de oração, e Deus irá operar grandes coisas em sua vida. 11 98292-3392. Vou repetir, prefixo 11, número 98292-3392. Este é o número para você entrar em contato agora. De que maneira? Através da mensagem, do áudio, deixando o seu testemunho, seu pedido de oração, relatando o que Deus está fazendo em sua vida para que muitos possam também ter a mesma ação e atitude. Seja agora um enviado, missionário, um divulgador, um propagador deste evangelho para que vidas sejam alcançadas. Também temos o aplicativo da Igreja Pentecostal Deus e Amor, por onde você pode acompanhar a programação da rádio, disponível para os sistemas Android e iOS, o site oficial da igreja ipda.com.br. Você pode nos acompanhar nas principais plataformas Facebook, Instagram, no YouTube, acompanhando toda a programação da Rádio Deus e Amor, do programa Voz da Libertação, da Igreja Pentecostal Deus e Amor. Você receberá bênçãos de Deus, porque o Senhor, ele tem operado na vida de muitas pessoas. Você pode ser mais uma dessas que serão alcançadas. Agora, 20 horas, 31 minutos, vamos ao momento de informação e daqui a pouco nós estaremos falando das maravilhas e também clamando juntos ao Senhor.
1: Essa é a Rádio Deus é Amor. Eu sou a Cristine Luiz. Seja sempre bem-vindo à nossa programação. E vamos a um resumo de notícias. Canetas emagrecedoras. Uso incorreto pode afetar o cérebro na melhor idade, é o que explicam os especialistas. A busca pelo corpo perfeito fez com que as canetas emagrecedoras, também conhecidas como Monjaro, ganhassem notoriedade pela eficiência na perda de peso e no controle glicêmico, trazendo benefícios importantes para o tratamento da obesidade, da diabetes tipo 2 e até mesmo para a prevenção de doenças do coração e renais. No entanto, o uso indiscriminado e incorreto, sem a devida supervisão médica, pode colocar em risco a saúde. Dentre os principais problemas estão a desidratação e a perda de eletrólitos, que podem comprometer a função renal e causar confusão mental, e a ingestão insuficiente de nutrientes, aumentando o risco de deficiências nutricionais. Outro ponto de atenção é a composição corporal. Sem orientação adequada, cerca de um terço da redução de peso é de massa magra, incluindo a massa muscular, cuja prevenção é fundamental para manter a força, a mobilidade e a autonomia. No caso das pessoas idosas, a utilização das canetas exige atenção redobrada e acompanhamento multiprofissional rigoroso, porque os riscos associados ao uso incorreto aumentam de maneira relevante. De acordo com o geriatra, o corpo da pessoa idosa é totalmente diferente de um adulto jovem, havendo mais gordura e menos músculo, sendo que cada grama de músculo perdido nessa fase da vida tem um impacto maior. Ele explica também que o efeito combinado de menor apetite, náuseas e rápida perda de peso pode precipitar síndromes geriátricas como sarcopenia e fragilidade física. Transplante de medula. Tratamento inovador traz aumento de chance significativo para os idosos. Um estudo brasileiro avaliou um novo regime de preparação para transplantes em pacientes com 60 anos ou mais. A abordagem inovadora é considerada menos tóxica para os idosos, aumentando a possibilidade de tratamento de leucemia mieloide aguda e síndrome de mielodisplásica para essa população. A nova estratégia utiliza radiação direcionada à medula óssea combinada com quimioterapia de intensidade reduzida em pacientes idosos com leucemia mieloide aguda ou síndrome mielodisplásica. Então, para realizar o estudo, foram selecionados 28 pacientes, muitos deles ainda doentes no momento do transplante. Segundo um especialista, o transplante de medula óssea em idosos, considerado um tratamento de risco porque aumenta as chances de complicações e de morte, principalmente, e devido ao uso de altas doses de quimioterapia ou radioterapia associado ao procedimento. Segundo o estudo, os pacientes idosos submetidos a essa nova abordagem tiveram uma taxa de sobrevida de 50% em 2 anos e taxas relativamente baixas de complicações graves.
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1: Senhor nosso Deus e nosso Pai, neste momento, Senhor, de oração e de clamor, colocamos diante de Ti cada ouvinte que, sintonizados conosco nesta programação, estão, Pai, com os ouvidos abertos para ouvir a Sua voz e o coração totalmente, Senhor, submisso. Pois Tu conheces a história de cada um deles. Os desafios enfrentados ao longo da jornada da vida, as lágrimas derramadas em razão dos problemas que eles, Senhor, têm enfrentado no dia a dia. O Senhor conhece as batalhas travadas em silêncio em cada momento de tensão, de dúvida, de medo, de insegurança, em que tudo parece que irá ruir, em que a embarcação diante do vasto mar parece que irá naufragar, diante das fortes ondas, diante do vento que sopra contra, Senhor, a vida desta pessoa, levando-a a se desesperar e pensar em desistir, parar. Pensar em abandonar tudo, deixar de lado toda a trajetória, todos os sonhos, projetos, tudo aquilo que foi pelo Senhor direcionado à vida dele, dela. Hoje nós oramos, Senhor, especialmente por aqueles que precisam de um recomeço, porque pararam, estagnaram, tomaram a decisão de interromper o processo em que estavam vivendo para serem, Senhor, vencidos por eles mesmos. Perderam a esperança. Sentiram um fracasso, a decepção, as portas se fechando. Mas o Teu amor pode os alcançar. O Teu amor pode, Senhor, restaurar aquilo que foi quebrado, aquilo que foi, Senhor, desconectado entre esta pessoa e a confiança em Ti. Nós temos a certeza, Senhor, que não há barreiras, não há limites, não há algo que impeça o Seu operar na vida deste homem, desta mulher. Não há nada, Senhor, que possa impedir de maneira que eles tenham, Pai, aquele sentimento de término, de fim. O Senhor é quem tem a última palavra. A última palavra vem do Senhor para este rapaz que está vivendo nesta condição, à beira da morte, à beira do desespero, à beira, Senhor, do precipício, prestes a ser lançado, empurrado pelo maligno, jogado de alto a baixo, do alto do precipício, para que venha a ter um fim, para que venha a ter uma destruição em todo aspecto da vida, em todos os sentidos, está, Senhor, vazio. Quantos, Senhor, enfrentam um vazio espiritual? Quantos, Senhor, abriram mão da Tua presença e hoje se arrependem? A nossa oração é para que haja um recomeço, tanto para o que parou quanto para o que caiu. Que haja um recomeço para esse, Senhor, que estavam, meu Deus, pensando em abandonar tudo. Que haja um recomeço e uma renovação nas forças, na vida desse Senhor que agora estão sendo, Pai, confrontados a tomarem uma decisão. Onde houver medo, derrama coragem. Onde houver dúvida, que haja, Senhor, a direção do Teu Espírito Santo alcançando. Onde houver um coração que compreenda o Seu chamado, que eles entendam que há uma oportunidade dia após dia a eles sendo oferecida. Um caminho que nos conecta ao Pai. Um tempo que está determinado e enquanto aqui estivermos, Senhor, temos a condição de reconhecermos que não há outro Senhor, não há outro Deus além de Ti. Enquanto a vida, Senhor, para este homem, enquanto a vida para esta mulher, há uma luz para iluminá-los, e esta luz é Cristo. Clamamos, Senhor, por estas famílias que precisam passar pelo processo da reconstrução, relacionamentos que estão sendo despedaçados, que estão, Senhor, como uma taça, trincados, quebrados, precisando de um recomeço que não pode prover, não pode vir do homem, não pode ser operado pela própria vontade humana, porque há coisas que só o Senhor pode fazer. E é nessas situações que nós mais confiamos e precisamos de Ti. Aquelas enfermidades que a medicina já, Senhor, diagnosticou e desenganou, dizendo a essas pessoas, não há mais esperança, não há mais jeito. Mas a chama no coração deles, a confiança, a fagulha de fé, não foi esmorecida, não foi, Senhor, ofuscada por essas coisas, pelas palavras lançadas, mas eles creem, eles confiam, eles esperam no Senhor. Eles têm, Pai, a certeza que o Senhor se levantará em favor deles, pois o Senhor é a nossa esperança. O Senhor é o nosso socorro bem presente na hora da angústia. O Senhor é o nosso escudo, o Senhor é a nossa força, e em Ti nós temos a certeza do milagre, da vitória. Pai, alcança os Teus filhos. Que haja um recomeço na vida desse jovem, desta jovem. Que haja um recomeço na vida dessas pessoas que se perderam na caminhada, dessas ovelhas que estão, Senhor, longe do aprisco. Que elas encontrem um caminho, que elas ouçam a voz do bom pastor chamando e retornem para os Teus braços, para estarem guardadas, protegidas, para receberem do bálsamo, para terem, Senhor, as feridas tratadas. E haja, Senhor, a restauração. Esse é o nosso clamor, esta é a nossa oração. Em o nome do Senhor Jesus Cristo, nós pedimos, nós clamamos e agradecemos ao Senhor. Amém e amém.

0: 20 horas 48 minutos. Prosseguimos aqui na programação da Rádio Deus e Amor. E você permaneça conosco, sintonizado, e também divulgue. Sim, fale para as pessoas sobre esta programação especial, todo o conteúdo que a igreja prepara para edificação de vidas, para transformação de realidades e para que haja aquela, sim, comunhão entre todos. A palavra de Deus sendo semeada e nós, dia após dia, aprendendo com o Senhor. E agora nós iremos a um quadro especial que é Família em Foco, com o presbítero Jessé Ávila, e ele trará uma reflexão com o tema Elogio nas Relações. Vamos acompanhar.
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3: Olá, seja muito bem-vindo a mais um episódio do Família em Foco, um espaço dedicado a reflexões sobre relacionamentos, convivência e bem-estar familiar. Aqui, falando de temas que podem transformar o dia a dia da sua casa, sempre com base em estudos, mas de um jeito simples e prático. Você sabia que o reconhecimento positivo é um dos fatores que mais fortalecem vínculos e comportamentos saudáveis? Por essas razões, hoje nós vamos falar sobre o papel do elogio nas relações e como ele pode transformar o ambiente familiar. A psicologia comportamental mostra que comportamentos reforçados tendem a se repetir. O elogio, quando usado de forma adequada, fortalece a autoestima, segurança emocional e motivação. Por exemplo, uma criança que é reconhecida por determinado tipo de esforço tem a tendência de continuar tentando, de repetir aquele comportamento. Já aquela que só recebe críticas tem a tendência de desistir. É aquilo que se chama extinção do comportamento. Ou ainda, se continuar agindo, será de maneira desmotivada. Então, aquilo que você valoriza, com certeza, tem uma forte tendência de continuar aumentando. Então, relacionamentos saudáveis, pode-se dizer que são construídos não apenas corrigindo erros, mas reconhecendo acertos. E aí eu trago aqui 5 dicas que pode lhe auxiliar, bem como a sua família, diante desse tema. Número 1, elogie o esforço, não apenas o resultado. Dizer assim: olha, você se dedicou bastante nisso. É muito construtivo do que apenas elogiar quando há sucesso, quando há resultado positivo. Número 2, seja específico no elogio. Evite aquelas generalizações. Ao invés de dizer muito bem, diga gostei de você. Gostei como que você organizou os seus materiais. Parabéns. É uma maneira diferente. Número 3. Elogie com sinceridade. Aqui um cuidado importante. Merece atenção esse tópico, porque elogios genéricos ou aqueles elogios exagerados podem perder o valor. Então, a autenticidade fortalece a credibilidade. Penúltimo, equilibre correção e reconhecimento. Se só existe crítica, o ambiente acaba se tornando pesado. Então, o elogio equilibra e fortalece o vínculo familiar. Por último, aproveite para usar o elogio como ferramenta de educação. Reforçar comportamentos positivos ensina muito mais do que apenas punir os comportamentos negativos. Como disse William James, o princípio mais profundo da natureza humana é o desejo de ser apreciado. E aí, você gostou desse conteúdo? Então compartilhe a nossa programação com amigos e familiares e continue nos acompanhando. Fique atento porque a qualquer momento estaremos de volta com mais reflexões que podem transformar a sua vida. Um forte abraço e até breve!

0: Olha como a palavra do Senhor, ela nos traz um entendimento em todas as áreas da vida do homem. O Senhor, ele nos deixou as escrituras sagradas para que nós pudéssemos ter esse direcionamento, porque as palavras do Senhor são vida. E em toda e qualquer necessidade do homem, a palavra do Senhor, ela tem uma resposta. Em tudo quanto permeia a mente, o coração, as relações familiares, as relações de trabalho, as relações que envolvem a vida do homem, do ser humano, a palavra de Deus nos traz instruções, porque Deus é soberano, conhecedor de todas as coisas, e Ele assim fez a sua criação para o glorificar. E viver uma vida que glorifica a Deus é viver uma vida direcionada à vontade de Deus, a cumprir com aquilo que Ele determina, a obedecer, ser obediente, ser fiel, ser capaz de andar nos caminhos de justiça, sim, os caminhos de retidão, aqueles que o Senhor direciona para cada um de nós. E é muito bom nós podermos estar em um lugar onde há a preservação dos princípios, dos valores, da palavra de Deus como alimento principal na vida do homem, na alma do ser humano. A palavra de Deus é aquele alimento que fortalece, é aquele alimento que traz os nutrientes necessários para que haja o bom funcionamento dos órgãos. Sim, sabe, no seu corpo, como você se alimenta, você precisa de vitaminas, você precisa ter uma alimentação saudável, boa, para que o seu corpo venha assim ter forças, para que o seu corpo venha funcionar corretamente. Assim também é a alma do homem. Se nós não nos alimentarmos de Deus, da palavra dele, a nossa alma ficará fraca, raquítica, ficará uma alma necessitada, debilitada. Mas a oportunidade da palavra está sendo ofertada na sua vida aqui através da programação da Rádio Deus e Amor. E você pode aprender como ser uma pessoa melhor, aprender sobre situações que você vai enfrentar em algum momento da sua vida, seja no seu relacionamento, seja no seu trabalho, seja nos seus negócios, na sua vida espiritual. Termos orientações de homens de Deus, de pessoas direcionadas por Deus, nos faz compreendermos como podemos confiar em Deus nesses momentos de dificuldade. E você pode também compartilhar conosco as situações que você tem enfrentado e que, através da programação da Rádio Deus e Amor, através das mensagens, dos quadros, dos testemunhos, como você tem sido direcionado, como você tem ouvido a voz de Deus falar com você, e isso tem te ajudado a vencer os impercalços, as dificuldades que estão surgindo na sua caminhada. Compartilhe conosco. Queremos nos alegrar com a sua realidade de vida que você está enfrentando e vencendo os processos. Queremos nos alegrar com seu testemunho de vitória, em que você está sendo abençoado, alcançado, direcionado, instruído através da programação da Rádio Deus e Amor. É muito importante para nós, porque o nosso objetivo não é simplesmente ficar durante um tempo. A Rádio Deus e Amor funciona 24 horas por dia, mas não é apenas para cumprir um tempo. É com o objetivo de alcançar vidas, de levar o Evangelho a corações e semear nessas pessoas a oportunidade delas serem transformadas, sim, diferentes. Quando semeamos, nós esperamos que aquela semente venha frutificar e gerar algo bom, gerar frutos para que assim venha a ser algo belíssimo, porque nós sabemos que o fruto, ele tem a composição da vida. O fruto é um alimento que traz nutrientes, fruto é algo que remete a um aspecto bom. Assim também na vida do homem, quando nós semeamos a palavra e gera fruto, significa que ali há vida, significa que ali há transformação, porque a terra precisa estar preparada, porque o fruto passa por um processo, é a semente para gerar uma árvore, para gerar frutos, e tudo isso é o processo de Deus na vida do homem. Nós falamos por parábolas, nós usamos, sim, alguns exemplos, mas tudo isso remete à vida do homem, a um processo que é enfrentado, e para vencer esse processo somente através da palavra de Deus, do Espírito Santo, que tem direcionado. E assim, eu tenho certeza que muitos estão sendo alcançados. Você está sendo fortalecido com esta programação, e você pode também compartilhar isso para outras pessoas, divulgando a programação da Rádio Deus e Amor, do programa A Voz da Libertação, este conteúdo maravilhoso que é direcionado a você. Eu tenho certeza que não apenas o seu testemunho, mas o testemunho de outras vidas que serão alcançadas por seu intermédio, irão alegrar o coração de Deus. Por isso, seja um enviado de Deus, seja um missionário, seja um instrumento de Deus nesta terra, porque a nossa missão é anunciar o reino dos céus. 21 horas aqui na capital dos Bandeirantes, nós iremos à identificação das emissoras. Daqui a pouco retornaremos com todos vocês.
1: Uma noite tranquila e abençoada para você que está na sintonia do programa A Voz da Libertação. Boa noite.
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